0: hospitalizado para receber medicação intravenosa. Segundo a assessoria de imprensa, o objetivo é acelerar a recuperação para que Caiado possa retomar o mais breve possível para a agenda de campanha. E a Rússia bombardeou um shopping no leste da Ucrânia, deixando 3 mortos e outros 34 feridos. Os países têm feito uma série de ataques de longo alcance nos últimos meses, em que visam instalações de energia e logística. O conflito já dura 4 anos, desde a invasão russa de grande escala em setembro de 2022. Os esforços diplomáticos liderados pelos Estados Unidos para pôr fim ao conflito estavam estagnados e foram retomados no último fim de semana. No horário de Brasília, 9:01.
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0: Em destaque no Panorama CBN, Flávio Dino proíbe deputado Mário Frias de deixar o país por suspeita de desvio de dinheiro público para o filme Dark Horse. Presidente do Supremo suspende sessão plenária pelo segundo dia seguido. Moraes anuncia pronunciamento e volta atrás menos de uma hora depois. Donald Trump promete $5 mil para cada adulto americano se Partido Republicano vencer eleições. Agosto de 2026 foi o mês mais quente já registrado no planeta. Morre Cláudio Karsug, ícone do jornalismo esportivo e automobilístico. Olá para você que está aqui comigo, eu sou Leandro Gouveia e essa é a segunda edição do podcast Panorama CBN de quinta-feira, 10 de setembro de 2026. Em menos de meia hora eu te conto as principais notícias do dia. Começo pelo caso Dark Horse. A Polícia Federal saiu para cumprir 49 mandados de busca e apreensão nos estados de São Paulo, Rio de Janeiro, Ceará e no Distrito Federal. Entre os alvos está o deputado federal Mário Frias, do PL de São Paulo. A polícia apreendeu 7 armas do deputado. Elas estão registradas, mas foram encontradas em endereço diferente do declarado. Também foram levados computador e celular que serão analisados pelos investigadores. O ministro Flávio Dino determinou que Mário Frias entregue os passaportes, ficando proibido de sair do Brasil, e proibiu qualquer contato com os outros alvos da operação. Dino lembrou na decisão que Mário Frias demorou a prestar informações ao STF no passado, quando estava no exterior, e que foi preciso acionar a presidência da Câmara. O ministro pontuou ainda que o cenário público nacional, lamentavelmente, nas palavras dele, deu provas recentes de que a evasão internacional é via cogitada por alguns parlamentares brasileiros ante a perspectiva da persecução penal, uma possível referência à fuga de Eduardo Bolsonaro. Outros alvos da operação são a empresária Karina Gama, da produtora Go Up, responsável pelo filme, o ex-marido dela, o Emerson Marinho da Gama, e o ex-chefe de gabinete de Mário Frias, Rafael Augusto Azevedo. Flávio Dino proibiu a produtora Go Up de participar de licitações com o poder público. De acordo com as investigações, o deputado Mário Frias destinou R$2 milhões em emendas em 2024 para o Instituto Conhecer Brasil, presidido por Karina. O dinheiro foi pago em fevereiro e outubro do ano passado. A Polícia Federal aponta que o esquema envolveu uma organização criminosa para direcionar verbas públicas para empresas subcontratadas sem a comprovação dos serviços. Os investigadores identificaram movimentações financeiras de centenas de milhões de reais entre as empresas suspeitas. O esquema teria funcionado até julho desse ano. A PF identificou que o próprio deputado Mário Frias mandou R$ 645 mil para a produtora Go Up. O valor chamou a atenção porque o deputado ganha R$ 44 mil por mês e fez os repasses no intervalo de só 2 meses. A polícia também identificou uma transferência de R$ 755 mil de uma empresa chamada NTT, para a mesma produtora Go Up. E a transferência é suspeita por uma possível triangulação financeira. Primeiro, o deputado enviou emendas parlamentares para o Instituto Conhecer Brasil, da empresa Karina Gama. Essa entidade repassou 700 mil para 2 empresas subcontratadas, que são do mesmo empresário da NTT. Então, na prática, essa NTT pegou um valor praticamente idêntico ao que o grupo recebeu de dinheiro público das emendas e enviou para a produtora da empresária Karina Gama, responsável pelo filme Dark Horse. A defesa do deputado Mário Frias nega qualquer irregularidade. Os deputados Marcos Polon e Bia Kicis, também do PL, assinaram emendas parlamentares para uma outra organização presidida por Karina Gama, mas o dinheiro não chegou a ser repassado por problemas técnicos no contrato que garantiria o pagamento. A operação dessa quinta é parte de um dos 2 inquéritos no Supremo Tribunal Federal que apuram o financiamento ao filme. Esse caso está sob a relatoria do ministro Flávio Dino. E a apuração começou depois que parlamentares relataram ao ministro que deputados aliados do ex-presidente Jair Bolsonaro mandaram ao todo R$2,6 milhões em emendas PIX no ano de 2024 para a ONG, que é presidida por Karina Gama, que também é sócia da produtora. Para avançar nas apurações, o ministro Flávio Dino liberou o acesso da Polícia Federal aos dados apreendidos pela Polícia Civil de São Paulo, que já investigava a produtora. A empresária Karina Gama não tem experiência na produção de filmes longos, mas é dona de entidades que recebiam verbas de vereadores e deputados para projetos de literatura evangélica e eventos. O maior contrato público assinado por ela foi entre o Instituto Conhecer Brasil e a Prefeitura de São Paulo, na gestão de Ricardo Nunes, do MDB. O valor original era de R$ 108 milhões, mas subiu para 157 milhões com aditivos para a instalação de 5 mil pontos de Wi-Fi na capital paulista. A Polícia Civil abriu investigação por suspeita de fraude na licitação e na execução desse contrato e fez buscas contra a empresária em junho. Além desse processo, existe um segundo inquérito no STF relatado pelo ministro André Mendonça, que aí é um desdobramento do caso Master. Nessa quarta, o ministro homologou a delação premiada do empresário Antônio Carlos Freixo Júnior, conhecido como Mineiro, que confirmou que fez 7 transferências no ano passado, que somam 12,3 milhões de dólares, cerca de 69 milhões de reais na época. Fez essas transferências para um fundo nos Estados Unidos ligado a Eduardo Bolsonaro, a pedido do banqueiro Daniel Vorcaro. A Polícia Federal investiga se esse dinheiro repassado a pedido de Vorcaro e as emendas parlamentares bancaram a produção do filme e gastos no exterior do ex-deputado, que é irmão do candidato à presidência Flávio Bolsonaro. E nessa quinta, a coluna da Malu Gaspar no jornal O Globo mostra que as suspeitas sobre os bastidores do filme atingem a equipe da campanha do senador Flávio Bolsonaro. O ex-marqueteiro do senador, Marcelo de Oliveira Lopes, repassou R$1 milhão no final do ano passado para a produtora Go Up. O COAF, Conselho de Controle de Atividades Financeiras, identificou movimentações atípicas nas contas da empresa entre novembro e dezembro do ano passado, época em que o longa era gravado no Brasil. O contrato de Marcelo Lopes com a produtora foi assinado só em junho desse ano, depois do escândalo vir à tona. O ex-marqueteiro disse à coluna que o valor foi um investimento privado com recursos próprios e totalmente legal. Para a jornalista Bela Megali, do jornal O Globo, Marcelo disse que foi o deputado Mário Frias que pediu a transferência e que ele estava desesperado por causa da falta de pagamento de Daniel Vorcaro. Segundo Marcelo, Flávio não queria essa transferência por temer que o amigo Marcelo tivesse algum prejuízo. Marcelo depois deixou a campanha de Flávio em maio desse ano, depois de pressões de aliados do senador por mudanças na comunicação. Marcelo Lopes é amigo do candidato e venceu licitações no governo de Jair Bolsonaro, que garantiram contratos de cerca de 70 milhões de reais por ano para a agência dele, a Calix Propaganda. As investigações ganharam força depois que o site Intercept Brasil publicou mensagens de Flávio Bolsonaro cobrando dinheiro do dono do Banco Master, Daniel Vorcaro, para a produção do filme. E na maior crise da história do Supremo, o presidente do STF, ministro Edson Fachin, cancelou a sessão plenária do tribunal pelo segundo dia seguido. Em nota, Fachin argumentou que a reunião era extraordinária e lembrou que já convocou outra sessão extraordinária para a próxima terça-feira. A reunião da próxima semana vai analisar o relatório da Polícia Federal sobre as mensagens trocadas entre o ministro Alexandre de Moraes e Daniel Vorcaro, do Banco Master. O plenário também vai decidir se abre ou arquiva uma investigação contra o ministro. Na manhã dessa quinta-feira, em mais um desdobramento do caso, o ministro Alexandre de Moraes chegou a anunciar que faria um pronunciamento à imprensa, mas em seguida, menos de uma hora depois, cancelou a declaração. Segundo o tribunal, a fala vai ser remarcada para uma data oportuna. Essa seria a primeira manifestação pública do ministro sobre o relatório de mensagens e sobre a decisão de Edson Fachin, tomada no dia anterior, de retirar de Moraes a relatoria do inquérito das fake news. Moraes liderava as investigações desde 2019, quando o caso foi instaurado pelo Supremo. A repórter Mariana Muniz, do jornal O Globo, apurou que uma ala de ministros reagiu com alívio ao cancelamento do pronunciamento. A avaliação interna é que a fala iria ampliar a crise. Integrantes também dizem que o discurso chamaria mais atenção do que a operação da Polícia Federal, feita nessa quinta sobre o desvio de emendas parlamentares para a produtora do filme Dark Horse. Segundo essas fontes, o ministro pretendia defender os atos que adotou nos mais de 7 anos à frente do inquérito das fake news e também queria citar ameaças sofridas por ministros durante esse tempo. A CBN deu sequência à série de sabatinas com os candidatos ao governo do Rio de Janeiro, em parceria com os jornais O Globo, Extra e Valor Econômico. O terceiro entrevistado foi Antony Garotinho, do Republicanos. Na última pesquisa Quest, divulgada na terça-feira, o ex-governador aparece em terceiro lugar com 8% das intenções de voto. E ele registra 68% de rejeição, a maior entre os concorrentes no estado. Garotinho minimizou esse índice e disse não ter responsabilidade sobre essa percepção do eleitor. Durante a sabatina, ele se defendeu das prisões que sofreu e afirmou ter sido vítima de perseguição por denúncias que realizou. Ele também voltou a declarar que tem a gravação de uma festa promovida pelo banqueiro Daniel Vorcaro. As menções a esse vídeo começaram em junho e chegaram a ser compartilhadas pela ex-primeira-dama Michele Bolsonaro, o que na época agravou a crise com o enteado Flávio Bolsonaro por uma possível insinuação de participação do senador nessas festas, o que o próprio garotinho já tinha negado. E na sabatina ele reiterou que não vai divulgar o vídeo.
1: Que a senhora Michele fez uso indevido do que ela não viu. Ela falou coisas, insinuou coisas que haviam no vídeo que não haviam. Eu só vou dizer o seguinte, nos 12 minutos de gravação que eu tenho, não aparece o senhor Flávio Bolsonaro, e foi o que eu fiz.
0: Ao abordar a segurança pública, o candidato prometeu criar o que chamou de BOP 2.0, uma nova tropa de elite para ocupar comunidades no estado. A sabatina completa está disponível no site, no YouTube da CBN. Nessa sexta-feira, o último entrevistado da série vai ser Eduardo Paes, do PSD. Nessa quinta, o candidato à presidência pelo PSD, Ronaldo Caiado, foi internado em São Paulo com um quadro de faringite aguda. De acordo com nota divulgada pela cardiologista Ludmila Rajar, o objetivo da internação é acelerar a recuperação para retomar o mais breve possível os compromissos da agenda de campanha. O presidente dos Estados Unidos, Donald Trump, fez uma promessa para tentar atrair eleitores. Ele prometeu pagar a cada adulto no país $5 mil, cerca de R$ 25 mil, caso os republicanos vençam as eleições para o Congresso em novembro. Essa medida teria um custo estimado em mais de US$ 1 trilhão. Só que a lei americana proíbe repasses de dinheiro público em troca de votos. Trump alegou que o valor vai ser um incentivo entregue depois da votação. Essa promessa vem em momento de queda na popularidade. Segundo o levantamento do jornal Financial Times, a aprovação do presidente caiu para 33%, o pior resultado da série histórica. O presidente também disse que a guerra no Oriente Médio vai terminar imediatamente depois das eleições, em novembro, e previu que o preço do petróleo vai cair rapidamente em seguida. Falando em guerra, nessa quinta, a tensão aumentou ainda mais porque os Houthis, que é um grupo rebelde apoiado pelo Irã, capturou uma cidade portuária e uma ilha no Mar Vermelho numa vitória estratégica desse grupo sobre o governo do Iêmen. Essa região fica próxima ao Estreito de Bab el-Mandeb, que é uma passagem crucial para o comércio entre a Ásia e a Europa. A cidade era o principal objetivo de uma ofensiva lançada há uma semana que deixou mais de 500 mortos. Por causa disso, o petróleo disparou ainda mais nessa quinta-feira, ultrapassando os $107 pela primeira vez desde maio. No momento em que eu gravo, o barril do tipo Brent sobe mais de 7%, negociado a quase $108. A Petrobras anunciou e desanunciou um aumento da gasolina para as distribuidoras e esclareceu que, na verdade, haverá um desconto de 19 centavos por litro a partir dessa quinta-feira. Na noite de quarta, a empresa chegou a informar um aumento de 19 centavos, mas aí, na madrugada, divulgou uma nota com a correção, baixando o preço médio de venda de R$ 3,24 para R$ 3,05 por litro. A reviravolta ocorreu depois de o governo federal encerrar a subvenção de 44 centavos sobre o combustível e aplicar uma nova desoneração de 63 centavos nos impostos federais cobrados sobre a gasolina. O governo Lula também zerou o imposto sobre o etanol até 9 de outubro. Com a alta do petróleo, mais o cenário eleitoral acirrado, ainda mais com a crise no STF, o principal índice da Bolsa de Valores de São Paulo subiu 1,42%, aos 188.268 pontos. O dólar comercial caiu 0,18%, cotado a R$ 5,10. O euro vale R$ 5,92, com baixa de 0,35%. Mais de 1.700 agentes saíram às ruas de São Paulo e Goiás para desmontar a estrutura que sustenta o mercado paralelo de roubos e furtos de celulares. A operação conjunta do Ministério Público e das Polícias Civil e Militar saiu para cumprir 7 mandados de prisão e 84 de busca e apreensão. As investigações revelam que a engrenagem funciona em 4 etapas. Tudo começa com os furtos e roubos nas ruas e em grandes eventos. Na sequência vem a receptação imediata. É quando entram em ação os chamados iCloudeiros, criminosos que invadem o sistema dos aparelhos para acessar aplicativos bancários e aplicar fraudes financeiras. É uma referência ao iCloud, da Apple. A terceira fase ocorre em laboratórios clandestinos, onde técnicos trocam componentes internos para alterar o registro de identificação do telefone e impedir o rastreamento. Por fim, os aparelhos voltam ao mercado e são vendidos em lojas virtuais na internet, para todo o Brasil, ou por empresas que usam notas fiscais falsas. A justiça autorizou o sequestro e bloqueio de mais de 5 milhões de reais em bens e valores. Um avião de pequeno porte caiu em uma área de fazenda no Mato Grosso. 3 pessoas morreram e a suspeita inicial é de que a aeronave partiu de um aeródromo de Goiânia. Só que não há registro de plano de voo, o que impede confirmar a origem e o destino da viagem. O avião não tem registro na ANAC, pegou fogo e ficou totalmente destruído. No Paraná, uma família morreu soterrada enquanto dormia depois de um barranco desabar sobre uma casa durante um temporal na manhã dessa quinta-feira em Ponta Grossa. Os corpos de mãe, filho e padrasto foram encontrados em uma mesma cama dentro de um quarto. Entre quarta e quinta-feira, ventos de até 95 km por hora atingiram o Paraná. O Sistema Meteorológico do Estado confirmou a passagem de 2 tornados em menos de 24 horas. A situação mais grave foi registrada em Espigão Alto do Iguaçu, no oeste do estado. O tornado atingiu o município no começo da madrugada e destruiu 2 escolas, além de devastar uma área de plantio de eucaliptos. Horas antes, na tarde de quarta-feira, um primeiro tornado de curta duração já tinha atingido a cidade de Francisco Alves, no noroeste do Paraná, onde produtores rurais relataram prejuízos. Não há registro de feridos. E agosto de 2026 foi o mês mais quente já registrado no planeta desde o início da série histórica. O dado foi divulgado nesta quinta-feira pelo Observatório Europeu Copérnicos. A temperatura média global no mês passado ficou 1,65 grau acima da era pré-industrial. Esse resultado coloca o mês como o primeiro a ultrapassar a marca limite de 1,5 grau desde novembro do ano passado. O patamar de 1,5 foi estabelecido pelo Acordo de Paris em 2015 como uma linha de segurança para evitar tragédias climáticas descontroladas, que já temos observado. Apesar de um mês isolado não significar o descumprimento do acordo, que considera a média de 20 anos, o alerta da comunidade científica é máximo. Na Europa, o calor extremo e a baixa umidade provocaram grandes incêndios em países como Espanha, França e Grécia, com cidades esvaziadas às pressas. O excesso de calor no continente europeu provocou mais de 10 mil mortes no período, sendo 9 mil entre idosos. O boletim divulgado também apontou recorde histórico na temperatura da superfície dos oceanos, fora das zonas polares, impulsionado por um fenômeno El Niño muito intenso. Toda essa energia acumulada na água alimenta tempestades, tornados e furacões mais violentos pelo mundo nos próximos meses. O jornalismo esportivo e automobilístico perdeu um de seus maiores nomes nessa quinta-feira. Morreu em São Paulo o jornalista Cláudio Karsugi, aos 93 anos. A morte foi confirmada pela filha dele, Cláudia Karsugi, nas redes sociais. O comentarista estava internado há 27 dias por causa de uma infecção respiratória. Nascido em Arezzo, na Itália, em 1932, Karsugi chegou ao Brasil logo depois da Segunda Guerra Mundial, em 1946. Ele começou na profissão aos 16 anos como correspondente do jornal italiano Corriere dello Sport e acompanhou os preparativos para a Copa do Mundo de 1950. Engenheiro, formado pela USP, ele se consolidou no país com uma trajetória de quase 6 décadas na Rádio Jovem Pan, onde cobriu Fórmula 1 e 5 Copas do Mundo entre 1970 e 1986. O âncora do jornal da CBN, Milton Jung, noticiou a morte do colega de rádio.
2: Uma voz tradicional aqui do rádio, escreveu para jornais, revistas, fez história na televisão, no rádio, tornou-se uma grande referência no futebol, na Fórmula 1. Era conhecido não só pelo seu talento, pelo seu conhecimento, mas também pela sua elegância no tratar as palavras, na educação com que compartilhava a relação dele com os seus amigos e com os ouvintes, um profundo conhecedor do esporte, marcando gerações de ouvintes e leitores com suas análises bastante precisas e interessantes. Então deixo aqui registrado esse momento, a morte de Cláudio Karsugi, e claro, a nossa solidariedade à família e à tristeza, porque é um desses grandes nomes que marcaram o rádio brasileiro.
0: Cláudio Karsugi deixa a mulher, Hilda, e 2 filhos. E a tenista Bia Haddad, de 30 anos, anunciou uma pausa na carreira e não vai mais disputar o Aberto de São Paulo, torneio que começa nesse fim de semana. Em entrevista coletiva, nessa quinta-feira, ela explicou que tomou a decisão por causa do desgaste mental acumulado. Nas palavras da própria atleta, ela pagou um preço absurdo para chegar ao topo do tênis mundial e o desgaste mental foi fora da normalidade. Bia Haddad vinha de uma sequência de derrotas no circuito e afirmou que o ano passado foi muito duro. Nesse período longe das quadras, a tenista vai passar por uma cirurgia no ombro esquerdo no dia 5 de outubro. Além disso, a atleta viaja para os Estados Unidos no dia 24 de setembro para fazer um curso de negócios na Universidade de Harvard, voltado para a transição de carreira no esporte. E antes da última notícia, convido você a mandar mensagem para o Panorama. Meu e-mail é leandro.gouveia@cbn.com.br. No Instagram é só procurar por Lê Reis Gouveia e não esquece de escrever seu nome e de onde você está ouvindo. Sou de Juiz de Fora, Minas Gerais, mas moro há quase 10 anos em Leopoldina, também em Minas. Conheci o Panorama por indicação do meu ex-namorado, que inclusive sempre manda comentários por aqui. Falou que eu leio aqui os comentários dele sempre. E olha só, diz ela, o namoro terminou, mas o Panorama ficou. Desde então faz parte da minha rotina. Quando não consigo ouvir, sinto que está faltando alguma coisa no dia. É a Juliane Vasconcelos, um abraço para você, obrigado pela audiência. Olá, ouço o Panorama religiosamente todos os dias e me dá um grande vazio no sábado. Poderia ter uma versão com o resumo da semana no sábado na voz da maravilhosa Nadédia Calado. Sugere aqui o Rob Barker, que é de Cambé, Paraná. Eu já passei o recado para ela, viu? Ela falou que não tem muita coisa para fazer no sábado, que ela pode atender o seu pedido, quem sabe. Tô brincando. Tem mais um aqui, não perco uma edição. Estou sempre com o Panorama, indo e voltando do trabalho. É o Lucas Souza, de Cariacica, Espírito Santo. 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Aproveita para conferir se você já ativou as notificações para não perder nenhum destaque do que acontece no Brasil e no mundo. E eu termino falando de novo de cinema, porque salas de exibição de todo o país começaram nessa quinta mais uma edição da Semana do Cinema, um evento organizado pela Federação Nacional das Empresas Exibidoras Cinematográficas. Vai até o dia 16 de setembro. A expectativa é superar o resultado da última edição, em fevereiro desse ano, quando mais de 3 milhões e 900 mil ingressos foram vendidos. Então, até a próxima quarta-feira, as principais redes do país vão oferecer ingressos por R$ 10 para sessões que começam antes das 5 da tarde. E depois desse horário e nos fins de semana, as entradas vão custar R$ 12. Algumas redes também vão oferecer ingressos para salas especiais por R$ 20 no período da tarde e R$ 24 no período da noite. As opções valem para filmes como Homem-Aranha, Um Novo Dia e A Odisseia. As redes Cinemark, Cinépolis, Kinoplex e UCI confirmaram a participação. Cinemas de rua tradicionais também vão ter ingressos mais baratos. Então já vai pensando aí o que você vai assistir no fim de semana. Já que não tem Panorama no sábado, né, meu querido ouvinte que comentou mais cedo, o Rob Barker. Vamos ficando por aqui, então. A produção e o roteiro foram feitos por mim, Leandro Gouveia, e a edição e a sonorização por Anderson Wendel, o Tico. A próxima edição do Panorama chega às plataformas por volta das 7 da manhã com Bianca Santos. E eu volto na sequência. Até lá!

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2: Minas Gerais lidera o ranking nacional de resgates de trabalhadores em condições análogas à escravidão. O estado soma mais de 200 das cerca de 480 pessoas libertadas em todo o país. As fiscalizações flagraram graves irregularidades como falta de saneamento, trabalho infantil e exploração de imigrantes.
3: 208 pessoas em situação de trabalho semelhante à escravidão foram resgatadas em Minas Gerais durante uma operação nacional que localizou cerca de 480 trabalhadores no último mês. O Estado mineiro lidera o ranking de resgates realizados pelo Ministério do Trabalho e Emprego. Na sequência, aparecem os estados de São Paulo e Amazonas. Entre os trabalhadores resgatados em todo o país, 13 eram crianças e adolescentes, enquanto 66 eram pessoas principalmente da Bolívia, de Burkina Faso, do Senegal e da Guiné-Bissau. As atividades que concentraram maior número de trabalhadores envolvem a construção em geral e os cultivos de café, cebola e batata. Em Estrela do Sul, no Alto Paranaíba, por exemplo, 44 trabalhadores que atuavam nas lavouras de batata e café foram encontrados sem acesso a banheiros, registros ou formalização dos contratos de trabalho. 23 desses trabalhadores são estrangeiros de 3 países localizados na África. Já os brasileiros são da região do Nordeste do país, de cidades da Bahia, do Maranhão, de Pernambuco e de Alagoas. Mais de R$800 mil em indenizações devem ser pagas aos trabalhadores. Já os trabalhadores forçados a realizar atividades domésticas somaram 9 casos. Entre eles estão as duas idosas de 91 e 65 anos que passaram cerca de 70 anos trabalhando para uma mesma família em Belo Horizonte. Uma terceira profissional, prima de uma delas, também teria atuado no local por anos, mas morreu antes de sua situação ser denunciada. Conforme o superintendente regional do trabalho em Minas Gerais, Carlos Calazans, as mulheres foram entregues por parentes, ainda crianças, às famílias.
4: Foram trabalhando a vida inteira. Agora nós recebemos a denúncia anônima, fomos até a residência com a polícia, com o Ministério Público, e encontramos as duas senhoras lá, dormindo em condições muito lastimáveis. O lugar sujo, escuro, mofado, um prédio na cidade, no bairro de Itacerra, em Belo Horizonte, em condições muito precárias.
3: Ao todo, foram realizadas 231 fiscalizações no Brasil. Em Minas, 29 empregadores foram vistoriados e 17 deles foram identificados em situações relacionadas ao trabalho semelhante à escravidão. Com colaboração de João Vitor Rangel, de Belo Horizonte, Janaína Regiane.
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0: Quinta-feira, 10 de setembro de 2026. O advogado Fábio Van Gaerten, aliado do candidato à presidência Flávio Bolsonaro, saiu em defesa de Karina Gama, dona da produtora do filme Dark Horse, suspeita de receber verbas públicas para financiar o longa. Nas redes sociais, Van Gaerten afirmou que a mulher é uma mãe solteira, que não fez nada de errado e que estaria recebendo ameaças. De acordo com as investigações, Karina teria recebido mais de 2 milhões de reais do deputado federal Mário Frias, do PL. A Operação Makeup da Polícia Federal investiga suspeitas de desvio de emendas parlamentares destinadas à produção do filme Dark Horse, a cinebiografia do ex-presidente Jair Bolsonaro. Ao todo, 53 pessoas são alvos dos agentes. Funcionários da Caixa Econômica Federal e do Banco do Brasil entraram em greve hoje por tempo indeterminado. Na Caixa, a paralisação é nacional. Já no Banco do Brasil, a greve atinge apenas as bases sindicais que não aprovaram o acordo, como Brasília, Rio de Janeiro e Porto Alegre. O grupo pede aumento real do salário. Durante a paralisação, os clientes do Banco do Brasil poderão usar os canais digitais. O tenista brasileiro Guto Miguel, de 17 anos, avançou à semifinal do Aberto dos Estados Unidos Juvenil, após vencer de virada um tenista norte-americano. Em junho deste ano, o brasileiro foi campeão do torneio juvenil de Roland Garros, se confirmando como número um do mundo na categoria. No horário de Brasília, 9h32.
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0: Olá, boa noite. Bem-vindos ao CBN Noite Total desta quinta-feira, com o Luiz Fernando Figliage na produção e os trabalhos técnicos de Henrique Dias, o nosso HD. Vamos aqui pincelar o noticiário de hoje. É cada dia noticiário mais intenso, né? Muitas emoções no noticiário brasileiro. Hoje tivemos operação da Polícia Federal de busca e apreensão contra o deputado Mário Frias, a Karina Gama, ambos produtores do filme Dark Horse, sobre Jair Bolsonaro. Outras cerca de 50 pessoas também foram alvo dessa operação de busca e apreensão, todos investigados por desvios de emendas parlamentares. Tudo se baseia num relatório da Polícia Federal que demonstra que a Karina da Gama e o Mário Frias articulavam uma teia de empresas e ONGs. E é muito confuso, né? A gente começa a falar os nomes, aí começa a atrapalhar a cabeça da gente. O que a gente precisa ter em mente é que é uma teia de empresas e ONGs, todas no mesmo endereço, todas sob a responsabilidade da Karina Gama, né? É, pois é. E ela agora está numa situação muito delicada. E cá entre nós, eu duvido que ela esteja sozinha nessa, né? Mas enfim, isso é uma outra questão. É uma teia de empresas e ONGs que movimentavam dinheiro de emendas parlamentares, dinheiro de contratos suspeitos com o poder público. O que chama mais atenção é o contrato com a Prefeitura de São Paulo de instalação de pontos de Wi-Fi. Né? Esse relatório da Polícia Federal, que veio a público hoje, foi feito com base nos computadores dessas empresas. Computadores que foram apreendidos lá atrás pela Polícia de São Paulo, numa operação de busca e apreensão feita no endereço da produtora do filme Dark Horse. Que tem a produtora do filme e outras ONGs e outras empresas, mas é tudo faz parte do mesmo grupo. Em agosto desse ano, nós noticiamos aqui, o ministro Flávio Dino determinou que esses dados que estavam com a Polícia de São Paulo fossem compartilhados com a Polícia Federal no inquérito sobre uso irregular de emendas parlamentares. É o inquérito em que o Flávio Dino é o relator, porque o Flávio Dino constatou que esse grupo, esse conglomerado, vamos chamar assim, recebia também dinheiro de emendas parlamentares. Então, entraria no escopo da investigação dele. E tem outra coisa, o Mário Frias é deputado. Ele tem, portanto, foro para ser investigado pela Polícia Federal sob relatoria de um ministro do Supremo. Né? Ele é deputado federal. Bom, e agora, então, com base nesses dados, que são os computadores, celulares da Karina, que foram apreendidos pela Polícia de São Paulo, aí a Polícia Federal fez esse relatório que veio a público hoje. E acrescido a esse conteúdo todo que foi feito pela apreensão da Polícia de São Paulo, houve também dados do COAF, que identificou operações financeiras atípicas. Enfim, resumindo, o relatório da Polícia Federal que embasou a operação de hoje aponta que esse grupo de empresas e ONGs, todos em nome da Karina da Gama, esse grupo recebia dinheiro de emendas parlamentares, de contratos suspeitos com o poder público, leia-se suspeita de corrupção, também doações de pessoas físicas. E aí, então, investiga-se, né, exatamente esse dinheiro todo, que já por si só já tem uma origem irregular, servia para quê? Há uma coincidência de datas que a movimentação se deu justamente no período de filmagens do filme Dark Horse, mas a polícia ainda não crava, não dá para dizer, há só uma suspeita de que esse dinheiro foi para o filme Dark Horse. O que dá para dizer, por enquanto, com base nesses dados apreendidos nos computadores da empresa, ou melhor, das empresas e ONGs, é que esse pessoal movimentava dinheiro público. Isso porque nós não estamos nem entrando na questão do dinheiro do Vorcaro. Aí é uma outra investigação, outro inquérito, o Vorcaro mandando dinheiro lá pro fundo nos Estados Unidos, pro Dark Horse. Esse inquérito, essa investigação está a cargo do André Mendonça. Sobre essa investigação sabe-se pouco, né? Porque está sob sigilo absoluto no gabinete do André Mendonça. Vamos trazer aqui o Igor Cardim, que preparou uma reportagem sobre a operação de hoje da Polícia Federal.
2: O deputado Mário Frias, do PL de São Paulo, foi alvo da Operação Makeup, que investiga suspeitas de desvios de R$2 milhões em emendas parlamentares para organizações ligadas à produção do filme Dark Horse sobre o ex-presidente Bolsonaro. Segundo a Polícia Federal, o Instituto Conhecer Brasil, presidido por Karina Gama, recebeu os recursos por meio de duas emendas de autoria de Frias. Durante a operação, nesta quinta, a PF encontrou 7 armas na casa do deputado. Uma outra entidade dirigida por Karina, a Academia Nacional de Cultura, foi indicada para receber R$1,5 milhão do deputado Marcos Polon e R$150 mil da deputada Bia Kicis, os dois do PL. Os valores, no entanto, não chegaram a ser pagos. As investigações também apontam que o ex-marqueteiro de Flávio Bolsonaro, Marcelo de Oliveira Lopes, fez um repasse de R$1 milhão à Go Up Entertainment, produtora de Dark Horse. A Go Up tem Mário Frias como produtor executivo e movimentou R$19 milhões entre novembro e dezembro de 2025, período que coincide com as filmagens. Desse total, R$ 645 mil teriam sido transferidos pelo próprio deputado. Segundo o ministro Flávio Dino, que autorizou a operação, há indícios de atuação coordenada para dificultar o rastreamento de recursos de emendas, com suspeitas de contratos simulados, pagamentos sem comprovação e documentos destinados a dar aparência de regularidade às operações. A investigação apura suspeitas de peculato, fraude contratual, falsidade documental, lavagem de dinheiro e organização criminosa. Nas redes sociais, Mário Frias negou irregularidades.
3: A investigação é sobre uma emenda parlamentar de 2 milhões que eu destinei para contemplar um projeto esportivo e outro de letramento digital para tirar crianças da rua, para ensinar crianças, jovens e adolescentes a se desenvolverem intelectualmente. Emenda pública, registrada, transparente, que qualquer um pode consultar no portal da transparência. A minha defesa pede acesso ao inquérito há meses. Como é que pode se defender de alguma acusação sem ler? A gente descobre o que estão dizendo pelo jornal, no mesmo dia em que a sua porta é arrombada.
2: O ministro Flávio Dino proibiu 22 empresas ligadas à investigação de contratar com o poder público e proibiu os 29 investigados de deixarem o país sem autorização. Procurada, Karina Gama não se manifestou. Em nota, a deputada Bia Kicis alegou que a emenda de 150 mil destinada à produção audiovisual foi encaminhada para uma iniciativa de caráter educacional e cultural e que o valor não chegou a ser pago. Polon disse nas redes sociais que a emenda de R$1 milhão indicada por ele em 2023 para o projeto audiovisual Heróis Nacionais, não teve nenhum valor repassado à entidade investigada. Com colaboração de Felipe Igreja, de Brasília, Igor Cardim.
0: Você vê que tinha mais de 20 empresas ali articuladas, né? Vinha contrato público para prestação de um serviço e aí subcontratava empresa, aí ia ver quem era o subcontratado, era amigo, era alguém ligado, enfim, relações muito estranhas. E esse esquema que está sendo investigado, que é um esquema que muito provavelmente seja assim de lavagem de dinheiro, envolvendo todas as empresas, inclusive a produtora do filme Dark Horse, não foi instituído agora, não foi criado agora para fazer o filme. Já é, não é de hoje, inclusive que já pairam acusações contra a Karina Gama. Então, não é de hoje. A estrutura já está montada há um bocado de tempo. Agora vem a público, né, com mais repercussão, justamente porque envolve ali a confecção do filme sobre a vida de Jair Bolsonaro. Todos esses acontecimentos, seja a crise no STF, seja a operação de hoje da Polícia Federal, tem dado aí munição para as discussões dos candidatos, o debate eleitoral. Os temas que seriam apropriados para um debate eleitoral acabam ficando em segundo plano, né? Porque o Brasil vai sendo atropelado por acontecimentos cada vez mais chocantes. A Karen Lemos preparou uma reportagem sobre a repercussão entre os candidatos.
4: O candidato do Avante à presidência, Augusto Cury, não excluiu a hipótese de apoiar Flávio Bolsonaro do PL, mesmo com a operação da Polícia Federal, deflagrada nesta quinta-feira, que investiga suspeitas de desvio de recursos de emendas parlamentares destinados à produção do filme sobre Jair Bolsonaro, pai do candidato. Em evento na Faria Lima, Centro Financeiro de São Paulo, Cury descartou um apoio ao presidente Lula do PT em um eventual segundo turno e impôs condições para apoiar o candidato do PL.
5: Em relação ao Flávio, ele tem que provar que não tem corrupção. Ele tem que provar para onde foi o dinheiro do Dark Horse. Ele tem que pegar o meu plano de governo e num cartório assinar que vai executá-lo. Se ele fizer isso, as pessoas que me seguem estão liberadas para votar nele.
4: O candidato do Avante aparece consolidado em terceiro lugar na corrida presidencial. A última pesquisa Quest mostra o escritor com 8% das intenções de voto, o que faz o apoio ser disputado pelas duas principais candidaturas. Já o candidato do Missão à presidência, Renan Santos, avaliou que a operação da Polícia Federal tem impacto para que Flávio cresça nas pesquisas. Na visão dele, a operação destaca mais o nome do candidato do PL no noticiário e o eleitor já deu mostras de que não liga para a corrupção. Em São Paulo, ao falar sobre a atual crise no STF, o candidato afirmou que o cenário de 4 nomeações pelo próximo presidente vai gerar um momento de pacificação na Suprema Corte.
6: O Xandão, se o Flávio Bolsonaro ganha, vai se compor com o Flávio para todos se safarem no escândalo do Banco Master. E que se o Lula ganhar, a mesma coisa. Com todo mundo, o STF vai tentar se compor, porque é uma questão matemática. O próximo presidente vai criar uma maioria. Então, expectativa de que ele vai criar maioria, haverá uma pacificação com o STF. A questão é se essa pacificação vai se dar com uma leniência com a roubalheira ou se vai se dar estabelecendo um novo pacto de funcionamento institucional.
4: Romeu Zema, candidato do Partido Novo, foi entrevistado pela CBN Cariri, no Ceará, e elogiou a decisão do presidente do Supremo, Edson Fachin, que anulou os despachos de André Mendonça e Flávio Dino relacionados ao comando da Polícia Federal.
7: A casa precisava de ordem. O que estava acontecendo ali era, vamos deixar bem claro, uma bagunça, uma anarquia de quem se espera exemplos. O Supremo Tribunal Federal do Brasil virou uma pouca vergonha, vamos deixar claro aqui. Quem está lá conviveu, abriu as portas, fez contratos com o maior bandido do Brasil, que é o Daniel Vaccaro.
4: O candidato do PSD, Ronaldo Caiado, cancelou os compromissos desta quinta-feira. Ele foi internado em São Paulo para tratar de uma faringite aguda. Com colaboração de Fábio Portugal, de São Paulo, Karen Lemos.
0: Daqui a pouquinho, daqui a uns 15 minutinhos, a gente faz a nossa abertura no radinho, inclusive, com os repórteres espalhados por todo o país. Vamos agora com a nossa entrevista. Está saindo o segundo volume da coleção Protagonistas, que reúne relatos de mulheres. Essa nova edição mostra a trajetória de mais de 80 mulheres. E nós estamos aqui com a jornalista Fernanda Amorim, que é uma das organizadoras e também coautoras do livro. Fernanda, bem-vinda. Boa noite.
8: Boa noite, Tânia. Tudo bem? Prazer falar com você.
0: Ah, prazer é nosso. Fernanda, dá uma situada pra gente. O que é a coleção Protagonistas? Quando saiu a primeira edição? Conta pra gente. Faz um resumo.
8: Bom, claro. Vamos lá. Primeiro livro, né? O livro Protagonistas, ele foi lançado exatamente em setembro do ano passado. No dia 9 de setembro do ano passado. E agora, também ontem, 9 de setembro, a gente lançou o segundo volume, né? Desde o início, essa coletânea, né, esses dois livros, eles têm como propósito, Tânia, trazer o protagonismo feminino aí, de que forma? Com histórias reais de mulheres, com muita verdade, com muita coragem, que elas contam superação das suas vidas no sentido de carreira profissional, transição de carreira, ou mesmo algumas que fugiram de situações de violência doméstica, mulheres que, enfim, assumiram o protagonismo da sua vida, se superaram e hoje têm, de fato, a direção aí da sua vida, né? Então, ele tem esse propósito de uma forma muito clara, muito verdadeira, trazer essas histórias para que outras tantas mulheres se inspirem e acreditem que é sempre possível assumir o lugar que elas querem na sua própria vida e não terceirizar essa responsabilidade para os outros.
0: Muito,
8: né?
0: Bom. Níveis variados, né? Como você falou, não só profissional, mas todos. Né? De
8: todos.
0: Violência
8: são
0: doméstica.
8: Histórias, assim, do que. Exatamente. Então, assim, tem histórias divertidas, tem histórias, isso tanto no um quanto no dois, né? Então, tem histórias divertidas, tem histórias de mudança de carreira, por exemplo, né? Tanto no um, uma das coordenadoras também do um e do dois também é a Cristiane Pelágio, né? Então, ela conta justamente, por exemplo, no livro um, que a bisavó dela é a inventora do brigadeiro. Então, é uma história super doce, contando sobre como é que o brigadeiro entrou na vida da bisavó dela, mas com traços de empreendedorismo gigantescos. A gente tem histórias de mulheres que, infelizmente, atravessaram questões como feminicídio. A gente tem pessoas que mudaram completamente de carreira. Ou seja, é uma diversidade em vários aspectos esse livro, tá?
0: Legal. Mas todas com essa característica de assumir o protagonismo da vida, da própria vida.
8: Exatamente,
0: né? A coragem de falar, não, as rédeas estão nas minhas mãos, apesar das dificuldades todas. Agora, Fernanda, eu imagino que delícia seja ter acesso a essas mulheres, a essas histórias. Como é que vocês fazem? São cinco organizadoras, né? Como é que vocês chegam a essas mulheres, descobrem essas histórias, escolhem as histórias para o livro? Como é que funciona?
8: Depois do Protagonistas 1, foi muito engraçado que a gente começou a receber muitos contatos de mulheres querendo contar suas histórias, né? Porque a gente percebeu também, Tânia, que, assim, ao contar uma história, a gente começa a encorajar outras mulheres a contarem a sua história também. Porque, na verdade, toda mulher, sem exceção, na verdade, todo mundo, não só as mulheres, tem uma história incrível para contar. Mas, às vezes, por uma questão de vergonha, será que eu vou me expor demais contando a minha história? A gente deixa isso para um segundo momento, né? Então, primeiro, já vieram ali algumas mulheres querendo realmente contar a sua história. Mas o que a gente faz? Somos em 5 coordenadoras do volume 2, né? Então, eu, Cristiane Pelágio, Liliane Rocha, Maíra Donite, Carol Dostal e também a Bianca Brandão, que é a editora do livro. Então, a gente utiliza sempre do nosso ciclo de mulheres que a gente conhece e a gente vai garimpando. Uma mulher conhece outra e fala, olha, essa tem uma história incrível. Não valeria a pena a gente levar para esse livro? Então, a gente faz toda uma curadoria de conhecer a história dessas mulheres, de entrevistá-las, de saber se faz sentido ou não que aquela história esteja, e normalmente faz. Acho que a gente nunca vetou uma história, né, de forma alguma, mas garantindo que a gente tenha ali a pluralidade de assuntos, de perfis. Uhum. Só para você ter uma ideia, quando a gente está falando de volume 1 e volume 2, a gente tem histórias de mulheres que vão dos 19 aos 80 anos.
0: Ah, que ótimo.
8: Então é um universo gigantesco, realmente.
0: Que ótimo, que maravilhoso. E aí você falou, né, não só mulheres, mas pessoas em geral se superam. Mas o foco do livro, da coleção Protagonistas, o foco está nas mulheres.
8: O foco das histórias está sempre nas mulheres. A ideia é justamente que as mulheres contem as suas histórias e inspirem outras mulheres, uhum, a também contar as suas histórias e assumir o seu lugar de protagonista.
0: Yeah. E aí é escrito em primeira pessoa, não é isso?
8: Primeira pessoa, sempre. Então, elas, cada uma das mulheres...
0: Elas que escrevem,
8: tá? Então, sempre em primeira pessoa, cada capítulo é a história de uma das mulheres contada sob o seu ponto de vista.
0: Muito bom. Protagonistas, no segundo volume, já vi que vocês vão fazer vários volumes, né?
8: Então, porque olha só, no primeiro nós tivemos 65 mulheres. O segundo já foram 93.
0: 93? Eu falei mais de 80, mais de 90, então.
8: É bem mais, 93 mulheres. E assim, já tem um monte de gente falando, quando chega o Protagonistas 3? Porque realmente é muita gente querendo contar a história. E é o que eu te falei, é contagiante, Tânia, é uma coisa incrível. E a gente percebe isso por meio do livro e por meio de rodas de conversa que a gente faz também sobre isso com as autoras. Isso vai contagiando e cada vez mais a gente vai tendo mulheres aí querendo estar junto com a gente nesse projeto.
0: É muito bom, porque as pessoas contarem a sua história, mas também para quem está lendo, inspirar, né? Porque às vezes você está ali num dilema, você está obedecendo ali umas... Né, cumprindo certos papéis que não te cabem mais. Aliás, eu quero falar sobre a sua história. Essa história que você conta nesse livro é interessante, que é um pouco isso, né? Seguindo um modelo que você fala, não tá cabendo para mim. Aí você fala, quer saber? Vou me inspirar nessas mulheres. Vou fazer diferente, né? Vou fazer do meu jeito, né?
8: Isso. Diga. E sem dúvida, né? Uma coisa que é muito interessante é dar voz. Por exemplo, no 1, a gente tem uma história, e a gente tem no 2 também, é que são várias facetas, que é muito legal também. Em alguns casos, a mesma autora conta uma história no 1 e no 2. Então, por exemplo, a gente tem a história da Érica, né? Érica Bispo, que é uma história incrível. Ela viveu na extrema pobreza, morando muito próximo de um lixão, se alimentando realmente dos restos de comida que estavam ali dentro desse, né, no contexto que ela estava inserida, e hoje ela é uma empresária, dona de uma clínica de estética em Alphaville. E ela conta toda essa superação que ela teve. Então é muito legal, porque não é uma história simples, é uma história tão cheia de camadas, tão cheia de superação, né? Não é uma superação, você tem tantos momentos que, assim, é impossível ler e não se inspirar, te garanto isso.
0: Que coisa. Fernanda Amorim, e aí você, eu li seu texto da edição do volume 2, né, de Protagonistas, em que você fala da sua experiência, né, como chefe, como líder, né, e que você seguia aquele modelo tradicional, que é o modelo mais masculino e tal, e que você começou a ver que aquilo não servia para você. E foi mudando, né? Foi criando um novo modelo de liderança. Como é que é isso? Como é que foi esse processo? Exatamente. E o que é a diferença entre esses dois modelos?
8: Olha, eu vejo muito claro que, assim, a liderança, e até um pouco disso que eu falo, né, no meu capítulo, que, assim, a gente não aprende a ser líder na mesma proporção que a gente vai adquirindo conhecimento técnico ao longo da carreira, né? Na verdade, a liderança se mostra pra gente, muitas vezes, sem uma... Pelo menos para mim foi assim, tá? Eu não quero generalizar de forma alguma, porque é a minha história. Mas sem você ter uma referência necessariamente feminina em quem se inspirar, graças a Deus... Hoje a gente tem muitas mulheres, muitas líderes que a gente pode sim se inspirar, como por exemplo, né? A gente tem o prefácio da Luiza Helena Trajano, verdade, que sem dúvida nenhuma é uma baita fonte de inspiração. Mas quando eu comecei a minha carreira, né? E nós estamos falando aí mais de quase 20 anos aí que eu estou nessa questão de liderança, a gente não tinha tantas mulheres nesse cargo. Então a gente se via automaticamente produzindo um modelo masculino, mas autoritário, né? E ainda tem uma questão, a gente, como mulher, tem sempre que se provar mais, né? Muitas vezes a gente já está até à frente, tecnicamente, de um homem, mas a gente ainda tem que se justificar o tempo inteiro.
0: Sim, o pessoal duvida da nossa capacidade, o tempo todo.
8: Exatamente, né? O tempo todo. Então, eu era jovem, eu tinha essa responsabilidade e não tinha muito com quem espelhar. Então, eu percebi...

0: incomodou. E um outro ponto também que sempre me chamou a atenção é que a gente fala muito, né, Tânia, em sororidade, mas nem sempre ela é praticada, principalmente entre as mulheres, né? Essa coisa que uma mulher, em tese, dá a mão para outra, tem algumas maravilhosas que dão a mão e que estão
1: Sim.
0: ali, mas nem todas. Então, eu me sentia muitas vezes dividindo os meus medos, e ao invés disso ser algo no sentido, estamos todas juntas construindo esse caminho, isso eu acabava percebendo que era usado contra mim de uma forma frágil, porque existia uma competitividade, porque ninguém sabia exatamente onde era o lugar de cada uma, né? Não é
1: Sim.
0: porque necessariamente era uma competitividade, consciente, era porque ninguém sabia exatamente onde estar, né?
1: Sim.
0: E
1: Não,
0: nesse
1: e o ambiente
0: contexto,
1: corporativo é pesado, né? É
0: pesado demais,
1: competitivo.
0: né?
1: É competitivo.
0: Competitivo, alta
1: É.
0: performance, a gente tem que entregar, não
1: Exatamente.
0: tem espaço para muita coisa. E aí, nesse sentido, um dia eu me questionei, obviamente que isso vem com a maturidade, né, com toda experiência, quando você olha para trás e fala: peraí, eu não quero replicar, eu não quero ser mais uma, eu quero ser diferente. E eu comecei a olhar, né, e o título do meu capítulo é Liderança Vulnerável, né? Eu comecei a exercer justamente a questão da vulnerabilidade. Deixar de lado aquela questão de que para ser líder precisa ser infalível, perfeito, ter todas as respostas. E eu comecei a perceber que isso é maravilhoso, é muito rico. Você inspira pessoas, as pessoas querem trabalhar com você, você forma outros tantos profissionais, você percebe a admiração. E aí eu resolvi realmente assumir esse risco e eu sou imensamente feliz hoje por
1: Que
0: ter
1: legal.
0: justamente uma liderança muito mais humana, com altíssima entrega, com muitos resultados. Para trabalhar comigo, a gente precisa sim ter, a régua é alta, mas ela é humana, não existe resultado meu, é resultado nosso. Isso é muito
1: Ah,
0: gostoso.
1: isso que eu ia te perguntar, se isso impacta na produtividade, né? Porque parte do pressuposto que precisa ser um rolo compressor para fazer o pessoal produzir. Não,
0: De forma
1: existem
0: alguma.
1: outras formas. Inclusive, se a
0: É
1: pessoa está
0: justamente o
1: mais feliz, acho que
0: contrário,
1: ela
0: né?
1: produz mais, né?
0: Com toda
1: É.
0: certeza. Você sabe que quando eu entrevisto alguém para trabalhar na minha equipe, essa é uma pergunta que eu sempre faço: você é feliz? Porque a gente passa tanto tempo trabalhando, né? Cada vez mais. Hoje, a gente sabe, inteligência artificial, esse excesso de informação já é tão pesado, né? O ambiente corporativo sempre foi muito exigente, hoje ele ainda é mais pesado. Se a gente não tiver leveza, não tiver um pouco de bom humor e felicidade, aí não dá para sobreviver, né? Não tem quem vai entregar, alta produtividade nesse contexto.
1: É. Fernanda, ai meu Deus, eu tenho 2 minutos, mas eu fiquei curiosa com uma coisa. É essa sobre a sua história, né? Como chefe, tal, e você descobriu um outro jeito. E aí chefiar mulheres e homens nesse sentido dá na mesma? Ou é mais difícil chefiar homens ou mulheres?
0: Eu acho que dá na mesma, porque cada um é um indivíduo. Não dá para você padronizar, Tânia, falar: olha, eu vou agir exatamente igual. E justamente com esse olhar que eu te digo, né, mais humano, você tem que entender que nem todo mundo é igual. O que um motiva um não motiva o outro. Tudo isso é muito diferente, né?
1: Sim.
0: Então, é um exercício diário de olhar
1: Ah,
0: individualmente
1: que
0: cada uma das
1: lindo.
0: pessoas da tua equipe. Não dá
1: Muito.
0: para padronizar e tratar todo mundo
1: Sim.
0: igual.
1: Tratar o indivíduo como um
0: O indivíduo.
1: indivíduo. Muito bom.
0: Exatamente.
1: Aí, ó, a história da Fernanda Amorim é interessante. É uma das histórias, uma das 93 histórias inspiradoras das mulheres que fazem parte do livro Protagonistas, que está no segundo volume, reunindo aí relatos de mulheres protagonistas da sua vida, dos mais diversos tipos de situações, né? Uma pluralidade muito grande. Fernanda, em 1 minutinho, quer deixar algum contato para o pessoal acompanhar as novidades de
0: Claro, não,
1: vocês?
0: com certeza. A gente, né? Só um ponto que é super importante eu te contar.
1: É.
0: Nós fomos best-seller antes do lançamento. O volume 1 foi
1: Ah.
0: best-seller 10 dias após o lançamento. Ontem, antes de lançar, nós já conseguimos o selo de best-seller. Então, realmente está um
1: Uau!
0: baita sucesso aí. Com
1: Sucesso!
0: certeza.
1: Parabéns!
0: Sucesso total. Obrigada. E aí, claro, né? Então, onde é que o livro está à venda? Ele está à venda na Amazon, na Livraria da Travessa, no site da Magalu e no site oficial do livro, que é o livro protagonistas.com.br.

0: E a gente também tem as nossas redes sociais, Livro Protagonistas. Então, quem tiver interesse de contar a sua história, quiser compartilhar, é só nos procurar.
1: Boa. Fernanda Amorim, muito obrigada, viu? Beijo.
0: Eu é que te agradeço. Beijo grande.
1: Valeu, jornalista Fernanda Amorim, uma das organizadoras e coautoras do livro Protagonistas, que reúne histórias de mulheres, histórias reais de mulheres.

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0: Quinta-feira, 10 de setembro de 2026. A compra de um SUV híbrido por R$102 mil em dinheiro vivo pela produtora do filme Dark Horse disparou um alerta no COAF, o Conselho de Controle de Atividades Financeiras. A compra aconteceu em janeiro de 2025. A informação está na decisão do ministro do STF, Flávio Dino, que autorizou medidas no âmbito de uma investigação da Polícia Federal. Segundo a decisão, o Instituto Conhecimento Brasil, da produtora Karina Gama, recebeu recursos relacionados a emendas parlamentares, de autoria do então deputado Mário Frias, do PL. Quase 500 pessoas em situação de trabalho análogo à escravidão foram resgatadas no último mês. A operação foi realizada em todo o Brasil pelo Ministério do Trabalho e Emprego. Entre os estados, Minas Gerais liderou o ranking de resgates, com 208 casos. Na sequência, aparecem São Paulo e Amazonas. Entre os trabalhadores resgatados em todo o país, 13 eram crianças e adolescentes, enquanto 66 eram estrangeiros de países como Bolívia, Senegal e Guiné-Bissau. Os Houthis, grupo rebelde apoiado pelo Irã, conquistaram a cidade portuária de Mocha, no Iêmen, após expulsarem em combate as forças do governo do país. A região é uma passagem estratégica para o comércio entre Ásia e Europa. Cerca de 12% de todo o comércio do planeta passa por ali. A Arábia Saudita vinha usando essa rota no Mar Vermelho para enviar petróleo para o mundo. Agora, com o controle dos Houthis da região, o preço do barril de petróleo disparou quase 7% e ultrapassou 108 dólares. É o maior valor desde maio. Horário de Brasília, 10h04.
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0: Olá, boa noite. Bem-vindos ao CBN Noite Total desta quinta-feira com Luiz Fernando Figliage na produção e os trabalhos técnicos de Henrique Dias, o HD. Vamos ao nosso giro de destaques. Operação da Polícia Federal hoje, de busca e apreensão contra o deputado Mário Frias, contra a Karina da Gama, ambos produtores do filme Dark Horse, e outras cerca de 50 pessoas investigadas por desvios de emendas parlamentares. O destaque é do Igor Cardim.
2: O deputado Mário Frias teve 7 armas apreendidas em operação da Polícia Federal, que investiga a suspeita de desvio de 2 milhões em emendas parlamentares para a produção do filme Dark Horse. Segundo o relatório do COAF, houve um repasse de R$1 milhão para a produtora do filme. O documento aponta a ligação entre emendas de Frias e a produtora Karina Gama, além de possíveis irregularidades no uso dos recursos. A decisão também cita emendas dos deputados Marcos Polon e Bia Kicis.
0: É, o inquérito é sobre o uso irregular de emendas parlamentares. Aí constatou-se que esse grupo de empresas e ONGs, sob a coordenação da Karina de Almeida, usava emendas parlamentares. E aí descobriu-se que eram emendas do Mário Frias, emendas também do Polon, da Bia Kicis. Agora, essas apurações que estão acontecendo a partir do que já começou a ser investigado pela Polícia de São Paulo também envolve corrupção, né? Quer dizer, suspeita de corrupção, suspeita de um contrato irregular com a Prefeitura de São Paulo, envolvendo uma dessas ONGs ou empresas da Karina, são várias, né? Então, se a gente ficar especificando aqui, a gente vai ficar doido. Mas vamos dizer assim, do grupo, né? Então, tem contrato com o poder público, tem dinheiro de ONG, ou melhor, tem dinheiro de emenda parlamentar, tem doações também individuais, que também são suspeitas, né? É uma movimentação estranha. Chamou a atenção do COAF, nós falávamos aqui no Repórter CBN, né? Tudo começou porque o COAF estranhou que a Karina comprou um carro em dinheiro vivo, de mais de 100 mil reais. Aí dá um alerta, né, no COAF. Aí vai ver o que está acontecendo. Aí vai puxando o fio. E é impressionante, é uma rede. De ONGs, de empresas, que movimenta dinheiro, aí uma passa para outra, aí subcontrata uma, o dinheiro depois volta, enfim. Vamos combinar que isso aí é um esquema de lavagem de dinheiro, né? E no meio de tudo isso, porque aí presta-se serviço de todos os tipos que vocês possam imaginar. E no meio de tudo isso, tem lá uma produtora de filme, que é a Go Up Entertainment, que é a produtora do filme sobre o Jair Bolsonaro. O Dark Horse. Mas a coisa é mais complexa, né? A rede envolve uma série de outras prestações de serviço, uma mais aleatória do que a outra, movimentando dinheiro público. Dizer aqui que esses dados, eles surgiram dos computadores que foram apreendidos pela Polícia de São Paulo, lá na própria produtora. Tudo isso funciona no mesmo endereço. E todas as empresas estão em nome da Karina. Então foi feita uma busca e apreensão pela Polícia de São Paulo. E esse material todo estava em poder da Polícia de São Paulo, inclusive o celular da Karina. E como há desvio de emenda parlamentar para esse mesmo grupo, e há um inquérito no Supremo sobre emendas parlamentares, sob a relatoria do Flávio Dino, então pediu para a Polícia Federal, isso foi em agosto, noticiamos aqui, que esse material todo fosse, então, compartilhado com a Polícia Federal. Então, o relatório que embasou a operação de hoje, da Polícia Federal, é um relatório que tem como base esses dados tirados dos computadores dessas empresas, né? Então, realmente, são dados ali inquestionáveis. A única dúvida, exatamente, que a Polícia Federal não crava é se esse dinheiro todo foi ou não para o filme. Há uma coincidência de datas, uma movimentação grande de dinheiro nas datas em que houve a gravação do filme. E esse dinheiro foi para hotéis e alimentação. Então, né, conclui-se, mas não dá para cravar, não dá para provar por enquanto que esse dinheiro todo foi para o filme Dark Horse. Seja como for, é um grupo aí que está mexendo com dinheiro público, né? Irregularmente. A Samantha Klein traz agora o destaque sobre o candidato Flávio Bolsonaro, que questionou a operação da Polícia Federal sobre o filme do pai. Samantha Klein.
3: Flávio Bolsonaro acusou o ministro Flávio Dino de ter articulado operação sobre o uso de emendas no Dark Horse com o auxílio de Andrei Rodrigues. E o objetivo seria interferir politicamente na campanha. Segundo o senador, a ação deveria se chamar tentativa de golpe. O presidenciável ainda afirmou que vai acionar o presidente do STF contra Dino. E sem dar explicações sobre o destino de mais de 12 milhões de dólares repassados por doleiro de Vorcaro a fundo nos Estados Unidos, Flávio argumentou ainda que a produtora do filme teria sido pressionada a fazer delação contra ele.
0: Vamos organizar as ideias. Essa operação foi feita com base num relatório da Polícia Federal que tomou por base dados colhidos nos computadores da própria produtora, né? Essa solicitação para que a operação acontecesse já foi feita há uns dias, não é que do nada o Dino e o Andrei Rodrigues resolveram fazer essa operação. Essa operação já tinha sido... O Dino já tinha autorizado essa operação há pelo menos uma semana. E aí tem o tempo, né, de organização para que uma operação policial possa ser feita. Aliás, chama a atenção que nesse intervalo o diretor da Polícia Federal foi destituído, né? Que foi o que aconteceu nessa semana. Foi destituído e depois ele voltou pelas mãos do próprio Flávio Dino. Aí depois o Luiz Edson Fachin manteve ele no cargo. Então você vê que o diretor da Polícia Federal também tem sido alvo de disputa política, né? Aliás, o Andrei Rodrigues, diretor-geral da Polícia Federal, e na gestão dele que o Daniel Vorcaro foi preso. Também é importante que se diga isso, né? Na gestão dele que o Daniel Vorcaro foi preso. E agora estão tentando associá-lo ao Daniel Vorcaro, né? Que é muita confusão, mas a gente precisa se ater aos fatos propriamente ditos, né? E aqui no destaque da Samantha Klein, também ela fala sobre a questão do dinheiro do Vorcaro para o filme Dark Horse, que o Flávio não dá explicações sobre isso, né? Ele diz que apresentaria lá a prestação de contas, não apresentou, e diz que agora o problema é da produtora, né? A Karina da Gama. Essa é uma questão que já não está com o Flávio Dino. Essa questão do Vorcaro está no inquérito do Banco Master, e esse inquérito está sob a relatoria do André Mendonça, né? A gente sabe pouca coisa de lá. Ontem saiu a informação de que foi fechada a delação do Doleiro, o Doleiro que fez o repasse para o filme Dark Horse, né? Então ontem a gente teve uma informação sobre isso. Mas em geral não temos nenhuma informação sobre a investigação envolvendo o Vorcaro e o Dark Horse, a partir da solicitação do próprio Flávio Bolsonaro, né, daquele áudio. Isso tudo está nas mãos do André Mendonça. Em relação a isso, o sigilo é absoluto, né? Tão absoluto a ponto do Flávio Bolsonaro dizer que isso é uma página virada. Não é uma página virada, né? Não pode ser uma página virada. As coisas precisam ser esclarecidas. O que se tem é que, na verdade, a gente não está sabendo exatamente o que está acontecendo ali neste inquérito sobre relatoria do André Mendonça, né? E tem esse outro inquérito, que foi exatamente o que embasou a operação de hoje. Ambos desovam no Dark Horse, mas são abordagens diferentes. O que a gente pode dizer a partir de tudo isso é que esse grupo da Karina da Gama, que envolve várias empresas e ONGs e tal, mexia com dinheiro de emenda, mexia com dinheiro de contratos esquisitos com o poder público, mexia com dinheiro do Vorcaro, que também é dinheiro público. Não vamos nos enganar, também é dinheiro público, porque o cara era corrupto, recebia dinheiro ali de fundos de pensão de vários municípios e vários estados. Então, o que se sabe é isso. A coisa recebia dinheiro de várias formas. E, pelo que tudo indica, dinheiro público e irregular. E isso precisa ser investigado, né? Bom, o que mais? Vamos em frente. A Karen Lemos traz aqui a repercussão da operação de hoje da Polícia Federal entre os presidenciáveis.
4: Presidenciáveis comentaram a operação da Polícia Federal, que investiga supostos desvios de emendas parlamentares para a produção do filme Dark Horse sobre Jair Bolsonaro. Horas após a ação, Augusto Cury não descartou apoiar Flávio Bolsonaro num eventual segundo turno, desde que o filho do ex-presidente prove que não teve corrupção na produção do longa.
0: A Isa Stassiarini agora traz o destaque. Hoje Alexandre de Moraes faria um pronunciamento. Ele tinha dito que faria um pronunciamento hoje pela manhã, mas ele cancelou o pronunciamento. E aí a Isa vai trazer o destaque, enfim, depois de conversar com algumas pessoas que o aconselharam a adiar esse pronunciamento e também para não ofuscar a operação da Polícia Federal de hoje. Vamos ouvir aqui o destaque da Isa Stassiarini.
5: O ministro Alexandre de Moraes cancelou o pronunciamento que faria nesta quinta depois de ter escutado de um colega que a fala poderia tirar o protagonismo da operação que mirou o financiamento do filme Dark Horse. A avaliação foi que mesmo uma fala em defesa própria poderia gerar desgaste para o ministro às vésperas da sessão marcada para terça-feira. Na reunião será discutido o relatório que mostrou conversas de Moraes com o banqueiro Daniel Vorcaro. Fachin tem defendido que a sessão seja pública, mas há uma pressão de uma ala que defende sessão secreta. Com a corte dividida, a ministra Carmen Lúcia pode apresentar o voto de desempate na análise do caso. Lula disse que Fachin tomou decisões para colocar ordem no Supremo, mas que é preciso apurar quem é o culpado de verdade.
0: Olha, a situação do Alexandre de Moraes é muito delicada, né? É muito delicada porque não tem como, não tem como. Pode ser até que não se prove concretamente que ele ajudou o Vorcaro. Agora, do ponto de vista ético, sabe, é insustentável, é indefensável, vamos dizer assim. O cara, a esposa dele tinha um contrato de 130 milhões. O Vorcaro ligou pra ele, ficou pedindo socorro pra ele na véspera de ser preso. Então não tem, é indefensável. A situação do Alexandre de Moraes é realmente muito complicada. Na terça-feira, o plenário do Supremo vai decidir se vai ou não abrir investigação contra ele, né? A pressão é grande, a pressão da opinião pública. Então, estamos todos numa expectativa do que vai acontecer daqui para lá. O Alexandre de Moraes, por ter sido aquele ministro que conduziu toda ação penal, que resultou na prisão, condenação do Jair Bolsonaro, também das outras pessoas envolvidas nos atos golpistas do dia 8 de janeiro. Ele é uma figura, ele personificou ali a defesa, né, da democracia e ganhou uma repercussão mundial por causa disso, né? Agora, ele mesmo, essa figura, que a gente tem que reconhecer o mérito que ele teve e a coragem que ele teve, né, naquele momento, naquele julgamento, a despeito das, inclusive, ameaças ter conduzido, essa mesma figura hoje cai em desgraça por ações antiéticas, vamos dizer assim, para não chamar criminosas, cometidas por ele mesmo. E aí, complicado, né? Complicado. Porque, embora sejam coisas diferentes, é indissociável. É o cara que condenou Jair Bolsonaro. Hoje saiu o The Economist, fez um editorial, né, Luiz Fernando Figliage, falando sobre isso de uma forma muito deletéria em relação a Alexandre de Moraes e ao Supremo de uma forma geral. Luiz Fernando Figliage vai trazer aqui a informação. Luiz Fernando, boa noite.
6: Boa noite, Tânia. Boa noite aos ouvintes. A revista britânica, ela, vamos dizer assim, pegou pesado, mas, como você bem disse, o Alexandre de Moraes, ele virou essa figura, né, de representação da democracia. E o Supremo Tribunal Federal, desde as últimas eleições, também ganhou muito destaque e vem ganhando muito destaque durante esses últimos anos. Mas por conta de toda essa crise, o noticiário internacional acaba ficando de olho no Brasil. E a The Economist afirmou em editorial que o Supremo se tornou uma ameaça à democracia brasileira. Os últimos episódios da crise institucional da corte repercutiram em uma publicação do site da revista nesta quinta-feira. A publicação, Tânia, ela ressalta que as decisões de Alexandre de Moraes durante os julgamentos relacionados ao 8 de janeiro, o envolvimento com o caso Banco Master e a disputa com André Mendonça dentro da corte como centro da crise. Na publicação intitulada como Quando os Defensores da Democracia lhe viram as costas, a The Economist aponta que o STF aparece em meio a um escândalo de corrupção repugnante e cada vez maior. A revista descreve a crise como uma disfunção institucional que está minando a confiança nas instituições do país e aponta para o resgate da corte às vésperas das eleições agora de outubro. A publicação também destacou as relações entre Moraes e Daniel Vercaro, referindo-se ao ex-banqueiro preso desde março como um playboy e um dos maiores fraudadores da história do Brasil. O artigo citou ainda os contratos envolvendo o escritório da mulher do ministro, Viviane Barsi de Moraes, e as mensagens trocadas entre o jurista e Vercaro antes da prisão do empresário. O inquérito das fake news, que agora está com o Fachin, né, ganhou destaque também, com a revista questionando a derrubada de contas de perfis bolsonaristas nas redes sociais. A decisão foi definida pelo veículo como questionável, Tânia.
0: Que é a decisão que o Alexandre de Moraes tomou no inquérito das fake news, né? Que ele era muito questionável, muito questionado em relação a isso. Pois é, o Alexandre de Moraes, ele coloca a biografia dele aí em xeque, né? Diante desse escândalo. Agora, é um escândalo que, claro, em relação ao Alexandre de Moraes, pela monta de 130 milhões de reais do contrato com a esposa dele, é o que chama mais atenção. Mas também outros, infelizmente, né? Outros ministros do Supremo, Dias Toffoli, né? com o fundo do Taiaiá, do resort Taiaiá, mesmo fundo em parceria com o Master. Aí você tem ministro também que tem o filho tem contrato com o Master. Então, assim, é muito desmoralizante. Isso é muito ruim para a instituição. Ainda bem que Edson Fachin tomou as rédeas, porque a gente não pode deixar a instituição Supremo Tribunal Federal, né, ir pro ralo, que aí sim as coisas começam a ficar mais esquisitas, se a gente começa a desacreditar nas instituições. Embora os integrantes estejam deixando a desejar. Agora nós temos aqui o Matheus de Souza, aqui no estúdio também, falando sobre a disparada do dólar, desdobramentos dos efeitos da crise lá no Oriente Médio. Oi, Matheus, boa noite.
7: Boa noite, Tânia. Boa noite também a você, ouvinte do Noite Total. A gente vem destacar aqui o petróleo que voltou a disparar hoje em meio à escalada da guerra no Oriente Médio. O barril do Brent, a referência internacional, subiu 6,3% e fechou acima dos 107 dólares após superar os 108 dólares durante o pregão. É o maior valor desde maio, quando atingiu 114 dólares. A cotação tem subido rapidamente desde o início de julho, quando o Brent era negociado por menos de 72 dólares. De lá para cá, a alta já passa de 49% devido aos temores de que a guerra continue prejudicando o fluxo global de petróleo. O avanço de hoje ocorreu após os Houthis, grupo do Iêmen, assumirem o controle da cidade portuária de Mocha, no sudoeste do país. A área é usada como rota alternativa para o transporte de petróleo da Arábia Saudita. O grupo também tomou o porto estratégico no Mar Vermelho e ameaçou atacar navios sauditas. Além disso, intensificou os ataques contra a infraestrutura de energia do país, aumentando a pressão sobre a Arábia Saudita, que, a gente sabe bem, é um dos maiores exportadores de petróleo do mundo. O movimento ocorre há 2 meses das eleições legislativas de meio de mandato nos Estados Unidos, que acontecem em novembro. Elas vão definir a composição do Congresso americano. Na quarta-feira, Trump afirmou que os preços do petróleo provavelmente não vão cair até depois do pleito. Os ataques dos Houthis ameaçam o tráfego marítimo pelo Estreito de Bab el-Mandeb, que ganhou importância para a Arábia Saudita após a interrupção do tráfego pelo Estreito de Hormuz. Essa é uma passagem estratégica que conecta o Oceano Índico ao Mar Vermelho e faz parte da principal rota marítima entre a Ásia e a Europa via Canal de Suez. O estreito tem cerca de 100 km de extensão e 30 de largura entre a costa do Iêmen e a costa do Djibouti. Esses dois pontos marcam a passagem entre o Mar Vermelho e o Golfo de Aden. O conflito entre Estados Unidos e o Irã já havia prejudicado o fluxo pelo Estreito de Hormuz, que é uma das principais rotas de transporte de petróleo. Com novos pontos de escoamento afetados, aumentou o temor de redução da oferta e pressionou os preços. O cenário preocupa o governo do presidente Donald Trump. O petróleo mais caro pressiona a inflação e os juros nos Estados Unidos ao encarecer os combustíveis e outros produtos transportados até as lojas. Ontem, os principais assessores da Casa Branca disseram considerar que o conflito com o Irã pode se estender para além do mandato de Donald Trump, que termina em janeiro de 2029. Então, nomes como o do vice-presidente dos Estados Unidos, J.D. Vance, e o do secretário de Estado, Marco Rubio, foram citados como participantes de uma reunião particular com Trump sobre a duração da guerra. Essa avaliação dos assessores contrasta com as declarações públicas do presidente norte-americano sobre o conflito. No começo da semana, Trump disse esperar que a guerra termine imediatamente depois das eleições de meio de mandato, que a gente lembra, acontecem em novembro, Tânia.
0: Muito obrigada, Matheus de Souza. Eleições, inclusive, que devem impor para o Trump uma derrota tremenda, né? Ele vai, pelo que tudo indica, perder assentos, perder apoio no parlamento, porque são eleições legislativas. Agora, é impressionante, né? Ele achou que ia lá, bombardeava o Irã e resolvia de um dia para o outro. A coisa se estendeu, não tem prazo para terminar. O Irã fechou o Estreito de Hormuz e agora os Houthis, que são um grupo patrocinado pelo Irã, fecharam outro estreito. Ou seja, o transporte de petróleo só vai ficando cada vez mais bloqueado. E o mundo vai pagar a conta. Matheus, muito obrigada. Agora são 10 horas e 26 minutos.
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0: Luiz Fernando Figliage.
6: A Defesa Civil do Estado de São Paulo vai instalar nesta sexta-feira, Tânia, um gabinete de crise no Centro de Gerenciamento de Emergências Climáticas da Prefeitura da Capital Paulista. Estarão reunidos representantes de diversos órgãos para lidar com as consequências de tempestades previstas para sexta e sábado em diferentes regiões do estado, principalmente em Presidente Prudente, Marília, Itapeva, Registro e parte de Sorocaba, ou seja, ali no interior de São Paulo, mas na região mais central. Nesses locais, o governo estadual determinou a suspensão das aulas no período da tarde e da noite de sexta-feira e de eventos ao ar livre. A previsão indica a possibilidade de chuva forte, raios, rajadas de vento e até granizo. Capital, Grande São Paulo, Campinas, Vale do Paraíba e o litoral do estado também podem ter chuva volumosa e ventos fortes. No litoral, a previsão é de mar agitado. O governador de São Paulo, Tarcísio de Freitas, afirmou que o gabinete de crise estará preparado para auxiliar as regiões que podem ser atingidas.
16: A gente está pronto para levar ajuda humanitária para aqueles municípios que precisarem quando tiver ocorrências de desabrigados, desalojados, enfim. Estamos prontos para dar todo o suporte. A gente vai estar com as concessionárias conosco no gabinete de crise também. Concessionária de energia, concessionária de água, né? Porque energia e água sempre são coisas que se relacionam, para dar a resposta imediata.
6: Durante tempestades, a recomendação da Defesa Civil é procurar abrigo num lugar seguro, evitar áreas abertas e ficar perto de árvores, postes, torres e estruturas metálicas, assim como coberturas, placas e estruturas vulneráveis, não atravessar ruas, pontes ou áreas alagadas e seguir as orientações das autoridades locais. Portanto, para você que está acompanhando a gente agora, sintonizou o radinho agora, a Defesa Civil do Estado de São Paulo vai instalar nesta sexta-feira um gabinete de crise no Centro de Gerenciamento de Emergências Climáticas da Prefeitura da Capital Paulista. Isso porque há a previsão de chuva forte, raios, rajadas de vento e granizo, tanto ali para o interior de São Paulo, no centro e também na Grande São Paulo.
0: E aí, Luiz Fernando Figliage.
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0: Quinta-feira, 10 de setembro de 2026. O presidente Lula sancionou a medida que acaba com a taxa das blusinhas. A nova lei encerra o imposto de importação de 20% sobre compras internacionais de até 50 dólares, cerca de R$ 255. Na prática, a medida beneficia compras internacionais feitas com plataformas como Shein, Shopee e AliExpress. O texto foi aprovado pelo Congresso Nacional na semana passada. A votação foi destravada após um acordo entre Lula e os presidentes da Câmara, Hugo Mota, e do Senado, Davi Alcolumbre. A mega operação do Ministério Público de São Paulo contra uma máfia de revenda de celulares roubados ou furtados em todo o país contou com a colaboração de presos condenados pelos crimes. De acordo com a promotoria, eles apontaram às autoridades como se dá a dinâmica de atuação dos criminosos. Foram cumpridos 7 mandados de prisão e quase 90 de busca e apreensão contra suspeitos de integrar o esquema. A operação foi deflagrada nos estados de São Paulo e Goiás e resultou até o momento em 15 prisões. A CBF fechou a venda dos direitos de transmissão do próximo ciclo da Copa do Brasil e da Supercopa. A negociação envolvendo os próximos 4 anos rende ao todo mais de R$ 4 bilhões. O valor negociado representa um aumento de 80% em relação ao ciclo atual. Esse recorde irá se refletir na premiação dada aos clubes participantes. No horário de Brasília, agora 10 horas e 33 minutos.
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0: Bom, pera lá, gente, que chegou uma, antes da gente chamar o Pradella, falar de futebol, caiu aqui uma notícia muito importante. Muito importante. O presidente do Supremo Tribunal Federal, Edson Fachin, determinou agora à noite a queda do sigilo do caso Master ao ministro André Mendonça, que é relator do caso. Ou seja, saberemos a partir de agora todo o conteúdo da investigação sobre o caso Master, que estava sob sigilo. A justificativa para o despacho é que o processo relacionado às mensagens trocadas entre Alexandre de Moraes e Daniel Vorcaro é derivado do Master. O relatório da Polícia Federal, que trata do assunto, será julgado na próxima terça-feira. O que diz aqui o despacho do Fachin? Vamos entender juntos aqui. Tendo em vista a inclusão da petição em calendário de julgamento da sessão extraordinária do dia 15 de setembro, que é a sessão da próxima semana, né? E considerando que a petição foi formada a partir dentro do contexto do Master, solicite-se ao eminente ministro André Mendonça, que é relator do caso Master, a remessa em HD próprio a esta presidência e aos gabinetes dos eminentes ministros de todos os procedimentos contidos ou relacionados ao caso Master. Resumindo aqui, não é o termo que ele está usando. Bem como o levantamento do sigilo e dos procedimentos nela contidos e a ela relacionados. Ressalvando apenas o que diga a respeito a diligências cujo sigilo seja imprescindível à realização da medida. Ressalvando apenas o que diga a respeito a diligências. É, porque tem em algum nível o sigilo é importante. Porque se você vai realizar diligências, né, investigações contra alguns alvos, se você quebra o sigilo, você compromete a investigação. Então, o que o Fachin está dizendo é que, com exceção daquilo que possa comprometer a investigação, algumas diligências, né, algumas operações policiais que não possam ser reveladas, o resto, então, que se quebre o sigilo do caso Master. Vocês sabem o que na prática, os desdobramentos disso, né? Os desdobramentos disso são que a partir de agora, o caso Master estava sendo mantido, vamos dizer assim, não vou eu aqui avaliar a conduta do André Mendonça. O que dá para a gente dizer é que a partir de agora a possibilidade de vazamento aumenta. E a grande incógnita dessa eleição é o nível de comprometimento do Flávio Bolsonaro com o Daniel Vorkaro. Então a possibilidade, falando aqui francamente, o ponto central, né, que a gente pode concluir da queda do sigilo da Operação Master, é que muito provavelmente antes das eleições saberemos exatamente o teor das conversas do Flávio Bolsonaro com Daniel Vorkaro. E assim o eleitor poderá votar tendo clareza se de fato esse caso é um caso que tudo bem ou se é um caso comprometedor. Né? Considerando que nós estamos em pleno processo eleitoral, seria interessante que o eleitor fosse realmente informado sobre isso. Então teremos sim a partir de agora impacto enfim, vamos ver o que vem daí. Certamente vazamentos virão, né? Mas aí já é um outro desdobramento. O fato é que agora cai o sigilo do caso Master. Olha, as coisas vão tomando uma proporção, né? E vem chumbo por aí. Vamos acompanhar os desdobramentos. Em frente ao HD. Ah, já foi a vinheta. Então agora eu chamo o Guilherme Pradella. Pradella, socorro!
3: Oi, Tânia. Boa noite.
0: Vamos falar de futebol, pelo amor de Deus.
3: Porque tem pouco noticiário hoje,
0: tem,
3: né?
0: Tem pouca, assim, tá coisa, tranquilo, né? Você vê.
3: O jornalismo não. Geral tá tranquilo de fazer ultimamente.
0: Nossa, gente, essa briga lá no Supremo vai dar pano pra manga. Mas enfim, vamos em frente, vamos falar de futebol, vamos dar um relax aqui, né? Vamos falar do Flamengo, que está jogando neste momento, nas quartas de finais da Libertadores da América.
3: Exatamente, o jogo começou agora no segundo tempo, tem 2 minutos já de bola rolando no segundo tempo. É, Independente Del Valle do Equador e Flamengo, por enquanto 0-0. Mas no primeiro tempo o Flamengo não conseguiu finalizar no gol do Independiente Del Valle. Foram 10 finalizações do time equatoriano, nenhuma do time do Flamengo. Por sinal, eu estava vendo uma estatística aqui, que eu até vou tentar achar rapidamente, estava procurando aqui no X, antigo Twitter, né? Aqui achei. Contra o Independiente Del Valle, o Flamengo não finalizou no primeiro tempo, algo que não acontecia no clube há 216 jogos. A última partida que o rubro-negro passou 45 minutos iniciais sem chutar foi o Flamengo 0, São Paulo 1, na final da Copa do Brasil de 2023. É um jogo com altitude. É um jogo extremamente decisivo, afinal de contas, primeiro jogo das quartas de final da Libertadores da América. A altitude é um elemento que não dá para desconsiderar, mas o Independiente Del Valle, apesar de ter finalizado bastante, não conseguiu fazer gol, até colocou uma bola na trave do Rossi, mas segue nesse momento aí, já temos 3 minutos do segundo tempo, Del Valle e Flamengo 0-0. O jogo da volta é na próxima quinta-feira, às 9h30 da noite, no Maracanã. Então, assim, se o Flamengo conseguir, com perdão da palavra, sobreviver ao jogo de hoje, não perder, ou se perder, ser por um resultado mínimo, traz de volta para o Rio de Janeiro depois uma possibilidade de classificação jogando em casa, porque no Maracanã, sempre o apoio do torcedor, sempre muda o clima, a história do jogo, podendo jogar em casa, né, Tânia? Então, por enquanto, nesse momento, 0-0, jogo lá no Equador entre Del Valle e Flamengo, Tânia Morales.
0: Muito bom, Pradella. CBF definiu os mandos de campo dos jogos da semifinal da Copa do Brasil.
3: Exatamente, Copa do Brasil que está agora nessa fase semifinal, os confrontos Grêmio, Atlético Mineiro, Palmeiras e Vasco, os jogos de ida, ou seja, os times que farão a primeira partida em casa serão o Grêmio e o Palmeiras. Então, o primeiro jogo entre Grêmio e Atlético Mineiro será na Arena do Grêmio em Porto Alegre. O duelo entre Palmeiras e Vasco, o primeiro confronto será no Nubank Park. Os jogos da volta serão em Belo Horizonte, aí seria Atlético Mineiro e Grêmio, e no Rio de Janeiro, Vasco quer levar esse jogo para São Januário, aí seria Vasco e Palmeiras em São Januário. É, os jogos têm como datas base os dias 1 e 8 de outubro, 1 e 8 de outubro, é, de novembro, perdão. 1 e 8 de novembro são os jogos da database. Ainda não tem definido exatamente o dia e o horário. Isso aí depende de grade, de programação e tudo mais. Mas foram definidos esses, então, confrontos. Primeiro jogo, o Grêmio faz em casa contra o Atlético Mineiro. Primeiro jogo, o Palmeiras faz em casa contra o Vasco. E aí Atlético Mineiro e Vasco fazem o segundo confronto em casa, nas semifinais da Libertadores da América, competição que paga muito bem, né? Além do título, além do primeiro e do campeão e do vice-campeão receberem vagas para Libertadores da América, a premiação é muito grande, né? O campeão ganha 78 milhões de reais e o vice-campeão 34 milhões de reais, e é a primeira vez que a Copa do Brasil vai ser final única, inclusive final que será no estádio Mané Garrincha, em Brasília, no dia 6 de dezembro, jogo único, a gente vai ter então a definição desses confrontos de semifinais para definir depois o grande finalista.
0: Boa, Pradella. Vamos encerrar por aqui, tá, Pradella? Depois a gente fala mais outro dia, que aqui o noticiário tá pegando fogo, tá bom?
3: Fica combinados. Beijo. Ficamos combinados assim, então.
0: Ficamos. Né? Beijo. Guilherme Pradella, falando aqui do futebol. Beijo. Tinha outros assuntos para falar com o Pradella. Mas fomos atropelados pelo noticiário, né? Como eu dizia há pouco, o presidente do STF, o ministro Edson Fachin, solicitou a retirada do sigilo das investigações do caso Master, que tramitam na corte, o caso Master, que está sob relatoria do André Mendonça. Vamos entender tudo isso. Estamos aqui com o professor Gladstone Leonel da Silva Júnior, professor do Programa de Pós-Graduação em Direito da Universidade de Brasília. Oi, professor, boa noite.
4: Boa noite, Tânia. Uma satisfação estar aqui com vocês e com o pessoal da CBN.
0: Satisfação é nossa. Você vê que o noticiário vai nos atropelando, né? Essa informação acabou de chegar. O presidente solicitou, né? O ministro André Edson Fachin solicitou a retirada do sigilo. E isso quer dizer o quê? Que o André Mendonça, ele tem a opção de não retirar o sigilo? É apenas uma solicitação ou é uma ordem quando se trata do presidente da corte?
4: O presidente da corte, Tânia, ele passa a assumir determinadas atribuições que até então não estavam nítidas em relação à sua própria competência, né? Ele passa, como a gente diz, né, a assumir uma rédea de algo que estava, em determinado momento, estava meio que em disputa, né, em alguma medida meio que desordenado ali no próprio Supremo, né? Havia uma briga de forças ali entre os vários problemas e as várias questões da dinâmica política que foram emergir nessa semana, né, como ficou nítido para todos nós. E o que o ministro Fachin ele busca fazer nesse momento é, em alguma medida, ter a centralidade de determinados atos para que se consiga ter uma maior transparência no que diz respeito a todos esses episódios que, em alguma medida, vão afetando não só a vida do próprio Supremo Tribunal Federal, mas geram consequências diretas na própria dinâmica eleitoral, né? A gente está um mês, né, do primeiro turno das eleições, então, obviamente, os impactos eles são diversos e não resta dúvida que o Fachin, essa movimentação que ele busca fazer é no sentido de centralizar, né, determinadas questões e atos para que se dê encadeamento jurídico a isso.
0: Então, deve ser inédito, né? Que um presidente do Supremo solicite, tá aqui, né, o termo, a quebra do sigilo que está sob relatoria de um colega, mas é que estamos numa situação de crise. Mas ele tem o poder, ele pode determinar, assim, o André Mendonça pode dizer, não, esse sigilo é importante, e manter o sigilo?
4: Isso pode ser discutido pela corte, mas obviamente o presidente, ele tem competências e atribuições também sobre esse caso. Óbvio que, entendo um conflito, né, isso pode ser levado, inclusive, para a discussão no plenário, né, em alguma medida, e se ouvir, inclusive, os colegas, se ouvir os outros ministros, né. E isso é algo, inclusive, que faltou ao André Mendonça, né, no decorrer desse inquérito, que foi tomar determinadas medidas, muito a partir de uma noção muito monocrática, né, solipsista, a partir, vamos dizer, das ações dele, onde ele atuou meio como investigador, como julgador em determinadas situações, e acabou contribuindo, né, para uma narrativa que se constituiu de seletividade no que diz respeito a soltar as informações que foram soltadas nesse inquérito, né? Foi uma coisa que foi alegada, inclusive, pelo próprio ministro Alexandre de Moraes, né? E isso fica mais nítido uma vez que a gente tem as eleições aí, né, para acontecer. Então, essas consequências, elas são imediatas e elas ficam nítidas, né, não só para os membros do judiciário, mas para a população de uma forma geral.
0: É, porque André Mendonça tirou o sigilo especificamente das conversas do Vorkaro com Alexandre de Moraes e manteve o sigilo do resto. Então agora o Edson
4: Exato,
0: Fachin está
4: né?
0: dizendo, então agora você tira o sigilo de tudo, claro que preservando eventuais ações, diligências que...
4: Exato, né? Perceba, Tânia, um caso em que a gente já tem acompanhado há alguns meses, em que ficou nítido o envolvimento de figuras políticas aí vultuosas ao longo do processo, como Ciro Nogueira, Rueda, em alguma medida, mesmo no STF, ministro Toffoli, próprio Flávio Bolsonaro, em alguma medida, e não sai nada a
0: Não sai
4: respeito desses
0: nada.
4: casos, né?
0: É.
4: Então, assim, né, obviamente que isso compromete, inclusive, a imagem da própria corte, né? E aí, qual é o papel, então, de uma corte suprema, né, ao analisar esse tipo de caso? É simplesmente fazer essa seleção, né, para divulgar isso publicamente? Isso aí a
0: Sim.
4: gente tem um precedente que foi perigoso, que não caiu bem aos olhos, não só do Supremo, né, do Poder Judiciário de uma forma geral e da opinião pública em alguma medida, foi a Operação Lava Jato, né, que agia um pouco com essas questões, né?
0: É, fazia vazamentos, né? É, mas aqui no caso, o André Mendonça tirou o sigilo, foi oficial mesmo, ele tirou o sigilo, especificamente sobre a conversa do Vorkaro com Alexandre de Moraes, né? Ele fez um recorte, não foi exatamente um vazamento, né? Ele fez um recorte. Então agora vai quebrar o sigilo de tudo, e o que tem lá dentro deve ser do arco da velha, né? Agora saberemos. Quando tira o sigilo, isso quer dizer que vem a público. Saberemos. É isso?
4: É, isso quer dizer que, em alguma medida, essas informações vão chegar. E não só através de vazamentos, ou não só através de informações específicas que de onde eram vazadas, por exemplo. Se
0: É.
4: falou muito de vazamento na Polícia Federal, né, de algumas questões relacionadas ao inquérito do filho do presidente Lula, e que isso também tinha algum impacto, ou poderia impactar nas eleições, né? Então, assim, agora, né, a ideia é o quê? A ideia é que, de fato, as coisas que, vamos dizer, os episódios, os fatos que tenham um montante ou que tenham mais relevância jurídica de responsabilização, eles venham à tona, de fato,
0: É,
4: né?
0: porque quando tem vazamento é porque está sob sigilo. Aí alguém, algum funcionário público lá, irregularmente faz o vazamento, né? E a imprensa publica porque é o nosso papel. Quando tira o
4: Exato.
0: sigilo, esses dados ficam públicos. Qualquer um de nós pode pedir para dar uma olhadinha, é isso? Se
4: É,
0: cai o
4: esses
0: sigilo.
4: dados eles vão ser, exato, esses dados eles vão ser publicizados e provavelmente eles vão ser acessados pela imprensa. Obviamente a
0: Livremente.
4: imprensa vai ter o papel e isso de
0: Pronto.
4: chegar e de fazer o juízo ali a partir, né, do que surgir enquanto informação, né? E que em alguma medida eu acho que faz todo sentido, sabe, Tânia, de se garantir mais transparência, sobretudo nesse momento de crise, de legitimidade que o próprio STF vive perante a opinião pública, né? Acho que não é de hoje, não é de agora que essa crise, né, ela se acentua. Me parece que é uma crise para além do contexto político atual, é uma crise estrutural mesmo, que faz com que essas medidas elas tenham uma urgência de serem tomadas e de serem, em alguma medida, repercutidas perante a opinião pública de uma forma geral.
0: É, porque exatamente, estamos numa reta final de eleição. Quem determina o que pode ou não ser revelado? Não pode ficar em poder de um ministro do Supremo, sendo que muito provavelmente, nesse inquérito do Banco Master, tenha envolvimento de muitos candidatos. Eu não estou só me referindo ao Flávio, mas de muitos outros, né? Também, depois de tudo ficar sabendo, né? Depois de passar da eleição, aí vem sabe, é quase um estelionato eleitoral, né? É quase sei lá, você impedir que a opinião pública saiba de conteúdos que possam impactar na decisão de voto delas, né? Então, em nome da transparência. Agora, também havia possibilidade, havia uma solicitação de que o Edson Fachin chamasse para si o inquérito do Master, assim como ele chamou para si o inquérito das fake news. Ele não fez isso, né? Mas fez essa outra saída. Sabe? Pediu a quebra do sigilo. Mas manteve com o André Mendonça. Então foi uma derrota parcial do Mendonça, é isso?
4: Eu acredito que sim, eu faço essa leitura, uma leitura parecida ao que você traz de análise, né? Por quê? Porque me parece, quando a gente observa que existem acusações cruzadas entre os ministros, com um caso envolvendo Alexandre de Moraes e André Mendonça, a partir do momento em que se exige que a investigação seja imparcial e que o presidente lhe tira da relatoria, né, do inquérito da fake news, o ministro Alexandre de Moraes, me parece que ele deveria fazer o mesmo, retirar o ministro André Mendonça do inquérito do Banco Master. Por quê? Porque existiu, né, todos esses elementos que a gente colocou aqui anteriormente, né, que levam a crer que há uma intencionalidade na apuração desses indícios, né, e que ficou muito nítida ao ser direcionado para o próprio ministro Alexandre de Moraes. Então, me parece que, inclusive, né, quando isso for levado para o plenário, no dia 15, prudente, né, que eles não participem das votações, nem o André Mendonça e nem o Alexandre de Moraes, né? E o Toffoli, né, que também é um dos envolvidos em alguma medida nisso, né?
0: Não, e se for considerar... E quando o filho do ministro ganhou dinheiro do Vorcaro? Como é suspeito também ou não? Não, porque se a gente começar a olhar um por um...
4: Se refere qual? O Nunes Marques?
0: O Nunes, é.
4: Pois é. Não, é extremamente problemático, né? A gente está numa quadra da história que ela é definidora de algumas coisas. O problema é a gente não conseguir... em alguma medida que as saídas sejam saídas robustas o suficiente para a gente vencer essa crise. O problema é a gente se aprofundar nessa crise e, querendo ou não, né, a depender de qual for, vamos dizer, as alternativas para se resolver essa crise no Supremo, pelos ministros, pelo próprio presidente, talvez elas não sejam suficientes, né? A gente tem que lembrar, Tânia, isso aí eu acho que não é cedo tratar disso, né? Como eu disse, né, me parece que essa crise do poder judiciário, do sistema de justiça, é uma crise de estrutura, não é uma crise só de conjuntura política. Por que de estrutura? A gente está falando de um poder judiciário que hoje ele custa, o sistema de justiça no Brasil, cerca de 1,5% do PIB nacional, o que posiciona o país como o mais caro do mundo nessa categoria. Os salários e os penduricalhos, que inclusive foram julgados pelo ministro Flávio Dino, eles afastam cada vez mais o judiciário do povo, né? Então, é necessário uma resposta mais robusta no que diz respeito à transparência nessas relações de poder, no que diz respeito a enfrentar muitas vezes o poder econômico. A corte não tem por costume enfrentar o poder econômico para garantir direitos fundamentais ao povo, nas decisões, nas jurisprudências de uma forma geral. Então, são questões que eu acho que o povo começou a esperar. Né? Eu não sei se só o código de ética a ser proposto pelo ministro Fachin, ele seja suficiente para se avançar nessas questões.
0: Pois é, senão vira uma casta, né? É uma elite que ali se confraterniza com a elite econômica e como é que faz? Agora, professor Gladstone, Leonel da Silva Júnior, professor da UNB aqui com a gente, conversando sobre essa decisão que acabou de sair, para quem chegou agora, o presidente do Supremo, Luiz Edson Fachin, determinou a retirada do sigilo das investigações do caso Master no Supremo, que estão sob relatoria do André Mendonça. Isso quer dizer que a partir de agora saberemos exatamente o conteúdo dessa caixa preta, que é o caso Master, né? Saberemos o nível de envolvimento de cada um dos envolvidos, né, no poder público com o banqueiro Daniel Vorcaro. Hoje, o Fachin se reuniu no seu gabinete com vários ministros, né, do Supremo, conversou com muita gente, o próprio Procurador-Geral da República também conversou com o Fachin, quer dizer, para ele ter dado essa determinação

0: tomando uma configuração, quer dizer, na terça vai ter uma votação muito importante, que é se vai haver ou não abertura de investigação contra o Alexandre de Moraes, né? Que é alguma coisa muito séria. O Alexandre de Moraes, inclusive, tem a maioria ali do apoio dos colegas, mas, por outro lado, tem uma opinião pública que está vendo o quão comprometedor foi o comportamento do Alexandre de Moraes, né? Será que essa sinalização de tirar o sigilo já pode demonstrar que o destino do Alexandre de Moraes pode estar já selado?
1: É difícil a gente falar isso, né? Porque eu acho que cabe também a gente fazer uma observação aqui importante, né, Tânia? Quando a gente fala em retirar o sigilo, e aí de fato, vai haver uma facilidade maior essas informações circularem, as diligências que estão em andamento e que podem, em alguma medida, prejudicar a investigação, elas vão permanecer em sigilo, né? Só que o que que acontece? A partir do momento que existe essa orientação do presidente Fachin, né, os outros 11 ministros, eles passam a ter acesso a todas as provas colhidas pela Polícia Federal, né? Coisa que até então estava restrito ao relator, desse caso, né? Então, óbvio que algumas coisas vão passar via público, né? Mas ainda assim, há uma blindagem, há um limite. Óbvio que essa blindagem, ela se fragiliza cada vez mais, e me parece que ela vai se fragilizar, inclusive, no plenário, inclusive a partir do momento que o ministro Alexandre de Moraes, ele vai ser alvo, de, vamos dizer, de uma averiguação, a partir dos indícios que nos parece nítido de algum envolvimento, né, dele em alguma medida e diretamente do escritório da esposa dele, com o Banco Master, né? Então, me parece que, não sei qual vai ser a saída, né? Vamos dizer, qual vai ser o arquitetonicamente, né? Como que isso vai se resolver dentro do
0: Não
1: Supremo,
0: dá ainda
1: mas
0: para a
1: acho que
0: gente
1: também é
0: deduzir,
1: importante.
0: né? Por
1: Exato,
0: enquanto
1: mas eu acho que é
0: ainda
1: importante fazer
0: não dá para
1: Fazer uma
0: deduzir.
1: ressalva, né? Porque muita gente mistura também as decisões do Alexandre de Moraes como se fosse, vamos dizer, fruto de uma mesma questão, de uma mesma conjuntura. Essa questão específica relacionada ao Banco Master é uma questão que ele tem que ser responsabilizado, etc. E a outra questão está relacionada, a outras ações, inclusive outras operações da própria Polícia Federal, né, como por exemplo a Operação Lesa Pátria, que pesquisou, investigou e puniu, né, as pessoas cometeram o que se estimuladas, né, pela prática de ilícitos na tentativa de golpe de 8 de janeiro, né? O ministro Alexandre de Moraes, ele cumpriu um papel que foi fundamental naquele período, naquele momento, né? O que não quer
0: O que não
1: dizer o
0: o
1: que
0: isenta da quebra de ética agora, né?
1: exatamente, né? Se
0: É.
1: trata de uma outra
0: Sim.
1: questão, né? De um outro
0: E também a
1: contexto,
0: quebra
1: e a
0: de
1: gente não
0: ética
1: pode
0: agora
1: misturar
0: não
1: essas
0: pode
1: coisas.
0: comprometer o que ele fez lá atrás, né? As coisas
1: Exatamente,
0: têm que
1: né?
0: ser
1: São questões
0: feitas, têm que
1: diferentes.
0: ser dissociadas. É.
1: Exato.
0: É. Agora, ai, professor, eu tenho mais algumas questões, mas eu preciso ir para o repórter CBN. O senhor pode aguentar com a gente mais um pouquinho? 2 minutinhos de
1: Pode ficar
0: repórter CBN e
1: tranquilo.
0: a gente volta, porque agora com essa novidade, né? A gente tem muitos questionamentos aqui com o professor Gladstone Leonel da Silva Júnior, professor do programa de pós-graduação em Direito da UNB, Universidade de Brasília. Vamos para o Repórter CBN, a gente volta com ele.
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Quinta-feira, 10 de setembro de 2026, o presidente do Supremo Tribunal Federal, Edson Fachin, solicitou a retirada do sigilo do caso Banco Master pelo ministro André Mendonça, relator do inquérito. A justificativa para o despacho é que o processo relacionado às mensagens trocadas entre Alexandre de Moraes e Daniel Vorcaro é derivado do caso Master. O relatório da Polícia Federal, que trata do assunto, será julgado na próxima terça-feira. Na sessão, os ministros vão discutir a validade do documento feito a pedido do André Mendonça. O relatório sofreu críticas de alguns ministros da corte. Na avaliação deles...

0: Mendonça pediu para investigar um colega sem autorização do plenário. Hoje, Edson Fachin passou a tarde em consultas internas sobre como estancar a crise no Supremo Tribunal Federal. Paraná registrou 2 tornados em menos de 24 horas, segundo o Sistema Meteorológico do Estado. Na cidade de Ponta Grossa, um deslizamento de terra provocado pelas tempestades matou 3 pessoas. De acordo com o órgão, a região permanece em alto risco para novos eventos climáticos severos, com possibilidade de vendaval e granizo até a noite de amanhã. No horário de Brasília, 11 horas e 2 minutos.
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0: Voltamos com o nosso entrevistado, professor Gladstone Leonel da Silva Júnior, professor de pós-graduação em Direito da Universidade de Brasília. Agora à noite, o ministro Luiz Edson Fachin solicitou a retirada de sigilo das investigações do caso Master, né? O inquérito do caso Master, que está sob relatoria do André Mendonça, que estava sob sigilo, agora não está mais. Só para entendermos na prática, você falou assim, que ainda vai depender dos ministros, todos os ministros agora do Supremo terão acesso ao conteúdo desse inquérito. E agora vai depender, ainda passa pela gestão desses ministros, o que será ou não divulgado? É isso?
2: Isso, né? A gente sabe que, querendo ou não, algumas diligências estão em andamento e essas diligências, às vezes, elas são centrais.
0: Ah, sim. Né? Essas estão sob sigilo.
2: Exato.
0: Elas são centrais. Fachin manteve as diligências sob sigilo. Mas o conteúdo que se sabe até agora, eu imaginei que fosse já de acesso automático para todos nós.
2: Não. Assim, é o que eu falei, né? A tendência, uma vez que você amplia, né, mais pessoas passam a ter acesso a esse tipo de material, obviamente que ele pode chegar com maior facilidade, mas não quer dizer que automaticamente ele vai chegar ao domínio público de imediato. Uhum. Né? O que quer dizer que esses ministros, eles vão ter possibilidade de se debruçar, algo que não acontecia até então, justamente por conta desse compartilhamento interno, né? E esses relatórios e documentos, né, que querendo ou não, vão chegar, né, nos ministros de uma, sim, forma geral, a tendência é que eles tenham uma facilidade de circulação.
0: Sim, né? Até porque,
2: mas
0: não seria ilegal,
2: não comprometa,
0: né?
2: Mas desde que não comprometa, óbvio, né, essas investigações, porque a gente sabe que tem muita gente graúda, a gente sabe que tem a eleição que está para acontecer, né? Eu acho que o grande objetivo, e eu acho que a tendência agora, viu, Tânia, é um pouco essa, sobretudo depois do que aconteceu, né, é que boa parte dessas decisões, né, para que elas aconteçam com a maior segurança possível, e a divulgação até de boa parte das informações, elas passem em alguma medida pelo colegiado, né, passe pelo colegiado e passe sobretudo também pelo presidente, até porque o Fachin, ele atribui, né, ele concentra parte dessas questões, sobretudo das denúncias relacionadas a ministros da corte. Ele falou, para denunciar ministro tem que passar antes por mim. Né? Ou seja, eu vou centralizar esse tipo de informação. Depois que eu centralizar, a gente vai chegar e, enfim, vai ver como encaminhar essas questões. A tendência, me parece agora, é menos decisões monocráticas, né, e mais decisões colegiadas no plenário da corte.
0: Sobre o que vai ser divulgado para a opinião pública, é isso?
2: Não necessariamente. Só o que vai ser divulgado, porque eu falo as decisões de uma forma geral agora.
0: As decisões de uma forma geral, depois, né, de tudo que aconteceu. Agora, eu acredito que os ministros agora interessados em abrir tudo, publiquem, deem acesso. Porque deve ser muita coisa, né? E aí cada veículo de comunicação escolhe o que vai, né, tecer de interesse para a publicação. Isso também pode acontecer, todo o conteúdo ser publicizado. Se algum ministro assim entender que pode.
2: Já tivemos experiências anteriores, né? Enfim, não necessariamente de ministros, mas juízes que fizeram isso, né? Então, assim, isso pode acontecer em alguma medida, né?
0: Não seria irregular.
2: Agora, se compromete ou não, né? Vamos dizer, o inquérito em si, a apuração dos fatos, aí vai ser um juízo de valor que eles mesmos ali vão fazer, né?
0: É que quando o Fachin tira o sigilo, já parte do pressuposto que ressalvando as diligências.
2: Disso sair, né? Vamos dizer, em alguma medida. São mais pessoas, né, que têm
0: tem
2: o domínio
0: acesso
2: sobre
0: a isso.
2: Aquelas apurações.
0: E o que, né, que significa ressalvando as diligências? O que fica preservado quando o Fachin diz isso?
2: Não, fica preservado porque há uma investigação em curso, né? E essa investigação ela não pode ser comprometida por vazamento de informação. E são coisas que, querendo ou não, meio que foram acontecendo, né, nesses momentos anteriores, né, nesses fatos anteriores. Coisas que poderiam comprometer, inclusive, eventuais responsabilizações, né, como do próprio Daniel Borcaro, contaminação das provas. Então, esse tipo de coisa tem que ser evitado, porque se o próprio Supremo age dessa forma, se o Poder Judiciário, ou mesmo a PGR, age contaminando determinadas provas que foram constituídas, esse processo pode ser todo anulado. Sim. Isso aí é altamente prejudicial.
0: Então, mas,
2: né,
0: o que é exatamente diligências, quando o Fachin diz? A gente quebra o sigilo de todo caso master, com exceção das diligências que estão sendo feitas. São o quê? São operações? São investigações?
2: Sim, são as medidas tomadas de uma forma geral, né? O nome de diligências são essas medidas que vão ser tomadas meio que de uma forma geral. Quem vai fazer o juízo de valor da importância delas ou não vão ser os próprios ministros, tá? E justamente a filtragem, né, do eventualmente vai vir a público ou não, né?
0: Ele diz assim, ó, ele libera tudo, sigilo ressalvado apenas o que diga respeito a diligências cujo sigilo seja imprescindível à realização da medida. Aí
2: é isso,
0: Mendonça que vai saber o que é imprescindível que seja mantido sob sigilo.
2: Então, agora, né, ele continua, aí é uma coisa que sim, né, que a gente tem que ver, porque ele não tem mais o domínio, né, central sobre todas as questões. Então, vamos dizer, uma vez que ele divulgue determinadas coisas, isso já está no domínio dos outros ministros. Isso pode gerar um conflito na própria corte. Então, eu acho, não sei se é improvável, né, mas eu acho que isso geraria, esse tipo de divulgação por parte do relator, no caso Mendonça, isso geraria um aprofundamento da crise na corte, sobretudo depois das medidas do ministro Fachin, né?
0: A divulgação?
2: As divulgações por parte do Mendonça.
0: Ah.
2: Né? Divulgações seletivas.
0: Ah, seletivas. Né? Agora agora saberemos o conteúdo. E teremos muita informação daqui para frente, falaremos mais vezes, hein, professor? Muito obrigada, viu?
2: Eu que agradeço, Tânia. Fico à disposição aí de vocês e sigamos aí para ver quais são os desdobramentos, né, dessas crises, né? Mas também falo, né, muito até para os ouvintes aí, para quem está nos vendo, é uma crise séria, sim, é uma crise séria, a gente não tem a menor dúvida. Mas na história do Brasil, nós já superamos várias crises e crises até, eu diria, né, muito mais profundas do que essa, inclusive na história da corte, né? Episódios históricos de ministros que foram compulsoriamente cassados no ato institucional número 5, né, na ditadura militar em 69, como o ministro Vitor Nunes Leal, Hermes Lima, Evandro Lins e Silva, né, ou seja, episódios, me parece, muito mais graves, né, até do que esses, né, e tempos depois nós conseguimos superar e as coisas foram acontecendo de formas distintas. Então, né, eu acho que no momento de crise a gente tende a ficar muito tenso, né, muito preocupado, de fato, né, como tem que ser, mas, enfim, né, existem horizontes, as instituições,
0: né?
2: Isso, elas podem se renovar e elas têm que se renovar, né, eu acho que é uma lição que eu acho que deve ficar com essas situações que nós estamos vivendo hoje no Supremo.
0: Porque, na verdade, essessquestões de corrupção, de comportamento antiético, nunca vieram à tona com tanta intensidade. Agora as coisas estão escancaradas e é o momento para a gente passar limpo, né? Rediscutir, mas não jogar o bebê com a água do banho, né? Preservar o Supremo.
2: Perfeito.
0: E moralizá-lo, né? É uma ótima oportunidade para fazermos isso. Vamos ver o lado bom das coisas, né, professor? Porque tá bravo o negócio. Professor, muito obrigada, viu? Boa noite aí para o senhor.
2: Boa noite, um abraço.
0: Abraço. Gladstone Leonel da Silva Júnior, professor do programa de pós-graduação em Direito da UNB. a Universidade de Brasília, conversando conosco. Bom, Rede, atrasamos o intervalo, eu sei, mas fomos obrigados pelos acontecimentos. Vamos agora com o intervalo, hein? 11 horas, 12 minutos.
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0: Luiz Fernando Figliage.
4: Tânia, trazendo informações de esporte aqui na região, na capital paulista, né? Isso porque o ex-presidente do São Paulo, Júlio Cazares, foi expulso do quadro associativo do clube nesta quinta-feira. O Conselho Deliberativo aprovou a medida por 223 votos a 5. Nos últimos meses, Cazares enfrentou aí um processo na Comissão de Ética do São Paulo que recomendou a expulsão por gestão temerária ou irregular. Ele também é investigado pela Polícia Civil e pelo Ministério Público pelos mesmos motivos. O relator do processo na Comissão de Ética citou a constatação de cerca de 7 milhões de reais em saques das contas do clube sem comprovação de origem, finalidade e destino. Os gastos, Tânia, no cartão corporativo do São Paulo também foram usados como argumento. O relatório cita compras em estabelecimentos de luxo, restaurantes, salões de beleza, despesas médicas e medicamentos pessoais, além de compras em pet shops. Júlio Cazares devolveu mais de 500 mil reais ao clube em novembro do ano passado, quando já era investigado pela polícia. A Comissão de Ética também recomendou que ele indenize o São Paulo. O valor ainda será apurado. Cazares foi presidente do clube de janeiro de 2021 a janeiro de 2026. Ele sofreu um impeachment no início deste ano e entregou o cargo em seguida, antes de ter o impedimento votado em Assembleia Geral pelos sócios. Portanto, para você que acompanha a programação da CBN, a gente está passando aqui a informação sobre o ex-presidente do São Paulo, Júlio Cazares, que foi expulso do quadro associativo do clube nesta quinta-feira. Isso porque o Conselho Deliberativo aprovou a medida por 223 votos a 5. Nos últimos meses, Cazares enfrentou um processo na Comissão de Ética do São Paulo que recomendou a expulsão por gestão temerária ou irregular. Ele também é investigado pela Polícia Civil e pelo Ministério Público pelos mesmos motivos.
0: Ok, Luiz Fernando Figliage. Complicado, hein? Muito obrigada. Bom, é o seguinte, sobre o tempo. Previsão de tempestade severa entre sexta e sábado. Então, fiquemos atentos a isso, hein? A Defesa Civil de São Paulo vai instalar, a partir das 2 horas da tarde de sexta, um gabinete de crise no Centro de Gerenciamento de Emergência, o CGE, para acompanhar a previsão de tempestades severas no estado. A estrutura vai funcionar até a tarde de sábado, reunindo órgãos públicos, concessionárias, para monitorar e agilizar eventuais respostas. A Defesa Civil emitiu risco meteorológico para sexta e sábado. Previsão de chuva forte, descargas elétricas, rajadas de vento e granizo. Então, fiquemos atentos, hein? Um ciclone extratropical que se formará no sul do país vai influenciar o tempo em todo o estado de São Paulo.
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0: Bem, Vamos aqui com a nossa série 50 debates para o Brasil, trazendo temas importantes do debate público. Agora, nessa reta final de eleição, precisamos discutir o país. A gente fica discutindo essa guerra no Supremo e tal, mas tem temas que precisam ser tratados também, né? Hoje, na série 50 debates para o Brasil, o tema foi demarcação de terras indígenas. Afinal, a União deve acelerar os processos ou rever os critérios adotados para a demarcação de terras indígenas? Para Maurício Guetta, diretor da AVAS, o Brasil precisa tirar as amarras burocráticas para que os processos de demarcação de terras indígenas avancem de forma justa e adequada. Ele defendeu que as indenizações aos proprietários de áreas atingidas sejam analisadas separadamente.
5: A gente não pode discutir a demarcação no mesmo processo em que um proprietário vai discutir se ele tem direito a 1 milhão ou 2 milhões a mais em relação à sua propriedade. Essa é uma discussão que às vezes demora muitos anos. E o próprio proprietário tem o direito de ter o valor incontestável de imediato. Ele não precisa esperar essa controvérsia. Então, assim, me parece que se garante todos os direitos, especialmente os direitos dos povos indígenas, são populações vulneráveis e que ainda não tiveram seus direitos constitucionais assegurados.
0: Já Gustavo Passarelli da Silva, advogado especializado em questões relacionadas ao agronegócio, os direitos dos indígenas e dos produtores rurais devem ser respeitados, mas é preciso que haja compatibilidade. Segundo ele, as indenizações não podem ser discutidas separadamente por falta de garantias da União.
6: Nós temos um passivo de indenizações da ordem de quase 400 bilhões de reais para fins de indenização desses produtores em caso de demarcação. E a União, muito embora tenha adiantado vários processos administrativos com o discurso retórico de que vai se pagar a indenização, de que se tem o interesse de pagar, não se sabe de onde virá esse dinheiro. Essa resposta não foi respondida na DC 87.
0: A série 50 debates para o Brasil está sendo exibida no Jornal da CBN e prossegue até a semana que antecede o primeiro turno das eleições. Você pode acompanhar na íntegra todos os debates ao vivo no Jornal da CBN ou então procurando lá no site da CBN, aí você procura lá 50 debates para o Brasil e aí você consegue recuperar todas as discussões que já aconteceram por aqui. Agora são 11 horas e 20 minutos.
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0: Luiz Fernando Figliage.
4: Tânia, no noticiário policial, a Polícia Civil de São Paulo investiga um assalto a um clube de tiro no Cambuci, na região central da capital. O caso aconteceu na noite de quarta-feira. A vítima, um representante do espaço, fez a denúncia. Ele disse ter sido abordado por criminosos que o mantiveram refém enquanto praticavam o roubo. Os suspeitos foram até o cofre do estabelecimento, pegaram as armas de fogo e fugiram após o crime. Eles ainda não foram identificados ou localizados. Até o momento, a vítima não contabilizou o material roubado e ainda deve apresentar a informação à polícia. O caso foi registrado no Distrito Policial do Brás, também no centro de São Paulo. Portanto, a Polícia Civil de São Paulo investiga um assalto a um clube de tiro no Cambuci, na região central da capital. O caso aconteceu na noite de quarta-feira e a gente continua aqui ainda no noticiário policial, porque a Polícia Civil de São Paulo investiga também, por fraude processual, a irmã do policial militar Vinícius Costa Silva. Preso sob suspeita de feminicídio contra a mulher dele, Larissa Morata. Segundo a TV Globo, os agentes cumpriram um mandado de busca e apreensão hoje num endereço ligado à família de Vinícius. Tânia, o alvo era a irmã dele, Tamires Matias, que não estava na residência. Os pais disseram que ela tinha ido dormir na casa de uma amiga. Tamires passou a ser investigada após uma divergência nos depoimentos. Vinícius disse que a irmã não estava em casa no momento da morte de Larissa, mas Tamires disse que estava. Para amanhã, está prevista ainda uma nova perícia na casa onde Larissa Morata foi encontrada morta, em Embu das Artes, na Grande São Paulo. Um caso aí que teve uma repercussão enorme, tanto aqui na capital também, né, como no Brasil. O policial militar afirmou que a mulher cometeu suicídio com a arma dele, mas a tese foi afastada momentaneamente pela Polícia Civil, porque a vítima era destra e o laudo necroscópico apontou que o tiro foi dado da esquerda para a direita. O exame também revelou pelo menos 14 marcas semelhantes a hematomas no corpo dela. Vinícius permanece preso no presídio militar Romão Gomes, na zona norte da capital paulista. Portanto, aí, alguns casos de repercussão aqui na capital paulista, que também tem aí repercussão tanto aqui na cidade como nacionalmente. Tânia.
0: Ok, Luiz Fernando Figliage.

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1: Bom, então temos aqui muitas novidades, hein? Vamos atualizar o nosso ouvinte que está chegando agora. Já falamos sobre isso, mas vamos relembrar o que aconteceu. Agora à noite, o presidente do Supremo Tribunal Federal, o ministro Edson Fachin, solicitou a retirada do sigilo das investigações do caso Master, que tramitam na corte. É o inquérito do Master, do Vorkaro, o inquérito que está sob a relatoria do André Mendonça e está sob sigilo. E aliás, desse inquérito sob sigilo é que o André Mendonça quebrou o sigilo da parte que diz respeito ao colega dele, o Alexandre de Moraes. Ele quebrou o sigilo da conversa do Vorkaro com o Alexandre de Moraes. Então, a partir daí, o Luiz Edson Fachin então determinou que se quebrasse o sigilo de todo o caso, para que soubéssemos então o envolvimento de todo mundo, né? Já que é para a gente saber, vamos saber. Isso é muito bom, precisamos saber. Transparência é muito bom, né? Que aconteça, para a gente entender os níveis de envolvimento dos políticos, dos agentes públicos, quem é quem, porque senão fica só, para usar aquele termo batido, as narrativas nas redes sociais. Ah, fulano, cicrano. Então vamos saber quem é quem, né? A partir das conversas do celular do Vorkaro. Daqui para frente não vai faltar notícia, hein? Porque agora esses dados começam a vir à tona. E deve ser coisa beça. Então, daqui para frente teremos muito trabalho, mas será muito bom. Será muito bom porque a opinião pública vai entender exatamente quem é quem nesse caso do Vorkaro. Então, é isso. Segundo o pedido do presidente Fachin, permanece em sigilo aquilo que possa prejudicar as investigações. É claro que quando há um sigilo de investigações é porque em algum nível tem coisa que não pode ser mostrada, né? Se você revela que vai fazer alguma operação, que alguém está na mira, isso não pode ser revelado, porque senão você prejudica as operações. Então, o Luiz Edson Fachin fez essa ressalva, né? Aquilo que for objeto de futuras diligências mantenha-se sob sigilo, mas o que se tem até agora que venha a público. O ministro André Mendonça é o relator do caso. Como relator, é ele quem vai retirar o sigilo dos documentos. Por isso, o presidente da corte não determina, solicita a retirada. E agora cabe ao gabinete do André Mendonça tomar uma atitude, né? Cumprir ou não essa solicitação, o que provavelmente já tenha sido combinado entre eles, né? Hoje, aliás, o Luiz Edson Fachin se reuniu com vários ministros da corte. O gabinete do André Mendonça informou que o ministro vai proferir despacho sobre o tema ainda hoje. Ou seja, na próxima meia hora, então, saberemos a posição do André Mendonça, se ele vai ou não abrir o sigilo. Agora há pouco falávamos com o professor Gladstone Leonel da Silva, professor de Direito da UNB, e ele diz o seguinte, que ainda que o André Mendonça não retire o sigilo, porque o presidente do Supremo não teria sozinho esse poder de determinar que se retire o sigilo, o tema iria ao plenário, e o plenário sim teria esse poder de determinar se haveria ou não a quebra do sigilo. Então, certamente, os ministros já sabem que no plenário o sigilo cairia. Então, né, conclui-se, e aí isso ainda saberemos, que o André Mendonça deve aceitar, mas ainda saberemos. O gabinete vai proferir um despacho ainda nesta quinta-feira. Pelo menos é o que eles dizem. A gente aguarda aqui ansiosamente, daqui até meia-noite, a posição. Ontem, Luiz Edson Fachin, presidente do Supremo, convocou o plenário da corte para discutir na terça-feira o relatório da Polícia Federal, que apontou a relação, né, suposta entre o Alexandre de Moraes e o ex-banqueiro Daniel Vorkaro, justamente esse conteúdo cujo sigilo foi quebrado pelo André Mendonça e que foi muito comprometedor para o ministro Alexandre de Moraes. E agora o plenário vai decidir na terça-feira se vai ou não abrir investigação contra o ministro Alexandre de Moraes. E hoje o Luiz Edson Fachin passou o dia conversando no gabinete dele, né, com vários ministros do Supremo, também com o Procurador-Geral da República. Imagino o quanto eles estejam tentando buscar um entendimento né, para que as coisas tomem um encaminhamento ali que contemple todos os lados e, claro, que também desagrade os lados, né? Não dá para, diante do tamanho da crise que se formou, agradar todos os lados. Então, por exemplo, o Alexandre de Moraes já perdeu a relatoria do inquérito das fake news. Agora estará na Berlinda, na terça-feira, porque o plenário vai decidir se abre ou não investigação em relação à conduta dele, né? Pelo que a gente viu ali das conversas comprometedoras com o ex-banqueiro Daniel Vorcaro. André Mendonça sofre um revés agora porque o presidente do Supremo pede a quebra do sigilo das investigações do Banco Master, né? Então, não que as informações estavam realmente... O sigilo estava sendo levado a sério, vamos dizer assim, né? Porque, em geral, quando tem sigilo, a gente sempre tem um vazamento aqui ou ali. No caso do Banco Master, o sigilo estava sendo mantido ali a sete chaves, com exceção do que saiu contra o Alexandre de Moraes, porque aí o André Mendonça quebrou mesmo o sigilo. Então, estamos muito curiosos para saber o que vai acontecer a partir de agora, né? Muito curiosos para saber o que está, o conteúdo do inquérito. Luiz Fernando Figliardi, tem informação?
2: Não, só para... E o Fachin, né, ele faz essa determinação após aquela reunião que ele teve mais cedo também com os ministros, né?
1: Exato, então, passou o dia conversando com ministros.
2: Tem um desdobramento após essa reunião.
1: É, muito provavelmente, ao tomar essa decisão, ele já tenha consultado os demais ministros, né? A coisa já tenha sido costurada com os outros pares. E, aliás, o Luiz Edson Fachin demorou, foi muito cobrado, mas agora ele está fazendo realmente um trabalho de condução dessa crise muito bem feito, né? Até agora, realmente, as coisas estão caminhando para a normalidade, para a institucionalidade. Vamos ao repórter CBN.
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0: Quinta-feira, 10 de setembro de 2026, a Polícia Federal suspeita que ao menos R$ 750 mil em verbas públicas foram desviados para a produtora responsável pelo filme Dark Horse, cinebiografia do ex-presidente Jair Bolsonaro. Hoje, a Polícia Federal cumpriu 49 mandados de busca e apreensão em uma operação relacionada ao financiamento do filme. Karina Gama, produtora do longa, e o deputado federal Mário Frias, do PL, foram alvos da ação. Duas entidades de propriedade de Karina também foram alvo de buscas da PF. A Academia Nacional de Cultura e o Instituto Conhecer Brasil, apontado como responsável pela triangulação dos valores. Funcionários da Caixa Econômica Federal e do Banco do Brasil entraram em greve hoje por tempo indeterminado. Na Caixa, a paralisação é nacional. Já no Banco do Brasil, a greve atinge apenas as bases sindicais que não aprovaram o acordo, como Brasília, Rio de Janeiro e Porto Alegre. O grupo pede o aumento real do salário. Durante a paralisação, os clientes do Banco do Brasil poderão usar os canais digitais. A mulher de Nicolás Maduro, Cília Flores, pediu às autoridades dos Estados Unidos para aguardar o julgamento em prisão domiciliar por causa de problemas cardíacos. A ex-primeira-dama da Venezuela foi capturada com Maduro em uma operação militar americana em Caracas, em janeiro, e levada para Nova York. Ela é acusada por Washington de tráfico de drogas. No horário de Brasília, 11 horas e 33 minutos.
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0: É isso, hein? Noticiário pegando fogo. Luiz Edson Fachin pede a retirada do sigilo das investigações do caso Master. E agora cabe ao ministro André Mendonça, que é o relator do caso, aceitar ou não a solicitação do presidente. Aliás, essa decisão do Mendonça deve sair até a meia-noite, ainda, portanto, nesta quinta-feira. E é claro que a repercussão já começa, né? Esse é um tema que vai movimentar muito o noticiário daqui para frente, o conteúdo do inquérito do caso Master. O Matheus de Souza tem aqui informações sobre a repercussão a respeito disso. Oi, Matheus.
2: Tânia, o advogado-geral da União, Jorge Messias, elogiou a decisão do presidente do Supremo Tribunal Federal, ministro Edson Fachin, de solicitar o levantamento do sigilo das investigações relacionadas ao caso Master. Ele disse que a iniciativa merece enaltecimento em post no X. A publicação, diz a publicidade, é a regra da República. A transparência protege as instituições, assegura a igualdade de tratamento aos envolvidos, clareia as escolhas dos cidadãos e permite que a sociedade conheça os fatos sem recortes, versões ou seletividades. Em questões de Estado, a verdade não deve escolher nomes, lados ou conveniências. Instituições republicanas se fortalecem às claras. Essa foi a publicação do advogado-geral da União, Jorge Messias, feita na rede social X, elogiando a decisão do ministro Edson Fachin. Tânia?
0: Ok. Muito bom. Matheus de Souza, muito obrigada. Olha aqui, ó. No blog da Andréa Sadi, sai aqui a informação que a produção me manda, que o Filiage me manda, a decisão do presidente do Supremo, Edson Fachin, de pedir a derrubada do sigilo de informações do caso Master, foi previamente combinada com o ministro relator do caso, André Mendonça, segundo a apuração aqui da Andréa Sadi. Estou lendo no blog dela aqui no portal G1. A avaliação era de que o que havia de mais importante sobre o caso já estava público. Com a decisão tomada hoje à noite, o foco é que se tenha conhecimento do que é relacionado ao ministro Alexandre de Moraes e que vai ser analisado pelo plenário da corte no julgamento de terça-feira. Fachin convocou o plenário para discutir o relatório da PF, que apontou a suposta relação entre o ministro Alexandre de Moraes e o ex-banqueiro Daniel Vorcaro. Na quinta, o presidente passou a tarde em consultas internas. Fachin recebeu 6 ministros no gabinete da presidência. E entre análise de cenários para estancar a crise sem precedentes, também ouviu impressões sobre o rito para a sessão de terça. A expectativa para a próxima semana é sobre o que os ministros do STF farão com o pedido da Procuradoria-Geral da República para anular o material do caso Master, cujo sigilo foi levantado por André Mendonça. Bom, então, o que diz Andréa Sadi é que essa decisão do Fachin de tirar o sigilo do caso Master foi combinado com Mendonça. Agora, interessante, né? Porque a avaliação é de que tudo já tenha vindo a público. Precisa ver, né? Porque acho que tem muita coisa ainda para vir a público. Agora, precisa ver porque o que exatamente vai vir a público, né? Porque o Fachin deixou algumas diligências, enfim, algo que possa comprometer a investigação pode permanecer sob sigilo. Então, resta saber exatamente, então, que parte vem a público. A gente espera que seja tudo no sentido, assim, que envolva não só o Alexandre de Moraes, mas também outros agentes políticos com envolvimento com o André Vorcaro e que são objeto também do caso Master. Seria interessante que a opinião pública conhecesse esses envolvimentos. Que nós temos, produção, me diga. Luiz Fernando Figliares.
3: Só continuando no mesmo assunto, tá, Tânia?
0: É.
3: O nosso chefe de reportagem aqui, Edmilson Fernandes, preparou um compilado, né, de tudo que aconteceu aí agora nessa última meia hora, uma hora, né? O presidente, então, a gente retoma, o presidente do Supremo Tribunal Federal, Edson Fachin, solicitou formalmente ao ministro André Mendonça a queda do sigilo de todos os procedimentos vinculados à apuração do caso Master. A justificativa para o despacho é que o processo relacionado às mensagens trocadas entre Alexandre de Moraes e Daniel Vorcaro é derivado do Master. O relatório da Polícia Federal que trata do assunto será julgado na próxima terça-feira. Para o professor do Programa de Pós-Graduação em Direito da Universidade de Brasília, o Gladstone Leonel da Silva Júnior, o ministro Fachin quer mostrar com a iniciativa que retomou o controle do STF.
4: O que o ministro Fachin ele busca fazer nesse momento é, em alguma medida, ter a centralidade de determinados atos para que se consiga ter uma maior transparência no que diz respeito a todos esses episódios que, em alguma medida, vão afetando não só a vida do próprio Supremo Tribunal Federal, mas geram consequências diretas na própria dinâmica eleitoral, né? A gente está um mês, né, do primeiro turno das eleições, então, obviamente, os impactos eles são diversos e não resta dúvida que o Fachin, essa movimentação que ele busca fazer é no sentido de centralizar, né, determinadas questões e atos para que se dê encadeamento jurídico a isso.
3: Bom, o advogado-geral da União, como o Matheus de Souza trouxe há pouco, elogiou a decisão do presidente do Supremo Tribunal Federal, ministro Edson Fachin, de solicitar levantamento do sigilo das investigações relacionadas ao caso Master. No X, Jorge Messias escreveu que a publicidade é a regra da República. A transparência protege as instituições, assegura igualdade de tratamento aos envolvidos, clareia as escolhas dos cidadãos e permite que a sociedade conheça os fatos sem recortes, versões ou seletividades. Ao longo desta quinta-feira, o presidente do Supremo realizou uma rodada intensa de reuniões reservadas no Supremo para preparar a sessão extraordinária do dia 15. O presidente da Corte se reuniu com Alexandre de Moraes, André Mendonça, Dias Toffoli, Cristiano Zanin, Cássio Nunes Marques, Luiz Fux, Carmen Lúcia e com o Procurador-Geral da República, Paulo Gonet. O cenário prévio do julgamento aponta divisão interna no colegiado. Gilmar Mendes, Flávio Dino e Cristiano Zanin tendem a rejeitar a abertura de investigação contra Moraes, enquanto André Mendonça articula a convergência com a Luiz Fux e Nunes Marques. As posições de Fachin e Carmen Lúcia permanecem indefinidas, ao passo que Dias Toffoli avalia não votar em razão de sua autodeclarada suspeição em matérias ligadas ao extinto Banco Master. Em entrevista ao SBT, o presidente Lula voltou a defender a abertura restrita de todas as apurações do caso Master.
5: Divulgue tudo, doa quem doer, mas é importante recuperar o prestígio da instituição Suprema Corte diante dos olhos da sociedade brasileira. Então não se pode brincar com as pessoas, não se pode mentir sobre as pessoas, não se pode utilizar indevidamente informações que são sigilosas do juiz. Já que é para fazer vazamento seletivo, eu conversei com o ministro aqui, conversei com outro ministro aqui, tem que fazer a abertura do sigilo de todo mundo, para colocar todo mundo nu diante da sociedade brasileira, para ver se a Suprema Corte recupera a sua credibilidade e pune quem tiver que punir.
3: Na entrevista, Lula elogiou as medidas tomadas pelo presidente do Supremo, Edson Fachin, para estancar os conflitos internos na corte, mas afirmou esperar ações adicionais para restabelecer a credibilidade do tribunal. O petista declarou que não é aceitável ver ministros trocando ataques em público e defendeu a apuração rigorosa de eventuais irregularidades cometidas por integrantes da corte, citando diretamente Alexandre de Moraes e André Mendonça.
5: O jeito que o Fachin começou, colocou ordem na casa. Ainda falta apurar. Quem é culpado de verdade? Se o Alexandre de Moraes é culpado, ele tem que pagar. Se o Mendonça é culpado, ele tem que pagar. Todo mundo tem que estar à disposição de cumprimento da nossa Constituição. A lei, acima de tudo, e a verdade seja soberana. É isso que eu quero.
3: Presidente Lula aproveitou a crise no Supremo para defender a necessidade de uma reforma do Poder Judiciário, com a fixação de mandatos por tempo determinado para ministros da Suprema Corte. O chefe do Executivo também afirmou que os magistrados não podem ter cônjuges ou escritórios familiares advogando perante o tribunal, em referência aos contratos da banca da esposa de Moraes com o Banco Master. Então a gente continua nesse assunto, acompanhando desde a hora que o Fachin falou, que o Fachin determinou aí a queda do sigilo do caso Master, determinou ao ministro Mendonça.
0: É isso, muito bom, Luiz Fernando Figliage. Pois é, e aqui no blog da Andrea Sadi, tem a informação de que já essa determinação, não foi uma determinação, né? Foi uma solicitação do presidente da corte, Luiz Edson Fachin, para que se quebre o sigilo do caso Master, já tinha sido previamente conversada com André Mendonça. A gente imaginou que isso já tivesse sido combinado antes, né? Claro, até porque não é do perfil do Edson Fachin sair atropelando os colegas de Supremo. E também porque hoje ele passou a tarde inteira conversando, ele cancelou a sessão plenária, pelo segundo dia consecutivo, cancelou a sessão plenária do Supremo, passou o dia no gabinete conversando com os outros ministros, com outros interlocutores, justamente sobre o caminho para solucionar essa crise. E agora, então, faz essa solicitação, agora à noite, né? Fomos surpreendidos por volta aí de 10h30 da noite com essa notícia de que o Mendonça solicitou a quebra do sigilo do caso Master. O gabinete do André Mendonça diz que vai emitir um despacho em relação a isso, mas considerando que muito provavelmente, né, pelo perfil do Fachin, isso tudo já tenha sido combinado, conversado, então a gente pode entender, né, que o André Mendonça deve sim retirar o sigilo do inquérito do caso Master. Ressalvando, claro, aquelas diligências que possam, se o vazamento, né, se os dados vierem à tona, comprometer as investigações. Porque há um nível de sigilo que precisa ser mantido, justamente para não dar o alerta para aquela pessoa que está no alvo e tal. Essa ressalva foi feita pelo presidente do Supremo, né? Então agora resta saber o que virá à tona. O que virá à tona do caso do inquérito do Banco Master. É muito importante, estamos num período aí pré-eleitoral, e aí a gente tem, quando há sigilo de investigações, o caso Master é sigilo, o caso do INSS também está sob sigilo. Aí quando tem sigilo, o que acontece? Aí existem vazamentos irregulares, né? Porque não podem acontecer. E aí esses vazamentos, em geral, isso na história dos vazamentos, são sempre seletivos, sempre interessa a alguém. Então agora, se tira o sigilo, agora não tem mais direcionamento de vazamento. Agora todos teremos condições de conhecer o conteúdo do inquérito do Banco Master. O que deve ter de político sem dormir essa noite, né? Vai ser uma noite de insônia lá em Brasília, porque o celular do Vorcaro, com as conversas do Vorcaro, estarão expostas aí para a opinião pública. Matheus de Souza, você tem novidades?
2: Tânia, já saiu o despacho do ministro André Mendonça, que levanta o sigilo de vários inquéritos relacionados ao Banco Master, saiu há pouco na petição de número 17.704, já sendo publicada ali pelo gabinete do ministro André Mendonça. Diz ele que, em harmonia à solicitação formulada pelo presidente e ministro Edson Fachin, ele promove o levantamento dos sigilos dos autos da petição relacionada ao caso do Banco Master e dos procedimentos contidos em vários casos relacionados. Ele registra ainda que estão sendo adotadas providências administrativas necessárias à remessa de cópia integral dos autos em HD próprio à presidência e aos gabinetes dos ministros do STF. Foi publicado, então, com a data de 10 de setembro, há pouco, pronto, pelo ministro André Mendonça. Tânia?
0: Muito bom. Pronto, Matheus de Souza. Então, agora o inquérito do Master será disponibilizado em HD para o presidente Luiz Edson Fachin e para todos os demais ministros do Supremo. E agora esses ministros todos do Supremo poderão publicar. Não será mais vazamento, não será mais irregular, porque o sigilo foi retirado. Então, o que vier à tona agora para a opinião pública será feito de forma regular. Cai o sigilo do caso Master. Isso tem um potencial explosivo, né? Mas, ao mesmo tempo, explosivo sim, para quem está comprometido, né? Para quem está comprometido. Azar de quem esteja comprometido. A opinião pública agradece, desde que não atrapalhe as investigações, que seja preservado um conteúdo que possa preservar as investigações, a gente tem o direito de saber o que tem lá. Porque são muitos políticos envolvidos. Estamos numa reta final de eleição. Esse tema já, né, de alguma forma, tem sido instrumentalizado nos debates políticos. Então, que se saiba a verdade, que se saiba exatamente com quem Daniel Vorcaro falava e qual nível de conversa que ele tinha, né? O que que envolvia dinheiro efetivamente, o que que envolvia charuto, entendeu? O que que envolvia uísque e o que que envolvia propina. A gente sabe que o Vorcaro se relacionava com muita gente. Agora, tinha aqueles com quem ele se relacionava muito, mais proximamente, e dava milhões. Então é interessante a gente saber quem recebeu milhões do Daniel Vorcaro. A troco de quê? Que conteúdo das conversas, né, pode fazer com que a gente conclua eventualmente alguns deslizes éticos? Acho que agora as coisas vêm à tona. Vai ser muito bom. O eleitor já vai poder se balizar melhor para decidir o seu voto. E aqui não estou falando exclusivamente sobre Flávio Bolsonaro. É claro que quando a gente fala sobre isso, vem à mente o Flávio Bolsonaro, né? Porque tem o áudio, mas não é só ele. Tem muita gente aí que tinha conversa com o Vorcaro. Muita gente que está se candidatando para governo, para o legislativo, né? Muitos partidos políticos mais vinculados ao Daniel Vorcaro. E aí a gente vai entender. É importante. É importante. É um dia a se comemorar em nome da transparência. Agora são 11 horas e 50 minutos.
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0: Uma operação conjunta do Ministério Público e das Polícias Civil e Militar de São Paulo prendeu ao menos 15 pessoas e apreendeu toneladas de celulares. A ação aconteceu para desarticular uma rede criminosa de roubo, receptação e desbloqueio de aparelhos em todo o país.
6: O Ministério Público e as polícias civil e militar de São Paulo apreenderam nesta quinta-feira toneladas de celulares e prenderam ao menos 15 pessoas em uma operação para desarticular uma rede criminosa especializada em roubo, furto, receptação, desbloqueio e venda ilegal de celulares. A ação resultou no sequestro e bloqueio de mais de 5 milhões de reais entre bens e valores. A investigação contou com a colaboração de criminosos presos por envolvimento no furto e roubo de aparelhos. Com as informações, os promotores detalharam 4 etapas da cadeia criminosa. A primeira reúne os criminosos responsáveis por roubar ou furtar os aparelhos das vítimas em todo o país. Já a segunda reúne os encarregados de desbloquear os aparelhos e de transferir valores de contas bancárias das vítimas para contas de terceiros, além da subtração de dados pessoais. O terceiro grupo de criminosos atuava em laboratórios clandestinos para impedir o rastreio dos aparelhos. Esse grupo cuida da revenda dos celulares, alterando o e-mail, número que identifica cada celular, e remove outros bloqueios técnicos, recorrendo até a sites hospedados no exterior. O promotor de justiça Luiz Fernando Bugiga detalhou a etapa.
7: É uma ferramenta que ela não é regularizada no Brasil, ela não é licenciada, eles por vezes contatam pessoas fora do país, eles entram no computador, abrem o aparelho e deslogam, que são tecnologias utilizadas para que eles possam ter acesso a esse núcleo específico do aparelho celular para permitir essas alterações.
6: O quarto núcleo é responsável por desmontar os celulares, vendendo as peças dos aparelhos separadamente para maximizar o lucro. Segundo detalhes da investigação obtidos pelo portal G1, há diferentes fluxos de abastecimento dessa cadeia em São Paulo. No caso dos aparelhos localizados na região da Rua 25 de Março, predominam celulares obtidos em roubos com grave ameaça ou em furtos pela quebra dos vidros dos veículos. Já os aparelhos que posteriormente aparecem na região da Rua Guaianazes, no centro da capital, estão aqueles relacionados a furtos praticados durante grandes eventos, como Lollapalooza, Parada do Orgulho LGBT+, e a Virada Cultural. A investigação apontou que o esquema também conta com a participação de empresas aparentemente irregulares, que emitem notas fiscais e documentos falsos, para dar uma aparência de legalidade aos celulares. O governo de São Paulo informou que os investigadores já identificaram algumas destas empresas e que elas tiveram os registros suspensos, sendo impedidas de atuar no mercado. De São Paulo, Pedro Pupulim.

0: Olha, fiquem atentos porque a Defesa Civil está chamando atenção para a possibilidade de chuvas muito fortes para sexta e sábado. Tempestade, com raios, fiquemos muito atentos para isso no estado de São Paulo.
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0: Bom, só para dar um respiro, vou falar o resultado do jogo. Terminou pela Libertadores. Flamengo venceu por 2-0 o Del Valle na altitude. Ó, que maravilha para os flamenguistas. E consegue uma boa vantagem nas quartas de final da Libertadores. O atual campeão da Libertadores, o Flamengo, abriu uma vantagem importante. Na altitude, conseguiu aí um placar de 2-0. Muito bom. É isso. Daqui a pouquinho, Paulo Galvão vai chegando aqui para assumir a programação e dar sequência aos desdobramentos do noticiário. Mas fazendo um resumão do que aconteceu na última uma hora e meia por aqui, Luiz Edson Fachin solicitou ao André Mendonça a retirada do sigilo do caso Dark Horse. E o André Mendonça fez um despacho agora dizendo que sim, que vai retirar o sigilo. Deixa eu pular aqui para o outro microfone para o Paulo Galvão sentar aqui. Quero conversar com o Paulo Galvão, fazer a passagem com ele. Paulo Galvão.
2: Esse é o rádio ao vivo.
0: Esse é o rádio ao vivo.
2: Com imagens, rádio ao vivo com imagens.
0: Porque eu e o Galvão, a gente compartilha o mesmo lugarzinho que a gente gosta aqui desse computador.
2: Isso.
0: Então, quando o Paulo Galvão vai chegando, eu vou pulando para cá. E agora aqui a coisa foi feita ao vivo e o Luiz Fernando Figliage conseguiu captar tudo aqui. E estamos aqui de volta. Então, Paulo Galvão, estamos no olho do furacão dos acontecimentos,
2: Muitas notícias nessa última hora, hein, Tânia
0: Morales? Muitas notícias. Imagina, lá pelas 10h30... Luiz Edson Fachin, então, solicita ao André Mendonça que retire o sigilo do inquérito do Banco Master. O André Mendonça, então, agora responde, né? Faz um despacho oficial dizendo que vai disponibilizar em HD todo o conteúdo do caso Master para o presidente, Luiz Edson Fachin, e também para os demais ministros. E agora não é mais vazamento, né? Não é isso. Agora, esse dado pode ser público. Qualquer ministro pode tornar público os dados. E deve ter muita coisa ali, né? O pessoal deve estar com as barbas de molho lá em Brasília, né, Galvão?
2: Com certeza, Tânia, porque nos últimos meses a gente percebeu que o Vorkaro e o Banco Master procuraram por todos os meios se blindar.

0: relações com todos os espectros ideológicos, com todas as instituições. Então, obviamente que a expectativa é enorme para que a gente tenha essas informações e também muito grande para terça-feira que o Supremo Tribunal Federal tome uma decisão institucional para preservar a instituição, doa a quem doer.
1: Né? Doa a quem doer. É, e deve doer para o Xandão, né?
0: Ah,
1: Alexandre
0: sim.
1: de Moraes, porque ele que vai estar na Berlinda.
0: Ah, sim, né? Porque a gente não pode falar em provas ainda, mas os indícios são enormes de que ele cometeu crimes.
1: Sim, porque, veja, 130 milhões, contrato com a esposa dele, eticamente já é comprometedor. Aí, na véspera de ser preso, o Daniel Vorcaro conversa com ele, com o ministro do Supremo. E ainda pergunta, você acha que eu devo ir embora?
0: Sim. Não, e na véspera da assinatura do contrato, às 11 horas da noite, quem é que foi lá mexer no contrato?
1: O próprio.
0: Então,
1: né? É, não, é comprometedor. É, a situação do Alexandre de Moraes, acho que já, as coisas já estão se encaminhando. Talvez o próprio Alexandre de Moraes já tenha consciência de que algo vai acontecer com ele,
0: a
1: né?
0: A gente espera que realmente, se isso tudo se confirmar, que ele se afaste do Supremo para ser investigado, justamente para preservar a instituição.
1: É, exatamente. A instituição precisa ser preservada. Há pouco fizemos uma entrevista aqui com o professor Gladstone Leonel da Silva Júnior, e ele falou de outros eventos de crise do Supremo e tal, e que nesses momentos é muito importante que a gente aprenda com os erros. Então, é muito triste tudo que a gente está vendo. A gente está vendo desvio ético, para não falar crime. A gente está vendo briga entre ministros do Supremo, um desafiando o outro. Que tudo isso sirva para que daqui para frente, esses erros não voltem a acontecer. Né? Porque agora a opinião pública está mais atenta. Então, vamos tentar ver o lado bom das coisas. Quem sabe a gente passe por um processo aí de moralização. Mas não de destruição da instituição.
0: Exatamente. Mais do que nunca, precisamos sim de um código de conduta, de ética para os ministros do Supremo Tribunal Federal. O próprio Alexandre de Moraes, no ano passado, disse que não via nenhuma necessidade para esse código de ética quando começou-se a falar sobre isso. Todos os magistrados neste país estão submetidos a um código, menos aqueles que são dos tribunais superiores. STF, o STJ e o Superior Tribunal Militar. Por que isso? Por que um juiz de primeira instância tem que seguir um código de ética e aquele que está lá num tribunal superior, não?
1: Não pode ser uma casta.
0: Não tem lógica.
1: Né? Aí a gente, porque eles são idôneos. Não são. São humanos, passíveis de erro.
0: A Constituição, né? É muito clara, né? Todos são iguais perante a lei. A Constituição é muito clara.
1: Exatamente, então é isso, precisa ter lei para todo mundo, seja lá de que casta for, né? Bom, Galvão, agora você assume a programação, mas antes de mais nada, só para dar um refresco aqui, eu quero dizer para os ouvintes que quem estiver em São Paulo, que você estará na Bienal.
0: Ô Tânia Morales, muito obrigado mais uma vez.
1: A gente não pode deixar de vender o peixe do Galvão?
0: Por levantar a minha bola.
1: Mesmo
0: hoje,
1: no olho do furacão?
0: É, já posso até falar hoje, porque hoje já é sexta-feira, a partir das 16h estarei lá na Bienal Internacional do Livro de São Paulo, e ainda há ingressos, hein? Porque para o final de semana, né, acabaram os ingressos um mês antes da Bienal. Para hoje ainda há ingressos, então é importante que quem desejar estar lá, que entre no site da Bienal para garantir os seus ingressos. Eu estarei lá das 16h às 17h no estande da livraria Drummond. E vou receber com muito prazer os nossos ouvintes que lá estiverem para assinar, autografar o meu livro Quem Você Ajudou Quem Você? Hoje.
1: Vai lá e tira uma selfie com Paulo Galvão. Aí depois você posta.
0: É isso aí.
1: Bom trabalho, hein, Galvão?
0: Obrigado, Tânia.
1: Valeu. E bom evento amanhã.
0: Muito obrigado.
1: Ou hoje, logo mais, na Bienal. Muito bom, vamos fechar o programa que nós andamos trabalhando muito, hein? Luiz Fernando Figliage na produção, trabalhos técnicos de Henrique Dias.
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1: É isso, na sequência, Paulo Galvão assume a programação. Uma ótima sexta-feira.
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0: Sexta-feira, 10 de setembro de 2026. A investigação da Polícia Federal sobre suspeitas de desvio de verbas públicas para a produção do filme Dark Horse aponta que o esquema era formado por uma rede de empresas que distribuíam os repasses. Karina Gama, produtora do longa, é acusada de receber R$2 milhões do deputado federal Mário Frias, do PL. Ambos foram alvos da operação. De acordo com a PF, o dinheiro público enviado pelo parlamentar percorria um circuito fechado entre as empresas investigadas, com o objetivo de dificultar a rastreabilidade dos repasses. A chuva forte que atingiu o Paraná entre quarta e quinta deixou estragos em todas as regiões do estado. Foram registrados tornados, alagamentos e deslizamentos. No sudoeste do Paraná, chuvas de granizo também foram registradas durante a tarde. Na capital Curitiba, o volume de chuva registrado foi de 46 milímetros. Horário de Brasília, 3:03.
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2: 4 minutos desta sexta-feira, hoje 11 de setembro de 2026. Muito bom dia a você que nos acompanha aqui na CBN, em todo o Brasil, em diversas partes do mundo. Começa aqui o CBN Madrugada, a produção do Luiz Fernando Figliage. Trabalhos técnicos comigo aqui, Ricardo Garcia. E nós vamos com você, ouvinte CBN, até às 5 da manhã com muita informação. E olha, essa madrugada promete, hein? Muita informação, muita prestação de serviço. Esperando, é claro, sempre a sua participação, ouvinte CBN, pelo WhatsApp, pelo YouTube, pelo e-mail, pelo Instagram. Daqui a pouquinho a gente lembra os caminhos, porque agora vamos a alguns dos principais destaques do dia. É, e tem novidades, muitas novidades no inquérito do Banco Master. Quem traz pra gente as informações é o Matheus de Souza. Bom dia, Matheus.
3: Bom dia, Galvão. Bom dia também a você, ouvinte do CBN Madrugada. O ministro André Mendonça levantou agora há pouco o sigilo dos autos do inquérito do Banco Master no Supremo Tribunal Federal. A medida atende à solicitação formal feita as horas antes pelo presidente da corte, Edson Fachin. Mendonça também iniciou o compartilhamento integral das cópias digitais dos procedimentos em HD com a presidência do STF e os gabinetes dos demais integrantes do tribunal. O levantamento do sigilo abre caminho para o julgamento extraordinário de terça-feira, convocado para avaliar a validade do relatório da Polícia Federal, que reuniu mensagens trocadas entre Alexandre de Moraes e o banqueiro Daniel Vorcaro. A decisão de Fachin e o despacho de Mendonça preservam em segredo de justiça apenas as diligências investigativas em andamento que poderiam ser frustradas com a publicidade antecipada. Ao fazer o pedido da queda de sigilo, o presidente do STF alegou que o processo relacionado às mensagens trocadas entre Alexandre de Moraes e Daniel Vorcaro é derivado do Master, Galvão.
2: Obrigado, Matheus. Agora, 6 minutos desta sexta-feira. Pois é, e nas conversas que foram trocadas aí, o Vorcaro pedia orientações ao ministro sobre os inquéritos em curso, e o plenário do Supremo agora vai decidir na semana que vem, né? Terça-feira se autoriza formalmente uma investigação contra Alexandre de Moraes. Para o professor do programa de pós-graduação em Direito da Universidade de Brasília, Gladstone Leonel da Silva Júnior, o ministro Fachin quer mostrar com a iniciativa que retomou o controle do STF.
4: O que o ministro Fachin ele busca fazer nesse momento é, em alguma medida, ter a centralidade de determinados atos para que se consiga ter uma maior transparência no que diz respeito a todos esses episódios que, em alguma medida, vão afetando não só a vida do próprio Supremo Tribunal Federal, mas geram consequências diretas
0: Sim.
4: na própria dinâmica eleitoral, né? A gente está um mês, né,
0: Sim.
4: do primeiro turno das eleições, então, obviamente, os impactos eles são diversos e não resta dúvida que o Fachin, essa movimentação que ele busca fazer é no sentido de centralizar, né, determinadas questões e atos para que se dê encadeamento jurídico a isso.
2: O advogado-geral da União elogiou a decisão do presidente do Supremo Tribunal Federal, ministro Edson Fachin, de solicitar o levantamento do sigilo das investigações relacionadas ao caso Master. No X, Jorge Messias escreveu que a publicidade é a regra da República. A transparência protege as instituições, assegura igualdade de tratamento aos envolvidos, clareia as escolhas dos cidadãos e permite que a sociedade conheça os fatos sem recortes, versões ou seletividades. Em entrevista ao SBT, presidente Lula voltou a defender a abertura irrestrita de todas as apurações no caso Master.
5: Divulgue tudo, doa quem doer, mas é importante recuperar o prestígio da instituição Suprema Corte diante dos olhos da sociedade brasileira. Então não se pode brincar com as pessoas, não se pode mentir sobre as pessoas, não se pode utilizar indevidamente informações que são sigilosas do juiz. Já que é para fazer vazamento seletivo, eu conversei com o ministro aqui, conversei com outros ministros que tem que fazer a abertura do sigilo de todo mundo, para colocar todo mundo nu diante da sociedade brasileira, para ver se a Suprema Corte recupera a sua credibilidade e pune a quem tiver que punir.
2: Na entrevista, Lula elogiou as medidas adotadas pelo presidente do Supremo, Edson Fachin, para estancar os conflitos internos na corte, mas afirmou esperar ações adicionais para restabelecer a credibilidade do tribunal. Petista declarou que não é aceitável ver ministros trocando ataques em público e defendeu a apuração rigorosa de eventuais irregularidades cometidas por integrantes da corte, citando diretamente Alexandre de Moraes e André Mendonça.
5: Feito que o Fachin começou, que eu não acordo na casa. Ainda falta apurar. Quem é culpado de verdade? Se o Alexandre de Moraes é culpado, ele tem que pagar. Se o Mendonça é culpado, ele tem que pagar. Todo mundo tem que estar à disposição de cumprimento da nossa Constituição. A lei, acima de tudo, e a verdade seja soberana. É isso que eu quero.
2: Ao longo desta quinta-feira, o presidente do Supremo realizou uma rodada intensa de reuniões reservadas para preparar a sessão extraordinária do dia 15. O presidente da corte se reuniu com Alexandre Moraes, André Mendonça, Dias Toffoli, Cristiano Zanin, Cássio Nunes Marques, Luiz Fux, Carmen Lúcia e com o procurador-geral da República, Paulo Gonet. Meia-noite e 11, pois é, a quinta-feira foi extremamente movimentada e o Igor Cardim traz para a gente informações sobre ação da Polícia Federal na suspeita de uso de dinheiro público no filme sobre Jair Bolsonaro.
6: O deputado Mário Frias teve 7 armas apreendidas em operação da Polícia Federal, que investiga a suspeita de desvio de 2 milhões em emendas parlamentares para a produção do filme Dark Horse. Segundo o relatório do COAF, houve um repasse de R$1 milhão para a produtora do filme. O documento aponta a ligação entre emendas de Frias e a produtora Karina Gama, além de possíveis irregularidades no uso dos recursos. A decisão também cita emendas dos deputados Marcos Polon e Bia Kicis.
2: E o que disse Flávio Bolsonaro sobre a operação, Samantha Klein?
7: Flávio Bolsonaro acusou o ministro Flávio Dino de ter articulado operação sobre o uso de emendas no Dark Horse com o auxílio de Andrei Rodrigues. E o objetivo seria interferir politicamente na campanha. Segundo o senador, a ação deveria se chamar tentativa de golpe. O presidenciável ainda afirmou que vai acionar o presidente do STF contra Dino. E sem dar explicações sobre o destino de mais de 12 milhões de dólares repassados por doleiro de Vorcaro a fundo nos Estados Unidos, Flávio argumentou ainda que a produtora do filme teria sido pressionada a fazer delação contra ele.
2: O governador de São Paulo tem uma visão diferente. A manchete é de Bruna Barbosa.
8: Tarcísio de Freitas voltou a defender que as investigações sobre o financiamento do filme Dark Horse sejam conduzidas com ampla divulgação das informações, mesmo após Flávio Bolsonaro acusar o ministro Flávio Dino de tentar interferir nas eleições. O governador também avaliou positivamente a atuação de Edson Fachin à frente do Supremo Tribunal Federal.
2: Ainda sobre as suspeitas em torno do filme Dark Horse, a manchete de Karen Lemos.
9: Presidenciáveis comentaram a operação da Polícia Federal que investiga supostos desvios de emendas parlamentares para a produção do filme Dark Horse sobre Jair Bolsonaro. Horas após a ação, Augusto Cury não descartou apoiar Flávio Bolsonaro num eventual segundo turno, desde que o filho do ex-presidente prove que não teve corrupção na produção do longa.
2: Meia-noite 14 e nesta quinta-feira o Alexandre Moraes ameaçou falar, mas desistiu, Isa Stassiarini.
10: O ministro Alexandre de Moraes cancelou o pronunciamento que faria nesta quinta depois de ter escutado de um colega que a fala poderia tirar o protagonismo da operação que mirou o financiamento do filme Dark Horse. A avaliação foi que mesmo uma fala em defesa própria poderia gerar desgaste para o ministro às vésperas da sessão marcada para terça-feira. Na reunião será discutido o relatório que mostrou conversas de Moraes com o banqueiro Daniel Vorcaro. Fachin tem defendido que a sessão seja pública, mas há uma pressão de uma ala que defende sessão secreta. Com a corte dividida, a ministra Carmen Lúcia pode apresentar o voto de desempate na análise do caso. Lula disse que Fachin tomou decisões para colocar ordem no Supremo, mas que é preciso apurar quem é o culpado de verdade.
2: Mega operação contra roubo e furto de celulares em São Paulo. Quem informa é Pedro Pupulin.
11: Uma operação do Ministério Público de São Paulo buscou desarticular a cadeia de distribuição de celulares roubados ou furtados em todo o país. A investigação apontou o uso de intermediários especializados em invadir contas bancárias e laboratórios responsáveis por apagar qualquer vestígio que permita o rastreamento do aparelho.
2: Destaque: policial chega do interior paulista com Aline Albuquerque.
12: A Polícia Civil cumpriu 31 mandados de busca e apreensão em uma operação contra a lavagem de dinheiro ligada ao tráfico de drogas. Empresas de fachada teriam movimentado mais de 200 milhões de reais em um ano.
2: A manchete agora aqui no CBN Madrugada chega do Rio de Janeiro com Ana Luísa Barreto.
13: A justiça vai decidir se os três envolvidos na morte de Cláudio Rafael Landeiro serão levados a julgamento no Tribunal do Júri. O MP denunciou 5 por homicídio triplamente qualificado. Os outros 8 foram acusados de crimes de menor potencial ofensivo. Cláudio foi espancado até a morte após uma falsa acusação de furto em Copacabana, na zona sul do Rio.
2: Vamos agora a Minas Gerais com Janaína Regiane.
14: Minas Gerais liderou o ranking nacional de trabalhadores resgatados em condições semelhantes à escravidão durante uma força-tarefa realizada em todo o país. Foram 208 pessoas retiradas dessa situação no estado, representando 43% de todos os resgates registrados no Brasil. A operação encontrou irregularidades em diferentes regiões de Minas, incluindo jornadas excessivas, falta de água potável, condições precárias de higiene e exposição a riscos.
2: Cadeia para médico em Santa Catarina, Zé Maia.
15: A justiça manteve a condenação do médico Marcelo Evandro dos Santos por lesão corporal gravíssima após um combo de cirurgias em uma paciente de Florianópolis que sofreu necrose e queimaduras. No processo, o Ministério Público chegou a chamar o combo de cirurgias feitas de uma só vez de X-tudo.
2: Destaque do esporte, o futebol aqui no CBN Madrugada com Gabriel Dudziak.
16: O Flamengo saiu na frente do Independiente Del Valle do Equador no primeiro jogo entre os dois nas quartas de final da Copa Libertadores. Mesmo na altitude de Quito, o rubro-negro foi capaz de segurar a pressão dos donos da casa e fazer 2-0 com gols de Bruno Henrique e Léo Pereira. Hoje começa a 27ª rodada do Campeonato Brasileiro. Às 9 da noite, Coritiba e Atlético Paranaense se enfrentam no Couto Pereira. Amanhã serão realizadas mais 6 partidas: Atlético Mineiro e Fluminense, Grêmio e Vasco, Chapecoense e Internacional, Palmeiras e São Paulo, Botafogo e Bragantino e Santos e Cruzeiro. No domingo jogam Mirassol e Vitória e Flamengo e Corinthians, enquanto na segunda-feira a rodada será encerrada com Bahia e Remo.
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2: Vamos saber como é que fica o tempo em todo o Brasil nesta sexta-feira com Josélia Pegorim.
17: Durante esta sexta-feira teremos uma situação de alerta para chuvas fortes e ventania nos estados do sul do Brasil, em São Paulo e em Mato Grosso do Sul. Isso se deve ao processo de formação de uma frente fria de um ciclone extratropical que ocorre ao longo desta sexta-feira entre o sul do Brasil, o Paraguai e o norte da Argentina. O ciclone extratropical deve se organizar até à noite no leste do Rio Grande do Sul e a frente fria se forma entre o sul do Brasil, o Paraguai e o Mato Grosso do Sul. A sexta-feira é um dia muito delicado, com risco de tempestades no Paraná, em Santa Catarina, no extremo norte do Rio Grande do Sul, no sul de Mato Grosso do Sul e também no oeste e centro-sul e leste do estado de São Paulo. Em todas essas áreas, há risco de grandes volumes de chuva ao longo do dia. Não dá para descartar a possibilidade de ocorrência de tornados e de microexplosões no estado do Paraná e também no extremo sul do estado de São Paulo, em áreas bem próximas da divisa com o Paraná. Ao longo do dia, essa chuva poderá causar transtornos. Há risco de chuvas fortes na Grande Porto Alegre, Florianópolis, Grande Curitiba e Grande São Paulo. Em outras áreas aí do sudeste e do centro-oeste do Brasil, como em Mato Grosso, Goiás, no Distrito Federal, Minas, Espírito Santo, o sol vai aparecer forte e há condições para algumas pancadas de chuva a partir da tarde. No centro-sul do Rio de Janeiro, pode chover na madrugada e pela manhã, inclusive na cidade do Rio, mas depois o sol já vai predominar, mas no sul de Minas pode até chover forte. Áreas do norte e do nordeste do Brasil terão muito sol nesta sexta-feira, bastante calor. Pancadas de chuva devem acontecer principalmente à tarde e à noite em áreas do Pará, Amazonas, Roraima, Acre, Rondônia e também em áreas do Amapá e no litoral do Pará. Na região nordeste, possibilidade de algumas pancadas de chuva no litoral da Bahia e também no litoral de Sergipe. Josélia Pegorim, da Clima Tempo para a CBN.
2: Muito bem, 21 minutos desta sexta-feira. Olha que madrugada movimentada, hein, Ricardo Garcia, ouvintes aqui do CBN Madrugada. Que final de noite movimentado, né? A Tânia Morales, o Luiz Fernando Figliage, Matheus de Souza fizeram um trabalho brilhante aqui no CBN Noite Total, trazendo para o ouvinte CBN todas as informações do que acontecia, né? As decisões saindo. E você, ouvinte da CBN, teve todos os detalhes, todas as informações sobre essa novidade importante, importantíssima, que é a quebra do sigilo das investigações, do inquérito que envolve o Banco Master. E a Tânia Morales destacou aqui como muita gente em Brasília, né, Ricardo Garcia, não vai dormir nesta madrugada. Porque a gente vem acompanhando há muito tempo toda essa história, você ouvinte CBN também, né? E percebemos como o espectro de ligações do Daniel Vorcaro é enorme, é enorme. O Vorcaro não fazia nenhuma distinção em relação a partido, em relação a espectro ideológico. Ele tentou se blindar, se amparar na direita, na esquerda, no centro, no executivo, no legislativo, no judiciário, na Polícia Federal, no Banco Central, em tudo quanto é lugar ele procurou abrigo, né? Em alguns encontrou, em outros não. Mas, obviamente, que o intuito principal não foi conseguido, né? Porque está lá preso, né? Está lá preso. E agora há uma expectativa, é claro, enorme para terça-feira, com essa reunião que foi marcada pelo ministro Edson Fachin, presidente do Supremo Tribunal Federal, né? Para a gente saber essa discussão sobre como se dará as investigações relacionadas principalmente, né? O foco neste momento está voltado muito para o ministro Alexandre Moraes e também para o ministro André Mendonça, principalmente para o ministro Alexandre de Moraes, né? Por conta das conversas entre ele e o Vorcaro. A gente destacava aqui no final do CBN Noite Total com a Tânia Morales, tem dois aspectos que são gravíssimos, gravíssimos. O primeiro é esse acordo, esse contrato, né, que foi fechado pelo escritório da mulher do ministro por 129 milhões de reais e um contrato que não tem discriminado lá para que vai ser assinado aquele contrato. Isso é gravíssimo a partir do momento em que, na calada da noite, no final da véspera da assinatura do contrato, o próprio Alexandre Moraes foi lá e mexeu naquele arquivo, ou seja, ele reeditou ali o contrato que seria assinado, né, com a mulher dele, com com o escritório, um contrato que acabou rendendo para o escritório da mulher do Alexandre Moraes 80 milhões de reais, seriam 129, mas o banco foi liquidado, o pagamento chegou até 80 milhões de reais, mais de 3 milhões por mês, ia pingando lá, pá, pá, pá, todo mês no escritório da mulher do Alexandre de Moraes. Ele vai ter que explicar isso daí, né? Por que que o Vorcaro mandou mensagem para ele para saber se deveria escapar em tal dia, fugir, se tinha iminência ou não de ser preso? Isso tudo é muito grave. Muito grave. E a gente espera que a deliberação na terça-feira dos ministros seja pela investigação. E eu falei aqui com a Tânia Morales e repito, para mim o Alexandre Moraes deveria se afastar imediatamente do Supremo Tribunal Federal para a investigação. Se afasta para ser investigado para não contaminar ainda mais a instituição, né? Bom, daqui a pouquinho a gente vai ter mais detalhes. Deixa eu dar um bom dia para os nossos ouvintes aqui, né, Ricardo Garcia? Faz parte, né, do nosso programa. Eu estou avançando aqui, porque a noite, a madrugada realmente trouxe elementos muito importantes, né? Mas deixa eu lembrar os nossos ouvintes, muita gente participando via YouTube. O bom dia que chega de Victor Alexandre, né, dizendo que gosta aqui da passagem. Quando a gente faz aqui o nosso papo, eu e a Tânia Morales na passagem, muito obrigado, meu caro, pela companhia. Também muita chuva na Ilha do Governador, é o Tadeu que nos manda mensagem. Célio Castro, de Manaus, Amazonas. Também o Francisco Silva, lá de Parnamirim, no Rio Grande do Norte. É o quê, Ricardo Garcia? É o Brasilzão, né? Brasil. Brasilzão sempre conosco aqui no CBN Madrugada. Kleber Jorge, também muito obrigado pela companhia da ouvinte, do ouvinte que participa pelo WhatsApp 11 999 11 9981. Cristiano Nobre está lá em Maracanaú, no Ceará. Muito obrigado também ao Elielson Pereira, caminhoneiro, está acompanhando a gente, viu, Ricardo Garcia? Lá em Buritizal, interior de São Paulo. Muita chuva por aqui, diz o nosso ouvinte. Aliás, chuva É o que não falta, né? Daqui a pouco a nossa entrevista vai ser com a meteorologista Andréa Ramos para nos explicar, viu, Ricardo Garcia, ouvintes aqui do CBN Madrugada, o que está acontecendo. Porque faz 3 dias que não para de chover em São Paulo. Não é que chove um pouco, para. Não, não para. E não é aquela garoinha, não, né? Chuva mesmo, né? Chuva mesmo, né? E temos uma situação muito preocupante em São Paulo, né? A Defesa Civil instalou a partir de hoje, vai instalar hoje às 2 da tarde, um gabinete de crise no Centro de Gerenciamento de Emergências por conta da expectativa aí de tempestades severas nesta sexta, hoje, portanto, e amanhã. Então, isso é muito importante. No Paraná também tivemos tornado, uma família que morreu soterrada, uma tragédia, né, que aconteceu no Paraná, também por conta desses eventos extremos. Agradeço você também que participa aqui no CBN Madrugada via Instagram, no @phcgalvão. Você pode interagir também aqui no @phcgalvão. A gente agradece demais. Né? E quem está chegando por aqui é o nosso ouvinte. Vamos registrar aqui o meu xará Paulo César Bárbara de Igarapava, no interior de São Paulo. Zé Edilson Dias, muito obrigado também pela mensagem. Maria Cristina da Silva, também muito obrigado ao nosso ouvinte, o Marco Antônio Herrera, professor Marco Antônio Herrera, também interagindo via Instagram. Muito obrigado aqui no @phcgalvão. 28 minutos desta sexta-feira, dá tempo da gente acionar o Igor Cardim, tem informações sobre essa operação da Polícia Federal, que encontrou um arsenal lá na casa do deputado Mário Frias, e a suspeita de utilização de dinheiro público no filme sobre a vida do ex-presidente Jair Bolsonaro. O Igor Cardim tem os detalhes.
6: O deputado Mário Frias, do PL de São Paulo, foi alvo da Operação Makeup, que investiga suspeitas de desvios de R$2 milhões em emendas parlamentares para organizações ligadas à produção do filme Dark Horse sobre o ex-presidente Bolsonaro. Segundo a Polícia Federal, o Instituto Conhecer Brasil, presidido por Karina Gama, recebeu os recursos por meio de 2 emendas de autoria de Frias. Durante a operação, nesta quinta, a PF encontrou 7 armas na casa do deputado. Uma outra entidade dirigida por Karina, a Academia Nacional de Cultura, foi indicada para receber R$1,5 milhão do deputado Marcos Polon e R$150 mil da deputada Bia Kicis, os 2 do PL. Os valores, no entanto, não chegaram a ser pagos. As investigações também apontam que o ex-marqueteiro de Flávio Bolsonaro, Marcelo de Oliveira Lopes, fez um repasse de R$1 milhão à Go Up Entertainment, produtora de Dark Horse. A Go Up tem Mário Frias como produtor executivo e movimentou R$19 milhões entre novembro e dezembro de 2025, período que coincide com as filmagens. Desse total, R$645 mil teriam sido transferidos pelo próprio deputado. Segundo o ministro Flávio Dino, que autorizou a operação, há indícios de atuação coordenada para dificultar o rastreamento de recursos de emendas, com suspeitas de contratos simulados, pagamentos sem comprovação e documentos destinados a dar aparência de regularidade às operações. A investigação apura suspeitas de peculato, fraude contratual, falsidade documental, lavagem de dinheiro e organização criminosa. Nas redes sociais, Mário Frias negou irregularidades.
18: A investigação é sobre uma emenda parlamentar de 2 milhões que eu destinei para contemplar um projeto esportivo e outro de letramento digital para tirar crianças da rua, para ensinar crianças, jovens e adolescentes a se desenvolverem intelectualmente. Emenda pública, registrada, transparente, que qualquer um pode consultar no portal da transparência. A minha defesa pede acesso ao inquérito há meses. Como é que pode se defender de alguma acusação sem ler? A gente descobre o que estão dizendo pelos jornal no mesmo dia em que a sua porta é arrombada.
6: O ministro Flávio Dino proibiu 22 empresas ligadas à investigação de contratar com o poder público e proibiu os 29 investigados de deixarem o país sem autorização. Procurada, Karina Gama não se manifestou. Em nota, a deputada Bia Kicis alegou que a emenda de 150 mil destinada à produção audiovisual foi encaminhada para uma iniciativa de caráter educacional e cultural e que o valor não chegou a ser pago. Polon disse nas redes sociais que a emenda de R$1 milhão indicada por ele em 2023 para o projeto audiovisual Heróis Nacionais não teve nenhum valor repassado à entidade investigada. Com colaboração de Felipe Igreja, de Brasília, Igor Cardinho.
2: 32 minutos desta sexta-feira, vem aí o Matheus de Souza.
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0: Sexta-feira, 11 de setembro de 2026. O ministro André Mendonça levantou o sigilo dos autos do inquérito do Banco Master no Supremo Tribunal Federal. A medida atende à solicitação formal feita às horas antes pelo presidente da corte, Edson Fachin. Mendonça também iniciou o compartilhamento integral das cópias digitais dos procedimentos em HD com a presidência do STF e os gabinetes dos demais integrantes do tribunal. O levantamento do sigilo abre caminho para o julgamento extraordinário de terça-feira, convocado para avaliar a validade do relatório da Polícia Federal, que reuniu mensagens trocadas entre Alexandre de Moraes e o banqueiro Daniel Vorcaro. A decisão de Fachin e o despacho de Mendonça preservam em segredo de justiça apenas as diligências investigativas em andamento que poderiam ser frustradas com a publicidade antecipada. O Paraná registrou 2 tornados em menos de 24 horas, segundo o Sistema Meteorológico do Estado. Na cidade de Ponta Grossa, um dos deslizamentos de terra provocado pelas tempestades matou 3 pessoas. De acordo com o órgão, a região permanece com alto risco para novos eventos climáticos severos, com possibilidade de vendaval e granizo até a noite de hoje. A CBF fechou a venda dos direitos de transmissão do próximo ciclo da Copa do Brasil e da Supercopa. A negociação envolvendo os próximos 4 anos rende ao todo mais de 4 bilhões de reais. O valor negociado representa um aumento de 80% em relação ao ciclo atual. Este recorde irá se refletir na premiação dada aos clubes participantes. No horário de Brasília, 12:34.
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0: 36 minutos agora desta sexta-feira, a gente continua falando sobre essa operação da Polícia Federal, né, que foi a casa do deputado Mário Frias, investigação de provável utilização de dinheiro público na produção do filme sobre Jair Bolsonaro. O candidato Flávio Bolsonaro classificou a operação como fajuta e quem traz para a gente as informações é a Samantha Klein.
1: O candidato Flávio Bolsonaro classificou como fajuta a operação da Polícia Federal contra alvos relacionados ao Dark Horse e acusou o ministro Flávio Dino de tentar interferir nas eleições. Segundo ele, ao invés de make-up, a ação da PF deveria se chamar tentativa de golpe. O senador ainda disse que seus advogados vão pedir ao presidente do Supremo Tribunal Federal, o ministro Edson Fachin, para que Dino seja investigado pela suposta articulação. Sem provas, afirmou que a operação que apura o suposto desvio de emendas parlamentares para financiar o filme se deu em conluio entre Dino e o diretor-geral da PF, Andrei Rodrigues. Flávio também citou um documento encontrado pelos investigadores da PF em endereços de Karina Gama, dona da produtora Go Up, responsável pela cinebiografia de Jair Bolsonaro. A empresária relatava pressões que teria recebido para delatar Flávio. O documento não apresenta provas, mas é uma declaração juramentada em que a empresária cita abordagens de um empresário, um pastor e um jornalista que teriam tentado convencê-la a fechar um acordo de delação para não ser investigada sobre possíveis desvios de verbas para o filme.
2: Mostra que ela estava falando a verdade, que ela vinha recebendo ameaças para que ela delatasse o Flávio, senão ela sofreria consequências. Como ela não tem o que delatar, se ela simplesmente seguiu a vida dela e as ameaças se concretizaram. Tá vendo como é que tá tudo encaixado, gente? Vocês percebem como é que eles estão tentando levar no tapetão?
1: Aliado de primeira hora, o pastor Silas Malafaia falou em cortina de fumaça para desviar o foco do ministro Alexandre de Moraes. E disse que Flávio só pediu o dinheiro a Avocaro, mas não o administrou.
3: O Flávio Dino tá querendo esquentar de novo, sabe? A garota já foi chamada, já prestou depois tá sendo pressionada para fazer delação e não tem delação para fazer. Pô, isso aí não tem nem mais graça. Isso é o desespero da turma da esquerda, que o seu Flávio Dino não passa de um escudeiro de um cabo eleitoral de Lula. Isso é uma vergonha.
1: Candidato pelo Avante, Augusto Cury, disse que pode apoiar Flávio no segundo turno se ele provar que não tem corrupção em Dark Horse. Já o líder do PL na Câmara, Sóstenes Cavalcante, questionou a decisão e perguntou se o ministro já autorizou buscas contra parlamentares de esquerda. E o ex-deputado Eduardo Bolsonaro disse que a operação é uma retaliação pelo desempenho eleitoral de Flávio. Por outro lado, a deputada Sâmia Bonfim, do PSOL, cobrou a investigação contra todos os ex e atuais parlamentares que juntos destinaram R$4.600.000 ao filme. Dentre eles, Mário Frias, Bia Kicis e Marcos Polon. Com colaboração de Rani Veloso, de Brasília, Samantha Klein.
0: Bom, apoiadores do Flávio Bolsonaro reclamam, falam de atuação política do ministro Flávio Dino, mas até agora o Flávio Bolsonaro não explicou, não colocou ali no papel aonde estão os milhões de reais que foram destinados ao filme, né? Porque enquanto isso não for esclarecido, obviamente que as suspeitas vão continuar. E em relação ao Mário Frias, que é um deputado federal, tem que prestar contas. Porque se ficar comprovado que dinheiro público, dinheiro de emendas parlamentares, serviu para financiar o filme ou para financiar a estada de Eduardo Bolsonaro nos Estados Unidos, obviamente que isso é gravíssimo. Mas repito aqui, viu, Ricardo Garcia, o que eu tenho dito nesses últimos dias, que saudades que eu tenho daquele tempo, no passado não muito distante, que a gente não tinha nem ideia de quem tinha sido o presidente que indicou este ou aquele ministro do Supremo Tribunal Federal. Quando não se cogitava que uma decisão de um ministro do Supremo Tribunal Federal estivesse sendo adotada por questões políticas. Né? E o que a gente mais tem ouvido hoje, né? E aqui eu não afirmo categoricamente porque a gente não pode comprovar isso, mas o que se ouve hoje de todos os lados, quando há uma decisão de qualquer ministro ali do Supremo, talvez excetuando o Fachin e a Carmen Lúcia, né? É que tal decisão foi adotada porque este ministro está ligado àquele espectro político. Isso é realmente lamentável, né? É triste, né? A gente ter esse tipo de contestação. E eu vou tomar liberdade aqui, meu caro Ricardo Garcia, de mais uma vez lembrar a minha obra que foi lançada recentemente, em que eu trato de diversas questões, entre elas, né, o escândalo que envolve o Banco Master e todo esse problema que envolve o Supremo Tribunal Federal. E uma das fontes do meu livro foi o jurista Diego Werneck Argelis. E aqui eu escrevo que o professor associado do INSPER, Diego Werneck Argelis, é, sem dúvida, um dos principais pesquisadores do STF no Brasil. E quando alguém com esse currículo afirma que, abre aspas, os ministros do Supremo têm dado, nos últimos anos, farto material para questionamentos de sua imparcialidade, fecha aspas. Se o professor Diego Werneck Argelis disse isso, obviamente que acende-se um sinal amarelo, acende-se um sinal vermelho, porque, repito, é talvez o principal pesquisador do Supremo Tribunal Federal no Brasil, nos dizendo e nos lembrando, e quem acompanha as notícias percebe isso, que os ministros do Supremo têm dado nos últimos anos um farto material para questionamento de sua imparcialidade. E eu lembro também, meu caro Ricardo Garcia, Farid Zakaria, que é um dos principais comentaristas, analistas políticos nos Estados Unidos, do New York Times, disse recentemente o seguinte, né, quando fala de questões ligadas ao judiciário, não exatamente diretamente ligado ao Brasil, mas o que ele fala tem muito a ver com o que acontece aqui. Abre aspas para o Farid Zakaria. Quando os cidadãos não confiam mais nos árbitros, param de obedecer às regras. Isso é extremamente perigoso. É extremamente perigoso. E as pesquisas mostram, né? Eu trago aqui na obra um levantamento mostrando que 60% da população brasileira afirmando que não confia no Supremo Tribunal Federal. E olha que eu terminei de escrever o livro em janeiro, viu, Ricardo Garcia? Né? Lá em janeiro já estava assim. Imagina como é que está agora, né? Um levantamento sobre a confiança no Supremo Tribunal Federal. Isso é extremamente perigoso. E aí eu peço licença aqui ao Dostoiévski, né, que não está mais entre nós, né, Ricardo Garcia, mas quem leu Os Irmãos Karamazov deve lembrar, porque talvez seja uma das passagens mais importantes do livro, quando um dos irmãos vira para o outro e fala algo como, bom, se Deus não existe, então tudo é permitido. É uma das frases marcantes dos Irmãos Karamazov, do Dostoiévski. Né? Bom, se Deus não existe, então tudo é permitido. E aí eu tomo a liberdade, né, de parafrasear Dostoiévski. E eu lembro que, se não há justiça, tudo é permitido. Então, se não há confiança no nosso poder judiciário, se a maior instância da nossa justiça perde a credibilidade, obviamente que isso tem um impacto extremamente negativo na nossa sociedade. Se não há justiça, tudo é permitido. E a gente não pode simplesmente normalizar essa situação no nosso país. Por isso que eu reitero aqui a expectativa e a esperança de que o ministro Edson Fachin se reuniu com 6 ministros hoje, né? Fizeram o beijamão lá no gabinete do Fachin. 6 ministros, né? Espero que para terça-feira a gente tenha uma boa notícia que venha do Supremo Tribunal Federal. Tivemos uma boa notícia no final da noite, né? Trazida aí pela Tânia Morales, pelo Figliage, pelo Matheus de Souza. Foi a quebra do sigilo. Então, a partir de hoje, amanhã, talvez agora ainda de madrugada, ou com certeza de manhã, a gente vai começar a saber de um monte de coisa, né, sobre esse inquérito que envolve o Vorcaro e as relações dele, né? E na terça-feira, obviamente que o foco vai estar centrado na relação dele com o ministro Alexandre de Moraes. Então a gente espera que, né, o ministro que disse que ia falar hoje, não falou. Aliás, daqui a pouquinho a gente vai trazer essa reportagem. Porque ele ameaçou falar. Ele tem que falar. É um silêncio ensurdecedor. Né, Ricardo Garcia, ouvintes aqui do CBN Madrugada? É um silêncio ensurdecedor que vem de Alexandre de Moraes. Adorava falar, né, Ricardo Garcia? Adorava, não perdia uma oportunidade para, né, tinha um púlpito ali, ele estava falando, né, todo pimpão. E agora simplesmente desapareceu o Alexandre Moraes. A gente quer saber a palavra dele. Queremos saber o que ele respondeu lá para o Vorcaro quando perguntado se era para escapar hoje ou amanhã. Queremos saber quais foram as respostas.

0: Bom, vamos então com a Isa Stassiarini. Tem mais informações aí sobre o ministro Alexandre Moraes, que ameaçou falar nesta sexta-feira, mas declinou.
1: O ministro do Supremo Tribunal Federal, Alexandre de Moraes, cancelou o pronunciamento que faria nesta quinta-feira, depois de ouvir o conselho de um ministro aliado, de que a fala de Moraes poderia ofuscar a operação da Polícia Federal desta quinta-feira, que mira o financiamento do filme Dark Horse, que conta a história do ex-presidente Jair Bolsonaro. O colega integrante do STF disse a Moraes que, mesmo que o pronunciamento fosse em defesa própria, fazer isso às vésperas da sessão marcada para a próxima terça-feira poderia gerar ainda mais desgaste até a próxima semana. Na terça, o plenário do STF vai discutir a validade do relatório que mostrou conversas em que o banqueiro Daniel Vorcaro pede orientações a Moraes e pergunta se deveria ou não deixar o país 2 dias antes de ser preso. A orientação ao ministro foi no sentido de deixar que a operação desta quinta sobre o filme Dark Horse tivesse protagonismo para reduzir o foco em Moraes. O presidente do STF, Edson Fachin, convocou o plenário de forma extraordinária e tem defendido nos bastidores uma sessão pública. A reunião pode, inclusive, definir se Moraes vai ou não passar a ser investigado. Mas uma ala da Suprema Corte tem pressionado para uma sessão secreta, justamente na tentativa de não expor um conflito público e embates diretos entre Andrei Mendonça e Alexandre de Moraes previstos durante a sessão. Até por isso, Fachin cancelou a sessão plenária desta quinta-feira para evitar a antecipação de posições e embates. Ao longo da tarde, o presidente recebeu no gabinete o Procurador-Geral da República, Paulo Gonet, e ministros individualmente, como Moraes e Mendonça. Os dois grupos, pró-Moraes e a favor de Mendonça, têm feito os cálculos e avaliam que o voto que vai é o da ministra Carmen Lúcia. Serão ao todo 8 ministros com voto, já que Moraes e Toffoli não devem participar porque são partes citadas nas investigações do caso Master. Nesta quinta, em entrevista ao SBT, o presidente Lula disse que Fachin tomou decisões corretas, colocou ordem na casa, mas que falta apurar quem é o culpado de verdade.
2: Eu estou satisfeito que o Fachin começou a colocar ordem na casa. Ainda falta apurar quem é culpado de verdade. Se o Alexandre de Moraes é culpado, ele tem que pagar. Se o Mendonça é culpado, ele tem que pagar. Se o Fachin é culpado, ele tem que pagar.
1: Nesta quinta, Fachin distribuiu cópia integral do processo que cita Moraes a todos os ministros da corte para embasar a sessão da próxima semana. De Brasília, Isa Stassiarini.
0: Bom, meia-noite 51, a gente vai de Brasília a São Paulo com a Bruna Barbosa. Tem mais informações sobre essa operação em São Paulo, né? Operação que mira o deputado Mário Frias, uma suspeita de que ele utilizou dinheiro público para financiar não só o filme sobre o ex-presidente Jair Bolsonaro, mas também a possível estada do Eduardo Bolsonaro nos Estados Unidos. A Bruna Barbosa tem mais detalhes.
3: O governador de São Paulo, Tarcísio de Freitas, do Republicanos, voltou a defender transparência nas investigações sobre o financiamento do filme Dark Horse, que conta a trajetória do ex-presidente Jair Bolsonaro. O candidato do PL à presidência afirmou que a operação deflagrada nesta quinta-feira teria motivação política e seria uma tentativa de interferir nas eleições. A Polícia Federal realizou a operação por determinação do ministro Flávio Dino, do Supremo Tribunal Federal, para investigar suspeitas de desvio de recursos de emendas parlamentares para entidades ligadas à produtora do filme. Flávio Bolsonaro reafirmou ainda que a produção não recebeu dinheiro público. Questionado sobre a fala de Flávio, Tarcísio disse que defende toda e qualquer investigação e que todas as informações devem estar disponíveis para a sociedade.
4: Eu defendo toda e qualquer investigação. Eu acho que tudo tem que ser transparente. A gente tem batido muito nessa tecla da transparência, né? Até nas críticas que eu vinha fazendo ao seu Supremo, tinha dito o seguinte: olha, não dá para o Supremo buscar uma linha de só se defender, né? Ou, eu acho que a questão do silêncio ou do corporativismo não vai nos ajudar na crise institucional. O que a gente precisa é transparência absoluta, a gente precisa rigor nas investigações e responsabilização.
3: A declaração foi dada durante a agenda de campanha na cidade de Guarulhos. O candidato visitou o comércio e participou de evento com apoiadores da região. Mais cedo, cumprindo a agenda como governador, Tarcísio elogiou a atuação do presidente do Supremo Tribunal Federal, Edson Fachin. Na avaliação dele, a decisão tomada pelo ministro ajuda a reorganizar o funcionamento da corte. Principal adversário de Tarcísio de Freitas, o candidato do PT, Fernando Haddad, não participou de agendas de rua nesta quinta-feira. O petista cancelou caminhadas na Baixada Santista por conta do mau tempo. Nesta semana, em entrevista à Nova Brasil, Haddad voltou a associar o escândalo do Banco Master ao governo do ex-presidente Jair Bolsonaro e citou que, caso Flávio seja eleito presidente, o ex-banqueiro Daniel Vorcaro não permanecerá preso. De São Paulo, Bruna Barbosa.
0: Bom, o governador de São Paulo está defendendo investigação ampla. E é isso que a gente espera que aconteça. Vou repetir o que eu já falei aqui: o Flávio Bolsonaro precisa explicar e colocar no papel ali, porque há muitas suspeitas, para onde foram esses 65 milhões de reais. Ele joga, né, para a produtora lá, mas até agora não veio essa informação. Ele pediu 134 milhões de reais ao Vorcaro, né? E talvez venham mais informações agora, porque foi quebrado o sigilo. Mas o que a gente já sabe é que ele chama o Vorcaro de irmão, de amigo. Então há uma relação próxima, ou havia pelo menos, né? Até a prisão do Vorcaro. E isso tem que ser explicado. Tem que ser explicado também sobre o dinheiro público de Mário Frias, se realmente foi utilizado dinheiro de emendas parlamentares para financiar o filme do Jair Bolsonaro ou para financiar a permanência do Eduardo Bolsonaro nos Estados Unidos. É o mínimo que a gente espera, né, dessas investigações, que a partir de hoje vamos ter mais detalhes, com certeza, com a quebra desse sigilo. Faltando 5 minutos agora para 1 da madrugada, Karen Lemos tem mais informações sobre a repercussão desta operação da Polícia Federal agora com os presidenciáveis.
5: O candidato do Avante à presidência, Augusto Cury, não excluiu a hipótese de apoiar Flávio Bolsonaro do PL, mesmo com a operação da Polícia Federal, deflagrada nesta quinta-feira, que investiga suspeitas de desvio de recursos de emendas parlamentares destinados à produção do filme sobre Jair Bolsonaro, pai do candidato. Em evento na Faria Lima, Centro Financeiro de São Paulo, Cury descartou um apoio ao presidente Lula, do PT, em um eventual segundo turno e impôs condições para apoiar o candidato do PL.
6: Em relação ao Flávio, ele tem que provar que não tem corrupção. Ele tem que provar para onde foi o dinheiro do Dark Horse. Ele tem que pegar o meu plano de governo e num cartório assinar que vai executá-lo. Se ele fizer isso, as pessoas que me seguem estão liberadas para votar nele.
5: O candidato do Avante aparece consolidado em terceiro lugar na corrida presidencial. A última pesquisa Quest mostra o escritor com 8% das intenções de voto, o que faz o apoio ser disputado pelas duas principais candidaturas. Já o candidato do Missão à presidência, Renan Santos, avaliou que a operação da Polícia Federal tem impacto para que Flávio cresça nas pesquisas. Na visão dele, a operação destaca mais o nome do candidato do PL no noticiário e o eleitor já deu mostras de que não liga para a corrupção. Em São Paulo, ao falar sobre a atual crise no STF, o candidato afirmou que o cenário de 4 nomeações pelo próximo presidente vai gerar um momento de pacificação na Suprema Corte.
7: O Xandão, se o Flávio Bolsonaro ganha, vai se compor com o Flávio para todos se safarem no escândalo do Banco Master. E que se o Lula ganhar, a mesma coisa. Com todo mundo, o STF vai tentar se compor, porque é uma questão matemática. O próximo presidente vai criar uma maioria. Então, expectativa de que ele vai criar maioria, haverá uma pacificação com o STF. A questão é se essa pacificação vai se dar com uma leniência com a roubalheira ou se vai se dar estabelecendo um novo pacto de funcionamento institucional.
5: Romeu Zema, candidato do Partido Novo, foi entrevistado pela CBN Cariri, no Ceará, e elogiou a decisão do presidente do Supremo, Edson Fachin, que anulou os despachos de André Mendonça e Flávio Dino relacionados ao comando da Polícia Federal.
8: A casa precisava de ordem. O que estava acontecendo ali era, vamos deixar bem claro, uma bagunça, uma anarquia de quem se espera exemplos. O Supremo Tribunal Federal do Brasil virou uma pouca vergonha, vamos deixar claro aqui. Quem está lá conviveu, abriu as portas, fez contratos com o maior

0: tratar de uma faringite aguda. Com colaboração de Fábio Portugal, de São Paulo, Karen Lemos.
1: Faltam 2 minutos agora para 1 da madrugada. Meu caro Ricardo Garcia, ouvintes aqui do CBN Madrugada, normalmente eu não costumo entrar em polêmicas aqui quando, né, há manifestações mais acaloradas dos nossos ouvintes, mas tem bastante gente dizendo aqui que minhas críticas ao ministro Alexandre Moraes estão fazendo o jogo do candidato Flávio Bolsonaro e tal. Então, quem acompanha o CBN Madrugada, já estou aqui há 8 anos, né, Ricardo Garcia? Quase 8 anos, sabe que eu não tenho um ministro de estimação. Vou repetir aqui. Não tenho ministro nem político de estimação. Quem acompanha o programa deve lembrar, ao longo dos últimos anos, durante o governo de Jair Bolsonaro, durante a pandemia, como eu destaquei, a boa atuação do Supremo Tribunal Federal, a importância da atuação do Supremo Tribunal Federal, inclusive do ministro, obviamente, Alexandre Moraes, que é quem estava liderando todo o inquérito da tentativa de golpe por parte do ex-presidente Jair Bolsonaro. Eu tenho destacado como o Supremo Tribunal Federal foi importantíssimo para o julgamento daqueles que tentaram acabar com o nosso Estado Democrático de Direito. Aquele que ao longo do seu governo diuturnamente atacava as instituições, atacava o nosso sistema eleitoral, que é a base da democracia, destacando como o ministro Alexandre Moraes vinha atuando de forma correta. Na pandemia também, não só o Alexandre de Moraes, mas o Supremo Tribunal Federal como instituição que transferiu para governadores e prefeitos a prerrogativa das medidas de isolamento, isso salvou muitas vidas. Salvou muitas vidas. Porque se deixasse nas mãos de Jair Bolsonaro, com certeza muito mais gente teria morrido. E Jair Bolsonaro tentou. O nosso ouvinte deve lembrar, numa entrevista que estava sendo dada lá pelo Nelson Teich, se eu não me engano, né, que era um dos ministros da saúde, porque foi passando um atrás do outro, que ele ficou sabendo pelos jornalistas que o Bolsonaro tinha assinado lá um decreto abrindo salão de beleza, academia de ginástica, no meio da pandemia. Então, obviamente, se não houvesse essa prerrogativa de governadores e prefeitos para adotarem as medidas de isolamento, e isso foi dado pelo Supremo, não há dúvida nenhuma que muito mais gente teria morrido. Então eu destaquei a importância da atuação do Supremo Tribunal Federal nestes momentos, pandemia e na tentativa de golpe de Estado por parte de Jair Bolsonaro. Estamos vivendo uma situação agora que é completamente diferente. Eu repito o que eu acabei de falar. Eu não tenho um ministro do Supremo de estimação. Eu julgo atos aqui, eu não estou julgando pessoas, eu julgo atos. E tudo indica que os atos do senhor Alexandre Moraes foram criminosos. Isso tem que ser investigado. É o mínimo que a gente espera. Vem aí o Matheus de Souza.
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Sexta-feira, 11 de setembro de 2026. O ministro Alexandre de Moraes, do Supremo Tribunal Federal, autorizou visitas de mais familiares ao ex-presidente Jair Bolsonaro. Foram autorizadas visitas do irmão, das cunhadas e dos sogros. A defesa fez o pedido para que a ex-primeira-dama Michele Bolsonaro, que concorre ao Senado pelo Distrito Federal, tenha mais tempo livre para cumprir agenda de campanha. O candidato à presidência da República pelo PSD, Ronaldo Caiado, foi internado ontem em São Paulo para tratar de uma faringite aguda. Ele foi hospitalizado para receber medicação intravenosa. Segundo a assessoria de imprensa, o objetivo é acelerar a recuperação para que Caiado possa retomar o mais breve possível a agenda de campanha. A Rússia bombardeou um shopping no leste da Ucrânia, deixando 3 mortos e outros 34 feridos. Os países têm feito uma série de ataques de longo alcance nos últimos meses. Eles visam

0: instalações de energia e logística. O conflito já dura 4 anos desde a invasão russa de grande escala em fevereiro de 2022. Os esforços diplomáticos liderados pelos Estados Unidos para pôr fim ao conflito estavam estagnados e foram retomados no último fim de semana. No horário de Brasília, 1:03.
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3: 1:04.

0: bem, aqui no CBN Madrugada, espaço para a gente falar um pouco mais aí sobre questões climáticas, uma preocupação no Paraná, também em São Paulo. Defesa Civil de São Paulo vai instalar hoje, a partir das 14h desta sexta-feira, um gabinete de crise no CGE, que é o Centro de Gerenciamento de Emergências, para acompanhar a previsão de tempestades severas no estado. A Defesa Civil emitiu alerta para sexta e também para sábado, previsão de chuva forte, rajadas de vento, granizo, e tivemos aí também nos últimos dias a ocorrência de tornados no Paraná. E a gente vai conversar aqui no CBN Madrugada com a Andrea Ramos, que é meteorologista. Andrea, muito bom dia, é um prazer tê-la conosco aqui no CBN Madrugada.
1: Eu que agradeço, Paulo, também muito boa noite para você. Boa noite a todos aqueles que acompanham, que vão acompanhar a CBN ao longo do período. E é fato mesmo, estamos aí vivenciando um período. E olha, Paulo, a gente ainda nem está na primavera, mas parece que já está chegando. Ainda estamos naquela condição do inverno. A partir do dia 22 de setembro, a gente muda para a primavera. E a primavera, ela é caracterizada justamente por essa condição que você bem comentou aí, tempestades severas, avisos, até porque a condição meteorológica está com esse indicativo mesmo. Ao longo destes próximos 72 horas, São Paulo vai estar recebendo essa questão de chuvas, com trovoadas, rajadas de vento, queda de granizo, tamanho grande, que está acontecendo aqui na região sul e está também evoluindo para essas áreas, principalmente quando a gente olha São Paulo, Mato Grosso do Sul, ali na parte sul e oeste do estado. E olha, a condição, ela persiste. Próximas 72 horas, e olhando aqui a previsão, até para a semana que vem, ainda tem muita chuva em São Paulo.
0: Eu estou dando uma olhada nos dados aqui. O CGE de São Paulo informou nesta quinta-feira que em setembro já tem 95 milímetros de chuva acumulados. E a previsão para o mês todo, bom, a gente está no dia 11, né? A previsão para o mês todo era de 66 milímetros. Em 11 dias, 95 milímetros. O que explica isso, hein, André?
1: Olha, são as próprias condições atmosféricas. Nesse momento, Paulo, nós estamos aí com uma situação meteorológica muito comum nessa fase de transição, quando você está para o inverno e vai para a primavera, que são os cavados. Cavados são alongamentos ou aprofundamentos, que o meteorologista sempre comenta, de sistemas de baixa pressão. Então, você tem um sistema de baixa pressão, eles fazem uma ondulação por conta dessas desobras, que são as linhas de pressão. E aí, a partir daí, nesse alongamento ou nesse aprofundamento, se desenvolve aquelas nuvens muito perigosas, que nós chamamos de cumulonimbus, que são aquelas nuvens de grande desenvolvimento vertical. Elas requerem aí um comprimento de 12 até 14, e até ultrapassa quando chega uma super zero, que foi o caso aí que aconteceu no Paraná na noite do dia 10, que justamente na tarde do dia 10, que ocasionou aí a ocorrência de dois tornados, e um está relacionado com uma super zero. É quando se desenvolve essas células, elas têm um potencial destrutivo nesse sentido, realmente, porque provoca muita chuva, vem com vento, com rajadas de vento, granizo, descargas elétricas. Então, realmente, é muito perigoso. E a base de tudo isso se dá justamente por essa umidade. A gente está com uma entrada de umidade, a gente fala desse corredor que vem da Amazônia, que vem pelos jatos de baixo nível, ou rios voadores, como falo também. E é justamente aquela umidade que se espalha, favorecendo com a combinação do calor, porque está muito quente, temperaturas elevadas também associadas a isso. E quando você tem essa entrada de umidade, favorece justamente a esse ambiente de cavados que vão proporcionando essa condição. E olha, Paulo, ainda não é a formação da frente. A frente vai se formar justamente na sexta-feira, na parte da tarde, aí vai variar um pouquinho. E a partir daí ela vai fazer uma incursão atingindo São Paulo. Desculpa, Paulo.
0: Sim. E André, a gente tem percebido aí, a gente que trabalha diariamente com a notícia, e é claro, o nosso ouvinte deve estar percebendo isso, cada vez mais esses eventos extremos acontecendo com maior incidência, né? Os dados mostram isso mesmo, há uma explicação, tem alguma coisa a ver com o El Niño?
1: Tudo a ver. É interessante isso. O que a gente tem? Na última década, a OMS já confirmou que nós estamos vivenciando a era dos extremos. Eu estou gripada, estou um pouco gripada, desculpa. A era dos extremos. Então, são justamente isso. É o momento de nós estarmos vivenciando esses períodos de chuva com curto prazo. Você também está associado com ondas de calor, ondas de frio, que aconteceu nos Estados Unidos, que nós observamos ali no início do ano. Então, realmente, a ONN ela já coloca, que é a Organização Meteorológica Mundial, já identificou que estamos vivenciando uma década dos extremos, ou seja, a era dos extremos. E isso se dá justamente por até mesmo essa variabilidade climática. Está com a Lindo ali no começo de junho, ele começou numa intensidade fraca. Em julho, segundo os boletins do NOAA, que é a agência que monitora a temperatura da superfície do mar, e a partir daí ela tem essa análise e coloca em forma de boletins, esses boletins são mensais. O de setembro ainda não, talvez dia 10 ou dia 11 de setembro, que seria agora sexta-feira, tem essa tendência de sair atualizada, e o último foi em agosto. E ele passou por essas intensidades. Então, ele começou fraco, em julho ele foi para moderado, e em agosto ele se tornou um aninho forte. E com essa indicação, ele ainda está em evolução, porque a tendência no trimestre outubro, novembro, dezembro, é ele atingir a escala máxima de intensidade do NOAA, que é muito forte. É quando as temperaturas ficam ou igual ou acima de 2 graus. E, olha, agosto já finalizou com 1,8. Então, vai ter uma tendência realmente dele aumentar, e ele é um modulador de clima. Ele tem essa característica. Ele está mais associado com essa probabilidade de aumento dos extremos. É claro que ele sozinho não faz o verão, por si mesmo, mas ele acentua as características da variabilidade sazonal das estações. Então, a gente está no inverno. O inverno tem característica, quando a gente já chega em setembro, que vai para a primavera, que é uma estação de transição. Por que ela é uma estação de transição? Porque ela ainda adquire característica no início dela do inverno, e a partir do momento que ela vai se desenvolvendo ali para outubro, ela já vai adquirindo as características da estação, da próxima estação, que é o verão, que é a estação mais chuvosa quando comparada com as demais estações. Então, dito isso, o que, é que ele vai fazer? Ele vai potencializar, porque ele está relacionado com calor, tanto é que está tendo temperaturas elevadas. Nas últimas semanas aí evoluíram para extremos, para recordes, não digo recordes, mas valores aí absolutos, extremamente passando de 35. E olha, quando a gente olha São Paulo, principalmente na parte oeste do estado, que tem temperaturas bastante elevadas, baixa umidade, e aquela situação de chuvas, no final dele, sempre mais chuvas para a região sul, principalmente o Rio Grande do Sul, mas também tem essas chuvas que podem acontecer em Santa Catarina e no Paraná. Como a gente está observando também no Paraná, está aí com esse fluxo, já acumulou mais de 100 milímetros em algumas estações, e é por conta justamente desse cavalo. Então, o El Niño, ele serve como um modulador climático para manter ou intensificar essas condições que a gente já observa das estações. Então, a gente está com essa atuação de cavalo, tem essa tendência, Paulo.
0: Sim, é curioso também, eu aqui em São Paulo, eu confesso que eu estou um pouco assim, não assustado, mas é curioso, porque eu não me lembro assim de um setembro com temperaturas tão elevadas, né, como você destacou. A gente teve na semana passada temperaturas muito elevadas, e essa semana, por exemplo, faz 2 dias que em São Paulo simplesmente não para de chover, né, o dia inteiro, aquela chuva constante, não é nem garoa, não, é chuva mesmo, constante, que a gente... Sei lá, pelo menos eu não lembro de ter acontecido isso nesse período do ano. Às vezes eu lembro de outros anos em que nesse período agora, agosto, setembro, estava aquela período de seca, pessoal preocupado porque as represas estão tudo vazias e tal, e a gente está vendo uma situação bem diferente, né?
1: Exatamente. E é por isso que eu comento contigo, Paulo, essa questão do El Niño. Porque o nosso histórico mais recente, o último El Niño que aconteceu foi justamente em 2023 e 2024. E ele ocasionou isso. E tivemos aí recordes de ondas de calor, tivemos extremos, para você também ver, em Brasília, que eu estava morando ali, tivemos ali mais de 168 dias de chuva, que foi um recorde do dado da estação de Brasília. Também tivemos essa situação em Mato Grosso, foi registrado em Mato Grosso do Sul, oeste de São Paulo. Paulo, e associado com um centro de alta pressão que mantém uma massa de ar seco quente que ficou persistindo. Estava-se com um El Niño. Esse El Niño agora, que está atuando, está aí com aquela tendência de intensificar nos próximos meses, ele está dando uma outra resposta no final. Por isso que não pode colocar o El Niño como o principal fator. O que ele vai modular é justamente essa condição que está acontecendo. Então, se estamos aí vivenciando a era dos extremos, e se está chuva, ele vai aumentar esse potencial de chuva. Nesse momento, a gente tem essa umidade chegando pela Amazônia, pelos vários níveis da atmosfera até proporcionando essa umidade, e que favorece a manutenção do sistema de baixa pressão. Ele alonga, e no momento que ele alonga e ele aprofunda, ele vai condicionar a formação de ciclones, que são aqueles centros de baixa pressão, e o ciclone, ele não faz migração pelo país, ele só fica ali no oceano, mas ele organiza uma frente fria, essa frente fria é que está trazendo essas chuvas. Então, isso está acontecendo agora, já no finalzinho de agosto, chovendo muito aqui na região sul, principalmente Rio Grande do Sul, Santa Catarina, e agora esse centro de baixa pressão, ele mudou um pouco a rotação dele, mudou um pouco a direção e proporcionou justamente essas áreas que estão envolvendo São Paulo e Paraná, que estão com a mesma característica de condição meteorológica. São cavados que estão atuando, vários rios, e a umidade proporciona esses cavados, e com isso você está tendo toda essa estabilidade, e eles estão sendo mantidos, porque o calor ainda tá quente, principalmente quando a gente olha aí a parte central e parte também, mas também você está tendo umidade. Então, essa combinação termodinâmica favorece a formação dessas nuvens, e aí você tem essa tendência de ter chuvas, não só como você observou nos últimos dias, como também nos próximos dias, porque uma vez eles dando essa condição, dando esse suporte, eles vão organizando frentes, e as frentes, quando fizerem a incursão, volta essa tendência de chuva.
0: Muito bem. A gente agradece demais a participação conosco aqui na CBN, a meteorologista Andréa Ramos. Obrigado, Andréa, um bom dia e até uma próxima oportunidade.
1: Eu também agradeço, um bom dia a todos e até a próxima, Paulo. Tchau.
0: Uma hora 17 minutos, destacar aqui Ricardo Garcia, ouvintes do CBN Madrugada, o Mário da Zona Sul. Manda uma mensagem dizendo o seguinte aqui: quero homenagear o Cláudio Karsug, que se foi ontem, era muito querido entre os jornalistas automotivos, lembra o Mário, e realmente o Karsug merece todas as homenagens, era uma grande figura, eu tive a satisfação de trabalhar ao lado do Karsug por alguns anos, né, na Jovem Pan e depois quando estava na Bandeirantes. Ao longo de 18 anos, indo todos os anos a Interlagos, encontrando o Karsug lá nas corridas de Fórmula 1. E era um mestre, né? O Karsug, não só pelo trabalho dele, do ponto de vista profissional, mas era um cara realmente muito querido por todos, né? E então a gente agradece aqui o Mário, nosso ouvinte, por lembrar da morte do Cláudio Karsug. Me lembro uma ocasião, foi em 2009, quando o Felipe Massa sofreu aquele acidente. Ricardo Garcia, ouvintes aqui do CBN Madrugada, devem lembrar, né? Foi durante um treino, né, ali no Grande Prêmio da Hungria, né, saiu uma mola do carro do Barrichello. Olha só que ironia, né? Os dois brasileiros, ali, uma mola escapou do carro do Barrichello, e aí ela ficou na pista, e depois o carro do Massa passou por cima, o objeto foi arremessado, foi direto no capacete dele, né? E o Massa teve um ferimento gravíssimo, gravíssimo, né? Teve um corte profundo, fratura no crânio, teve que colocar lá uma placa de titânio. E aí quando o Massa voltou ao Brasil, era um final de semana, e eles chamaram a imprensa, o Massa ia falar pela primeira vez, e o Massa chamou a imprensa na casa dele. E aí estiveram lá, acho que eram 5 ou 6 jornalistas. Eu não era especificamente da equipe de Fórmula 1, não é, nunca fui um especialista, mas era eu que estava lá, viu, Ricardo Garcia? Não tem tu, vai tu mesmo, né? E aí, né, aí eu fui lá na casa do Massa, e quem estava lá também, né, representando a outra emissora, o Cláudio Karsug, né, então era um cara sensacional, que eu respeitava demais, e deixo aqui então as minhas homenagens, agradecer mais uma vez o nosso ouvinte Mário, pela morte do nosso querido Cláudio Karsug, um mestre do jornalismo, se foi nesta quinta-feira.

0: Bom, polícia resolveu agir de forma mais enérgica em relação a roubos, furtos de celulares. São uma coisa simplesmente impressionante. Os números são assustadores e as autoridades em São Paulo fizeram uma mega operação nesta quinta. O Pedro Pupulin tem os detalhes.
1: O Ministério Público e as polícias civil e militar de São Paulo apreenderam nesta quinta-feira toneladas de celulares e prenderam ao menos 15 pessoas em uma operação para desarticular uma rede criminosa especializada em roubo, furto, receptação, desbloqueio e venda ilegal de celulares. A ação resultou no sequestro e bloqueio de mais de 5 milhões de reais entre bens e valores. A investigação contou com a colaboração de criminosos presos por envolvimento no furto e roubo de aparelhos. Com as informações, os promotores detalharam 4 etapas da cadeia criminosa. A primeira reúne os criminosos responsáveis por roubar ou furtar os aparelhos das vítimas em todo o país. Já a segunda reúne os encarregados de desbloquear os aparelhos e de transferir valores de contas bancárias das vítimas para contas de terceiros, além da subtração de dados pessoais. O terceiro grupo de criminosos atuava em laboratórios clandestinos para impedir o rastreio dos aparelhos. Esse grupo cuida da revenda dos celulares, alterando o IMEI, número que identifica cada celular, e remove outros bloqueios técnicos, recorrendo até a sites hospedados no exterior. O promotor de justiça Luiz Fernando Bugiga detalhou a etapa.
2: É uma ferramenta que ela não é regularizada no Brasil, ela não é licenciada, eles por vezes contatam pessoas fora do país, eles entram no computador, abrem o aparelho e deslogam, que são tecnologias utilizadas para que eles possam ter acesso a esse núcleo específico do aparelho celular para permitir essas alterações.
1: O quarto núcleo é responsável por desmontar os celulares, vendendo as peças dos aparelhos separadamente para maximizar o lucro. Segundo detalhes da investigação obtidos pelo portal G1, há diferentes fluxos de abastecimento dessa cadeia em São Paulo. No caso dos aparelhos localizados na região da Rua 25 de Março, predominam celulares obtidos em roubos com grave ameaça ou em furtos pela quebra dos vidros dos veículos. Já os aparelhos que posteriormente aparecem na região da Rua Guaianazes, no centro da capital, estão aqueles relacionados a furtos praticados durante grandes eventos, como Lollapalooza, Parada do Orgulho LGBT+, e a Virada Cultural. A investigação apontou que o esquema também conta com a participação de empresas aparentemente irregulares, que emitem notas fiscais e documentos falsos, para dar uma aparência de legalidade aos celulares. O governo de São Paulo informou que os investigadores já identificaram algumas destas empresas e que elas tiveram os registros suspensos, sendo impedidas de atuar no mercado. De São Paulo, Pedro Pupulin.
0: De São Paulo, vamos ao Rio de Janeiro. Ainda a página policial, a Ana Luísa Barreto tem informações sobre uma decisão importante, hein? Levar a júri popular aqueles covardes, bárbaros que assassinaram o ciclista Cláudio Rafael Landeiro.
3: O Ministério Público do Rio denunciou 5 pessoas pela morte do ciclista Cláudio Rafael Landeiro Moreira, de 37 anos. Ele foi linchado em Copacabana, na zona sul do Rio, na madrugada do dia 12 de agosto. 4 estão presos e 1 está foragido. Cláudio foi espancado até a morte após ter sido acusado injustamente de furtar uma bicicleta que, na verdade, pertencia à irmã dele. Foram denunciados Ailton José da Silva, Davi Santos Machado, Felipe Eduardo dos Santos Silva e Jorge Luiz Ricardo Dias, que estão presos, e Wellington Luiz Santos de Souza, que é procurado. Os 5 respondem por homicídio triplamente qualificado, por motivo fútil, emprego de meio cruel e uso de recurso que dificultou a defesa da vítima. Davi e Jorge também respondem por exercício ilegal da profissão. Segundo a investigação, Cláudio foi cercado por seguranças particulares que atuavam irregularmente na região e agredido por cerca de 6 minutos com socos, chutes e golpes de madeira. Wellington é apontado como o homem que deu um chute na cabeça da vítima. Cláudio tinha transtornos mentais e defasagem cognitiva e, segundo a investigação, não reagiu às agressões. O laudo de necrópsia apontou traumatismo crânioencefálico, hemorragia interna e lesões no baço e no rim esquerdo. A justiça agora vai decidir se aceita a denúncia e se os 5 serão levados a julgamento pelo Tribunal do Júri. Ao todo, a Polícia Civil indiciou 13 pessoas. As outras 8 respondem em liberdade por crimes considerados de menor potencial ofensivo, como o exercício irregular da profissão, omissão de socorro e lesão corporal. O MP pediu que esse grupo seja encaminhado ao Juizado Especial Criminal. Do Rio de Janeiro, Ana Luísa Barreto.
0: 1h26, espaço aberto agora aqui no CBN Madrugada para a Cássia Godoy, Nadédia Calado, conversando com a Miriam Leitão.
4: Miriam, estou aqui com uma reportagem do Globo em mãos que faz um balanço da alta do preço do barril do petróleo. Chama atenção, por exemplo, para a alta de ontem. O barril do petróleo foi a 101,21 dólares o barril, uma alta de 3,36%. E o acúmulo dessa alta já chega a 39,6% desde o início da guerra dos Estados Unidos e de Israel contra o Irã no fim de fevereiro. E aí o que eu queria te perguntar, Miriam, é se as medidas de compensação do governo, como desonerações, subvenções, conseguiram ter um impacto positivo, ou pelo menos de manter os preços dos combustíveis mais estáveis?
5: Olha, Cássia, tudo no Brasil hoje, quando você vai explicar, você tem que... É mais complicado do que parece, né? Porque, começando do emergencial, você sabe que a Petrobras anunciou um aumento e aí hoje anunciou que, na verdade, não era aumento, era desconto. Uhum. 0,19 centavos. E isso é por essa confusão. Primeiro, respondendo a sua pergunta, preços lá subiram quase 40%, deve estar batendo hoje 40%, porque hoje o petróleo continuou subindo com o aumento da tensão lá no Oriente Médio, na guerra do Irã, Estados Unidos contra o Irã. Mas no Brasil, o preço do diesel subiu 13%, da gasolina 3,6%. E isso aí foi em função da ação do governo. Isso que você estava dizendo. O governo primeiro deu uma subvenção. Era um dinheiro na mão do importador, do produtor, reduzindo para que os preços não subissem, ou subissem menos do que no mercado internacional. A preocupação do governo é que a guerra não fosse, não é para mitigar o efeito da guerra no bolso do brasileiro. Então, eles deram essa subvenção. A subvenção era uma medida provisória que caiu ontem, né? Caiu anteontem, eu acho. E aí, o governo, então, editou, já com autorização do Congresso, um outro projeto que é de subsídio direto, que assim, é desoneração dos combustíveis. Reduzir um pouco o imposto que os combustíveis cobram, zerar o imposto que incide sobre o etanol, para que os preços não subam tanto. Então, agora eles conseguiram que passaram a ser, mudou de subvenção para subsídio, mudou só a fórmula, uhum. A maneira de fazer com que o dinheiro público seja usado para mitigar o preço dos combustíveis fósseis por causa desse aumento provocado pela guerra. Então, a ideia é reduzir o impacto da guerra no Brasil, eles conseguiram. Os aumentos foram menores e hoje, com a entrada do subsídio, eu já tinha sabido desde ontem que o aumento do custo do governo ia ser maior nesse aumento saindo de subvenção para subsídio, o custo do governo seria maior, mas ele vai passar a rever a validade da medida a cada mês. Antes era de 2 em 2 meses, eles iam olhar se a medida era necessária, ainda se a guerra tinha diminuído a de intensidade e os preços estivessem caindo. Mas agora eles vão ver de mês em mês como é que essa política está indo. E de onde sai o dinheiro? O dinheiro sai do aumento da arrecadação do petróleo em si, dos vários impostos que incidem sobre o petróleo, por causa da alta do preço. Como o preço sobe, quem produz o petróleo ganha mais, paga mais imposto. Tira um pouco desse imposto a mais e transforma em subsídio direto ao produto. Deu para explicar um pouquinho?
4: Deu para explicar, Miriam. E também deu para entender que a gente continua com essa questão do preço do barril do petróleo aumentando e a gente vai seguir monitorando com a sua ajuda por aqui.
0: Miriam Leitão, conversando com a Cássia Godoy e também com a Nadédia Calado. Vem aí Matheus de Souza.
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0: Sexta-feira, 11 de setembro de 2026. A Polícia Federal suspeita que ao menos R$ 750 mil em verbas públicas foram desviados para a produtora responsável pelo filme Dark Horse, cinebiografia do ex-presidente Jair Bolsonaro. Ontem, a Polícia Federal cumpriu 49 mandados de busca e apreensão em uma operação relacionada ao financiamento do filme. Karina Gama, produtora do longa, e o deputado federal Mário Frias, do PL, foram alvos da ação. Duas entidades da propriedade de Karina foram alvo de buscas da PF, a Academia Nacional de Cultura e o Instituto Conhecer Brasil, apontado como responsável pela triangulação dos valores. Funcionários da Caixa Econômica Federal e do Banco do Brasil entraram em greve por tempo indeterminado. Na Caixa, a paralisação é nacional. Já no Banco do Brasil, a greve atinge apenas as bases sindicais que não aprovaram um acordo, como Brasília, Rio de Janeiro e Porto Alegre. O grupo pede aumento real do salário. Durante a paralisação, os clientes do Banco do Brasil poderão usar os canais digitais. A mulher de Nicolás Maduro, Cília Flores, pediu às autoridades dos Estados Unidos para aguardar o julgamento em prisão domiciliar por causa de problemas cardíacos. A ex-primeira-dama da Venezuela foi capturada com Maduro em uma operação militar americana em Caracas, em janeiro, e levada para Nova York. Ela é acusada por Washington de tráfico de drogas. No horário de Brasília, 1h32...
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3: Uma hora 33 minutos é o momento aqui no CBN Madrugada para a gente falar sobre finanças pessoais.
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0: O Gabriel pergunta por que o aumento do número de contratos de derivativos em aberto envolvendo ativos brasileiros no exterior indica uma valorização da Bolsa no Brasil. Gabriel, os contratos de derivativos são instrumentos financeiros vinculados ao desempenho de um certo ativo. Um exemplo típico é uma opção de compra. Esse contrato dá o direito ao comprador da opção comprar um certo ativo por um preço pré-estabelecido para fazer o pagamento no futuro. O vendedor da opção de compra, por sua vez, recebe um prêmio à vista para garantir esse direito e se compromete a vender o ativo naquele preço estipulado na data fixada. Se no futuro o ativo estiver mais valorizado, o comprador da opção vai exercer o seu direito. Se o ativo se desvalorizar, o comprador perde o valor que desembolsou para garantir esse direito. Algumas operações com derivativos só fazem sentido se uma das partes estiver apostando numa alta de preços. Agora, existem outras estratégias possíveis envolvendo derivativos, que não necessariamente dão lucro somente com a valorização dos ativos. Portanto, apesar de ser um fator positivo, para os ativos brasileiros o fato de o número de contratos de derivativos em aberto ter aumentado, isso não significa necessariamente que a expectativa generalizada é de alta na Bolsa. Até a próxima e continue mandando as suas perguntas para cbndinheiro@cbn.com.br.
1: 1:36, é hora do Viva Voz, a Vera Magalhães e convidados.
2: Hoje, diretamente aqui do Rio, dois dos integrantes no estúdio do Rio de Janeiro, aqui com Carolina Moran. Tô com o Thiago Bronzato, que tá passando uma temporada carioca. Boa noite, Bronzato.
3: Boa noite, Vera. Boa noite aos ouvintes.
2: E tem um antigo integrante deste programa que veio matar saudades aqui. Hoje temos a participação ilustre do Pablo Hortelado, professor da USP, colunista do Globo e ex-Viva Voz. Bem-vindo de volta. Tudo bom, Pablo?
4: Oi, Vera. Prazer estar de volta. Tava com saudades.
2: Né, a gente também estava com saudade. A gente, com tanto rolo no país, foi buscar ajuda do Hortelado para nos ajudar a entender. O dia hoje começou como um dia daqueles, prometia. Logo cedo, PF na rua, a mando do ministro Flávio Dino, para cumprir uma série de mandados relativos ao caso Dark Horse, mas por um atalho, por meio de uma investigação sobre emendas parlamentares relatada pelo ministro. As buscas atingiram o deputado Mário Frias, produtora do filme Dark Horse, Karina Gama, e até o ex-marqueteiro da pré-campanha do Flávio Bolsonaro, Marcelo Oliveira Lopes. O candidato disse que está sendo alvo de uma perseguição, de uma toga política, e também houve o anúncio de que o ministro Alexandre de Moraes faria um pronunciamento. Houve um alvoroço em torno disso, mas logo em seguida ele mesmo tratou de cancelar o tal pronunciamento portanto, a gente tem a sessão da semana que vem para tratar do assunto dele. Bronzato, parecia uma manhã ali que ia ser incendiada por esses assuntos, mas esse recuo do Alexandre fez quase com que parecesse um dia normal, né? O que que essa operação em torno do Dark Horse traz de componente novo para toda essa novela do Supremo?
3: Olha, Vera, tanto a Polícia Federal quanto o ministro Flávio Dino atravessaram o samba do ministro André Mendonça na investigação do financiamento do Dark Horse, o filme do ex-presidente Jair Bolsonaro. A Polícia Federal, de um lado, ela encontrou uma maneira de avançar na investigação sem ter que necessariamente depender da autorização de Mendonça. O que os investigadores fizeram? Eles recorreram diretamente ao COAF, que é o órgão de combate à lavagem de dinheiro, e pediram acesso aos relatórios de inteligência financeira, que mostra ali todas as transações atípicas realizadas pelos investigados, incluindo o deputado Mário Frias e também as empresas ligadas à produtora do filme. Isso fez com que a PF conseguisse mapear melhor todo esse ciclo financeiro e mostrar todo o caminho do dinheiro para chegar ali às suspeitas de irregularidade, de desvio de recursos públicos e das emendas. E aí que entra o ministro Flávio Dino, porque o ministro Flávio Dino vem tomando a frente das investigações do caminho do dinheiro das emendas parlamentares e encontrou nessa frente de investigação uma possibilidade de avocar para si, de chamar a responsabilidade da investigação do Dark Horse. Uma disputa que tem como pano de fundo ali um braço, uma queda de braço com o ministro André Mendonça. O ministro Flávio Dino deu essa decisão autorizando a operação de hoje no dia 3 de setembro, ou seja, 2 dias depois do ministro André Mendonça revelar as mensagens trocadas entre o banqueiro Daniel Vocaro e o ministro Alexandre de Moraes. A PF, vale registrar, que havia pedido essa operação, autorização para essa operação, no final de agosto. Sim. E então, com isso, o ministro Flávio Dino e a Polícia Federal conseguiram ali driblar um pouco as investigações que estavam sob a relatoria do ministro André Mendonça.
2: Agora, Pablo, o Dino faz isso no dia seguinte ao presidente da corte, o Edson Fachin, chamar a bola para si, tentar organizar toda a situação, tirou o inquérito das fake news das mãos do Alexandre de Moraes, convocou essa sessão para o dia 15 e disse que vai analisar todo o resto da situação. E aí ele vai e toma uma outra medida ali voluntarista, de certa maneira, né? Porque não combinada, porque monocrática, etc. Isso de novo desafia a autoridade do Fachin e mostra que realmente o Supremo está balcanizado ali em grupos políticos?
4: Olha, Vera, acho que sim, né? O ministro Dino, a outra medida de reintegração do diretor da PF já tinha sido um atropelo da decisão do Mendonça, que tinha sido validada pela turma. Então ele atropelou ali pelo menos 3 ministros com aquela primeira decisão. O Fachin depois, em seguida, chamou para si, tentou restabelecer a ordem. Ele tem autoridade institucional para as medidas que ele tomou, né? Ele tirou do ministro Moraes o inquérito das fake news e cancelou toda essa disputa em torno se sai ou se fica o diretor da PF. E aí o Dino vem de novo, e eu acho que uma medida muito monocrática, intempestiva, toma, incendeia de novo o que o Fachin estava tentando acalmar e esfriar. É uma situação bem difícil ali, porque o Fachin, ao que tudo indica, não tem autoridade para colocar ordem na casa, ou pelo menos a autoridade dele parece estar sendo contestada. Então vai ser um grande desafio aí esses próximos dias, até a terça-feira, onde essa briga vai explodir, né? E na nossa frente a gente vai poder assistir essa disputa ao vivo. Até lá muita coisa vai acontecer, porque muita coisa está em jogo, né? Porque além dessa disputa institucional, nos fundos tem a disputa eleitoral, e o timing dessas ações, seja as medidas do Mendonça, seja as medidas do Dino, elas estão muito impactadas aí pelo jogo eleitoral.
2: Todo mundo fala, fulano tomou uma decisão eleitoreira, o Beltrano tomou uma decisão eleitoreira, e provavelmente está todo mundo certo. Todas as decisões aí têm esse pano de fundo eleitoral, concordo com você. Agora, Bronzato, a gente conseguiu saber o que o Alexandre pretendia com esse pronunciamento e depois mudou de ideia, porque ele chegou a falar em renúncia, depois em licença, depois ele dobraria a aposta e depois apenas anteciparia as explicações.
3: Vera, o ministro Alexandre de Moraes revelou uma insegurança muito grande, né? Ele que vinha se mostrando ali combativo, seguro das suas próprias decisões, né? Com uma mão de ferro, sobretudo ali durante as investigações da trama golpista, hoje ele abriu um flanco e mostrou uma vulnerabilidade, porque ele convocou ali a imprensa para um pronunciamento público, foi marcado o horário e pouco tempo depois recuou, disse que não faria mais esse pronunciamento. Nos bastidores em Brasília, dizem que o Moraes queria dobrar a aposta. Além de se defender publicamente, falar que não tem nenhuma irregularidade, tudo, ele viria a público também para marcar uma posição, defender a competência dele em relação às investigações relacionadas aos relatórios de inteligência da Polícia Federal que acusaram o ministro André Mendonça de abuso de autoridade, e também defender a competência dele para estar à frente do inquérito das fake news que foi retirado das suas mãos pelo presidente do Supremo Tribunal Federal, o ministro Edson Fachin. Mas, conhecendo o perfil do Alexandre de Moraes, Vera, acho que ele poderia ir além e poderia também escorregar. E aí entrar em campo alguns aliados do ministro, dizendo que não era um bom momento, porque dependendo do que ele falasse, poderia tragar ainda mais o Supremo Tribunal Federal para essa crise sem precedentes.
2: Exato. Pablo, na sua coluna do Globo, mais recente, você falou sobre a impossibilidade do ministro Alexandre de Moraes prosseguir à frente da cadeira do Supremo diante do que se viu ali das relações dele com o Vorcaro. E que isso nada tem a ver com a sua atuação pregressa em vários casos, porque esses viraram já casos consagrados pelo Supremo de uma maneira ou de outra. Mas você acredita que eles vão ter coragem nessa sessão do dia 15 de caminhar para algo desse tipo? A gente tem visto o STF muito da contemporização, tentando soluções a portas fechadas para problemas que são públicos. Você acredita que eles vão cortar realmente na própria carne, dessa vez que as coisas fugiram realmente um pouco do controle que eles realmente, geralmente têm desses assuntos?
4: Esses são os dois caminhos possíveis, né, Vera? Ou eles vão para o embate dos dois grupos, porque claramente ali tem dois grupos, e esse embate ele vai ser determinado por quem pode votar. Então tem um monte de tecnicalidades sobre quem vai estar autorizado a fazer essa votação, a gente não sabe como isso vai ser decidido. Ou o Fachin ou alguma força, o Fachin seria o candidato a tentar uma solução institucional, vai tentar uma contemporização, mais ou menos com o que aconteceu quando teve o escândalo do resort, né, que houve, se tirou o processo do relator, né, e a situação foi colocada de escanteio. Mas eu acho que no atual clima de disputa, a disputa está muito violenta, ela está muito pública, muito aberta, e nós estamos no meio do período eleitoral, e esses dois grupos terminaram muito contaminados pela disputa eleitoral. Acho que dessa vez, por mais que o Fachin possa tentar querer contemporizar, achar um acordo, eu tiro de você, mas eu tiro do outro também, alguma solução a portas fechadas, como aconteceu com o Toffoli, eu acho que não vai ser possível. Não parece possível, não parece que está caminhando para aí, parece que está caminhando para uma disputa aberta e ninguém sabe exatamente qual será o resultado.
2: Bronzato, nessa operação de hoje, né, o Dino levantou o sigilo de tudo, proibiu uns de falarem com os outros, proibiu que saíssem do país, apreendeu uma série de armas, mas a minha impressão, e eu não sei se você concorda com isso, foi que se avançou pouco em relação ao esquema do Dark Horse. Porque o que é o principal que ainda não se sabe ali? O que foi feito com os milhões que foram remetidos para o exterior, para os Estados Unidos? Eu acho que essa é a principal pergunta, principalmente para aquele fundo Havengate. Agora se descobre um repasse de recursos do ex-marqueteiro do Flávio, recursos que são até modestos, perto dos do Vorcaro, e tem aí a expectativa com os detalhes do outro aliado do Vorcaro, que fechou uma delação premiada. Mas a gente fica com a sensação de que os aliados do presidente Lula esperavam uma bala de prata que fosse abater o candidato do PL, mas que não veio uma bala de prata, veio mais ou menos mais do mesmo, certo?
3: Certo, Vera, porque essa operação, na verdade, já vinha sendo inclusive esperada pela campanha do Flávio. O próprio candidato do PL vinha dizendo publicamente que o ministro Flávio Dino estava armando contra ele, então a campanha já esperava ali que fosse vir essa operação e mexer ali com a estrutura da campanha. Mas acabou que o único elo que se estabeleceu com o Flávio foi de fato isso que você falou, que é esse repasse do ex-marqueteiro do Flávio, né, o Marcelo de Oliveira Lopes, conhecido como Marcelão, que é amigo do candidato do PL, no valor de R$1 milhão. O ex-marqueteiro diz que, na verdade, ele fez um investimento. Mas assim, Vera, convenhamos, né? Tem outros investimentos melhor do que o filme da Ken Rossi, né? Porque assim, é um filme que não saiu do papel, provavelmente vai demorar muito pra sair do papel e muito provavelmente não vai ganhar o Oscar. Ele poderia ter colocado em renda fixa, ouro, qualquer outro ativo mais rentável. Mas tudo bem, vamos acreditar que ele tá vendo que ninguém tá chegando.
2: Marcelo D'Agosto teria uma série de sugestões melhores pra essa grana.
3: E além da imagem das sete armas, isso mesmo, sete armas do Mário Frias, né? Realmente não teve ali o cerne da questão, que é o que aconteceu com o dinheiro repassado para o fundo sediado nos Estados Unidos, onde mora o ex-deputado federal Eduardo Bolsonaro, que também se articulou para colocar esse filme de pé. Essa é a grande dúvida. A campanha do Flávio disse que todas as contas foram periciadas, mas quando vai perguntar para o perito o que aconteceu com o dinheiro no exterior, nem ele sabe explicar o que aconteceu.
2: Pablo, na minha coluna de amanhã no Globo, eu estou falando que esse episódio, né, mais um que evidencia essa balcanização, politização do Supremo, pelo menos acabou com um certo teatrinho que o Flávio Bolsonaro vinha fazendo de indignação, né? Tem que afastar o Alexandre de Moraes, tem que investigar tudo, quando ele não diz uma palavra a respeito dessa questão do filme e para onde foi esse dinheiro e por que ele pediu para o Vorcaro por esses meios e não por nenhum outro meio mais lícito de se obter financiamento para uma produção audiovisual. Ele vinha surfando uma onda e teve sucesso em surfar essa onda, né? As pesquisas dessa semana e da semana passada mostraram a consolidação do empate técnico entre ele e o Lula e agora até uma leve superação numérica mostrada pelo IDEA, pelo Atlas Intel e por outros. Você acha que pelo menos restabelece um pouco as coisas ali? Olha, tem problema do Vorcaro para todo mundo?
4: Tem problema para todo mundo, né? Óbvio. O Vorcaro corrompeu todo o sistema político brasileiro. Ele não tinha coloração política, né? Mas eu acho que a situação não vai ser bem distribuída, porque na política ela não é justa, né? O governo Lula se apoiou muito no Supremo, jogou muito com o Supremo. O Supremo condenou o Jair Bolsonaro. Então, do ponto de vista político e simbólico, a distribuição não é equitativa. Um desgaste profundo do Supremo vai afetar muito mais. As pesquisas mostram isso. Elas mostram, dão diferenças bastante grandes no desgaste. As pessoas acham que o escândalo do Master, ele é muito mais responsabilidade do Lula do que o do Bolsonaro, ainda que, quando a gente avalia as evidências, ele está bastante distribuído. Talvez até esteja menos distribuído para o lado do governo Lula, mas isso não importa, porque na perspectiva da
2: contágio da crise pública, do Supremo é muito grande para o Lula, né?
4: O governo e o Supremo se fundiram ali numa série de processos que envolveu o julgamento do Bolsonaro, mas também outros, né? Na disputa com o Congresso brasileiro, o Supremo jogou muito com o governo, se terminou juntando muito a identidade das duas instituições, e isso vai cobrar o seu preço. Aliás, está cobrando o seu preço, a gente está vendo aí nessa semana, e eu acho que se essa crise se aprofundar na semana que vem, que terça-feira vai ser esse dia explosivo que a gente não sabe para onde vai, mas se, por exemplo, isso gerar uma grande impunidade, o Alexandre de Moraes conseguir se proteger, isso vai ser terrível para a campanha do Lula.
2: Nas medidas que podem ainda vir a ser anunciadas, Bronzato, tinha uma expectativa de que o Fachin talvez tirasse o ministro André da relatoria do caso Master, do INSS, dos outros casos do Lulinha, mas isso não aconteceu. Você acha que ele ainda está analisando essas questões e a maneira de encaminhá-las, ou ele realmente vai pesar a mão mais para o ministro Alexandre, mesmo porque o conteúdo das mensagens extrapola qualquer outro problema de forma, né?
3: O presidente do Supremo Tribunal, o Edson Fachin, ele ainda é um dos poucos dos ministros ali do Supremo que ainda está dando um passo de cada vez, andando ali um passo após o outro e respeitando os ritos também da corte. Porque no caso do André Mendonça especificamente, Vera, o que aconteceu? Ele abriu prazo para que o ministro pudesse manifestar, abriu prazo também para a Procuradoria-Geral da República se manifestar contra as acusações ali levantadas no relatório da Polícia Federal, um relatório apócrifo, né? sobre um eventual abuso de autoridade praticado pelo ministro André Mendonça. Então, o ministro Fachin está esperando, aguardando a resposta da PGR e aguardando a resposta do ministro André Mendonça, que deve ser apresentada aí nos próximos dias. A partir disso, ao receber essa resposta, ele deve também levar o caso ao plenário, porque o que ele entende como uma forma de resolução dessa crise é colocar para todos decidirem tudo que está na mesa, sem exceção. O que resta saber, Vera, é se essa decisão, esse julgamento vai ser a portas fechadas, como você disse, ou vai ser com transparência total, como sempre pregou o ministro Edson Fachin.
2: E essa questão do quórum que o Pablo falou, né? Quem vai se dizer impedido, quem que vai ter o impedimento alegado pelos demais, a lavação de roupa suja já vai começar nessas preliminares, antes de entrar nos casos em si. Então, realmente é uma sessão que promete.
1: Muito bem, o Viva Voz com a Vera Magalhães. Lembrando que o Viva Voz, não é, Ricardo Garcia? Das 7 às 8 da noite. Portanto, quando a Vera estava conversando com seus convidados, não havia ainda a informação principal da noite desta quinta-feira, que foi a retirada do sigilo de todo o inquérito que envolve o Banco Master. Então, uma decisão foi tomada no final da noite, né, uma solicitação, entre aspas, né, do ministro Edson Fachin, e no final da noite o André Mendonça retirou o sigilo dos inquéritos do caso Master. Portanto, você ouvinte CBN que está ligando agora, né, tenha certeza que ao longo desta sexta-feira muitas notícias virão, muitas informações virão sobre os contatos de Daniel Vorcaro. Não fazia a mínima distinção ideológica. Tem gente da esquerda, do centro, da direita, do executivo, do legislativo, do judiciário. É realmente algo muito, mas muito grave. E não à toa, né, Ricardo Garcia? A gente vem falando que trata-se de uma caixa de Pandora entreaberta. Agora eles fizeram lá uma ação que abriu um pouquinho mais, né? Mas ainda não totalmente. Abriu um pouco mais. Mas tem muita sujeira para sair dessa caixa aí, viu? Muita sujeira. Vamos a Minas Gerais com Janaína Regiane. Tem informações sobre um dado lamentável, né? O Minas na liderança de um ranking vergonhoso.
5: Uma organização criminosa investigada por movimentar mais de 79 milhões de reais e transportar toneladas de cocaína entre diferentes estados foi denunciada pelo Ministério Público de Minas Gerais. Ao todo, 31 pessoas são acusadas de envolvimento com o esquema. A investigação aponta que o grupo atuava no tráfico.
1: Bom, nós vamos... trabalho escravo, vamos com essa daí.
5: 208 pessoas em situação de trabalho semelhante à escravidão foram resgatadas em Minas Gerais durante uma operação nacional que localizou cerca de 480 trabalhadores no último mês. O Estado mineiro lidera o ranking de resgates realizados pelo Ministério do Trabalho e Emprego. Na sequência, aparecem os estados de São Paulo e Amazonas. Entre os trabalhadores resgatados em todo o país, 13 eram crianças e adolescentes, enquanto 66 eram pessoas principalmente da Bolívia, de Burkina Faso, do Senegal e da Guiné-Bissau. As atividades que concentraram maior número de trabalhadores envolvem a construção em geral e os cultivos de café, cebola e batata. Em Estrela do Sul, no Alto Paranaíba, por exemplo, 44 trabalhadores que atuavam nas lavouras de batata e café foram encontrados sem acesso a banheiros, registros registros ou formalização dos contratos de trabalho. 23 desses trabalhadores são estrangeiros de 3 países localizados na África. Já os brasileiros são da região do Nordeste do país, de cidades da Bahia, do Maranhão, de Pernambuco e de Alagoas. Mais de R$800 mil em indenizações devem ser pagas aos trabalhadores. Já os trabalhadores forçados a realizar atividades domésticas

0: e 65 anos, que passaram cerca de 70 anos trabalhando para uma mesma família em Belo Horizonte. Uma terceira profissional, prima de uma delas, também teria atuado no local por anos, mas morreu antes de sua situação ser denunciada. Conforme o superintendente regional do trabalho em Minas Gerais, Carlos Calazans, as mulheres foram entregues por parentes, ainda crianças, às famílias.
1: Foram trabalhando a vida inteira. Agora nós recebemos uma denúncia anônima. Fomos até a residência com a polícia, com o Ministério Público, e encontramos as duas senhoras lá, dormindo em condições muito lastimáveis, muito lastimáveis. Um lugar sujo, escuro, mofado, um prédio na cidade, no bairro de Itacerra, em Belo Horizonte, em condições muito precárias, muito precárias.
0: Ao todo, foram realizadas 231 fiscalizações no Brasil. Em Minas, 29 empregadores foram vistoriados e 17 deles foram identificados em situações relacionadas ao trabalho semelhante à escravidão. Com colaboração de João Vitor Rangel, de Belo Horizonte, Janaína Regiane.
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0: Sexta-feira, 11 de setembro de 2026. A compra de um SUV híbrido por R$102 mil em dinheiro vivo pela produtora do filme Dark Horse disparou um alerta no COAF, o Conselho de Controle de Atividades Financeiras. A aquisição aconteceu em janeiro de 2025. A informação está na decisão do ministro do STF, Flávio Dino, que autorizou medidas no âmbito de uma investigação da Polícia Federal. O Instituto Conhecimento Brasil, da produtora Karina Gama, recebeu recursos relacionados a emendas parlamentares de autoria do então deputado Mário Frias, do PL. Essa é a suspeita. Quase 500 pessoas em situação de trabalho análogo à escravidão foram resgatadas no último mês em operação realizada em todo o Brasil pelo governo federal. Entre os estados, Minas Gerais liderou o ranking de resgates com 208 casos. Na sequência, aparecem São Paulo e Amazonas. Os Houthis, grupo rebelde apoiado pelo Irã, conquistaram a cidade portuária de Mocha, no Iêmen, após expulsarem em combate as forças do governo do país. A região é uma passagem estratégica para o comércio entre Ásia e Europa. Cerca de 12% de todo o comércio do planeta passa por ali. A Arábia Saudita vinha usando essa rota no Mar Vermelho para enviar petróleo para o mundo. No horário de Brasília, 2h02.
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0: 2h03, bom dia a você que nos acompanha aqui no CBN Madrugada com Ricardo Garcia na mesa de som. Vamos juntos até às 5 e agora Josélia Pegorim traz pra gente a previsão do tempo para esta sexta-feira.
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3: Durante esta sexta-feira teremos uma situação de alerta para chuvas fortes e ventania nos estados do sul do Brasil, em São Paulo e em Mato Grosso do Sul. Isso se deve ao processo de formação de uma frente fria de um ciclone extratropical

0: que ocorre ao longo desta sexta-feira entre o sul do Brasil, o Paraguai e o norte da Argentina. O ciclone extratropical deve se organizar até à noite no leste do Rio Grande do Sul e a frente fria se forma entre o sul do Brasil, o Paraguai e o Mato Grosso do Sul. A sexta-feira é um dia muito delicado, com risco de tempestades no Paraná, em Santa Catarina, no extremo norte do Rio Grande do Sul, no sul de Mato Grosso do Sul e também no oeste e centro-sul e leste do estado de São Paulo. Em todas essas áreas, há risco de grandes volumes de chuva ao longo do dia. Não dá para descartar a possibilidade de ocorrência de tornados e de microexplosões no estado do Paraná e também no extremo sul do estado de São Paulo, em áreas bem próximas da divisa com o Paraná. Ao longo do dia, essa chuva poderá causar transtornos. Há risco de chuvas fortes na Grande Porto Alegre, Florianópolis, Grande Curitiba e Grande São Paulo. Em outras áreas aí do sudeste e do centro-oeste do Brasil, como em Mato Grosso, Goiás, no Distrito Federal, Minas, Espírito Santo, o sol vai aparecer forte e há condições para algumas pancadas de chuva a partir da tarde. No centro-sul do Rio de Janeiro, pode chover na madrugada e pela manhã, inclusive na cidade do Rio, mas depois o sol já vai predominar, mas no sul de Minas pode até chover forte. Áreas do norte e do nordeste do Brasil terão muito sol nesta sexta-feira, bastante calor. Pancadas de chuva devem acontecer principalmente à tarde e à noite em áreas do Pará, Amazonas, Roraima, Acre, Rondônia e também em áreas do Amapá e no litoral do Pará. Na região nordeste, possibilidade de algumas pancadas de chuva no litoral da Bahia e também no litoral de Sergipe. Josélia Pegorim, da Clima Tempo para a CBN.
1: Duas e cinco, agora é com Gabriel Dudes e aqui.
2: O Flamengo saiu na frente do Independiente Del Valle do Equador no primeiro jogo entre os dois nas quartas de final da Copa Libertadores. Mesmo na altitude de Quito, o rubro-negro foi capaz de segurar a pressão dos donos da casa e fazer 2-0 com gols de Bruno Henrique e Léo Pereira. Hoje começa a 27ª rodada do Campeonato Brasileiro. Às 9 da noite, Coritiba e Atlético Paranaense se enfrentam no Couto Pereira. Amanhã serão realizadas mais 6 partidas: Atlético Mineiro e Fluminense, Grêmio e Vasco, Chapecoense e Internacional, Palmeiras e São Paulo, Botafogo e Bragantino e Santos e Cruzeiro. No domingo jogam Mirassol e Vitória e Flamengo e Corinthians, enquanto na segunda-feira a rodada será encerrada com Bahia e Remo.

0: 7 minutos, agora espaço para Maria Cristina Fernandes, conversando com o Fernando Andrade e com a Tatiana Vasconcelos.
1: Sabe que ontem eu estava falando para umas amigas que entre 5 da tarde, a hora que eu saí daqui, e 8 da noite, aconteceram umas 5 coisas. Fatos novos relacionados à crise no Supremo Tribunal Federal. Hoje pela manhã a gente já teve mais coisas, mas começando por ontem, o presidente do STF, Edson Fachin, parece que com alguma demora, né? Porque foi muito cobrado por ter mais agilidade na tentativa de contenção dessa crise, tomou medidas, algumas medidas. Entre elas, encerrou o inquérito das fake news, né, Maria Cristina?
2: Praticamente, Tati, ele, na verdade, ele tirou o ministro Alexandre Moraes da relatoria, e porque o regimento faculta ao presidente toda e qualquer deliberação sobre esse tipo de inquérito aberto para investigar ameaças contra os ministros, que foi a alegação inicial deste inquérito das fake news. Então, as deliberações desse inquérito eram dele, ele nunca havia exercido. O ministro Fachin já vai fazer um ano que tomou posse, foi no dia 26 de setembro do ano passado. E ele já anunciou desde aquela posse sua disposição de acabar com este inquérito. Então agora, um ano depois, eis que ele dá um passo decisivo nesse sentido.
1: Deixa eu me corrigir, ele não encerrou o inquérito, ele mudou, tirou a relatoria de Alexandre de Moraes, mas isso pode significar o fim do inquérito, certo?
2: Sim, exatamente. Deixa eu te dizer por que você não está tão errada. Porque o que ele disse lá na decisão, isso está muito claro, que ele pediu que todos os procedimentos que estejam, porque a gente chama, o que a gente chama de inquérito das fake news, na verdade, são uns 100 inquéritos. Ninguém sabe exatamente nem o que tem lá dentro. Foram abertas investigações sobre muitas pessoas, sobre muitos fatos, e agora é que o ministro vai ter uma ideia do que está em curso. Uhum. Há investigações na Polícia Federal, na Procuradoria-Geral da República, e ele pediu que os órgãos que estão desenvolvendo essas investigações concluam sem demora, seja com denúncia, seja com arquivamento, e remetam para o seu gabinete. Quando isso acontecer, ele vai analisar tudo que está lá e aí dará andamento aí a, de fato, poder concluir. Mas ele não pode processualmente simplesmente pôr um fim, porque há outras instituições envolvidas nesse inquérito das fake news e elas precisam se manifestar sobre as providências que foram pedidas a essas instituições, né? Tem Receita Federal também, são muitas instituições que são envolvidas no inquérito desse porte. Então, isso foi o que houve de mais importante no dia de ontem. Por quê? Porque este inquérito das fake news foi o inquérito aberto no momento em que a extrema-direita atuou nas redes sociais para corroer as instituições brasileiras. E a atuação do ministro Alexandre Moraes, a partir desse inquérito e também no Supremo Tribunal Federal, que se estendeu pela regulamentação no Congresso em relação às redes sociais, digamos assim, eu ousaria de dizer que se viu até de paradigma para outros países no mundo. Só que de instrumento para preservar as instituições da corrosão da extrema-direita se transformou no adubo do poder desmedido do relator, né? E o incubadora, né? Como eu estou chamando, o inquérito das fake news é o incubadora desta crise que está consumindo a Suprema Corte Brasileira. E este envolvimento do ministro Alexandre de Moraes com o banqueiro do Master, Daniel Vorcaro, eu diria que é simplesmente um subproduto deste inquérito das fake news, porque neste inquérito ele treinou a condição simultânea de vítima, investigador e julgador, né? E isso lhe deu uma musculatura com a qual ele se sentiu blindado para atuar de fato, como é o que indicam aí os diálogos e as investigações na defesa deste que é o protagonismo protagonista do maior escândalo financeiro da história. Mas esta não foi a única atitude do ministro Edson Fachin.
1: Sim.
2: Ele também marcou para a próxima terça-feira o julgamento da petição do ministro André Mendonça, que pode levar à abertura de um pedido de investigação de Moraes no caso Master. E aí pode sair também, é o começo de uma decisão, porque pode sair daí a decisão que encaminhe uma saída para o dilema do tribunal, que é ter Moraes como próximo da linha sucessória, né? Um ministro sobre o qual a gente sabe que recaem muitas suspeitas. E aí, Tati e Fernando, desde que essa decisão saiu, isso era em torno de umas 5 da tarde de ontem, começaram, quer dizer, o gabinete do Fachin, essa decisão, eu conversei com algumas pessoas hoje de manhã e consegui de alguma maneira pegar um pouco os bastidores dessa, porque ontem o gabinete do Fachin, desde que o ministro Flávio Dino tomou a decisão de mandar reintegrar o diretor-geral da Polícia Federal, o gabinete do Fachin se fechou em copas, porque ali ficou muito claro que havia um desafio patente, que a decisão do Dino, digamos assim, foi o estopim, mas acumulou ali, foi a cereja no bolo de uma sucessão de decisões monocráticas que desafiaram a autoridade do presidente da corte, porque foram decisões que se confrontaram e confrontaram inclusive prazos e decisões do próprio presidente da corte.
1: Uhum.
2: E aí o Fachin se fechou em copas, e às 5 da tarde veio esta decisão. Mas antes dele tomar essa decisão e depois de tomar essa decisão, foram muitas pressões, e tem sido muitas pressões que têm chegado no gabinete. Por exemplo, porque a gente não sabe exatamente o que vai ter nessa sessão de terça-feira, porque inclusive a investigação pedida pelo ministro Alexandre de Moraes sobre o relator do inquérito Master, André Mendonça, também pode vir a entrar em pauta. O Moraes deu o dia 22 como prazo para que Ministério Público, Polícia Federal se pronunciem sobre as alegações que estão lá naquele dito relatório de inteligência da Polícia Federal. Mas ele não, porque prevê-se que ele não participe, mas isso também ninguém sabe. É tudo muito aberto, porque nunca houve nada do gênero no Supremo. Isso tem, essa investigação dos ministros, de um ministro do Supremo por seus colegas, está na Constituição e está no regimento, só que nunca foi usado. Então a gente não sabe quem vai participar, qual vai ser o rito, se a sessão vai ser aberta e fechada,
3: se é público ou não. Todo mundo isso. Quer que seja público,
1: obviamente.
3: Isso é inevitável.
1: Se a crise é pública, a reunião do Supremo, a sessão do Supremo tem que ser aberta também, não?
2: Pois é, esta tem sido a pressão de manifestos de ex-ministros do Supremo, manifesto dos empresários, manifesto da sociedade civil, os editoriais de jornais, tem se manifestado no sentido de que esta sessão seja aberta ao escrutínio. Os gabinetes ligados ao do ministro Alexandre de Moraes não querem que esta sessão seja aberta. Porque qual é a lógica? Que haverá uma sessão aberta, haverá uma grande pressão da opinião pública para que o Supremo, de fato, abra o procedimento de investigação do ministro. E se espera que numa sessão fechada, de alguma maneira, possa se chegar a um acordo. É contra este acordo que a opinião pública está se rebelando, né?
1: Sim.
2: Mas o fato é que este tipo de pressão, por exemplo, é uma pressão que existia e só aumentou sobre o Fachin, que pode não ser o único que terá decisão sobre o rito de deliberação. E certamente o plenário disputará este rito, mas ele, na condição de presidente, ele terá um grande poder de deliberação. Ele tem mantido diálogo. Ele não tem nenhum ministro que tenha interdição para falar com ele. Ele fala com todos os ministros. E é muito interessante ver. Eu perguntei a algumas pessoas quem são os interlocutores mais frequentes do Fachin. Bem, tem dois ex-ministros com quem ele fala muito, que é o Carlos Veloso e a Rosa Weber. O Carlos Veloso, ele não chegou nem a trabalhar com ele. Ele foi indicado pelo ex-presidente Sarney e saiu em 2006, antes do Fachin assumir. E a Rosa Weber, sim, foi contemporânea. E ambos, eles são signatários daquele manifesto de ex-ministros que pede uma sessão aberta.
1: Sim.
2: Então, a gente vê um pouco por onde que se encaminha o Edson Fachin também, supostamente por uma sessão aberta. Ele também conversa com menos frequência com o ministro, ex-ministro Celso Melo, que também é signatário do manifesto, e com o Luiz Roberto Barroso, que não assinou o manifesto, é o último ministro a deixar a corte.
1: Sim.
2: Tem uma que eu achei muito curiosa a explicação, que tem sido, o gabinete do ministro tem dado a quem, principalmente os governistas têm pressionado muito para o ministro Edson Fachin avocar, o que é isso? Assumir a relatoria do inquérito do Master, tirar do André Mendonça. Bem, por que é que ele não pode fazer isso? E isso é curioso, assim, dá um pouco a noção de história, né? Que se precisa ter nesses momentos. Se ele abrir o precedente e avocar este inquérito para sua própria relatoria, está aberto o precedente para qualquer ministro, qualquer presidente da corte fazer a mesma coisa. E vamos ver quem está na linha sucessória do Fachin.
1: O ministro Alexandre, né? O ano que vem.
2: Exato. Isso, e em seguida quem?
1: Quem?
2: Tasso Nunes Marques. Então, o ministro Fachin goza de uma grande respeitabilidade pela serenidade, pela isenção com quem tem agido. Ele não pesam quaisquer suspeitas sobre a sua condução e probidade, nunca foi levantado nenhuma suspeição. Então, de alguma maneira, a sua presidência no tribunal deixa uma garantia, digamos assim, de que o Supremo esteja ali salvaguardado.
1: Tá.
2: Agora, se o ministro, sob o qual pesam suspeitas, o ministro Alexandre de Moraes, ou mesmo o Cássio Nunes Marques, que neste caso do Master, por exemplo, o escritório do seu filho estabeleceu contratos bastante vultuosos, um rapaz recém-formado. Se você começa a atropelar a institucionalidade dessa maneira, dando este poder ao presidente da corte, você pode realmente colocar as coisas a perder.
1: Sim.
2: Uma outra pressão que tem sido feita, quer dizer, não é exatamente sobre Fachin, mas de alguma maneira tiraria o poder dele, era invocar o Conselho da República para que o Conselho da República delibere a solução. É meio que tirar isso do Supremo. Ora, o ex-presidente Jair Bolsonaro também quis convocar o Conselho da República. Então, e naquela época era para a adoção de medidas extremas, como a decretação de um estado de defesa ou de sítio, simplesmente para contestar um processo eleitoral lícito.
1: Sim.
2: Então, aquele Conselho da República não se devia consultar aquele Conselho da República, que agora se deve. Então, são saídas que se deve tomar muito cuidado, sabe, Tati Fernando? Mesmo num momento agudo de crise, de você apelar para soluções extremas. Então, em que ponto nos encontramos? Num ponto em que, aí quase 12, passados quase 24 horas da decisão do Fachin, você tem um acúmulo de pressões sobre o gabinete dele, um ministro Alexandre de Moraes que chegou a anunciar um pronunciamento e depois acabou recuando. Havia a expectativa de que nesse pronunciamento ele pudesse inclusive dar alguma satisfação à opinião pública sobre o seu envolvimento com o Master, para justamente diminuir a pressão sobre a sessão de terça-feira, mas ele acabou cancelando.
1: Pois é, eu ia te perguntar isso. Primeiro que quando você explana sobre essas saídas mirabolantes e o perigo do precedente que elas abrem, eu já me lembro de um ex-presidente que diria: isso é casuísmo. O nosso ex-presidente Fernando Henrique Cardoso. Ministro Alexandre de Moraes marcou um pronunciamento, anunciou que faria um pronunciamento, cancelou logo em seguida. E na sequência haveria sessão do Supremo Tribunal Federal hoje à tarde, mais uma vez cancelada por Fachin. Maria Cristina, esses movimentos podem indicar o quê?
2: Há muita tensão, muito desacordo, sem clima, né? Os jovens não falam, né? Pintou um clima, lá não tem, não tá pintando clima nenhum, Tati, para esse Supremo.
1: Ninguém ia farmar a aura hoje no Supremo Tribunal Federal, Fachin resolveu cancelar a sessão.
2: É uma medida também extrema, porque não é comum o cancelamento de uma sessão prevista do Supremo. A de ontem é uma decisão inédita em muito tempo do Supremo, e a de hoje já não é inédita, mas configura aí realmente o estado de gravidade em que se desenrolam hoje os trabalhos naquela corte.
3: Mas, Maria Cristina, tem coisa que anda, o inquérito que investiga o financiamento do filme Dark Horse com o uso de emendas parlamentares...
1: Estava adormecido.
3: Voltou a andar.
1: Acordou.
3: Por que será?
2: Pois é, teve a operação hoje em cima do Mário Frias, né, Fernando, que foi ministro da Cultura do governo Bolsonaro, em cima de emendas que ele enviou para a produtora do Dark Horse, que é esse filme sobre o ex-presidente, né, segundo a Polícia Federal. Em seguida, o ministro Flávio Dino tomou a decisão de impedir que o Mário Frias saia do Brasil. Já foi acusado aí pelo Flávio Bolsonaro de partidarismo. Enfim, com o afunilamento das eleições, a coisa só vai esquentar.
0: A Tatiana Vasconcelos começou essa conversa com a Maria Cristina Fernandes, lembrando que, né, em poucas horas, ontem no início do dia, né, e na noite anterior também, muita coisa aconteceu. E a gente tem que lembrar que depois dessa conversa, muita coisa aconteceu também, coisa importante, né? Você que está conosco aqui desde o início do programa, aliás, você que acompanhou também o Noite Total com a Tânia Morales, ficou sabendo que está quebrado o sigilo do inquérito do caso Master, né? O ministro Edson Fachin, entre aspas, solicitou, Mendonça determinou e, portanto, ao longo desta sexta-feira, com certeza virão notícias importantes sobre as conversas de Daniel Vorcaro com muita gente, né? Com muita gente. 2:24 agora. Obrigado a você que nos acompanha aqui no CBN Madrugada. Muitas mensagens chegando. Muito obrigado a Luciana Rosa. Olha só que legal, Ricardo Garcia. A Luciana Rosa, ela escreve aqui que hoje está nos ouvindo de dia. E dá risada. Estou em Menorca, Ilhas Baleares, na Espanha. Lugar fantástico, 5 horas à frente. Portanto, neste momento, no horário de Menorca, são 7:25 da manhã desta sexta-feira. Obrigado, Luciana, pela sua companhia e boa estada por aí, né? Se estiver passeando, bom passeio. Se estiver trabalhando, bom trabalho. Mas é legal saber que os ouvintes deixam o Brasil, mas não abandonam a CBN, não é, Ricardo Garcia? A gente fica muito contente, obviamente. O Ligier permanece aqui no Brasil, em Manaus, está lá no Amazonas, está um forno muito abafado, quente, diz o Ligier. Também sempre na nossa companhia, Gerson de Ivatuba, no norte do Paraná, sempre o Brasilzão na nossa companhia. O Neri, de Belo Horizonte, ele mandou um fotosa aqui, viu, Ricardo Garcia? O Neri tá lembrando aqui um trecho, né, do meu livro, que eu destaquei na conversa que tive com a Tatiana Vasconcelos e com o Fernando Andrade há algumas semanas no estúdio CBN, né? Algo que meu pai, que já se foi em 2015, sempre lembrava. E essa ideia não é dele, ele criou o Fotosa, né? Pegou as palavras, né? E criou o Fotosa. Mas a ideia não é dele, né? É uma oração que existe, eu já vi em filmes também, mas ele dizia que vale para tudo na vida. E realmente vale. né? Porque é muito interessante, né? O Fotosa nada mais é do que o segredo da vida, Ricardo Garcia. Força. O fó é o de força. Força para agir naqueles momentos em que a nossa ação é necessária. O tó é de tolerância. Tolerância para aceitar as contingências da vida. Para aceitar aquelas situações que não adianta a gente fazer nada, que não depende da gente. E o sá, de sabedoria, para distinguir uma situação da outra. Meu pai dizia que esse é o segredo, né? E é realmente. Né? E a gente tem falado tanto aqui dessas questões políticas e eu tenho defendido que é o momento da força. É o momento da gente agir como sociedade. Porque a gente reclama muito dos nossos políticos, mas eles não caíram lá de paraquedas. Congresso Nacional, 503 deputados, 81 senadores. Eles não caíram lá de paraquedas. Estão lá porque foram eleitos para estarem lá. Né? E eu acho que a nossa sociedade tem, sim, condições de mudar as coisas. Né? Porque o nosso destino, ele não está traçado. O nosso, e eu estou falando aqui do Brasil, mas de toda a humanidade. Nenhuma tendência é um destino. O nosso destino, ele é construído. Ele não é dado. Não vai cair do céu o nosso destino. Ele vai ser construído de acordo com os nossos esforços e de acordo com as nossas intenções. Né? Então, eu lembro que nessa conversa com a Tatiana, eu lembrei também de uma outra obra que eu cito no meu livro, que é o Cândido, de Voltaire. Ricardo Garcia já deve ter ouvido falar do Cândido, nosso ouvinte também, eu imagino. E lá no Cândido tem o Pangloss que acompanha o Cândido por uma viagem cheia de intercorrências, cheia de tragédias. E aí o Pangloss, normalmente, ele é registrado. O senso comum diz que o Pangloss é um otimista inveterado, mas o Pangloss não é. Quem lê o Cândido com um pouco mais de atenção vai perceber que, na verdade, o Pangloss ele não é otimista. O Pangloss ele diz textualmente lá no Cândido de Voltaire que ele sabe que as coisas estavam indo mal, só que ele continuava dizendo que estava bem porque ele diz que ele era um filósofo e que não cabe a um filósofo desdizer-se. Então ele sabia que o negócio estava mal, mas ele continuava dizendo que tudo estava às mil maravilhas, né, como a providência divina assim determinou. Então o Pangloss acredita na providência divina. E aqui eu respeito, obviamente, quem é religioso e que acredita na providência divina, mas eu lembro que o Voltaire ele termina o livro dele, a última frase do livro do Voltaire, do Cândido, é o Pangloss vindo com essa ladainha de que tudo está da melhor forma possível, como Deus assim determinou. E aí o Cândido fala exatamente isso. Pois é, tá certo, tudo bem, mas vamos regar o nosso jardim. Essa é a última frase do livro. Vamos regar o nosso jardim. Então, na minha concepção, qual que é a ideia que temos aí? Ainda que acreditemos, né, na providência divina, não esqueçamos de regar o nosso jardim. E eu coloco também a ideia de manter uma atmosfera otimista, apesar de tudo que a gente está acompanhando, não só no Brasil, mas no mundo todo. Então, eu ouso combater o pessimismo antropológico de Hobbes, de Maquiavel, que é aquela ideia de que o homem é mau por natureza. Eu ouso combater essa ideia. E eu combato essa ideia de que o homem é mau por natureza. O Hobbes, né, diz que o homem teve que criar lá o Estado, deu o nome de Leviatã, que é um monstro bíblico, né, porque o homem é o lobo do homem, porque se não tiver um Estado controlador, todo mundo vai se matar. Né? E o Maquiavel, no Príncipe, orienta lá o príncipe a nem se meter a besta, a ser bonzinho, porque ele vai se dar mal. Porque para o Maquiavel, o homem é mal. E eu ouso combater essa ideia de que o homem e a mulher são maus por natureza. E aí, para fechar, porque já estou falando demais, né, Ricardo Garcia? Por que eu ouso? Porque eu vou lá no Ortega y Gasset, o espanhol Ortega y Gasset, que diz que eu sou eu e as minhas circunstâncias. Eu sou eu e as minhas circunstâncias. E eu lembro uma história de quando estava lá na Inglaterra, conversando com um jovem de Luxemburgo, contei para ele que em São Paulo, naquele momento, era a década de 90 ali, eram assassinadas 60 pessoas por fim de semana na minha cidade. Na cidade de São Paulo morriam 60 pessoas por fim de semana assassinadas. E aí o rapaz de Luxemburgo falou, não é possível, você não está falando a verdade. Eu falei, não, estou falando a verdade. Aí eu perguntei para ele, e no seu país, qual que é o índice lá de criminalidade, de homicídios? Ele não lembrava quando tinha sido o último assassinato. Aí eu fui checar, vi que em Luxemburgo, viu, Ricardo Garcia, é um assassinato ou dois por ano, em média um ou dois por ano. Então, para fechar, por que que eu defendo aqui um combate ao pessimismo antropológico? Porque na minha concepção, o bebezinho que nasce em São Paulo e chora quando batem no bumbum dele, esse bebezinho não é diferente do bebezinho que nasce lá em Luxemburgo. Não é diferente. Então, mudemos as circunstâncias das nossas crianças aqui. Eu não tenho dúvida nenhuma que a gente vai ter uma sociedade melhor.
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0: Sexta-feira, 11 de setembro de 2026, o presidente Lula sancionou a medida que acaba com a taxa das blusinhas. A nova lei encerra o imposto de importação de 20% sobre compras internacionais de até 50 dólares, cerca de R$ 255. Na prática, a medida beneficia compras internacionais feitas em plataformas como Shein, Shopee e AliExpress. O texto foi aprovado pelo Congresso Nacional na semana passada. O Paraná registrou 2 tornados em menos de 24 horas, segundo o Sistema Meteorológico do Estado. Na cidade de Ponta Grossa, um deslizamento de terra provocado pelas tempestades matou 3 pessoas. De acordo com o órgão, a região permanece com alto risco para novos eventos climáticos severos, com possibilidade de vendaval e granizo até a noite de hoje. O Flamengo derrotou o Independiente del Valle no Equador em partida válida pelas quartas de final da Libertadores. Os gols foram marcados por Bruno Henrique e Léo Pereira, ambos no segundo tempo. Nesta sexta-feira, o único jogo com times brasileiros é um clássico, hein? Tem Atletiba, no Couto Pereira, às 21h, pela 27ª rodada do Brasileirão. Horário de Brasília, 2h35.
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0: Duas e 36 agora com Leandro Gouveia.
2: Em destaque no panorama CBN, Flávio Dino proíbe deputado Mário Frias de deixar o país por suspeita de desvio de dinheiro público para o filme Dark Horse. Presidente do Supremo suspende sessão plenária pelo segundo dia seguido. Moraes anuncia pronunciamento e volta atrás menos de uma hora depois. Donald Trump promete $5 mil para cada adulto americano se Partido Republicano vencer eleições. Agosto de 2026 foi o mês mais quente já registrado no planeta. Morre Cláudio Karsugi, ícone do jornalismo esportivo e automobilístico. Olá para você que está aqui comigo, eu sou Leandro Gouveia e essa é a segunda edição do podcast Panorama CBN de quinta-feira, 10 de setembro de 2026. Em menos de meia hora eu te conto as principais notícias do dia. Começo pelo caso Dark Horse. Polícia Federal saiu para cumprir 49 mandados de busca e apreensão nos estados de São Paulo, Rio de Janeiro, Ceará e no Distrito Federal. Entre os alvos está o deputado federal Mário Frias, do PL de São Paulo. A polícia apreendeu 7 armas do deputado. Elas estão registradas, mas foram encontradas em endereço diferente do declarado. Também foram levados computador e celular que serão analisados pelos investigadores. O ministro Flávio Dino determinou que Mário Frias entregue os passaportes, ficando proibido de sair do Brasil, e proibiu qualquer contato com os outros alvos da operação. Dino lembrou na decisão que Mário Frias demorou a prestar informações ao STF no passado, quando estava no exterior, e que foi preciso acionar a presidência da Câmara. O ministro pontuou ainda que o cenário público nacional, lamentavelmente, nas palavras dele, deu provas recentes de que a evasão internacional é via cogitada por alguns parlamentares brasileiros ante a perspectiva da persecução penal, uma possível referência à fuga de Eduardo Bolsonaro. Outros alvos da operação são a empresária Karina Gama, da produtora Go Up, responsável pelo filme, o ex-marido dela, o Emerson Marinho da Gama, e o ex-chefe de gabinete de Mário Frias, Rafael Augusto Azevedo. Flávio Dino proibiu a produtora Go Up de participar de licitações com o poder público. De acordo com as investigações, o deputado Mário Frias destinou R$ 2 milhões em emendas em 2024 para o Instituto Conhecer Brasil, presidido por Karina. O dinheiro foi pago em fevereiro e outubro do ano passado. A Polícia Federal aponta que o esquema envolveu uma organização criminosa para direcionar verbas públicas para empresas subcontratadas sem a comprovação dos serviços. Os investigadores identificaram movimentações financeiras de centenas de milhões de reais entre as empresas suspeitas. O esquema teria funcionado até julho desse ano. A PF identificou que o próprio deputado Mário Frias mandou R$ 645 mil para a produtora GoUp. O valor chamou a atenção porque o deputado ganha R$ 44 mil por mês e fez os repasses no intervalo de só 2 meses. A polícia também identificou uma transferência de R$ 755 mil de uma empresa chamada NTT, para a mesma produtora GoUp. E a transferência é suspeita por uma possível triangulação financeira. Primeiro, o deputado enviou emendas parlamentares para o Instituto Conhecer Brasil, da empresa Karina Gama. Essa entidade repassou 700 mil para duas empresas subcontratadas, que são do mesmo empresário da NTT. Então, na prática, essa NTT pegou um valor praticamente idêntico ao que o grupo recebeu de dinheiro público das emendas e enviou para a produtora da empresária Karina Gama, responsável pelo filme Dark Horse. A defesa do deputado Mário Frias nega qualquer irregularidade. Os deputados Marcos Polon e Bia Kicis, também do PL, assinaram emendas parlamentares para uma outra organização presidida por Karina Gama, mas o dinheiro não chegou a ser repassado por problemas técnicos no contrato que garantiria o pagamento. A operação dessa quinta é parte de um dos dois inquéritos no Supremo Tribunal Federal que apuram o financiamento ao filme. Esse caso está sob a relatoria do ministro Flávio Dino. E a apuração começou depois que parlamentares relataram ao ministro que deputados aliados do ex-presidente Jair Bolsonaro mandaram ao todo 2,6 milhões de reais em emendas PIX no ano de 2024 para a ONG, que é presidida por Karina Gama, que também é sócia da produtora. Para avançar nas apurações, o ministro Flávio Dino liberou o acesso da Polícia Federal aos dados apreendidos pela Polícia Civil de São Paulo, que já investigava a produtora. A empresária Karina Gama não tem experiência na produção de filmes longos, mas é dona de entidades que recebiam verbas de vereadores e deputados para projetos de literatura evangélica e eventos. O maior contrato público assinado por ela foi entre o Instituto Conhecer Brasil e a Prefeitura de São Paulo, na gestão de Ricardo Nunes, do MDB. O valor original era de 108 milhões de reais, mas subiu para 157 milhões com aditivos para a instalação de 5 mil pontos de Wi-Fi na capital paulista. A Polícia Civil abriu investigação por suspeita de fraude na licitação e na execução desse contrato e fez buscas contra a empresária em junho. Além desse processo, existe um segundo inquérito no STF relatado pelo ministro André Mendonça, que aí é um desdobramento do caso Master. Nessa quarta, o ministro homologou a delação premiada do empresário Antônio Carlos Freixo Júnior, conhecido como Mineiro, que confirmou que fez 7 transferências no ano passado, que somam 12,3 milhões de dólares, cerca de 69 milhões de reais na época. Fez essas transferências para um fundo nos Estados Unidos ligado a Eduardo Bolsonaro, a pedido do banqueiro Daniel Vorcaro. A Polícia Federal investiga se esse dinheiro repassado a pedido de Vorcaro e as emendas parlamentares bancaram a produção do filme e gastos no exterior do ex-deputado, que é irmão do candidato à presidência, Flávio Bolsonaro. E nessa quinta, a coluna da Malu Gaspar, no jornal O Globo, mostra que as suspeitas sobre os bastidores do filme atingem a equipe da campanha do senador Flávio Bolsonaro. O ex-marqueteiro do senador, Marcelo de Oliveira Lopes, repassou R$ 1 milhão no final do ano passado para a produtora GoUp. O COAF, Conselho de Controle de Atividades Financeiras, identificou movimentações atípicas nas contas da empresa entre novembro e dezembro do ano passado, época em que o longa era gravado no Brasil. O contrato de Marcelo Lopes com a produtora foi assinado só em junho desse ano, depois do escândalo vir à tona. O ex-marqueteiro disse à coluna que o valor foi um investimento privado, com recursos próprios e totalmente legal. Para a jornalista Bela Megali, do jornal O Globo, Marcelo disse que foi o deputado Mário Frias que pediu a transferência e que ele estava desesperado por causa da falta de pagamento de Daniel Vorcaro. Segundo Marcelo, Flávio não queria essa transferência por temer que o amigo Marcelo tivesse algum prejuízo. Marcelo depois deixou a campanha de Flávio em maio desse ano, depois de pressões de aliados do senador por mudanças na comunicação. Marcelo Lopes é amigo do candidato e venceu licitações no governo de Jair Bolsonaro, que garantiram contratos de cerca de 70 milhões de reais por ano para a agência dele, a Calix Propaganda. As investigações ganharam força depois que o site Intercept Brasil publicou mensagens de Flávio Bolsonaro cobrando dinheiro do dono do Banco Master, Daniel Vorcaro, para a produção do filme. E na maior crise da história do Supremo, o presidente do STF, ministro Edson Fachin, cancelou a sessão plenária do tribunal pelo segundo dia seguido. Em nota, Fachin argumentou que a reunião era extraordinária e lembrou que já convocou outra sessão extraordinária para a próxima terça-feira. A reunião da próxima semana vai analisar o relatório da Polícia Federal sobre as mensagens trocadas entre o ministro Alexandre de Moraes e Daniel Vorcaro, do Banco Master. O plenário também vai decidir se abre ou arquiva uma investigação contra o ministro. Na manhã dessa quinta-feira, em mais um desdobramento do caso, o ministro Alexandre de Moraes chegou a anunciar que faria um pronunciamento à imprensa, mas em seguida, menos de uma hora depois, cancelou a declaração. Segundo o tribunal, a fala vai ser remarcada para uma data oportuna. Essa seria a primeira manifestação pública do ministro sobre o relatório de mensagens e sobre a decisão de Edson Fachin, tomada no dia anterior, de retirar de Moraes a relatoria do inquérito das fake news. Moraes liderava as investigações desde 2019, quando o caso foi instaurado pelo Supremo. A repórter Mariana Muniz, do jornal O Globo, apurou que uma ala de ministros reagiu com alívio ao cancelamento do pronunciamento. A avaliação interna é que a fala iria ampliar a crise. Integrantes também dizem que o discurso chamaria mais atenção do que a operação da Polícia Federal, feita nessa quinta sobre o desvio de emendas parlamentares para a produtora do filme Dark Horse. Segundo essas fontes, o ministro pretendia defender os atos que adotou nos mais de 7 anos à frente do inquérito das fake news e também queria citar ameaças sofridas por ministros durante esse tempo. A CBN deu sequência à série de sabatinas com os candidatos ao governo do Rio de Janeiro, em parceria com os jornais O Globo, Extra e Valor Econômico. O terceiro entrevistado foi Antony Garotinho, do Republicanos. Na última pesquisa Quest, divulgada na terça-feira, o ex-governador aparece em terceiro lugar com 8% das intenções de voto. E ele registra 68% de rejeição, a maior entre os concorrentes no estado. Garotinho minimizou esse índice e disse não ter responsabilidade sobre essa percepção do eleitor. Durante a sabatina, ele se defendeu das prisões que sofreu e afirmou ter sido vítima de perseguição por denúncias que realizou. Ele também voltou a declarar que tem a gravação de uma festa promovida pelo banqueiro Daniel Vorcaro. As menções a esse vídeo começaram em junho e chegaram a ser compartilhadas pela ex-primeira-dama Michele Bolsonaro, o que na época agravou a crise com o enteado Flávio Bolsonaro, por uma possível insinuação de participação do senador nessas festas, o que o próprio Garotinho já tinha negado. E na sabatina ele reiterou que não vai divulgar o vídeo.
3: Que a senhora Michele fez uso indevido do que ela não viu. Ela falou coisas, insinuou coisas que haviam no vídeo que não haviam. Eu só vou dizer o seguinte, nos 12 minutos de gravação que eu tenho, não aparece o senhor Flávio Bolsonaro, e foi o que eu fiz.
2: Ao abordar a segurança pública, o candidato prometeu criar o que chamou de BOP 2.0, uma nova tropa de elite para ocupar comunidades no estado. A sabatina completa está disponível no site, no YouTube da CBN. Nessa sexta-feira, o último entrevistado da série vai ser Eduardo Paes, do PSD. Nessa quinta, o candidato à presidência pelo PSD, Ronaldo Caiado, foi internado em São Paulo com um quadro de faringite aguda. De acordo com nota divulgada pela cardiologista Ludmila Rajar, o objetivo da internação é acelerar a recuperação para retomar o mais breve possível os compromissos da agenda de campanha. O presidente dos Estados Unidos, Donald Trump, fez uma promessa para tentar atrair eleitores. Ele prometeu pagar a cada adulto no país $5 mil, cerca de R$25 mil, caso os republicanos vençam as eleições para o Congresso em novembro. Essa medida teria um custo estimado em mais de US$1 trilhão. Só que a lei americana proíbe repasses de dinheiro público em troca de votos. Trump alegou que o valor vai ser um incentivo entregue depois da votação. Essa promessa vem em momento de queda na popularidade. Segundo o levantamento do jornal Financial Times, a aprovação do presidente caiu para 33%, o pior resultado da série histórica. O presidente também disse que a guerra no Oriente Médio vai terminar imediatamente depois das eleições, em novembro, e previu que o preço do petróleo vai cair rapidamente em seguida. Falando em guerra, nessa quinta, a tensão aumentou ainda mais porque os Houthis, que é um grupo rebelde apoiado pelo Irã, capturou uma cidade portuária e uma ilha no Mar Vermelho numa vitória estratégica desse grupo sobre o governo do Iêmen. Essa região fica próxima ao Estreito de Bab el-Mandeb, que é uma passagem crucial para o comércio entre a Ásia e a Europa. A cidade era o principal objetivo de uma ofensiva lançada há uma semana que deixou mais de 500 mortos. Por causa disso, o petróleo disparou ainda mais nessa quinta-feira, ultrapassando os US$107 pela primeira vez desde maio. No momento em que eu gravo, o barril do tipo Brent sobe mais de 7%, negociado a quase US$108. A Petrobras anunciou e desanunciou um aumento da gasolina para as distribuidoras. Esclareceu que, na verdade, haverá um desconto de 19 centavos por litro a partir dessa quinta-feira. Na noite de quarta, a empresa chegou a informar um aumento de 19 centavos, mas aí, na madrugada, divulgou uma nota com a correção, baixando o preço médio de venda de R$ 3,24 para R$ 3,05 por litro. A reviravolta ocorreu depois de o governo federal encerrar a subvenção de 44 centavos sobre o combustível e aplicar uma nova desoneração de 63 centavos nos impostos federais cobrados sobre a gasolina. O governo Lula também zerou o imposto sobre o etanol até 9 de outubro. Com a alta do petróleo, mais o cenário eleitoral acirrado, ainda mais com a crise no STF, o principal índice da Bolsa de Valores de São Paulo subiu 1,42%, aos 188.268 pontos. O dólar comercial caiu 0,18%, cotado a R$ 5,10. O euro vale R$ 5,92, com baixa de 0,35%. Mais de 1.700 agentes saíram às ruas de São Paulo e Goiás para desmontar a estrutura que sustenta o mercado paralelo de roubos e furtos de celulares. A operação conjunta do Ministério Público e das Polícias Civil e Militar saiu para cumprir 7 mandados de prisão e 84 de busca e apreensão. As investigações revelam que a engrenagem funciona em 4 etapas. Tudo começa com os furtos e roubos nas ruas e em grandes eventos. Na sequência vem a receptação imediata. É quando entram em ação os chamados iCloudeiros, criminosos que invadem o sistema dos aparelhos para acessar aplicativos bancários e aplicar fraudes financeiras. É uma referência ao iCloud, da Apple. A terceira fase ocorre em laboratórios clandestinos, onde técnicos trocam componentes internos para alterar o registro de identificação do telefone e impedir o rastreamento. Por fim, os aparelhos voltam ao mercado e são vendidos em lojas virtuais na internet, para todo o Brasil, ou por empresas que usam notas fiscais falsas. A justiça autorizou o sequestro e bloqueio de mais de R$ 5 milhões em bens e valores. Um avião de pequeno porte caiu em uma área de fazenda no Mato Grosso. 3 pessoas morreram e a suspeita inicial é de que a aeronave partiu de um aeródromo de Goiânia. Só que não há registro de plano de voo, o que impede confirmar a origem e o destino da viagem. O avião não tem registro na ANAC, pegou fogo e ficou totalmente destruído. No Paraná, uma família morreu soterrada enquanto dormia depois de um barranco desabar sobre uma casa durante um temporal na manhã dessa quinta-feira em Ponta Grossa. Os corpos de mãe, filho e padrasto foram encontrados em uma mesma cama dentro de um quarto. Entre quarta e quinta-feira, ventos de até 95 km por hora atingiram o Paraná. O Sistema Meteorológico do Estado confirmou a passagem de 2 tornados em menos de 24 horas. A situação mais grave foi registrada em Espigão Alto do Iguaçu, no oeste do estado. O tornado atingiu o município no começo da madrugada e destruiu 2 escolas, além de devastar uma área de plantio de eucaliptos. Horas antes, na tarde de quarta-feira, um primeiro tornado de curta duração já tinha atingido a cidade de Francisco Alves, no noroeste do Paraná, onde produtores rurais relataram prejuízos. Não há registro de feridos. E agosto de 2026 foi o mês mais quente já registrado no planeta desde o início da série histórica. O dado foi divulgado nesta quinta-feira pelo Observatório Europeu Copérnicos. A temperatura média global no mês passado ficou 1,65 grau acima da era pré-industrial. Esse resultado coloca o mês como o primeiro a ultrapassar a marca limite de 1,5 grau desde novembro do ano passado. O patamar de 1,5 foi estabelecido pelo Acordo de Paris em 2015 como uma linha de segurança para evitar tragédias climáticas descontroladas, que já temos observado. Apesar de um mês isolado não significar o descumprimento do acordo, que considera a média de 20 anos, o alerta da comunidade científica é máximo. Na Europa, o calor extremo e a baixa umidade provocaram grandes incêndios em países como Espanha, França e Grécia, com cidades esvaziadas às pressas. O excesso de calor no continente europeu provocou mais de 10 mil mortes no período, sendo 9 mil entre idosos. O boletim divulgado também apontou recorde histórico na temperatura da superfície dos oceanos fora das zonas polares, impulsionado por um fenômeno El Niño muito intenso. Toda essa energia acumulada na água alimenta tempestades, tornados e furacões mais violentos pelo mundo nos próximos meses. O jornalismo esportivo e automobilístico perdeu um de seus maiores nomes nessa quinta-feira. Morreu em São Paulo o jornalista Cláudio Karsugi, aos 93 anos. A morte foi confirmada pela filha dele, Cláudia Karsugi, nas redes sociais. O comentarista estava internado há 27 dias por causa de uma infecção respiratória. Nascido em Arezzo, na Itália, em 1932, Karsugi chegou ao Brasil logo depois da Segunda Guerra Mundial, em 1946. Ele começou na profissão aos 16 anos como correspondente do jornal italiano Corriere dello Sport e acompanhou os preparativos para a Copa do Mundo de 1950. Engenheiro formado pela USP, ele se consolidou no país com uma trajetória de quase 6 décadas na Rádio Jovem Pan, onde cobriu Fórmula 1 e 5 Copas do Mundo entre 1970 e 1986. O âncora do jornal da CBN, Milton Jung, noticiou a morte do colega de rádio.
4: Uma voz tradicional aqui do rádio, escreveu para jornais, revistas, fez história na televisão, no rádio, tornou-se uma grande referência no futebol, na Fórmula 1. Era conhecido não só pelo seu talento, pelo seu conhecimento, mas também pela sua elegância no tratar as palavras, na educação com que compartilhava a relação dele com os seus amigos e com os ouvintes, e um profundo conhecedor do esporte, marcando gerações de ouvintes e leitores com suas análises bastante precisas e interessantes. Então deixo aqui registrado esse momento, a morte de Cláudio Karsugi, e claro, a nossa solidariedade à família e a tristeza, porque é um desses grandes nomes que marcaram o rádio brasileiro.
2: Cláudio Karsugi deixa a mulher, Hilda, e 2 filhos. E a tenista Bia Haddad, de 30 anos, anunciou uma pausa na carreira e não vai mais disputar o Aberto de São Paulo, torneio que começa nesse fim de semana. Em entrevista coletiva, nessa quinta-feira, ela explicou que tomou a decisão por causa do desgaste mental acumulado. Nas palavras da própria atleta, ela pagou um preço absurdo para chegar ao topo do tênis mundial e o desgaste mental foi fora da normalidade. Bia Haddad vinha de uma sequência de derrotas no circuito e afirmou que o ano passado foi muito duro. Nesse período longe das quadras, a tenista vai passar por uma cirurgia no ombro esquerdo no dia 5 de outubro. Além disso, a atleta viaja para os Estados Unidos no dia 24 de setembro para fazer um curso de negócios na Universidade de Harvard, voltado para a transição de carreira no esporte. E antes da última notícia, convido você a mandar mensagem para o Panorama. Meu e-mail é leandro.gouveia@cbn.com.br. No Instagram é só procurar por Lê Reis Gouveia e não esquece de escrever seu nome e de onde você está ouvindo. Sou de Juiz de Fora, Minas Gerais, mas moro há quase 10 anos em Leopoldina, também em Minas. Conheci o Panorama por indicação do meu ex-namorado, que inclusive sempre manda comentários por aqui. Falou que eu leio aqui os comentários dele sempre. E olha só, diz ela, o namoro terminou, mas o Panorama ficou. Desde então faz parte da minha rotina. Quando não consigo ouvir, sinto que está faltando alguma coisa no dia. É a Juliane Vasconcelos, um abraço para você, obrigado pela audiência. Olá, ouço o Panorama religiosamente todos os dias e me dá um grande vazio no sábado. Poderia ter uma versão com o resumo da semana no sábado na voz da maravilhosa Nadédia Calado. Sugere aqui o Rob Barker, que é de Cambé, Paraná. Eu já passei o recado para ela, viu? Ela falou que não tem muita coisa para fazer no sábado, que ela pode atender o seu pedido, quem sabe. Tô brincando. Tem mais um aqui, não perco uma edição. Estou sempre com o Panorama, indo e voltando do trabalho. É o Lucas Souza, de Cariacica, Espírito Santo. 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Aproveita para conferir se você já ativou as notificações para não perder nenhum destaque do que acontece no Brasil e no mundo. E eu termino falando de novo de cinema, porque salas de exibição de todo o país começaram nessa quinta mais uma edição da Semana do Cinema, um evento organizado pela Federação Nacional das Empresas Exibidoras Cinematográficas. Vai até o dia 16 de setembro. A expectativa é superar o resultado da última edição, em fevereiro desse ano, quando mais de 3 milhões e 900 mil ingressos foram vendidos. Então, até a próxima quarta-feira, as principais redes do país vão oferecer ingressos por R$ 10 para sessões que começam antes das 5 da tarde. E depois desse horário e nos fins de semana, as entradas vão custar R$ 12. Algumas redes também vão oferecer ingressos para salas especiais por R$ 20 no período da tarde e R$ 24 no período da noite. As opções valem para filmes como Homem-Aranha, Um Novo Dia e A Odisseia. As redes Cinemark, Cinépolis, Kinoplex e UCI confirmaram a participação. Cinemas de rua tradicionais também vão ter ingressos mais baratos. Então já vai pensando aí o que você vai assistir no fim de semana. Já que não tem panorama no sábado, né, meu querido ouvinte que comentou mais cedo, o Rob Barker. Vamos ficando por aqui, então. A produção e o roteiro foram feitos por mim, Leandro Gouveia.

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0: Sexta-feira, 11 de setembro de 2026. O presidente do Supremo Tribunal Federal, Edson Fachin, solicitou a retirada do sigilo do caso Banco Master pelo ministro André Mendonça, relator do inquérito. A justificativa para o despacho é que o processo relacionado às mensagens trocadas entre Alexandre de Moraes e Daniel Vorcaro é derivado do caso Master. O relatório da Polícia Federal que trata do assunto será julgado na próxima terça-feira. Na sessão, os ministros vão discutir a validade do documento feito a pedido do ministro André Mendonça. O relatório sofreu críticas de alguns ministros da corte. Na avaliação deles, Mendonça pediu para investigar um colega sem autorização do plenário. Ontem, Edson Fachin passou a tarde em consultas internas sobre como estancar a crise no Supremo Tribunal Federal. O Paraná registrou 2 tornados em menos de 24 horas, segundo o Sistema Meteorológico do Estado. Na cidade de Ponta Grossa, um deslizamento de terra provocado pelas tempestades matou 3 pessoas. De acordo com o órgão, a região permanece com alto risco para novos eventos climáticos severos, com possibilidade de vendaval e granizo até a noite de hoje. O petróleo voltou a disparar ontem em meio à escalada da guerra no Oriente Médio. O barril do Brent, referência internacional, subiu 6,3% e fechou acima dos 107 dólares, após superar os 108 dólares durante o pregão. É o maior valor desde maio, quando atingiu 114 dólares. A cotação tem subido rapidamente desde o início de julho, quando o Brent era negociado por cerca de 70 dólares. De lá para cá, a alta já passa de 49% devido aos temores de que a guerra continue prejudicando o fluxo global de petróleo.
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0: Oi, pessoal, tudo bem? O CBN Sustentabilidade de hoje aborda a agenda ESG na indústria farmacêutica. Eu converso com a Tati Marques. Ela é diretora de comunicação e de impacto da Biolab. A Biolab é uma empresa farmacêutica brasileira, fundada em 97, vai fazer ainda 30 anos, é jovem, que desenvolve, produz e comercializa medicamentos. Tati, que prazer te receber aqui no CBN Sustentabilidade. Tudo bem com você?
1: Tudo bem, Rosana. Muito obrigada pelo convite. O prazer é todo meu de estar aqui representando a Biolab e poder conversar com você na CBN.
0: Conheço a empresa, sei da reputação, sei da excelência, da competência. É uma empresa 100% brasileira, de controle familiar. Isso é um detalhe importante que a gente vai aprofundar aqui no programa. Conta para aqui para os nossos ouvintes um pouco da trajetória da Biolab.
1: Tá, eu acho que a trajetória da Biolab mistura com a minha também, né? Então, além de ser diretora de comunicação e impacto, que daqui a pouco eu explico certinho porque tem esse nome, eu também faço parte da segunda geração da companhia, né? O que é um grande orgulho e uma grande responsabilidade. A Biolab é uma empresa jovem, como você falou, vai fazer 30 anos no ano que vem, em maio do ano que vem. Mas é sim uma das maiores e melhores indústrias farmacêuticas nacionais, e esse é o nosso objetivo, ser uma das melhores indústrias farmacêuticas nacionais, sempre. E a Biolab começou focada em cardiologia, e nós hoje em dia somos Biolab & Co, é o nosso grupo, né? Então a gente tem foco em farmacêutica, foco nos genéricos, foco na linha animal. Então a gente consegue abordar aí, a gente fala que é a bio dos brasileiros, a gente consegue abordar aí os brasileiros todos.
0: Maravilha. O fato de ser uma empresa familiar normalmente leva a gente a imaginar que vocês têm uma visão mais longa dos negócios. De que maneira isso impacta a relação com a sustentabilidade, com a inovação, com a agenda ESG?
1: Isso. Eu acho que um grande impacto é uma empresa familiar, normalmente ela tende a ser uma empresa mais humana na forma de lidar, eu acho. Com as pessoas, o acolhimento, né? Eu acho que o clima também é mais, tem um pouco mais dessa questão familiar mesmo, né? A gente convive muito, a gente é muito intenso, né? Essa relação família, negócios. Eu até acabei de falar que a gente não sabe muito como separar, né, a família da empresa, porque estamos almoçando, tomando café, jantando juntos, falando sobre a empresa. E por que esse impacto e cuidar disso para mim é muito relevante, né? Então, por ser parte da segunda geração da companhia, eu já carregava em mim esse cuidado com perenidade. Quando eu falo de sustentabilidade, eu penso muito como sustentar a empresa daqui para frente, com a longevidade da empresa, com prevenção de riscos, com como a gente cuida da nossa comunidade, como a gente cuida das nossas pessoas e como a gente tem uma governança forte para sustentar que a empresa consiga ser uma das grandes empresas. Então, eu acho que essa questão familiar que nos trouxe até aqui, agora a empresa é uma empresa completamente redonda. Eu digo que é uma empresa hoje que, se você olhar nosso relatório de sustentabilidade, que inclusive a gente lançou um terceiro relatório esse ano, acabamos de lançar, é uma empresa 100% transparente. O que eu coloco no meu relatório é exatamente ou mais até do que uma empresa que precisa colocar um relatório de sustentabilidade, disponibilizar esse relatório de sustentabilidade. Então, eu não tenho necessidade, mas eu faço, porque eu tenho certeza que a transparência, a qualidade do que a gente entrega nos traz esse benefício de ser uma das melhores brasileiras.
0: E por que que esses atributos, transparência, tem muito a ver com ética, né? Com uma boa governança. Por que que isso é um ativo hoje de uma empresa?
1: É a imagem de marca que a gente tem, né? A grande imagem. Se você trabalha com saúde, você tem que ser confiável. Eu acho que as pessoas têm que ter certeza que aquele medicamento, aquele remédio que elas estão tomando, que dando danos para os pais, para os filhos, para os pets, ele vem de uma garantia de qualidade, de uma excelência, de matérias-primas, de um processo produtivo muito qualificado. Então, cuidar da saúde dos brasileiros é uma grande missão e uma grande responsabilidade. Eu tenho que ter certeza de que essa transparência e essa ética façam que a imagem da Biolab seja perpetuada e que isso não esteja sempre intacto.
0: Sabe? Além de ser algo que hoje é mandatório, né, um requisito dos investidores, uma empresa que tem, de fato, compromisso com a boa governança?
1: Olha, é. Então, por isso que eu falo que eu não tenho obrigatoriedade, mas eu faço. Porque hoje não tenho investidores, mas eu tenho parcerias, bancos, parceiros, né, clientes, fornecedores. E assim, a partir do momento que eu tô lá divulgando o que eu faço, com os detalhes da minha responsabilidade, da minha governança, da minha profundidade nos temas, a empresa começa a ganhar mais confiança nas negociações também, né, bancos. Então, eu lembro muito bem quando eu apresentei o primeiro relatório de sustentabilidade, que eu montei por uma questão de paixão própria. Eu acho que eu tenho esse amor pela sustentabilidade, principalmente pela parte social. E eu montei esse relatório de sustentabilidade porque eu tinha esse desejo, assim, eu tentei mostrar lá para a companhia, olha, realmente, olha a importância disso aqui para nós. Veio muito de um trabalho, assim, do meu coração, sabe? E quando a gente mostrou e fez esse primeiro relatório, e eu mostrei para todo mundo, porque a Biolab fazia muito e as pessoas conheciam muito pouco do que a gente fazia. E eu mostrei esse relatório e a gente mandou para os nossos parceiros, e aí falaram, nossa, Tati, com isso, abriu várias portas, né? Financiamentos, isso abre uma parte dessa parceria mesmo, dessa confiança na empresa.
0: Muito bem. Tati, quando a gente olha para a população brasileira, a gente nota já que grande parte está envelhecendo. E com isso vem o aumento de algumas doenças crônicas. De que maneira isso muda o olhar da Biolab para com a população brasileira, na forma mesmo de desenvolver a sustentabilidade na área de saúde?
1: A Biolab, por ser uma empresa que nasceu com esse foco na cardiologia, então a gente sempre teve esse olhar que cuida mais da parte de longevidade, né? Então hoje a gente, como eu falei, a bio dos brasileiros, que a gente tenta abordar também o passo a passo da trajetória da longevidade das pessoas, né? Então a gente tem desde pediatria, né? Então com esse envelhecimento da população, a gente também tem trazido mais vitaminas, medicamentos que pensam em longevidade, saúde mental. A gente está tentando então trazer esse entorno, né? Esses medicamentos que cuidam de todos os momentos, que estão em todos os momentos da necessidade dessa trajetória de vida.
0: E há programas estruturados para tornar esses medicamentos cada vez mais acessíveis às populações menos favorecidas?
1: Rosana, a Biolab já participa há muito tempo do programa Farmácia Popular. Então, sim, a gente tem medicamentos da linha cardiológica que as pessoas podem pegar de graça nas farmácias. Então, sim, a Biolab é muito preocupada com isso. E também com as famílias dos nossos colaboradores. Porque eu acho que falar de sustentabilidade também é falar das pessoas que participam da nossa empresa. E essas pessoas, elas também têm uma questão bem próxima de garantir que essas pessoas sejam tratadas da melhor forma possível. E aí a gente consegue também esse acesso à família dos nossos colaboradores, aos nossos medicamentos.
0: Isso impacta de que maneira o tratamento que vocês dispensam aos colaboradores?
1: Eu acho que o impacto para nós é muito positivo, primeiro, desse contato de imagem, de marca, de ser uma família, uma empresa próxima, uma empresa que entra na família do colaborador, que está dando suporte. A gente tem toda uma parte de apoio social também, social não, a gente tem um projeto, ele chama Projeto Dorcas. As pessoas podem nos procurar esse canal para falar sobre problemas, se elas tiverem problemas financeiros, problemas de saúde, saúde de familiares, de saúde dos pets, por exemplo. Então a gente tem um canal que não chega para nós, né? Então um canal que ela consegue abordar, né, com esse programa Dorcas, tirar todas as suas dúvidas, procurar necessidades, auxílio médico, etc. Então é um grande programa que a gente tem de apoio aos nossos colaboradores.
0: Uma rede mesmo de apoio para que as pessoas
1: 100%. Se eu tiver um problema no meu pet, se eu estourou um cano de água na minha casa, se furou o pneu do meu carro, eu posso ligar nesse programa. E a Biolab vai ajudar sem que os nossos internos fiquem sabendo.
0: É interessante ter foco nisso, né, Tati? Muita gente pensa que sustentabilidade está mais voltada a cuidar do meio ambiente. Mas sem as pessoas, você não opera uma empresa de sucesso.
1: Biolab é uma empresa de pessoas e para pessoas. Eu vejo que, se você pensar, como eu disse, o pacto social é minha paixão, né, pessoal. E eu acho que essa forma de ser, de cuidar, de estar presente, de apoiar o entorno das nossas fábricas, sabe? Então, de fazer ações sociais em torno das nossas fábricas, as comunidades carentes que estão próximas. Eu acho que isso é um trabalho muito bonito que a gente faz aí, ligado a todo mundo que está perto do nosso ecossistema.
0: Com relação ao consumo de água e de energia, a gente sabe que é uma indústria farmacêutica intensiva nesses dois insumos. O que vocês fazem para reduzir o consumo e também para reduzir as emissões de gases de efeito estufa, né? Não se fala mais em nada hoje em dia.
1: Hoje em dia, o Biolab, no ano passado, a gente fez um mapeamento, então, de todos os nossos gases de efeito estufa. Então, a gente conseguiu neutralizar os gases, focado principalmente no Brasil, na nossa unidade do Brasil. A gente tem uma fábrica nova, nosso grande polo industrial, que vai ser Pouso Alegre, né, Minas Gerais, que a gente está construindo uma fábrica que a gente diz que é para Biolab de daqui 50 anos. Então, é uma fábrica que foi totalmente projetada, painéis fotovoltaicos, com tratamento de água, todas as nossas unidades sem tratamento de efluentes, né? Então, tem as unidades de tratamento de água. A gente é muito preocupada. Aliás, a indústria farmacêutica tem uma regulamentação já um pouco mais forte na questão ambiental, né? A gente tem uma preocupação muito com o cuidado do solo, cuidado da água. Então, a gente tem toda essa questão e as nossas fábricas são projetadas, a nossa fábrica de Pouso Alegre principalmente, para que a gente consuma menos energia, para que a gente tenha sempre tratamento de água, descarte correto dos nossos resíduos. Então, eu acho que é o nosso papel, a gente não. A saúde, né? Estão ligadas, assim. E a gente tem olhado muito para isso, para a questão dos gases de efeito estufa também.
0: Imagino que o mesmo cuidado vocês dispensam na questão do gerenciamento de resíduos, porque os medicamentos, se forem descartados incorretamente, podem ter alto potencial de contaminação.
1: Exatamente. Eu acho que a gente tem algumas formas de cuidar disso. Eu digo também pela questão, quando a gente começa a falar de pessoas, das nossas pessoas, em todas as nossas unidades, a gente tem um ponto de coleta de todos esses medicamentos vencidos, de blisters, de embalagens que foram utilizados, e as pessoas podem levar para nossos pontos de coleta das nossas, todas as nossas unidades, que isso será incinerado, será tomado as devidas providências de acordo com o que a Biolab já faz. Uhum. Além disso, a gente tem um programa que é feito com todas as indústrias farmacêuticas, que é do Sindicato das Indústrias Farmacêuticas, do Sindusfarma, onde eles têm os pontos de coleta para que a gente coloque nos pontos de venda, né, nos pontos de venda, esse retorno também do medicamento, para que a gente tenha o devido cuidado para cuidar desses resíduos também.
0: Isso da porteira para fora, como se fala aí no jargão. Mas dentro da fábrica, como é o tratamento para reduzir desperdício e também o quanto vocês usam já de material reciclado, reaproveitado, destinado aí de forma circular?
1: A gente estabeleceu agora, a gente está estabelecendo um programa, então quando a gente consegue mapear por unidade o quanto a gente gasta de água, de energia, então a gente consegue saber, por exemplo, onde eu consigo que está inadequado ou adequado, então eu consigo esse mapeamento por um sistema que a gente tem hoje, então eu sei dizer por unidade os nossos gastos e eu sei também controlar e dar disso. A Biolab também tem a questão do uso de papéis que usam nas nossas embalagens, do certificado FSC. Então, a gente tem a garantia de que aquele papel foi feito de uma forma mapeada e que a gente consiga utilizar materiais que sejam de origens certificadas.
0: Essa é muito importante, a questão do papel certificado, né? Que já é uma prática no mercado. Mas o uso, por exemplo, de materiais recicláveis ou reciclados na hora de compor a embalagem, ou então mesmo outros materiais que dispensem, por exemplo, o plástico, a indústria está voltada para isso, para a questão da embalagem, que é um gargalo importante, né?
1: A gente usa, então, a embalagem no nosso papel tem a certificação, como eu disse, mas sobre os resíduos, não. A gente hoje não utiliza o plástico de uma forma, de uma fonte reciclável, mas todo o nosso resíduo vai, esse resíduo do plástico, ele vai para uma fonte que consegue ser renovada. Então, hoje o meu material que eu utilizo não vem de um reciclagem, mas todo o material que sobra dos nossos resíduos, etc., ele vai para a reciclagem. A gente já utilizou em diversos materiais também.
0: Tem uma destinação correta.
1: Exatamente.
0: Agora, Tati, eu queria destacar a questão da inovação do design.
1: Uhum.
0: E que, por exemplo, muitas empresas lançaram comprimidos em versão reduzida, exatamente para evitar o desperdício ali do consumidor. Você está com uma dor de cabeça, em vez de você comprar ali várias cartelas, você compra uma cartelazinha menor, exatamente para não correr o risco de deixar aquele excedente na gaveta, esquecido, e em algum momento perdeu a validade. Então, assim, medidas simples de inovação que trazem um benefício muito grande em termos de sustentabilidade, né?
1: Exatamente. Isso é muito bacana, Rosana. A Biolab, por ser focada em uma empresa de atendimento ao médico, né? Então, o nosso grande ponto focal é o médico. Então, eu falo primeiro com o médico para que o médico indique o medicamento para o paciente. Então, a grande maioria dos nossos produtos são medicamentos. Então, aí com medicamentos, você tem uma regulamentação certinha para a quantidade de comprimidos na caixa. Então, assim, isso vai de acordo com a prescrição médica, né? Então, é diferente daquele comprimido que você compra no balcão, comprimido de dor de cabeça. Então, uhum. O foco da Biolab, ele é um pouco diferente, mas claro, é muito importante que as pessoas não tenham esses comprimidos em casa, né? Esse excesso de comprimidos que acabam não utilizando e muitas vezes depois utilizam de forma incorreta. Então é muito importante a gente conscientizar as pessoas de que isso não deve ser feito.
0: Agora, Tati, falando da cadeia produtiva como um todo, né? Quando a empresa tem ali os seus processos operacionais já muito consolidados, é muito fácil de você rastrear tudo, né? De você não incorrer em alguma irregularidade. Mas quando você olha para fora, para a cadeia de fornecimento, a gente vê que ela é muito fragmentada. E muito desses insumos você não tem controle. Ou porque são produzidos fora do país, ou seja, existe um rigor muito maior com relação à rastreabilidade. Como é que vocês operam nesse sentido?
1: Rosana, todos os nossos produtos, eles são tratados de uma forma muito correta, de uma forma, nosso compliance é muito forte. Então, a gente mantém sim esse rastreamento de todas as nossas matérias-primas. E, por exemplo, a gente tenta procurar sempre, quando é um medicamento, todos os estudos clínicos são feitos, né? Então, a regulamentação da Anvisa é muito correta, para que a gente tenha com o paciente a melhor matéria-prima possível e que isso venha de um rastreamento. E eu tenho um exemplo legal para contar para você de um produto que não é medicamento. A gente tem a nossa linha de ômegas, que que tem na parte veterinária e tem na parte humana. E a gente conseguiu agora a certificação que chama Friend of the Sea. Friend of the Sea é uma certificação internacional que garante que é a rastreabilidade desse ômega que vem da vida marinha, né? Então, é a única empresa brasileira farmacêutica que tem esse selo Friend of the Sea. Então, e isso é tratado da mesma forma com a linha humana do que a linha veterinária. E essa é a importância de você entender a qualidade de um produto Biolab, porque eu trato dos pets assim como eu trato dos humanos. A minha qualidade é a mesma, a minha matéria-prima é a mesma. O meu grau de certificação é o mesmo. Porque hoje, para Biolab, a gente entende que o pet hoje faz parte da vida das famílias também.
0: É um filho.
1: É um filho. Então, a gente tem que ter, ele tem que ter certeza que o medicamento que ele está dando para o pet também é o mesmo medicamento de qualidade que ele vai tomar na casa dele.
0: Maravilha. Com relação às mudanças climáticas, elas já representam risco para a Biolab? Como é que vocês colocaram esse tema no radar e de que maneira estão se adaptando à nova realidade do clima?
1: Rosana, a gente tem sempre acompanhado por uma questão de realmente da sustentabilidade, pensar nesses riscos. Hoje a gente, os impactos são pequenos porque a gente tem adequado internamente na área. A gente tem uma área específica de meio ambiente que fica sempre olhando para esses impactos, né?
0: Uhum.
1: Então, a minha área de sustentabilidade, ela tem intercorrências, né? Ela conversa com diversas áreas da companhia,
0: né?
1: Da companhia. Então, eu falo com a área de regulatórios, eu falo com a área de biodiversidade, eu falo com a área de meio ambiente. Então, eu consigo coletar essas informações. Então, em cada um desses nichos, eu tenho pessoas focadas nesses riscos que a gente pode correr, sim.
0: Vamos falar um pouco de diversidade e inclusão, porque historicamente é um setor masculino, mas a gente está vendo que as mulheres estão ascendendo, elas não estão presentes apenas na base corporativa, né? Estão galgando aí os altos cargos, estão indo para os conselhos de administração. Eu conheço uma mulher poderosa lá dentro da Biolab, minha amiga Denise, agora você, mas como é que está a representatividade feminina?
1: Olha, eu acho que lá na Biolab não tem muito essa questão de uma empresa majoritariamente masculina, né? Uhum. A gente tem praticamente 45% das presenças de mulheres em cargos de liderança.
0: 45%. É bastante alto em relação ao mercado,
1: né? É muito alto. Na nossa diretoria tem alguns bons exemplos. E também na segunda geração, eu, minha irmã, então... eu tô lá trabalhando como todo mundo e em cargo de diretoria também. Então a gente tem sim essa preocupação e a gente não trata de forma diferente, né? É diversidade, mas somos humanos e a gente entende que aquilo é uma questão de obrigação.
0: E outras categorias minorizadas, por exemplo, pessoas pretas, pessoas da comunidade LGBTQIA+, os neurodivergentes, até mesmo a questão do etarismo. Mulheres mais velhas, por exemplo, teriam oportunidade na empresa?
1: Lógico, a gente tem casos também, a empresa é muito grande, né? Então a gente tem diversos níveis de cargos e o que eu digo é que a Biolab tem, por exemplo, na força de vendas, a gente tem 1.800 representantes na nossa força de vendas, a gente tem pessoas de todas as idades lá, a gente tem pessoas de todos os tipos, a gente tenta também trazer a inclusão, a gente tem um projeto que chama EduClick, um programa de inclusão de pessoas que não tiveram acesso à educação e que a gente consegue conscientizá-las da forma de educar, digitalizar essa pessoa. Então a gente provê cursos que as pessoas conseguem fazer, os nossos funcionários internos conseguem fazer sobre como entrar num computador, como se digitalizar, como ter esse acesso. E no final a Biolab ainda arca com 50% de um computador, um celular, um notebook dessa pessoa. Então a gente também dá oportunidade para o nosso funcionário, que às vezes está num cargo, né, num cargo de auxiliar de limpeza, num cargo de copa, que eles consigam ter acesso para que a gente quer que essa pessoa desenvolva e cresça dentro da companhia. Eu quero sempre manter que as pessoas, por ter esse lado humano, as pessoas queiram ficar conosco e a gente tenta sempre trazer uma forma melhor delas se desenvolverem conosco.
0: Esse é o segredo de uma empresa que está num setor altamente regulamentado, ou seja, via de regra, todas estão ali naquele mesmo patamar de exigência. Mas o que é que faz uma empresa como a sua se diferenciar no mercado?
1: Olha, eu acho que a Biolab, ela tem esse jeito meio mineiro. Poucas pessoas não conhecem, né? A gente fala que a gente gosta de ficar quietinho lá no nosso canto. Uma empresa discreta, né, eu diria. E eu acho que o nosso segredo é trabalhar realmente profundidade com ética, os nossos valores, os nossos princípios, a gente manter sempre esse nosso padrão de qualidade. Esse é o nosso segredo. A Biolab, você tem que ter certeza que quando você está falando de Biolab, você está falando de qualidade, você está falando de confiança, você está falando de valores, de princípios, de pessoas. Eu acho que é isso.
0: Agora, Tati, por estar ali na indústria farmacêutica, a gente nota que há um rigor muito grande com relação à governança, né? Que vai além do compliance, de fazer ali o que a lei exige, mas está mais no sentido de fazer o que é certo pelo que é certo.
1: Exatamente.
0: Né? Ter a ética mesmo ali no coração dos negócios. Não só por uma questão de exigência dos consumidores, investidores, sociedade em geral, mas de convicção mesmo de que é assim que se prospere, é assim que se deixa um legado.
1: Lógico, eu pretendo estar lá, né? A gente brinca, né? Eu pretendo estar lá com a empresa dos próximos 100 anos, se eu conseguir. E eu acho que a governança é a base de tudo. Hoje a gente tem uma área de governança corporativa, a gente tem consultores externos, né? Então a gente tem um board todo formado ali de conselheiros externos, formado por pessoas muito importantes, de setores diferentes, que trazem visões diferentes. A gente tem hoje um conselheiro internacional que já foi CEO e presidente de empresas farmacêuticas em diversos países. Então a Biolab hoje, ela tem um corpo muito maior, né? Eu vejo que a gente procurou nos auxiliar com pessoas que têm muita experiência, muita expertise para preparar realmente a questão de governança. Então Eu convido vocês todos que queiram olhar o nosso relatório de sustentabilidade. Ele está 100% transparente, com base GRI lá, contando da nossa governança, da nossa estrutura e como a gente tem os nossos conselheiros independentes, assim, que são muito expressivos e que a gente se reúne periodicamente com eles para trazer isso para nós. Então, sem dúvida, governança corporativa é algo muito sério na Biolab.
0: Essencial. Para onde caminha a inovação de vocês?
1: A Biolab, ela, vocês verão, né? Temos muitas novidades a chegar. A Biolab hoje, ela está no Brasil e a gente também tem uma unidade no Canadá, uma pequena unidade. A Biolab é uma empresa que pensa grande, né? É uma empresa que está sempre se inovando. A gente fez o nosso, montou, né, esse Biolab & Co, esse grupo das nossas grandes marcas. É uma empresa que se aproxima, né, da classe médica, 100% classe médica. E também, né, de pensar sempre no acesso a produtos que façam a diferença na vida das pessoas, como eu disse, de pensar nesse portfólio de produtos que atendam a vida dos brasileiros.
0: Você nota que o brasileiro hoje, na hora de consumir um medicamento, se preocupa com a origem, se preocupa de onde vem aquilo, ainda está pautado mesmo pela questão do preço?
1: Eu acho que tem um pouco de tudo, né? São realidades muito diferentes, o Brasil é muito grande. E a ideia é que a gente tenha realmente formas de acessar todos os nossos níveis de pessoas, de população que a gente tem hoje. Mas, infelizmente, algumas pessoas, sim, elas têm que optar pelo preço, mas temos produtos acessíveis e eu tenho certeza que a gente tenta sempre trazer uma forma de dar essa acessibilidade à população brasileira também.
0: Para terminar, sustentabilidade combina com rentabilidade, que muitas empresas ainda encaram como um custo, outras como investimento e outras ainda já colhendo os resultados, não só financeiros, né, mas outros benefícios da agenda ESG.
1: Lógico, eu acho que não tem como separar sustentabilidade de rentabilidade. A ideia não é trazer um problema para a companhia, muito pelo contrário. Toda você entende a beleza da sustentabilidade quando a gente fala de pessoas, a gente fala de governança, da parte social. Gente, não tem como isso trazer algum ponto negativo para uma empresa. O que você faz hoje de ESG, né, meio ambiente, social e governança, sem dúvida, essa transparência, esse compliance, esse legado, essa sustentação, isso sem dúvida traz resultado para a empresa, né? A parte social, entregar para as pessoas em torno, entregar para a população, fazer projetos sociais, a gente levar médicos para comunidades carentes, não tem como isso não trazer um resultado positivo para uma empresa.
0: Não só de reputação, né?
1: Não só de reputação, né? A imagem de marca é muito forte e muito importante, mas isso também traz muitas portas abertas aí com parceiros também.
0: Tati, a gente poderia ficar aqui a tarde inteira conversando, né?
1: Eu
0: Mas,
1: adoro.
0: Ó, já acabou. Nosso tempo, tá vendo? Vamos desobedecer aqui e continuar nosso papo? O que você acha? Obrigada, viu,
1: Obrigada,
0: Tati, pela sua presença.
1: Rosa.
0: Adorei o bate-papo. Continuem assim e vocês estão de portas abertas aqui para virem comunicar outras novidades dos próximos relatórios, né? Esse de 2025 já foi, acabou de ser divulgado, não é isso?
1: A gente brinca 25/26, uhum. Porque como a gente não tem a obrigatoriedade de soltar em abril, a gente já colocou as novidades de 26, porque a gente não aguenta segurar.
0: Muito bem.
1: Então a gente acabou de soltar.
0: Parabéns e volte sempre.
1: Obrigada, Rosana, é um prazer. Foi ótimo.
0: Gente, eu conversei com a Tati Marques, diretora de comunicação e impacto da Biolab. Além de ter acesso a conteúdo pelo YouTube, você também encontra essa entrevista no site, no aplicativo da CBN ou na sua plataforma de podcast preferida. Colaboraram comigo aqui no CBN Sustentabilidade, minha linda produtora, Karina Almeida. Nos trabalhos técnicos, o Juliano Fonseca e o Bruno Carvalho. E na edição, Rafael Furugem e Luiz Fugliage. Um beijo para você. Até semana que vem.
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0: Rosana Jatobá conosco aqui no CBN Madrugada, 3 horas e 33 minutos. Vem aí, Matheus de Souza.
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0: sexta-feira, 11 de setembro de 2026. A Polícia Federal suspeita que ao menos R$ 750 mil em verbas públicas foram desviados para a produtora responsável pelo filme Dark Horse, cinebiografia do ex-presidente Jair Bolsonaro. Ontem, a Polícia Federal cumpriu 49 mandados de busca e apreensão em uma operação relacionada ao financiamento do filme. Karina Gama, produtora do longa, e o deputado federal Mário Frias, do PL, foram alvos da ação. Duas entidades de propriedade de Karina também foram alvo de buscas da PF. Elas são a Academia Nacional de Cultura e o Instituto Conhecer Brasil, apontado como responsável pela triangulação dos valores. Funcionários da Caixa Econômica Federal e do Banco do Brasil entraram em greve por tempo indeterminado. Na Caixa, a paralisação é nacional. Já no Banco do Brasil, a greve atinge apenas as bases sindicais que não aprovaram o acordo, como Brasília, Rio de Janeiro e Porto Alegre. O grupo pede o aumento real do salário. Durante a paralisação, os clientes do Banco do Brasil poderão usar canais digitais. A mulher de Nicolás Maduro, Cília Flores, pediu às autoridades dos Estados Unidos para aguardar o julgamento em prisão domiciliar por causa de problemas cardíacos. A ex-primeira-dama da Venezuela foi capturada com Maduro em uma operação militar americana em Caracas, em janeiro, e levada para Nova York. Ela é acusada por Washington de tráfico de drogas. No horário de Brasília, 13h35.
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3: Três horas e 37 minutos. Bom dia, mais uma vez, obrigado a você que nos faz companhia aqui no CBN Madrugada com Ricardo Garcia na mesa de som. Vamos até às 5, hein? Daqui a pouco os principais destaques do dia e aos poucos, né, ao longo do dia, com certeza teremos informações sobre o caso do Banco Master. Para você que acordou agora, foi determinado o fim do sigilo no inquérito do Banco Master. Fachin pediu, entre aspas, Mendonça retirou o sigilo, e não há dúvida nenhuma que ao longo desta sexta-feira haverá muitas novidades em relação às conversas, né? Tudo que estava nos celulares de Daniel Vorcaro. 3 horas e 38 minutos. Agora o espaço fica aberto para o Dr. Luiz Fernando Correa.
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4: Doutor Luiz Fernando, vamos falar aí sobre riscos com bebida muito quente?
5: Pois é, Milton, vou arrumar treta com você, né?
4: Por que comigo?
5: Porque é o seguinte,
6: chimarrão.
5: Porque é com gaúcho e chimarrão com a história. É o seguinte,
4: fala.
5: Uma xícara de chá ou café muito quente pode triplicar o risco de um tipo específico de câncer de esôfago. Isso está publicado na revista International Journal of Cancer. É um estudo conduzido por pesquisadores da Universidade de Oxford, no Reino Unido. E foram quase um milhão de adultos acompanhados por mais de 11 anos. Eles usaram dois bancos de dados enormes que tem, Million Women Study e UK Biobank. e questionaram a temperatura e a preferência das bebidas quentes, chá e café, e quantas xícaras bebiam por dia. Quem disse preferir a bebida muito quente teve um risco 3,17 vezes maior, grosseiramente 317% maior, de desenvolver carcinoma epidermoide de esôfago, comparação com quem prefere a bebida morna. Quem bebe apenas quente, sem chegar a muito quente, teve um risco quase 80% maior. E 6 xícaras ou mais por dia, independente da temperatura, aumentava o risco em 70%. Essa associação apareceu apenas para o carcinoma epidermoide, que é um dos principais tipos de câncer de esôfago, para o adenocarcinoma, que é um outro subtipo, que é mais ligado ao refluxo crônico e obesidade, não houve relação com a temperatura. Então, parece que a hipótese está muito forte de que seja a lesão química ou térmica da mucosa do esôfago que favorece o acúmulo de mutações. Isso já tinha aparecido em alguns estudos com animais, enfim. No Brasil, Milton, isso tem uma relevância direta com a região do sul do Brasil. No Rio Grande do Sul, onde os gaúchos costumam tomar chimarrão, a água costuma ser preparada para a erva mate, você me corrige se eu estiver errado, próxima de 70 graus. Então a incidência do câncer de esôfago, também observando isso, chega a ser 5 vezes maior no Rio Grande do Sul do que na média nacional, isso segundo dados do INCA. E o INCA estima cerca de 11 mil novos casos de câncer de esôfago por ano, uma doença que tem um diagnóstico tardio, infelizmente, geralmente, e tem uma alta letalidade. O tratamento cirúrgico é muito, muito difícil, muito complicado. As opções são radioterapia, quimioterapia junto, que também tem consequências graves. E atinge no Brasil especificamente mais homens e desproporcionalmente a população negra e parda. A boa notícia, se é que tem nisso tudo, né, é que esse risco parece ser reversível com a mudança de hábito. Aí você vai me dizer se dá para tomar chimarrão não tão quente, né? É um estudo observacional, isso mostra uma associação, mas uma não é uma experiência em cada pessoa, mas um estudo desse tamanho, com 1 milhão de pessoas, com tempo de acompanhamento, o desenho dele foi bem feito. Então, isso é consistente com pesquisas anteriores que tinham sido feitas no Irã, na China, no Japão, onde também existe a cultura do chá quente, dão bastante força a essa conclusão, Milton. Então, o problema não é nem o chá, nem o café, nem a erva mate, é a temperatura do consumo.
4: Perfeito. Bom, chimarrão muito frio vira tererê, né? Agora, é bom ficar alerta para os exageros, porque realmente há muito exagero nesse sentido e muitas vezes não se percebe problemas tão importantes como esse que vocês estão chamando a atenção através da pesquisa. Muito obrigado pelo alerta, doutor Luiz Fernando Correia. Bom dia.
3: 3:42. Agora nós vamos a Santa Catarina. Temos aqui com o Zé Maia informações da condenação de um médico.
6: A justiça manteve a condenação do médico Marcelo Evandro dos Santos por lesão corporal gravíssima após um combo de cirurgias em uma paciente de Florianópolis que sofreu necrose e queimaduras. A pena de 5 anos de prisão em regime semiaberto e indenização de R$500 mil foi confirmada nesta semana. O cirurgião havia sido condenado em outubro do ano passado, mas tanto a defesa do réu como a assistência da acusação apelaram da sentença. No processo, o Ministério Público chegou a chamar o combo de cirurgias feitas de uma só vez de X-tudo. A defesa do médico disse que ele não está cumprindo a pena, pois a decisão ainda não transitou em julgado. Afirmou ainda que o processo está sujeito à interposição de recursos, que os pontos do processo não foram devidamente analisados e que irá recorrer da decisão. Após a interdição cautelar aplicada pelo Conselho Regional de Medicina de Santa Catarina, com prazo máximo de 12 meses, ele voltou a exercer a medicina. Procurado, o órgão disse que a conduta ética do profissional segue sendo apurada em um processo sigiloso e em fase final de tramitação. Ainda sobre o combo de cirurgias realizadas na paciente Letícia Melo, a denúncia apontava que ela sofreu queimaduras, bolhas, necroses e perda de tecido. A paciente passou 11 dias na UTI e ficou mais de 2 meses internada quando fez os procedimentos estéticos em 2024. Segundo os autos, a mulher foi submetida em um único ato cirúrgico à mamoplastia com próteses, lipoaspiração em diversas regiões do corpo e aplicação de radiofrequência. O procedimento durou aproximadamente 10 horas. No período pós-operatório, ela apresentou anemia aguda e necessidade de transfusão. Segundo o Tribunal de Justiça de Santa Catarina, laudos constataram, entre outras consequências, perigo de vida, debilidade permanente das mamas, redução da amplitude dos movimentos do tronco e deformidade estética permanente. De Florianópolis, Zé Maia.
3: Faltam 15 minutos agora para as 4. Nós vamos aos 50 debates aqui na CBN, Cássia Godoy e Milton Jung, convidados.
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4: Hoje na série 50 debates para o Brasil, vamos discutir a demarcação de terras indígenas. A Constituição reconhece aos povos indígenas o direito sobre os territórios que tradicionalmente ocupam. A demora nas demarcações, porém, mantém conflitos enquanto produtores rurais cobram segurança jurídica. A União deve acelerar esses processos ou rever os critérios adotados? Nós convidamos para esse debate Maurício Guetta, professor de Direito Ambiental e diretor da AVAS, e Gustavo Passarelli da Silva, advogado especializado em questões do agronegócio. Maurício Guetta, muito obrigado pela sua gentileza, ter aceitado nosso convite. Bom dia.
7: Bom dia, Cássia. Bom dia, Milton. Ouvintes, Gustavo, um prazer estar aqui.
4: Gustavo Passarelli, muito obrigado pela sua gentileza de aceitar participar do debate também. Bom dia.
8: Bom dia a todos também, agradeço o convite, é uma honra poder participar desse programa, muito obrigado.
4: E como a gente combinou previamente, serão feitas 2 perguntas pela Cássia e por mim, a vocês, e vocês terão cerca de 2 minutos para as respostas. Começo com você, Maurício Guetta. Como acelerar as demarcações sem desrespeitar o direito de defesa de produtores que possuem títulos de propriedade concedidos pelo próprio Estado?
7: Ótima pergunta, Milton. Bom, Milton, primeiro é importante entender, as terras indígenas são importantes para pelo menos 4 dimensões, né? Primeiro, para a proteção dos povos indígenas enquanto povos, para continuarem, para terem o direito de continuarem a existir enquanto povos. Segundo, as terras indígenas são as nossas áreas de segurança climática do Brasil e do mundo, então são as áreas mais protegidas do Brasil. Nós temos também a dimensão econômica, que acho que é muito importante nesse debate. As terras indígenas são fundamentais para o agronegócio, para a produção de água. Imagina que, Milton, 80% das chuvas, 80% da água utilizada pelo agronegócio advém, tem contribuições de terras indígenas. Então, esse debate de terras indígenas e agronegócio é um debate em que a gente deve conciliar os interesses, se não afastar. O Supremo Tribunal Federal estabeleceu o direito à indenização para proprietários que tenham títulos de terra válidos e de boa-fé, né? E isso teria origem no erro do Estado. Quando o Estado titulou antigamente essas terras para esses proprietários, o Supremo considera isso um erro. E este erro, pela Constituição Federal, pelo artigo 37, ele suscita a responsabilidade do Estado. Então, essa indenização, ela não vem da demarcação em si, mas ela vem de um erro do Estado que titulou equivocadamente os proprietários de terra. Agora, é importante que a discussão sobre indenização não se confunda com a discussão sobre a demarcação da terra. Quer dizer, os processos têm que correr de modo separado. Assim, nós permitiremos as duas coisas ao mesmo tempo, que se acelere as demarcações, como você disse, e ao mesmo tempo que se garanta os devidos direitos aos proprietários de terra que tenham títulos de boa-fé.
4: E aí eu vou inverter a pergunta para você, Gustavo Passarelli. Como garantir segurança jurídica aos produtores sem restringir um direito dos povos indígenas reconhecidos pela Constituição?
8: Pois não, é um tema realmente espinhoso, é um tema de sensibilidade, né, e que demanda muita serenidade para ser tratado, em nossa opinião. De um lado, não se pode negar que causa perplexidade, né, ao produtor rural que tem uma cadeia dominial de 100, 150, às vezes até mais, um período mais longo do que esse, de repente ser surpreendido por um processo administrativo dizendo que a sua propriedade seria uma terra indígena. Então, esse é o primeiro obstáculo que se tem quando se trata da demarcação de terras indígenas, que é justamente o produtor rural aceitar que essa propriedade não é sua. E como o Maurício bem colocou, houve um avanço, sem dúvida, na jurisprudência do Supremo, de reconhecer a esses produtores rurais que têm justo título ou justa posse o direito de indenização. Não há dúvida que, quando se trata de demarcação de terras indígenas, o tema, o aspecto mais sensível sob a perspectiva do agro, sob a perspectiva do produtor rural, é a segurança jurídica. Porque justamente o domínio, o título de propriedade é o documento que deve assegurar, sem qualquer tipo de questionamento, o exercício da atividade do agronegócio para aquele produtor. E quando você tem o Estado, através de um processo administrativo, que até pouco tempo atrás retirava o produtor rural dessa área sem o pagamento de indenização, é importante reconhecer que o direito à indenização vem a ser reconhecido no julgamento do tema 1031, ou seja, é um posicionamento recente do Supremo, reconhecendo esse erro do Estado e, por via de consequência, o direito de indenização desses produtores. Mas esse é um aspecto que não é tão simples de ser resolvido. Eu participei agora recentemente da comissão de conciliação instituída pelo ministro Gilmar no Supremo, no julgamento da ADC 87, e nós fizemos 6 meses de reuniões, todas as segundas-feiras, com a participação de todas as entidades, todos os grupos envolvidos, tanto de indígenas quanto de produtores rurais, associações, entidades de classe, em que se buscou discutir amplamente uma solução para esse tema. E muito embora eu entenda que haja um avanço no sentido de se reconhecer o direito à indenização, a segurança jurídica, em nosso entendimento, deve prevalecer como um princípio maior, né? Eu acho que a demarcação de terras indígenas, ela não pode ser confundida com proteção ambiental.
4: Gustavo Passarelli. Ambiental...
8: Pois não.
4: Não, só para dividir melhor o tempo aqui. Aí eu passo agora para Cássia Godoy e fazer a pergunta para você. Você pode complementar na sequência o seu raciocínio também.
9: Aproveitando que vocês dois chegaram a um consenso de que houve um avanço na jurisprudência do Supremo em relação aos proprietários de terras com títulos de boa-fé, queria saber, na avaliação de vocês dois, o que é necessário que aconteça para que se consiga avançar nesta discussão em relação a termos que tanto preservem estes proprietários de títulos de boa-fé como também não prejudiquem os povos originários. Começando por você, Maurício.
7: A gente tem que ter um processo de demarcação que seja justo, adequado, respeite a ampla defesa, como sempre aconteceu, mas que não tenha amarras burocráticas que dificultem ou impeçam o avanço e a conclusão desse processo de demarcação. A Constituição Federal estabeleceu, lá em 88, um prazo máximo de 5 anos para concluir as demarcações, porque as terras indígenas são a essência, a base de um povo indígena, né? Então, esse prazo foi estabelecido justamente pela relevância que essas terras têm, né? Então, esse processo, agora no Supremo, estamos discutindo uma série de novas entraves burocráticos, novas fases para o processo de demarcação. Não nos parece que esse seja o caminho, né? Parece que a gente precisa ter um acerto em relação ao processo de demarcação, qualquer que seja ele. Esse acerto precisa ser seguido, esse acerto não pode incorporar novas burocracias desnecessárias, né, que sirvam apenas para emperrar o processo. E ao final, como eu disse, um instrumento de conciliação seria, de um lado, demarcar a terra indígena, de outro, garantir a indenização para proprietários de terra de boa fé que tem um justo título e que esse título decorra de um erro do Estado, né? Esses processos têm que correr de forma separada, de modo que os dois direitos sejam garantidos, né? E isso produzindo efeitos benéficos para toda a sociedade, quer dizer, para os povos indígenas, para a agropecuária, mas também para a sociedade brasileira, que se beneficia dos efeitos positivos ambientais e climáticos das terras indígenas. Me parece uma solução bastante consertada e que atende a todos os interesses, Cássia, envolvidos. Eu acho que é momento do nosso país ter uma visão mais conciliatória, né? Nós estamos vendo uma guerra no Supremo, uma guerra em várias instâncias da sociedade. Nesse tema da demarcação de terras indígenas, o Congresso vem pressionando muito fortemente por retrocessos nos direitos dos povos indígenas. Não nos parece que seja esse o caminho. O caminho, na realidade, é a gente concluir as demarcações todas das terras indígenas, superar esse assunto no Brasil e, evidentemente, garantiu as indenizações devidas, quando for o caso, para esses proprietários, mas de modo separado, em processos diferentes. A gente não pode discutir a demarcação no mesmo processo em que um proprietário vai discutir se ele tem direito a 1 milhão ou 2 milhões a mais em relação à sua propriedade. Essa é uma discussão que às vezes demora muitos anos, né? E o próprio proprietário, Cássio, ele tem o direito de ter o valor incontestável, né, de imediato. Ele não precisa esperar essa controvérsia. Então, assim, me parece que se garante todos os direitos, especialmente os direitos dos povos indígenas, são populações vulneráveis e que ainda não tiveram seus direitos constitucionais assegurados.
9: Gustavo Passarelli, você concorda que estes processos devem ocorrer separadamente? Peço para que você volte também a abordar o tema que você estava abordando no final da sua primeira resposta em relação à preservação ambiental e demarcação.
8: Eu obviamente não posso concordar com o posicionamento do Maurício com relação a esse ponto, a despeito de respeitar o entendimento, porque eu entendo que demarcação não tem a ver com preservação ambiental. Os produtores rurais brasileiros são os produtores que mais respeitam e preservam o meio ambiente. Os índices de proteção no Brasil de meio ambiente são os maiores do mundo, então não há que se falar que precisa demarcar para preservar. Isso, para mim, é um discurso, com todo respeito, retórico, com vistas a justificar a demarcação. Segundo ponto, não é possível que esses processos tramitem de forma separada. O que existe hoje, na minha opinião, é uma falta de responsabilidade por parte da União. Nós temos um passivo de indenizações da ordem de quase 400 bilhões de reais para fins de indenização desses produtores em caso de demarcação. E a União, muito embora tenha adiantado vários processos administrativos com o discurso retórico de que vai se pagar a indenização, de que se tem o interesse de pagar, não se sabe de onde virá esse dinheiro. Essa resposta não foi respondida na DC 87. Então, o que nos causa preocupação hoje, e por isso entendemos que os processos devem caminhar, ainda que paralelamente, mas de forma simultânea e como condição para que seja finalizada uma demarcação, que o produtor seja indenizado integralmente. Essa questão do valor incontroverso é até uma situação perigosa, porque permite que a União chegue num processo e diga: não, produtor, a sua terra vale R$1 por hectare, está aqui o valor incontroverso, sai da área e deixa o produtor depois 20 anos discutindo o valor controverso. Então, nós precisamos ter um pouco de cuidado para que esse discurso retórico, que soa bem aos ouvidos, o sentido de preservação ambiental, de que os direitos dos indígenas devem e deverão ser respeitados, como também dos produtores rurais. Nós entendemos que tem que haver uma compatibilidade. Não adianta um discurso retórico de que se pagará a indenização sem que nós tenhamos visto até hoje. Nós temos, por exemplo, casos no Amazonas, em que as demarcações atualmente estão avançando em ritmo altíssimo, mas quando a FUNAI é notificada, ou a União é notificada para dizer: olha, como vocês vão pagar o produtor? De onde vem o recurso do pagamento do produtor? Não se ouve nenhum tipo de resposta.
4: Gustavo Passarelli da Silva e Maurício Guetta, quero agradecer a gentileza de vocês trazerem os seus argumentos aqui para esse debate. Eu só vou esclarecer um ponto também, porque por duas vezes o Gustavo Passarelli se referiu à ADC 87, que é ação declaratória de constitucionalidade, uma ação judicial no Supremo Tribunal Federal, que discute, no caso, a validade da lei do marco temporal. Apenas para deixar claro aqui para quem está nos acompanhando. E eu agradeço a gentileza de vocês terem trazido aí os seus argumentos, colocando à disposição também das pessoas que estão nos acompanhando esse debate, para que eles levem à frente, se aprofundem sobre esse assunto e formem o seu próprio pensamento crítico em torno do tema. Esse é o nosso objetivo nos 50 debates para o Brasil.
3: Milton Jung e Cássia Godoy, convidados, 3:58. Nós vamos ao interior de São Paulo. Aline Albuquerque tem informações sobre uma operação contra lavagem de dinheiro e tráfico de drogas.
10: A Polícia Civil e o Ministério Público cumpriram 31 mandados de busca e apreensão nesta quinta-feira em uma operação contra um esquema de lavagem de dinheiro para o tráfico de drogas. A operação Retirada foi realizada pelo Núcleo Especializado de Combate à Criminalidade Organizada e à Lavagem de Dinheiro da DEIC de Campinas, em conjunto com o GAECO do Ministério Público. Os mandados foram cumpridos em cidades de São Paulo, Paraná, Santa Catarina, Rio de Janeiro e Goiás, além do Distrito Federal. Em Campinas, 8 endereços foram alvo, além de um em Nova Odessa. A investigação apontou que empresas dos setores de engenharia, tecnologia e comércio de armarinhos teriam sido criadas para movimentar dinheiro de origem ilícita. Segundo a polícia, as empresas existiam formalmente, com CNPJ, mas não funcionavam nos endereços registrados. A análise financeira apontou que elas teriam movimentado cerca de 200 milhões de reais em apenas um ano. A justiça determinou o bloqueio desse mesmo valor em contas, investimentos e imóveis ligados aos investigados. A investigação começou em julho do ano passado, após a prisão de um casal suspeito de tráfico de drogas em Campinas. Durante as apurações, uma mulher foi encontrada com 200 mil reais em dinheiro vivo

0: somavam cerca de R$ 375 mil. Durante a operação, os policiais apreenderam documentos, celulares, notebooks e dinheiro. Também foram encontrados novos comprovantes de depósitos, que somam aproximadamente R$ 850 mil, referentes a movimentações de apenas um mês. A polícia vai analisar os documentos e equipamentos para identificar outros envolvidos, além de rastrear a origem e o destino do dinheiro. Nesta fase da operação, ninguém foi preso. De Campinas, Aline Albuquerque.
1: 4 horas, vem aí, Matheus de Souza.
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0: Sexta-feira, 11 de setembro de 2026. A investigação da Polícia Federal sobre suspeitas de desvio de verbas públicas para a produção do filme Dark Horse aponta que o esquema era formado por uma rede de empresas que distribuíam os repasses. Karina Gama, produtora do longa, é acusada de receber R$2 milhões do deputado federal Mário Frias, do PL. Ambos foram alvos da operação. De acordo com a PF, o dinheiro público enviado pelo parlamentar percorria um circuito fechado entre as empresas investigadas, com o objetivo de dificultar a rastreabilidade dos repasses. A chuva forte que atingiu o Paraná entre quarta e quinta deixou estragos em todas as regiões do estado. Foram registrados tornados, alagamentos e deslizamentos. No sudoeste do Paraná, chuvas de granizo também foram registradas durante a tarde. Na capital, Curitiba, o volume de chuva registrado foi de 46 milímetros. O presidente dos Estados Unidos, Donald Trump, prometeu pagar $5 mil a cada adulto americano caso os republicanos mantenham o controle da Câmara e do Senado nas eleições de meio de mandato em novembro. O valor equivale a cerca de R$25.500. Segundo o presidente americano, o dinheiro seria uma recompensa pelo desempenho da economia e precisaria ser gasto dentro dos Estados Unidos. Trump não explicou como a proposta seria financiada nem quando o benefício começaria a ser distribuído. No horário de Brasília, 4:02.
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3: 4:03, muito bom dia com Ricardo Garcia aqui na mesa de som. Vamos juntos até às 5, hein? Já já os principais destaques do dia. E tem notícia, hein? Tem notícia nesta madrugada, hein? Por enquanto, vamos a Josélia Pegorim com a previsão do tempo para esta sexta-feira em todo o Brasil.
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4: Durante esta sexta-feira, teremos uma situação de alerta para chuvas fortes e ventania nos estados do sul do Brasil, em São Paulo e em Mato Grosso do Sul. Isso se deve ao processo de formação de uma frente fria de um ciclone extratropical que ocorre ao longo desta sexta-feira entre o sul do Brasil, o Paraguai e o norte da Argentina. O ciclone extratropical deve se organizar até à noite no leste do Rio Grande do Sul, e a frente fria se forma entre o sul do Brasil, o Paraguai e o Mato Grosso do Sul. A sexta-feira é um dia muito delicado, com risco de tempestades no Paraná, em Santa Catarina, no extremo norte do Rio Grande do Sul, no sul de Mato Grosso do Sul e também no oeste e centro, sul e leste do estado de São Paulo. Em todas essas áreas,

0: risco de grandes volumes de chuva ao longo do dia. Não dá para descartar a possibilidade de ocorrência de tornados e de microexplosões no estado do Paraná e também no extremo sul do estado de São Paulo, em áreas bem próximas da divisa com o Paraná. Ao longo do dia, essa chuva poderá causar transtornos. Há risco de chuvas fortes na Grande Porto Alegre, Florianópolis, Grande Curitiba e Grande São Paulo. Em outras áreas aí do sudeste e do centro-oeste do Brasil, como em Mato Grosso, Goiás, no Distrito Federal, Minas, Espírito Santo, o sol vai aparecer forte e há condições para algumas pancadas de chuva a partir da tarde. No centro-sul do Rio de Janeiro, pode chover na madrugada e pela manhã, inclusive na cidade do Rio, mas depois o sol já vai predominar. Mas no sul de Minas pode até chover forte. Áreas do norte e do nordeste do Brasil terão muito sol nesta sexta-feira, bastante calor. Pancadas de chuva devem acontecer principalmente à tarde e à noite em áreas do Pará, Amazonas, Roraima, Acre, Rondônia e também em áreas do Amapá e no litoral do Pará. Na região nordeste, possibilidade de algumas pancadas de chuva no litoral da Bahia e também no litoral de Sergipe. Josélia Pegorim, da Clima Tempo, para a CBN.
1: Quatro horas e seis minutos. O ministro André Mendonça derrubou o sigilo de todos os inquéritos do caso Master no Supremo Tribunal Federal. O relator cumpriu uma solicitação do presidente do STF, Edson Fachin, que preservou sob sigilo apenas diligências policiais pendentes. Mendonça também compartilhou integralmente as cópias digitais dos procedimentos em HD com a presidência do STF e os gabinetes dos demais integrantes do tribunal. A medida visa municiar os gabinetes dos 10 ministros com a documentação integral antes da sessão extraordinária de terça-feira, em que o plenário vai deliberar sobre o relatório da Polícia Federal e o pedido de investigação contra o ministro Alexandre Moraes. Para o professor de pós-graduação em Direito da Universidade de Brasília, Gladstone Leonel da Silva Júnior, a decisão do ministro Fachin mostra que ele retomou o controle do STF.
2: O que o ministro Fachin ele busca fazer nesse momento é, em alguma medida, ter a centralidade de determinados atos para que se consiga ter uma maior transparência no que diz respeito a todos esses episódios que, em alguma medida, vão afetando não só a vida do próprio Supremo Tribunal Federal, mas geram consequências diretas na própria dinâmica eleitoral, né? A gente está um mês do primeiro turno das eleições, então, obviamente, os impactos eles são diversos e não resta dúvida que o Fachin, essa movimentação que ele busca fazer é no sentido de centralizar determinadas questões e atos para que se dê encadeamento jurídico a isso.
1: O presidente do STF pediu a derrubada do sigilo do caso Master no final da noite desta quinta-feira, depois de se reunir reservadamente com 6 ministros e com o procurador-geral da República, Paulo Gonet. Participaram das conversas reservadas os ministros Alexandre de Moraes, Dias Toffoli, André Mendonça, Cristiano Zanin, Luiz Fux, Nunes Marques e Carmen Lúcia. Entrevista ao SBT. Presidente Lula elogiou as decisões adotadas pelo ministro Edson Fachin.
3: Feito que o Fachin começou a colocar ordem na casa, ainda falta apurar. Quem é culpado de verdade? Se o Alexandre de Moraes é culpado, ele tem que pagar. Se o Mendonça é culpado, ele tem que pagar. Todo mundo tem que estar à disposição de cumprimento da nossa Constituição. A lei, acima de tudo, e a verdade seja soberana. É isso que eu quero.
1: Com o fim do sigilo, o Supremo Tribunal Federal disponibilizou nesta madrugada a íntegra do contrato de R$131 milhões, firmado entre o Banco Master e o escritório de advocacia de Viviane Barsi de Moraes, esposa do ministro Alexandre Moraes. O documento de 2024 previa a implantação de programas de compliance, assessoria em todas as instâncias judiciais e consultoria estratégica perante órgãos como Polícia Federal, Banco Central, Receita Federal e CAD. A banca afirmou que consultou o magistrado preventivamente e que não havia impedimento legal para a atuação. Entre os procedimentos liberados pelo STF, consta uma segunda minuta de contrato prevendo honorários de 50 milhões de reais líquidos, divididos em 3 anos, para a prestação de serviços à Viking Participações, holding de Daniel Vorcaro. O plano previa assessoria tributária, trabalhista e atuação em apurações no Ministério Público e na Receita. O escritório Barsi de Moraes declarou que essa proposta, em específico, não foi aceita nem assinada, destacando ainda que o contrato com o Master foi encerrado com a liquidação do banco em 2025. Nesta quinta-feira, o ministro Alexandre Moraes chegou a anunciar que faria um pronunciamento, mas desistiu logo depois e remarcou a fala para segunda-feira, véspera da sessão que vai decidir o futuro dele no STF. Documentos do inquérito do Banco Master liberados no final da noite pelo ministro André Mendonça detalham o passo a passo de Daniel Vorcaro antes de sua primeira prisão em novembro de 2025. Segundo a Polícia Federal, o ex-banqueiro monitorava nomes de agentes federais, sondava a proximidade com o juiz da causa. O banqueiro articulou com urgência a contratação de um jato em Guarulhos rumo aos Emirados Árabes após ser alertado sobre a iminência da ofensiva, o que afastou a hipótese de mera viagem fortuita. O relatório policial revela que, na véspera do mandado, Vorcaro usou servidores cooptados do Banco Central para forçar uma reunião virtual com a diretoria do órgão. Na ocasião, ele divulgou à imprensa uma transação fictícia com o grupo Fictor para criar álibi defensivo. Os indícios de acesso privilegiado a apurações sigilosas, manipulação de órgãos de controle e articulação de fuga foram determinantes para que a Polícia Federal solicitasse o segundo mandado de prisão preventiva contra o empresário, cumprido em março de 2026. Os relatórios da Polícia Federal, disponibilizados nesta madrugada pelo STF, indicam que o ex-banqueiro Daniel Vorcaro custeou despesas de viagens internacionais para 2 ex-dirigentes do Banco Central investigados no caso Master. Segundo os investigadores, Vorcaro organizou recepção e reservas em restaurantes de alto padrão em Paris para o ex-chefe de supervisão bancária Beline Santana e pagou um roteiro na Disney para o ex-diretor de fiscalização Paulo Sérgio Neves de Souza e sua família. A apuração da Polícia Federal identificou comprovantes de repasses de R$3.800.000 a Beline Santana, com estimativa de recebimento de R$500.000 mensais pagos pela estrutura do Banco Master em troca de favorecimento institucional. De acordo com a Polícia Federal, os 2 servidores extrapolaram suas funções legais no Banco Central ao revisar previamente minutas de documentos, repassar informações internas confidenciais e participar de reuniões extraoficiais para alinhar estratégias da instituição financeira. 4 e 14. Novo relatório da Polícia Federal, enviado ao ministro André Mendonça, aponta suspeitas de que o ministro Dias Toffoli seja o proprietário de fato ou beneficiário final de um fundo de investimento que recebeu R$35 milhões repassados por Daniel Vorcaro. As informações reveladas pela revista Piauí indicam que os valores teriam sido remetidos para uma estrutura sediada nas Ilhas Virgens Britânicas, paraíso fiscal no Caribe. O ponto central levantado pelos investigadores é a ligação societária direta entre o fundo Arlim e o Tayayá, resort pertencente a Dias Toffoli e a familiares no interior do Paraná. 4 e 15. Os relatórios... Tem mais, hein? Tem mais. Os relatórios da Polícia Federal divulgados pela Piauí também revelam que o ex-banqueiro Daniel Vorcaro organizou uma festa fechada de Halloween em São Paulo em outubro de 2023 para estreitar relações com autoridades. As conversas mostram a articulação do ex-ministro de comunicação do governo Bolsonaro, Fábio Faria, para atrair nomes da política e do judiciário. Segundo a reportagem, um promotor recrutou 120 modelos para a festa e contou com a presença de 20 homens. Nas trocas de mensagens obtidas pela PF, Fábio Faria informou a Vorcaro que os senadores Davi Alcolumbre e Rodrigo Pacheco estavam confirmados e que o ministro Dias Toffoli tentaria comparecer após presidir sessão no tribunal. O ex-ministro também sugeriu convidar Alexandre de Moraes e Arthur Lira em ocasiões similares. O evento ocorreu na boate Madame Underground Club, conhecida como Madame Satã, sob forte esquema de segurança privada e atrações internacionais de música eletrônica. Documentos da Polícia Federal registram o desespero do banqueiro após convidadas publicarem registros do evento nas redes sociais, quebrando o sigilo imposto. Vorcaro acionou seu braço operacional Luiz Felipe Mourão, conhecido como Sicário, para derrubar publicações e intimidar perfis que divulgassem a festa. Alvo de inquérito sobre coação e milícia armada a serviço do banqueiro, Mourão morreu sob custódia da Polícia Federal no início deste ano. Diante da divulgação dos relatórios, as autoridades citadas negaram qualquer envolvimento. As assessorias de Davi Alcolumbre, Rodrigo Pacheco e Dias Toffoli afirmaram que eles permaneceram em Brasília na data em cumprimento a agendas de trabalho. 4:17. A Polícia Federal e a Procuradoria-Geral da República vão analisar documentos, celulares e mídias apreendidos na operação contra a produtora do filme Dark Horse para mapear a engrenagem de repasses indevidos. Os investigadores buscam rastrear o fluxo integral dos recursos de emendas parlamentares e verificar se a produção da cinebiografia sobre Jair Bolsonaro foi utilizada para lavar dinheiro e ocultar verbas públicas desviadas. A Polícia Federal suspeita que pelo menos R$ 750 mil em dinheiro público foram desviados para a produtora responsável pelo filme. Por determinação do ministro Flávio Dino, a Polícia Federal e a Controladoria Geral da União cumpriram 49 mandados de busca e apreensão no Distrito Federal, São Paulo, Rio de Janeiro e Ceará. As medidas atingiram o deputado federal Mário Frias, do PL, a empresária Karina Gama, dona da produtora do Longa, e mais 27 pessoas. O grupo é suspeito de desviar R$ 2 milhões em emendas parlamentares. A Polícia Federal destacou que o próprio Mário Frias transferiu diretamente quase R$ 700 mil para a GoUp em um intervalo de menos de 2 meses. Os investigadores apontaram que as remessas colocam em xeque o lastro financeiro do parlamentar, já que seus rendimentos brutos na Câmara somam R$ 44 mil mensais. Segundo os relatórios da Polícia Federal e da CGU, as despesas de R$ 19 milhões da GoUp com hotéis de luxo, alimentação e produtoras coincidiram exatamente com as gravações do filme entre outubro e dezembro de 2025. Os agentes constataram que R$ 750 mil pagos à produtora pela empresa NTT Brasil equivalem quase com precisão aos R$ 700 mil que empresas do mesmo grupo receberam do Instituto Conhecer Brasil, de Karina Gama, por projetos educacionais não executados. As apurações detalham um esquema de triangulação financeira entre entidades geridas por Karina, empresas contratadas e fornecedores. Entre as movimentações suspeitas estão a compra de um veículo de R$102 mil em dinheiro vivo pela empresária e a transferência de R$1 milhão feita no fim de 2025 pelo ex-marqueteiro da campanha de Flávio Bolsonaro, Marcelo Lopes. Em manifestação nas redes sociais, Mário Frias classificou a operação de cortina de fumaça.
4: A investigação é sobre uma emenda parlamentar de 2 milhões que eu destinei para contemplar um projeto esportivo e outro de letramento digital para tirar crianças da rua. Emenda pública, registrada, transparente, que qualquer um pode consultar no portal da transparência. A minha defesa pede acesso ao inquérito há meses. Como é que pode se defender de alguma acusação sem ler? A gente descobre o que estão dizendo pelo jornal no mesmo dia em que a sua porta é arrombada.
1: Candidato Flávio Bolsonaro anunciou que vai acionar o presidente do Supremo, Edson Fachin, para pedir a abertura de investigação formal contra o ministro Flávio Dino por suposta articulação política para atingir a campanha dele. Em transmissão ao vivo nas redes sociais após a operação contra o deputado Mário Frias e a produtora do filme Dark Horse, o senador declarou que Dino é totalmente suspeito para conduzir apurações sobre a cinebiografia. O candidato sustentou que a autorização da ação policial ocorreu num contexto articulado entre Alexandre Moraes, o presidente do Senado Davi Alcolumbre, e Flávio Dino. Sem apresentar evidências, Flávio sugeriu que a manutenção do diretor-geral da Polícia Federal, Andrei Rodrigues, visava a viabilizar a ofensiva contra adversários de Lula. O candidato também citou um documento encontrado pela Polícia Federal na casa de Karina Gama, em que ela relatou ter sofrido pressão para delatar Flávio Bolsonaro.
5: Mostra que ela estava falando a verdade, que ela vinha recebendo ameaças para que ela delatasse o Flávio, senão ela sofreria consequências. Como ela não tem o que delatar, ela simplesmente seguiu a vida dela e as ameaças se concretizaram. Tá vendo como é que tá tudo encaixado, gente? Vocês percebem como é que eles estão tentando levar no tapetão?
1: 4h22, o candidato do Avante, Augusto Cury, avisou que só vai apoiar Flávio Bolsonaro no segundo turno se lhe provar que não é corrupto.
6: Em relação ao Flávio, ele tem que provar que não tem corrupção. Ele tem que provar para onde foi o dinheiro do Dark Horse. Ele tem que pegar o meu plano de governo e no cartório assinar que vai executá-lo. Se ele fizer isso, as pessoas que me seguem estão liberadas para votar nele.
1: Para o candidato do Missão, Renan Santos, a operação da Polícia Federal contra a produtora do filme Dark Horse vai beneficiar Flávio Bolsonaro. Ao falar sobre a atual crise no STF, o candidato afirmou que o cenário de 4 nomeações pelo próximo presidente vai gerar um momento de pacificação na Suprema Corte.
7: O Xandão, se o Flávio Bolsonaro ganha, vai se compor com o Flávio para todos se safarem no escândalo do Banco Master. E que se o Lula ganhar, a mesma coisa. Com todo mundo, o STF vai tentar se compor, porque é uma questão matemática. O próximo presidente vai criar uma maioria.
1: Romeu Zema, do Novo, elogiou a decisão do presidente do Supremo, Edson Fachin, que anulou os despachos de André Mendonça e Flávio Dino relacionados ao comando da Polícia Federal.
8: A casa precisava de ordem. O que estava acontecendo ali era, vamos deixar bem claro, uma bagunça, uma anarquia de quem se espera exemplos. O Supremo Tribunal Federal do Brasil virou uma pouca vergonha, vamos deixar claro aqui. Quem está lá conviveu, abriu as portas, fez contratos com o maior bandido do Brasil, que é o Daniel Vocato.
1: O candidato do PSD, Ronaldo Caiado, cancelou os compromissos desta quinta-feira. Ele foi internado em São Paulo para tratar de uma faringite aguda. 4h24. Mais de 30 cidades do interior de São Paulo suspenderam as aulas hoje diante do alerta de tornado emitido pela Defesa Civil Estadual. A Secretaria de Educação de São Paulo também paralisou as atividades em escolas estaduais, ETECs e FATECs, na região metropolitana de Sorocaba. O avanço de um ciclone extratropical no sul do país vai desestabilizar o tempo em todo o território paulista entre a tarde de hoje e amanhã de sábado. A Defesa Civil alerta para chuvas intensas, descargas elétricas e granizo, com risco pontual de eventos severos, como microexplosões e formação de tornados, especialmente nos eixos de Presidente Prudente, Marília, Itapeva, Registro e Sorocaba. A capital, Grande São Paulo, Campinas, Vale do Paraíba e o litoral do estado também podem ter chuva volumosa e ventos fortes. O governo do estado vai ativar, a partir das 2 da tarde, um gabinete de crise no Centro de Gerenciamento de Emergências, reunindo órgãos públicos e concessionárias de serviços essenciais. A estrutura vai acompanhar o avanço das tempestades por radar e satélite, para coordenar respostas rápidas a eventuais bloqueios viários, desabastecimento de energia e emergências em áreas vulneráveis. O governador de São Paulo, Tarcísio de Freitas, afirmou que o gabinete de crise estará preparado para auxiliar as regiões que podem ser atingidas.
9: A gente está pronto para levar ajuda humanitária para aqueles municípios que precisarem, quando tiver ocorrências de desabrigados, desalojados, enfim. Estamos prontos para dar todo o suporte. A gente vai estar com as concessionárias conosco no gabinete de crise também. Concessionária de energia, concessionária de água, né? Porque energia e água sempre são coisas que se relacionam, para dar a resposta imediata.
1: No Paraná, a Defesa Civil também mantém alerta vermelho para eventos meteorológicos extremos em todo o estado nesta sexta-feira. Ontem, um deslizamento de terra provocado pelas fortes chuvas soterrou uma residência e deixou 3 mortos em Ponta Grossa. De acordo com o Corpo de Bombeiros, as vítimas eram mãe, filho e padrasto. Foram atingidos pelos escombros de um quarto da casa. O estado enfrenta transtornos generalizados provocados pelo mau tempo, e também causou desabamento de imóvel em Curitiba e queda de granizo no oeste paranaense. O CIMEPAR confirmou a ocorrência de tornados em Francisco Alves e em Espigão Alto do Iguaçu, onde o fenômeno derrubou árvores de eucalipto, destelhou fazendas e danificou escolas. Em Porto Amazonas, a rápida elevação do nível do rio Iguaçu obrigou a prefeitura a retirar dezenas de famílias de áreas ribeirinhas vulneráveis. R$ 4,27. O barril de petróleo disparou. Está sendo cotado acima de US$ 108, maior valor desde maio deste ano. A alta foi impulsionada pelo avanço dos rebeldes Houthis no Iêmen e pelo prolongamento da guerra entre Estados Unidos e Irã. No Brasil, o salto da commodity puxou as ações da Petrobras e levou o Ibovespa ao maior nível em mais de 4 meses. O Flamengo derrotou o Independiente Del Valle por 2-0 no Equador no jogo de ida das quartas de final da Copa Libertadores. Com resultado, rubro-negro pode perder por até 1 gol de diferença na partida de volta no Maracanã e mesmo assim avança à semifinal. Pelo Campeonato Brasileiro, Atlético Paranaense e Curitiba abrem hoje às 9 da noite a 27ª rodada. Atlético é o terceiro colocado na tabela, com 45 pontos, 9 a menos que o líder Flamengo. E o Curitiba aparece na 7ª posição com 37. Quatro horas e 29 minutos agora. Agradecer a companhia da ouvinte, do ouvinte CBN, muita gente trocando ideias aqui no nosso chat pelo YouTube. Elias Duarte, obrigado pela mensagem. Ricardo Marques, também Paulo, Roberto Matei. Participação, Ronaldo Espíndola, pessoal participando pelo YouTube, no WhatsApp 11 999 11 9981. Débora, Vila Nova York, em São Paulo, obrigado pela participação também. Por aqui, Cláudio Greggio, Muito obrigado, Cláudio, pelas suas palavras, pela companhia. O Marcelo Melo, radialista, colega, Tijuca, Rio de Janeiro, na nossa escuta. Também muito obrigado pela companhia do nosso ouvinte Gilmar, do Rio de Janeiro. Também manda mensagem Luiz de Petrolina, Pernambuco. Manuel Ramos, Maceió, Alagoas, também por aqui. Daniel Santiago manda também a sua mensagem de São Paulo. Muito obrigado também pela participação da ouvinte, do ouvinte pelo e-mail. É só entrar no site cbn.com.br, clique lá no Fale com Âncora. Você manda para cá o seu recado ou então via Instagram. Muita gente interagindo também aqui na rede social. Estamos aqui como @phcgalvão. Repetindo, @phcgalvão. Você pode interagir também aqui pelo Instagram, como faz o Ivo Alves de Caicó, no Rio Grande do Norte. Obrigado também pela companhia do nosso ouvinte, o Roberto Paixão, de Lagoa Nova, interior do Rio Grande do Norte. Muita chuva em Londrina, Paraná. Cleir Brandão também por aqui. Joana Angélica está em Buguaçu. A Joana Nemoto, muito obrigado também pela mensagem aqui via Instagram no @phcgalvão. 4h31, vem aí Matheus de Souza.
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0: Sexta-feira, 11 de setembro de 2026. O ministro André Mendonça levantou o sigilo dos autos do inquérito do Banco Master no Supremo Tribunal Federal. A medida atende à solicitação formal feita às horas antes pelo presidente da corte, Edson Fachin. Mendonça também iniciou o compartilhamento integral das cópias digitais dos procedimentos em HD com a presidência do STF e os gabinetes dos demais integrantes do tribunal. O levantamento do sigilo abre caminho para o julgamento extraordinário de terça-feira, convocado para avaliar a validade do relatório da Polícia Federal, que reuniu mensagens trocadas entre Alexandre de Moraes e o banqueiro Daniel Vorcaro. A decisão de Fachin e o despacho de Mendonça preservam em segredo de justiça apenas as diligências investigativas em andamento que poderiam ser frustradas com a publicidade antecipada. O Paraná registrou 2 tornados em menos de 24 horas, segundo o Sistema Meteorológico do Estado. Na cidade de Ponta Grossa, um deslizamento de terra provocado pelas tempestades matou 3 pessoas. De acordo com o órgão, a região permanece com alto risco para novos eventos climáticos severos, com possibilidade de vendaval e granizo até a noite de hoje. A CBF fechou a venda dos direitos de transmissão do próximo ciclo da Copa do Brasil e da Supercopa. A negociação envolvendo os próximos 4 anos rende ao todo mais de 4 bilhões de reais. O valor negociado representa um aumento de 80% em relação ao ciclo atual. No horário de Brasília, 4h33.
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2: Quatro horas e 34 minutos.

0: Muito bem, aqui no CBN Madrugada, espaço para a gente falar um pouco mais aí sobre questões climáticas, uma preocupação no Paraná, também em São Paulo. Defesa Civil de São Paulo vai instalar hoje, a partir das 14h desta sexta-feira, um gabinete de crise no CGE, que é o Centro de Gerenciamento de Emergências, para acompanhar a previsão de tempestades severas no estado. A Defesa Civil emitiu alerta para sexta e também para sábado, previsão de chuva forte, rajadas de vento, granizo, e tivemos aí também nos últimos dias a ocorrência de tornados no Paraná. E a gente vai conversar aqui no CBN Madrugada com a Andréa Ramos, que é meteorologista. Andréa, muito bom dia, é um prazer tê-la conosco aqui no CBN Madrugada.
1: Eu que agradeço, Paulo, também muito boa noite para você. Boa noite a todos aqueles que acompanham, que vão acompanhar a CBN ao longo do período. E é fato mesmo, estamos aí vivenciando um período. E olha, Paulo, a gente ainda nem está na primavera, mas parece que já está chegando. Ainda estamos naquela condição de inverno. A partir do dia 22 de setembro a gente muda para a primavera. E a primavera, ela é caracterizada justamente por essa condição que você bem comentou aí, tempestades severas, avisos, até porque a condição meteorológica está com esse indicativo mesmo. Ao longo desses próximos 72 horas, São Paulo vai estar recebendo essa questão de chuvas, com trovoadas, rajadas de vento, queda de granizo a mano grande, que está acontecendo aqui na região sul e está também evoluindo para essas áreas, principalmente quando a gente olha São Paulo, Mato Grosso do Sul, ali na parte sul e oeste do estado. E olha, a condição, ela persiste. Próximas 72 horas, e olhando aqui a previsão, até para a semana que vem, ainda tem muita chuva em São Paulo.
0: Eu estou dando uma olhada nos dados aqui. O CGE de São Paulo informou nesta quinta-feira que em setembro já tem 95 milímetros de chuva acumulados. E a previsão para o mês todo, bom, a gente está no dia 11, né? A previsão para o mês todo era de 66 milímetros. Em 11 dias, 95 milímetros. O que explica isso, hein, André?
1: Olha, são as próprias condições atmosféricas. Nesse momento, Paulo, nós estamos aí com uma situação meteorológica que é muito comum nessa fase de transição, quando você está para o inverno e vai para a primavera, que são os cavados. Cavados são alongamentos ou aprofundamentos, que o meteorologista sempre comenta, de sistemas de baixa pressão. Então, você tem um sistema de baixa pressão, eles fazem uma ondulação e, por conta dessas obras, que são as linhas de pressão, e aí, a partir daí, nesse alongamento ou nesse aprofundamento, se desenvolvem aquelas nuvens muito perigosas, que nós chamamos de cumulonimbus, que são aquelas nuvens de grande desenvolvimento vertical. Elas requerem aí um comprimento de 12 até 14, até ultrapassam quando chega o Master Pecero, que foi o caso aí que aconteceu no Paraná na noite do dia 10, que justamente na tarde do dia 10, que ocasionou aí a ocorrência de dois tornados, e um está relacionado com o Master Pecero. É quando se desenvolve essas células, elas têm um potencial destrutivo nesse sentido, realmente, porque provoca muita chuva, vem com vento, com rajadas de vento, granizo, descargas elétricas. Então, realmente, é muito perigoso. E a base de tudo isso se dá justamente por essa umidade. A gente está com uma entrada de umidade, a gente fala do corredor que vem da Amazônia, que vem pelos jatos de baixo nível, ou rios voadores, como falo também. E é justamente aquela umidade que se espalha, favorecendo com a combinação do calor, porque está muito quente, temperaturas elevadas também associadas a isso. E quando você tem essa entrada de umidade, favorece justamente a esse ambiente de cavados que vão proporcionando essa condição. E olha, Paulo, ainda não é a formação da frente. A frente vai se formar justamente na sexta-feira, na parte da tarde, aí vai variar um pouquinho. E a partir daí ela vai fazer uma incursão atingindo São Paulo. Desculpa, Paulo.
0: Sim. E André, a gente tem percebido aí, a gente que trabalha diariamente com a notícia, e é claro, o nosso ouvinte deve estar percebendo isso, cada vez mais esses eventos extremos acontecendo, né, com maior incidência, né? Os dados mostram isso mesmo? Há uma explicação? Tem alguma coisa a ver com o El Niño?
1: Tudo a ver. É interessante isso. O que a gente tem? na última década, a ONU já confirmou que nós estamos vivenciando a era dos extremos. Eu estou gripada, estou um pouco gripada, desculpa. A era dos extremos. Então, são justamente isso. É o momento de nós estarmos vivenciando esses períodos de chuva com curto prazo. Você também está associado com ondas de calor, ondas de frio que aconteceu nos Estados Unidos, que nós observamos ali no início do ano. Então, realmente, a ONM, ela já coloca, que é a Organização Meteorológica Mundial, já identificou que estamos vivenciando uma década dos extremos, ou seja, a era dos extremos. E isso se dá justamente por até mesmo essa variabilidade climática. Está com a Linha, começou em junho, ele começou numa intensidade fraca. Em julho, segundo os boletins do NOAA, que é a agência que monitora a temperatura da superfície do mar, e a partir daí ela tem essa análise e coloca em forma de boletins, esses boletins são mensais. O de setembro ainda não chega, ainda não, talvez dia 10 ou dia 11 de setembro, que seria agora sexta-feira, tem essa tendência de sair atualizada, e o último foi em agosto. E ele passou por essas intensidades. Então, ele começou fraco, em julho ele foi para moderado, e em agosto ele se tornou um anime forte. E com essa indicação, ele ainda está em evolução, porque a tendência no trimestre outubro, novembro, dezembro, é ele atingir a escala máxima de intensidade do NOAA, que é um muito forte. É quando as temperaturas ficam ou igual ou acima de 2 graus. E olha, agosto já começou e finalizou com 1,8. Então, vai ter uma tendência realmente dele aumentar. E ele é um modulador de clima. Ele tem essa característica. Ele está mais associado com essa probabilidade de aumento dos extremos. É claro que ele sozinho não faz o verão conseguir, mas ele acentua as características da variabilidade sazonal das estações. Então, a gente está no inverno, o inverno tem característica, quando a gente já chega em setembro, que vai para a primavera, que é uma estação de transição. Por que ela é uma estação de transição? Porque ela ainda adquire característica no início dela do inverno, e a partir do momento que ela vai se desenvolvendo ali para outubro, ela já vai adquirindo as características da estação, da próxima estação, que é o verão, que é a estação mais chuvosa, quando comparada com as demais estações. Então, dito isso, o que, é que ele vai fazer? Ele vai potencializar, porque ele está relacionado com calor, tanto é que está tendo temperaturas elevadas, nas últimas semanas aí evoluíram para extremos, para recordes, não digo recordes, mas valores aí absolutos, extremamente passando de 35. E olha, quando a gente olha São Paulo, principalmente na parte oeste do estado, tem temperaturas bastante elevadas, baixa umidade, e aquela situação de chuvas, afinal, deve sempre mais chuvas para a região sul, somente o Rio Grande do Sul, mas também tem essas chuvas que podem acontecer em Santa Catarina e no Paraná. Como a gente está observando também no Paraná, está aí com esse fluxo já acumulou mais de 100 milímetros em algumas estações, e é por conta justamente desse cavalo. Então, o El Niño, ele serve como um modulador climático para manter ou intensificar essas condições que a gente já observa das estações. Ou a gente está com essa atuação de cavado e essa tendência, Paulo.
0: Sim, é curioso também, eu aqui em São Paulo, eu confesso que eu estou um pouco assim, não assustado, mas é curioso, porque eu não me lembro assim de um setembro com temperaturas tão elevadas, né, como você destacou. A gente teve na semana passada temperaturas muito elevadas, e essa semana, por exemplo, faz 2 dias que em São Paulo simplesmente não para de chover, né, o dia inteiro, aquela chuva constante, não é nem garoa, não, é chuva mesmo, constante, que a gente... Sei lá, pelo menos eu não lembro de ter acontecido isso nesse período do ano. Às vezes eu lembro de outros anos em que nesse período agora, agosto, setembro, estava aquela período de seca, pessoal preocupado porque as represas estão tudo vazias e tal, e a gente está vendo uma situação bem diferente, né?
1: Exatamente. E é por isso que eu comento contigo, Paulo, essa questão do El Niño. Porque o nosso histórico mais recente, o último El Niño que aconteceu foi justamente em 2023 e 2024. E ele ocasionou isso. E tivemos aí recordes de ondas de calor, tivemos extremos, para você ter uma ideia, em Brasília, que eu estava morando ali, tivemos ali mais de 168 dias de chuva, que foi um recorde dos dados da estação de Brasília. Também tivemos essa situação em Mato Grosso, foi registrado em Mato Grosso do Sul. oeste de São Paulo e associado com uma, um centro de alta pressão que mantém uma massa de ar seco quente que ficou persistindo. Estava-se com o El Niño. Esse El Niño agora, que está atuando e está aí com aquela tendência de intensificar nos próximos meses, ele está dando uma outra resposta no final. Por isso que não pode colocar o El Niño como o principal fator. O que ele vai modular é justamente essa condição que está acontecendo. Então, se estamos aí vivenciando a era dos extremos, e se está chuva, ele vai aumentar esse potencial de chuva. Nesse momento, a gente tem essa umidade chegando pela Amazônia, pelos vários níveis da atmosfera até proporcionando essa umidade, e que favorece a manutenção do sistema de baixa pressão. Ele alonga, e no momento que ele alonga e ele aprofunda, ele vai condicionar a formação de ciclones, que são aqueles centros de baixa pressão, e o ciclone, ele não faz migração pelo país, ele só fica ali no oceano, mas ele organiza uma frente fria, essa frente fria é que está trazendo essas chuvas. Então, isso está acontecendo agora, já no finalzinho de agosto, chovendo muito aqui na região sul, principalmente Rio Grande do Sul, Santa Catarina, e agora esse centro de baixa pressão, ele mudou um pouco a rotação dele, mudou um pouco a direção e proporcionou justamente essas áreas que está envolvendo São Paulo e Paraná, que estão com a mesma característica de condição meteorológica. São cavados que estão atuando, vários rios, e a umidade proporciona esses cavados, e com isso você está tendo toda essa estabilidade, e eles estão sendo mantidos, porque o calor ainda está quente, principalmente quando a gente olha ali a parte central e parte também, mas também você está tendo umidade. Então, essa combinação termodinâmica favorece a formação dessas nuvens, e aí você tem essa tendência de ter chuvas, não só como você observou nos últimos dias, como também nos próximos dias, porque uma vez eles dando essa condição, dando esse suporte, eles vão organizando frentes, e as frentes, quando fizerem a incursão, volta essa tendência de chuva.
0: Muito bem. A gente agradece demais a participação conosco aqui na CBN, a meteorologista Andréa Ramos. Obrigado, Andréa, um bom dia e até uma próxima oportunidade.
1: Eu também agradeço, um bom dia a todos e até a próxima, Paulo. Tchau.
0: Quatro horas e 47 minutos. Obrigado a você que nos acompanha aqui no CBN Madrugada. O nosso ouvinte Luiz Carlos Rosário, Porto de Cariacica, está na nossa companhia via YouTube, acompanhando também as imagens do estúdio, via WhatsApp. Muitas mensagens chegando por aqui. Audiência internacional de Porto, do Gustavo Rocha. Obrigado ao Paulinho Reis, de São Mateus. Ele é a Dona Zilda. Dona Zilda, 97, hein? Está adoentadinha, diz aqui o Paulinho Reis. Então a gente deseja melhoras para a nossa ouvinte, a Dona Zilda, né, Ricardo Garcia? Obrigado pela companhia. Também o Rômulo Reis, iniciando as operações da Delta Airlines em Orlando. É, tá dizendo aqui que por ser 11 de setembro, as pessoas ainda têm medo de voar nesta data, diz aqui o Rômulo Reis. Eu me lembro que fui a Israel, meu caro Ricardo Garcia, ouvintes do CBN Madrugada, no dia 11 de setembro de 2011, eu estava embarcando lá para Israel e me recordo. Normalmente a viagem para Israel já tem um esquema de segurança que é maior do que para outras cidades. E naquele dia, né, o esquema realmente estava extremamente forte, né? Hoje marca 25 anos, né, naquela data trágica e triste para a nossa história, né? 4 horas e 49 minutos. Obrigado a você que participa também por e-mail. Heitor Martins manda aqui a sua mensagem, entrou no site cbn.com.br, clica no Fale com Âncora, ou então via Instagram. Você pode interagir conosco também aqui na rede social, no Instagram, Você nos encontra como arroba PHC Galvão. Repetindo, arroba PHC Galvão. Você pode mandar a sua mensagem aqui pelo Instagram, como faz o José Oliveira, Hugo Borges, Arivaldo Mendonça, pessoal interagindo pela rede social. E obrigado também pela companhia do nosso ouvinte. Quem está chegando aqui agora é Edson Caparelli. Muito obrigado também pela companhia via Instagram no arroba PHC Galvão. Vamos para o Rio de Janeiro. Ana Luísa Barreto tem informações sobre o caso daquele assassinato covarde, bárbaro, do ciclista Cláudio Rafael, e os acusados vão a júri popular, hein?
2: O Ministério Público do Rio denunciou 5 pessoas pela morte do ciclista Cláudio Rafael Landeiro Moreira, de 37 anos. Ele foi linchado em Copacabana, na zona sul do Rio, na madrugada do dia 12 de agosto. 4 estão presos e 1 está foragido. Cláudio foi espancado até a morte após ter sido acusado injustamente de furtar uma bicicleta que, na verdade, pertencia à irmã dele. Foram denunciados Ailton José da Silva, Davi Santos Machado, Felipe Eduardo dos Santos Silva e Jorge Luiz Ricardo Dias, que estão presos, e Wellington Luiz Santos de Souza, que é procurado. Os 5 respondem por homicídio triplamente qualificado, por motivo fútil, emprego de meio cruel e uso de recurso que dificultou a defesa da vítima. Davi e Jorge também respondem por exercício ilegal da profissão. Segundo a investigação, Cláudio foi cercado por seguranças particulares que atuavam irregularmente na região e agredido por cerca de 6 minutos com socos, chutes e golpes de madeira. Wellington é apontado como o homem que deu um chute na cabeça da vítima. Cláudio tinha transtornos mentais e defasagem cognitiva e, segundo a investigação, não reagiu às agressões. O laudo de necrópsia apontou traumatismo crânioencefálico, hemorragia interna e lesões no baço e no rim esquerdo. A justiça agora vai decidir se aceita a denúncia e se os 5 serão levados a julgamento pelo Tribunal do Júri. Ao todo, a Polícia Civil indiciou 13 pessoas. As outras 8 respondem em liberdade por crimes considerados de menor potencial ofensivo, como o exercício irregular da profissão, omissão de socorro e lesão corporal. O MP pediu que esse grupo seja encaminhado ao Juizado Especial Criminal. Do Rio de Janeiro, Ana Luísa Barreto.
0: Faltam 7 minutos agora para 5. Vamos fechar o programa, meu caro Ricardo Garcia, ouvintes aqui do CBN Madrugada, com Pedro Pupulim. Traz informações sobre uma mega operação em São Paulo contra quadrilhas que roubam, furtam celulares aos montes.
3: O Ministério Público e as Polícias Civil e Militar de São Paulo apreenderam nesta quinta-feira toneladas de celulares e prenderam ao menos 15 pessoas em uma operação para desarticular uma rede criminosa especializada em roubo, furto, receptação, desbloqueio e venda ilegal de celulares. A ação resultou no sequestro e bloqueio de mais de 5 milhões de reais entre bens e valores. A investigação contou com a colaboração de criminosos presos por envolvimento no furto e roubo de aparelhos. Com as informações, os promotores detalharam 4 etapas da cadeia criminosa. A primeira reúne os criminosos responsáveis por roubar ou furtar os aparelhos das vítimas em todo o país. Já a segunda reúne os encarregados de desbloquear os aparelhos e de transferir valores de contas bancárias das vítimas para contas de terceiros, além da subtração de dados pessoais. O terceiro grupo de criminosos atuava em laboratórios clandestinos para impedir o rastreio dos aparelhos. Esse grupo cuida da revenda dos celulares, alterando o e-mail, número que identifica cada celular, e remove outros bloqueios técnicos, recorrendo até a sites hospedados no exterior. O promotor de justiça Luiz Fernando Bugiga detalhou a etapa.
4: É uma ferramenta que ela não é regularizada no Brasil, ela não é licenciada, eles por vezes contatam pessoas fora do país, eles entram no computador, abrem o aparelho e deslogam, que são tecnologias utilizadas para que eles possam ter acesso a esse núcleo específico do aparelho celular para permitir essas alterações.
3: O quarto núcleo é responsável por desmontar os celulares, vendendo as peças dos aparelhos separadamente para maximizar o lucro. Segundo detalhes da investigação obtidos pelo portal G1, há diferentes fluxos de abastecimento dessa cadeia em São Paulo. No caso dos aparelhos localizados na região da Rua 25 de Março, predominam celulares obtidos em roubos com grave ameaça ou em furtos pela quebra dos vidros dos veículos. Já os aparelhos que posteriormente aparecem na região da Rua Guaianazes, no centro da capital, estão aqueles relacionados a furtos praticados durante grandes eventos, como Lollapalooza, Parada do Orgulho LGBT+, e a Virada Cultural. A investigação apontou que o esquema também conta com a participação de empresas aparentemente irregulares que emitem notas fiscais e documentos falsos para dar uma aparência de legalidade aos celulares. O governo de São Paulo informou que os investigadores já identificaram algumas destas empresas e que elas tiveram os registros suspensos, sendo impedidas de atuar no mercado. De São Paulo, Pedro Pupulim.
0: Muito bem, faltando 4 minutos agora para 5 da manhã, ao longo de toda esta sexta-feira, com certeza você, ouvinte CBN, vai ter muitas informações, tem muita novidade, né, Ricardo Garcia, para ser informada ao longo do dia, porque aos poucos, né, aos poucos, todo o inquérito do Banco Master vai sendo desvendado. Para você que está acordando agora, né, o ministro Edson Fachin pediu a quebra do sigilo e o ministro Mendonça, final da noite desta quinta-feira, retirou totalmente o sigilo dos inquéritos do caso Master no STF. Portanto, ao longo não só das próximas horas, mas talvez dos próximos dias, porque são muitos documentos, as informações serão repassadas. E é claro, a grande expectativa é para terça-feira, né? O ministro Fachin reuniu-se individualmente nesta quinta-feira com 7 ministros do Supremo e a expectativa, é claro, é para terça-feira de manhã, quando haverá aquela sessão no STF para deliberar sobre a situação do ministro Alexandre Moraes, que foi flagrado em conversas extremamente, extremamente graves, comprometedoras com o Daniel Vorkaro. Então, vamos aguardar com muita atenção e expectativa e esperar que o Supremo Tribunal Federal, na figura do presidente, o Edson Fachin, dos demais ministros, que o Supremo haja de forma republicana, né? E já falei aqui hoje no CBN Madrugada e repito, né? Acredito na necessidade de um afastamento do ministro Alexandre Moraes para que ele seja investigado, para não contaminar a instituição Supremo Tribunal Federal. Porque os indícios são fortíssimos de cometimento de crime, né? O fato de ele ter alterado aquele documento, aquele contrato num valor de 129 milhões de reais, um valor completamente fora da normalidade, e o fato de ter sido consultado sobre o Vorkaro viajar, isso tudo é muito grave. Então a gente quer saber exatamente, né, quais foram as respostas do ministro Alexandre Moraes às questões feitas pelo Vorkaro. Espero que ao longo dos próximos dias a gente tenha esses dados e repito que na terça-feira o Supremo Tribunal Federal tome uma decisão republicana, né? Republicana. Ponto final na edição de hoje aqui no CBN Madrugada, produção do Luiz Fernando Figliage, trabalhos técnicos sempre comigo aqui, Ricardo Garcia.
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0: Vem aí o Matheus de Souza com o repórter CBN. Na sequência, o Frederico Goulart comanda o CBN Primeiras Notícias. Eu volto à meia-noite com mais uma edição do CBN Madrugada. Um ótimo dia para você e até lá.
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sexta-feira, 11 de setembro de 2026. O Supremo Tribunal Federal retoma hoje o julgamento que discute mudanças aprovadas pelo Congresso na Lei da Ficha Limpa. O resultado pode impactar campanhas de candidatos que estão sendo questionadas na Justiça Eleitoral. O julgamento será retomado com o voto do ministro Gilmar Mendes, que pediu mais tempo para analisar o caso em maio. Um dos trechos em debate reduz o prazo de inelegibilidade para candidatos condenados. A relatora, ministra Carmen Lúcia, e o ministro Luiz Fux entenderam que as mudanças contrariam a Constituição. O candidato à presidência da República pelo PSD, Ronaldo Caiado, foi internado ontem em São Paulo para tratar de uma faringite aguda. Ele foi hospitalizado para receber medicação intravenosa. Segundo a assessoria

0: Ucrânia, deixando 3 mortos e outros 34 feridos. Os países têm feito uma série de ataques de longo alcance nos últimos meses, em que visam instalações de energia e logística. O conflito já dura 4 anos desde a invasão russa de grande escala em fevereiro de 2022. Os esforços diplomáticos liderados pelos Estados Unidos para pôr fim ao conflito estavam estagnados e foram retomados no último fim de semana. No horário de Brasília, 5:01.
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1: Bom dia, 5:01 agora. Está no ar o CBN Primeiras Notícias. Chegamos à sexta-feira, hoje é dia 11 de setembro de 2026. E o despertador da CBN está tocando. No Primeiras Notícias, você inicia aqui o seu dia bem informado sobre os principais temas que vão repercutir ao longo das próximas horas no noticiário nacional, noticiário internacional. Em uma horinha, das 5 às 6 da manhã, a gente resume tudo para você, te deixa prontinho, te deixa preparado para encarar o dia que começa. Você nos faz companhia, escuta pelo radinho, pelo aplicativo, assiste pelo YouTube, pelo Globoplay e participa lá no nosso chat no YouTube e pelo WhatsApp 21 997642381, 997642381. Então vamos nessa, né? Vamos começar, todo mundo chegando aqui no PN. Hoje o dia vai ser longo, o dia vai ser animado. Vamos logo aos assuntos dessa sexta-feira sem perder tempo, não é mesmo, Ana Paula Jalme? Tudo bem com você? Bom dia.
2: Pois é, Fred. Bom dia pra você, bom dia pro nosso ouvinte. Madrugada pra lá de animada, né? Em Brasília e muito trabalho pros jornalistas, principalmente. Estamos aqui, né, pra informar nosso ouvinte aí, deixar ele por dentro de tudo que tá acontecendo nessa loucura, né?
1: Acho que nem dá pra dizer que sextou, né?
2: Hoje não dá.
1: Aquele sextou que a gente solta aqui sempre.
2: Tem clima, é.
1: Hoje vai ficar um pouquinho mais complicado, vai demorar o sexto. Para quem não está sabendo, ontem à noite o presidente do STF, ministro Edson Fachin, decidiu que o caso Master tenha o sigilo levantado. Então toda a documentação, toda a investigação feita pela Polícia Federal vai ser tornada pública ao longo aí das próximas horas. As primeiras informações já foram reveladas aí durante a madrugada. Negociatas envolvendo autoridades, o banqueiro Daniel Vorcaro. Vamos saber o que vem pela frente e qual o tamanho do impacto do peso, né, no meio político dessas revelações de hoje, especialmente em razão desse contexto eleitoral que estamos vivendo, poucos dias do primeiro turno da eleição presidencial. Ministro Fachin mandou e o relator do caso Master no Supremo Tribunal Federal, ministro André Mendonça, já levantou esse sigilo e enviou a documentação para o gabinete dos demais ministros. Vamos tratar desse assunto, vamos tratar também sobre a operação de ontem da Polícia Federal, aí também um outro escândalo envolvendo Vorcaro, envolvendo Master, aquele que trata do financiamento do filme do ex-presidente Jair Bolsonaro. Essa nova investigação agora aponta para a possibilidade de desvio de emendas parlamentares, dinheiro público diretamente, né, envolvido no financiamento dessa obra. Esses assuntos são os principais temas dessa sexta-feira. Vamos trazer em detalhes aqui a partir de agora com a nossa reportagem. Tem alerta também para condições climáticas, viu, Ana Paula? Estamos monitorando aí a situação no sul e no sudeste do país. Tá. O avanço de um ciclone, risco de tornados no estado do Paraná, no interior de São Paulo, um dia com várias cidades suspendendo as aulas hoje. Tratamos desse tema aqui a partir de agora também. E tem muito mais, né? Até
2: muito
1: às 6 horas
2: esporte,
1: da manhã.
2: Previsão.
1: Tem previsão do tempo, tem capas, as capas dos jornais. O nosso giro com afiliadas, tem o CBN Agro e tem você aqui com a gente no CBN Primeiras Notícias. Vamos sextar juntos com muita informação a partir de agora. São 5:05. Já estamos no ar.
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1: O ministro André Mendonça derrubou o sigilo de todos os inquéritos do caso Master no Supremo Tribunal Federal. O relator cumpriu.

0: Uma solicitação do presidente do STF, Edson Fachin, que preservou sob sigilo apenas diligências policiais pendentes. Mendonça também compartilhou integralmente as cópias digitais dos procedimentos com a presidência do Supremo e os gabinetes dos demais integrantes do tribunal. A medida serve para municiar os gabinetes dos 10 integrantes do STF com a documentação integral antes da sessão extraordinária da próxima terça-feira, em que o plenário vai deliberar sobre o relatório da Polícia Federal e o pedido de investigação contra o ministro Alexandre de Moraes. O presidente do Supremo pediu a derrubada do sigilo após se reunir reservadamente com 6 ministros e com o procurador-geral da República, Paulo Gonê. Participaram das conversas reservadas os ministros Alexandre de Moraes, Dias Toffoli, André Mendonça, Cristiano Zanin, Luiz Fux, Nunes Marques e Carmen Lúcia. Um pouco antes da decisão de Fachin, o presidente Lula, que na última quarta-feira subiu o tom e pediu essa quebra do sigilo, elogiou as decisões recentes tomadas pelo presidente da corte.
1: O feito que o Fachin começou, que eu acordo na casa, ainda falta apurar. Quem é culpado de verdade? Se o Alexandre de Moraes é culpado, ele tem que pagar. Se o Mendonça é culpado, ele tem que pagar. Todo mundo tem que estar à disposição de cumprimento da nossa Constituição. A lei acima de tudo e a verdade seja soberana. É isso que eu quero.
0: Bom, com o fim do sigilo, o STF já disponibilizou nessa madrugada a íntegra do contrato de 131 milhões de reais firmado entre o Banco Master e o escritório de advocacia de Viviane Barsi de Moraes, esposa do ministro Alexandre de Moraes. O documento de 2024 previa, por exemplo, a implantação de programas de compliance, assessoria em todas as instâncias judiciais e consultoria estratégica perante órgãos como, por exemplo, a Polícia Federal, Banco Central, Receita Federal e o CAD. A banca afirmou que consultou o magistrado preventivamente e que não havia impedimento legal para a atuação. Lembrando que ontem o ministro Alexandre de Moraes chegou a anunciar que faria um procedimento, mas desistiu logo depois e remarcou a fala para segunda-feira, véspera da sessão que vai decidir o futuro dele no STF diante desse escândalo. Em outros documentos do inquérito do Banco Master, liberados no final da noite de ontem pelo ministro André Mendonça, são detalhados o passo a passo de Daniel Vorcaro antes da sua primeira prisão, em novembro do ano passado. Segundo a Polícia Federal, o ex-banqueiro monitorava nomes de agentes federais, sondava a proximidade com o juiz da causa também. O banqueiro articulou, inclusive, com urgência, a contratação de um jato em Guarulhos, rumo aos Emirados Árabes, após ser alertado sobre a iminência da ofensiva, o que afastou definitivamente a hipótese de uma mera viagem fortuita. E tem mais. O novo relatório da Polícia Federal, enviado ao ministro André Mendonça, aponta suspeitas de que o ministro Dias Toffoli seja o proprietário de fato ou beneficiário final de um fundo de investimento que recebeu 35 milhões de reais repassados por Daniel Vorcaro. As informações reveladas pela revista Piauí indicam que os valores teriam sido remetidos para uma estrutura sediada nas Ilhas Virgens Britânicas, que é um paraíso fiscal no Caribe. O ponto central, levantado pelos investigadores, você deve se lembrar, é a ligação societária direta entre o fundo Arlin e o Taiaia, aquele resort que pertence a Dias Toffoli e a familiares dele no interior do estado do Paraná. E a revista Piauí também divulgou nessa madrugada uma reportagem com base em relatórios da Polícia Federal que revelam que o ex-banqueiro Daniel Vorcaro organizou uma festa fechada de Halloween em São Paulo em outubro de 2023 para estreitar relações com autoridades. As conversas mostram a articulação do ex-ministro de comunicação do governo de Jair Bolsonaro, Fábio Faria, para atrair nomes da política e do judiciário. Segundo essa reportagem, um promotor recrutou 120 modelos para a festa, que contou com a presença de 20 homens. Nas trocas de mensagens obtidas pela Polícia Federal, Fábio Faria informou a Daniel Vorcaro que os senadores Davi Alcolumbre e Rodrigo Pacheco estavam confirmados e que o ministro Dias Toffoli tentaria comparecer após presidir a sessão no tribunal naquele dia. O ex-ministro também sugeriu convidar Alexandre de Moraes e Arthur Lira em ocasiões similares. Os documentos da Polícia Federal também registram o desespero de Daniel Vorcaro após convidadas publicarem registros desse evento nas redes sociais, quebrando o sigilo imposto por ele. Diante da divulgação dos relatórios, as autoridades citadas negaram qualquer envolvimento. Ontem também foi dia de novas revelações de outro escândalo que abala a República e que também tem a ver com Daniel Vorcaro, o financiamento do filme Dark Horse. Mas agora o foco não foi o banqueiro, mas sim o uso de emendas parlamentares para custear as filmagens. O deputado Mário Frias, outro ex-ministro do governo de Jair Bolsonaro, teve 7 armas apreendidas em uma operação da Polícia Federal que apura o desvio de R$2 milhões em emendas voltadas para a produção do filme sobre o ex-presidente. De Brasília, o repórter Igor Cardim traz agora mais detalhes.
2: Oi, Fred. O deputado Mário Frias, do PL de São Paulo, foi alvo da Operação Makeup, que investiga suspeitas de desvios de R$2 milhões em emendas parlamentares para organizações ligadas à produção do filme Dark Horse sobre o ex-presidente Bolsonaro. Segundo a Polícia Federal, o Instituto Conhecer Brasil, presidido por Karina Gama, recebeu os recursos por meio de 2 emendas de autoria de Frias. Durante a operação, nesta quinta, a PF encontrou 7 armas na casa do deputado. Uma outra entidade dirigida por Karina, a Academia Nacional de Cultura, foi indicada para receber R$1,5 milhão do deputado Marcos Polon e R$150 mil da deputada Bia Kicis, os 2 do PL. Os valores, no entanto, não chegaram a ser pagos. As investigações também apontam que o ex-marqueteiro de Flávio Bolsonaro, Marcelo de Oliveira Lopes, fez um repasse de R$1 milhão a Go Up Entertainment, produtora de Dark Horse. A Go Up tem Mário Frias como produtor executivo e movimentou R$19 milhões entre novembro e dezembro de 2025, período que coincide com as filmagens. Desse total, R$645 mil teriam sido transferidos pelo próprio deputado. Segundo o ministro Flávio Dino, que autorizou a operação, há indícios de atuação coordenada para dificultar o rastreamento de recursos de emendas, com suspeitas de contratos simulados, pagamentos sem comprovação e documentos destinados a dar aparência de regularidade às operações. A investigação apura suspeitas de peculato, fraude contratual, falsidade documental, lavagem de dinheiro e organização criminosa. Nas redes sociais, Mário Frias negou irregularidades.
3: A investigação é sobre uma emenda parlamentar de R$2 milhões que eu destinei para contemplar um projeto esportivo e outro de letramento digital para tirar crianças da rua, para ensinar crianças, jovens e adolescentes a se desenvolverem intelectualmente. Emenda pública, registrada, transparente, que qualquer um pode consultar no portal da transparência.
2: O ministro Flávio Dino proibiu 22 empresas ligadas à investigação de contratar com o poder público e proibiu os 29 investigados de deixarem o país sem autorização. Procurada, Karina Gama não se manifestou. Em nota, a deputada Bia Kicis alegou que a emenda de R$150 mil destinada à produção audiovisual foi encaminhada para uma iniciativa de caráter educacional e cultural e que o valor não chegou a ser pago. Polon disse nas redes sociais que a emenda de R$1 milhão indicada por ele em 2023 para o projeto audiovisual Heróis Nacionais não teve nenhum valor repassado à entidade investigada. Fred.
0: Hoje também é um dia de alerta máximo sobre as condições do tempo no centro-sul do país. Mais de 30 cidades do interior de São Paulo suspenderam as aulas diante do aviso de tornado emitido pela Defesa Civil Estadual. O avanço de um ciclone extratropical no sul do país vai desestabilizar o tempo em todo o território paulista entre a tarde de hoje e amanhã de sábado. A Defesa Civil alerta para chuvas intensas, descargas elétricas e granizo nos eixos de Presidente Prudente, Marília, Itapeva, Registro e Sorocaba. A capital, a Grande São Paulo, Campinas, Vale do Paraíba e o litoral também podem ter chuva volumosa e ventos fortes. O Paraná registrou 2 tornados em menos de 24 horas, segundo o Sistema Meteorológico do Estado. A Defesa Civil também mantém alerta vermelho para eventos extremos em todo o estado do Paraná nessa sexta. Ontem, um deslizamento de terra, provocado pelas fortes chuvas, soterrou uma residência e deixou 3 mortos em Ponta Grossa. O estado enfrenta transtornos generalizados provocados pelo mau tempo, que também causou um desabamento de um imóvel em Curitiba e a queda de granizo no oeste do estado. Agora, pelo horário de Brasília, são 5h16.
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5: Bom dia a você, ouvinte da Rádio CBN aqui em São Paulo. Agora são 5h16, quem fala com você é o Matheus de Souza, fazendo aquele nosso panorama matinal da cidade, que no momento chove, viu? Bem, chove bastante em algumas partes da cidade, inclusive aqui na Zona Oeste, no Butantã, onde fica a nossa redação. E olhando aqui para... E o estúdio também, disse Ricardo Garcia... Olhando aqui para a previsão do tempo, a chuva deve dar uma trégua agora pela manhã e depois pegar com força de novo na tarde e na noite. A previsão é de mínima de 17 graus e máxima de 28. Um dia de bastante neblina, mas também de boa qualidade do ar aqui na cidade de São Paulo. O Centro de Gerenciamento de Emergências da Prefeitura já avisava que o dia começa com chuva durante a madrugada. Mas ele também alerta sobre a aproximação de uma frente fria que fortalece a ocorrência de pancadas isoladas de chuva, porém com intensas rajadas de vento que podem superar os 60 km por hora entre a tarde e a noite. E quando chove, o paulista já fica bem preocupado com a situação da cidade, com a forma dele se locomover. No momento, o local mais afetado com questões de trânsito é a zona sul da cidade. A gente abre aqui o nosso mapa para olhar onde o nosso ouvinte tem dificuldade no momento. E o local que eu posso destacar para o ouvinte da zona sul é a estrada do Emboimirim, entre a rua Simão Caetano Nuas e a rua Tiquirá, no sentido da estrada de Itapecerica, que aí se torna estrito, no sentido aeroporto de Congonhas. O outro lugar que tem problema é a estrada de Itapecerica, que hoje, como tem chuva, a neblina já não toma, no sentido Rio Pinheiros. No momento, também, para quem pega o transporte público, sem nenhum problema na cidade, no sistema metroferroviário, pelo menos por enquanto. Nada na CPTM, nada no metrô. E segundo o Corpo de Bombeiros, ainda não tem nenhuma ocorrência relacionada a chuva ou vento durante o dia de hoje, durante a madrugada. Tiveram 45 chamadas para quedas de árvore ontem à noite e um chamado para enchente sem nenhuma vítima. Claro, você, nosso ouvinte, que tiver qualquer problema relacionado à chuva ou não durante o dia, pode se lembrar que o nosso número é 119-9911-9981. Estaremos aqui para te ouvir e apurar, seja lá o que esteja acontecendo. São 5h19.

0: 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Agora a gente abre a agenda do dia. Agenda dessa sexta-feira, 11 de setembro, agendinha do PN. O que está programado para acontecer hoje, o que a reportagem da CBN vai monitorar ao longo das próximas horas. Obviamente que a quebra do sigilo no caso Master é o assunto principal, toda a atenção aqui da reportagem voltada para isso, mas temos temas importantes, por exemplo, a campanha eleitoral, a corrida eleitoral que segue em andamento e hoje o Instituto Datafolha vai divulgar uma nova pesquisa para a presidência da República, para os governos de São Paulo, Rio, Minas Gerais, Pernambuco, Distrito Federal. Lembrando que no levantamento anterior do Datafolha, divulgado na semana passada, na sexta-feira passada, o presidente Lula, candidato à reeleição, tinha 38% das intenções de voto contra 33% de Flávio Bolsonaro. No segundo turno, os dois apareciam em empate técnico com 46% para Lula e 44% para Flávio Bolsonaro. Em outras pesquisas, Flávio passou Lula nessa estimativa de segundo turno. Vamos ver se o Datafolha confirma essa tendência ou não, especialmente, né, no contexto aí de revelação de novas denúncias no caso Master. A pesquisa ouviu 2.002 pessoas entre terça-feira e ontem. Os dados vão ser divulgados no final da tarde de hoje. O Supremo Tribunal Federal retoma hoje, no plenário virtual, aquele que os ministros votam digitalmente, o julgamento das alterações na lei da ficha limpa, que reduzem o prazo de inelegibilidade. A data foi marcada depois que o ministro Gilmar Mendes devolveu o processo para análise do plenário virtual. O magistrado tinha pedido vista, ou seja, mais tempo para estudar nesse caso. O resultado pode, por exemplo, definir a situação de candidaturas contestadas nas eleições desse ano, como a de José Roberto Arruda, candidato ao governo do Distrito Federal, Eduardo Cunha, candidato ao governo do Rio de Janeiro, Antônio Garotinho, candidato ao governo do Rio de Janeiro, e Eduardo Cunha, candidato a deputado federal. A votação está em 2-0 contra as alterações. Hoje também, o STF inicia também no plenário virtual o julgamento da ação penal do caso que investiga a atuação do ex-deputado Eduardo Bolsonaro, filho do ex-presidente Jair Bolsonaro, nos Estados Unidos. O processo trata da possível prática dos crimes de coação, obstrução de investigação e abolição violenta do Estado Democrático de Direito. Eduardo Bolsonaro e o jornalista Paulo Figueiredo respondem por articularem ações junto ao governo dos Estados Unidos com o objetivo de intervir nos processos contra Jair Bolsonaro aqui no Brasil. 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O entrevistado da vez é o ex-prefeito, candidato do PSD, Eduardo Paes. A conversa vai ser realizada no estúdio da redação do Jornal Globo a partir de 10h30 da manhã. Duração prevista de 1h30 e transmissão da CBN para os ouvintes do Rio de Janeiro e para o Brasil, para o mundo inteiro, nas nossas plataformas digitais. Na economia, o IBGE divulga às 9h o índice de inflação, né? O Índice Nacional de Preços ao Consumidor Amplo de agosto de 2026, o IPCA. Em julho, a inflação ficou em 0,07%. Somando num acumulado de 12 meses, 4,44%, dentro daquele teto da meta do governo, que é de 4,5%. Vamos ver como é que fica o número agora em agosto. Também estamos monitorando o preço do barril do petróleo no mercado internacional, que disparou e está sendo cotado acima de $108, o maior valor desde o mês de maio desse ano. Essa nova alta foi impulsionada pelo avanço dos rebeldes Houthis no Iêmen e pelo prolongamento da guerra entre Estados Unidos e Irã. No Brasil, o salto no preço do petróleo puxou as ações da Petrobras e levou o Ibovespa ao maior nível em mais de 4 meses. Aliados de Teherã, os rebeldes tomaram a cidade portuária de Mocha, no Mar Vermelho, e intensificaram ataques contra a infraestrutura de energia da Arábia Saudita no dia de ontem. Funcionários da Caixa e do Banco do Brasil entraram em greve por tempo indeterminado. Na Caixa, a paralisação é nacional. No Banco do Brasil, a greve atinge apenas as bases sindicais que não aprovaram um acordo, como Brasília, Rio e Porto Alegre. O grupo pede, por exemplo, aumento real de salário. Durante a paralisação, os clientes do Banco do Brasil poderão usar os canais digitais. E no Rio de Janeiro, temos a volta do Rock in Rio. Hoje, o segundo final de semana, com programação dedicada nessa sexta-feira, uma novidade no Rock in Rio desse ano para o K-pop, né? A música coreana, a atração principal do palco mundo, é a banda Stray Kids. São 5h24 agora.
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0: Josélia Pegorim está chegando para trazer mais detalhes da instabilidade às condições de tempo nessa sexta-feira em todo o Brasil.
2: Durante esta sexta-feira, teremos uma situação de alerta para chuvas fortes e ventania nos estados do sul do Brasil, em São Paulo e em Mato Grosso do Sul. Isso se deve ao processo de formação de uma frente fria de um ciclone extratropical que ocorre ao longo desta sexta-feira entre o sul do Brasil, o Paraguai e o norte da Argentina. O ciclone extratropical deve se organizar até à noite no leste do Rio Grande do Sul e a frente fria se forma entre o sul do Brasil, o Paraguai e o Mato Grosso do Sul. A sexta-feira é um dia muito delicado, com risco de tempestades no Paraná, em Santa Catarina, no extremo norte do Rio Grande do Sul, no sul de Mato Grosso do Sul e também no oeste e centro-sul e leste do estado de São Paulo. Em todas essas áreas, há risco de grandes volumes de chuva ao longo do dia. Não dá para descartar a possibilidade de ocorrência de tornados e de microexplosões no estado do Paraná e também no extremo sul do estado de São Paulo, em áreas bem próximas da divisa com o Paraná. Ao longo do dia, essa chuva poderá causar transtornos. Há risco de chuvas fortes na Grande Porto Alegre, Florianópolis, Grande Curitiba e Grande São Paulo. Em outras áreas aí do sudeste e do centro-oeste do Brasil, como em Mato Grosso, Goiás, no Distrito Federal, Minas, Espírito Santo, o sol vai aparecer forte e há condições para algumas pancadas de chuva a partir da tarde. No centro-sul do Rio de Janeiro, pode chover na madrugada e pela manhã, inclusive na cidade do Rio, mas depois o sol já vai predominar. Mas no sul de Minas pode até chover forte. Áreas do norte e do nordeste do Brasil terão muito sol nesta sexta-feira, bastante calor. Pancadas de chuva devem acontecer principalmente à tarde e à noite em áreas do Pará, Amazonas, Roraima, Acre, Rondônia e também em áreas do Amapá e no litoral do Pará. Na região nordeste, possibilidade de algumas pancadas de chuva no litoral da Bahia e também no litoral de Sergipe. Josélia Pegorim, da Clima Tempo para a CBN.
0: No futebol, destaque para o Flamengo, que derrotou o Del Valle por 2-0 no Equador, no jogo de ida das quartas de final da Libertadores. Com o resultado, a equipe rubro-negra pode perder por até um gol de diferença na partida de volta no Maracanã e mesmo assim avançar para a semifinal. E hoje começa a rodada 27 do Brasileirão, já tem jogo nessa sexta, clássico lá em Curitiba, Atlético Paranaense e Curitiba. Às 9 horas da noite, 5h27. Vamos no pique do PN para as capas dos jornais, porque a Ana Paula Jaume já está pronta, ansiosa para compartilhar as manchetes do dia, os assuntos na primeira página das principais publicações brasileiras. Os jornais hoje, todos, né? Trazendo aí informações relacionadas ao caso Master e o levantamento do sigilo determinado pelo presidente do Supremo, ministro Edson Fachin. Vamos começar pela capa da Folha de São Paulo. Na Folha de São Paulo, a manchete é o Dark Horse, né? A operação ontem da Polícia Federal, ordenada pelo outro ministro do Supremo, Flávio Dino. Tem também o Fachin pedindo levantamento do sigilo do caso Master e um editorial importante também na capa, o trecho de um editorial que a Folha está trazendo a respeito da sessão da próxima terça-feira, que está sendo aguardada por todos, né? As investigações relacionadas ao ministro Alexandre de Moraes. Conta aí pra gente, Ana Paula.
3: Expectativa alta, né? E aí esse texto da Folha reforça que o Moraes e o Toffoli não vão poder votar nessa terça, nesse julgamento do STF, sobre as suspeitas levantadas contra Moraes, depois daquelas mensagens, né, atribuídas ao Vorcaro no relatório da PF. E aí esse editorial também mostra que a atuação do Moraes e de Flávio Dino na tentativa de desautorizar a segunda turma, isso nas palavras do jornal, depois do afastamento do diretor-geral da Polícia Federal, alimenta especulações sobre uma possível iniciativa para retirar também Mendonça da votação. O editorial pontua que qualquer cidadão diante desses indícios já estaria sob investigação policial, né? Uma etapa preliminar que não se confunde com culpa nem condenação. Finaliza ainda esse editorial dizendo que o ministro do Supremo não pode ter tratamento diferente do dispensado a qualquer outro cidadão. Fred.
0: Portanto, aí no editorial, na capa, a Folha pedindo para que Alexandre de Moraes e Toffoli, que tem relação direta com esse escândalo, se declarem suspeitos e não votem nessa sessão da terça-feira. No Estadão, a gente vai trazer aqui um assunto relacionado ao preço da gasolina. O destaque é que a Petrobras voltou atrás numa decisão e cancelou o reajuste, né, uma alta de quase 20 centavos no litro, no preço da venda da gasolina para as distribuidoras, não é isso?
3: É, o aumento tinha sido anunciado na noite de quarta-feira. A estatal disse que deixaria de aplicar um desconto de 44 centavos por litro na gasolina. Com a medida, o preço médio nas vendas da Petrobras ao setor passaria a R$ 3,24 por litro, mas a companhia agora corrige a informação divulgada inicialmente. E para as distribuidoras, o efeito vai ser de uma redução de 19 centavos no preço percebido ali com os tributos, né? O preço médio de venda da gasolina A da Petrobras para as distribuidoras passa a ser de R$ 3,05 por litro para fechar, como já tinha ocorrido em outras vezes, desde que Estados Unidos e Israel atacaram o Irã. Petrobras aproveitou os subsídios do governo para reajustar os preços, evitar a disparada nas cotações do petróleo chegasse ao consumidor final sem afetar tanto as finanças da própria estatal, Fred.
0: Fechando o nosso giro com as capas dessa sexta-feira, no jornal O Globo, foto principal, a lembrança dos 25 anos do 11 de setembro lá, dos Sim. Estados Unidos, né, do ataque às Torres Gêmeas.
3: Pois é, Fred, ataque que deixou 2.977 pessoas mortas. Hoje o episódio é visto como um marco de um processo complexo de mudanças, né, no conjunto ali dos valores do povo americano, tanto dentro das fronteiras quanto diante dos olhos do mundo. Especialistas dizem que o mundo se uniu em solidariedade aos Estados Unidos naquele momento, mas se Washington tivesse respondido com mais sabedoria aos atentados, poderia ter fortalecido a liderança global e diminuído a erosão, né, da hegemonia. E aí agora, 25 anos depois, 11 de setembro, ainda segue como um lembrete de que as escolhas feitas, né, diante de uma tragédia podem transformar um país e o rumo de todo mundo, Fred.
0: Destaques dos jornais de todo o Brasil nessa sexta-feira, que terão logo mais repercussão, né, e estarão nas bancas nesse dia 11 de setembro de 2026. São 5 horas e 32 minutos. Vamos para o repórter CBN. Daqui a pouquinho o CBN Primeiras Notícias está de volta. Não sai daí, até já.
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0: Sexta-feira, 11 de setembro de 2026. O ministro André Mendonça levantou o sigilo dos autos do inquérito do Banco Master no Supremo Tribunal Federal. A medida atende à solicitação formal feita horas antes pelo presidente da corte, Edson Fachin. Mendonça também iniciou o compartilhamento integral das cópias digitais dos procedimentos em HD com a presidência do STF e os gabinetes dos demais integrantes do tribunal. A Polícia Federal suspeita que ao menos R$750 mil em verbas públicas foram desviados para a produtora responsável pelo filme Dark Horse, cinebiografia do ex-presidente Jair Bolsonaro. Ontem, a Polícia Federal cumpriu 49 mandados de busca e apreensão em uma operação relacionada ao financiamento do filme. Karina Gama, produtora do longa, e o deputado federal Mário Frias, do PL, foram alvos da ação. Duas entidades de propriedade da Karina também foram alvo de buscas da PF. A mulher de Nicolás Maduro, Cília Flores, pediu às autoridades dos Estados Unidos para aguardar o julgamento em prisão domiciliar por causa de problemas cardíacos. A ex-primeira-dama da Venezuela foi capturada com Maduro em uma operação militar americana em Caracas, em janeiro, e levada para Nova York. Ela é acusada por Washington de tráfico de drogas. No horário de Brasília, 5h34.
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2: Na volta do repórter CBN, destaque para os assuntos pelo mundo. Fernando Andrade está chegando. Agora há pouco a gente falou, né, do preço do barril do petróleo que disparou, está sendo cotado a mais de $100 depois do avanço dos rebeldes Houthis no Iêmen, prolongamento da guerra, né, entre Estados Unidos e Irã. Esse é um dos assuntos de hoje do Fernando Andrade. Ele também vai falar do Peru, que vai fazer parte do Escudo das Américas, que é uma iniciativa dos Estados Unidos para coordenar ações contra o crime organizado no hemisfério. O Mundo em 3 minutos no ar com Fernando Andrade.
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3: Olá, seja bem-vindo ao Mundo em 3 minutos. Hoje começamos com o Iêmen. Lá estão os Houthis, que é um grupo rebelde aliado do Irã. O que os Houthis fizeram agora? Eles tomaram a cidade de Moca, que fica na costa oeste do Iêmen. Por que ela é importante? Porque é uma cidade portuária e isso torna mais difícil para as tropas do governo receberem armamentos por lá. O porto de Moca era o último porto totalmente sob controle do governo iemenita. Então agora os Houthis, com o controle de Moca, eles estão a menos de 80 quilômetros do estreito de Bab el-Mandeb, uma das rotas mais importantes do mundo para o transporte de petróleo bruto. 3 anos atrás, cerca de 10% do comércio mundial de petróleo passava por lá. Dados recentes da Kepler indicam que esse volume caiu pela metade. Eles, os Houthis, não pararam em Moca. Eles seguem agora para o sul e, segundo a Al Jazeera, não enfrentam muita resistência, não. O que eles relatam é que forças do governo estão simplesmente se retirando. Há também relatos de confrontos entre as forças iemenitas com o apoio da Arábia Saudita nas regiões norte, oeste e central do país. E aqui é importante falar sobre o que a Arábia Saudita tem a ver com esse conflito. Desde 2004, os Houthis lutam com forças do governo do Iêmen. Em 2014, essa milícia tomou a capital do país, Sana'a. Depois disso, o país mergulhou numa crise, numa guerra civil sem fim, e a gente está falando de um dos países mais pobres do mundo. Eis que uma coalizão militar, liderada pela Arábia Saudita, começou a tentar ajudar o Iêmen e teve uma trégua em 2022, mas essa trégua acabou há alguns meses. A Arábia Saudita, maior exportadora de petróleo do mundo, passou a depender muito da rota marítima do Mar Vermelho. Bab el-Mandeb é a porta para o Mar Vermelho. E desde que o conflito com o Irã começou, praticamente viu fechado o Estreito de Hormuz. E agora pode ver um estrangulamento marítimo e prejuízos com o fechamento de Babel El Mandeb. Passamos agora para o Peru, que agora faz parte do Escudo das Américas, que é uma iniciativa lançada pelos Estados Unidos no início deste ano para coordenar ações contra o crime organizado na região. O Peru é um dos principais produtores mundiais de cocaína. O anúncio foi feito pelo secretário de Estado americano, Marco Rubio, em visita ao Peru logo após um encontro com a presidente Keiko Fujimori. E aí houve questionamento sobre uma possível interferência à soberania nacional do Peru, a presença de tropas americanas em solo, mas Keiko amenizou, disse que isso não estava nos planos e tal. Além do Peru, Rubio visitou nos últimos dias Colômbia, esteve com Abelardo de La Espriella e também foi para o Equador, de Daniel Noboa. O Escudo das Américas tem agora, então, 14 países membros. Agora, quem não gostou muito da visita, da entrada do Peru nesse projeto, foi a China. Durante a visita de Marco Rubio ao Peru, a China publicou várias mensagens nas redes sociais cutucando os dois, sem citar nomes, claro. Tipo, o hemisfério ocidental não é quintal de ninguém. Falaram que peruanos não precisam de visto para entrar na China. E mais, o Peru é o segundo maior destino dos investimentos chineses na América Latina. A preocupação dos Estados Unidos é sobre o megaporto de Xangai. Ele foi inaugurado em 2004 e 60% desse porto é controlado por uma empresa chinesa. Mundo em 3 minutos. Até a próxima edição.
2: Até a próxima edição, Fernando Andrade. Os detalhes aí de hoje você conferiu em 3 minutinhos. Tentativa de controle na influência dos Estados Unidos aqui na América do Sul, as reações da China quanto a isso e muito mais. 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Quem tá chegando agora, seja bem-vindo, seja bem-vinda. 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Acompanhe ao vivo, com imagens ou primeiras notícias no YouTube e no Globoplay. Manda o seu recado aqui pra gente, fala do tempo aí na sua região. Desde cedo, né, Ana Paula? Alertando aqui todo mundo a respeito das chuvas temporais, tornados, ciclones, situação crítica, principalmente nos estados do sul do país e também no sudeste, São Paulo, preocupação grande no interior. Nesse momento chove forte já em Santa Catarina, 18 graus é a temperatura. Florianópolis, capital, tem tempestade. Em Curitiba, 16 graus também com chuva, mesmo cenário na capital gaúcha, em Porto Alegre. Vamos para Brasília começar o nosso giro. A Ana Carolina Tomé está chamando. Brasília, capital federal, 20 graus é a temperatura, 31 é a máxima do dia. Isso nos termômetros, né? Porque no noticiário, meu amigo, hoje negócio não tem nem como medir, né? Diante da quebra do sigilo do caso Master. E no meio de todo esse escândalo aí do Master que a gente está comentando desde o início aqui do programa, né? Levantamento de sigilo determinado pelo presidente do Supremo ontem à noite, né? Crise envolvendo ministros do Supremo. A equipe da CBN Brasília também continua acompanhando a situação do BRB, o Banco de Brasília, usado para tentar salvar o Master depois que essa crise estourou, maior fraude financeira da história do país. E a Ana Carolina Tomé tem novidades sobre isso. Ana Carolina, bom dia.
4: Oi, Fred, bom dia. O ministro Luiz Fux, do Supremo Tribunal Federal, deu prazo de 15 dias para que a União, o Banco Central e o Fundo Garantidor de Créditos, o FGC, se manifestem sobre o pedido do governo do Distrito Federal para obrigar o governo federal a dar garantia ao empréstimo de 6,6 bilhões de reais destinado ao BRB, após o rombo bilionário provocado pela tentativa mal-sucedida de compra do Banco Master. No despacho, Fux cita a complexidade e as peculiaridades envolvidas na demanda. Após as manifestações, o processo será enviado à Procuradoria-Geral da República, antes de voltar ao ministro, que vai decidir sobre o pedido de urgência. O governo do Distrito Federal alega que 3 meses depois do acordo firmado no STF, a União ainda não tomou as medidas necessárias para viabilizar o empréstimo. Apesar do acordo ter deixado claro que a União não daria o aval ao empréstimo, o governo local quer que o governo federal formalize a garantia para destravar o socorro ao banco. O GDF também quer impedir que sua capacidade baixa de pagamento seja considerada um obstáculo à operação. Pelo acordo firmado, a operação seria estruturada com garantias de recursos dos fundos de participação dos estados e dos municípios. O Fundo Garantidor de Crédito e os bancos, no entanto, alegam que o BRB ainda não apresentou os balanços em atraso. No fim do mês passado, o ministro Luiz Fux determinou que o Tribunal de Justiça da Bahia mantenha por mais 90 dias o contrato que permite ao BRB administrar os depósitos judiciais da corte. A ação foi apresentada pelo governo do Distrito Federal, que alegou que o fim do contrato poderia comprometer a liquidez e o fortalecimento financeiro da instituição. Segundo o processo, o Banco de Brasília recebe cerca de 394 milhões de reais por mês em depósitos. Fred.
2: De Brasília, seguimos direto para Minas. Belo Horizonte tem 19 graus agora e 5:43. A máxima hoje chega aos 30. Em BH não tem previsão de chuva para hoje, não. Expectativa de tempo firme nessa sexta-feira. E é Lila Vade Oliveira que tá aqui com a gente. Olha aí, imagens ao vivo, céu azulzinho em Belo Horizonte, amanhecendo, né? Por lá um cenário completamente diferente da região sul. Vamos saber da Lila Vade Oliveira qual é o destaque do dia hoje. Ela vai falar de uma operação que resgatou, uma grande operação que resgatou 200 pessoas aproximadamente em situação de trabalho escravo em Minas Gerais. Lila Vade, bom dia.
5: Muito bom dia, Fred. Bom dia também para o ouvinte que nos acompanha. 208 pessoas em situação de trabalho análogo à escravidão foram resgatadas em Minas Gerais durante uma operação nacional que localizou cerca de 480 trabalhadores no último mês. O Estado mineiro, Fred, lidera o ranking de resgates realizados pelo Ministério do Trabalho e Emprego. Na sequência, aparecem os estados de São Paulo e Amazonas. Entre os trabalhadores resgatados em todo o país, 13 eram crianças e adolescentes, enquanto 66 eram pessoas principalmente da Bolívia, do Senegal e Guiné-Bissau. As atividades que concentraram o maior número de trabalhadores envolvem a construção em geral e os cultivos de café, cebola e batata. Em Estrela do Sul, no Alto Paranaíba, por exemplo, 44 trabalhadores que atuavam nas lavouras de batata e café foram encontrados sem acesso a banheiros, registros ou formalização dos contratos de trabalho. 23 desses trabalhadores são estrangeiros, de 3 países localizados na África. Já os brasileiros são da região nordeste do país, de cidades da Bahia, do Maranhão, Pernambuco e Alagoas. Já os trabalhadores forçados a realizar atividades domésticas somaram 9 casos. Entre eles estão 2 idosas de 91 e 65 anos, que passaram cerca de 70 anos trabalhando para uma mesma família em Belo Horizonte. Uma terceira mulher, prima de uma delas, inclusive, também teria atuado no local por anos, mas morreu, Fred, antes de a situação ser denunciada. Conforme a Superintendência Regional do Trabalho em Minas Gerais, as mulheres foram entregues por parentes, ainda crianças, à família. Ao todo, foram realizadas 231 fiscalizações no Brasil. Em Minas, 29 empregadores foram vistoriados e 17 deles foram identificados em situações relacionadas ao trabalho análogo à escravidão. Eu volto com você, Fred. Um ótimo fim de semana a todos.
2: Valeu, Lila Vade. As informações de Minas, chegando com a Lila Vade Oliveira, aqui no nosso giro pelas capitais, nosso giro pelo país de Minas, de BH. Seguimos agora para o Rio de Janeiro. No Rio de Janeiro, temperatura de momento de 22 graus, mais um dia de céu nublado e de chuva na capital fluminense, em praticamente todo o estado do Rio. Diogo Bugalho está chegando para nos contar sobre a volta do Rock in Rio, não é isso, Diogo? Destaque hoje do dia no noticiário é esse, bom dia pra você.
6: Isso aí, Fred, bom dia pra você. É hoje, começa o segundo e último fim de semana do Rock in Rio 2026, reunindo, como sempre, grandes nomes da música nacional e internacional lá na cidade do rock. Depois de 3 dias aí de pausa, o evento vai retornar para mais uma maratona de shows que segue até o domingo. Hoje, a grande atração é o grupo sul-coreano Stray Kids, grupo de K-pop. Também vai ter show do Alok no palco Mundo. E no palco Sunset, o grande nome é Jamiroquai. Uma atração aí já para os mais velhos, né? Stray Kids faz sucesso entre a geração Z, Jamiroquai.
2: Esses
6: já
2: é aí que são os Stray Kids, estamos vendo lá, para Z, Stray Kids, nunca tinha
6: esses
2: visto.
6: Esses são os Stray Kids, sucesso do K-pop, pop coreano.
2: É, o pessoal da geração Z vai me cancelar agora, né? Mas tá aí, você gosta de BTS, né?
6: Eu gosto de BTS.
2: Tamo ouvindo aí, tem um trechinho aí, sobe o som dos Stray Kids. Ó, os novinhos que vão pra fila hoje do Rock in Rio, leva a capa de chuva que vai chover, né, Diogo? Hoje tem previsão aí de frio e chuva nas próximas horas, né?
6: Pois é, e os pais que se cuidem também, né?
2: Pois é.
6: Amanhã, Fred, os headliners são estrelas do pop, como Maroon 5, Demi Lovato. Já o domingo vai ter como destaque principal a banda 21 Pilots e as cantoras Halsey e Zara Larsson. Também vai haver várias mudanças na rotina da cidade, que a gente já viu na semana passada, já estamos acostumados. O município e o estado do Rio vão ter antecipação do fim do expediente nas repartições públicas nessa sexta-feira, por causa da operação especial pro Rock in Rio. Metrô e trem também vão funcionar 24 horas por dia e um grande esquema de trânsito vai ser montado ali no entorno da cidade do Rock a partir das 2 da tarde, mesmo horário em que os portões abrem. Para quem vai ao festival, a recomendação é usar o transporte público. E Fred, aproveito para acrescentar aqui que a venda de ingressos pro Carnaval 2027 para Sapucaí esgotou em menos de uma hora nessa quinta-feira. Venda para as arquibancadas especiais, cadeiras numeradas, setor 12 e frisas. Fred.
2: Tá certo. Hoje você só tá pra farra, né? É Rock in Rio, é Carnaval, né? Hoje tá animado o Noticiário do Rio.
6: Sexta-feira, né?
2: Pois é. Sexta-feira é um clima diferente. Mas na política, lembrando que tem sabatina, né? Hoje na CBN, 10h30 da manhã, Eduardo Paes, candidato do PSD ao governo, é o entrevistado a partir de 10h30. Valeu, Diogo, até mais. 5h49 agora. Vamos para São Paulo. São Paulo, Matheus de Souza já está chamando. Mais um dia de frio e principalmente chuva, tempestade, tornado. Hoje a situação está bem complicada em São Paulo, né, Matheus? Bom dia para você.
0: Bom dia, Fred. Bom dia também a você, ouvinte do CBN Primeiras Notícias. É aqui em São Paulo. O estado está em alerta para tempestades nesta sexta-feira. Na capital, choveu em 8 dos 10 dias de setembro até agora. O volume de chuvas medido pelo Instituto Nacional de Meteorologia nesses 10 dias já está acima da média do mês. Segundo o Corpo de Bombeiros, ontem foram registradas pelo menos 16 chamadas para quedas de árvore na capital e na região metropolitana de São Paulo. A previsão é de mais chuva nos próximos dias, que diminuem de intensidade aos poucos. Esse mau tempo é resultado da formação de um ciclone extratropical no sul do país. A Defesa Civil vai instalar hoje um gabinete de crise presencial no Centro de Emergências da Prefeitura. O gabinete reúne instituições como o Corpo de Bombeiros para decisões conjuntas de forma mais rápida para mitigar os estragos causados pela chuva. Por causa da previsão de um tornado, o governo do estado orientou a suspensão das aulas de eventos ao ar livre nas regiões de Presidente Prudente, Marília, Itapeva, Sorocaba e Registro. Aqui na capital, a previsão é de tempo chuvoso durante todo o final de semana. A previsão indica que a frente fria deve trazer rajadas de ventos superiores a 60 km por hora no dia de hoje e uma chuva forte amanhã. Então, esses são os destaques dessa sexta-feira, Fred. Um bom dia para você e um bom dia para você, ouvinte do CBN Primeiras Notícias.
2: Vamos ficar monitorando aí ao longo das próximas horas a situação e atualizando para os ouvintes de São Paulo. Obrigado, Matheus de Souza. Agora 5h51.
1: 5h51. 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

0: Cassiano Ribeiro chegando. O CBN Agro de hoje também trata das condições climáticas, tornados e ciclones, deixando o campo em alerta. Esse é o assunto do dia, para você que acorda cedinho para ir para lida, ouvindo aqui na CBN as informações do campo também. Cassiano Ribeiro e o CBN Agro. Bom dia, Cassiano.
1: Oi, Fred, bom dia para você ouvinte. O clima chuvoso que atingiu principalmente as regiões sul e sudeste do Brasil ontem também deixou um rastro de destruição em áreas rurais em alguns estados. No Paraná, por exemplo, 2 tornados foram registrados em um intervalo de apenas 24 horas. E segundo o levantamento do CIMEPAR, lavouras de grãos foram danificadas e estruturas de propriedades rurais também foram atingidas pela força dos ventos. De acordo com a Defesa Civil, 10 municípios paranaenses registraram impactos aí dos eventos climáticos. Em Espigão Alto do Iguaçu, no oeste do estado, o tornado registrado na madrugada de quinta-feira deixou prejuízos a centenas de pessoas, derrubou árvores e destruiu parte da estrutura de uma fábrica de ração no município. As recomendações dos técnicos é de que os produtores continuem monitorando o clima e, em caso de estarem na rota de novos episódios de clima diverso, tornado ou ciclone, evitem áreas abertas e suspendam a atividade com maquinário de campo, além de proteger os animais de criação. Esse alerta ganha ainda mais importância diante de uma previsão que mantém aí perigo, especialmente para a região sul. Um ciclone extratropical está se formando entre o nordeste do Rio Grande do Sul e o Oceano Atlântico, intensificando aí a possibilidade de tempestades. Há risco ainda de granizo, rajadas intensas de vento e microexplosões entre Rio Grande do Sul, Santa Catarina, Paraná, Mato Grosso do Sul e São Paulo, segundo aí informações do Instituto Nacional de Meteorologia. 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A gente continua acompanhando, eu volto na segunda-feira. Bom fim de semana e até lá.

0: Bom dia a você, ouvinte da Rádio CBN aqui em São Paulo. Agora são 5h54. Quem fala com você é o Matheus de Souza. Na nossa cobertura da chuva que está tomando a cidade hoje, segundo a Defesa Civil, tem chuva uma área grande da região metropolitana de São Paulo. De oeste vai de Caieiras até Marcilac. Lá pelo leste vai de Mairiporã até Cubatão. Então, um quadrado bem grande de chuva, de acordo com o mapa da Defesa Civil do Estado. O dia de hoje, que tem temperatura mínima de 17 graus e máxima de 28, uma sensação térmica mais amena, de 20 a 24, bastante vento, principalmente lá no começo da tarde, entre meio-dia e as 14h, e, segundo o Centro de Gerenciamento da Prefeitura, Isso é por causa de da propagação de uma frente fria pelo litoral paulista, que deixa o tempo fechado e chuvoso na Grande São Paulo. Então, a condição para chuvas de moderada a forte intensidade, com raios e rajadas moderadas de vento que podem superar os 40 km por hora. A continuidade das chuvas mantém elevado potencial para formação de alagamentos, transbordamento de córregos, queda de árvores e deslizamentos de terra. Segundo o Corpo de Bombeiros, ainda não teve nenhum acionamento hoje para esse tipo de situação. No momento, o trânsito na cidade ainda é calmo na maioria das regiões, com uma exceção bem gritante para a Zona Sul. Para o ouvinte ter uma ideia, a Zona Leste tem lentidão de 7 km, é a segunda colocada. A Zona Sul, no momento, tem 21 km de lentidão agora. O destaque que a gente falava mais cedo continua sendo a estrada do Emboemirim, que tem vários pontos de parada lá no Capão Redondo, até o ponto que ela se transforma em Avenida Washington Luiz, ali no sentido aeroporto. A estrada de Itapecerica, também na Zona Sul, também tem bastante problema na via que a neblina toma, entre a rua Sela Visa até a Avenida João Dias, ali na avenida que a neblina cobre. Aqui, corrigindo a minha referência a Racionais MCs. Agora, indo para a Zona Leste, onde tudo acontece, o problema é no lugar onde o ouvinte já conhece bem, entre as estações Vila Ré e Guilhermina do metrô, onde todo dia o ouvinte pisa no freio um pouco. Qualquer problema relacionado ou não à chuva, manda mensagem pra gente no 119-9911-9981. São 5h57.
1: CBN Primeiras Notícias. Vamos encerrando o CBN Primeiras Notícias. Daqui a pouquinho, Milton Jung e Cássia Godoy no comando do Jornal da CBN. Tudo bem? Bom dia pra vocês.
2: Bom dia pra você, Fred. Bom dia, ouvintes. Bom dia, Cássia Godoy.
3: Bom dia, Milton. Bom dia, Fred. Bom dia, ouvintes.
1: Milton e Cássia, 11 de setembro, né? Todo dia 11 de setembro a gente fica aqui lembrando daquele dia que mudou o mundo, 11 de setembro de 2001. Pra quem viveu tão intensamente aquele dia, como você, Milton, estava no ar, né? A gente sempre relembra que aqueles momentos, na hora dos ataques nas Torres Gêmeas, é sempre uma data muito relevante e marcante para a gente rememorar, não é isso?
2: E como são 25 anos, isso acaba chamando a atenção. Não por acaso, quando você olha os jornais pelo mundo hoje, vários deles lembram essa data, fazem balanços, tentam contar histórias ainda que pudessem ser inéditas. Uma das curiosidades nessas coberturas é que lá nos Estados Unidos, especificamente, ainda existem grupos que têm tentado contar esta história a partir do olhar das pessoas que estavam dentro do World Trade Center. E como isso? Porque há alguns registros fotográficos e há imagens que foram gravadas internamente. E isso faz com que as pessoas tenham uma curiosidade até para tentar compreender aquele momento lá dentro. Há algumas imagens que até hoje não foram liberadas, ou porque estão sob domínio privado ainda, ou porque não foram encontradas, mas que existiriam. Outras que fazem parte de investigações, então permaneceram em sigilo. No entanto, há uma série de pesquisadores trabalhando nesse sentido, já que estávamos ali diante de um fato completamente inédito. para todos nós e que, para mim, claramente marcou aqui a chegada desse terceiro milênio.
3: E tem alguns aspectos muito inusitados na história do 11 de setembro. Um deles é relatado em uma reportagem que está hoje no jornal O Globo, mostrando o seguinte, que a fuga das pessoas dos prédios atingidos pelos ataques expôs o risco dos saltos altos à segurança feminina. Os sapatos das sobreviventes que desceram dezenas de andares das Torres Gêmeas, muitas vezes descalças e com os pés feridos, revelam como o escape deixou marca no vestuário das mulheres e organizou inclusive uma mudança cultural. Uma reportagem muito interessante sobre um ponto de vista que até agora eu não tinha visto ser abordado. Toda vez que a gente tem informações do 11 de setembro, para quem não conseguiu ler, tá lá na edição de hoje do Globo. Fred.
1: Boa, valeu Cássia, Milton, bom jornal para vocês. Até mais.
3: Até.
1: Vamos encerrar o Primeiras Notícias de hoje, Ana Paula Jalme, bom dia para você.
4: Bom dia, Fred.
1: Na sequência, Milton Jung, Cássia Godoy e o Jornal da CBN. Primeiras Notícias, na produção Ana Paula Jalme, Renato Silva e Ricardo Garcia. Nos trabalhos técnicos, uma ótima sexta-feira, bom final de semana. Voltamos segunda, até lá.
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0: sendo questionadas na Justiça Eleitoral. O julgamento será retomado com o voto do ministro Gilmar Mendes, que pediu mais tempo para analisar o caso em maio. Um dos trechos em debate reduz o prazo de inelegibilidade para candidatos condenados. A relatora, a ministra Carmen Lúcia, e o ministro Luiz Fux entenderam que as mudanças contrariam a Constituição. Funcionários da Caixa Econômica Federal e do Banco do Brasil entraram em greve por tempo indeterminado. Na Caixa, a paralisação é nacional e no Banco do Brasil, a greve atinge apenas as bases sindicais que não aprovaram o acordo, como Brasília, Rio de Janeiro e Porto Alegre. O grupo pede o aumento real do salário. Durante a paralisação, os clientes do Banco do Brasil poderão usar os canais digitais. O Rock in Rio 2026 retoma a programação hoje para o segundo e último fim de semana de shows na cidade do rock, no Rio de Janeiro. Pela primeira vez na história do festival, o Palco Mundo terá uma programação inteiramente dedicada ao K-pop, com nomes como Hwasa e Stray Kids. A Loki completa a programação do principal palco do dia. Outros destaques brasileiros do Dia de Música são JP, Duquesa e MC Cabelinho. No horário de Brasília, 6:02.
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1: Seis e três.
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2: Olá, muito bom dia a você. Este é o Jornal da CBN. Eu sou Milton Jung e ao nosso lado está Cássia Godoy. Bom dia, Cássia.
1: Bom dia, Milton. Bom dia aos ouvintes do Jornal da CBN.
2: Fique mais bem informado com os destaques desta sexta-feira, 11 de setembro de 2026.
1: Documentos do caso Master liberados nesta madrugada pelo Supremo Tribunal Federal revelam que o banqueiro Daniel Vorcaro soube com antecedência da Operação Compliance Zero.
2: O documento reforça a tese de que o banqueiro tentou fugir para o exterior na véspera da prisão.
1: O sigilo de toda a investigação no STF foi derrubado ontem à noite pelo ministro André Mendonça por solicitação do presidente da corte, Edson Fachin.
2: O relator já compartilhou integralmente as cópias digitais dos procedimentos em HD com a presidência do STF e com os gabinetes dos demais integrantes do tribunal.
1: Os relatórios da Polícia Federal detalham o passo a passo do banqueiro antes da primeira prisão em novembro de 2025.
2: Segundo a Polícia Federal, o ex-banqueiro monitorava nomes de agentes federais e sondava a proximidade com o juiz da causa.
1: O banqueiro articulou com urgência a contratação de um jato em Guarulhos rumo aos Emirados Árabes após ser alertado sobre a iminência da ofensiva, que afastou a hipótese de que a viagem tenha sido uma mera coincidência.
2: O relatório policial revela que na véspera do mandado, Vorcaro usou servidores cooptados do Banco Central para forçar uma reunião virtual com a diretoria do órgão.
1: Na ocasião, ele divulgou à imprensa uma transação fictícia com o grupo Fictor para criar álibi defensivo.
2: Os indícios de acesso privilegiado a apurações sigilosas, manipulação de órgãos de controle e articulação de fuga foram determinantes para que a Polícia Federal solicitasse o segundo mandado de prisão preventiva contra o empresário, cumprido em março de 2026.
1: Ao pedir a queda do sigilo do caso Master, o presidente do STF preservou apenas diligências policiais pendentes.
2: A medida visa municiar os gabinetes dos 10 ministros com a documentação integral antes da sessão extraordinária de terça-feira, em que o plenário vai deliberar sobre o pedido de investigação contra Alexandre de Moraes.
1: Para o professor de pós-graduação em Direito da Universidade de Brasília, Gladstone Leonel da Silva Júnior, a decisão do ministro Edson Fachin mostra que ele retomou o controle do STF.

0: STF.
1: Ele busca fazer nesse momento, em alguma medida, ter a centralidade de determinados atos para que se consiga ter uma maior transparência no que diz respeito a todos esses episódios que, em alguma medida, vão afetando não só a vida do próprio Supremo Tribunal Federal, mas geram consequências diretas na própria dinâmica eleitoral, né? A gente está um mês do primeiro turno das eleições, então, obviamente, os impactos eles são diversos e não resta dúvida que o Fachin, essa movimentação que ele busca fazer é no sentido de centralizar determinadas questões e atos para que se dê encadeamento jurídico a isso.
2: O presidente do STF pediu a derrubada do sigilo do caso Master depois de se reunir reservadamente com 6 ministros e com o procurador-geral da República, Paulo Gonet.
0: Em entrevista ao SBT, o presidente Lula elogiou as decisões tomadas pelo ministro Edson Fachin.
3: O feito que o Fachin começou com o holocausto na casa, ainda falta apurar. Quem é culpado de verdade? Se o Alexandre de Moraes é culpado, ele tem que pagar. Se o Mendonça é culpado, ele tem que pagar. Todo mundo tem que estar à disposição de cumprimento da nossa Constituição. A lei, acima de tudo, e a verdade seja soberana. É isso que eu quero.
2: Com o fim do sigilo, o Supremo Tribunal Federal disponibilizou nesta madrugada a íntegra do contrato de R$131 milhões firmado entre o Banco Master e o escritório de advocacia de Viviane Barsi de Moraes, esposa do ministro Alexandre de Moraes.
0: O documento de 2024 previa a implantação de programas de compliance, assessoria em todas as instâncias judiciais e consultoria estratégica perante órgãos como Polícia Federal, Banco Central, Receita Federal e CAD.
2: A banca afirmou que consultou o magistrado preventivamente e que não havia impedimento legal para a atuação.
0: Entre os procedimentos liberados pelo STF, consta uma segunda minuta de contrato prevendo honorários de R$50 milhões líquidos, divididos em 3 anos para prestação de serviços à Viking Participações, holding de Daniel Vorcaro.
2: O plano previa assessoria tributária, trabalhista e atuação em apurações no Ministério Público e na Receita Federal.
0: Nesta quinta-feira, o ministro Alexandre de Moraes chegou a anunciar que faria um pronunciamento, mas desistiu logo depois e remarcou a fala para segunda-feira, véspera da sessão que vai decidir o futuro dele no STF.
2: Os relatórios da Polícia Federal indicam que o ex-banqueiro Daniel Vorcaro custeou despesas de viagens internacionais para 2 ex-dirigentes do Banco Central investigados no caso Master.
0: Segundo os investigadores, Vorcaro organizou recepção e reservas em restaurantes de alto padrão em Paris para o ex-chefe de supervisão bancária, Bellini Santana, e pagou um roteiro na Disney para o ex-diretor de fiscalização, Paulo Sérgio Neves de Souza, e a família dele.
2: A apuração da Polícia Federal identificou comprovantes de repasses de R$3.800.000 a Bellini, em troca de favorecimento institucional.
0: De acordo com a Polícia Federal, os dois servidores extrapolaram as próprias funções legais no Banco Central ao revisar previamente minutas de documentos, repassar informações internas confidenciais e participar de reuniões extraoficiais para alinhar estratégias da instituição financeira.
2: Em mensagem no dia 21 de dezembro de 2023, Paulo Sérgio toma a liberdade de sugerir pontos para serem abordados nas reuniões que Vorcaro teria com o, aspas, presi.
0: De acordo com a Polícia Federal, infere-se tratar do presidente do Banco Central, à época, Roberto Campos Neto.
2: Paulo Sérgio orienta Vorcaro a focar na estratégia de demonstrar como o Banco Will agregaria capacidade para oferta ou para ofertar serviços de pagamento e contas correntes a uma base de clientes do Credicesta, estimada em aproximadamente 4 milhões de clientes.
0: Paralelamente, um novo relatório da Polícia Federal, enviado ao ministro André Mendonça, aponta suspeitas de que o ministro Dias Toffoli seja o proprietário de fato ou beneficiário final de um fundo de investimento que recebeu R$35 milhões repassados por Daniel Vorcaro.
2: As informações reveladas pela revista Piauí indicam que os valores teriam sido remetidos para uma estrutura sediada nas Ilhas Virgens Britânicas, paraíso fiscal no Caribe.
0: O ponto central levantado pelos investigadores é a ligação societária direta entre o fundo Arlin e o Taiaia, resort pertencente a Dias Toffoli e familiares no interior do Paraná.
2: Os relatórios da Polícia Federal divulgados pela Piauí também revelam que o ex-banqueiro Daniel Vorcaro organizou uma festa fechada de Halloween em São Paulo, em outubro de 2023, para estreitar relações com autoridades.
0: As conversas mostram a articulação do ex-ministro de comunicação do governo Bolsonaro, Fábio Faria, para atrair nomes da política e do judiciário.
2: Segundo a reportagem, um promotor recrutou 120 modelos para a festa, que contou com a presença de 20 homens.
0: Nas trocas de mensagens obtidas pela Polícia Federal, Fábio Faria informou a Vorcaro que os senadores Davi Alcolumbre e Rodrigo Pacheco estavam confirmados e que o ministro Dias Toffoli tentaria comparecer após presidir sessão no tribunal.
2: O ex-ministro também sugeriu convidar Alexandre de Moraes e Arthur Lira em ocasiões similares.
0: O evento ocorreu na boate Madame Underground Club, conhecida como Madame Satã, sob forte esquema de segurança privada e atrações internacionais de música eletrônica.
2: Diante da divulgação dos relatórios, as autoridades citadas negaram qualquer envolvimento.
0: As assessorias de Davi Alcolumbre, Rodrigo Pacheco e Dias Toffoli afirmaram que eles permaneceram em Brasília na data em cumprimento a agendas de trabalho.
2: 6:12.
0: A Polícia Federal apura se o deputado federal Mário Frias, do PL, e a dona da produtora que fez o filme de Bolsonaro praticaram desvio de recursos públicos, lavagem de dinheiro e organização criminosa.
2: Os investigadores suspeitam que ao menos R$750 mil em dinheiro público foram desviados para a produtora responsável pelo filme Dark Horse.
0: Por determinação do ministro Flávio Dino, a Polícia Federal e a Controladoria Geral da União cumpriram 49 mandados de busca e apreensão no Distrito Federal, São Paulo, Rio de Janeiro e Ceará.
2: As medidas atingiram o deputado federal Mário Frias, do PL, a empresária Karina Gama, dona da produtora do longa, e mais 27 pessoas.
0: O grupo é suspeito de desviar R$2 milhões em emendas parlamentares.
2: Entre as movimentações suspeitas estão a compra de um veículo de R$102 mil em dinheiro vivo pela empresária e a transferência de R$1 milhão feita no fim de 2025 pelo ex-marqueteiro da campanha de Flávio Bolsonaro, Marcelo Lopes.
0: Em manifestação nas redes sociais, Mário Frias classificou a operação de cortina de fumaça.
4: A investigação é sobre uma emenda parlamentar de R$2 milhões que eu destinei para contemplar um projeto esportivo e outro de letramento digital para tirar crianças da rua. Emenda pública, registrada, transparente, que qualquer um pode consultar no portal da transparência. A minha defesa pede acesso ao inquérito há meses. Como é que pode se defender de alguma acusação sem ler? A gente descobre o que estão dizendo pelo jornal no mesmo dia em que a sua porta é arrombada.
2: O candidato Flávio Bolsonaro anunciou que acionará o presidente do Supremo, Edson Fachin, para pedir a abertura de investigação formal contra o ministro Flávio Dino por suposta articulação política para atingir a campanha dele.
0: O senador também citou um documento encontrado pela Polícia Federal na casa de Karina Gama, em que ela relatou ter sofrido pressão para delatar Flávio Bolsonaro.
5: Mostra que ela estava falando a verdade, que ela vinha recebendo ameaças para que ela delatasse o Flávio. Senão ela sofreria consequências. Como ela não tem o que delatar, se ela simplesmente seguiu a vida dela e as ameaças se concretizaram. Tá vendo como é que tá tudo encaixado, gente? Vocês percebem como é que eles estão tentando levar no tapetão?
2: 6:14.
0: O Flamengo derrotou o Independente Del Valle por 2-0 no Equador no jogo de ida das quartas de final da Libertadores.
2: Com o resultado, o Flamengo pode perder por até um gol de diferença na partida de volta no Maracanã. E mesmo assim, avança a semifinal. Esses são alguns dos destaques de hoje no Jornal da CBN. Você participa, manda sua mensagem para o 999-11-9981. 999-11-9981. 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
0: 6:15.
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2: 6:16.
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1: 6 horas e 17 minutos, temos informações com Guilherme Gimenez sobre um desabamento aqui em São Paulo. Bom dia para você, Guilherme. Agora sim, a sua informação, Guilherme Gimenez.
2: Oi, Cássia, bom dia para você, para o Milton e para os nossos ouvintes. Isso mesmo, desabamento de residência registrado por volta das 4h30 da manhã de hoje pelo Corpo de Bombeiros, ali na rua Aurélio Neves, altura do número 246, na região de Sapopemba. 3 viaturas empenhadas e as informações iniciais não indicam registro de vítimas. Uma casa desabou e outras 4 com risco iminente. Não há moradores nesse momento no interior das residências e o local está isolado. Essa via que fica ali próximo de vias importantes da Zona Leste de São Paulo, principalmente ali da Avenida do Oratório. Quem utiliza agora a própria Avenida do Oratório vai encontrando boas condições de trânsito. Cássia.
1: Muito obrigada, Guilherme Gimenez.
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2: O Corpo de Bombeiros também registrou um capotamento de veículo na rodovia Presidente Dutra, altura do quilômetro 219, ali na passagem por Cumbica. Próximo das 5h30 da manhã foi esse acidente, 3 viaturas empenhadas. O caminho que pela Dutra é complicado na chegada a São Paulo, muita chuva, inclusive caindo na Dutra, prejudicando a visibilidade, também fazendo com que os motoristas reduzam bastante a velocidade, o que é o correto, é o esperado. Nesse momento, pontos de lentidão desde o Aeroporto Internacional de São Paulo em Guarulhos até a chegada à marginal do Rio Tietê. Paciência e cuidado nesse caminho da rodovia Presidente Dutra. Para o interior de São Paulo tem pontos de parada também, mas a situação bem melhor agora. Ainda o motorista faz um bom caminho.
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12: Muito bom dia para você, Karine Gama. Bom dia, Milton, Cássia, também bom dia aos nossos ouvintes. Tudo bom?
1: Tudo certo, Karine.
13: Mais um dia de chuva aqui na cidade.
12: Pois é, todos esses dias que estive com vocês aqui pela manhã falamos tanto dessa chuva e hoje o cenário não muda. Amanhecemos com bastante chuva em toda a Grande São Paulo, uma chuva que já vem acompanhada por raios em alguns pontos. O aeroporto de Congonhas nesse momento também registra uma visibilidade reduzida, o mesmo é observado nas estradas, então quem for pegar estrada ou já estiver nas estradas, atenção por conta de toda essa chuvarada, essa visibilidade reduzida, principalmente pela manhã. Hoje, a condição de tempo aqui para São Paulo é um pouquinho diferente dos últimos dias. Hoje vamos ter sol, Milton. Agora pela manhã ainda chove, mas depois o sol vai aparecer, as temperaturas vão subir, máximas em torno de 27 até 28 graus aqui na Grande São Paulo. Só que no período da tarde e de noite a chuvarada vai voltar e aí volta de novo com risco de temporais, Milton.
1: Então, risco de temporais hoje em São Paulo, alerta aqui da Karine Gama. Esse risco de chuva mais forte vale para outras regiões do estado também nesta sexta-feira, Karine?
12: Vale sim, Cássia. Hoje é um dos dias com maior atenção possível de toda semana aqui para o estado de São Paulo. Aqui na capital a gente tem condições para ventos, rajadas fortes de ventos, até entre 60 e 70 km por hora, e esses temporais agora pela manhã e depois no período da tarde. Restante do estado de São Paulo, e aí eu destaco principalmente as áreas de divisa do Paraná, desde Presidente Prudente, passando ali por Ourinhos e a região do Vale do Ribeira, no extremo sul do estado, é uma rota onde os ventos devem alcançar rajadas de até 80 km por hora, uma chuva que também vem com fortíssima intensidade e não se descarta até a eventual formação ali de algum tornado muito localizado, por conta dessa condição de rajada mais forte de vento. Hoje é um dos piores dias em relação a tempestades aqui para o estado de São Paulo. A chuva não vai parar, vai continuar também durante o sábado e o domingo. Então, seguimos aí com os dias muito instáveis aqui em todo o estado.
1: Importante lembrar que até por isso, daqui a pouco a gente vai ter mais detalhes, tem suspensão de aulas em escolas estaduais aqui de São Paulo. Em algumas dessas regiões que foram citadas, inclusive, pela Karine Gama. Mas daqui a pouco a gente vai trazer em detalhes essa notícia.
13: E olhando ainda para o final de semana, tentando entender como é que vai ficar esse cenário, como é que você resume as informações para nós?
12: Resumindo assim, bem rápido, sábado, muita chuva, diminui um pouco a condição de vento, mas muita, muita água para o sábado, tanto no interior quanto na capital, no litoral, áreas do centro e norte do estado, temperaturas em queda, então vai esfriar também, e domingo a máxima aqui por São Paulo não deve passar dos seus 17 graus, domingo a chuva continua, tempo muito nublado, e aí tanto sábado quanto domingo, difícil de vermos o sol, viu, Milton?
13: Perfeito, ficamos atentos então com todas as suas informações. Muito obrigado e até mais.
12: Até, tchau, tchau.
1: Até mais, Karine. E aqui as informações sobre a suspensão das aulas hoje aqui no estado de São Paulo. Nos períodos da tarde e da noite de hoje. E também suspensão dos eventos realizados ao ar livre. Nas regiões de Presidente Prudente, Marília, Itapeva, Sorocaba e Registro. Essa medida preventiva foi adotada diante do alerta da previsão de tempestades severas, com ventos e granizo e condições meteorológicas favoráveis à formação de tornados nestas regiões. Então, a suspensão das aulas, tarde e noite, vale para as escolas destas cinco regiões, além das ETECs e FATECs. As unidades vão ficar abertas apenas com a presença de equipes gestoras para atendimento e orientação às famílias. Então, vou repetir aqui os nomes das cidades que vão ter aulas e eventos ao ar livre suspensos hoje. Presidente Prudente, Marília, Itapeva, Sorocaba e Registro.
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1: 6:27.
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0: Muito bom dia para você, Eduardo Hauen.
1: Bom dia, Milton. Bom dia, Cássio. Bom dia a todos os ouvintes.
2: Bom dia, Eduardo.
0: O Marcos tem 55 anos, é nosso ouvinte lá em Louveira, interior de São Paulo. Faz academia 5 vezes na semana com musculação e cardio. Tem circulado, diz ele, tem circulado nas redes sociais treinos rápidos em esteira, em média 30 minutos, com caminhada moderada, alternando a velocidade e a inclinação. Esses treinos prometem queimar gordura sem perda de massa muscular. Existe algum fundamento nesse treino?
1: Olha, Milton, bom dia, Marcos. Tem fundamento, mas não é exatamente o que promete na rede social. Então, esse treino de esteira que você alterna, velocidade, inclinação, realmente funciona muito bem para queimar gordura de forma rápida e eficiente, mesmo em pouco tempo, como ali os 30 minutos. Essa parte é verdadeira. Agora, o ponto que tem que ter atenção é a segunda promessa, Milton, sem perder massa muscular. Isso o exercício de esteira sozinho não garante. Quem protege o músculo é o treino de musculação feito ali com carga, progressão de peso e não exercício aeróbico. Então, se uma pessoa trocasse a musculação por esse tipo de treino na esteira, correria grande risco aí de perder músculo junto com a gordura. Mesmo ele emagrecendo, está perdendo músculo também. Então, por isso, para quem como o Marcos, que já treina musculação, cardio 5 vezes por semana, esse treino de esteira intervalado pode sim ser incorporado, tem benefício, ajuda na queima de gordura e a musculação que ele já faz vai proteger essa perda de massa muscular. Outro ponto importante, esse tipo de treino intervalado na esteira, ele também tem um benefício no condicionamento cardiovascular para o metabolismo, porque ele faz essa variação de velocidade, então exige mais do seu cardio, você se adapta. Então essa alteração de intensidade tende a manter o gasto calórico elevado por mais tempo, Milton. Então, inclusive depois do treino, você realmente aí está gastando um pouquinho mais de caloria, que é o efeito EPOC. Então, esse é um treino que dá para colocar, mas não podemos deixar de fazer a musculação e a ingesta proteica adequada para a gente manter a massa magra.
2: Ô Eduardo, você falou de um fenômeno que eu não conheci. Explica pra gente, fenômeno EPOC, é isso? Efeito EPOC?
1: Esse é um efeito que a gente, esse acelerar, desacelerar, essa exigência que a gente faz no cardiovascular, ele continua gastando caloria mesmo depois do exercício. Então ele ajuda na perder peso, porque você continua gastando caloria mesmo depois do exercício. Então esse é o efeito que o HIIT, que é aquele treino intervalado, ele dá nas pessoas.
0: Muito obrigado, Eduardo Raul, e obrigado também ao Marcos, que mandou mensagem para cá, para bemestar@cbn.com.br. Bom fim de semana, até segunda.
1: Até segunda, bom final de semana a todos.
2: Até mais. 6:30.
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0: sexta-feira, 11 de setembro de 2026. O ministro André Mendonça levantou o sigilo dos autos do inquérito do Banco Master no Supremo Tribunal Federal. A medida atende à solicitação formal feita horas antes pelo presidente da corte, Edson Fachin. Mendonça também iniciou o compartilhamento das cópias digitais dos procedimentos em HD com a presidência do STF e os gabinetes dos demais integrantes do tribunal. O levantamento do sigilo abre caminho para o julgamento extraordinário de terça-feira, convocado para avaliar a validade do relatório da Polícia Federal e reuniu mensagens trocadas entre Alexandre de Moraes e o banqueiro Daniel Vorcaro. A decisão de Fachin e o despacho de Mendonça preservaram em segredo de justiça apenas as diligências investigativas em andamento que poderiam ser frustradas com a publicidade antecipada. O barril de petróleo disparou e chegou a ultrapassar 108 dólares, o maior valor desde maio deste ano. A alta foi impulsionada pelo avanço dos rebeldes Houthis no Iêmen e pelo prolongamento na guerra entre Estados Unidos e Irã. Aliados de Teerã, o grupo iemenita tomou a cidade portuária de Moca, no Mar Vermelho, e intensificou ataques contra a infraestrutura de energia da Arábia Saudita. O Flamengo derrotou o Independiente Del Valle por 2-0 no Equador pelo jogo de ida das quartas de final da Copa Libertadores. Com o resultado, o rubro-negro pode perder por até um gol de diferença na partida de volta no Maracanã e mesmo assim avança à semifinal. Hoje o clássico entre Curitiba e Atlético Paranaense abre às 9 da noite, a 27ª rodada do Campeonato Brasileiro. No horário de Brasília, às 6h33.
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1: Tem um caminhão quebrado na pista central da Marginal Tietê no sentido rodovia Ayrton Senna, bem depois da saída da rodovia dos Bandeirantes, afetando a chegada à capital pela rodovia, que já tem mais de 5 quilômetros de congestionamento. Vale evitar.
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6: 6h34.
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0: saiu o PISA, a maior avaliação educacional do planeta. E dessa vez a notícia veio de onde ninguém esperava. O Brasil cair no ranking, infelizmente, nunca foi surpresa. A novidade é outra. A Alemanha registrou os piores resultados da sua história. Suécia, Dinamarca, Noruega, França e Holanda despencaram junto. Na média da Organização para a Cooperação e Desenvolvimento Econômico, leitura e matemática atingiram o ponto mais baixo desde que a prova existe. Um em cada três adolescentes alemães não alcança o nível básico. A Alemanha, logo ela, a terra da engenharia de precisão, formando uma geração que não entende o que lê. Enquanto isso, os asiáticos seguem no topo, quase intactos. A explicação preguiçosa seria a pandemia. Só que a pandemia passou para todo mundo, inclusive para a Ásia. O que separa os dois blocos é outra coisa, e ela mora no bolso de cada adolescente ocidental. O smartphone com uso livre, ilimitado e sem adulto no comando. A ciência já mapeou o estrago. Cada notificação fatia a atenção. O cérebro adolescente, ainda em construção, vai sendo treinado para trocar de estímulo a cada 8 segundos. Aí chega a página de um livro que exige 20 minutos de foco contínuo, e a mente simplesmente não fica. Leitura profunda, raciocínio matemático, abstração. Tudo isso depende de uma musculatura de atenção que a rolagem infinita atrofia todo dia, hora após hora. Os países asiáticos que lideram o ranking mantêm regras duras de tela na infância. Então não venha me dizer que é coincidência, por favor. O Ocidente entregou o desenvolvimento cognitivo de uma geração inteira ao algoritmo que lucra com a distração. E agora recebe o boletim. A boa notícia é que a atenção se reconstrói. A má é que ninguém devolve o que a infância deixou de formar. A hora de escolher é essa. Uma geração já está severamente comprometida, mas... E as próximas? Depende das escolhas que faremos a partir de agora.
1: Esse é o Rossandro Klinger, todos os dias conosco aqui no Jornal da CBN. E você também pode ouvir o Refletir para Viver lá no nosso site cbn.com.br. Agora são 6h37.
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1: 6h39.
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1: Já tivemos alguns alertas, aliás, alguns nada, muitos alertas emitidos pela Defesa Civil em relação à chuva que está prevista para hoje em São Paulo. Então, além dessa chuva que a gente já tem, a gente vai ter novas precipitações, inclusive algumas mais fortes, em áreas aqui da cidade de São Paulo e do estado de São Paulo também. Então, desde a meia-noite, Defesa Civil Estadual já enviou 38 alertas para a população. Os alertas foram enviados para todas as regiões do estado, já que a chuva se espalhou de modo generalizado. E lembrando que nós teremos interrupção de aulas hoje em algumas cidades do interior por causa da chuva. Aulas do período da tarde e do período da noite. Presidente Prudente, Marília, Itapeva, Sorocaba e Registro. Isso é em relação às escolas estaduais. Em relação às escolas municipais aqui na Grande São Paulo, informação da TV Globo que as escolas municipais de Cotia também estarão sem aulas. Hoje é uma medida preventiva porque tem essa previsão de chuva mais forte chegando ao estado como um todo.
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17: Falando novamente da rodovia Presidente Dutra, aqui no sentido do Rio de Janeiro, tem um acidente na pista expressa, um engavetamento envolvendo 3 veículos de passeio. 2 faixas, pelo menos, estão bloqueadas para atendimento, tráfego seguindo no trecho apenas pela faixa 1. Nesse momento tem congestionamento de mais de 2 quilômetros nessa aproximação, região ali do Trevo de Bom Sucesso. Para São Paulo, Dutra ainda com pontos de lentidão entre o aeroporto de Guarulhos e a aproximação com a marginal do Rio Tietê.
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1: 6h43.
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20: Você que está chegando agora aqui ao Jornal da CBN, eu reforço a informação de que, a pedido do presidente do Supremo Tribunal Federal, Edson Fachin, o ministro André Mendonça retirou o sigilo da investigação da Operação Compliance Zero e de outros procedimentos relacionados às investigações em torno de Daniel Vorcaro. Entre os documentos liberados estão 2 dos principais inquéritos que detalham a engenharia financeira usada nas operações que provocaram o rombo bilionário do Banco Master. Retirada do sigilo, porém, não é completa, tá? André Mendonça manteve em segredo alguns dos caminhos considerados mais sensíveis pela Polícia Federal. Entre eles está a investigação sobre o possível repasse de recursos para o filme Dark Horse, aquele filme sobre o ex-presidente Jair Bolsonaro. E eu deixo o convite para você permanecer conosco aqui no Jornal da CBN, porque nós vamos atualizar para você as informações mais relevantes das documentações liberadas ao longo aqui da programação. E hoje também teremos mais um episódio do 50 Debate para o Brasil. Logo após as 8h30 da manhã, nós vamos discutir o fim das saidinhas, ou aquelas saídas temporárias de presos, que causam uma tremenda polêmica. Traremos nossos convidados, debatedores, para tratarem desse assunto. Como eu disse, logo depois das 8h30 da manhã. E um terceiro convite para você é que você participe da Sabatina do Ouvinte. Tá chegando a hora de você mandar essa pergunta, hein? Escolha o candidato que você quer perguntar. Grave no WhatsApp. Pergunta sobre educação, saúde, mobilidade ou ordem pública. Anota o WhatsApp aí. 989-242444. 989-242444. Use o DDD11. Manda sua pergunta, diz seu nome, de onde você está. E mande a pergunta dizendo: quero perguntar pro presidente, pro candidato à presidência, fulano de tal. E aí, manda para cá. Vai ser muito bem-vindo. Porque depois a gente entrega essa gravação lá para os candidatos e eles vão responder aqui na programação da CBN. 6h45.
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22: 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O Sebrae tem um vasto material para ajudar os pequenos negócios a entender o mercado livre de energia. A partir de novembro de 2027, os consumidores de baixa tensão vão poder escolher o fornecedor. A gestora do Polo de Energias Renováveis, Lorena Roosevelt, explica como a instituição pode atuar junto às empresas nesse processo.
23: É orientar o pequeno negócio consumidor para que ele conheça seu perfil de consumo e compare com segurança alternativas, como permanecer no mercado regulado, migrar para o mercado livre, investir em eficiência energética ou adotar geração solar e armazenamento. Esse trabalho é realizado pelas unidades estaduais do SEBRAE. Além disso, o Polo de Energias mantém um portal Energia e Negócios, que oferece gratuitamente artigos, análises, guias, infográficos, e-books.
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26: 6h48.
27: O Palmeiras fará o segundo jogo da semifinal da Copa do Brasil contra o Vasco fora de casa. A definição ocorreu em sorteio realizado nesta quinta-feira. Amanhã, o Alviverde encara o São Paulo no Nubank Park pelo Brasileirão. E há dúvidas sobre se as duas equipes usarão força máxima ou não no confronto, já que terão duelos pelas competições continentais na semana que vem. O Santos pode ter o atacante Everton Cebolinha contra o Cruzeiro também neste sábado. E o Corinthians se prepara para encarar o líder Flamengo fora de casa no domingo.
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1: Ainda temos chuva em alguns pontos aqui da cidade de São Paulo. E o que deve acontecer ao longo do dia? Essa chuva deve dar uma trégua, o sol até aparece em algumas regiões, só que mais tarde a chuva volta. E aí volta com mais intensidade. Então, alerta em relação às chuvas fortes na tarde de hoje. Antes desse retorno da chuva, a temperatura sobe. Então agora nós temos 17 graus, mas a máxima prevista para hoje é de 29.
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3: Seis e 52.
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0: Muito bom dia para você, Tarcísio Veloso.
1: E aí, Milton, tudo bem? Bom dia para você, bom dia para Cássia, bom dia para os ouvintes da CBN.
2: Bom dia, Tássio, que hoje está em imagens conosco também. Então, você que tem a oportunidade de
1: Isso.
2: nos assistir lá no Globoplay, no nosso canal no YouTube, sintoniza também as imagens do Jornal da CBN para acompanhar o Tássio Veloso.
0: E conversa conosco sobre a tecnologia de segurança no Rock in Rio, festival que chega no seu segundo final de semana. E você esteve por lá, pesquisou as informações e traz aqui para os nossos ouvintes o que você achou de mais interessante.
1: Não só pesquisei, Milton, tive acesso muito exclusivo ao Centro de Segurança do Rock in Rio, que envolve muita tecnologia, até porque a gente está falando de um festival que pode receber até 120 mil pessoas por dia. Então as coisas precisam estar bem alinhadas. E já queria até chamar, para quem está com a gente no vídeo, algumas imagens do robô que está sendo a sensação, a novidade dessa edição do Rock in Rio. O nome dele é Yellow Pro, é um robô humanoide que tem 1,5 m, ele pesa 35 quilos, é uma graça, porque ele é todo amarelinho, então é fácil de avistá-lo. E para além das funções de, por exemplo, cumprimentar as pessoas que estão chegando no Rock in Rio, a gente tem até um segundo vídeo que mostra esse robô dançando. Afinal, é um festival, ele tem várias dancinhas pré-programadas, faz vários gestos, enfim, tem um monte de coisa, mas tem muita tecnologia embarcada. É um robô com... Olha ele dançando. Agora a gente está conseguindo ver no vídeo. É um robô com 43 articulações, tem possibilidade de inteligência artificial embarcada. E um brinquedinho desse, Milton e Cássia, sabe quanto custa?
2: Quanto?
1: Para começar o negócio, entre 60 e 70 mil dólares. Ele é fabricado por uma empresa chinesa que é uma das principais fornecedoras de robôs pelo mundo. Está sendo usado no Rock in Rio para principalmente monitoramento e também, pelo que eu percebi lá, uma espécie de teste em campo. A empresa responsável por ele ainda está tentando ver de que forma poderá ser utilizado no futuro, mas um dos pontos é que situações em que agentes humanos não possam estar, por ser perigoso demais, sei lá, esqueceram algum pertence ou tem algum pertence desacompanhado no evento, alguma situação assim que não pode ter esse tipo de risco, o robô vai lá e faz essa atividade. Mostrei mais dos bastidores num vídeo que entra no ar já já no perfil da CBN no Instagram. Então corram para dar uma olhada, eu acho que às 7 horas ele entra. E o outro destaque de segurança é o drone Sentinela. A gente também separou para quem está conosco no YouTube e no Globoplay. Porque antigamente, o drone já é usado em festivais com uma certa frequência, viu, Milton e Cássia? Agora, normalmente é necessário ter um operador que fica ali acompanhando as imagens. E a automatização ou a automação chegou também nesse tipo de dispositivo. Então, esse drone, ele decola sozinho de um dock, uma base que se abre e se fecha sozinha também. Ele desce sozinho e utiliza inteligência artificial para entender as situações que estão sendo ali vistas. E, em caso de necessidade, o drone meio que soa o alarme e avisa para os agentes da central de monitoramento: olha aqui, dá uma olhada, porque podemos ter uma situação mais tensa nesse ponto da cidade do Rock, no Rio de Janeiro.
0: Bom, esse material também então estará à disposição das pessoas nas redes sociais para que elas possam acompanhar. Mas quem quiser, acessa a nossa página lá no YouTube, porque o vídeo foi ao vivo aqui nessa nossa conversa com o Tássio. Muito obrigado, Tássio, pelas suas informações. Até mais.
1: E hoje tem Rock in Rio, dia de rock, bebê. Gente, boa sexta.
2: Boa sexta,
0: Até
2: Tássio.
0: mais. E já que nós estamos falando aqui de tecnologia, não esqueça. Bora, depois das 7 horas da manhã, quando entra no ar o horário eleitoral, nós, no rádio, estaremos com horário eleitoral obrigatório. Mas no aplicativo, seguimos com as informações aqui do Jornal da CBN. Então, baixe o aplicativo se você não baixou ainda. Vai lá. Ficou na dúvida? Escreve pra gente e a gente explica como fazer isso. Vamos pro repórter CBN.
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0: Sexta-feira, 11 de setembro de 2026. As investigações sobre o filme Dark Horse continuam sob sigilo, apesar da decisão do ministro do Supremo André Mendonça de tornar públicos os principais processos relacionados ao Banco Master. Mendonça liberou documentos que envolvem Daniel Forcaro, mas manteve restrito o inquérito sobre o financiamento do filme, que cita o ex-banqueiro. A investigação apura repasses feitos por Forcaro e as negociações do candidato à presidência Flávio Bolsonaro, do PL, para conseguir recursos, cinebiografia do pai e ex-presidente Jair Bolsonaro. Também continua sob sigilo a apuração sobre a relação do senador Jax Wagner, do PT, com o ex-sócio do Banco Master, Augusto Ferreira Lima. A abertura dos processos foi determinada por Mendonça após solicitação do presidente do STF, Edson Fachin. O avanço de um ciclone extratropical aumenta o risco de tornados nas regiões centro-oeste, sul e sudeste do país para esta sexta-feira. O fenômeno pode atingir o Paraná, Santa Catarina, São Paulo e Mato Grosso do Sul. O Paraná já registrou 2 tornados entre quarta e quinta-feira. O INMET mantém alertas de tempestade para 8 estados, com possibilidade de chuva intensa, granizo e rajadas de vento acima de 100 km por hora. No horário de Brasília, 6h59.
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1: Sete horas.
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1: Muito bom dia a você que escolheu ficar mais bem informado ouvindo o Jornal da CBN na manhã desta sexta-feira, 11 de setembro de 2026, para saber que a investigação sobre Daniel Vorkari, o Banco Master, começa a sair do segredo de justiça. Atendendo a um pedido do presidente do Supremo Tribunal Federal, Edson Fachin, o ministro André Mendonça liberou ontem à noite o acesso a documentos da Operação Complice Zero e de outros procedimentos relacionados. O material inclui dois dos principais inquéritos que mostram como teriam funcionado as operações financeiras responsáveis pelo rombo bilionário do banco. Reforço aqui que essa é uma abertura que tem limites, que continuam protegidos.

0: passa a ser conhecido pelo público, outra permanece atrás da porta fechada do Supremo Tribunal Federal, pelo menos por enquanto. E o repórter Felipe Igreja está em Brasília e tem outras informações sobre os dados que foram liberados até agora. Felipe, bom dia.
1: Bom dia, Milton. Bom dia a todos que nos acompanham. Documentos do caso Master, liberados nesta madrugada pelo Supremo Tribunal Federal, mostram que o banqueiro Daniel Vorcaro soube com antecedência da Operação Compliance Zero. O documento reforça a tese de que o banqueiro tentou fugir para o exterior na véspera da sua prisão. O sigilo da investigação no Supremo foi derrubado ontem à noite pelo relator do caso, o ministro André Mendonça, seguindo uma determinação do presidente da corte, o ministro Edson Fachin. Mendonça já compartilhou integralmente as cópias digitais dos processos com a presidência do Supremo e os gabinetes dos demais integrantes do tribunal. Os relatórios da Polícia Federal detalham passo a passo do banqueiro antes da primeira prisão em novembro de 2025. Vorcaro monitorava nomes de agentes federais e sondava a proximidade com o juiz da causa. Ele também articulou com urgência a contratação de um jato em Guarulhos rumo aos Emirados Árabes depois de ser alertado sobre uma operação. O relatório policial também revela que na véspera do mandado, Vorcaro usou servidores cooptados do Banco Central para forçar uma reunião com a diretoria do órgão. Na ocasião, ele divulgou também à imprensa uma transação fictícia com o grupo Fictor, justamente para criar um álibi defensivo, dizer que estava deixando o país para concretizar esse negócio. Também com o fim do sigilo, o Supremo Tribunal Federal disponibilizou a íntegra do contrato entre o Banco Master e o escritório da advogada Viviane Barsi de Moraes, mulher do ministro Alexandre de Moraes. O valor total desse contrato é de 131 milhões de reais. O documento de 2024 previa a implantação de programas de compliance, assessoria em todas as instâncias judiciais e consultoria perante órgãos como a Polícia Federal, Banco Central, Receita Federal e CAD. Entre os procedimentos liberados também pelo Supremo, consta uma segunda minuta de contrato prevendo honorários de 50 milhões de reais líquidos, divididos em 3 anos para prestação de serviços à Viking Participações, uma holding de Daniel Vorcaro. O plano previa assessoria tributária, trabalhista e atuação em apurações do Ministério Público e na Receita. Esses relatórios da Polícia Federal também mostram como Vorcaro custeava despesas de viagens internacionais para 2 ex-dirigentes, ex-diretores do Banco Central investigados nesse caso Master. Vorcaro organizou recepção e reservas em restaurantes de alto padrão em Paris para o ex-chefe de supervisão bancária, Beline Santana, e pagou um roteiro na Disney para o ex-diretor de fiscalização, Paulo Sérgio Neves, e para toda a família dele. A apuração da Polícia Federal identificou comprovantes também de repasses de 3 milhões e 800 mil reais a Beline em troca de favorecimento institucional. Essas são apenas alguns dos pontos que a gente já teve acesso até esse momento. A documentação é bastante extensa e, claro, Milton, ao longo da programação a gente volta trazendo mais detalhes e informações. Milton.
0: E eu quero até aproveitar essa sequência de informações que o Felipe Igreja nos trouxe, baseadas nos dados que estão lá neste processo e que foram liberados agora por uma decisão do ministro André Mendonça, a pedido do presidente do STF, Edson Fachin. Quero chamar a atenção porque muitas destas informações confirmam aquilo que já se falava. Vou pegar um caso bem específico aqui, porque esse você vai lembrar. O contrato de 131 milhões de reais feito pelo Banco Master de Daniel Vorcaro com a esposa do ministro Alexandre de Moraes. E por que eu estou reforçando esse ponto? Porque quando essa informação foi divulgada, e foi divulgada pela nossa colega Malu Gaspar pela primeira vez, houve muita contestação, muita crítica e muita gente dizendo que aquilo era mentira, fake news. No entanto, mais uma vez, o jornalismo profissional falou mais alto. E a informação que havia sido apurada, confirmada, foi ao ar. E agora está comprovada, tirando qualquer dúvida de que houvesse, naquele momento, alguma outra intenção, além de fazer jornalismo. Mas nós vamos seguir aqui, porque nós temos outras informações importantes e que estão sendo liberadas a partir de agora com esta documentação. Cássia Godoy.
2: Entre estas informações, Milton, um novo

0: relatório da Polícia Federal que foi enviado ao ministro André Mendonça e aponta suspeitas de que o ministro Dias Toffoli seja proprietário de fato ou beneficiário final de um fundo de investimentos que recebeu 35 milhões de reais repassados por Daniel Vorcaro. As informações reveladas pela revista Piauí indicam que os valores teriam sido remetidos para uma estrutura sediada nas Ilhas Virgens Britânicas, paraíso fiscal no Caribe. O ponto central levantado pelos investigadores é a ligação societária direta entre o fundo Arlin e o Taiaia, resort para pertencente a Dias Toffoli e a família, que fica no interior do estado do Paraná.
1: Os relatórios da Polícia Federal divulgados pela revista Piauí nesta madrugada também revelam que o ex-banqueiro Daniel Vorcaro organizou uma festa fechada de Halloween em São Paulo, em outubro de 2023, para estreitar relações com autoridades. As conversas mostram a articulação do ex-ministro de comunicação do governo Jair Bolsonaro, Fábio Faria, para atrair nomes da política e do judiciário. Segundo a reportagem, um promoter recrutou 120 mulheres para a festa, que contou com a presença de 20 homens. Nas trocas de mensagens obtidas pela Polícia Federal, Fábio Faria informou a Daniel Vorcaro que os senadores Davi Alcolumbre e Rodrigo Pacheco estavam confirmados e o ministro Dias Toffoli tentaria comparecer após presidir sessão no tribunal. O ex-ministro também sugeriu convidar a Alexandre de Moraes e Arthur Lira em ocasiões similares. O evento ocorreu na boate Madame Underground Club, conhecida como Madame Satã, sob forte esquema de segurança privada e atrações internacionais de música eletrônica. Diante da divulgação dos relatórios, as autoridades citadas negaram qualquer envolvimento. As assessorias de Davi Alcolumbre, Rodrigo Pacheco e Dias Toffoli afirmaram que eles permaneceram em Brasília na data, em cumprimento a agendas de trabalho. A boate Madame Satã fica em São Paulo. 7:08 agora.
0: Temos informação chegando com a nossa reportagem em São Paulo a respeito da instalação de um gabinete de crise para acompanhar o risco de tempestades severas entre hoje e amanhã. Quem está conosco é o Lucas Taveira. Lucas, bom dia.
2: Bom dia para você, Cássia, para o Milton, todo mundo ligado aqui na CBN. Muita chuva, viu, Cássia? Tem causado aí preocupação para o estado de São Paulo, todo o interior também. Já são mais de 30 cidades do interior de São Paulo que suspenderam aulas hoje diante desse alerta de tornado emitido pela Defesa Civil Estadual. O governo do estado orientou a suspensão dessas aulas e de eventos ao ar livre nas regiões de Presidente Prudente, Marília, Itapeva, Sorocaba e Registro. O Vale do Ribeira está com alerta vermelho, com rajadas de ventos que podem variar entre 60 até 100 km por hora. Na Grande São Paulo, em Cotia, as aulas também foram suspensas nas escolas municipais. O município está em alerta laranja e tem previsão de 68 milímetros de chuva nesta sexta-feira. A Secretaria de Educação de São Paulo também paralisou as atividades em escolas estaduais, ETECs e FATECs na região metropolitana de Sorocaba. A Defesa Civil, como a gente trouxe aqui, vai ativar a partir das 14h um gabinete de crise no Centro de Gerenciamento e Emergências, reunindo aí órgãos públicos e concessionárias de serviços essenciais. O Tenente Maxwell, da Defesa Civil, alerta para os cuidados que a população deve tomar diante do temporal.
3: Pedimos que a população redobre a atenção e os cuidados. Não fique perto de árvores, nem de estruturas de metal. Não atravesse ruas alagadas ou com enxurradas. Você, que mora em área de risco, esteja atento aos sinais que antecedem os deslizamentos de terra. Diante de qualquer um destes sinais, abandone imediatamente o local e ligue para a Defesa Civil. Nós vamos montar o gabinete de crise com todas as instituições envolvidas nas emergências para darmos rápida resposta diante de ocorrências graves.
2: Cássia, desde meia-noite a Defesa Civil já enviou 38 alertas para a população, sendo 37 alertas por SMS e um alerta de cell broadcast. Esse alerta sonoro foi enviado para a região de Araras. Já os demais alertas por SMS foram enviados para todas as regiões do estado, pois a chuva se espalhou aí de modo generalizado. Ontem, 10 foram enviados Ontem, dia 10, foram enviados 90 alertas, sendo 76 SMS e 14 alertas sonoros. Moradores de Presidente Epitácio, no interior do estado, registraram em vídeos e também imagens uma forte tempestade de granizo nesta quinta-feira, que causou aí danos a veículos e chamou muita atenção pelo tamanho das pedras de gelo mesmo, porque eram bem grandes. A chuva forte também causou transtornos em Guarulhos nesta madrugada. Ruas e avenidas foram tomadas pela lama. Segundo o Corpo de Bombeiros, nesta quinta-feira foram registrados pelo menos 45 chamados para quedas de árvores na capital paulista e também na região metropolitana de São Paulo. O balanço mais recente da Enel indica que a cidade de São Paulo já tem 9.361 clientes sem energia. Em Cotia, na Grande São Paulo, esse número já passa de 15 mil. Segundo a Gru Airport, pousos e decolagens no Aeroporto Internacional de São Paulo, em Guarulhos, acontecem com espera e sequenciamento nesta manhã devido às condições meteorológicas. O painel de controle, porém, que tem, a gente tem acesso no site, mostra que os voos estão normais. Já o avanço de um ciclone extratropical no sul do país é o motivo, então, que causa todo esse tempo e instabilidade aqui na cidade de São Paulo. Como a gente disse, a Defesa Civil vai continuar esses alertas para chuvas intensas, tanto no interior de São Paulo, quanto aqui na capital, Cássio.
0: Enquanto o Lucas Taveira está aqui contando para a gente todos esses transtornos, né, dessa chuva forte em todo o estado de São Paulo, ele até citou a situação lá em Presidente Epitácio, em que os moradores flagraram esse granizo. E quando a gente fala granizo, não é pedrinha de gelo pequenininha, não. A gente está com uma imagem aí na nossa tela, você que está nos assistindo, que mostra o tamanho destas pedras de granizo. O gelo tem 3 pedras de granizo que ocupam toda a mão de uma pessoa adulta.
1: É do tamanho de uma bola de tênis.
0: Exatamente, para você ter uma ideia da dimensão. E tem um carro com o para-brisa todo danificado, quebrado, por causa destas pedras de granizo. Então, aí a situação no estado de São Paulo, que hoje ainda vai ter mais chuva forte amanhã também.
1: E quando você se refere ao para-brisa quebrado, ele está furado.
0: Isso.
1: Né? Porque não é só que rachou,
0: que trincou.
1: Ele está furado em vários espaços ali, furados em função da força e do tamanho desse granizo.
0: Muito obrigada, Lucas.
1: Nós temos agora 7h14. Agora há pouco a gente falava aqui e conversava com o Felipe Igreja a propósito dessas investigações ou dessas informações que estão sendo divulgadas, foram liberadas a partir da decisão tomada pelo ministro André Mendonça, a pedido do presidente do Supremo Tribunal Federal, Edson Fachin. E eu chamava atenção para o fato de que nem tudo está sendo liberado ainda, porque há algumas questões que permanecerão sob segredo de justiça. Continuam protegidas, por exemplo, as frentes consideradas mais sensíveis pela Polícia Federal, e uma delas apura possível repasse de dinheiro para a produção do filme Dark Horse, filme sobre o ex-presidente Jair Bolsonaro. Aí você pode perguntar o seguinte: mas ontem nós não tivemos uma operação em que informações foram liberadas? É que esta operação teve como origem um outro processo que está em mãos do ministro Flávio Dino e que investiga a destinação de emendas parlamentares. E a Polícia Federal está apurando o seu deputado federal, Mário Frias, do PL, e a dona da produtora que fez o filme de Bolsonaro, praticaram desvio de recursos públicos, lavagem de dinheiro e organização criminosa. Os investigadores suspeitam que ao menos R$750 mil em dinheiro público foram desviados para a produtora responsável pelo filme Dark Horse.
0: Por determinação do ministro Flávio Dino, a Polícia Federal e a Controladoria Geral da União cumpriram 49 mandados de busca e apreensão no Distrito Federal, em São Paulo, no Rio de Janeiro e no Ceará.
1: As medidas atingiram o deputado federal, Mário Frias, do PL, a empresária Karina Gama, dona da produtora do longa-metragem, e mais 27 pessoas.
0: Lembrando que esse grupo é suspeito de desviar R$2 milhões em emendas parlamentares.
1: Entre as movimentações suspeitas estão a compra de um carro de R$102 mil em dinheiro vivo pela empresária e a transferência de R$1 milhão feita no fim de 2025 pelo ex-marqueteiro da campanha de Flávio Bolsonaro, Marcelo Lopes.
0: Em manifestação nas redes sociais, Mário Frias classificou a operação de cortina de fumaça.
4: A investigação é sobre uma emenda parlamentar de 2 milhões que eu destinei para contemplar um projeto esportivo e outro de letramento digital para tirar crianças da rua. Emenda pública, registrada, transparente, que qualquer um pode consultar no portal da transparência. A minha defesa pede acesso ao inquérito há meses. Como é que pode se defender de alguma acusação sem ler? A gente descobre o que estão dizendo pelo jornal no mesmo dia em que a sua porta é arrombada.
1: O candidato à presidência Flávio Bolsonaro classificou como fajuta a operação da Polícia Federal que investiga esse desvio de emendas destinado ao filme Dark Horse. Ele acusou o ministro Flávio Dino de ter articulado a operação com o auxílio de Andrei Rodrigues, diretor-geral da Polícia Federal.
5: O candidato Flávio Bolsonaro classificou como fajuta a operação da Polícia Federal contra alvos relacionados ao Dark Horse e acusou o ministro Flávio Dino de tentar interferir nas eleições. Segundo ele, ao invés de make-up, a ação da PF deveria se chamar tentativa de golpe. O senador ainda disse que seus advogados vão pedir ao presidente do Supremo Tribunal Federal, o ministro Edson Fachin, para que Dino seja investigado pela suposta articulação. Sem provas, afirmou que a operação que apura o suposto desvio de emendas parlamentares para financiar o filme se deu em conluio entre Dino e o diretor-geral da PF, Andrei Rodrigues. Flávio também citou um documento encontrado pelos investigadores da PF em endereços de Karina Gama, dona da produtora Go Up, responsável pela cinebiografia de Jair Bolsonaro. A empresária relatava pressões que teria recebido para delatar Flávio. O documento não apresenta provas, mas é uma declaração juramentada em que a empresária cita abordagens de um empresário, um pastor e um jornalista que teriam tentado convencê-la a fechar um acordo de delação para não ser investigada sobre possíveis desvios de verbas para o filme.
6: Mostra que ela estava falando a verdade, que ela vinha recebendo ameaças para que ela delatasse o Flávio, senão ela sofreria consequências. Como ela não tem o que delatar, ela simplesmente seguiu a vida dela e as ameaças se concretizaram. Tá vendo como é que tá tudo encaixado, gente? Vocês percebem como é que eles estão tentando levar no tapetão?
5: Aliado de primeira hora, o pastor Silas Malafaia falou em cortina de fumaça para desviar o foco do ministro Alexandre de Moraes. E disse que Flávio só pediu o dinheiro a Avocaro, mas não o administrou.
7: O Flávio Dino tá querendo esquentar de novo, sabe? A garota já foi chamada, já prestou depois. Está sendo pressionada para fazer delação e não tem delação para fazer. Pô, isso aí não tem nem mais graça. Isso é o desespero da turma da esquerda, que o seu Flávio Dino não passa de um escudeiro, de um cabo eleitoral de Lula. Isso é uma vergonha.
5: Candidato pelo Avante, Augusto Cury, disse que pode apoiar Flávio no segundo turno se ele provar que não tem corrupção em Dark Horse. Já o líder do PL na Câmara, Sóstenes Cavalcante, questionou a decisão e perguntou se o ministro já autorizou buscas contra parlamentares de esquerda. E o ex-deputado Eduardo Bolsonaro disse que a operação é uma retaliação pelo desempenho eleitoral de Flávio. Por outro lado, a deputada Sâmia Bonfim, do PSOL, cobrou a investigação contra todos os ex e atuais parlamentares que juntos destinaram R$4.600.000 ao filme. Dentre eles, Mário Frias, Bia Kicis e Marcos Polon. Com colaboração de Rani Veloso, de Brasília, Samantha Klein.
0: E de Brasília, nós vamos agora ao vivo ao Rio de Janeiro. Nós temos informação chegando com o Diogo Bugalho, o caso ainda do ex-deputado TH Joias. Diogo, bom dia para você.
8: Bom dia, Cássia. Bom dia a todos. A Justiça Federal tornou réus o ex-deputado TH Joias, o nome dele é Thiago Raimundo dos Santos, ele que é do MDB, e outros 5 acusados também de envolvimento num esquema de corrupção, tráfico de drogas e contrabando ligado ao Comando Vermelho investigado na Operação Zargum. A denúncia do Ministério Público Federal foi aceita pela primeira sessão do Tribunal Regional Federal da 2ª Região nessa quinta-feira e por unanimidade. Além do ex-parlamentar, também foram tornados réus Gabriel Dias de Oliveira, Luiz Eduardo Cunha Gonçalves, o ex-secretário estadual Alessandro Pitombeira Carracena, que ocupava a pasta dos esportes, e o delegado de Polícia Federal, Gustavo Stil. Na denúncia, o MPF apontou a instabilidade de uma organização ligada à facção Comando Vermelho, que infiltrou integrantes na Assembleia Legislativa aqui do Estado do Rio e também em secretarias estaduais para facilitar o comércio ilegal de armas trazidas do Paraguai e levadas para comunidades aqui do Rio. Cássia, essa não é a única ação penal envolvendo o TH Joias. Em agosto, a primeira turma do Supremo Tribunal Federal também havia tornado ele réu pelo crime de obstrução de justiça. Junto com ele, nesse caso, também viraram réus o ex-presidente da Alerj, Rodrigo Bacelar, o desembargador federal Macário Ramos Judici Neto e outras duas pessoas. Caso esse que apura aí o vazamento de informações sigilosas sobre a Operação Zargum, que permitiram que TH Joias retirasse objetos da casa dele antes da chegada dos policiais que cumpririam mandados de busca por lá. Dois processos separados agora. Ele é considerado réu nesses dois casos, que têm ligação, mas correm em esferas diferentes da justiça. Cássia.
0: Muito obrigada. Esse foi o Diogo Bugalho falando conosco direto do Rio de Janeiro. E agora, nós temos um destaque aqui da economia. O barril do petróleo disparou e está sendo cotado acima de $106, o maior valor desde maio deste ano. Essa alta foi impulsionada pelo avanço dos rebeldes Houthis no Iêmen e pelo prolongamento da guerra entre Estados Unidos e Irã. Aliados de Teerã, os rebeldes tomaram a cidade portuária de Mocha, no Mar Vermelho, e intensificaram ataques contra a infraestrutura de energia da Arábia Saudita. A ocupação ameaça o estreito de Bab el-Mandeb, que é uma rota marítima alternativa que vinha sendo usada pelos sauditas para contornar o bloqueio de Hormuz, colocando em risco a maior exportadora de petróleo do mundo. Então, ao longo do Jornal da CBN, a gente também vai voltar a tratar desse assunto, essa nova disparada do preço do barril do petróleo. E lembrando que hoje, sexta-feira, é dia de você participar ainda mais aqui do Jornal da CBN. Mandar sua mensagem pra gente pro gongo da semana e pro personagem da semana no Hora de Expediente. Pontos altos e pontos baixos da semana na sua avaliação. Já tem os seus escolhidos? Então manda aqui pra gente, escreve a sua mensagem pro nosso WhatsApp, o nosso número, código 11-999-11-9981. Milton Jung já está compilando os dados que nós estamos recebendo. Logo mais, teremos a apuração. Tem algum nome disparado aí na liderança, Milton Jung? Ou por enquanto nós temos votos equilibrados nas duas categorias?
1: É um tiroteio para todos os lados.
0: Ah, é? Tem muitos votos sendo registrados por aqui. Tem também diversidade destes votos sendo apontados. E é só você mandar a sua mensagem para a gente contar quais são as suas escolhas do gongo e do personagem da semana. Você pode fazer isso aqui pelo nosso WhatsApp. Logo mais, os rapazes do Hora de Expediente contam para a gente quais são os resultados, quais foram as escolhas dos nossos ouvintes. Agora são 7 horas e 25 minutos.

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0: Letícia Veloso nos ajuda a entender o trânsito nesta manhã de sexta-feira aqui na cidade de São Paulo e também na região metropolitana. Bom dia para você, Letícia.
1: Oi, Milton. Bom dia, sextou daquele jeito com chuva na cidade. Bom dia, Cássia.
2: Bom dia, Letícia.
1: E bom dia para o nosso ouvinte. Destaca o caminho lá na Senador Teotônio Vilela, na zona sul de São Paulo, muito carregado o caminho e mais cedo um acidente antes da Belmira Marim, sentido centro, em direção à região do autódromo, lá na altura do número 4.666 e, segundo informações da CET, queda de motociclista, ocupação de uma faixa, a faixa da direita. Adiante pela Teotônio Vilela, ali na altura da Padre José Garzotti, região de Cidade Dutra, tem uma interdição, ocupação de uma faixa ali da direita por causa de trabalhos na pista. É na altura do número 1020, né? No sentido da região central, tem congestionamento também. Passando pela Interlagos, o nosso ouvinte vai encontrar dificuldade na aproximação da Washington Luiz para acessar o corredor norte-sul, que já tem muita lentidão, inclusive na altura de Congonhas, em direção à zona norte, em direção à região central.
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2: Nós temos problemas em relação à chuva em diferentes pontos do estado de São Paulo. Já choveu muito e ainda vai chover mais. Inclusive, por isso, temos algumas medidas preventivas adotadas aqui no estado de São Paulo. Para manter a segurança dos estudantes, haverá suspensão de aulas em escolas da rede estadual em várias cidades do interior. O Lucas Taveira está aqui conosco, tem mais informações. Lucas.
4: Cássia, são mais de 30 cidades do interior de São Paulo que suspenderam as aulas nesta sexta-feira diante desse alerta de tornado que foi emitido pela Defesa Civil. Viu? O governo do estado de São Paulo orientou a suspensão das aulas e também eventos ao ar livre nas regiões de Presidente Prudente, Marília, Itapeva, Sorocaba e Registro. O Vale do Ribeira está com um alerta vermelho aí, com rajadas de ventos que podem variar entre 60 até 100 km por hora. Já na Grande São Paulo, em Cotia, as aulas também foram suspensas nesta sexta-feira nas escolas municipais. O município está em alerta laranja e tem previsão de 68 milímetros de chuva nesta sexta-feira. A Secretaria da Educação de São Paulo também paralisou as atividades em escolas estaduais, ETECs e FATECs na região metropolitana de Sorocaba. A gente lembra que a Defesa Civil vai ativar hoje, a partir das 14h, um gabinete de crise no Centro de Gerenciamento de Emergências, reunindo órgãos públicos e também concessionárias de serviços essenciais. Esse gabinete de crise vai acompanhar o avanço das tempestades por um radar satélite para coordenar ali respostas rápidas e eventuais bloqueios. Desde a meia-noite, a Defesa Civil já enviou 38 alertas para a população, sendo 37 por SMS e um alerta sonoro, aquele Cell Broadcast. Já no interior do estado, moradores de Presidente Epitácio registraram vídeos, imagens com aquela forte tempestade de granizo. Chegou a impressionar, porque perfurou carros, furou ali os para-brisas dos carros, por causa de muita chuva que aconteceu, essas chuvas de granizo, pedras de gelo, que acabaram danificando os carros. Em Guarulhos também, ruas ficaram cheias de lamas, tomadas pela lama por causa da chuva forte durante essa madrugada. Em São Paulo, o balanço mais recente na capital da Enel indica que a cidade de São Paulo tem 9.361 clientes sem energia. Cássia.
2: Muito obrigada, Lucas Taveira. Então, a gente vai atualizando ao longo do dia essas informações em relação a essa chuva forte em São Paulo. Outra informação importante, tem problemas nos trens nesta manhã. Linha 9 Esmeralda, velocidade reduzida. Tem uma falha de sinalização, por isso os trens estão com essa velocidade reduzida entre as estações Cidade Jardim e Santo Amaro.
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2: 7:30.
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0: sexta-feira, 11 de setembro de 2026. O ex-banqueiro Daniel Vorcaro soube que seria alvo da Polícia Federal antes da operação que terminou na prisão dele. A PF afirma que Vorcaro considera improvável que a tentativa de viajar ao exterior na véspera da ação tenha sido coincidência. Entre os indícios estão anotações sobre integrantes da Polícia Federal, tentativas de contato com o juiz responsável pelo caso e mensagens trocadas com advogados nos dias anteriores à operação. Vorcaro foi preso em novembro do ano passado no Aeroporto Internacional de São Paulo, em Guarulhos, quando tentava embarcar em um jato particular com destino aos Emirados Árabes. Os detalhes vieram a público depois que o ministro do Supremo, André Mendonça, retirou o sigilo das principais investigações sobre o Banco Master. A Rússia bombardeou um shopping no leste da Ucrânia, deixando 3 mortos e outros 34 feridos. A série de ataques visam instalações de energia e logística. O conflito já dura 4 anos, desde a invasão russa de grande escala, em fevereiro de 2022. Os esforços diplomáticos liderados pelos Estados Unidos para pôr fim ao conflito foram retomados no último fim de semana. O Rock in Rio 2026 retoma a programação hoje para o segundo e último fim de semana de shows na cidade do Rock, no Rio de Janeiro. Pela primeira vez na história do festival, o Palco Mundo terá uma programação inteiramente dedicada ao K-pop, com nomes como Ruaçá e Stray Kids. O DJ Alok completa a programação do palco principal do dia. Os outros destaques brasileiros são JP Duquesa e MC Cabelinho. No horário de Brasília, 7h32.
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0: Bem puxado o caminho pelo sistema Anhanguera Bandeirantes na chegada a São Paulo. A Anhanguera com mais de 6 quilômetros de lentidão, sentido capital na aproximação do Rodoanel. E na Bandeirantes mais de 8 quilômetros de fila no sentido São Paulo, desde a região de Pirituba.
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7: 7h34.
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9: Muito bom dia a você que escolheu ficar mais bem informado ouvindo o Jornal da CBN na manhã desta sexta-feira, 11 de setembro de 2026. E nós vamos trazer aqui outras informações a propósito dos dados que estão sendo divulgados a partir da quebra do sigilo que havia dos processos ou alguns dos processos que fazem parte, por exemplo, da Operação Compliance Zero, mas há outros procedimentos também, muitos envolvendo o Banco Master, os casos envolvendo Daniel Vorcaro. O Felipe Igreja está acompanhando essas informações, está compilando esse material para nós e traz mais algumas informações que a gente já tem à disposição. Felipe, o que, que você destaca?
10: Pois é, Milton, os documentos do caso Master foram liberados nesta madrugada pelo Supremo Tribunal Federal e revelam que o banqueiro Daniel Vorcaro soube com antecedência da operação Compliance Zero. O documento também reforça a tese de que o banqueiro tentou fugir para o exterior na véspera da sua primeira prisão, ainda em novembro do ano passado. O sigilo da investigação desse caso no Supremo foi derrubado ontem à noite pelo ministro André Mendonça, depois de uma solicitação feita pelo presidente da corte, Edson Fachin, já que na semana que vem o Supremo vai se debruçar sobre esse caso, inclusive para analisar a possibilidade de abrir uma investigação contra o ministro Alexandre de Moraes. Os relatórios da Polícia Federal divulgados até o momento detalham o passo a passo do banqueiro antes da primeira prisão em novembro do ano passado. Vorcaro, por exemplo, articulou com urgência a contratação de um jatinho em Guarulhos rumo aos Emirados Árabes depois de ser alertado sobre a iminência de uma operação, o que afastou a hipótese de que a viagem tinha sido uma mera coincidência. Na ocasião, ele divulgou também à imprensa uma transação fictícia com um grupo ficto, justamente para criar um álibi defensivo, dizer que estava viajando para concretizar esse negócio da venda do Master. Os relatórios da Polícia Federal indicam também que o ex-banqueiro custeou despesas de viagens internacionais para dois ex-dirigentes do Banco Central investigados no caso Master. Segundo os investigadores, Vorcaro organizou recepção e reservas em restaurantes de alto padrão em Paris para o ex-chefe de supervisão bancária, Belini Santana, e pagou um roteiro na Disney para o ex-diretor de fiscalização, Paulo Sérgio Neves de Souza. Não só para o Paulo Sérgio, mas para toda a família desse diretor do Banco Central. A apuração da Polícia Federal também identificou comprovantes de repasses de R$3.800.000 a Bellini em troca de favorecimento institucional. Segundo a Polícia Federal, esses dois servidores extrapolaram suas funções legais no Banco Central ao revisar previamente minutas de documentos, repassar informações internas confidenciais e participar de reuniões extraoficiais para alinhar estratégias da instituição financeira. Eles meio que cobravam uma espécie de assessoria informal a Daniel Vorcaro. Há, inclusive, o destaque da Polícia Federal em uma mensagem do dia 21 de dezembro de 2026, em que Paulo Sérgio toma a liberdade de sugerir pontos a serem abordados em reuniões que Vorcaro teria com o Presi, que, segundo a Polícia Federal, refere-se ao presidente do Banco Central à época, Roberto Campos Neto. Paulo Sérgio orienta também Vorcaro a focar a sua estratégia de demonstrar como o Banco Will iria agregar capacidade para a oferta de serviços de pagamento e contas correntes a uma base de clientes do Credicesta, estimada em aproximadamente 4 milhões de clientes. Também com o fim do sigilo desse caso no Supremo, Milton, a gente teve acesso à íntegra do contrato de 131 milhões de reais firmado entre o Banco Master e o escritório da advogada Viviane Barsi de Moraes, mulher do ministro Alexandre de Moraes. O documento é de 2024 e previa a implantação de programas de compliance, assessoria em todas as instâncias judiciais e consultoria estratégica perante órgãos como a Polícia Federal, Banco Central, Receita Federal e também CAD. Esses procedimentos liberados pelo Supremo também mostram uma segunda minuta de contrato no valor de 50 milhões de reais líquidos, divididos em 3 anos, para prestação de serviços a uma empresa ligada também a Daniel Vorcaro. São apenas alguns dos pontos, aos poucos a gente vai tendo acesso, material bastante extenso e denso, e a gente, claro, vai atualizando ao longo da programação. Milton.
9: E nós vamos seguir conversando com você aqui no Jornal da CBN, e agora, inclusive, vamos falar sobre esse contrato ao qual você se referiu, do escritório da mulher de Alexandre de Moraes com Daniel Vorcaro. 7h39.
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9: Bom dia para você, Miriam Leitão.
2: Bom dia, Milton. Bom dia, Cássia. Bom dia, ouvintes.
7: Bom dia, Miriam.
9: São muitas as informações que ainda estão sendo divulgadas, outras tantas que serão divulgadas ao longo do dia de hoje, em função de todo esse material que começa a ficar à disposição agora. Eu queria começar com você aqui a propósito deste contrato entre Barsi de Moraes e Vorcaro.
2: Pois é, esse contrato, né, lembrando sempre e louvando o que bem merece, foi a primeira pessoa a informar sobre a existência dele, foi a nossa jornalista colega Malu Gaspar. A íntegra saiu agora nessa divulgação dos dados que começam a aparecer após a ordem do ministro Edson Fachin. E o que eu percebo é que ele tem um amplo campo para o conflito de interesses. Porque toda a questão é como é que o contrato aparece, como contrato de compliance, regras de compliance, treinamento para compliance. Isso faz o quê? Ensina a empresa a ficar dentro de conformidades. Só que a gente sabe que o Banco Master estava totalmente fora de qualquer conformidade. Vamos imaginar que a mulher de Alexandre de Moraes não soubesse àquela altura dessas irregularidades, elas não eram públicas. Só que ela assinou um contrato amplo demais de fazer essa assessoria estratégica, que é uma palavra muito, muito ampla, mas pode ser, inclusive, lobby, junto à Polícia Federal, ao Banco Central, às polícias estaduais, à Receita Federal. Então, isso aí não tem a ver com esse treinamento para como que o banco deveria proceder para ficar dentro das conformidades. Isso claramente abre um campo de conflito de interesses. E o que é o conflito de interesses? É assuntos que o ministro Alexandre de Moraes tem poder. Quando ele falou que ele não se tinha conflito de interesse, é porque naquele momento ele não estava relatando nada que estivesse ligado ao Banco Master. Mas se ou qualquer contencioso chegasse no Supremo Tribunal Federal, e tinha um potencial enorme de chegar, porque a relação com o Banco Central é intensa, a relação com a Polícia Federal, como a gente está vendo, é intensa, isso daria um conflito de interesses. Então, além disso, tem cláusulas que são generosas demais, como a gente já vinha falando, não só os 3 milhões mensais, esses 3 milhões mensais eram líquidos. Na verdade, o valor mensal era 3 milhões e 600 mil, porque todos os impostos, então, seriam pagos, recolhidos por ela, mas entregue pelo banco. E se houvesse rescisão, ele teria que pagar a integralidade do contrato. Então, a integralidade do contrato chega a 131 milhões. Então, é um contrato realmente para se olhar com lupa. Mas eu queria chamar a atenção, Cássia, para outros lados, né? Para, inclusive, orientar o nosso ouvinte. Estamos todos trabalhando na mesma direção, tentando entender um tsunami de informação. É muita informação que está sendo colocada e aos poucos a gente vai entender o que ficou de fora, o que o ministro André Mendonça acha que tem que preservar, porque a investigação ainda está em andamento, e o que ele está colocando para o público. Essa delimitação está sendo olhada com lupa por todo mundo que acompanha o assunto, inclusive autoridades de Brasília, porque podem mostrar de novo a seletividade. Então, ele tem que explicar por que uma parte não será divulgada, né? É uma conversa longa para os meus 4 minutos, mas o que eu quero explicar é isso. É muita informação, vai sair aos poucos, e aos poucos o Brasil vai conhecendo o que estava sobre o manto do sigilo e que não deveria estar sobre o manto do sigilo. Ficará... Sim?
7: Pode concluir, por favor, Miriam.
2: Só ficará sob sigilo, né, aquilo que o ministro Fachin pediu, que o que está em andamento e que com diligências a serem feitas. Portanto, se divulgar antes, quem é alvo da operação vai saber. Então, é só isso que precisa ser preservado. Vamos acompanhando e informando os ouvintes e todos os que nos acompanham.
7: É um trabalho em andamento, né, Miriam? A gente continua trazendo aqui as informações na medida em que estas informações forem liberadas.
9: Muito obrigado, Miriam. Até mais.
2: Até mais.
7: Até.
9: Vamos a Brasília. Rani Veloso tem informações para nós. Rani, bom dia.
11: Bom dia, Milton, a você, a Cássia, a todos que nos acompanham. Olha, com o fim do sigilo sobre as investigações do caso Master, a investigação aponta aí o uso de uma milícia privada usada por Daniel Vorcaro, intitulada como A Turma, para ameaçar as pessoas, e também a compra de influenciadores digitais. Inclusive, essa milícia privada contratada por Vorcaro chegou a ameaçar o ex-capitão do barco do empresário, foi ameaçado de morte por 7 homens armados após o desentendimento por questões trabalhistas. O grupo também planejou forjar um flagrante de drogas contra um DJ em Miami e arquitetou um falso assalto para espancar e quebrar os dentes do jornalista Lauro Jardim, do Globo, devido a publicações negativas sobre o banco. Para manipular a opinião pública, Vorcaro também financiou o chamado projeto DV. A organização oferecia até R$2 milhões para influenciadores digitais e políticos para que publicassem vídeos defendendo o Banco Master e atacando o Banco Central. Os contratados precisavam assinar um acordo de sigilo com multa de R$800 mil em caso de vazamentos. Ainda sobre essa milícia privada, conhecida como A Turma, ela era coordenada por Luiz Felipe Mourão, apelidado por Sicário, e liderado nas ruas por Marilson Roseno da Silva, um policial federal aposentado. A quadrilha era formada por policiais civis, federais e hackers, custando cerca de R$1 milhão por mês ao ex-banqueiro Daniel Vorcaro. Os pagamentos eram operados por familiares e funcionários de Daniel Vorcaro e transferidos para as empresas de fachada. O histórico da organização inclui o planejamento de ações violentas, mensagens interceptadas mostram, inclusive, que Vorcaro ordenou que a milícia simulasse um assalto, né, ao jornalista Lauro Jardim. E também no campo digital, a quadrilha atuava com espionagem. Os hackers invadiam celulares, acessavam contas em nuvem de opositores e realizavam ataques cibernéticos para tirar reportagens negativas do ar. O grupo acessava ilegalmente sistemas restritos da Polícia Federal e do Ministério Público e chegava a falsificar ofícios de órgãos públicos para forçar redes sociais a apagar perfis de adversários. Milton.
9: Muito obrigado, Rani Veloso. Aliás, essa informação sobre a ameaça que havia contra Lauro Jardim também nós trouxemos aqui em primeira mão para você, aliás, na própria conversa que tivemos com o comentarista Lauro Jardim pela manhã no Jornal da CBN, na época em que surgiu esta informação. Nós vamos continuar com essa cobertura, aliás, vamos falar com o Lauro Jardim daqui a pouquinho, logo depois das 8 horas da manhã. Agora são 7h48.
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3: 7h50.
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2: Muita movimentação nas principais vias da cidade. Na Avenida Interlagos tem obras no sentido bairro, ocupação de uma faixa depois da Washington Luiz. E no sentido centro, aquele caminho pesado também, inclusive, para acessar o corredor norte-sul. Tem lentidão, corredor no sentido da Zona Norte, na aproximação de Congonhas, na passagem pelo Parque Ibirapuera também. No sentido de Interlagos, lá na região central, aquela dificuldade na aproximação da ligação leste-oeste, praticamente desde a Ponte das Bandeiras. Marginal do Pinheiros com lentidão no sentido da Zona Sul e no sentido do Cebolão, uma ocorrência na pista, na local, ao lado da estação Hebraica Rebouças, da linha 9, antes da ponte Eusébio Matoso, ocupação de uma faixa por lá, por causa de queda de motociclista.
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1: Nós temos 7:54 e nesse momento aqui na Zona Oeste, onde estamos, se percebe que o céu começou a abrir. Depois de uma madrugada e manhã de chuva, céu completamente fechado. Há uma tendência de melhora, mas o tempo pode piorar ainda ao longo do dia, com chuva, vendaval, e há inúmeros alertas, já falamos sobre esse assunto. Queria aproveitar aqui, porque na cidade de São Paulo, registrar o CEMADEM e o IMET registraram que os maiores volumes de chuva das últimas 24 horas foram nas zonas leste e sul. Até às 6:55 da manhã, o último levantamento, Vila Prudente acumulava 65 milímetros de chuva. Isso significa que caíram 65 litros de água sobre cada metro quadrado. Interlagos foram 63 milímetros. Região do Céu Parelheiros registrou 60. Então, em Paulista, Iguatemi, Jardim Veracruz, o acumulado chegou a 58 milímetros. E por aí vai. São volumes elevados para um período de 24 horas. A chuva atingiu diferentes pontos da capital, exige atenção especial ainda em áreas sujeitas a alagamentos e deslizamentos. Todos os dados reunidos pelo CEMADEM e pelo Instituto Nacional de Meteorologia.
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14: Tem bloqueio total no entorno da Vereador Abel Ferreira, na Zona Leste de São Paulo, por causa de queda de árvore. Sentido centro, na altura da rua Engenheiro Sestari, tem ocupação total por lá. Inclusive, a Abel Ferreira muito carregada no sentido do centro, impacta bastante o trajeto. Quem precisa acessar, por exemplo, Salim Faramaluf, em direção à Marginal do Tietê. Aliás, pela Salim, sentido marginal, na aproximação da Praça Florestan Fernandes, desde a Avenida Vila Ema, tem lentidão. E adiante da Radial até a altura da Ulisses Cruz.
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1: Falei agora há pouco sobre o volume de água acumulado nas últimas 24 horas, de chuva nas últimas 24 horas, citei São Paulo, mas no interior de São Paulo choveu muito mais forte. Sumaré, por exemplo, mais de 100 milímetros, Itararé, 89 milímetros, Campinas, região ali, Ribeirão das Cabras, 88 milímetros, muito mais até do que choveu aqui na capital paulista.
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1: Mais de um ouvinte mandando pergunta para cá, que eu acabei de ouvir agora há pouco aqui no estúdio mesmo da CBN. Se essa chuva toda que nós estamos acompanhando está melhorando o nível dos reservatórios. Nós vamos apurar essa informação e trazer para você aqui na programação, aqui dentro do Jornal da CBN. Ainda eu agradeço a vocês, ouvintes, que estão escrevendo para nós.
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0: Bom dia para você, Marcelo D'Agosto.
1: Bom dia, Milton. Bom dia, Cássia. Bom dia, ouvintes.
2: Bom dia, Marcelo.
0: Resolve o caso aqui do José Celso. Ele é de Contagem, Minas Gerais. Vendeu um imóvel que estava alugado porque cansou de administrar o aluguel. Paguei algumas despesas e agora estou com um valor para investir. Você poderia me orientar para o melhor caminho para ter um bom rendimento? Sou conservador, mas posso arriscar um pouquinho, desde que o prazo de investimento seja de 1 ou 2 anos.
1: Olha, José Celso, é normal quando uma pessoa troca o investimento que tinha no imóvel por aplicações financeiras se sentir um pouco insegura. O imóvel, teoricamente, preserva o valor do capital e gera uma renda mensal com aluguel. Pode acontecer de um imóvel não valorizar tanto num certo período ou ficar vago por um tempo e gerar as despesas mensais. Mas é uma situação mais ou menos previsível e transitória. Já quando você vende um imóvel e investe no mercado financeiro, passa a ter uma quantidade muito grande de opções de aplicações e alternativas que você não está familiarizado e que na maioria das vezes são difíceis de entender mesmo. Se você pedir orientação para um assessor de investimento profissional, vai ver que para ele é tudo...

0: Calma. Hoje a gente tem um rendimento para as aplicações de curto prazo atreladas ao CDI ou à taxa Selic, com segurança e liquidez e o rendimento muito alto. A Selic está em 14% ao ano e vai cair talvez para 13,75% ao ano na semana que vem. Mas mesmo assim é muito mais do que a inflação que está em torno de 4,5%. Então, em resumo, para começar, a sugestão é um fundo de investimento DI ou simples que investe só em títulos públicos e papéis de primeira linha. Todo banco ou corretora tem um fundo desse tipo. Daí depois você vai entendendo a diferença entre as aplicações financeiras e aí pode começar a escolher outros investimentos. Mas começa com o básico, foca num produto atrelado ao CDI ou à taxa Selic, porque o rendimento está muito alto hoje.
1: Muito obrigado, Marcelo D'Agosto. Bom fim de semana.
0: Bom fim de semana a todos e até segunda.
2: Até segunda.
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0: sexta-feira, 11 de setembro de 2026. Ministros do Supremo Tribunal Federal alertaram o presidente da corte, Edson Fachin, para a possibilidade de um pedido de vista interromper o julgamento marcado para terça-feira sobre as suspeitas contra Alexandre de Moraes no caso Master. O alerta foi feito durante uma série de conversas individuais que Fachin teve ontem com 7 ministros e também o procurador-geral da República, Paulo Gonet. Uma ala do STF, alinhada a Moraes, também defende que os questionamentos envolvendo André Mendonça sejam analisados pelo plenário. A avaliação é que os dois episódios fazem parte da mesma crise. O candidato à presidência da República pelo PSD, Ronaldo Caiado, está internado em São Paulo para tratar de uma faringite aguda. Ele foi hospitalizado ontem para receber medicação intravenosa. Segundo a assessoria de imprensa, o objetivo é acelerar a recuperação para que Caiado possa retomar o mais breve possível a agenda de campanha. Hong Kong condenou 3 ativistas pró-democracia a penas de 5 a 7 anos de prisão. Eles organizavam vigílias anuais em memória das vítimas da repressão na Praça da Paz Celestial. Os 3 foram considerados culpados pelo crime de incitação à subversão. As condenações foram criticadas por Taiwan e organizações como a Human Rights Watch e a Anistia Internacional. No horário de Brasília, 8:05.
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1: Tem interdição de uma faixa na Praça do Monumento, na região do Ipiranga, por causa de um acidente envolvendo carro e moto, na altura da Avenida Ricardo Jafé.
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3: Oito e seis.
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0: dia a você que escolheu ficar mais bem informado ouvindo o Jornal da CBN nesta sexta-feira, 11 de setembro de 2026. Hoje estamos aqui atualizando para você as informações que estão nos documentos que foram liberados pelo ministro do STF, André Mendonça, a pedido do presidente do STF, Edson Fachin, e fazem parte de uma série de investigações que mostram, entre outras coisas, como teriam funcionado as operações financeiras responsáveis pelo rombo bilionário do Banco Master de Daniel Vorkar.
1: Plantão Lauro Jardim.

0: Bom dia para você, Lauro Jardim.
1: Bom dia, Milton. Bom dia, Cássia. Bom dia, ouvintes.
2: Bom dia, Lauro.
0: Lauro, documentos que foram liberados, informações que foram liberadas agora com a quebra desse sigilo e que vão municiar as discussões na próxima terça-feira no STF.
1: Pois é, Milton. Na semana que vem, a terra vai tremer nessa sessão de terça-feira do Supremo, que é uma sessão que pode autorizar algo que é inédito, que é a investigação de um dos ministros do Supremo, o ministro Alexandre de Moraes. Aliás, eu falei a sessão de terça-feira, mas o mais provável é que essa discussão role pela semana inteira, role provavelmente por 3 sessões, ou seja, esse assunto deve dominar a semana, o noticiário, entre terça e quinta-feira que vem. E isso tudo, nunca é demais lembrar, né, Milton? Com a disputa presidencial pegando fogo e sendo, obviamente, impactada por essa guerra no Supremo. Então, deixa primeiro eu falar das maiores dúvidas que estão aí para serem desfeitas sobre essas sessões da semana que vem. Sobre quais serão exatamente os ritos que vão ser adotados nas sessões da semana que vem. Bom, antes de mais nada, o presidente do Supremo, Edson Fachin, vai ter que definir se a sessão vai ser aberta ou fechada. Se será uma sessão transparente, com transmissão ao vivo pela TV Justiça e com a imprensa podendo acompanhar no plenário os debates, ou será uma sessão fechada, secreta, como foi a sessão que meses atrás livrou a cara do ministro Dias Toffoli, sobre quem pesavam suspeitas graves também no caso Master. A pressão da ala do Supremo, que reúne os ministros Gilmar Mendes, Flávio Dino e Alexandre de Moraes, para que as sessões da semana que vem sejam a portas fechadas, é violenta. Por tudo o que o ministro Fachin já disse sobre a importância da transparência para tentar resolver essa crise do Supremo, é de esperar que ele não decida por uma sessão secreta. E essa decisão está nas mãos dele. Porque seria um tiro na credibilidade, tiro no peito na credibilidade do Supremo, seria um fator gigantesco de desgaste do Supremo, Milton Cássio, diante dos brasileiros. Seria uma espécie de tapa na cara. Tem outra interrogação bastante relevante sobre as sessões da semana que vem, que é se vai ser declarado válido o relatório da Polícia Federal que revelou aqueles diálogos entre o Daniel Vorcaro, o banqueiro Daniel Vorcaro, e o ministro Alexandre de Moraes, que são diálogos, não custa a gente repetir, que mostraram uma relação imprópria, promíscua, entre o ministro e o banqueiro. A PGR já disse, já se manifestou, que o relatório deveria ser considerado nulo, que ele não poderia ter sido produzido. Bom, se o relatório for considerado nulo pelo plenário, não há como se chegar ao que realmente interessa na semana que vem, Milton, que é a decisão pelos ministros sobre se será dada a autorização para que o Alexandre de Moraes seja investigado, para que seja aberta uma investigação contra ele. Tem ainda uma terceira interrogação importante, Milton e Cássio, que é a seguinte: será que todos os 10 ministros da corte vão poder votar? A gente tem pelo menos 2 ministros sobre os quais essa pergunta faz sentido, que é o Alexandre de Moraes e o Toffoli. O Toffoli porque, já meses atrás, ele se declarou suspeito de participar de qualquer julgamento do caso Master. E, obviamente, o Alexandre de Moraes, vai ser um escárnio se o Alexandre de Moraes puder votar, uma vez que ele é quem está sendo, no fim das contas, julgado. Mas o fato é que isso não está definido ainda, ele quer votar. Agora, quem vai definir formalmente se ele vai poder votar é o próprio plenário do Supremo, com base em discussões que vão acontecer na própria sessão de terça-feira que vem. Enfim, Milton e Cássio, ainda tem muitas pontas em aberto nessa história. E, para fechar aqui meu comentário, eu vou fazer duas observações. Primeiro, o Supremo ele vai se afundar, se não votar pela abertura de uma investigação sobre o Alexandre de Moraes, varrer para debaixo do tapete essa questão, destrói de vez a credibilidade do Supremo. E, em segundo lugar, é indiscutível o impacto que uma decisão, eventualmente favorecendo o ministro Alexandre de Moraes, o impacto que essa decisão teria na eleição presidencial. Porque, se isso acontecer, o grande beneficiado será, obviamente, o candidato Flávio Bolsonaro.
0: Bom, tudo isso nós estamos acompanhando e com certeza a qualquer momento teremos outras novidades. E a gente espera que essas dúvidas também sejam sanadas o mais breve possível para que a gente saiba como vai funcionar esse processo. O fato é que, pela própria explicação que você nos traz, fica muito claro porque você começou dizendo o seguinte: não será uma sessão, serão pelo menos três sessões. Isso se estenderia pela semana que vem toda, se é que isso não vai se esticar ainda mais. A ver como ficará esse processo. Obrigado pela sua análise aqui, suas informações. Lauro, bom dia para você.
1: Bom dia para você, Milton, para você também, Cássia, para os ouvintes. Um bom fim de semana.
2: Bom fim de semana, Lauro. E nós voltamos à Capital Federal. Voltamos a informar agora com o João Rosa, que tem mais informações a respeito destes documentos do caso Master que foram liberados nesta madrugada pelo Supremo. Ele tem detalhes especialmente no que tange à relação de Daniel Vorcaro com servidores do Banco Central. João Rosa, bom dia.
3: Bom dia, Cássia. Bom dia a todos os ouvintes. É isso mesmo. Relatórios da Polícia Federal que foram tornados públicos nesta sexta-feira apontam que dois servidores afastados do Banco Central atuaram como consultores informais do empresário Daniel Vorcaro, dono do Banco Master. Segundo a PF, Paulo Sérgio Neves de Souza e Beline Santana teriam oferecido orientações ao banqueiro, revisado documentos sensíveis e atuado em assuntos relacionados à supervisão bancária em favor do Banco Master. Os documentos também apontam que Vorcaro teria feito pagamentos aos dois servidores. Um dos relatórios mostra, por exemplo, diálogos entre Vorcaro e Paulo Sérgio. Em uma das mensagens, Paulo envia ao banqueiro a portaria que registra sua promoção para chefe adjunto do Departamento de Supervisão Bancária do Banco Central. O setor é responsável por monitorar o capital e a liquidez dos bancos, além de acompanhar práticas de gestão e controles internos das instituições financeiras. Em outra conversa, Paulo orienta Vorcaro a concentrar a estratégia do Banco Master para tentar comprar o WillBank, que poderia ampliar a oferta de serviços de pagamentos e contas correntes. O Banco Master, em conjunto com a Reag Investimentos, havia adquirido o WillBank em fevereiro de 2024. Em janeiro deste ano, o Banco Central decretou a liquidação do WillBank, banco digital que é voltado principalmente para pessoas com pouco acesso ao sistema financeiro tradicional. Já em outubro de 2025, Beline, que havia sido chefe do departamento responsável pela supervisão bancária, criou um grupo de mensagens com Vorcaro e Paulo Sérgio. Na primeira mensagem, Beline afirma que havia criado o grupo no intuito de facilitar a interlocução. Os relatórios também detalham mensagens relacionadas a pagamentos de Beline. Em outubro de 2024, os relatórios apontam que Vorcaro teria pago cerca de R$ 760 mil para Beline. As conversas sobre os pagamentos também se estendem ao longo de 2025. Outro ponto destacado pela Polícia Federal envolve uma reunião com diretores do Banco Central. Segundo o documento, em 17 de outubro de 2025, policiais federais se reuniram com integrantes da direção do Banco Central justamente para tratar da investigação que estava em andamento envolvendo o Banco Master. 4 dias depois, Daniel Vorcaro registrou no celular os nomes dos representantes da Polícia Federal que participaram desse encontro que, em tese, seria super sigiloso. Cássia.
2: Muito obrigada. Esse foi o João Rosa falando conosco direto de Brasília, às 8h17.
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2: 8h20.
9: Está liberada lá na Senador Teotônio Vilela, por causa de um acidente na altura do número 4.666, antes da Belmira Marim, no sentido do centro. Mas tem lentidão pela Teotônio, inclusive no entorno do autódromo também, no sentido do centro. Região do Ipiranga, com interdição parcial, lá na Praça do Monumento, sentido bairro, 100 metros antes da Avenida Doutor Ricardo Jafé, com ocupação da faixa da esquerda, e é por causa de um acidente envolvendo carro e moto. E falando de queda de árvore lá na Zona Leste, com ocupação total no entorno da Vereador Abel Ferreira, sentido centro, na altura da Rua Engenheiro Sestari, ocupação total por lá.
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9: Marginal do Pinheiros tem congestionamento no sentido da Zona Sul, do Cebolão até a Ponte Eusébio Matoso, também na altura da Ponte Cidade Jardim até o acesso à Ponte Ari Torres. Sentido Castelo Branco permanece ocupação de uma faixa por causa de um acidente mais cedo antes da Ponte Eusébio Matoso, sentido Castelo, pela Marginal. E adiante com lentidão lá na altura da Ponte do Jaguaré.
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1: Nosso ouvinte Cris mandou uma mensagem para cá e mandou uma foto que a gente vai colocar agora aqui na nossa tela, mostrando a situação de uma árvore aqui na região do Butantã, Jardim Riso, na rua Maria José Monteiro, ali na altura do número 60. O que está acontecendo com essa árvore que você já está vendo aí, se estiver nos assistindo pelo Globoplay, pelo YouTube, pelo nosso site? É um jatobá, fica na frente da casa dele, está com risco de queda parcial, dá para ver que tem ali um pedaço da árvore que está trincada e é um enorme galho. Aí o que o nosso ouvinte fez? Ligou para a Defesa Civil. Defesa Civil jogou para o setor de podas da Prefeitura, que por sua vez quis encaminhar de volta a reclamação dele para a Defesa Civil. Aí a Prefeitura deu 120 dias para resolver o problema. Lembrando que estamos com alerta de tempo severo, a gente vai ter bastante chuva, bastante ventania hoje em São Paulo. E aí a gente fica se perguntando, o que, que a prefeitura está esperando acontecer?
2: A árvore cair.
1: A árvore cair. E aí resolveu o problema, porque 120 dias não dá.
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2: Leonardo Dai gravou o comentário dele, fala sobre o futebol paulista no Campeonato Brasileiro neste fim de semana.
8: Oi, Milton, bom dia ao ouvinte do Jornal da CBN, fim de semana de rodada de Campeonato Brasileiro, destacando aqui, né, o clássico Palmeiras e São Paulo deste sábado às 18h30, um clássico que é colocado aí entre as decisões da Libertadores e da Sul-Americana. Nessa semana que está acabando hoje, né, o São Paulo teve um dia a mais de descanso do que o Palmeiras. Em contrapartida, o São Paulo viajou para a Argentina, o Palmeiras não, o que mais ou menos equilibra aí as coisas no que diz respeito a essa semana. Mas para a semana que vem tem uma diferença considerável aí, né, que é o São Paulo jogar na terça-feira contra o Boca Juniors e o Palmeiras jogar na quarta-feira contra a LDU, ainda que nesse caso, evidentemente, seja o contrário, né? O Palmeiras vai viajar e o São Paulo não. No que diz respeito a pensar em poupar o time ou não para o jogo de terça-feira ou de quarta-feira, esse um dia faz diferença, é isso que eu quero dizer. Em termos de desgaste da semana que passou, é mais ou menos igual, porque a viagem equilibra o dia a mais que o São Paulo teve, e pensando em poupar o time para o jogo do meio de semana, esse um dia a mais faz diferença, porque a recuperação do jogo de sábado é maior para o Palmeiras. Então, a ver como isso vai ser equilibrado. O São Paulo joga terça-feira contra o Boca Juniors pela Sul-Americana no Morumbis. O Palmeiras joga quarta-feira contra a LDU no Equador pela Libertadores. E nós já temos aí dois nomes que não precisam ser poupados nesse clássico, né? O Gustavo Gomes do Palmeiras e o Calleri do São Paulo, porque eles estão suspensos nos jogos aí do meio de semana por Libertadores e Sul-Americana. E o Palmeiras vai jogar para tentar voltar à liderança no sábado, e aí torcer pro Corinthians talvez seja uma expressão forte demais, mas torcer contra o Flamengo, pelo menos no jogo de domingo às 5:30 PM. Nesse momento tende a ser um jogo extremamente desigual entre Flamengo e Corinthians, né? O Flamengo tem jogado aí mais do que o Corinthians e os dois times também tendo que planejar aí os jogos de volta de Libertadores no meio de semana. O Corinthians jogou na quarta-feira, teve menos tempo para esse jogo no Rio, mas joga já na quarta-feira seguinte. O Flamengo jogou na quinta, tem um tempo muito curto para esse jogo, mas joga na quinta-feira que vem só o jogo de volta contra o Del Valle. E além disso, a gente tem o Santos aí em campo no sábado, às 9 da noite, contra o Cruzeiro na Vila Belmiro. Esse Santos que tá trazendo aí um monte de reforço para a reta final da temporada, alguns que devem ser muito úteis, como o Everton Cebolinha, que tá chegando, como o Rodinei, que já estreou na quarta-feira, outros que eu tenho dúvida se serão muito úteis, como o Arthur, e outros que são apostas de pouquíssima chance de dar certo, como deve ser o Felipe Coutinho, que tá chegando aí muito mais por ser amigo do Neymar, já tava com a carreira praticamente encerrada, volta a jogar agora depois de 6 meses parado, até pode fazer a diferença num jogo ou outro pela qualidade que tem, mas é um reforço que dificilmente vai ajudar o Santos em muitas partidas nessa temporada de 2026.
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0: sexta-feira, 11 de setembro de 2026. Mensagens obtidas pela Polícia Federal detalham como o ex-banqueiro Daniel Vorcaro acionava um grupo particular ligado a policiais chamado A Turma, para intimidar adversários e obter informações sobre investigações. Segundo a Polícia Federal, o grupo era formado por 6 integrantes, recebia cerca de R$400 mil por mês e tinha acesso a procedimentos sigilosos. A investigação também aponta que o grupo era usado para levantar dados sobre processos envolvendo o banqueiro, familiares e empresas ligadas a ele. O presidente da Rússia, Vladimir Putin, chegou à Índia para a cúpula dos BRICS depois de uma nova onda de ataques à Ucrânia. Na noite de quinta-feira, um ataque russo contra um shopping deixou 5 mortos e 67 feridos. Putin deve se reunir com o primeiro-ministro indiano, Narendra Modi, durante visita de 3 dias a Nova Delhi. A cúpula reúne líderes como o presidente chinês Xi Jinping e o iraniano Massoud Pezeshkian para tratar das guerras na Ucrânia e no Oriente Médio. Lula não vai ao encontro e o Brasil será representado pelo ministro das Relações Exteriores, Mauro Vieira. Termina hoje o prazo para a entrega do estudo encomendado pela FIFA sobre a possível expansão da Copa do Mundo de 48 para 64 seleções a partir da edição de 2030. A proposta foi apresentada pela Conmebol no ano passado. O estudo considera benefícios comerciais, mas também riscos, como queda na qualidade da competição e calendário mais apertado. A Copa de 2030 será disputada principalmente em Espanha, Portugal e Marrocos, com partidas de abertura na Argentina, no Paraguai e Uruguai. No horário de Brasília, 8h34.
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3: Tem mais de 15 quilômetros de congestionamento pela Regis Bittencourt no sentido São Paulo, entre Itapecerica da Serra e Embu das Artes, ali na altura do Rodoanel. No sentido de Curitiba, por enquanto o caminho na Regis, na região metropolitana, não apresenta dificuldades.
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0: 8h35.
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7: Hoje, na série 50 debates para o Brasil, nós vamos discutir o fim das saídas temporárias de presos e participam desse debate procurador César Dario Mariano da Silva, procurador de justiça do Ministério Público de São Paulo, professor de direito penal e processual penal, e o doutor Renato Vieira, mestre e doutor em direito processual penal e ex-presidente do Instituto Brasileiro de Ciências Criminais. Procurador César Mariano da Silva, muito obrigado pela sua gentileza ter aceitado o nosso convite. Um bom dia para o senhor.
8: Bom dia, Milton, bom dia, Cássia, bom dia ao doutor Renato, bom dia aos telespectadores.
7: Renato Vieira, muito obrigado pela sua gentileza também de estar conosco, bom dia.
9: Eu é que agradeço, Milton, Cássia, é um prazer estar aqui com vocês, bom dia também, doutor César, e a quem está nos assistindo.
7: E eu lembro que, conforme combinado previamente, serão feitas duas perguntas para cada um de vocês e que vocês terão até 2 minutos para cada uma das respostas. Começo com o procurador César Mariano da Silva. Procurador, que evidências mostram que as saídas temporárias aumentam a criminalidade e colocam a população em risco?
8: Eu trabalhei nessa área por mais de 15 anos. Então, eu posso dizer, na prática, que nós tínhamos um índice de evasão, isso daí é comprovado, de cerca de 4%. E quando pensamos em 4% em cada saída temporária de 30 mil presos, nós temos 1.200 presos, e quase 5 mil presos ao ano. Então, são 5 mil presos a mais na rua. Há também evidências de que muitos desses presos praticavam outros delitos. E, sem dúvida nenhuma, se nós tivermos mais presos na rua e a grande maioria deles sem a devida fiscalização, nós teremos o aumento da prática de crime, sem contar a sensação de insegurança que as pessoas tinham. Nas épocas festivas, as pessoas simplesmente abriram as portas do inferno. E é verdade. Então, nós, da forma como a saída temporária era implementada, praticamente todos os presos tinham direito a ela desde que estivessem na saída temporária. Nós, no regime semiaberto, nós não tínhamos uma fiscalização eficiente e nem se analisava se os presos estavam em condições ou não de retornar ao convívio social. Eu não sou favorável à proibição absoluta. Eu sou favorável a que presos sem periculosidade, que haja regime em que haja exame criminológico, que tenham cumprido determinado tempo de pena, determinados crimes sem violência, sem grave ameaça, vedado aos crimes hediondos, com realização de exame criminológico, e presos que tenham bom comportamento carcerário e monitorados eletronicamente, tenham direito à saída. Mas estou contra a vedação absoluta, mas também sou totalmente contra o liberal geral que havia antigamente.
7: Professor Renato Vieira, como justificar a saída temporária diante das fugas e dos crimes cometidos por presos durante o benefício?
9: Bom, o doutor César tocou num ponto importante, que é a questão da fiscalização. Ele tocou em vários pontos importantes, na verdade. A questão da fiscalização, a questão do número, em que nós estamos discutindo aqui. Então, vamos a eles. De fato, os dados da Secretaria Nacional de Políticas Penais oscilam entre 4% e 5% dos presos em saída temporária que poderiam cometer essas irregularidades no retorno. Dentre essas irregularidades, há atrasos no retorno. Então, não se pode generalizar para dizer que pelo fato de não ter voltado durante o tempo combinado e aprazado para o retorno à situação prisional, haja essa prática indiscriminada de crimes e que gera a sensação de insegurança. Um segundo aspecto que o doutor César também colocou é a questão da fiscalização. Nós temos, primeiro, um número excessivo de presos no Brasil, uma situação vexatória, um estado de coisa inconstitucional, o Supremo já declarou isso, temos um número excessivo de presos. Segunda coisa, a falta de fiscalização supõe que a resposta seja uma política do Estado, e não castrar um benefício concedido a quem está, e por estar, pela lei, já no regime semiaberto, já está próximo à reaquisição do convívio social em liberdade quase plena, está em vias de ser reintegrado à sociedade. Quando nós castramos esse benefício, nós estamos tirando a possibilidade de uma progressão do regime, como manda a Constituição, que é da individualização da pena. Nós estamos tornando o regime semiaberto próximo ao regime fechado. E se nós tornamos um regime semiaberto, que é o regime onde as pessoas têm direito a essa reaquisição de um convívio mais próximo da liberdade, se nós tornamos isso mais próximo do regime fechado, nós estamos tornando a pena uma pena cruel, nós estamos ferindo a individualização da pena e nós estamos, por incrível que pareça, tornando a situação ainda mais perigosa. Porque a periculosidade, as facções nascem nas prisões. E se nós estamos tirando a oportunidade de um retorno ao convívio com fiscalização adequada, nós estamos sendo contraproducentes em todo o espírito de individualização da pena.
0: Procurador, quero ouvi-lo a respeito desta questão. Restringir as saídas temporárias significa alterar esse princípio da individualização da pena?
10: Veja que a legislação ela não proibiu totalmente. O preso tem direito a sair para estudo, né? Um regime, o ensino médio, ensino profissionalizante, ensino superior. E a individualização da pena nessa situação, ela está sendo observada. Como eu já disse, eu sou favorável para justamente para que não seja suscitado isso no Supremo Tribunal Federal, que não haja uma vedação absoluta, que haja a possibilidade daqueles presos que não sejam perigosos, em que o índice de reincidência será diminuto e que a probabilidade de evasão é pequena. Então, eu sou favorável à alteração nesse sentido, justamente para que não se diga que está havendo violação e individualização da pena. Veja bem, a pena ela não tem apenas a finalidade de ressocialização. Ela tem a finalidade também de dizer às outras pessoas, olha, não pratiquem crimes, senão vocês serão punidos. É o efeito inibitório dissuasivo da pena também. Então, nós temos que observar bem isso. Então, não está sendo violada a individualização da pena, por quê? Ele está sendo progredido. Ele está sendo progredido do fechado, se for o caso, do semiaberto e do semiaberto para o aberto. A grande realidade é o seguinte, o preso, há presos que podem ser ressocializados, há presos que não querem ser ressocializados e aqueles presos que nunca serão ressocializados, que são aquelas pessoas chamadas de criminosos profissionais. Então, isso não viola, no meu modo de ver, a ressocialização da pena, porque nós temos o sistema progressivo de regime e a possibilidade do preso estudar se quiser.
0: Doutor Renato, como conciliar essa questão da individualização da pena com o controle da evasão dos presos que não retornam para o sistema prisional depois da saída temporária?
9: Cássio, eu vou retornar ao ponto da fiscalização. Essa alteração legislativa que acabou sendo concluída em 2024, ela teve início há muito tempo atrás, em 2011, com um projeto que ainda nem era esse projeto estrepitoso desse personagem Guilherme de Ritchie, que saiu da Secretaria de Segurança Pública para assumir um cargo de deputado para depois voltar a ser secretário de Segurança Pública. Em 2011, com o projeto originário, o grande mote era o monitoramento desses presos nessa fase final do regime. Então aí nós temos já uma possível resposta que abre um debate sobre a razoabilidade de nós sairmos colocando tornozeleira eletrônica em todo mundo no regime semiaberto ou às vezes até no aberto. Esse é um ponto. Mas esse é um ponto que responde uma parte da pergunta, Cássia, que é da fiscalização. O outro ponto da fiscalização, mesmo com essa alteração, reside no seguinte, se o sujeito volta atrasado, se há alguma irregularidade, ele comete uma falta grave no cumprimento da pena e ele regride de regime pela lei brasileira. Ele volta para o fechado, portanto. Isso é sabido da lei de execução penal. Então, é uma questão de fiscalização do poder público. Nós não podemos imaginar que pelo fato da pessoa estar presa no regime A, B ou C, o poder público vai deixar de fiscalizar. É ônus. Aliás, é responsabilidade tratar as pessoas com sua dignidade durante todo o tempo em que elas estão entregues aos aparatos do Estado. Quando houve esse debate, o governo, com razão, no meu sentir, vetou esses dispositivos alterados, porque, por exemplo, o que se vetou aqui, o que se castrou aqui, foi o contato, a visita à família. A visita à família é nitidamente um passo para o retorno ao convívio social. Um outro dispositivo, participação em atividades que concorram para o retorno social. São aspectos nítidos que facilitariam ou facilitavam um retorno tranquilo ao convívio social. Nós temos as situações mais dificultosas, de pessoas que são de fato perigosas, mas nós não podemos fazer uma tábula rasa, na minha opinião, do que acontece em situações realmente excepcionais, e sempre haverá, para a partir disso, rotularmos e castrarmos e fazermos com que, na prática, não haja mais regime semiaberto no Brasil, que foi o que aconteceu com essa alteração legislativa.
7: Professor Renato Vieira, procurador César Mariano da Silva, muito obrigado pela oportunidade que vocês nos oferecem de podermos ouvir estes argumentos para que as pessoas tirem suas próprias conclusões sobre este tema proposto hoje aqui no 50 Debates para o Brasil. Muito obrigado pela participação de vocês. Nós temos agora 8 horas e 47 minutos e nós seguimos a cobertura trazendo todas as informações que estão sendo divulgadas agora a partir dos diferentes processos que tiveram seus sigilos abertos e muitos deles envolvendo caso Master, mas também o caso Dark Horse.
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7: Falei aqui do caso Dark Horse, porque a informação que a Rani Veloso está nos trazendo é sobre este caso. Rani, o que, que você já tem aí de apuração?
11: É isso mesmo, Milton. A gente conseguiu aqui confirmar e ter acesso à peça que dá determinação para abertura de investigação contra o senador Flávio Bolsonaro, candidato à presidência da República. O ministro do Supremo Tribunal Federal, André Mendonça, determinou essa abertura de inquérito no dia 22 de julho deste ano. O caso envolve o financiamento do filme Dark Horse sobre o ex-presidente Jair Bolsonaro. A peça aqui diz que a Polícia Federal vai apurar os crimes de lavagem de dinheiro, evasão de divisas e corrupção. O pedido de investigação teve o aval da Procuradoria-Geral da República. Como eu disse, a decisão do ministro é de julho, mas só agora a gente teve acesso a essa peça. Mas, Milton, não temos acesso sobre o teor das investigações, o que, que os policiais já levantaram até agora. A gente relembra que Flávio Bolsonaro, de acordo com mensagens reveladas pelo Intercept Brasil, em maio, pediu R$ 131 milhões de reais ao ex-banqueiro Daniel Vorcaro, do Banco Master, para o filme sobre o pai dele. E as planilhas da Polícia Federal apontam que mais de R$ 61 milhões de reais teriam sido pagos. O inquérito investiga se o dinheiro do banco, que já é investigado por fraudes, foi enviado à produtora por meio daquele fundo Heaven Gate, que fica nos Estados Unidos, e é administrado pelo advogado do irmão dele, o ex-deputado Eduardo Bolsonaro. E por isso a polícia quer saber se a verba também bancou as despesas do ex-deputado que permanece nos Estados Unidos. A gente lembra que nessa semana o STF homologou a delação premiada do operador do mercado financeiro Antônio Carlos Freixo Júnior, conhecido como Mineiro, que confirmou repasses de mais de US$ 12 milhões para o fundo nos Estados Unidos a pedido de Daniel Vorcaro. Ele era o intermediador desses repasses à produção do filme Dark Horse, através da empresa dele, a Entre Investimentos e Participações. Inclusive, aqui nesse despacho do ministro André Mendonça, que só são apenas 2 páginas, né, ele frisa que a Polícia Federal requer a instauração de uma petição sigilosa vinculado a esse inquérito para apurar possível prática desses crimes, né? Repito, lavagem de dinheiro, evasão de divisas, corrupção e outros delitos correlatos que teriam sido praticados em tese pelo senador Flávio Bolsonaro nesse contexto de financiamento para a produção do filme Dark Horse. Inclusive a PGR, né, reforço, não se opôs à abertura do inquérito. E ele também fala que na representação da Polícia Federal e a concordância da PGR, ele autoriza, né, através do artigo do Regimento Interno do STF, a instauração desse procedimento de investigação. Mas, Milton, é como eu falei, né, ele autorizou, a gente teve acesso aqui a esse documento, mas as informações dessas investigações continuam sob sigilo. Vamos aguardar se haverá uma nova decisão para que venha à tona todas as informações que foram apuradas até esse momento. Só lembrando que ontem, em Roraima, Flávio Bolsonaro negou irregularidades e disse que não há um centavo de dinheiro público no filme e que a produção foi totalmente privada. Milton?
7: O despacho, portanto, de André Mendonça está disponível porque foi incluído no inquérito principal do caso Massa, mas a investigação focada em Flávio Bolsonaro segue sob sigilo. Parte das investigações estão em sigilo. Tem este caso do filme Dark Horse ainda. Outra petição que não teve o sigilo levantado foi a que investiga a relação entre o senador Jacques Wagner e o ex-sócio do Banco Master, o Augusto Ferreira Lima. Mendonça também manteve sob sigilo a investigação revelada pela Polícia Federal no relatório de inteligência enviado para o ministro Alexandre Moraes sobre Antônio Rueda e ACM Neto. 8h52.
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9: 8:57. Lembra aquele solzinho que ameaçou sair aqui em São Paulo, na região do Butantã? Já se escondeu, o tempo continua muito instável e o Lucas Taveira está aqui conosco no estúdio. Lucas, nós já temos chuva novamente em alguns pontos, né?
13: Exatamente, Cássio. A gente tem noticiado desde cedo, né? São mais de 30 cidades aí que suspenderam as aulas aí por causa dessa chuva, desse tornado, esse alerta de tornado que foi emitido pela Defesa Civil Estadual. E o Tenente Maxwell, da Defesa Civil, já informou pra gente algumas ocorrências que foram registradas nesta manhã na Grande São Paulo e também destacou que à tarde vem um gabinete de crise para monitorar toda essa situação.
14: Os municípios que fazem divisa com o Paraná estão sob risco, inclusive de tornado. Na Grande São Paulo, já temos ocorrências relacionadas com as chuvas, né? Desabamento de móveis, quedas de árvores e também áreas de alagamento. Por isso, ao longo dessa sexta-feira, seguiremos totalmente mobilizados. O gabinete de crise será montado a partir das 14 horas aqui no nosso Centro de Gerenciamento de Emergências.
13: E esse gabinete de crise vai acompanhar então o avanço das tempestades para coordenar respostas rápidas a eventuais ocorrências. Na capital, uma casa desabou em Sapopemba, às margens de um córrego e não houve vítimas, mas um morador foi desalojado. Uma residência vizinha também corre risco de desabar e os dois imóveis foram interditados pela Defesa Civil e o local permanece isolado. A gente atualiza também o balanço de pessoas sem energia nesta manhã. Segundo a Enel, já são 11.141 clientes sem energia na capital. Cássia?
9: Muito obrigada, Lucas.
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9: Nosso ouvinte Fernando estava escutando a nossa programação e nos ouviu quando falávamos da situação daquela árvore que está ameaçando cair na região do Butantã. Tem um galho enorme, já rachado mais pela metade. E o ouvinte que escreveu primeiro contou o seguinte: entrou em contato com a prefeitura deu 120 dias para resolver o problema. A árvore já está praticamente caindo, hoje a gente tem previsão de chuva e vento forte e, claro, nosso ouvinte está apreensivo. Aí o Fernando, segundo o ouvinte, escreveu para cá contando o seguinte: na Pompeia, eles pediram a poda de uma árvore faz 14 anos. E a resposta da subprefeitura é sempre a mesma. Está marcada a remoção da árvore. Como está marcada a remoção?
7: Quanto tempo?
9: 14 anos.
7: Ah, brincou comigo.
9: Pois é, 14 anos. Está marcada a remoção e por isso eles não vão podar. Enquanto isso, e essa remoção não chega e nunca chega, cerca elétrica já foi danificada pela queda de galho, a calha já foi parcialmente arrancada, e aí o que eles recebem hoje em dia de indicação com quem eles conversam é o seguinte: contrata um serviço particular de poda autorizada, porque aí vocês resolvem esse problema. Isso acontece na rua Campevas. A árvore está entre os números 627 e 629.
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1: Temperatura agora na cidade de São Paulo, por enquanto ainda está amena, mas vai subir ao longo do dia de hoje. A máxima prevista é de 29 graus e, por enquanto, nós temos 21.
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0: Sexta-feira, 11 de setembro de 2026. O ex-banqueiro Daniel Forcaro ajudou a custear viagens e idas à Disney para servidores do Banco Central, que, segundo a Polícia Federal, agiam como empregados dele. Paulo Sérgio Neves de Souza e Beline Santana ocupavam cargos na área de supervisão bancária e teriam atuado em defesa dos interesses do Banco Master. Em um dos casos, Paulo Sérgio repassou a Forcaro informações sobre uma reunião que o banqueiro teria com o diretor de fiscalização do Banco Central. Os detalhes aparecem em documentos do caso Master, que tiveram o sigilo retirado pelo ministro do Supremo, André Mendonça. Quase 3 mil drones iluminaram o céu de Nova York para homenagear as vítimas dos ataques de 11 de setembro de 2001. Os pontos de luz recriaram o contorno das Torres Gêmeas sobre o porto da cidade. Cada drone representou uma das pessoas mortas nos atentados. A apresentação ocorreu na véspera da data que marca os 25 anos dos ataques. Em 2001, aviões sequestrados pela Al-Qaeda atingiram o World Trade Center e o Pentágono, enquanto uma quarta aeronave caiu na Pensilvânia. A seleção brasileira feminina de vôlei conquistou a terceira vitória e manteve a invencibilidade no pré-olímpico sul-americano. A equipe venceu a Colômbia por 3-0. O campeão do torneio garante vaga antecipada nos Jogos Olímpicos de Los Angeles, em 2028. O destaque da partida foi o terceiro set, vencido pelo Brasil por 36-34. A seleção lidera a competição com 9 pontos e volta à quadra neste sábado contra o Chile. No horário de Brasília, 9:06.
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0: Avenida Vereador Abel Ferreira segue com interdição total no sentido do centro, na altura da rua Engenheiro Sestari, devido a uma queda de árvore. Mais de 1,5 km de congestionamento no trecho vai afetando também vias próximas. Há alternativas nessa direção a Eduardo Coutinho ou até mesmo a Avenida Sapopemba.
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2: 9 e 8.
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4: Muito bom dia a você, que escolheu ficar mais bem informado ouvindo o Jornal da CBN na manhã desta sexta-feira, 11 de setembro de 2026, um dia marcado por uma série de informações que está sendo divulgada a partir do sigilo quebrado de processos. Para que a gente tenha uma ideia, o ministro do STF, André Mendonça, abriu sigilo de 15 procedimentos, 2 inquéritos, 1 reclamação, 12 petições. Então são documentos que estão com as informações públicas agora, com acesso para que se possa até contar algumas das muitas histórias que estão sob investigação. A mais recente que surgiu, talvez a mais impactante nesse momento, é que o senador Flávio Bolsonaro, candidato à presidência, está sendo investigado no STF por suspeitas de lavagem de dinheiro, evasão de divisas, corrupção relacionadas ao financiamento do filme lá do Dark Horse, certo, que foi aberto em julho, mas permaneceu desconhecido do público até agora. Tem uma outra informação que eu quero compartilhar com você, que mostra como era a atuação do grupo que trabalhava para Daniel Vorcaro. Um grupo ligado a ele teria obtido irregularmente informações de procedimentos sigilosos do Ministério Público Federal. As consultas aparecem registradas nos acessos funcionais de servidores do Ministério Público. Aquele cara conhecido como Sicário, o Luiz Felipe Machado de Moraes Mourão, o Sicário, que depois teria se matado dentro da cadeia, pois as consultas aparecem registradas nos acessos funcionais de servidores, e o Sicário encaminhava a Vorcaro os resultados dessas consultas. Então estava no nome dos servidores que faziam a consulta. Uma busca pelo CPF de Vorcaro encontrou 15 procedimentos, dos quais 11 eram sigilosos. Em outra consulta, feita com os termos BRB and Master, Vorcaro respondeu: quero tudo, atenção total, na troca de mensagens. Então, entraram no sistema, fizeram essas buscas, resgataram as informações, passaram para Vorcaro. A Polícia Federal ainda procura saber se os servidores que tiveram ali sua senha, seu login utilizados, forneceram as credenciais, se eles realizaram pessoalmente as pesquisas ou tiveram suas contas acessadas sem nenhum conhecimento. O relatório não atribui até esse momento participação consciente aos titulares dos acessos. E a investigação também menciona, esse é um outro ponto curioso, porque a investigação menciona um possível falso ofício do Ministério Público Federal usado para descobrir quem havia contratado um helicóptero que sobrevoou a casa de Daniel Vorcaro na Bahia. Daniel Vorcaro percebeu que tinha um helicóptero sobrevoando e teriam forjado documentos, então um documento, um ofício lá que teria um brasão falso do Ministério Público Federal para chegar a esse tipo de informação. Então, assim, esse é mais um dos elementos que mostram como que Daniel Vorcaro tinha braços em todos os lados. Nós já falamos aqui da questão do Banco Central, documentos apontam suspeitas sobre aqueles dois servidores do Banco Central, isso era informação que já se tinha anteriormente e agora fica confirmada. Belino Santana, ex-chefe de supervisão bancária, Paulo Sérgio Neves de Souza, ex-diretor de fiscalização, que segundo a Polícia Federal, eles teriam fornecido informações internas, revisado documentos de interesse do Master e orientado o banco sobre procedimentos da própria autoridade responsável por fiscalizá-lo. E, portanto, assim, aos poucos a gente vai tentando entender toda essa rede de atuação de Daniel Vorcaro, sob o comando de Daniel Vorcaro. Tem muito mais informação para você aqui ao longo da programação da CBN sobre esse assunto. Agora são 9h12.
2: Vamos ao Rio de Janeiro, temos informação da economia, IPCA de agosto. Quem conta o resultado pra gente é o Frederico Goulart. Bom dia, Fred.
5: Oi, Cássia, bom dia. O IPCA registrou deflação de 0,32% em agosto, 0,39 ponto percentual abaixo do índice de julho. quando a inflação ficou em 0,07%. É a primeira deflação registrada no período de um ano aqui no Brasil. Lembrando que a deflação acontece quando o índice dos preços cai em determinado período, ao contrário da inflação, que é alta do custo dos bens e serviços. Analistas do mercado projetavam uma taxa de menos 0,28%, agora para agosto caiu mais 0,32%. No ano, com esse registro agora do IPCA de agosto, a gente tem alta de 3,11% e no acumulado de 12 meses o índice fica em 4,22%, abaixo do teto da meta, que é de 4,5%. Em agosto do ano passado, a variação tinha sido de deflação também de 0,11%. Quatro grupos tiveram deflação: habitação, com queda de 1,87%, transporte, menos 0,86%, alimentação e bebidas, deflação de 0,34%, e comunicação, também deflação de 0,09%. A queda em habitação de 1,87% foi o menor resultado para o mês de agosto desde o Plano Real. O resultado veio principalmente da contribuição de 0,33% da energia elétrica residual, a queda de 0,33% da energia elétrica, que recuou aproximadamente 7% no mês em decorrência da incorporação do bônus de Itaipu, creditado nas faturas emitidas em agosto. Alimentação e bebidas também teve deflação, 0,34%, o resultado principalmente influenciado pela alimentação no domicílio, que teve queda de 0,61%. E aí, os principais registros de queda nesse segmento foram batata inglesa, o preço caiu 19,89%, cenoura caiu 11,22%, a cebola caiu 11,07%. Entre as altas nesse segmento aí de alimentos e bebidas, a mais significativa foi do leite. Leite longa-vida, 1,78%, frutas subindo 0,84% e carne 0,61%. Nos índices regionais, a variação mais significativa foi em Curitiba. Por lá, os preços caíram 0,64% no mês de agosto. Cássia.
2: Muito obrigada, Fred.
6: Ô, Cássia Godoy, lê a pergunta que o Antônio Marques fez pelo WhatsApp.
2: Mandou pra gente lá direto de Pernambuco. Abre aspas. Ué, gente, hoje não teve o quadro do PVC? Ele disse que era pra eu ler porque ele pensou na pergunta com a minha entonação, hein?
6: Então, hoje, um pouquinho mais tarde, o quadro do PVC.
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0: cabeça aos 30, marca o segundo gol do Flamengo. E agora tá lá. 2-0.
1: Muito bom dia, Milton Jung. Muito bom dia, Cássia Godoy. O Flamengo tá com dois pés na semifinal da Libertadores pela quinta vez nos últimos 7 anos, 7 edições. Lembra que até 2019 o Flamengo tinha disputado 2 vezes a semifinal apenas, uma em 81, quando foi campeão, a outra era um jogo extra contra o Grêmio no Pacaembu em 84. Depois ele ficou até 2019 sem jogar semifinais. A vitória de ontem por 2-0 sobre o Independiente del Valle faz o Flamengo colocar dois pés na semifinal pela quinta vez nas últimas 7 edições de Libertadores. 19 campeão, 21 vice-campeão, 22 campeão, 25 campeão, 26 já está na semifinal. 5 das últimas 8 edições. Ele ficou fora em 2020, em 2023 e 2024 das semifinais. Flamengo que faz um dos grandes clássicos desse final de semana, Flamengo e Corinthians, 17h30. No Maracanã, no domingo, horário diferente, presta atenção, não é 16h. A rodada 27 do Campeonato Brasileiro começa hoje, sexta-feira, às 21h, no Couto Pereira, em Curitiba. Tem Atletiba, Curitiba e Atlético Paranaense. Curitiba em sétimo lugar pode terminar a rodada em nono, Atlético está em terceiro, pode terminar em quinto, não vai ser nem segundo nem sexto, pode terminar em quinto lugar, na pior das hipóteses. Curitiba e Atlético hoje às 21 horas. Amanhã, Grêmio e Vasco, Atlético e Fluminense às 16 horas, Chapecoense Internacional às 17. Presta atenção que os dois bandeiras, o Danilo Ricardo Simão Maniz, que vai estar em Grêmio e Vasco, e o Guilherme Dias Camilo, que vai estar em Chapecoense Internacional, os dois na região sul, vem de Cusco, onde eles apitaram ontem com o Wilton Pereira Sampaio, árbitro de Flamengo e Corinthians. Eles estavam em Cienciano versus Montevideo City Torque. Eu diria que a situação mais delicada é do Guilherme Dias Camilo, porque às vezes não tem teto para descer em Chapecó. 18h30 de sábado, Palmeiras e São Paulo. 20h30 de sábado, Botafogo e Bragantino. 21h de sábado, Santos e Cruzeiro. O Gabigol não joga, nem Neymar, porque o Gabigol tomou 3º cartão amarelo em função de acordo contratual com o Cruzeiro. O Cruzeiro é dono do Gabigol, o Gabigol não joga contra o Cruzeiro. No domingo, Mirassol e Vitória às 16 horas, Flamengo e Corinthians às 17h30. O Flamengo vai ser líder se ganhar do Corinthians, o Palmeiras vai ser líder se ganhar do São Paulo e se o Flamengo não ganhar do Corinthians. Bom fim de semana, Milton. Bom final de semana, Cássia, e para todo mundo.

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4: 9:21, temos a informação com a nossa reportagem aqui em São Paulo, Guilherme Gimenez.
5: Cássia, a polícia faz nessa sexta-feira uma nova perícia na casa onde Larissa Morata, de 29 anos, foi encontrada morta com um tiro na cabeça em Embu das Artes, na Grande São Paulo, no último domingo, dia 6. Os peritos vão usar um scanner 3D e luminol para reconstituir as posições e alturas do casal, a trajetória do disparo e também para revelar manchas de sangue que não são visíveis a olho nu. Segundo a Polícia Civil, Larissa foi morta pelo marido, o policial militar Vinícius Silva, de 26 anos, que está preso temporariamente desde segunda-feira por suspeita de assassinato. Ele nega o crime e diz que a mulher cometeu suicídio, porém a investigação aponta elementos que enfraquecem essa versão. Até o momento, Cássia, a perícia já constatou que o disparo não foi feito com a arma encostada na cabeça e que Larissa teria sido atingida pelas costas, enquanto estava em pé. Ainda segundo a análise, o tiro partiu da esquerda para a direita e, como Larissa era destra, a hipótese de suicídio perdeu força. O laudo do ML também identificou 14 hematomas no corpo da vítima. A pistola, que pertence ao policial, foi encontrada sob o corpo de Larissa. Na quinta-feira, dia 10, a polícia cumpriu um mandado de busca na casa da irmã de Vinícius, Tamires Matias, de 19 anos, que é investigada por suspeita de fraude processual. A polícia identificou divergências entre os depoimentos dos irmãos sobre quem estava na casa no momento da morte. Parentes de Larissa afirmam que o motivo do crime poderia ser patrimonial, já que ela havia recebido imóveis de herança da família. Vinícius e Tamires ainda não foram indiciados e o caso continua sendo investigado como morte suspeita, com a principal hipótese sendo de feminicídio. Cássia.
4: Muito obrigada. A informação do Guilherme Gimenez.
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4: Recebemos aqui a mensagem do nosso ouvinte avisando de um problema na linha verde do metrô de São Paulo, sentido Vila Prudente. Trem parado há 10 minutos, até agora nenhum aviso no sistema de alto-falantes em relação ao que está acontecendo por lá. Até este momento não tem ainda informação do metrô. A gente entra ali no site do metrô, diz que está tudo normal. A gente vai continuar acompanhando e vai trazer mais informações. E você que está utilizando a linha verde, também notou alguma coisa diferente? Manda mensagem para cá, 999119981.
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4: Nove e vinte e cinco.
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13: Bom dia, doutor Luiz Fernando Correia.
14: Bom dia, Milton. Bom dia, Cássia. Bom dia, ouvintes.
4: Bom dia, doutor.
13: Doutor Luiz Fernando, seguindo alerta em relação à cobertura vacinal nos Estados Unidos, que é um tema sempre de muita preocupação.
14: Pois é, Milton. Esse é um dado que vem dos Estados Unidos, mas eu acho que nessa época de pré-eleição é importante, porque tem uma galera aí, uns políticos que parecem que não estão preocupados muito com a questão da saúde, mas gostam muito de conta, né, de dinheiro. Então, vamos mostrar que uma coisa tem muito a ver com a outra. Um relatório da Kaiser Foundation mostrou que a cobertura vacinal de crianças pré-escolares caiu nos Estados Unidos de 92,4% contra sarampo, caxumba e rubéola da vacina tríplice viral no ano de 2025 e 2026. Ou seja, antes da pandemia era 95%, que é o ideal para impedir a transmissão comunitária do sarampo. Isso varia muito dentro dos estados dos Estados Unidos. Mais de 3/4 dos 51 estados, 39 estão abaixo da meta. E aí é o seguinte, lá existe ainda a isenção vacinal. Pais dispensam a criança da exigência de vacina para matrícula escolar. 4,2%. Aliás, isso foi comemorado por um brasileiro há pouco tempo atrás, né? Contra 2,5% antes da pandemia. Então, isso já complica mais ainda. Agora, vamos falar de uma coisa que os políticos gostam, que é dinheiro. Um estudo da Universidade Johns Hopkins, foi publicado na revista Vaccine, mostrou que montar uma resposta de saúde pública a um surto de sarampo significa investigar casos, rastrear contato, organizar posto de vacinação, custa $300 mil só para começar. É o start da resposta a um surto. Antes disso, antes de qualquer caso adicional, que vai custar mais $16.300 em média. E aí é o seguinte, gente, aqui é que a coisa fica escancarada. Se a imunidade cai de forma desigual, você vai criando bolsões em vários lugares com a imunidade mais baixa. Então, ao invés de ter um problema concentrado, o resultado não é um surto grande, são muitos surtos pequenos. Ou seja, cada um deles com aquele custo que a gente falou lá atrás, né? Ou seja, $300 mil para começar a resposta. Então, só em 2026, para ter uma ideia, os Estados Unidos já registraram 37 surtos de sarampo. Se a gente multiplicar isso pelo custo fixo de $300 mil por surto, já são $11 milhões apenas para responder ao problema. Isso antes de se saber quantos casos existem, quem está fazendo. Então é o seguinte, a economia da vacina mostra muito claramente, quanto mais fragmentada e espalhada essa queda vacinal, isso fica mais caro para o sistema de saúde pública. E isso é um problema que existe no Brasil. Se a gente olhar números de média, nós estamos melhorando bastante, graças a Deus. Trabalho do SUS, trabalho do Ministério da Saúde, trabalho das prefeituras, a gente tem melhorado na média. Mas o que não quer dizer que você não pode ter um município ali do lado com a cobertura baixa. E a gente sabe que vírus não respeita limite, né? Não respeita a linha de município. Então é o seguinte, gente, é para ver se quem sabe, né, os nossos candidatos aí que estão brigando para ser eleito, pensem um pouquinho nisso. Já que não quer pensar em saúde pública, pense em dinheiro. Se você não fizer o correto, se você não trabalhar corretamente, não ajudar a cobertura vacinal, o país vai gastar muito dinheiro. E isso vai custar muito caro para a gente, sem contar ainda, logicamente, né, o custo das vidas que são perdidas e também os problemas que vêm depois, né, da epidemia do sarampo.
13: Muito obrigado por mais esse alerta. Dr. Luiz Fernando Correia, um bom dia para o senhor.
14: Bom dia para você, Milton, Cássia e todos os ouvintes.
4: Até mais, doutor. 9:30.
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0: sexta-feira, 11 de setembro de 2026. O candidato à presidência, Flávio Bolsonaro, do PL, é investigado pela Polícia Federal por suspeitas de crimes relacionados ao financiamento do filme Dark Horse, que conta a trajetória do pai dele, ex-presidente Jair Bolsonaro. O candidato é suspeito de lavar dinheiro, enviar quantias ao exterior e participar de outros crimes envolvendo recursos repassados pelo ex-banqueiro Daniel Vorcaro. A investigação foi aberta em julho, com autorização do ministro do Supremo, André Mendonça. A informação veio a público nesta sexta-feira, depois da retirada do sigilo do caso pelo STF. O avanço de um ciclone extratropical aumenta o risco de tornados para as regiões centro-oeste, sul e sudeste do país. O fenômeno pode atingir nesta sexta-feira o Paraná, Santa Catarina, São Paulo e Mato Grosso. O Paraná já registrou 2 tornados entre quarta e quinta-feira. O INMET mantém alertas de tempestades para 8 estados com possibilidade de chuva intensa, granizo e rajadas de vento acima de 100 km por hora. No horário de Brasília, 9h32.
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0: Corredor Norte-Sul agora, para quem vai no sentido Interlagos com lentidão da Pinacoteca, até um pouco depois da ligação Leste-Oeste. Até a chegada ao aeroporto, após a ligação, boas condições. E para Santana, Corredor Norte-Sul ruim, do aeroporto de Congonhas até o Parque Ibirapuera e também na passagem pela região central da cidade.
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5: 9h33.
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7: Volta aqui ao Jornal da CBN. Nós que tivemos uma edição praticamente toda dedicada aí às informações que estão sendo divulgadas desde a madrugada. Desde que o ministro do STF, André Mendonça, a pedido do presidente da corte, Edson Fachin, retirou o sigilo de 15 procedimentos que tratam em especial do caso Master. É um volume enorme de informações, algumas que já tinham sido antecipadas, outras que são novidade. Ainda há documentos relacionados a diligências em andamento e algumas investigações políticas permanecem protegidas. Algumas das notícias que nós trouxemos aqui no jornal nesta manhã, seja por apuração dos nossos repórteres, seja por apurações de outros veículos de informação que nós confirmamos. Então, só para começar, assim, o núcleo principal investiga a venda de carteira de crédito, supostamente falsas ou sem lastros, pelo Banco Master ao Banco de Brasília. Então, é uma fraude financeira envolvendo Master e BRB. A Polícia Federal procura esclarecer como essas operações foram montadas, quem as autorizou, se houve participação de dirigentes dos dois bancos, intermediários, agentes públicos. Tem um inquérito lá, que é o de número 5026, e eu só estou repetindo esse número aqui, porque esse é daqueles números que vai aparecer em todas as reportagens no dia de hoje, tá? Que é o número de o inquérito 5026, que concentra essa parte da operação Compliance Zero. É o eixo financeiro do caso. Como negócios apresentados, como regulares, teriam produzido o rombo bilionário. Aí você vai destacando alguns pontos, assim. Tem uma história dos servidores do Banco Central, essa já era conhecida, mas agora confirmada. Os documentos apontam suspeitas sobre dois servidores, Belino Santana e Paulo Sérgio Neves de Souza. De acordo com a Polícia Federal, eles teriam fornecido informações internas, revisado documentos de interesse do Master e orientado o banco sobre procedimentos da própria autoridade responsável por fiscalizá-lo. E aí algumas curiosidades, a Polícia Federal afirma que Vorcaro teria financiado uma viagem de Bellini e da mulher para Paris, além de organizar jantares. Já o outro funcionário, Paulo Sérgio, teria recebido facilidades numa viagem com a família para Disney. A defesa de Paulo Sérgio diz que ele pagou as próprias despesas e entregou $8 mil em dinheiro pela facilidade recebida nos parques. A investigação também apura pagamento de R$3.800.000 relacionados a Bellini. A defesa afirma que o dinheiro financiava um programa de educação financeira para jovens. Aí, noutra frente, a gente falou até agora há pouco isso, acesso a informações sigilosas do Ministério Público. Um grupo ligado a Vorcar teria consultado procedimentos sigilosos do Ministério Público Federal usando os logins e senhas de servidores. Uma pesquisa feita com o CPF do banqueiro, foram encontrados 15 procedimentos. 11 estavam sob sigilo. Em outra consulta foram usadas as palavras BRB e Master. Ao saber da possibilidade de obter os documentos, Vorcaro escreveu numa troca de mensagens: quero tudo, atenção total. Ou seja, a ganância de pegar todas aquelas informações para tentar se proteger. A Polícia Federal ainda não concluiu se os servidores fizeram as pesquisas, se forneceram suas credenciais ou tiveram suas contas acessadas sem conhecimento. Uma outra frente aqui de informações que se tem nessa documentação, que era a turma. Isso você já tinha ouvido sobre a turma. A investigação descreve uma estrutura conhecida como a turma, que funcionaria como uma espécie de grupo particular de inteligência a serviço de Vorcaro. Obtenção de clandestina de informações, produção de dossiês, monitoramento de investigadores e adversários, intimidação de pessoas, acesso a sistemas públicos, elaboração de documentos que simulavam comunicações oficiais. E aí quem estava ali no comando disso, o sicário, aquele que foi preso e se matou na cadeia. Segundo a Polícia Federal, ele recebia cerca de R$1 milhão por mês. Contei agora há pouco também o episódio do helicóptero, né? Que o Vorcaro estava lá na Bahia e um helicóptero sobrevoou a região ali onde ele estava, a casa onde ele estava, em janeiro de 2025. E eles usaram documentação falsa para tentar levantar informações desta empresa, para saber quem é que estava sobrevoando. Segundo o relatório policial, Mourão preparou um documento com brasão, identificação do Ministério Público Federal, para exigir da empresa aérea o nome do contratante, os trajetos, etc. O documento não apresentava assinatura digital, então provavelmente tudo isso foi falsificado. Tem a questão do ministro Alexandre de Moraes, o escritório da mulher dele. Porque também foi divulgado o contrato entre o Banco Master e o escritório de advocacia de Viviane Bassi de Moraes, mulher do ministro Alexandre de Moraes. O contrato previa consultoria estratégica e atuação perante diferentes órgãos públicos, inclusive Polícia Federal. O valor poderia chegar a aproximadamente R$131 milhões. Então, isso é a confirmação daquela informação que foi levantada lá no início desse processo. Polícia Federal encontrou no celular de Vorcaro versões de documento, identificou pelos registros eletrônicos que Alexandre Moraes teria editado o arquivo, e isso já foi aberto na semana passada, quando deflagrou toda essa crise dentro do STF. Essa documentação se soma às mensagens em que Vorcaro procurava um contato atribuído a Alexandre de Moraes para falar sobre sua situação e sobre o avanço das investigações. Então tem essa informação também de que ele soube antecipadamente de que poderia ser preso e por isso tinha forjado aquela viagem para o exterior, supostamente por uma negociação do banco, mas aí aquela viagem acabou sendo abortada porque a Polícia Federal chegou antes. E a principal informação revelada nesta sexta-feira, agora há pouco, é que envolve o nome de Flávio Bolsonaro, por ser o candidato à presidência e que está sendo investigado no STF por suspeitas de lavagem de dinheiro, evasão de divisas e corrupção relacionadas ao financiamento do filme lá do Dark Horse. O inquérito foi aberto em julho, mas permanece desconhecido, ou permaneceu desconhecido do público até agora. É um inquérito que mostra ali a participação do Flávio Bolsonaro nessa apuração, só vem a público agora, depois da retirada parcial do sigilo dos processos relacionados ao Banco Master, porque o processo do Dark Horse ainda está sob sigilo. Aí, de novo, vou reforçar algo que a gente já falou mais cedo, mas e aquilo que aconteceu ontem, a operação da Polícia Federal? Isso está em outro inquérito que está em mãos de Flávio Dino, que investiga emendas parlamentares. Então a novidade aqui é o surgimento do nome de Flávio Bolsonaro como sendo investigado do STF sob suspeita desses crimes. Enfim, essas são algumas das muitas informações que estão surgindo ao longo da madrugada, início dessa manhã, e que nós trouxemos para você aqui no Jornal da CBN. Tentei aqui fazer um resumo, evidentemente, de tudo isso, porque são muitos detalhes.
1: Importante lembrar, né, Milton, que nem todos os sigilos foram quebrados. E é sobre isso que tem mais informações agora. A Rani Veloso, direto de Brasília. Diga, Rani.
5: É isso mesmo, Cássia. Dentre esses sigilos que não foram quebrados, destacam-se três: as negociações do candidato à presidência da República, Flávio Bolsonaro, sobre o financiamento do filme Dark Horse, como a gente mostrou mais cedo, e também a atuação do senador Jax Wagner, do PT, da Bahia, com o ex-sócio de Daniel Vorcaro, e as acusações também contra membros do União Brasil. Sobre o Flávio Bolsonaro e o financiamento do Dark Horse, segundo a Polícia Federal e mensagens reveladas, né, pelo Intercept Brasil, Flávio Bolsonaro teria pressionado Vorcaro, chegou a cobrá-lo sobre os repasses de R$134 milhões para a produção da cinebiografia sobre o ex-presidente Jair Bolsonaro. As investigações da Polícia Federal indicam que Vorcaro chegou a enviar R$61 milhões aos produtores do filme através de um fundo nos Estados Unidos, o fundo chamado Revengate, que é administrado por Paulo Calisto, advogado do ex-deputado federal Eduardo Bolsonaro, que permanece nos Estados Unidos. Inclusive, a produtora do filme disse que gastou R$75 milhões na produção de Dark Horse. O outro caso que ainda está sob sigilo é a relação do senador Jacques Wagner, que era líder do presidente Lula no Senado, com Augusto Ferreira Lima, que é ex-sócio do Master e de Daniel Porcaro, que também é investigado. É um outro ponto aí que continua sob sigilo. A Polícia Federal identificou 74 ligações telefônicas entre Jacques Wagner e Augusto Ferreira Lima. Os investigadores apontam que Jacques Wagner atuou na defesa dos interesses do Banco Master no Congresso e, em troca, teria recebido vantagens indevidas, entre elas, repasses a empresas ligadas a familiares e também um apartamento de luxo em Salvador, avaliado em 2 milhões e meio de reais. Inclusive, a gente mostrou essas informações quando Jacques Wagner foi alvo da operação da Polícia Federal Compliance Zero. E outra apuração que segue em sigilo envolve ACM Neto e Antônio Rueda, que são ali dirigentes do União Brasil. E a informação que a gente tem agora aqui em Brasília é que na proposta, em uma nova proposta de delação premiada de Daniel Porcaro, que ainda não foi homologada, seria a terceira tentativa, ele afirma que os dois, Rueda e ACM Neto, ajudaram a captar investimentos ao Banco Master através dos fundos de previdência dos estados do Rio de Janeiro, Amapá e Amazonas para o Banco Master, totalizando 2 bilhões de reais, e em contrapartida eles teriam recebido 10% de comissão. Então seria ali 200 milhões de reais em vantagens indevidas a ACM Neto e Rueda. Os dois negam as irregularidades. E até agora a gente também não teve acesso a esses documentos. Então a gente lembra que eles vieram à tona depois dessa crise institucional no Supremo Tribunal Federal, depois que o ministro André Mendonça divulgou o relatório produzido pela PF com as mensagens trocadas entre Alexandre de Moraes e Daniel Porcaro, que ele pedia proteção da PF-PGR e perguntas se deveria sair do país. E depois Alexandre de Moraes revelando o novo relatório de inteligência apócrifo, em que mostra ali a demora, inclusive, de Mendonça de autorizar operações contra Antônio Rueda. Então, a gente viu aí essa decisão de ontem à noite, já de o pedido de Edson Fachin, presidente do STF, e logo em seguida a quebra do sigilo parcial das investigações envolvendo o caso Master. Cássia?
1: Muito obrigada, essa foi a Rani Veloso.
7: E tudo isso que nós estamos levantando até aqui, em termos de informações, claro, nos remete à reunião que haverá, à sessão que haverá do STF na terça-feira. Então, a abertura desse sigilo está diretamente relacionada a essa reunião da terça-feira. Hoje, o Lauro Jardim, conversando conosco aqui no Jornal da CBN, chamou a atenção, ele até comentou o seguinte: não é a sessão de terça, são as sessões, porque muito provavelmente nós teremos de 2 a 3 sessões ao longo durante a semana, porque há uma série de questões para serem debatidas e algumas medidas que ainda precisam ser esclarecidas. Por exemplo, se a sessão será aberta ou não. E o próprio Lauro chamou a atenção: é preciso que seja aberta, porque não ser aberto, fazer tudo escondido, vai ser muito pior para o STF. Mas entender o rito da sessão, tratar a validade dos relatórios da Polícia Federal, a possibilidade de Alexandre de Moraes votar ou não no julgamento, será que ele poderá ou não, são coisas que ainda estão em aberto, sendo discutidas, internamente sendo discutidas pelo STF também. Mas só para lembrar isso e ter o comentário do Lauro Jardim, que já está à sua disposição lá na nossa página da CBN.
1: São 9h46. 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
7: Rodoanel Mário Covas, pista externa no sentido da rodovia Fernão Dias, tem registro de ocorrência na altura do quilômetro 49, mais de um quilômetro de ande para por ali nesse momento, bloqueio parcial da via, atenção no trecho. Pela pista interna em direção a Perus, pontos de parada agora pelo Rodoanel do quilômetro 22 até o 19 na passagem por Osasco e também redução de velocidade lá no acesso para a rodovia dos Bandeirantes desde o quilômetro 5. Quem utiliza agora o sistema Anhanguera Bandeirantes pisa no freio no sentido da capital pela Anhanguera na altura do 22 e depois do 14 até a Marginal Tietê, pela Rodovia dos Bandeirantes, problemas nos 3 quilômetros finais. Para o interior de São Paulo, boas condições pela Anhanguera e pela Bandeirantes.
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15: 23 graus de temperatura em São Paulo agora. Tempo continua instável, chuva volta no período da tarde, inclusive chuva forte. Atenção. Temperatura máxima ainda sobe bastante antes do retorno da chuva, chegar a 29 graus.
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0: Muito bom dia para você, Dan Stubach.
1: Muito bom dia, Milton. Bom dia, Cássia. Bom dia para todo mundo. Tudo certo aí?
2: Tudo certo, Dan. Bom dia.
0: Bom dia,
1: bom dia.
0: Bom dia, Zé Godoy.
3: Oi, Milton. Bom dia, Cássia. Bom dia aos ouvintes.
2: Bom dia,
0: bom
2: Zé.
0: Bom dia, Teco Medina. Que saudade de você. Tudo bem, meu amigo?
4: Oi, Milton. Bom dia, Cássia. Bom dia para todos.
2: E aí, Teco?
0: Bom, gente. O sigilo foi quebrado dos votos dos nossos ouvintes.
5: Claro. O gongo da semana.
0: Quem relata tudo pra nós é o Zé Godoy.
1: Muito peso nas minhas costas, meu. Mandando abraços aqui pro Bruno, Reinaldo, Daniela, Rita, Helena, Pedro Henrique, todo mundo votando aqui desde cedo. Bom, continuamos, né, com aquele combo gigantesco relacionando STF, Master, pode escolher aí a categoria que você desejar. Tem a história da vitória da extrema-direita ali no estado ali da Saxônia, né, na Alemanha, primeira vez, né, que esse partido vence uma eleição grande no país desde o final da Segunda Guerra. Tem os $5 mil, né, que o Trump prometeu para se o partido dele vencer agora a eleição do final do ano. Eu vou votar, obviamente, no STF, né, Milton? Espero agora que depois da decisão do Fachin, que realmente tudo venha à tona em relação ao Master, que não fique nada pendurado aí. A gente quer saber tudo o que aconteceu, né?
0: Teco Medina.
4: Ah, não tem como, né? Semana do STF foi uma semana de 204 dias, né?
0: Seu voto, Dan Stubach.
6: Para mim, a vitória do partido com clara ideologia nazista na Alemanha, né? Depois da guerra, a primeira vez que isso acontece, é uma vitória bastante preocupante.
0: Seu voto, Cássia Godoy.
2: O temor de que na próxima terça-feira a gente tenha uma sessão fechada, secreta no STF. Tem que ser aberta e a gente vai ficar de olho.
0: Vamos ao próximo voto?
5: O personagem da semana.
0: Fala, Zé.
1: Olha, personagem mesmo nesse rolo aí do Master, a história da festa das Suíças, né? Que tá rolando aí, que tá na Piauí, né? Acabou de sair a matéria. Que realmente mostra bem como funcionava esse esquema de... no poder no Brasil, né? Ó, tem o Elton John, que arrasou no Rock in Rio. Eu vou votar no Cláudio Karsug, jornalista esportivo, assim, de primeira. Na época que o jornalista esportivo deveria informar o público, não ficar gritando e dando opinião clubista.
0: Clubista, até a Medina.
4: Ah, uma grande menção pro Karsug, que foi um gênio, né? Acho que todo mundo que conheceu adorava ele. Eu acho que o personagem, Milton, acabou sendo... é um personagem gongo, personagem que é o Fachin, né? Que no final das contas a gente falou do STF, mas falamos do Fachin como nunca, né? Vamos ver se agora vai, alguma coisa vai.
0: Dan Stubach.
6: Ah, vou acompanhar o Zé. O Karsug acho que era não só uma grande figura, assim... pelo seu sotaque, a sua seriedade, sua sabedoria, conhecimento, mas acho que ele engloba tudo do jornalismo, né? Especificamente jornalismo esportivo, mas acho que se alastra para tudo que todos os jornalistas, como exemplo, né? Para nós ouvintes, que a gente ouvia desde moleque, era muito, muito uma sorte tê-lo ouvido por tanto tempo.
0: Cássia Godoy.
2: Sigo na homenagem também para o Cláudio Karsug.
0: E quem será o nosso personagem hoje no fim de expediente?
1: A gente fica no jornalismo esportivo internacional com o Tim Vickery, grande jornalista inglês, radicado no Brasil.
0: Perfeito. Show de bola. Braços, obrigado, gente. Até mais.
4: Valeu.
2: Até.
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7: É como diz Rui Barbosa, a justiça é a substância da civilização. É a essência da sociedade e é a síntese da política cristã.
8: E eu estou plenamente convencido de que o Poder Judiciário brasileiro está à altura dos desafios que se lhes apresentam no momento contemporâneo.
7: Está agindo com ponderação, né? Pois é, esse ponderacionismo é que eles podem interpretar como...

0: outro dando declaração do outro, um acusando o outro. Havia a sociedade passiva assistindo.
1: Por enquanto, ainda é uma manifestação pacífica, né?
2: Vossa Excelência vem no plenário do Supremo Tribunal Federal. Tenha
3: não
2: dó.
3: Não coloque palavras na minha boca.
2: Tenha dó.
3: Não. Tenha dó, Vossa Excelência.
4: O senhor tá rindo, é?
5: Tô rindo, mas é de nervoso, de constrangimento, não sabe?
6: Pra frente, sucupira!
7: Recolha suas armas de guerra. Eu acho que na atual conjuntura é melhor usar as armas da justiça e do direito.
8: Em que terra nós estamos?
9: É pro meretíssimo ver.
10: Os acontecimentos recentes demonstram o acerto e a urgência de três metas de nossa gestão: a adoção de um código de ética, o fim do inquérito das fake news.
11: Eu digo ao meretíssimo Tata Vênia que se essa é a decisão da justiça, eu apenas mento, não aceito.
12: Vou botar os pontos nos is e nos gis. Vou fazer um pronunciamento pelo rádio, falar com o povo pelo rádio.
13: É lamentável vermos que os ministros se desentendam publicamente entre eles, que tomem decisão de nulidade de um ministro contra outros três ministros.
14: É, tô indignada com essa polícia, essa de diabo, afinal de contas eles não estão preparados para a democracia.
15: Isso vai dar um fuzuê danado. Eles vão dizer que o senhor é culpado.
16: A Polícia Federal do Brasil continuará desenvolvendo as suas atividades em plena normalidade, buscando a verdade, doa a quem doer.
17: Eu não ouvi nada, nada.
18: Ainda bem que o senhor não viu, mas as suas intenções eram as mais indecorosas, senhor. O senhor tem um cargo de confiança, porque afinal de contas tem que compensar. Vamos ver que eu também estou envolvido nessa espionagem.
19: Mas
18: o senhor não falou no meu nome.
19: Não, eu não toquei no nome do seu prefeito.
18: E nem vai tocar.
0: Tem que fazer a abertura do sigilo de todo mundo, para colocar todo mundo nu diante da sociedade brasileira, para ver se a Suprema Corte recupera a sua credibilidade e puna quem tiver que punir.
20: Eu estou investigando, abri um inquérito, só que é um inquérito sigiloso.
21: Isso são coisas de política. Você não entende, Pedro.
22: Ah, papai, eu entendo que o povo paga a polícia. Entendo também que o povo paga a justiça. E por isso o povo tem que saber de tudo.
21: É, mas às vezes não convém.
23: A investigação é sobre uma emenda parlamentar de 2 milhões que eu destinei para contemplar um projeto esportivo e outro de letramento digital para tirar crianças da rua.
24: A política é uma arte de acreditar desacreditando, segundo disse Rui Barbosa.
25: Rui Barbosa disse isso?
24: Se não disse, devia ter dito.
26: As falas do Bem Amado foram cedidas pelo acervo da TV Globo, o texto é de Dias Gomes e a interpretação de Paulo Gracindo, a edição de Edmilson Fernandes e Cláudio Antônio. Participaram desse jornal da CBN Pascoal Júnior, Débora Gonçalves, Isabel Gomes, Carlos Greco, Letícia Valente e a Cássia Godoy. Bom dia, Cássia.
27: Ótimo dia para você, Milton, e para os nossos ouvintes também.
26: E a você que esteve com a gente, muito obrigado pela sua companhia. E agora que você está mais bem informado, aproveite sua sexta-feira. Posso lhe garantir, só está começando.
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0: profunda crise institucional no Brasil. A página ainda menciona a investigação do candidato à presidência, Flávio Bolsonaro, do PL, por suspeitas de corrupção e lavagem de dinheiro envolvendo o filme Dark Horse. Já a espanhola F classificou o episódio como a maior fraude bancária da história do país e ressaltou que os documentos serão analisados pelo plenário do STF na próxima terça-feira. Trabalhadores dos Correios de todo o país aprovaram uma greve por tempo indeterminado. As paralisações foram decididas em assembleias realizadas nesta quinta-feira. A categoria pede mudanças no plano de saúde que não foram atendidas em conversas com o Tribunal Superior do Trabalho. Os Correios ainda não se manifestaram sobre a greve. No horário de Brasília, 10:04.
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0: Ainda na rede CBN, temos informação ao vivo de Brasília. João Rosa.
2: Cássio, o empresário Daniel Vorcaro, dono do Banco Master, pode prestar mais um depoimento à Polícia Federal na próxima terça-feira, às 14 horas. Ele foi intimado a prestar esclarecimentos no âmbito das investigações que apuram possíveis fraudes financeiras envolvendo o Banco Master. A defesa de Vorcaro, no entanto, pediu o adiamento da oitiva. Os advogados alegam que ainda não tiveram acesso integral aos autos e precisam de tempo para analisar os documentos e se reunir com o empresário para preparar o depoimento. Esse pedido da defesa foi encaminhado ontem ao relator do caso no Supremo Tribunal Federal, o ministro André Mendonça, que ainda não decidiu sobre esse pedido. O pedido para que Vorcaro preste novos esclarecimentos ocorre em meio a uma das maiores crises institucionais recentes do STF, que foi desencadeada após o ministro André Mendonça tornar públicas conversas entre o banqueiro e o ministro Alexandre de Moraes. Eu volto com você.
0: Muito obrigada. Esse foi o João Rosa, direto de Brasília, às 10:05.
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3: 10:06 agora, bom dia, seja muito bem-vinda, seja muito bem-vindo ao CBN São Paulo desta sexta-feira, dia 11 de setembro de 2026. Guilherme Muniz, bom dia pra você.
4: Muito bom dia, Marcela Lorenzetto, bom dia também aos nossos ouvintes. Que sextou cheio de notícia, hein, Marcela?
3: Que isso, cara? O noticiário tá fervendo, tá pegando fogo, gente.
4: De tédio, a gente não morre nessa sexta-feira.
3: Não morre. Nessa sexta-feira, um sextou em grande estilo, né, Guilherme Muniz? Vocês estão acompanhando aqui ao longo da nossa programação. Todo o caso Master, o caso envolvendo o filme Dark Horse, que narra a trajetória do ex-presidente Jair Bolsonaro. São investigações que estão em andamento, documentos do caso Master liberados nesta madrugada pelo ministro André Mendonça, revelaram que o banqueiro, ex-banqueiro Daniel Vorcaro, soube com antecedência daquela operação Compliance Zero, ou seja, esse documento reforça aquela tese de que ele estava tentando fugir para o exterior antes de ser preso no âmbito dessa operação. O sigilo da investigação do caso Master no STF foi derrubado por solicitação do presidente da corte, o ministro Edson Fachin. André Mendonça já compartilhou integralmente as cópias digitais dos procedimentos em HD com a presidência do STF e com os gabinetes dos demais integrantes do tribunal. E é claro que a nossa reportagem está em peso, debruçada nesses documentos. Ao longo da nossa programação, a gente vai trazer aqui detalhes e revelações desses documentos. Também estamos analisando toda a situação envolvendo o presidenciável Flávio Bolsonaro no âmbito das investigações de ilicitudes no filme Dark Horse. E vamos te contar aqui no CBN São Paulo ao longo de toda a nossa programação da CBN. Então fica com a gente, porque esse assunto tá aqui no nosso cardápio do dia, viu? Mas antes, vamos falar sobre São Paulo, porque tem um alerta importante para a população aqui da capital, de todo o estado. Defesa Civil emitiu

0: Viu? Um alerta para tempestades severas, para granizo e até chance de tornado em algumas áreas do interior de São Paulo. Lucas Taveira está monitorando. Apesar desse dia bonito que aos poucos surge aqui, o sol está rasgando espaço entre as nuvens aqui no Butantã, viu, Guilherme Muniz? Apesar desse dia bonito, a gente tem esse alerta da Defesa Civil. Lucas Taveira conta mais detalhes para a gente. Bom dia, Lucas.
1: Bom dia, Marcela, para você, para todo mundo ligado aqui na CBN, bom dia pro Muniz também. A gente já fala aqui de dentro do Centro de Gerenciamento de Emergências da Defesa Civil aqui em São Paulo, e como você disse, tempo abriu, tá? Tem um sol agora, mas durante a madrugada foi muita chuva e a previsão à tarde também, à noite, é de mais chuva ainda. Por isso, por causa da chuva na madrugada, dessa previsão de chuva, mais de 30 cidades do interior de São Paulo suspenderam as aulas hoje diante desse alerta de tornado que foi emitido pela Defesa Civil Estadual. O governo do estado também orientou a suspensão das aulas e de eventos ao ar livre. As regiões mais afetadas são Presidente Prudente, Marília, Itapeva, Sorocaba e Registro. Escolas de Cotia, na Grande São Paulo, e de Itu, no interior do estado, também suspenderam as aulas nesta sexta-feira para garantir a segurança das crianças. Natália Rodrigues, moradora de Itu, conta como as mães receberam os primeiros avisos sobre o cancelamento das aulas.
2: Ontem, por volta das 4h30, 5 horas, a gente começou a receber as notificações nos grupos de mães que as escolas estavam cancelando as aulas. Começou com as escolas estaduais. E a escola do meu filho particular optou por também não abrir, cancelar as aulas. E a madrugada choveu bastante.
1: Bom, Marcela, a Defesa Civil já enviou 90 alertas para celulares durante a quinta-feira e até amanhã desta sexta já são mais de 50 mensagens disparadas. E a orientação é que a população fique atenta a esses avisos recebidos no celular e evite áreas de risco. Como eu disse, eu estou aqui no Centro de Gerenciamento de Emergências e à tarde, por volta das 2 horas, será instalado esse gabinete de crise para acompanhar o avanço das tempestades e coordenar respostas rápidas a eventuais ocorrências. Aqui nessa sala tem um telão que é disponibilizado para os agentes monitorarem a cada momento assim o que está acontecendo na cidade. Então, um mapa que mostra toda a cidade de São Paulo e mostrando também a chuva que está por vir. A gente destaca também, viu, Marcela, que o balanço mais recente da Enel indica que a cidade de São Paulo já tem mais de 10 mil clientes sem energia. A CET informou que registrou 5 semáforos apagados por falta de energia na manhã desta sexta-feira e equipes de manutenção também foram acionadas. Apesar da chuva da madrugada, o Centro de Gerenciamento de Emergências Climáticas não registrou pontos de alagamento durante essa manhã. De acordo com o CGE, o setembro já acumula 148 milímetros de chuva na capital. O volume é 124,7% maior que os 66 milímetros esperados para todo mês. Esse acumulado foi registrado nos primeiros 10 dias, né? O que faz de setembro já um mês de chuva acima da média na cidade de São Paulo. E a gente destaca, por fim, viu, Marcelo, que os aeroportos, segundo a Gru Airport, pousos e decolagens no Aeroporto Internacional de São Paulo, em Guarulhos, aconteceram aí com espera e sequenciamento devido às condições meteorológicas por causa dessa chuva, né, durante a manhã. Já a ENA, responsável pelo aeroporto de Congonhas, informou que o aeroporto operou normalmente durante toda a manhã. Esse avanço de um ciclone extratropical no sul do país foi o motivo dessas chuvas intensas que, como eu disse, devem se estender entre a tarde e amanhã de sábado, viu, Marcela?
0: É isso, obrigada pelas informações. A gente vai continuar monitorando aqui também as mudanças no tempo. Daqui a pouquinho, informações da Climatempo para a previsão de hoje, para você se preparar também para a sexta-feira e também para o fim de semana. Obrigada pelas informações, Lucas Taveira.
3: Agora 10 horas e 13 minutos, vamos atualizar então os principais destaques do noticiário a respeito dessa crise do Banco Master, o escândalo do Banco Master, que agora a gente passa a ter informações oficiais e transparentes divulgadas pelo próprio STF, informações que estavam sob sigilo, nesse caso o Master, sob a relatoria do André Mendonça, e a partir daquele pedido de Fachin, o presidente do STF, como a Marcela mencionou mais cedo, a partir do pedido dele para ter transparência de todo esse material, foi liberado o sigilo das informações, exceto algumas específicas que ainda, se fossem já tornadas públicas, poderiam comprometer o avanço das investigações. Mas a transparência se tornou regra nesse caso, então tem muito material surgindo para a gente entender o que está em investigação a respeito das atuações, da corrupção toda de Vorcaro, ex-dono do Banco Master. Vamos até Brasília, a Rani Veloso está conectada com a gente e ela explica o que já sabemos, o que temos de informação a respeito do envolvimento de todo esse escândalo do Banco Master com a produção do filme Dark Horse, aquele filme que conta a história do ex-presidente Jair Bolsonaro. Rani Veloso, bom dia para você.
4: Oi, Muniz. Bom dia a você, a Marcela e a todos nos acompanham. Olha, o inquérito específico sobre o Dark Horse é um dos que ainda está sob sigilo, mas a gente já teve acesso, Muniz, à peça que determinou a abertura de um inquérito para investigar o candidato à presidência da República, Flávio Bolsonaro, sobre o financiamento do filme que trata sobre a trajetória do ex-presidente Jair Bolsonaro. Esse inquérito foi autorizado pelo ministro André Mendonça no dia 22 de julho. Flávio Bolsonaro, a gente lembra, teria recebido repasses milionários de Daniel Vorcaro do Banco Master para a produção. Essa investigação foi solicitada pela Polícia Federal, que agora apura os crimes de lavagem de dinheiro, evasão de divisas e corrupção. A Procuradoria-Geral da República, como André Mendonça mencionou nessa decisão do dia 22 de julho, não se opôs à abertura do inquérito, portanto, deu aval à investigação contra Flávio Bolsonaro a respeito desses repasses, né? Porque a gente lembra que, segundo mensagens reveladas pelo Intercept Brasil, Flávio Bolsonaro pediu 131 milhões de reais ao banqueiro Daniel Vorcaro, do Banco Master, para financiar o filme. E as planilhas da Polícia Federal apontam que mais de 61 milhões de reais teriam sido pagos. O inquérito investiga se o dinheiro do banco, já investigado por fraudes, foi enviado à produtora por meio do fundo Heavengate nos Estados Unidos, que é administrado por Paulo Calisto, advogado do ex-deputado Eduardo Bolsonaro, irmão de Flávio. A polícia também quer saber se a verba bancou despesas do ex-deputado no exterior. Nesta semana, o STF homologou a delação premiada do operador do mercado financeiro Antônio Carlos Freixo Júnior, conhecido como Mineiro, que confirmou o repasse de mais de 12 milhões de dólares para o fundo nos Estados Unidos a pedido de Vorcaro. Ele é dono da Entre Investimentos e Participações, empresa utilizada para os repasses dos valores para o filme Dark Horse. Ontem, durante ato de campanha no norte do país, em Roraima, Flávio Bolsonaro negou irregularidades e repetiu que não há nenhum centavo de dinheiro público investido na produção do longa-metragem, que a operação foi totalmente privada. Então, a gente ainda aguarda, porque além desse inquérito do Flávio Bolsonaro, Muniz, sobre o financiamento do Dark Horse, outros também estão sob sigilo, né? Como, por exemplo, o recebimento de vantagens indevidas do senador Jax Wagner, do PT da Bahia, pelo ex-sócio de Vorcaro, Augusto Ferreira Lima, né? Inclusive, um apartamento de luxo em Salvador, em 2 milhões e meio de reais, avaliado, né? O valor desse apartamento, teria sido dado a Jax Wagner exatamente para ele defender os interesses do Banco Master no Congresso. Além de acusações sobre membros do União Brasil, como ACM Neto e Antônio Rueda. Então, esses pontos ainda não foram ali tornados públicos depois da decisão de Mendonça a pedido do presidente do STF, Edson Fachin. Agora, Muniz, você falando sobre o caso Dark Horse, só uma última informação, é que naquela decisão de ontem do ministro Flávio Dino, que autorizou a operação Makeup, que é exatamente sobre a possibilidade de desvio de emendas parlamentares para a produção do filme sobre o ex-presidente Jair Bolsonaro, a PF, inclusive, aponta indícios de lavagem de dinheiro e o desvio de pelo menos 6 milhões e 100 mil reais de um contrato de internet Wi-Fi da Prefeitura de São Paulo. de acordo com esse relatório da PF, o dinheiro público teria passado por uma triangulação financeira, porque a verba saía do Instituto Conhecer Brasil, que é administrado pela empresária Karina da Gama, que foi que foi alvo também da operação de ontem, e tem contrato de 157 milhões de reais com a Prefeitura de São Paulo para instalar pontos de Wi-Fi. Aí o Instituto repassava esses valores para empresas terceirizadas e depois esse dinheiro retornava para outra organização que era comandada também pela própria empresária Karina da Gama, que é a Academia Nacional de Cultura. Inclusive, o ministro Flávio Dino destacou que as movimentações apresentam fortes indícios de desvio de dinheiro e também lavagens de capital. Muniz?
3: Muito obrigado, Rani Veloso, pelas suas informações. É um assunto importante da gente continuar entendendo, até porque aqui em São Paulo tem esse contrato com uma empresa ligada à Karina Gama, que é ligada também à produção do filme Dark Horse. A polícia quer entender se uma coisa tem ligação com a outra. Mas tem pontos desse contrato que ainda não estão muito bem explicados. É investigada, por exemplo, falta de capacidade técnica da empresa responsável por instalar esses pontos de Wi-Fi aqui na capital paulista. Era uma empresa que tinha só alguns contratos pequenos com feiras religiosas, com eventos literários. Também se investiga um possível superfaturamento, porque uma outra empresa, a Prodan, que é até uma entidade pública, ela cobrava R$ 306 pela manutenção de cada ponto, enquanto o Instituto de Karina Gama cobra R$ 1.800 por cada uma dessas manutenções. Tem também descumprimento de parte do contrato, tem muita investigação ainda acontecendo com relação a esse contrato milionário e até para entender se eventualmente qual foi o resultado dessa triangulação. Se nessa triangulação de dinheiro que a Rani Veloso explicou, houve inclusive verbas públicas que acabaram sendo escamoteadas aí em toda essa transição. São suspeitas, nada disso está comprovado, mas tudo ainda em investigação, portanto, muito assunto para ser explicado também aqui pela Prefeitura de São Paulo, Marcelo.
0: Sem dúvida, perfeita a sua complementação, viu, Muniz? E o prefeito Ricardo Nunes já negou essas irregularidades no contrato da Prefeitura com a ONG, que é da dona da produtora do filme Dark Horse, a Karina da Gama. Bruna Barbosa está com a gente, tem informações a respeito dessa manifestação do prefeito Ricardo Nunes no âmbito dessas investigações envolvendo essa triangulação de dinheiro que envolve a Prefeitura de São Paulo, de certa forma, nessas investigações. Bom dia para você, Bruna.
5: Oi, Marcela. Bom dia para você, para o Muniz e para todos. É a segunda vez, né, já que o prefeito Ricardo Nunes é questionado sobre o assunto e nega irregularidades nesse contrato. Eu lembro que Karina foi alvo ontem dessa operação da Polícia Federal. O Instituto Conhecer Brasil firmou esse contrato. São 108 milhões de reais com a Prefeitura de São Paulo para a instalação desses pontos de Wi-Fi. São 5 mil pontos de internet em vias públicas aqui da cidade. Essa operação da Polícia Federal, que também teve entre os alvos fornecedores terceirizados desse contrato de Wi-Fi com a gestão do prefeito Ricardo Nunes. Prefeito que ontem teve uma agenda aqui na capital paulista e voltou a descartar qualquer relação do contrato da prefeitura com a produção do filme, mas disse que vai cumprir as determinações judiciais.
6: A questão do filme, que esse instituto fez lá a produção do filme, não tem relação nenhuma com o contrato da prefeitura com o Wi-Fi. Nosso contrato, a gente está pagando pelo serviço, está sendo prestado, não existe nenhuma irregularidade. Né? Agora, obviamente, se tem alguma decisão judicial do ministro, a gente obviamente vai cumprir. Eu não sei o que o ministro está fazendo, qual que é a cabeça dele, né?
5: Bom, o prefeito ainda reclamou que no atual momento do país as instituições estão se perdendo, palavras de Ricardo Nunes, no contexto da disputa política, embora não tenha citado nenhuma crise em específico como a do Supremo Tribunal Federal. A investigação da PF aponta que o Instituto Conhecer Brasil recebeu 2 milhões de reais em emendas assinadas pelo deputado Mário Frias, que é do PL aqui de São Paulo. Marcela.
0: O que a gente tem que agora aguardar a manifestação do prefeito é com relação a esses questionamentos que o Muniz trouxe aqui no início da nossa conversa, né? Capacidade técnica dessa empresa, o porquê dessa escolha, a questão dos valores fora da média de outras empresas que prestam esse serviço. E algo que até um ouvinte que eu perdi o nome aqui citou, A questão dos Wi-Fis, cadê os pontos de Wi-Fi? Nossa reportagem, inclusive, foi atrás de alguns desses pontos e não encontrou. Eles foram colocados, foram instalados? Enfim, são pontos que a gente precisa trazer aqui respostas.
3: O Pedro Fagundes, quando foi visitar alguns desses pontos, Marcela, encontrou pessoas que eram ali proprietárias do local, frequentavam o local que tinha o ponto de Wi-Fi e elas optavam por usar o 3G porque ele era melhor. O 3G era melhor do que o Wi-Fi que era oferecido por ali.
0: Pois é.
3: Não tem muita explicação ainda para ser dada.
0: Sem dúvida. Agora, Bruna, vou te aproveitar. Quero saber também, ainda no âmbito dessas investigações do filme Dark Horse, como é que o governador, candidato à reeleição Tarcísio de Freitas e o seu rival, Fernando Haddad, têm se posicionado sobre essas crises no Supremo Tribunal Federal e também com relação ao filme Dark Horse. O Tarcísio tem falado bastante disso, né?
5: A semana inteira, Marcela, de verdade, não é força de expressão. A semana inteira, esse foi o assunto das coletivas de imprensa, em agendas de campanha. Foi assunto tanto para Tarcísio de Freitas quanto para Fernando Haddad. E ontem, o senador e candidato do PL, Flávio Bolsonaro, fez uma acusação de interferência política ali por parte do ministro Flávio Dino. Disse que a operação que foi deflagrada teria uma motivação política, que seria uma tentativa de interferir nas eleições. E aí o governador Tarcísio de Freitas foi questionado sobre essa fala de Flávio Bolsonaro. O senhor concorda com o senador? Há uma interferência política por parte do Supremo Tribunal Federal? E aí Tarcísio de Freitas não endossou essa acusação feita pelo aliado. A Polícia Federal fez essa operação por uma determinação do ministro Flávio Dino para investigar suspeitas de desvio de recursos dessas emendas parlamentares, e aí eu cito aqui, lembro essa questão do Mário Frias que falamos há pouco, citando a prefeitura aqui de São Paulo. Flávio reafirmou que a produção não recebeu dinheiro público e Tarcísio, ao ser questionado sobre essa fala, voltou a repetir que defende qualquer tipo de investigação e que todas as informações relacionadas ao caso Dark Horse devem estar disponíveis para a sociedade.
7: Eu defendo toda e qualquer investigação. Eu acho que tudo tem que ser transparente. A gente tem batido muito nessa tecla da transparência, né? Até nas críticas que eu vinha fazendo ao Supremo, eu tinha dito o seguinte: olha, não dá pro Supremo buscar uma linha de só se defender, né? Ou eu acho que a questão do silêncio ou do corporativismo não vai nos ajudar na crise institucional. O que a gente precisa é transparência absoluta, a gente precisa rigor nas investigações e responsabilização.
5: Bom, essa declaração do governador foi durante uma agenda de campanha que ele fez na cidade de Guarulhos. Ele visitou o comércio, participou de um evento com apoiadores da região. Só que isso foi na parte da tarde, Marcela. De manhã, ele cumpriu uma agenda como governador, foi aquela grande operação do Ministério Público com a Polícia de São Paulo por conta dos roubos de celulares. Ali ele foi, Tarcísio de Freitas estava nessa coletiva como governador, mas foi questionado também sobre a crise do Supremo e elogiou a atuação do presidente do Supremo Tribunal Federal, Edson Fachin. Na avaliação dele, a decisão que foi tomada pelo ministro ajuda a reorganizar o funcionamento da corte. Ontem, Fernando Haddad teria agendas na região da Baixada Santista, ele teria caminhadas em Santos e em São Vicente, mas as agendas foram canceladas por conta do mau tempo. Mas nessa semana, numa entrevista que ele deu à Nova Brasil, voltou a associar o escândalo do Banco Master ao governo do ex-presidente Jair Bolsonaro e citou que caso Flávio seja eleito presidente, o ex-banqueiro Daniel Vorcaro não permaneceria preso. Hoje, para a gente fechar, Marcela, os dois candidatos têm agenda de rua. Tarcísio de Freitas, nesse momento, inclusive, faz campanha em São José dos Campos, no Vale do Paraíba, acabou de chegar ao local, e Fernando Haddad, o candidato do PT, se reúne com o arcebispo de Aparecida. Na parte da tarde, faz campanha no Sindicato dos Metalúrgicos de Pindamonhangaba. Marcela.
0: Muito obrigada pelas informações, Bruna Barbosa.
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0: Sexta-feira, 11 de setembro de 2026. A Polícia Federal identificou uma possível triangulação financeira de ao menos 6 milhões de reais ligada ao contrato de Wi-Fi da Prefeitura de São Paulo com o Instituto Conhecer Brasil, da produtora de Dark Horse, Karina Gama. Segundo a investigação, o Instituto repassava recursos a empresas terceirizadas e parte do dinheiro retornava para outra entidade de Karina, a Academia Nacional de Cultura. Para a Polícia Federal, as movimentações embasaram a operação autorizada pelo ministro do Supremo, Flávio Dino, contra a estrutura ligada à produtora da cinebiografia de Jair Bolsonaro. Líderes europeus prestaram homenagens às vítimas dos ataques de 11 de setembro em defesa à democracia. O presidente da França, Emmanuel Macron, afirmou que os atentados de 25 anos atrás continuam gravados na memória. Já a primeira-ministra da Itália, Giorgia Meloni, reforçou que democracia e segurança não são conquistas garantidas e precisam ser preservadas. Governantes de Portugal, Holanda, Romênia, Suécia, Bélgica e Áustria também divulgaram mensagens em defesa da liberdade. Os ataques da Al-Qaeda contra as Torres Gêmeas e o Pentágono deixaram 2.977 mortos. O Flamengo derrotou o Independiente Del Valle por 2-0 no Equador pelo jogo de ida das quartas de final da Copa Libertadores. Com o resultado, o rubro-negro pode perder por até um gol de diferença na partida de volta, no Maracanã, e mesmo assim avança à semifinal. Hoje o clássico entre Coritiba e Atlético Paranaense abre às 9 da noite, a 27ª rodada do Campeonato Brasileiro. No horário de Brasília, 10 horas e 29 minutos.
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12: 10 horas e 32 minutos, vamos dar um pulo em Brasília. Felipe Igreja está com a gente, nos explicando detalhes a respeito de todo esse caso envolvendo o Banco Master. Sigilo, os acessos, né, foram liberados e agora toda a nossa reportagem, incluindo Felipe Igreja, está analisando esse calhau de processos e documentos, né, Felipe? O que você nos conta? Bom dia.
13: Bom dia, Marcela, Muniz e todos que nos acompanham. Pois é, os documentos da Polícia Federal revelam que o grupo ligado ao ex-banqueiro Daniel Vorcaro teria buscado acesso sistemático a informações sigilosas do Ministério Público Federal para acompanhar investigações envolvendo o Banco Master e o BRB. Um dos episódios mais relevantes aparece em uma conversa entre Vorcaro e Luiz Felipe Machado de Moraes Mourão, conhecido como o Sicário. Segundo a investigação, em julho de 2025, Mourão realizou uma consulta nos sistemas do Ministério Público utilizando os termos BRB e Master, justamente com o objetivo de localizar procedimentos relacionados simultaneamente às duas instituições. E ao receber o resultado, Vorcaro respondeu: quero tudo, atenção total. O Sicari, então, em seguida, afirmou que iria puxar geral. Para a PF, essa troca de mensagens demonstra que o banqueiro queria mapear todas as investigações que pudessem envolver o Banco Master e o BRB. Essas apurações dizem ainda que Moron dizia ter acesso total e ilimitado aos sistemas do Ministério Público e encaminhava a Vorcaro documentos relativos a investigações, inclusive processos protegidos por sigilo. Parte desses arquivos estava vinculada ao login funcional de servidores do Ministério Público. A Polícia Federal está tentando entender ainda como essas credenciais foram obtidas. Em uma das consultas identificadas pela PF, realizada com o CPF de Vorcaro, foram encontrados 15 procedimentos relacionados ao banqueiro, dos quais 11 eram sigilosos. Esses documentos do caso Master foram liberados nesta madrugada pelo Supremo Tribunal Federal e revelam também que o banqueiro Daniel Vorcaro soube com antecedência da operação Compliance Zero, o que reforça a tese de que ele tentou fugir para o exterior na véspera da sua prisão. O sigilo da investigação foi derrubado ontem à noite pelo ministro André Mendonça, por solicitação do presidente da corte, o ministro Luiz Edson Fachin. Os relatórios da PF detalham o passo a passo do banqueiro antes da primeira prisão, ainda em novembro de 2025, e trazem diversas informações, mostrando as relações de Vorcaro com diretores ex-dirigentes do Banco Central, que teriam atuado em nome de Vorcaro para facilitar fiscalizações, para dar dicas, enfim, atuando mesmo em nome de Vorcaro no Banco Central, e também o fim do sigilo em relação ao contrato de advocacia entre o Master e Viviane Barsi de Moraes, mulher do ministro Alexandre de Moraes do Supremo Tribunal Federal, um contrato de R$131 milhões, documento que previa implantação de programas de compliance, assessoria em todas as instâncias judiciais, consultoria estratégica em órgãos como a Polícia Federal, Banco Central, Receita Federal e CAD, e também há uma segunda minuta de contrato prevendo honorários de R$50 milhões em 3 anos para a prestação de serviços a Viking Participações Holding de Daniel Vorcaro. São muitas informações, documentos que a gente ainda está tendo acesso e vai detalhando, vai trazer mais novidades e informações ao longo da programação. Marcela e Muniz.
12: Tá certo então, combinado. Felipe Igreja, bom trabalho para você aí em Brasília. Obrigada pelas informações.
0: Bom, esse é um assunto que com certeza vai continuar repercutindo também e principalmente entre os candidatos à presidência da República, até porque tem um candidato envolvido, né, diretamente com parte das investigações. As revelações de hoje mostram que, por exemplo, tem investigação direcionada a Flávio Bolsonaro, candidato do PL, por possível envolvimento aí nesse pedido de dinheiro para financiamento do filme Dark Horse. Então, deixa eu trazer aqui o que está no radar dos candidatos à presidência da República para esse dia de hoje.
12: Vamos,
0: Marcela.
12: Lá.
0: O próprio Flávio Bolsonaro, do PL, por exemplo, cumpre agenda em Manaus. Ele visita uma fábrica de motos por lá, participa de um encontro com lideranças locais da direita. O presidente Lula, do PT, também está em viagem. Ele, agora de manhã, tem uma agenda institucional em Brasília, mas ele segue para uma viagem para o Rio Grande do Sul. Cumpre agendas ligadas à recuperação e adaptação a eventos climáticos e visita institutos federais de ensino. O candidato Augusto Cury também participa nessa manhã e durante a tarde de entrevistas e sabatinas. Inclusive, falando sobre todo o caso Dark Horse, ele disse ontem que apoiaria Flávio Bolsonaro no segundo turno, desde que Flávio prove que não tem corrupção no financiamento do filme Dark Horse. Ele fez essa condição, portanto, para apoiá-lo num eventual segundo turno. Falando dos outros candidatos, o candidato do Missão, Renan Santos, participa de sabatinas e entrevistas pela manhã e também durante a tarde. E no começo da noite, ele tem uma agenda aqui em São Paulo. Ele faz campanha lá na Bienal do Livro. O Romeu Zema, do Novo, está no Ceará, onde visita bairros de Fortaleza. E o candidato à presidência da República pelo PSD, Ronaldo Caiado, está internado aqui em São Paulo. Portanto, ele não tem agenda pública para essa sexta-feira. Ele está tratando uma faringite aguda. Foi hospitalizado para receber medicação intravenosa e, segundo a assessoria de imprensa dele, o objetivo é acelerar a recuperação para que Caiado possa retornar o mais breve possível para as agendas de campanha. Portanto, ele, nesse momento, não tem agenda pública. E depois dessa internação, ele foi diagnosticado com pneumonia. Portanto, segue internado no Hospital Vila Nova Star para tratamento médico. Marcela.
12: Muito bem, muito bem. Obrigada, hein, Muniz. 10h38.
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12: Oi, Lívia Caetano, bom dia.
24: Oi, Marcelo, oi, Muniz, bom dia a todos os ouvintes, tudo bem?
0: Tudo bem, Lívia, bom dia.
12: Tudo frio, né, menina? A gente começou o programa hoje falando a respeito dos alertas da Defesa Civil para as tempestades, para chances de chuva com granizo e também chance de tornados em algumas áreas do interior de São Paulo. Que loucura, hein, garota?
24: Isso mesmo, Marcela. Hoje a previsão para esta sexta é de muita atenção em todo o estado de São Paulo, incluindo também a capital paulista, apesar de o dia hoje começar com períodos de céu um pouco mais aberto em algumas regiões do interior. Esse tempo mais aberto não deve continuar ao longo do dia. Então, pelo contrário, né? A atmosfera ao longo do dia ela vai ficar mais favorável à formação de algumas pancadas de chuva e temporais entre o final da tarde e principalmente durante a noite, quando a gente vai ter o avanço de uma nova frente fria vinda da região sul do país. E para a capital paulista, hoje, amanhã, ainda pode ter alguns momentos mais de nebulosidade, chuva em alguns momentos, porém o maior risco para a capital e também para a região metropolitana fica mais concentrado entre a noite e também a madrugada deste sábado, quando a gente tem algumas áreas de instabilidades associadas, então, à passagem dessa frente fria. Então, tem previsão de chuva forte, raios, rajadas de vento mais fortes também hoje para a cidade de São Paulo, então fica o alerta também para a questão dos ventos mais fortes e também tem risco de queda de granizo. E hoje as temperaturas não devem passar dos 26 graus à tarde, Marcela.
0: 26 graus de máxima hoje e você disse que tem uma virada no tempo vindo aí para esse final de semana com mais chuva. Quero saber se essa chuva vai se intensificar por todo o estado, se pode ser chuva forte inclusive e se essa mudança traz também uma queda nessa temperatura que hoje bate nos 26 graus.
24: Isso mesmo, Muniz. Para este sábado, as pancadas de chuva mais fortes devem continuar na cidade de São Paulo e também na região metropolitana. A gente já teve muita chuva ontem também na capital paulista. Para hoje, são previstos mais volumes e para amanhã também. Tanto hoje e amanhã, os acumulados eles ficam por volta dos 50 milímetros por dia. Então, deve acumular por volta dos 100 milímetros por dia na cidade de São Paulo. Então, o alerta principal também fica durante todo o dia, mas principalmente durante a madrugada deste sábado. E falando um pouquinho de outras regiões, regiões do interior paulista, hoje a gente tem esse risco, essa possibilidade de tornado, essa ocorrência de tornado localizado em alguns pontos do sudoeste paulista, e amanhã também essas instabilidades, elas continuam, né, pelo estado. Em algumas áreas do centro-sul de São Paulo, o alerta para chuva volumosa ainda continua no estado paulista, tem alerta para temporais também, e essa condição ainda se mantém, tanto para sábado e também para o domingo. Então, o fim de semana, tanto na capital paulista, quanto na região metropolitana e outras áreas do estado, deve ser bastante chuvoso. Não será um dia muito não será um fim de semana aproveitável em relação às chuvas. E com a passagem dessa frente fria, a gente vai ter uma massa de ar polar entrando, uma massa de ar mais frio que acaba derrubando as temperaturas. Então, neste sábado, a máxima na capital pode chegar até os 23 graus e até os 17 no domingo, Muniz.
0: É uma mudança importante, então, na temperatura, né? Saindo de máxima de 26 hoje para 17 no domingo. E sobre essa chuva, a gente recebeu imagens dos nossos ouvintes de chuva de granizo em algumas regiões do estado. Os tamanhos das pedras de gelo, assim, me impressionaram demais. A gente está vendo agora uma imagem de uma pessoa segurando três dessas pedras de gelo que tomam a mão inteira dessa pessoa, estão até empilhadas, assim, são bolas realmente grandes. E isso aconteceu, esses registros. Em Flórida Paulista, Presidente Epitácio, várias regiões aqui do nosso estado, teve carro que ficou danificado, inclusive, com esse granizo. Tem possibilidade, olha, a gente está vendo aqui um para-brisa de um carro completamente destruído por esse granizo. Tem chance disso se repetir nesse final de semana também, Lívia?
24: Olha, tem sim, Muniz. Realmente, teve várias cidades que tiveram registros dessas quedas de granizo. E hoje, conforme a frente fria ela se aproxima e avança pelo estado de São Paulo, hoje, amanhã, essa frente fria ela vai encontrar uma atmosfera muito quente aqui no estado de São Paulo. Para hoje, as temperaturas ela sobem um pouquinho mais também, principalmente no interior também. Então, esse calor, combinado com essa umidade elevada também e o avanço dessa massa de ar mais frio, pode favorecer sim algumas pancadas de chuva com temporais, incluindo a queda de granizo também em algumas cidades, Muniz, principalmente nessas áreas que estão em alerta para temporais, como região de Campinas, Sorocaba, Presidente Prudente, região de Bauru, Marília também. Então, fica atenção também para estas áreas, Muniz, e também para a capital paulista.
0: Muito bem, então alerta feito aí para todo mundo por conta dessa mudança que vai acontecer mais uma vez nesse final de semana, com possibilidade, com queda de temperatura e possibilidade de chuva forte, inclusive com granizo. Lívia Caetano, obrigado, viu, pela sua participação. Bom final de semana, até a semana que vem.
24: Obrigada, pessoal. Bom fim de semana para vocês também. Até mais.
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12: 10 horas 46 minutos, informação do trânsito, da movimentação na cidade, transporte público. Quem está monitorando já sabe, Guilherme Gimenez. Bom dia para você, Gui.
4: Oi, Marcela. Bom dia para você, para o Muniz e para os nossos ouvintes. Muita coisa aconteceu e segue acontecendo na cidade de São Paulo na manhã desta sexta-feira. Vamos começar falando de ocorrências de mais cedo, que, por exemplo, teve um desabamento de residência na rua Aurélio Neves, na altura do número 246, na Sapopemba. 3 viaturas do Corpo de Bombeiros foram empenhadas para essa ocorrência, sem vítimas registradas. Apenas uma pessoa acabou sendo retirada, uma pessoa, né, acabou sendo impactada por esse desabamento e foi encaminhada para casa de parentes. E aí o local tá, né, fechado ali, isolado para os trabalhos da Defesa Civil, do Corpo de Bombeiros, e outras residências próximas também estão sendo monitoradas. Uma outra já foi interditada, outras 3, segundo o Corpo de Bombeiros, ainda estão sendo apuradas ali, se precisarão ser isoladas também. Mais cedo, e essa ocorrência segue ativa, na vereadora Bel Ferreira, no sentido do centro, uma queda de árvore, uma grande árvore caiu ali na Bel Ferreira, próximo da rua Engenheiro Sestá, pare e tá bloqueando totalmente a Bel nessa direção. Uma faixa reversível foi montada pela CET no trecho e tem bastante congestionamento para quem pega esse pedaço aí da Bel Ferreira, mais de 1,5 km de anda e pare. E as opções por ali são o caminho pela Eduardo Coutinho e também pela Sapopemba, ambas as vias um pouco mais carregadas, principalmente a Sapopemba no trecho final, com problemas até um pouco antes da Salim Faramaluf. Também destaco uma ocorrência uma ocorrência mais próxima do horário, por volta das 10h30 da manhã, a CET registrou e informou pra gente uma queda de moto na Senador Teotônio Vilela, no sentido do centro, junto da rua Tsuneu Hata. Ocupa a faixa central e também a faixa da direita. O SAMU também tem policiamento acionado para essa ocorrência. Muito congestionamento nessa aproximação ali pela Senador Teotônio Vilela, via importante da zona sul da cidade de São Paulo, mais de 2 km de congestionamento por ali. E no geral, cidade de São Paulo, tirando essas vias, a Marginal Pinheiros com o trânsito mais intenso para a zona sul ali da Raia Olímpica da USP até o Jockey Club, e a Marginal Tietê carregada nos dois sentidos entre o sistema Anhanguera Bandeirantes e a Dutra. E para finalizar, Marcelo e Muris, falando também do transporte público, desde cedo linha Nova Esmeralda com problemas devido à falha de sinalização, trem circulando com velocidade reduzida entre as estações Cidade Jardim e Santo Amaro. As demais linhas do metrô da CPTM, da Via Mobilidade e também da TIC Trens com operação normal até esse momento. Marcela.
12: Boa, valeu, Guilherme Gimenez.
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6: A Prefeitura de São Paulo inaugurou a 8ª unidade do Armazém Solidário, uma rede de mercados públicos voltada a famílias de baixa renda inscritas no Cade Único. Localizada no Parque Grajaú, zona sul da capital, a unidade vai comercializar cerca de 600 itens com descontos de até 50% em relação aos mercados convencionais. Os armazéns também contam com um setor de itens gratuitos, abastecido pelo Banco de Alimentos do município. 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Graças a essa e outras iniciativas, São Paulo foi reconhecida pelo Guinness World Records como detentora do maior programa municipal de segurança alimentar do planeta.
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12: 10h50, Pedro Fagundes está conosco aqui para trazer informações a respeito daquela operação que nós trouxemos ontem no CBN São Paulo sobre busca e apreensão de celulares roubados, furtados e interceptados aqui em São Paulo. Uma mega operação, né? Envolveu o Ministério Público, Polícia Civil, Polícia Militar. Enfim, o que você nos conta, Pedro? Temos um balanço aí de como foi essa operação, né? Bom dia.
7: Bom dia, Marcela, Muniz, também aos nossos ouvintes. Justamente, esses celulares que eram furtados entravam para uma cadeia, né? Para fazer com que eles fossem revendidos e todo esse esquema, justamente, para prejudicar ainda mais aqueles que tiveram seus itens subtraídos, tirados. Bem, o balanço é que toneladas de celulares foram apreendidos em mais uma operação que terminou com a prisão de pelo menos 15 pessoas em São Paulo. O objetivo era desarticular essa rede criminosa especializada no roubo, no furto, na receptação, desbloqueio e ainda a venda ilegal de celulares. A ação do Ministério Público e também das Polícias Civil e Militar resultou no sequestro e bloqueio de mais de 5 milhões de reais entre bens e valores apreendidos. A investigação ela contou com a colaboração de criminosos presos por envolvimento no furto e também no roubo dos aparelhos. Com essas informações, os promotores eles detalharam 4 etapas da cadeia criminosa. Ela funcionava assim, Marcela. A primeira, ela reúne os criminosos responsáveis por roubar ou furtar os aparelhos das vítimas em todo o país. Já a segunda reunia os encarregados de desbloquear os aparelhos e de transferir os valores de contas bancárias das vítimas para contas de terceiros, além também de subtrair dados pessoais. O terceiro grupo de criminosos, eles atuavam em laboratórios clandestinos para impedir o rastreio dos aparelhos. Esse grupo ele cuida da revenda dos celulares, alterando o e-mail, que dizem que é o CPF do celular, né, que fica atrás do aparelho, e justamente identifica cada aparelho. Eles removiam os bloqueios técnicos, recorrendo até a sites hospedados no exterior. O promotor de justiça, Luiz Fernando Bugiga, detalhou a etapa.
8: É uma ferramenta que ela não é regularizada no Brasil, ela não é licenciada, eles por vezes contatam pessoas fora do país, eles entram no computador, abrem o aparelho e deslogam, que são tecnologias utilizadas para que eles possam ter acesso a esse núcleo específico do aparelho celular para permitir essas alterações.
7: Quarto núcleo é responsável por desmontar os celulares, vendendo as peças dos aparelhos separadamente para maximizar o lucro. No caso dos aparelhos localizados na região da 25 de março, central aqui na cidade de São Paulo, predominam os celulares obtidos em roubos com grave ameaça ou em furtos pela quebra de vidro de veículos. A gente noticiou isso bastante, né, Marcelo?
12: Bastante.
7: A tal da gangue do quebra-vidro, que se aproveitam do trânsito apertado da cidade de São Paulo para quebrar o vidro dos veículos, então acabarem roubando os aparelhos. Já os aparelhos que posteriormente aparecem na região da rua Guaianazes, também no centro de São Paulo, estão aqueles relacionados a furtos praticados durante grandes eventos, como Lollapalooza, a Parada do Orgulho LGBT e também a Virada Cultural. Em escutas autorizadas pela Justiça, obtidas pela TV Globo, os promotores flagraram investigados negociando com funcionários de assistência técnica a remoção de registros de roubo e também desbloqueio de celulares roubados e furtados em São Paulo.
9: Esse que eu tô te falando aqui, que eu vou deixar pra você aí, meu anjo, o primeiro MEI eu vi agora, deu queixa de roubo. Tu pode tirar isso pra mim, por favor?
10: Eu preciso saber qual que é o modelo do aparelho e qual bloqueio tá. Se ele tá com esse pedido é porque ele tá como roubo mesmo. Aí precisa tá vendo o que a gente consegue tá fazendo.
12: Quer dizer, a pessoa sabe que tá como roubado, que muito provavelmente aquele aparelho é furto de roubo e mesmo assim vai prestar essa assistência, vai mudar. Ou seja, tá envolvida no esquema, não tem como, né?
7: Ah não, completamente. Tá colaborando com esse esquema, né, dividido em quatro etapas.
12: É surreal isso.
7: Muito bem organizado e que não dá pra falar que essas pessoas estão alheias. Pelo contrário, as gravações mostram justamente que elas colaboram com isso. Fato é que a investigação, ela apontou que o esquema também conta com a participação de empresas que eram aparentemente irregulares, que emitiam notas fiscais e documentos falsos para dar uma aparência de legalidade a esses celulares, como o áudio mostrou, roubados. As autoridades informaram que os investigadores já identificaram algumas dessas empresas e que elas tiveram registros suspensos, sendo impedidas de atuar no mercado. Marcela.
12: Muito bem, obrigada, viu, Pedro, pelas informações. Pedro Fagundes trazendo detalhes sobre essa mega operação que apreendeu toneladas de celulares roubados, furtados e ainda nos trouxe esses áudios que mostram realmente como tudo funciona aqui. Absurdo, viu? Valeu, Pedro.
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0: Agora são 10 horas e 56 minutos. O Luiz Del Boni está com a gente e ele tem mais informações sobre todas aquelas investigações, denúncias, suspeitas envolvendo ali a gestão do São Paulo Futebol Clube. O que teve de novidade, hein, Del Boni? Bom dia para você.
27: Bom dia, Muniz, Marcela, a todos os ouvintes. Pode-se dizer que é a conclusão de uma etapa no processo político do São Paulo Futebol Clube. O ex-presidente, Júlio Casares, foi expulso do quadro associativo nesta quinta-feira. O Conselho Deliberativo aprovou a medida por 223 votos a 5. Nos últimos meses, Casares enfrentou um processo na Comissão de Ética de São Paulo que recomendou a expulsão por gestão temerária ou irregular. Ele também é investigado pela Polícia Civil e pelo Ministério Público pelos mesmos motivos. O relator do processo na Comissão de Ética citou a constatação de cerca de 7 milhões de reais em saques das contas do clube sem comprovação de origem, finalidade e destino. Os gastos no cartão corporativo do São Paulo também foram usados como argumento. O relatório cita compras em estabelecimentos de luxo, restaurantes, salões de beleza, despesas médicas e medicamentos pessoais, além de compras em pet shops. Júlio Casares devolveu mais de R$500 mil ao clube em novembro do ano passado, quando já era investigado pela polícia. A comissão de ética também recomendou que ele indenize o São Paulo. O valor ainda vai ser apurado. Casares foi presidente do São Paulo de janeiro de 2021 a janeiro desse ano e sofreu um processo de impeachment no início de 2026, entregando o cargo logo em seguida, antes de ter o impedimento votado em Assembleia Geral pelos sócios. Muniz.
0: Obrigado, Luiz Delboni, pelas informações.
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0: Sexta-feira, 11 de setembro de 2026. O contrato entre o escritório de Viviane Barsi, mulher do ministro do Supremo Alexandre de Moraes, e o Banco Master, previa consultoria estratégica junto a órgãos como o Banco Central e Receita Federal e uma atuação especial em inquéritos da Polícia Federal e das Polícias Civis. O acordo também incluía processos em todas as instâncias do Judiciário. O documento firmado com o ex-banqueiro Daniel Vorcaro estipulava o pagamento de 36 parcelas de 3 milhões de reais. Com impostos pagos pelo banco, o total do contrato ultrapassava 131 milhões. O contrato não prevê eventual impedimento de Moraes em julgamentos envolvendo o banco. Segundo a PF, o documento foi acessado por um perfil atribuído ao ministro. O candidato à presidência da República pelo PSD, Ronaldo Caiado, está internado em São Paulo para tratar de uma faringite aguda. Ele foi hospitalizado ontem para receber medicação intravenosa. Segundo a assessoria de imprensa, o objetivo é acelerar a recuperação para que Caiado retome o mais breve possível a agenda de campanha. E atos pelos Estados Unidos marcam os 25 anos dos ataques de 11 de setembro. Em Nova York, familiares das vítimas leram os nomes das 2.977 pessoas mortas e fizeram momentos de silêncio no memorial construído onde ficavam as Torres Gêmeas. O vice-presidente J.D. Vance e os ex-presidentes Joe Biden, George W. Bush, Barack Obama e Bill Clinton participaram da homenagem. O atual presidente Donald Trump esteve em uma cerimônia no Pentágono, também atingido nos atentados. Outros atos ocorreram na Pensilvânia, onde o quarto avião sequestrado caiu, na Virgínia e na sede da OTAN, na Bélgica. No horário de Brasília, 11 horas e 2 minutos.
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0: Temos mais informações ao vivo de Brasília com João Rosa. João?
2: Muniz, um dos relatórios da Polícia Federal tornados públicos nesta sexta-feira detalha uma operação de busca e apreensão no escritório de Daniel Vorcaro, dono do Banco Master. Segundo os policiais, a entrada no prédio foi inicialmente retardada pelos seguranças. A PF aponta fortes indícios de que dados possam ter sido modificados ou apagados durante o período de atraso. Durante a busca, os agentes encontraram um relógio de luxo em uma das gavetas de mesa de Vorcaro. Também foram apreendidas caixas de presentes, estojos com joias, incluindo pulseiras, anéis e correntes. Os policiais localizaram ainda dois cofres de grande porte. Um deles guardava documentos internos relacionados

0: Muito obrigado pelas suas informações, João Rosa, ao vivo, direto de Brasília. Agora são 11 horas e 4 minutos.
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10: 11 horas, 6 minutos, segunda hora de CBN São Paulo desta sexta-feira, 11 de setembro de 2026. A gente continua girando aqui a nossa reportagem, claro, olhos, ouvidos, atentos em Brasília, mas também girando a nossa reportagem aqui em São Paulo. Infelizmente, Muniz, trazendo uma informação que a gente não gostaria de dar aqui. Mais casos de sarampo em São Paulo. É. Guilherme Gimene está monitorando e nos conta. Parece ter um bebê de 6 meses entre os novos infectados, Gimene.
11: Exatamente, Marcela. Mais 2 casos de sarampo confirmados na cidade de São Paulo nessa sexta-feira. E segundo a Secretaria Estadual de Saúde, as 2 novas infecções notificadas em agosto foram isso mesmo, de um bebê de 6 meses e um homem de 28 anos, esse que tinha histórico de vacinação contra a doença. Com isso, o total de casos de sarampo no estado em 2026 chega a 32, sendo 29 na capital, 2 em São Bernardo do Campo, no ABC Paulista, e 1 em Guarulhos, na região metropolitana de São Paulo. Em 22 episódios, os pacientes não tinham registro de vacinação contra o sarampo ou apresentavam esquema vacinal incompleto. As 3 cidades tiveram uma estratégia ampliada de imunização para pessoas de 6 meses a 59 anos durante todo o mês de agosto. Segundo a Prefeitura da capital, foram aplicadas mais de 2 milhões de doses durante a campanha. Mesmo com o encerramento das ações, a vacinação de rotina contra o sarampo continua nas unidades básicas de saúde, as UBSs. Conforme o calendário, crianças devem tomar a primeira dose aos 12 meses e a segunda aos 15 meses. Pessoas de 15 meses a 29 anos devem ter 2 doses registradas, com intervalo mínimo de 30 dias entre elas. Quem tem de 30 a 59 anos, deve ter pelo menos 1 dose da vacina contra o sarampo. Trabalhadores da saúde devem ter 2 doses, independentemente da idade. A chamada dose zero, vale lembrar, da tríplice viral, continua sendo aplicada em crianças de 6 meses a 11 meses e 29 dias que moram nos municípios de São Paulo, Guarulhos e São Bernardo. Ela também pode ser indicada para crianças dessa faixa etária que tiveram contato com pessoas com suspeita ou confirmação de sarampo, conforme avaliação das equipes de vigilância. A dose zero, vale lembrar também, não substitui as previstas no calendário de vacinação, Marcela.
10: Muito bem, obrigada pelas informações. Eu reforço aqui o apelo para que você que ainda não se vacinou, vá à UBS, ao postinho mais próximo da sua casa, leve a sua carteira de vacinação e veja o que está faltando, não só com relação ao sarampo, mas também outras imunizações que eventualmente você pode ter deixado de tomar ali, passou do tempo. Aproveita para já tomar todas as vacinas, é de graça e está disponível para a população. 11 horas 8 minutos agora.
0: Vou trazer aqui mais informações que vão sendo tornadas públicas, Marcela, a respeito da atuação de Daniel Vorcaro, o banqueiro, dono do Banco Master, e todo aquele grupo que ele tinha no entorno dele para ajudar ele aí cometendo esses crimes que vão sendo tornados públicos. A famosa turma, que um dia eu perguntei aqui se era turma
10: ou turba,
0: né? Me parecia mais turba, mas enfim. É oficialmente o nome é turma, que tá escrito no WhatsApp lá deles. E é uma informação que o portal de notícias G1 traz agora, que diz respeito à Polícia Civil aqui de São Paulo. Essa turma tentava

0: interferir em processos, entender detalhes sigilosos de investigação, e para isso ia tentando entrar nas corporações país afora. E a informação que eu trago agora é de que o banqueiro Daniel Vorcaro perguntou a um dos operadores dele se esse grupo tinha contatos na Polícia Civil aqui de São Paulo. Isso depois que Antônio Carlos Freixo Júnior recebeu uma intimação de um distrito policial no Itaim Bibi, na Zona Oeste aqui da capital paulista. Freixo é aquele empresário que depois fechou um acordo de colaboração premiada com a Procuradoria-Geral da República. Ele diz que movimentou mais de R$ 1 bilhão para Daniel Vorcaro entre 2020 e 2025. A conversa consta desse relatório da Polícia Federal sobre o Banco Master no Supremo Tribunal Federal, que teve o sigilo retirado na noite de ontem. Em 2 de setembro de 2024, Vorcaro enviou uma mensagem para o Luiz Felipe Machado de Moraes Mourão. É aquele homem conhecido como o Sicário, e também para outros integrantes do grupo. E nessa mensagem ele perguntou, abre aspas, temos civil SP? Fecha aspas. E aí Mourão respondeu, sim, temos. Em seguida, os dois conversaram por telefone durante 3 minutos. E depois dessa ligação, Vorcaro encaminhou a Mourão uma intimação expedida pelo delegado da DP de número 15, aqui de São Paulo, que era dirigida a Freixo, como eu tinha mencionado. Esse documento convocava o empresário a comparecer à delegacia de polícia, dizia que ele deveria prestar esclarecimentos em um procedimento que estava ali em investigação, no inquérito ali da polícia. Esse documento não informava qual era o objeto da investigação, nem esclarece se Freixo tinha sido chamado como testemunha, investigado ou em outra condição. Era uma convocação que tinha sido assinada por um escrivão identificado como Reinaldo. Depois de receber essa intimação de Vorcaro, Mourão encaminhou ao banqueiro um áudio de Marilson Roseno da Silva, que é um policial federal aposentado que fazia parte, que na verdade liderava esse grupo, a turma. No áudio, Marilson disse que pediria para alguém verificar o procedimento e descobrir do que se tratava. No dia seguinte, Mourão voltou a procurar por Vorcaro. E no relatório, ele disse que estava com a turma e perguntou se o banqueiro poderia ligar para tratar da intimação da qual eles vinham conversando. Os dois conversaram por quase 2 minutos e, na sequência, Vorcaro enviou o nome completo do escrivão que teria então emitido essa intimação para que o empresário prestasse depoimento. O relatório da Polícia Federal não informa se o grupo efetivamente acessou o inquérito, se obteve informações sigilosas ou se interferiu no procedimento envolvendo o Freixo. Mas chama atenção, né, Marcela, esse fato de que esse grupo, essa turma de Vorcaro, estava ali tentando descobrir mais detalhes sobre toda e qualquer intimação, toda e qualquer investigação de qualquer pessoa que estava ali na órbita de Daniel Vorcaro, certamente para entender o quanto que essas investigações poderiam também atingir a ele em determinado momento.
1: Sem dúvida, e mostra também a infiltração desse grupo, né? Quando você pergunta, temos civil de São Paulo, significa que você tem de outros lugares também, né? Que você está infiltrado em outros órgãos e organismos de poder. E isso é grave.
0: E é quase como se ele tivesse ali um grupo que tivesse os seus contatos dentro de cada corporação, né,
1: Exatamente.
0: Marcela? Para tentar informações, se a pessoa foi convocada a prestar uma intimação sem ali a informação do que se tratava, é algum procedimento mais sigiloso. Eles queriam, entre aspas, quebrar esse sigilo. E isso mostra que isso aparentemente acontecia também aqui em São Paulo.
1: E a Polícia Federal afirmou que esse grupo era acionado justamente para isso, né? Levantar informações sobre inquéritos e processos, inclusive sigilosos, consultar dados de pessoas, de empresas em sistemas oficiais que são restritos, ou seja, que as pessoas não têm acesso, que são acessos restritos de órgãos oficiais, buscar informações dentro de órgãos policiais, informações que nós, pessoas comuns, cidadão comum, não tem acesso. E também era utilizado para intimidar pessoas que desagradavam Vorcaro. Vamos lembrar aqui o nosso colunista Lauro Jardim, que é citado nesse grupo, por estar incomodando, por estar fazendo investigações, por estar trazendo com jornalismo sério informações que poderiam ser prejudiciais a Daniel Vorcaro e ao entorno. E também para realizar diligências particulares a pedido de Daniel Vorcaro. Ou seja, um grupinho de amigos desse, hein? Vamos combinar. Vamos continuar acompanhando e trazendo os desdobramentos do que vai sendo revelado conforme esses documentos vão sendo lidos por grande parte da imprensa, já que o sigilo foi derrubado, né? 11 horas 13 minutos. Vamos falar de eleições? Queria trazer aqui informação do terceiro melhor colocado nas últimas pesquisas de intenção de votos para a presidência da República, o candidato pelo Avante, Augusto Cury. Qual é a informação de momento? Veja só, Guilherme Muniz, você sabe que ele se apresenta como professor de pós-graduação da USP, né?
0: Sim.
1: O problema é que a USP tá dizendo que ele não é professor lá, não.
0: Não é?
1: Não é, pelo menos é o que a USP diz. No site dele, Augusto Cury afirma ser psiquiatra, cientista, pesquisador, escritor e professor de pós-graduação da USP. O site descreve o candidato como o maior especialista em gestão da emoção do mundo. Além do site, o plano de governo, publicado no Tribunal Superior Eleitoral, apresenta Augusto Cury como professor convidado no programa de mestrado e doutorado da USP. Cury teria ministrado aulas na disciplina Gestão da Emoção para a formação de professores. No entanto, a universidade informou que Cury atuou apenas como professor convidado de pós-graduação em 2020, 2021 e 2022. De acordo com a USP, Cury ministrou a disciplina Gestão da Emoção na formação de professores do ensino universitário na área de reabilitação oral no curso de pós-graduação da Faculdade de Odontologia de Ribeirão Preto. A gente até questionou a assessoria de imprensa de Augusto Cury para comentar esse caso, mas ainda não teve retorno. E esse caso foi revelado pelo portal UOL. Importante a gente destacar por aqui, que também procurou a assessoria de imprensa de Augusto Cury, que não se manifestou. O espaço continua aberto para manifestação, tanto no portal UOL quanto aqui nos microfones da CBN. Bom, curioso, né? Mais um caso de currículo aí. Teve erro recentemente, teve do Flávio Bolsonaro também. Teve que se explicar ali sobre uma atuação na UFRJ, um curso que teria feito, enfim. Agora, Augusto Cury, que desponta como terceiro melhor colocado nas últimas pesquisas de intenção de voto, aparece, então, no plano de governo como professor da USP, fato que a própria universidade desmentiu agora, explicando que ele teve aulas aí, mas nos anos de 2020, 2021 e 2022, como professor convidado de pós-graduação no curso de odontologia de Ribeirão Preto. 11h16.
0: E a gente tem mais informações aqui de São Paulo. Guilherme Gimenez está de volta e ele traz mais detalhes daquela investigação a respeito da morte daquela jovem Larissa Morata, que foi encontrada com um tiro na cabeça em Embu das Artes, na Grande São Paulo. O que tem de novidade sobre essa investigação, Gimenez?
2: Vamos lá, Muniz. A polícia faz, nessa sexta-feira, uma nova perícia na casa onde a Larissa Morata, de 29 anos, foi encontrada morta com um tiro na cabeça em Embu das Artes, na Grande São Paulo, no último domingo, dia 6. Os peritos agora vão usar um scanner 3D e luminol para reconstituir as posições e alturas do casal e trajetória do disparo, e também para revelar manchas de sangue que não são visíveis a olho nu. Segundo a Polícia Civil, Larissa foi morta pelo marido, o policial militar Vinícius Silva, de 26 anos, que está preso temporariamente desde segunda-feira, dia 7, por suspeita de assassinato. Ele nega o crime e diz que a mulher cometeu suicídio, porém a investigação aponta elementos que enfraquecem essa versão. Até o momento, a perícia já constatou que o disparo não foi feito com a arma encostada na cabeça e que Larissa teria sido atingida pelas costas enquanto estava de pé. Ainda segundo a análise, o tiro partiu da esquerda para a direita e, como Larissa era destra, a hipótese de suicídio perdeu força. O laudo do ML também identificou 14 hematomas no corpo da vítima. A pistola, que pertence ao policial, foi encontrada sob o corpo de Larissa. Na quinta-feira, dia 10, ontem, a polícia cumpriu um mandado de busca na casa da irmã de Vinícius, Tamires Matias, de 19 anos, que é investigada por suspeita de fraude processual. A polícia identificou divergências entre os depoimentos dos irmãos sobre quem estava na casa no momento da morte. Parentes de Larissa afirmam que o motivo do crime poderia ser patrimonial, já que ela havia recebido imóveis de herança da família. Vinícius e Tamires ainda não foram indiciados e o caso continua sendo investigado como morte suspeita, com a principal hipótese sendo de feminicídio. Muniz.
0: Obrigado pelas suas informações, Guilherme Gimenez.
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1: Fala, Márcio, bom dia.
11: Oi, Marcela, bom dia.
0: Tudo bem, Márcio, bom dia.
11: Fala, Muniz, tudo jóia?
0: Ó, a dúvida de hoje, interessante aqui, a pessoa escreveu o seguinte: sou inquilina e gosto muito de onde moro. Como funciona o direito de preferência do inquilino para comprar o imóvel, Márcio?
11: Ah, isso é uma lei muito legal que tenta dar prioridade para o inquilino caso o dono queira vender a casa ou o apartamento em que esse inquilino mora. Eu acho uma ótima lei. Então, funciona da seguinte forma. Vamos imaginar, Muniz, que você é meu inquilino. E você está lá no meu apartamento, me paga o aluguel direitinho. E aí, um dia eu resolvo vender esse apartamento. Eu não quero mais, eu vou vender. Qualquer proposta que eu receber, você tem preferência para comprar o imóvel nas mesmas condições. Então, vamos imaginar. A Marcela vira e fala: Márcio, eu quero comprar o seu apartamento por 400 mil. Aí eu tenho que te avisar e falo: ó, Muniz, eu recebi uma proposta de 400 mil da Marcela. Você quer comprar por 400 mil? Se você falar, eu quero, aí eu sou obrigado a vender para você. Se você não responde, ou se você fala, não, eu não quero, aí eu tô liberado para vender para Marcela ou para vender para qualquer outra pessoa. Então, eu não posso te enganar. Eu não posso falar, olha, a Marcela me ofereceu 600 mil, mas na verdade ela me ofereceu 400. Eu tenho que, em iguais condições, te dar preferência. Então, você como meu inquilino é o primeiro a ter preferência para comprar o imóvel. Se você não exercitar essa preferência, eu vendo para a Marcela. Acho bem legal essa lei, porque a pessoa já tem um carinho pelo imóvel, já está lá dentro, e se você for vender, ela é a primeira a ter a oportunidade de comprar. É assim que funciona na prática.
0: Muito bom.
1: Bom, isso, acho legal também, né? Porque isso, a pessoa já está habituada, já gosta do espaço. É legal mesmo ter essa oportunidade, bacana. Muito bem,
11: Chama direito de preferência. E, assim, é uma tranquilidade para o inquilino, né? Para ele falar, poxa, já que você vai vender, vende para mim, né?
0: Justo.
1: É isso.
0: Muito bem,
1: é Márcio. Até amanhã, um beijo para você.
11: Até, um beijo.
1: Valeu. Lembrando que você tem dúvidas também a respeito de morar bem, a respeito de condomínios, você pode mandar sua mensagem para o Márcio. O e-mail é o cbnmorarbem@cbn.com.br. Mas se você mandar mensagem aqui no nosso WhatsApp, a gente encaminha para ele também.
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1: Calma, calma, calma. Não criemos pânico. Hoje, Luísa, excepcionalmente um pouquinho mais cedo, ela gravou o comentário dela e a gente vai ouvir.
20: Segunda tem mais uma edição do Segundas no Mania, aquela série de encontros que a Helena Rizzo promove com chefes convidados de outros países para dar uma refrescada na cozinha, trazer novas ideias, novas trocas. E essa segunda está particularmente especial porque ela vai receber dois chefes japoneses para cozinhar no Mani. Um deles é o Zayu Hasegawa, do DEN, que já esteve no Brasil. O outro é o Hiroyasu Kawate, difícil, mas a gente consegue, do Florilege, ambos duas estrelas Michelin. Cada um tem seu restaurante. O Hasegawa faz uma cozinha kaiseki com ingredientes japoneses da estação. O Kawate faz uma cozinha que homenageia os vegetais, uma cozinha consciente do ponto de vista ambiental. Mas eles também têm um restaurante em comum, em que eles apresentam pratos mais autorais, que combinam França e Japão. A França bebeu muito no Japão, né, na época da Nouvelle Cuisine. Então eles fazem esse encontro de França e Japão. Eu não consegui ter nenhuma palhinha do menu, mas eu estou super curiosa. Acho que vai ser uma coisa muito diferente, uma cozinha geralmente delicada, né? Essa turma cozinhando junto, acho que vem coisa boa. Agora, é claro, é um investimento, né? Então, o menu custa R$ 890,00. Você tem que fazer reserva já, porque é segunda-feira e são poucas vagas, vagas limitadas. Mas tem esse programa com um preço mais alto e, ao mesmo tempo, eu trago uma boa notícia, que eu emendo uma dica do comercial do Mani, o almoço executivo, que acabou de lançar três pratos novos, tem um preço mais contido, é uma possibilidade de conhecer um restaurante estrelado pelo Michelin por um preço mais razoável. O executivo custa R$ 130,00, com uma salada bem caprichada e autoral, e um prato principal. A saladinha combina umas folhas verdes com batata doce amarela, cebola roxa e pipoca de arroz negro, então dá aquela crocância gostosa. E dos pratos eu provei dois novos. O que eu acho interessante é que eles são capazes de mostrar o DNA do Mani, né? A rigidez técnica, as referências ao Brasil. Então, não é papo para boi dormir, sabe? Eles fazem o menu executivo também imprimindo a marca da casa. Então, eu provei um fideuá de galinha. Fideuá é aquela massinha fininha e curta, como se a gente quebrasse um cabelinho de anjo, assim, com a mão, em vários pedaços. E ela mistura com uma emulsão de coentro e quiabos tostados na brasa. E provei também uma costelinha de porco com batata doce, coalhada e cebola roxa, que estava uma beleza. O porco, assim, quase rosado, assim, uma cocção perfeita. E faltou eu provar das novidades o peixe caiçara na folha de bananeira, com banana da terra, vinagrete de pimenta e cebola roxa. O menu executivo do Mani é servido no almoço de terça a sexta, então fica essa dica para quem tem o sonho de conhecer uma casa estrelada pelo Michelin por um preço mais amigável. Um beijo e até!
1: São 11 horas 28 minutos. Chamada do repórter Pedro Pupulim. Bom dia para você, Pedro.
21: Oi, Marcelo. Oi, Muniz. Bom dia para vocês e a quem nos acompanha. Olha só, o prefeito de São Paulo, Ricardo Nunes, anunciou nesta sexta-feira que a gestão irá acionar o Supremo Tribunal Federal ainda hoje para averiguar se o Instituto Conhecer Brasil, ligado à empresária Karina Ferreira da Gama, produtora do filme Dark Horse, deverá suspender suas atividades. Em caso afirmativo, segundo Nunes, a prefeitura irá romper o contrato com a ONG, que é responsável pela instalação de diversos pontos de Wi-Fi na capital paulista. Vamos ouvir.
22: O que acontece na decisão do ministro Flávio Dino ontem, ele tornou esse instituto inativo do ponto de vista de operações comerciais. E aí diz lá que em casos excepcionais que deve consultar o STF. Então nós vamos consultar hoje o STF se a empresa ela realmente não pode mais ter contrato com ninguém.
21: Na última quinta-feira, o ministro Flávio Dino, do STF, autorizou uma operação contra a produtora de Carina Ferreira da Gama, que produziu o filme em homenagem ao ex-presidente Jair Bolsonaro, em decorrência de indícios de uma triangulação financeira de ao menos 6 milhões de reais entre empresas e entidades ligadas a essa empresária. Segundo a decisão de Flávio Dino, os agentes federais descobriram que pelo menos 6,1 milhões que saíram do Instituto Conhecer Brasil, de propriedade de Carina, foram repassados a empresas terceirizadas da ONG e que depois retornavam para outra entidade em nome da empresária. Apesar de toda a investigação, Ricardo Nunes ainda afirmou que quando se paga um serviço a alguém, o pagador não tem como saber o que o contratado irá fazer com o dinheiro. A gente segue acompanhando. Marcela e Muniz, eu volto com vocês.
1: Combinado, Pedro. Obrigada pelas informações. Pedro Pupulin, agora que são 11h30.
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Quarta-feira, 11 de setembro de 2026. A Polícia Federal identificou indícios de que o candidato à presidência, Flávio Bolsonaro, do PL, se encontrou pessoalmente com o ex-banqueiro Daniel Vorcaro pouco antes de começar a cobrar do banqueiro os repasses para o filme Dark Horse. A PF afirma que Flávio aparece como interlocutor direto de Vorcaro nas tratativas sobre o financiamento da cinebiografia do ex-presidente Jair Bolsonaro. O material também mostra que um fundo nos Estados Unidos recebeu $12.300.000 a pedido de Vorcaro em possíveis transferências de recursos para o Longa. O relatório veio a público depois que o ministro do Supremo, André Mendonça, retirou o sigilo do caso nesta sexta-feira. Segundo um estudo da Universidade de Brown, nos Estados Unidos, os atentados de 11 de setembro ajudaram a criar precedentes legais, usados hoje na política anti-imigração do presidente Donald Trump. A pesquisa aponta que medidas adotadas depois dos ataques ampliaram poderes de vigilância, detenção e deportação em nome da segurança nacional. Entre os exemplos estão o fortalecimento do controle migratório e hoje a atuação mais dura do ICE no governo Trump. O estudo ressalta que esse processo foi construído ao longo de diferentes governos. A seleção brasileira feminina de vôlei conquistou a terceira vitória e manteve a invencibilidade no pré-olímpico sul-americano. A equipe venceu a Colômbia por 3 sets a 0. O campeão do torneio garante vaga antecipada nos Jogos Olímpicos de Los Angeles em 2028. O destaque da partida foi o terceiro set, vencido pelo Brasil por 36 a 34. A seleção lidera a competição com 9 pontos e volta à quadra nesse sábado contra o Chile. No horário de Brasília, 11 horas e 32 minutos.

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11: Rodrigo Bittar, bom dia.
15: Tudo bem, Marcela? Bom dia, Muniz, e bom dia para você que tá ligado com a gente.
16: Bom dia.
11: Vamos lá, falar do Raniel, hein?
15: Pois é, né? O Corinthians foi surpreendido ontem, né? Porque aconteceu o julgamento da Comebol, saiu a punição e o Ranieri tá fora aí do jogo de volta contra o Estudiantes. Só para relembrar, né, o que aconteceu, o Ranieri foi expulso no segundo tempo da segunda partida, jogando na Neoquímica Arena contra o Rosário Central da Argentina, e foi uma entrada realmente muito forte, muito dura. E ela foi enquadrada como jogada brusca grave, que veio a correr por conta de uma entrada violenta ou por uma disputa de bola que acabou colocando em risco a integridade física de um adversário, e ele acabou usando força excessiva ou até agindo com brutalidade. Esse é um trecho mais ou menos aí da regra do que diz, né? E por isso que ele tomou 2 jogos de suspensão e tá fora do duelo de volta. Algo parecido, né, com o que aconteceu com o Andrés Pereira do Palmeiras, que foi expulso no duelo de ida contra o Cerro Porteño, ficou fora do duelo de volta e fora também nessa semana, quando o Palmeiras também venceu aí o jogo pela Libertadores da América no duelo de ida no Nubank Park. Então, é um desfalque muito importante. O Ranieri é um jogador importantíssimo para o time titular. Quando precisa, por exemplo, ele pode jogar de zagueiro. Chegou a jogar como lateral direito nessa temporada e foi bem. É uma ausência muito relevante, muito importante para o Corinthians já para a próxima semana, para a próxima quarta-feira, quando vai receber o Estudiantes. Lembrando que quem vencer fica com a vaga. Um novo empate leva a decisão para os pênaltis.
16: E o Santos acertou a contratação do meia Felipe Coutinho, né?
15: Pois é, até o final do ano apenas, viu? Meia de 34 anos que não atua desde fevereiro, quando ele saiu do Vasco da Gama. E agora ele vai ter pouquíssimo tempo aí pra mostrar trabalho, né? Porque, como eu falei, é um contrato muito curto. E aí depois disso ele vai entender se vai se aposentar, se ele fica no Santos, se vai pra um outro mercado. Mas essa contratação aí tá muito próxima de ser concretizada pelo clube. Já tá tudo certo, mas ainda não tá assinado nem foi divulgado pelo Santos. O que já aconteceu, por exemplo, com o Everton Cebolinha, né, que chegou nessa semana. E como eu já tinha destacado durante a semana, eu acho que a chegada do Coutinho não agrega tanto pro time do Santos quanto a chegada do Everton Cebolinha. Cebolinha é um jogador que joga na beirada do campo, né, principalmente pelo lado esquerdo, algo que o Santos estava precisando e muito. O Felipe Coutinho eu não vejo tanta necessidade aí para esse momento, sendo que vários jogadores conseguem fazer essa função. Um deles é o Neymar, o outro é o Roleiser, o Miguelito, se for necessário. O também faz essa função de meio atacante, de organizador do time. É claro que, tecnicamente, nenhum desses jogadores, a não ser evidentemente o Neymar, chega aos pés de habilidade do que representou o Felipe Coutinho na carreira dele. Mas para esse momento, para um jogador que em fevereiro saiu do clube apresentando questões de saúde mental, que não aguentava mais, pelo menos por um tempo, jogar futebol, chegar num Santos que... Verdade, vem de vitórias importantes aí, principalmente fora de casa, pelo Campeonato Brasileiro, e que tá bem na Sul-Americana, mas que ainda assim tá na parte de baixo da tabela, então pode exigir uma pressão. A gente vai entender como é que toda essa situação vai acontecer, a chegada do Coutinho, que em breve aí deve ser anunciado oficialmente pelo Peixe.
1: Muito bem, muito bem. Ô, Bitar, amanhã tem Clássico Paulista no Brasileirão, hein?
15: Pois é, mais uma rodada do Campeonato Brasileiro, né, que vai ser aberta inclusive na noite de hoje. Hoje, 9 da noite, a 27ª rodada começa com Coritiba e Atlético Paranaense, clássico paranaense de dois times que estão lá na parte de cima da tabela. E os primeiros paulistas a entrarem em campo jogam amanhã justamente Palmeiras e São Paulo no Nubank Park. São Paulo tá com uma questão muito complicada aí, né, de salários atrasados, isso não vem pegando bem internamente. Há alguns, vários funcionários, né, que não são jogadores, mas os demais funcionários receberam salário em dia, mas os jogadores, esses sim, estão com salários atrasados. Então, passa a ser uma questão muito delicada, porque é uma semana que tem clássico contra o Palmeiras jogando fora de casa, e o São Paulo não tem um bom retrospecto jogando no agora no Bank Park, e também tem o duelo de volta pela Sul-Americana contra o Boca Juniors já na próxima terça-feira. É uma questão delicada, sempre a questão salarial, mas o São Paulo vai ter que dar a volta por cima. E esse duelo é uma incógnita ainda em termos de escalações, porque... Temos partidas importantes, tanto para Palmeiras quanto para São Paulo, no próximo meio de semana, no caso do Palmeiras pela Libertadores e no caso do São Paulo pela Sul-Americana. Então, a gente vai entender, né, como o Abel Ferreira e como o Dorival Júnior vão colocar as equipes em campo, se vale a pena poupar alguém ou não. Mas dois jogadores que devem estar nesse confronto, um de cada lado, são justamente os capitães, né? O Gustavo Gomes, capitão do Palmeiras, e o Caleri, capitão e atacante do São Paulo. Por quê? Porque ambos estão suspensos, né? Levaram um cartão amarelo nas partidas da semana passada e estão fora dos duelos da semana que vem pela Libertadores e pela Sul-Americana. Então, a tendência é que ambos sejam titulares, e é sempre um duelo muito interessante, né? Porque são jogadores grandes aí para a instituição, para as instituições, e também, claro, são jogadores, um que é um goleador nato, que é o Caleri, e o outro que é um líder nato e um zagueiro artilheiro também do lado do Palmeiras. Esse duelo amanhã às 18h30, horário de Brasília. Depois o Santos joga contra o Cruzeiro 21h, jogo difícil, né? Porque o Santos pode poupar algumas peças e o Cruzeiro só tem o Campeonato Brasileiro à sua disposição. E o Corinthians entra em campo domingo às 17h30 contra o Flamengo no Maracanã. Flamengo que ontem venceu o Del Valle pelo placar de 2-0 lá na altitude de Quito, então pode ser que coloque força máxima contra o Corinthians e já pense até em poupar alguns jogadores para o meio da semana que vem, para a próxima quinta, quando recebe o Del Valle. Então, passa a ser um jogo ainda mais difícil para o Corinthians, afinal, do outro lado está o líder do Campeonato Brasileiro, né?
1: Muito bem, é isso aí. Bitar, um beijo para você, até amanhã.
15: Até, bom dia para vocês.
16: Valeu, bom dia.
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1: Luiz Del Boni, bom dia.
23: Bom dia, Marcela. Bom dia, Muniz, a todos os ouvintes novamente.
24: Bom dia.
1: Qual a boa de hoje? Conta pra gente.
23: Pra começar, eu vou de festa. Sabe que eu gosto um pouquinho de festa? E vou falar da tradicional festa de San Gennaro, que celebra a edição de número 53 na região da Mooca, exato. O evento começou no sábado passado e vai até o dia 4 de outubro, aos sábados e domingos, a partir das 5 da tarde. A festa reúne, claro, aquela gastronomia, né? Um pouco boa. Dança, atrações, música para as crianças, assim, público de todas as idades. Vai ter pizza, polenta, nhoque, lasanha, fogazza, doces e o tradicional espaguete das mamas. A programação é gratuita nas ruas San Gennaro e Lins. Os ingressos custam R$ 75,00 aos sábados e R$ 50,00 aos domingos. Crianças de até 5 anos não pagam, de 6 a 12 anos pagam meia. Começa hoje a 12ª edição do Koala Festival, com nomes como Maria Bethânia, Emicida, Seu Jorge, João Gomes, Criolo e Duquesa. A festa vai contar com duas áreas, a Arena Koala, que é o principal espaço do evento, e a Vila Koala, que é um novo espaço que, além de dar acesso à arena, oferece serviços exclusivos como open bar, integração com backstage, banheiros exclusivos e ponto de alimentação. O evento acontece nos dias 12 e 13 de setembro, no Memorial da América Latina, fica ali localizado na Avenida Mário de Andrade, número 664, na Barra Funda, Zona Oeste de São Paulo. Os ingressos estão a partir de R$ 271,20 no site Total Acesso, então totalacesso.com. Muniz, Marcela.
1: Muito bom. Valeu, Del Boni, pelas dicas de hoje. Quem quiser conferir essas e outras dicas, entra lá no site da CBN, cbn.com.br. 11h45 agora.

0: Guilherme Gimenez com mais informações do trânsito. Diga lá, Gimenez.
1: Vamos lá, Muniz. Tem um carro quebrado na ligação leste-oeste para quem vai no sentido da Barra Funda. Ali antes da ligação, um pouco depois da Avenida do Estado, vai causando bastante congestionamento nessa chegada à região central da cidade. Anda e para desde o viaduto Guadalajara. A alternativa, a Celso Garcia, está bem carregada no trecho final, na chegada ao Brás, ali desde um pouco depois da rua José Monteiro. Quem utiliza a radial no sentido Itaquera pisa no frio naquele trecho de obras ali antes do viaduto Bresser, depois boas condições. Destaco novamente a marginal Tietê, que no sentido do Cebolão ainda tem ande para da saída da Ayrton até a Ponte das Bandeiras, principalmente, e no sentido da rodovia Ayrton Senna sentido Zona Leste, problema em vários trechos, do Cebolão até a chegada Dutra. Por último, destaco o rodoanel Marcovas, que tem um acidente na pista interna em direção a Perus, ali próximo do quilômetro 7, antes da rodovia Anhanguera, congestionamento pesado já desde o 16, antes da rodovia Castelo Branco. Entrei em contato com a Motiva, a concessionária responsável por esse trecho do rodoanel Marcovas, ainda não tive uma resposta, mas a gente segue apurando de olho nesse congestionamento todo, repetindo, do rodoanel, pista interna entre a Castelo e a Anhanguera. Muniz.
0: Atenção então aí aos motoristas. Obrigado, Gimenez.
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4: É, o Sesc São Paulo chega aos 80 anos com dezenas de unidades aqui no estado, com uma programação que passa, né? Da cultura, do lazer, também envolve saúde, envolve educação, esporte, alimentação, convivência, aquele aspecto todo social que a gente já vê no Sesc, né? Sobre esses 80 anos, a gente conversa aqui nos estúdios da CBN com o diretor-geral do Sesc São Paulo, Luiz Galina. Bem-vindo, Galina. Obrigada, viu, pela sua participação com a gente nessa data tão festiva, né?
5: Bom dia, é uma satisfação muito grande estar aqui com vocês. Esse programa que eu admiro muito e acompanho todos os dias, minha fonte de notícias.
4: Ai, que beleza.
5: E muito bom estar falando com os ouvintes. CBN sempre falando do Sesc, falando da nossa programação. Então é uma satisfação estar muito, muito grande estar aqui nesse estúdio com vocês, compartilhando essa nossa festa dos 80 anos. Uma alegria muito grande, Marcela e Muniz.
0: Muito obrigado. Bom dia, Galina.
4: Olha, alegria grande nossa e também dos ouvintes. A gente tem muitos ouvintes que frequentam as diversas unidades do Sesc. Eu acho que o Sesc chega agora aos 80 anos com uma presença muito maior do que já teve no início, lá quando se começou, na origem. Queria entender o que mudou no Sesc nesses últimos 80 anos. O que a gente pode trazer de panorama, de atualizações nesses 80 anos de Sesc?
5: Bom, de certa maneira, o Sesc acompanha o desenvolvimento do país. O Sesc nasceu na década de 40, mais precisamente no dia 13 de setembro de 1946, decreto-lei 9853, assinado pelo presidente da República da época, Eurico Gaspar Dutra. Importante salientar que já o Brasil, nessa data, já tinha se redemocratizado. Eurico Gaspar Dutra tinha sido eleito depois da ditadura do Vargas, né? Então, é claro, vamos imaginar São Paulo naquela década de 40, talvez não tivesse nem 500 mil habitantes, o Brasil talvez, eu não me lembro aqui das datas exatas, talvez fôssemos 50 milhões de habitantes. E naquela década, e esse foi um dos motivos da criação do Sesc, do Senac, do SESI e do Senai, os quatro S's originais foram criados na mesma época. O Senai é mais antigo, o Senai é de 42, mas as outras três são de 46, 1946. O que estava acontecendo no Brasil? Estava acontecendo no mundo, tinha terminado a Segunda Guerra Mundial. A Segunda Guerra Mundial, ela provocou mudanças intensas em todo o mundo, em todos os países. O Brasil, que importava tudo até antes da Segunda Guerra Mundial, pela Segunda Guerra Mundial esse fluxo de importação foi cortado. Então o Brasil foi obrigado, de certa maneira, a se industrializar e a se urbanizar. O que estava acontecendo na final da década de 30, início da década de 40 do século passado? multidões de pessoas vindo do campo para a cidade, vindo da agricultura, da pecuária, da mineração para as cidades, nesse movimento de industrialização e, consequência, urbanização. E como é que essas pessoas chegavam? Primeiro, a maioria delas era analfabeta. Havia aquela coisa que no campo, né, para trabalhar na roça, no café, na cana-de-açúcar, não precisava estudar. Né? Uhum. Tinha essa mentalidade errada, né, erradíssima, que as pessoas que trabalhavam no campo não precisavam estudar. E nem tinham condições de estudar, porque não tinha escolas públicas suficientes para atender essa demanda do interior do Brasil. Né? Então, essas pessoas chegavam, a maioria delas analfabetas. A maioria delas com problemas graves de saúde, né? A maioria delas não sabendo viver em sociedade. A pessoa que vinha lá da roça, do campo, nem banheiro às vezes existia nessas realidades do mundo da agricultura, da pecuária, né? Então vinha para a cidade, como é que eu vivo aqui, como é que eu me organizo, como é que eu me educo? Imagina essa massa de pessoas analfabetas vivendo na cidade. As lideranças empresariais daquela época se perguntaram, bom, não existia SUS, né? Uhum. A Previdência tinha sido recém também criada, a Previdência Pública Oficial, havia os institutos de Previdência, né? O IAPC, IAPI, IAPTEC, Instituto de Aposentadoria e Pensões de Categorias de Trabalhadores, tinha sido recém criado tudo isso. Então não existia uma estrutura pública de saúde, não existia uma estrutura pública de educação. Então, os empresários se perguntaram, o que a gente faz? Uhum. E assumiram um compromisso de, além do seu negócio, além da sua empresa, nós temos que ter um olhar social.
0: E o SESC que ocupou essa lacuna, né? De lá para cá.
5: E aí eles firmaram um documento que é o nosso documento fundante, que é a Carta da Paz Social, onde o empresariado assume a responsabilidade de olhar também na questão social, da questão educacional, da questão da saúde, e levaram essa proposta para o governo, porque eles sabiam que precisava ter uma infraestrutura jurídica que permitisse a organização dessas instituições que cumpririam aquela missão de levar educação, saúde, assistência social para essa massa de brasileiros que estava chegando do interior para as cidades.
0: E considerando todas essas mudanças, né, Galina, nessas décadas todas, e a Marcela aqui no começo da nossa conversa elencou vários itens, vários pontos pelos quais o SESC é muito reconhecido hoje em dia, né?
5: Sim.
0: A parte cultural, a parte inclusive de atendimento médico,
5: sim,
0: como o senhor já mencionou, que era muito importante lá atrás. Considerando essas mudanças todas e olhando aí para os próximos 80 anos, quais são os principais pilares do SESC daqui para frente, considerando essa sociedade que temos hoje em dia e essas marcas que o SESC já construiu?
5: Bom, a grande parte desses problemas da década de 40, felizmente, foram resolvidos. A questão do analfabetismo, a sociedade brasileira avançou muito, mas ainda tem analfabetos, né? Tem a questão do analfabetismo funcional, que é muito grave, né? A pessoa que tem lá o diploma do ensino fundamental, mas não sabe ler, e o que lê às vezes não entende e não interpreta. Então, ao longo desse tempo todo, como você disse, a gente foi entrando no campo da cultura, porque a parte da saúde médica hospitalar, o Estado foi resolvendo, foi se organizando. Hoje nós temos o SUS, que é um exemplo de qualidade mundial na atenção da saúde de uma população. Mas aquela realidade da década de 40, dessas necessidades sociais, hoje estão presentes de outra forma. Né? Mesmo com toda a evolução social do Brasil, veja a questão da desigualdade que ainda persiste no Brasil, a questão do preconceito racial, sim, por exemplo, a questão da violência contra as mulheres, que infelizmente o Brasil é campeão nesse quesito tão grave da violência contra a mulher, né? E a questão da velhice também, sim, o Brasil nesse seu desenvolvimento populacional hoje tá se caracterizando como uma crescente presença das pessoas mais velhas. Quando o SESC começou o seu programa de atenção à velhice, o velho era 50 anos. Hoje o pessoal está chegando aos 60, 70, 80 e pessoas chegando à idade centenária. Então, essas questões da desigualdade social no Brasil persiste. Da questão racial, a escravidão acabou. A escravidão acabou faz mais de 139 anos, se não me falha a memória, que foi decretado o fim da escravidão no Brasil. Mas a questão da inclusão social da pessoa negra ainda precisa ser cuidada, ainda precisa ser discutida, ainda precisa ser resolvida. E a questão, claro, que eu disse, né, da questão da violência contra a mulher.
4: Claro. Quer dizer,
5: a violência contra a mulher é uma consequência, né? O Código Civil foi mudado há poucos anos, né? O Código Civil que reconhece o papel da mulher na família de igualdade de direitos e responsabilidades com o homem.
4: Agora, Galina...
5: Então, essas questões continuam presentes. As cidades cresceram e a gente está vendo aqui os noticiários recentes das pessoas sozinhas, morando sozinhas, a configuração familiar, a solidão, a angústia, a questão de então, esses problemas sociais continuam presentes e nesse contexto é que a nossa ação, a ação do SESC, do SENAC, do SENAI, continuam necessárias e continuam com muita necessidade para que essas ações continuem enfrentando esses problemas novos. E a questão climática, né?
4: Sem dúvida.
5: Que nós estamos vendo no dia a dia, a questão do... Você vê, voltou o sarampo no Brasil.
4: Pois é.
5: Porque pessoas começaram a dizer que as vacinas eram inúteis. Então, o reconhecimento e o valor da ciência, o reconhecimento e o valor da ciência brasileira, do cientista e da cientista brasileira, isso precisa ser trazido à tona. Uhum. E o SESC atua nesse sentido, de valorizar a ciência, de valorizar a informação e de possibilitar que as pessoas tenham acesso a essas informações de qualidade.
4: Sem dúvida.
5: Então, essa é a nossa missão, vamos dizer, educativa, de fazer essa ponte entre a ciência e as pessoas que precisam receber essas informações, como, por exemplo, a vacina. Né? A gente voltou a ter sarampo que tinha sido extinto. É. Né? Tinha sido extinto, o sarampo tinha sido extinto do
4: Brasil. O
5: SESC
4: tem, né, esse papel tão importante, se tornou um dos principais circuitos culturais do país, tem essas atividades abertas, gratuitas. Acho que é importante a gente pontuar também, nesses 80 anos, está com uma programação extensa de comemoração. Quero deixar o convite para os ouvintes, quem quiser saber a programação completa desses 80 anos, entra lá no site do SESC, sescsp.org.br, lá tem todas essas informações e mais detalhes sobre essa história tão grandiosa do SESC, viu, Galina? Agradeço muito a sua participação, queria que a gente ficasse aqui falando, tem tanta mensagem de ouvinte chegando aqui, depois até te mostro, viu, um monte de mensagem agradecendo, falando sobre toda a importância, tudo que faz dentro das unidades do SESC, mas infelizmente nosso tempo acabou, mas eu queria muito agradecer a sua participação aqui com a gente. Pois é, a gente está com essa questão do horário eleitoral, mas agradeço muito, viu, pela sua participação. Luiz Galina, que é diretor regional do SESC São Paulo, falando conosco sobre essa celebração dos 80 anos de SESC aqui no nosso estado. Obrigada pela sua
5: muito
4: presença.
5: Muito obrigado, eu que agradeço a poder estar aqui hoje conversando com você, com os ouvintes da CBN e por todo o apoio que vocês e a CBN têm dado à nossa programação. Sejam todos bem-vindos, são 44 unidades no estado de São Paulo, sejam todos bem-vindos nessa festa de comemoração. Música, teatro, cinema, literatura, convivência. Uhum. Convivência. O SESC acolhe todo mundo, respeitando todo mundo no seu jeito de ser.
0: Muito obrigado, Galina. Parabéns.
4: Bom demais. Valeu. E assim a gente encerra o CBN São Paulo de hoje, produção do Luiz Del Boni, com auxílio da Isabel Gomes, trabalhos técnicos do Pascoal Júnior. Semana que vem tem mais CBN São Paulo. Amanhã tem CBN São Paulo aqui a partir das 10. Um beijo.
0: Até.
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0: quinta-feira, 11 de setembro de 2026. A Procuradoria-Geral da República afirmou que o ex-deputado federal do PL, Eduardo Bolsonaro, coordenou dos Estados Unidos a gestão de recursos destinados ao filme Dark Horse, que contou com aportes ilegais feitos pelo ex-banqueiro Daniel Vorcaro. A manifestação consta nos autos do caso Banco Master, que tiveram sigilo retirado pelo Supremo Tribunal Federal nesta sexta-feira. O órgão também defendeu a investigação do candidato à presidência, Flávio Bolsonaro, do PL, por suspeitas de lavagem de dinheiro, envio de valores ao exterior e corrupção. Os dois negam irregularidades. O candidato do PSD ao governo do Rio de Janeiro, Eduardo Paes, prometeu tirar o crime de dentro do Palácio Guanabara e reduzir a influência política sobre as polícias. A declaração foi dada em sabatina à CBN, o Globo, Extra e Valor Econômico. Paes afirmou que pretende recriar uma Secretaria de Segurança e avalia incluir o sistema penitenciário na estrutura. O candidato ainda acusou o adversário Douglas Ruas, do PL, de usar o bolsonarismo como muleta na campanha. Paes também confirmou apoio a Lula, do PT, na eleição presidencial. E o governo do Nepal estimou em mais de 24 bilhões e 400 milhões de reais o custo da reconstrução do país depois das enchentes que deixaram mais de 1.400 mortos. O desastre foi provocado pelo colapso de uma geleira no Himalaia, que gerou uma avalanche na fronteira com o Tibete, na China. Cerca de 5 mil pessoas continuam desaparecidas. Segundo o governo nepalês, aproximadamente 295 milhões de reais serão necessários nos próximos 6 meses, enquanto a maior parte da quantia será destinada à recuperação de longo prazo. No horário de Brasília, 12:02.
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1: Uma ótima tarde para você que acompanha a partir de agora o CBN Brasil, edição desta sexta-feira. Hoje é dia 11 de setembro de 2026. Nadédia Calado, boa tarde para você.
2: Sextou, Cássia Godoy, boa tarde para você e para os ouvintes do CBN Brasil.
1: Sextou ainda sobre os efeitos da divulgação dos documentos do caso Master liberados nesta madrugada pelo Supremo Tribunal Federal. O Felipe Igreja está acompanhando essa história desde o início da manhã de hoje e tem agora um apanhado destas informações para a gente. Felipe, boa tarde.
3: Boa tarde, Cássia, Nadédia e todos que nos acompanham. Documentos da Polícia Federal revelam que o grupo ligado ao ex-banqueiro Daniel Vorcaro teria buscado acesso sistemático a informações sigilosas do Ministério Público Federal e da Polícia Federal para acompanhar investigações envolvendo o Banco Master

0: justamente de localizar procedimentos relacionados simultaneamente às duas instituições. Atenção total. Mourão, em seguida, afirmou que iria puxar geral. Para a Polícia Federal, essa troca de mensagens demonstra que o banqueiro queria mapear todas as investigações que pudessem envolver o Banco Master e o BRB. A apuração afirma também que Mourão dizia ter acesso total e ilimitado aos sistemas do Ministério Público e encaminhava a Vorcaro documentos relativos a investigações, inclusive processos protegidos por sigilo. Parte desses arquivos estava vinculada ao login funcional de servidores do Ministério Público. Em uma das consultas identificadas pela PF, realizada com o CPF de Vorcaro, foram encontrados 15 procedimentos relacionados ao banqueiro, dos quais 11 eram sigilosos. A investigação ainda busca esclarecer como as credenciais dos servidores foram obtidas e se houve a participação consciente deles. O relatório da PF descreve ainda o mecanismo como parte de uma atuação mais ampla. Segundo os investigadores, o grupo de Vorcaro utilizava logins funcionais de terceiro, extração de documentos e consultas não autorizadas a sistemas internos para obter informações protegidas. Vorcaro utilizava ainda uma espécie de milícia privada ao custo de R$ 1 milhão por mês para ter acesso a informações e ameaçar adversários. O grupo seria formado por policiais civis, federais e hackers, que acessavam ilegalmente sistemas restritos da Polícia Federal, do Ministério Público e chegavam a falsificar documentos. Essas informações do caso Master foram liberadas nesta madrugada pelo Supremo Tribunal Federal e mostram que o banqueiro Daniel Vorcaro soube com antecedência da operação Compliance Zero, reforçando a tese de que o banqueiro tentou fugir para o exterior na véspera de sua prisão, ainda em novembro do ano passado. O sigilo dessa investigação foi derrubado ontem à noite pelo ministro André Mendonça por solicitação do presidente do Supremo, ministro Edson Fachin. Os relatórios da PF detalham, então, passo a passo do banqueiro antes da primeira prisão em novembro de 2025. Ele articulou com a urgência a contratação de um jatinho em Guarulhos rumo aos Emirados Árabes após ser alertado sobre a iminência da operação, o que afasta a hipótese de que a viagem tenha sido uma mera coincidência. Na ocasião, Vorcaro inclusive divulgou para a imprensa uma transação fictícia com um grupo fictício para criar um álibi defensivo. Também com o fim do sigilo, o Supremo Tribunal Federal disponibilizou nesta madrugada a íntegra do contrato de R$ 131 milhões entre o Banco Master e o escritório de advocacia de Viviane Barsi de Moraes, mulher do ministro Alexandre de Moraes. O documento é de 2024, prevê a atuação desse escritório de advocacia em assessoria em todas as instâncias judiciais, consultoria estratégica perante órgãos como a Polícia Federal, o Banco Central, a Receita Federal e o CAD. E entre os procedimentos também liberados pelo Supremo consta uma segunda minuta de contrato prevendo honorários de R$ 50 milhões. São muitos documentos, Cássia, tanto que nesse momento está congestionado o site do Supremo Tribunal Federal. Ninguém está conseguindo ter acesso à documentação que foi liberada desde ontem. A gente não conseguiu ainda somar páginas, enfim, processos, inquéritos. É muita documentação que ainda está sendo liberada e o pessoal está encontrando no momento congestionamento para baixar todas as informações. Cássia?
1: Olha aí, um novo tipo de congestionamento agora para baixar todas estas informações que foram liberadas nesta madrugada. O Felipe Igreja continua acompanhando. Se tiver qualquer coisa nova que ele possa nos contar, ele volta aqui ao CBN Brasil.
2: São 25 gigas de material, realmente é muita coisa. E, enquanto isso, ao mesmo tempo, a gente teve a abertura de um inquérito sobre o filme Dark Horse. Rani Veloso vai contar pra gente também em Brasília. Boa tarde.
3: Boa tarde, Nadédia, Cássia e a todos que nos acompanham. É isso mesmo. Dentre esses documentos aí que tiveram o sigilo quebrado, né, um deles dá autorização para investigação contra o senador e candidato à presidência da República, Flávio Bolsonaro, sobre o financiamento do filme Dark Horse, que trata sobre a trajetória do ex-presidente Jair Bolsonaro. O pedido de investigação foi feito pela Polícia Federal, que agora apura os crimes de lavagem de dinheiro, evasão de divisas e corrupção. E foi aceito pelo ministro relator do caso Master, André Mendonça, no dia 22 de julho.

0: julho. Flávio teria recebido repasses milionários de Daniel Vorcaro, do Banco Master, para a produção de Dark Horse. A Procuradoria-Geral da República deu aval à abertura do inquérito. Essa decisão, como eu bem frisei, é de julho, mas o sigilo só caiu agora. E, inclusive, dentre os documentos desse sigilo, que a gente teve acesso, desse sigilo levantado, um deles, a Polícia Federal, aponta que o irmão dele, Eduardo Bolsonaro, ex-deputado federal, orientou a gestão de recursos para financiar o filme. Esses recursos foram repassados via aquele fundo Heaven Gate, que fica nos Estados Unidos e que é administrado por Paulo Calisto, advogado de Eduardo Bolsonaro, e pelo sócio dele. Segundo a PF, o dinheiro, né, seria repassado a esse fundo, que é sediado no Texas, e seria administrado por Eduardo Bolsonaro. Ele ficou, só para vocês terem ideia, por que que a Polícia Federal chegou a essa conclusão? Porque esse fundo ficou inativo por quase 4 anos, sem nenhum imóvel registrado, até ser reativado para receber os repasses que seriam para o filme. A previsão era de que o fundo recebesse 24 milhões de dólares, cerca de 122 milhões de reais, do ex-banqueiro Daniel Vorcaro. No entanto, esses repasses pararam quando Daniel Vorcaro foi preso. A primeira remessa de repasses de 2 milhões de dólares saiu da empresa ligada ao empresário Antônio Carlos Freixo, mineiro, que fechou o acordo de delação premiada nesta semana e que foi homologado pelo STF. A Polícia Federal também interceptou mensagens e nelas o senador Flávio Bolsonaro e Eduardo Bolsonaro são citados em reuniões sobre o filme. Em uma das conversas, Eduardo indica um sócio do fundo, identificado como Altieres, no Texas, para que, segundo a Procuradoria-Geral da República, operasse o esquema e facilitasse a remessa do dinheiro aos Estados Unidos. O inquérito principal sobre o filme segue em sigilo. Nadédia.
1: Agora, Rani, quero aproveitar você aqui conosco, que eu sei que você está acompanhando estas informações todas muito de perto, mas nem todos os dados relativos a estas investigações do Master foram liberados, né?
0: Exatamente. Apesar desses 4 mil arquivos serem disponibilizados pelo STF, né, ainda há inquéritos que seguem sob sigilo, como essas negociações, né, que eu acabei de citar, envolvendo o financiamento do filme Dark Horse e também o recebimento de vantagens indevidas do senador Jax Wagner pelo ex-sócio de Vorcaro, além das acusações contra integrantes do União Brasil, como ACM Neto e Antônio Rueda. A gente lembra que esse inquérito sobre o financiamento do Dark Horse paira a suspeita de que Flávio Bolsonaro, que foi flagrado cobrando Daniel Vorcaro para o repasse ao total de 134 milhões de reais para a produção. E as investigações da Polícia Federal indicam que Daniel Vorcaro chegou a passar 61 milhões de reais aos produtores do filme via fundo nos Estados Unidos. Outro inquérito que a gente ainda aguarda a liberação é o da relação do senador Jax Wagner, que é do PT da Bahia, com Augusto Ferreira Lima, ex-sócio de Daniel Vorcaro, e ele também é investigado. Já foi alvo da operação da Polícia Federal Compliance Zero. É outro ponto, né, que continua sob segredo, mas até agora a gente sabe que a Polícia Federal identificou 74 ligações telefônicas entre os dois. Os investigadores apontam que Jax Wagner atuou na defesa dos interesses do Banco Master no Congresso e, em troca, ele teria recebido vantagens indevidas. Entre essas vantagens, um apartamento de luxo em Salvador, avaliado em 2 milhões e meio de reais, e também repasses a empresas ligadas a familiares de Wagner. E outra apuração que continua sob sigilo envolve ACM Neto e Antônio Rueda, que são os nomes ali do União Brasil, que teriam ajudado a captar investimentos de 2 bilhões de reais para o Banco de Vorcaro através de institutos de previdência estaduais. A gente já viu nos últimos meses os institutos do Rio de Janeiro, do Amapá, Amazonas, sendo alvo também de operações. Em contrapartida, Rueda e ACM teria cobrado comissão. Eles negam as irregularidades. Cássia?
1: Muito obrigada. Esta foi a Rani Veloso falando conosco em Brasília. Vamos seguir na capital federal, Nadédia?
2: Vamos agora para trazer as informações com João Rosa. Boa tarde.
3: Boa tarde, Nadédia. Boa tarde, Cássia, a todos que estão nos acompanhando aqui na CBN. Bem, como o Felipe frisou, são muitos dados, né? São muitos relatórios e agora a gente traz um destaque sobre a relação de Vorkaro com o Banco Central. Nesses relatórios, a Polícia Federal apontou que dois servidores afastados do Banco Central atuaram como consultores informais do empresário Daniel Vorkaro, dono do Banco Master. Segundo a PF, Paulo Sérgio Neves de Souza e Beline Santana teriam oferecido orientações ao banqueiro, revisado documentos sensíveis e atuado em assuntos relacionados à supervisão bancária em favor do Banco Master. O documento também aponta que Vorkaro teria feito pagamentos aos dois servidores. Um dos relatórios mostra, por exemplo, diálogos entre Vorkaro e Paulo Sérgio. Em uma das mensagens, Paulo envia ao banqueiro a portaria que registra sua promoção para chefe adjunto do Departamento de Supervisão Bancária do Banco Central. O setor é responsável por monitorar o capital e a liquidez dos bancos, além de acompanhar práticas de gestão e controles internos das atuações financeiras. Em outra conversa, Paulo orienta Vorkaro a comprar o Will Bank para ampliar a oferta de serviços e pagamentos e de contas correntes. Vorkaro escuta o conselho e, em conjunto com a Reag Investimentos, compra o Will Bank em fevereiro de 2014. A gente lembra, em janeiro deste ano, o Banco Central decretou a liquidação do Will Bank, que era um banco digital voltado principalmente para pessoas com pouco acesso ao sistema financeiro tradicional. Já em outubro de 2025, Beline, que havia sido chefe do departamento responsável pela supervisão bancária, criou um grupo de mensagens com Vorkaro e Paulo Sérgio. Na primeira mensagem, Beline afirma que havia criado o grupo no intuito de facilitar a interlocução. Os relatórios também detalham mensagens relacionadas a pagamentos a Beline. Em outubro de 2024, os relatórios apontam que Vorkaro teria pago cerca de R$760 mil para Beline. Outro ponto destacado pela Polícia Federal envolve uma reunião com diretores do Banco Central. Segundo os documentos, em 17 de outubro de 2025, policiais federais se reuniram com integrantes da direção do Banco Central para tratar das investigações em andamento que envolvia o Banco Master. Quatro dias depois, em 21 de outubro, Daniel Vorkaro registrou no celular os nomes dos representantes da Polícia Federal que participaram dessa reunião, que, em tese, teria um sigilo absoluto. Além disso, outro relatório da PF detalha uma operação de busca e apreensão no escritório de Vorkaro. Segundo os policiais, a entrada no prédio foi inicialmente retardada pelos seguranças. A PF aponta fortes indícios de que os dados possam ter sido modificados ou apagados durante o período de atraso. Durante a busca, os agentes encontraram um relógio de luxo em uma das gavetas da mesa de Vorkaro. Também foram apreendidas estojos com joias e dinheiro em espécie, inclusive cédulas de outros países. Outro ponto de destaque aparece no relatório fotográfico da operação. Os agentes registraram um painel no escritório de Vorkaro com um organograma desenhado à mão que fazia referência a operações nas Ilhas Caimã, que é o território conhecido por ser um paraíso fiscal. Nadédia.
1: Bom, essa é a informação do João Rosa. João, você também tem notícia pra gente sobre um depoimento do Daniel Vorkaro que pode ser realizado nos próximos dias.
3: Isso mesmo, Cássia. Vorkaro pode prestar um novo depoimento à Polícia Federal na próxima terça-feira, dia 15, às 14 horas. Esse depoimento de Vorkaro é no âmbito das investigações sobre supostas fraudes financeiras envolvendo as cartas de créditos de 12 bilhões entre o Banco Master e o BRB, o Banco de Brasília. Coincidentemente, esse depoimento de Vorkaro foi marcado no mesmo dia que o julgamento do Supremo Tribunal Federal sobre o relatório das conversas entre o ministro Alexandre de Moraes e Daniel Vorkaro. Nadédia.
2: Obrigada, João Rosa, falando de Brasília.
1: E agora nós temos informação com a nossa reportagem em São Paulo. Quem está conosco é o Pedro Pupulin, que traz informações relacionadas a todos esses dados que estão sendo divulgados agora. Pedro, boa tarde para você.
4: Oi, Cássio. Oi, Nadédia. Boa tarde para vocês e a quem nos acompanha. O prefeito de São Paulo, Ricardo Nunes, anunciou nesta sexta-feira que a gestão irá acionar o Supremo Tribunal Federal ainda hoje para averiguar se o Instituto Conhecer Brasil, ligado à empresária Karina Ferreira da Gama, produtora do filme Dark Horse, deverá suspender suas atividades. Em caso afirmativo, segundo Nunes, a prefeitura irá romper o contrato com a ONG, que é responsável pela instalação de diversos pontos de Wi-Fi na capital paulista. Vamos ouvir.
5: O que acontece na decisão do ministro Flávio Dino ontem, ele tornou esse instituto inativo do ponto de vista de operações comerciais. E aí diz lá que em casos excepcionais que deve consultar o STF. Então nós vamos consultar hoje o STF se a empresa ela realmente não pode mais ter contrato com ninguém.
4: A gente vem falando bastante sobre isso na programação, né, Cássia Nadédia? Na última quinta-feira, ontem, o ministro Flávio Dino, do STF, autorizou uma operação contra Karina Ferreira da Gama, produtora do filme em homenagem ao ex-presidente Jair Bolsonaro. A operação também mirou uma das empresas de Karina, que é justamente o Instituto Conhecer Brasil, dono do contrato de R$108 milhões anuais, assinado em 2024 com a Prefeitura de São Paulo, para a instalação desses pontos de Wi-Fi na periferia da capital. Segundo a decisão de Flávio Dino, os agentes federais descobriram que pelo menos R$6.1 milhões que saíram do Instituto Conhecer Brasil foram repassados a empresas terceirizadas da ONG para depois então retornarem a outra entidade em nome de Karina, chamada de Academia Nacional da Cultura. As duas entidades, aliás, funcionam no mesmo endereço aqui na capital, no bairro dos Jardins. Na decisão que autorizou a operação, Flávio Dino apontou que a prática configura indícios de desvio e lavagem de dinheiro. Bom, apesar de toda a investigação, Ricardo Nunes hoje negou quaisquer irregularidades no contrato com o Instituto e afirmou ainda que, quando se paga um serviço a alguém, o pagador não tem como saber o que o contratado irá fazer com o dinheiro. A gente segue acompanhando. Eu volto com vocês, Cássia e Nadédia.
1: Muito obrigada. Esse foi o Pedro Pupulin falando conosco de São Paulo.
2: E temos uma atualização de momento, manifestação do ministro Alexandre de Moraes. Felipe Igreja está de volta.
6: Pois é, Nadédia. O ministro Alexandre de Moraes acabou de encaminhar um ofício ao presidente da corte, Luiz Edson Fachin, contestando a forma como o colega André Mendonça levantou o sigilo dos casos relacionados ao Banco Master. Moraes sustenta que os casos são interligados e que houve uma divulgação parcial de documentos, o que prejudica a análise das provas e pede que todo o material seja tornado público, inclusive as apurações que envolve aí, portanto, o filme Dark Horse sobre a trajetória política do ex-presidente Jair Bolsonaro. Lembrando que, na próxima semana, o Supremo Tribunal Federal vai realizar uma sessão para discutir se abre um inquérito contra o ministro Alexandre de Moraes. Isso que está, enfim, colocado pelo ministro André Mendonça, um inquérito em que cita as conversas de Moraes com Daniel Vorka. No documento, no entanto, o ministro Alexandre de Moraes afirma que há uma atuação parcial por parte do colega aí nessa questão e pede que também seja colocado em julgamento o caso que envolve André Mendonça, o relatório de inteligência policial levantado aí pela Polícia Federal, que o ministro Alexandre de Moraes teve acesso contra também André Mendonça. Tudo isso vai ser depois analisado pelo ministro Edson Fachin, não houve ainda uma decisão, mas há aí, portanto, essa reclamação por parte de Alexandre de Moraes pedindo a derrubada imediata de todo e qualquer sigilo dos autos, além do julgamento conjunto das petições que tramitam no tribunal sobre esse caso do Banco Master. Mendonça liberou 15 procedimentos de forma parcial. Não houve aí, portanto, segundo Alexandre de Moraes, a divulgação na íntegra de todas as peças que envolvem esse caso do Banco Master. Nadédia.
2: Obrigada, Felipe Igreja. E estou acompanhando aqui com colegas da imprensa que o link em que estavam sendo disponibilizados os arquivos pelo Supremo Tribunal Federal saiu do ar, caiu, não aguentou de acessos. Agora vão ter que disponibilizar uma nova forma de acesso. Estava todo mundo ali baixando aquele download devagar, que vai carregando, vai rodando ali. Saiu do ar, não está dando para baixar nada agora. É um problema de acesso mesmo, né? O sigilo caiu, os jornalistas podem ter acesso, mas as condições técnicas não estão ajudando.
1: Meio-dia, 25 minutos. Muita expectativa, então, em relação à próxima terça-feira, quando se começa a decidir qual pode ser o destino do ministro Alexandre de Moraes. Sobre esse assunto, você que não pôde acompanhar hoje no Jornal da CBN a nossa conversa com o Lauro Jardim, ele falava dessa expectativa e da expectativa de que sejam necessárias algumas sessões para que se tome essa decisão. Então, a sessão de terça-feira deve ser apenas o ponto de partida.
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7: Guilherme Gimenez, boa tarde.
8: Oi, Nadédia, boa tarde para você e para os nossos ouvintes. Vários pontos de ocorrência agora na rodovia Fernão Dias. Tem ocorrência lá no quilômetro 20, em Bragança Paulista, causando muito congestionamento já desde o 25. Também tem lentidão na aproximação com o quilômetro 50, ali na passagem por Mairiporã, por Terra Preta, chegada a Portão. O motorista vai encontrando bastante lentidão nesse caminho. E também no sentido São Paulo, pela rodovia Fernão Dias, lentidão para o motorista pelo menos do quilômetro 52 até a chegada. Mais ou menos ao quilômetro 60, depois libera e aí as condições melhoram bastante e congestionamento de novo no trecho final, na aproximação com a rodovia Presidente Dutra, mais um registro de acidente ali, logo antes do acesso para Dutra e para Educador Paulo Freire. Também tem registro de acidente agora na pista interna do Rodoanel Mário Covas, em direção a Perus, próximo do quilômetro 88, antes do acesso ali para Mauá, passagem para o Ribeirão Pires, caminho congestionado por mais de 3 quilômetros, restante do caminho sem dificuldades.
7: Antes do repórter CBN, informações aqui do tempo, temos 27 graus, a manhã de hoje terminou com céu nublado, períodos curtos de sol, temperaturas subindo aos poucos, então estamos numa pequena trégua da chuva que atingiu São Paulo. Não temos chuvas significativas nesse momento, segundo o Centro de Gerenciamento de Emergências Climáticas, mas vai sim voltar a chover entre fraca e moderadamente entre o fim da tarde e o início da noite, com potencial para formação de alagamentos e até transbordamento de córregos e rios, porque o solo já está encharcado pelos últimos dias. Reforçando, aqui no Butantã temos agora 27 graus.
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0: Sexta-feira, 11 de setembro de 2026. Ministros do Supremo Tribunal Federal cobram do presidente da corte, Edson Fachin, uma definição sobre como será a sessão extraordinária de terça-feira que vai analisar o caso Banco Master. Nos bastidores, há disputa sobre o que será julgado e se a sessão será aberta ou fechada ao público, que é o que defende a ala próxima de Alexandre de Moraes. O principal ponto em análise hoje é o pedido da Procuradoria-Geral da República para anular e arquivar o relatório da Polícia Federal, que reúne mensagens entre o ex-banqueiro Daniel Vorcaro e Moraes. Também ganha força a possibilidade de um pedido de vista, o que poderia adiar novamente uma decisão do plenário. O candidato à presidência, Ronaldo Caiado, do PSD, foi diagnosticado com pneumonia depois de ser internado em São Paulo. Segundo o Hospital Vila Nova Star, ele havia dado entrada com um quadro inicialmente compatível com faringite. Caiado permanece internado, clinicamente estável, respirando espontaneamente e com boa evolução. Uma petição com mais de 110 mil assinaturas, incluindo parentes das vítimas do atentado de 11 de setembro, pediu que o prefeito de Nova York, o muçulmano Zoran Mandani, não participasse das homenagens de 25 anos no Marco Zero. Apesar da pressão, Mandani compareceu à cerimônia nesta sexta-feira. Os críticos alegam que o prefeito é pouco firme contra ideologias extremistas. Mandani rejeitou as acusações e reforçou que os ataques foram um ato de terror. Os ataques da Al-Qaeda contra as Torres Gêmeas e o Pentágono deixaram quase 3 mil mortos. No horário de Brasília, 12:33.
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1: Toda a rede CBN reunida no CBN Brasil desta sexta-feira, 11 de setembro de 2026. Nadêndia Calado, bom ter você aqui conosco até as 14h. Boa tarde mais uma vez.
2: Boa tarde mais uma vez. Boa sexta-feira para todo mundo. Cássia Godoy para você e para os nossos ouvintes.
1: Uma sexta-feira cheia de informação, ainda com muitos desdobramentos da liberação dos documentos do caso Master. Documentos que foram liberados nesta madrugada pelo Supremo. E quem tem mais informações a respeito deste assunto ao vivo, direto de Brasília, é o Felipe Igreja. Boa tarde, Felipe.
3: Boa tarde, Cássia, Nadéd e todos que nos acompanham. Pois é, vamos atualizar a informação mais recente sobre esse caso. O andamento mais recente agora é de um pedido do ministro Alexandre de Moraes para que o presidente da corte, Edson Fachin, leve para análise do plenário, na sessão marcada para a próxima semana, para a próxima terça-feira, não apenas as suspeitas levantadas contra o ministro Alexandre de Moraes, mas também o relatório que trata sobre a atuação de André Mendonça nas investigações relacionadas ao Banco Master. Esse documento acabou de ser protocolado, enviado por Alexandre de Moraes ao ministro Edson Fachin, e nesse documento Moraes ainda acusa o colega de ter feito uma seleção, de ter feito a divulgação desse giro de forma seletiva, deixando de lado 180 documentos relacionados às investigações do Banco Master, que segundo Alexandre de Moraes permanecem sem publicidade e podem causar, portanto, risco se o julgamento da semana que vem for mantido ainda com o sigilo dessas peças. Lembrando que na semana que vem a sessão foi convocada inicialmente pelo ministro Fachin para analisar o relatório que foi produzido pela Polícia Federal por determinação do ministro André Mendonça, com troca de mensagens entre o banqueiro Daniel Vorcaro e o ministro Alexandre de Moraes. Mas há um questionamento feito pelo próprio Alexandre de Moraes contra a atuação de André Mendonça, utilizando um relatório de inteligência interno da Polícia Federal. Isso está num outro procedimento lá no Supremo, e Moraes então pede que esses casos sejam analisados conjuntamente. A gente não sabe também ainda, Cássia, como vai acontecer a sessão de terça-feira, se vai ser aberta, se vai ser fechada. Tudo isso influencia também no andamento dos trabalhos para a próxima semana no Supremo Tribunal Federal. O fato é que durante essa madrugada a corte, enfim, retirou o sigilo dessa documentação do caso do Banco Master, pelo menos de parte, da parte principal dessa documentação, e esses documentos revelam que o banqueiro Daniel Vorcaro soube com antecedência da Operação Compliance Zero, reforçando aquela tese de que ele tentou fugir para o exterior na véspera de sua prisão em novembro do ano passado. Esse sigilo da investigação foi derrubado ontem à noite pelo ministro André Mendonça, depois de uma determinação do presidente da corte, o ministro Luiz Edson Fachin. Os relatórios da Polícia Federal detalham então o passo a passo do banqueiro antes da primeira prisão em novembro de 2025. Vorcaro articulou a contratação de um jatinho em Guarulhos, rumo aos Emirados Árabes, após ser alertado sobre a iminência de uma operação e de uma prisão. Na ocasião, também, ele divulgou à imprensa uma transação fictícia com o grupo Fictor, justamente para criar um álibi defensivo. Ainda com o fim desses sigilos, documentos da Polícia Federal revelam que esse grupo ligado ao ex-banqueiro Daniel Vorcaro teria buscado acesso a informações sigilosas do Ministério Público Federal e da Polícia Federal para acompanhar essas investigações do Banco Master. Há uma conversa entre Vorcaro e Luiz Felipe Machado de Moraes Mourão, conhecido como o Sicário, em que o Sicário avisa Vorcaro que fez uma consulta nos sistemas do Ministério Público utilizando os termos BRB e Master para localizar procedimentos relacionados a essas instituições. E ao receber o resultado, Vorcaro respondeu: quero tudo, atenção total. O Sicário então responde dizendo que iria puxar geral. Para a Polícia Federal, essa troca de mensagens demonstra que o banqueiro queria mapear todas as investigações que pudessem envolver o Banco Master e também o BRB. Ainda com o fim do sigilo, a gente teve acesso também à íntegra do contrato de 131 milhões de reais firmado entre o Banco Master e o escritório de advocacia de Viviane Barsi de Moraes, mulher de Alexandre de Moraes. O documento é de 2024, previa a implantação de programas de compliance compliance, assessoria em todas as instâncias judiciais e consultoria estratégica perante órgãos como a Polícia Federal, Banco Central, Receita Federal e CAD. E também há ainda uma segunda minuta de contrato prevendo honorários no valor de 50 milhões de reais. A movimentação aqui é bastante intensa, o sistema do Supremo tinha saído do ar, a gente não estava mais conseguindo acessar esses documentos, são 25 gigabytes de informação, mas a gente vai atualizando ao longo da programação. E essa informação mais recente, digamos de que essa disputa entre Moraes e André Mendonça, permanece ativa ainda, com o ministro Moraes encaminhando esse ofício, acusando o colega de seletividade na divulgação dessas informações do caso do Banco Master. Não há, por exemplo, não foi divulgado, por exemplo, mais detalhes das apurações que envolvem o Dark Horse, filme que narra a trajetória do ex-presidente Jair Bolsonaro, por exemplo. Cássia.
1: Muito obrigada, Felipe Igreja.
2: E seguimos em Brasília agora para falar da abertura do inquérito sobre o filme Dark Horse. Informações com Arranha Veloso.
4: É isso mesmo, Nadete. Boa tarde a você, a Cássia, a todos que nos acompanham. Agora, o senador e candidato à presidência da República, Flávio Bolsonaro, é investigado pelos repasses milionários de Daniel Vorkaro, do Banco Master, para o financiamento do filme Dark Horse, que trata sobre a vida do ex-presidente Jair Bolsonaro. A investigação apura os crimes de lavagem de dinheiro, evasão de divisas e corrupção. Foi solicitada pela Polícia Federal e teve o aval da Procuradoria-Geral da República. O ministro do Supremo Tribunal Federal, André Mendonça, relator do caso Master, foi o responsável por autorizar a abertura do inquérito no dia 22 de julho, mas só agora, com a queda do sigilo, é que a gente teve acesso a essa decisão. Flávio Bolsonaro foi flagrado em mensagens com Daniel Vorkaro negociando mais de 130 milhões de reais para o filme. As planilhas da Polícia Federal apontam que mais de 61 milhões de reais teriam sido pagos. Então, o inquérito investiga se o dinheiro de Daniel Vorkaro foi enviado à produtora por meio do fundo Heaven Gate, que fica nos Estados Unidos. A polícia também quer saber se a verba bancou despesas do ex-deputado federal Eduardo Bolsonaro no exterior. E é exatamente em outro documento da Polícia Federal que teve esse sigilo levantado, é que Eduardo Bolsonaro é citado e a PF diz que o ex-deputado orientou a gestão dos recursos milionários enviados para esse fundo nos Estados Unidos, que seria para financiar o Dark Horse. Segundo a PF, o dinheiro passaria pelo fundo Heaven Gate, que é sediado no Texas e administrado pelo advogado dele, Paulo Calisto, e também pelo outro sócio, Altieres Santana. A investigação mostra que o fundo, que foi criado inicialmente para fins imobiliários, ficou inerte, sem receber nenhuma movimentação por quase 4 anos, sem nenhum também imóvel registrado, até ser reativado para receber repasses para o filme. A previsão era que o fundo recebesse 24 milhões de dólares de Daniel Vorkaro. No entanto, os repasses pararam quando ele foi preso. A primeira remessa de 2 milhões de dólares saiu da empresa Entre Investimentos, do empresário Antônio Carlos Freixo Júnior, conhecido como Mineiro, no dia 13 de fevereiro de 2025. A gente lembra que ele fechou o acordo de delação premiada, que foi homologado nesta semana por André Mendonça, e ele chegou a falar que foram feitos 7 repasses a esse fundo. A Polícia Federal também interceptou mensagens entre o senador Flávio Bolsonaro, Daniel Vorkaro e o publicitário Tiago Miranda. No mês de março, Tiago Miranda informou a Daniel Vorkaro que Flávio Bolsonaro e Eduardo Bolsonaro pretendiam marcar uma reunião com ele a respeito do filme. Em outra conversa, Eduardo indica o sócio do fundo no Texas, Altieri Santana, para operar o esquema e facilitar a remessa do dinheiro aos Estados Unidos. O inquérito principal sobre o filme segue em sigilo. Nadédia?
2: Obrigada. Rani Veloso, em Brasília.
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0: Em instantes nós vamos conversar com o Merval Pereira, que vai falar conosco a respeito de todos esses dados que estão sendo ainda revelados a partir do que foi autorizado pelo Supremo Tribunal Federal. Então foi autorizado pelo ministro André Mendonça, a pedido do ministro Edson Fachin. Agora o Merval está aqui conosco para falar um pouco a respeito destes documentos. É até difícil fazer uma seleção sobre o que a gente vai falar, porque muitas informações que foram divulgadas e ainda estão sendo divulgadas, né, Merval? Boa tarde para você.
1: Boa tarde, Cássia. Boa tarde, Nadeja. Boa tarde, ouvintes.
0: Boa tarde, Merval.
1: É verdade.
0: E, Merval, o que que você destacaria do que nós já temos até agora de dados revelados sobre estas investigações do caso Master? Inclusive, hoje na manhã de hoje, nós falamos também sobre a investigação que se ficou sabendo que foi determinada em relação a Flávio Bolsonaro.
1: Olha, Cássia, eu acho que essa questão da Dark Horse ainda vai dar muito pano para a manga, e com essa medida de abertura do inquérito do Master, incluindo o Dark Horse, vai levar que o Flávio tenha problemas nessa reta final de campanha. Já começaram a aparecer dinheiros que percorreram situações estranhas, muito mais dinheiro do que se previa, muito mais dinheiro do que aparentemente um filme como esse merece ou exige, melhor dizendo. Então, o Flávio vai ter que explicar nesses últimos 20 dias de campanha o que aconteceu com esse dinheiro e por que foi tanto dinheiro e por que parte ficou nos Estados Unidos e por que outra parte voltou. É preciso que explique tudo para que as pessoas tirem uma decisão.
0: Para além destas novas informações que foram obtidas ontem, continua toda a expectativa em relação à sessão da próxima terça-feira no Supremo, que pode selar o futuro do ministro Alexandre de Moraes. E que com tudo isso que vem vindo à tona, aumenta o clamor, Merval, para que tudo que for discutido a partir da próxima terça seja feito de uma forma aberta, né?
1: É claro, é absurdo imaginar que o Supremo vai fazer de novo o que fez com o Toffoli. E uma reunião secreta para cobertar tudo. Isso vai ser um escândalo muito maior do que já existe hoje. E não creio que eles vão ter coragem de fazer uma coisa dessa. Se quiserem, estão enterrando o Supremo de uma vez por todas.
0: Nós vamos continuar acompanhando tudo isso de perto. Merval Pereira, muito obrigada. Boa sexta-feira, bom fim de semana.
1: Obrigado.
0: Você fica agora com notícias da sua região.
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3: Letícia Veloso chegando, boa tarde.
20: Oi, Nadédia, boa tarde para você. Destaco agora o caminho pela marginal do Tietê. Tem complicação no sentido da rodovia Ayrton Senna, em alto fluxo de veículos do Cebolão até a aproximação da ponte Freguesia do Ó. Na aproximação da ponte das Bandeiras, tem congestionamento também até o acesso à Dutra.
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3: Mandar rapidinho aqui um feliz aniversário para nossa ouvinte Ana Luísa Leal, que ouve a CBN no carro com a mãe. Faz 18 anos de idade amanhã. Olha a base de ouvintes da CBN aí vindo forte.
21: Parabéns.
3: Saúde e sorte, Ana.
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2: Boa tarde, Miriam.
21: Boa tarde, Cássia. Boa tarde, Nadédia. Boa tarde, ouvintes da Rádio CBN.
3: Boa tarde, Miriam.
2: Miriam, tivemos a divulgação do IPCA hoje, caiu 0,32% em agosto. Isso representa a maior deflação em um período de 4 anos. Mas na prática, para aquelas pessoas que precisam ir ao mercado, fazer comparação de preço, fazer conta, trabalhar com orçamento para conseguir tudo o que precisa antes de acabar o mês, Miriam, o que isso significa?
21: Primeiro é a hora do recreio, né? Porque o país inteiro está voltado,
2: é verdade,
21: nós também todos, para a cobertura do caso Márcer e todos os seus desdobramentos na crise institucional. Mas tem uma notícia boa na economia, que é uma deflação de 0,32 em agosto, como você disse. Mas você ampliou sua pergunta, o que isso significa para as pessoas? Eu até falo um pouquinho mais dos números, mas é o seguinte, o Brasil... Mesmo quando reduz um pouco a inflação, ela tá em, os preços estão em patamares altos. Então, as pessoas têm dificuldade de fazer as compras porque veio subindo muito os preços. A gente estava ontem fazendo uma nota lá no meu blog, eu e Ana Carolina Diniz, de comparação dos preços da inflação de alimentos. Do governo Lula, 43 meses do governo Lula e de 43 meses do governo Bolsonaro, só para ficar para entender um pouco esse debate eleitoral. E aí era assim, 54% de inflação de alimentos no governo passado e apenas 13% de inflação nesse ano. E por que as pessoas não sentem nesse governo? Porque já estava alto e continua subindo.
2: Uhum.
21: Mesmo quando cai, cai num mês, mas sobe no outro. É o que vai acontecer, setembro vai ter inflação. Mas para ficar no número de hoje, 4 dos 9 grupos registraram deflação. Então, isso significa que o que faz normalmente a inflação cair em agosto, que é o bônus de Itaipu, não é a única explicação, porque teve muita queda, por exemplo, por falar em alimentação, a alimentação no domicílio caiu 0,61%. E atingiu outros indicadores, né? Teve as coisas que os economistas olham, com a média dos núcleos, o índice de difusão, ou seja, foi um número bom em todos os sentidos. Mas quando você olha para frente, você vê. Quando olha para trás, você vê que os preços estão em patamar alto. E é isso que faz esse fenômeno que você identificou. Quer dizer, as famílias não sentem o alívio. Mas quando você olha para frente, tem os temores. Porque em setembro tem o retorno do bônus de Itaipu, ou seja, o bônus de Itaipu desconta a conta de luz. Ela cai, o índice cai. Quando chega em setembro, acaba o desconto, então sobe novamente. E continua, Cássia e Nadédia, o medo em relação aos próximos meses e o efeito do El Niño. No entanto, o governo, falei com gente do governo essa semana, entrevistando na área da economia, eles têm expectativa de que esse ano se cumpra a meta, ou seja, que fique dentro do intervalo de flutuação da meta. Nesse agosto ficou, os últimos 12 meses deu 4,22%, mas no mercado financeiro pouca gente acredita que vá ficar nesse intervalo durante o ano todo, porque os próximos meses podem ter inflações mais altas. Cássia e Nadédia.
2: Tá certo, então fica aí o alerta para os próximos meses, a gente vai seguir acompanhando. Miriam, muito obrigada, bom fim de semana para você.
21: Para todos nós.
2: Meio-dia, 56 minutos, nós temos agora informação chegando direto de Brasília, Rani Veloso.
22: Oi, Cássia. Olha, o senador e candidato à presidência da República, Flávio Bolsonaro, acabou de responder sobre essa investigação que ele é alvo no STF sobre o financiamento do filme Dark Horse. O senador e candidato disse que é a favor que o ministro André Mendonça abra o sigilo de tudo, que mostre tudo para o povo, para saber diferenciar quem está certo. Ele disse que é o caso dele e quem está errado, que seria o caso do governo. Ele também disse que considera positivo o fim do sigilo do inquérito no STF sobre o caso do Banco Master, E essa fala ocorreu durante uma visita a uma fábrica em Manaus, no Amazonas. Ele também defendeu transparência do caso e afirmou que o projeto do filme sobre o ex-presidente Jair Bolsonaro recebeu apenas patrocínio privado, negou o recebimento direto de qualquer valor ou a existência de irregularidades, que é um discurso que ele já vem insistindo desde que o caso veio à tona. A gente lembra que a Polícia Federal apura suspeitas de lavagem de dinheiro, evasão de divisas e corrupção na produção de Dark Horse. Esse inquérito investiga os repasses feitos pelo ex-banqueiro Daniel Forcaro. Segundo a PF, as mensagens indicam que ele teria destinado 61 milhões de reais ao filme por meio do fundo Revengate, que fica sediado nos Estados Unidos, além de ter sido cobrado para repasses, para outros repasses, né, como foram mostradas as conversas e áudios de Flávio Bolsonaro a Daniel Forcaro. Bom, a gente fica por aqui, a qualquer momento a gente pode voltar com mais atualizações sobre esse caso, mas ele já se manifestou e defendeu, então, a quebra de sigilo de toda a investigação. Cássia?
2: Muito obrigada, Rani Veloso. Meio-dia, 58 minutos, você fica agora com o É da Sua Conta do PicPay com Renata Flores.
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2: Uma hora.
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0: Sexta-feira, 11 de setembro de 2026. O candidato à presidência, Flávio Bolsonaro, do PL, afirmou que considera positiva a retirada do sigilo do inquérito que investiga o financiamento do filme Dark Horse, que conta a trajetória do pai dele e ex-presidente Jair Bolsonaro. Flávio disse que a divulgação dos documentos vai confirmar que não houve irregularidades e que o dinheiro destinado à produção era privado. O candidato passou a ser formalmente investigado em julho por suspeitas de lavagem de dinheiro, envio de capital ao exterior, corrupção e outros crimes relacionados aos repasses feitos pelo ex-banqueiro Daniel Vorcaro. Os documentos agora públicos, no entanto, mostram conversas em que Flávio solicita recursos a Vorcaro para o filme. A investigação aponta que o ex-banqueiro teria destinado 61 milhões de reais à produção por meio de um fundo nos Estados Unidos e que Flávio chegou a negociar um repasse de 24 milhões de dólares. O senador também negou ter recebido recursos diretamente. A princesa Astrid, da família real da Noruega, morreu nesta sexta-feira aos 94 anos, dois dias depois do funeral do irmão, o rei Harald V. Segundo a Casa Real, Astrid morreu durante o sono. Ela havia participado da cerimônia de despedida do irmão em uma cadeira de rodas. O novo rei, Håkon VIII, sobrinho de Astrid, determinou que as bandeiras do palácio sejam hasteadas a meio mastro. Harald morreu no fim de agosto, aos 89 anos, depois de mais de 3 décadas no trono. No horário de Brasília, 1:02.
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0: A chuva passou, mas tem congestionamento nas principais vias da cidade. A Avenida dos Bandeirantes, por exemplo, carregada praticamente no sentido do sistema Anchieta Imigrantes, da Ribeira do Vale até Congonhas.
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2: 1 e 5.
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1: Ouvintes informam sobre problemas com a linha 11 Coral dos trens. A Cleonice Martorano está num trem parado com janelas fechadas há mais de 20 minutos. E o Ricardo Gonçalves mandou foto da estação Tatuapé, tudo parado na linha 11 Coral. A CPTM confirmou que os trens circulam com velocidade reduzida, maior tempo de parada entre as estações Tatuapé e Guaianazes, devido a problemas técnicos no sistema de energia. A gente vai atualizando.
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3: Congestionamento na rodovia dos Bandeirantes, na chegada a São Paulo, na aproximação da Marginal do Tietê, da Avenida Mutinga até a Marginal, mais de 5 quilômetros de lentidão. A Anhanguera é a alternativa.
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1: A gente vem trazendo ao longo do CBN Brasil vários aspectos diferentes dos documentos que foram abertos pelo Supremo em relação às investigações do caso Master e do caso Dark Horse também. E nós temos agora notícia chegando com o João Rosa, e o João Rosa tem informações de como funcionava a relação de Daniel Forcaro com funcionários do Banco do Brasil. Dois funcionários em especial. Aliás, o João também nos conta de um novo depoimento que está previsto de Daniel Forcaro para os próximos dias. Boa tarde para você, João Rosa.
2: Oi, Cássia, boa tarde para você, boa tarde, Nadege, a todos que estão nos acompanhando aqui na CBN. Relatórios da Polícia Federal que foram tornados públicos nesta sexta-feira apontam que dois servidores afastados do Banco Central atuaram como consultores informais do empresário Daniel Forcaro, dono do Banco Master. Segundo a PF, Paulo Sérgio Neves de Souza e Bellini Santana teriam oferecido orientações ao banqueiro, revisado documentos sensíveis e atuado em assuntos relacionados à supervisão bancária em favor do Banco Master. Os documentos também apontam que Forcaro teria feito pagamentos aos dois servidores. Um dos relatórios mostra, por exemplo, diálogos entre Forcaro e Paulo Sérgio. Em uma das mensagens, Paulo envia ao banqueiro a portaria que registra sua promoção para chefe adjunto de Departamento de Supervisão Bancária do Banco Central. Esse setor é responsável por monitorar o capital e a liquidez dos bancos, além de acompanhar práticas de gestão e controles internos das instituições financeiras. Em outra conversa, Cássia, Paulo orienta Forcaro a comprar o Will Bank para ampliar a oferta de serviços de pagamento e contas correntes. Forcaro escuta o conselho e, em conjunto com a Reag Investimentos, compra o Will Bank em fevereiro de 2024. Vale a gente lembrar que, em janeiro deste ano, o Banco Central decretou a liquidação do Will Bank, que era um banco digital voltado principalmente para pessoas com pouco acesso ao sistema financeiro tradicional. Já em outubro de 2025, Bellini, que havia sido chefe do departamento responsável pela supervisão bancária, criou um grupo de mensagens com Forcaro e Paulo Sérgio.

0: Na primeira mensagem, Bellini afirma que havia criado o grupo no intuito de facilitar a interlocução. Os relatórios também detalham mensagens relacionadas a pagamentos a Bellini. Em outubro de 2024, os relatórios apontam que Vorcaro teria pago cerca de R$ 760 mil para Bellini. Outro ponto destacado pela Polícia Federal envolve uma reunião com diretores do Banco Central. Segundo os documentos, em 17 de outubro de 2025, policiais federais se reuniram com integrantes da direção do Banco Central para tratar das investigações em andamento envolvendo o Banco Master. Quatro dias depois, em 21 de outubro, Daniel Vorcaro registrou no celular os nomes dos representantes da Polícia Federal que participaram da reunião, que em tese seria de total sigilo. Bom, e você também citou um depoimento de Vorcaro. A Polícia Federal marcou para a próxima terça-feira, dia 15 de setembro, um depoimento do banqueiro Daniel Vorcaro no âmbito das investigações sobre supostas fraudes envolvendo cartas de crédito de 12 bilhões entre o Banco Master e o Banco de Brasília, o BRB. A defesa de Vorcaro, Cássia, no entanto, pediu o adiamento da oitiva. Os advogados também solicitaram que, caso a oitiva seja adiada, uma nova data seja marcada com pelo menos 10 dias úteis de antecedência, contados a partir da liberação de acesso aos documentos sobre a oitiva, né? Esse pedido foi encaminhado ontem ao relator do caso no Supremo Tribunal Federal, o ministro André Mendonça, que ainda não decidiu sobre a solicitação da defesa. Então, o depoimento segue marcado para o dia 15, às 14 horas da tarde. Cássia?
1: Muito obrigada, João Rosa. 1:12.
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0: Sabores hoje numa versão um pouquinho mais compacta, porque o noticiário Rush não está dando folga nesta semana. Boa tarde para você.
1: Boa tarde, Cássia. Boa tarde, Nadédia. Boa tarde, ouvintes. Falando hoje aqui direto das pirâmides. Mas não são as pirâmides egípcias, são as pirâmides peruanas, Cássia.
0: Ah, já
1: que você... Não sei se você já ouviu falar.
0: Já tinha ouvido falar. E já que você está aí no Peru, Rusty, queria te perguntar uma coisa. Muito se fala sobre a importância da gastronomia de Lima, uma das principais capitais do mundo em relação à gastronomia. Agora, tem gente que vai mais longe e diz que Lima atualmente é a capital mundial da gastronomia. É isso mesmo, Rusty Marcellini?
1: É isso mesmo, Cássia. Hoje, o melhor restaurante do mundo está em Lima, naquela lista do 50 Best. A próxima cerimônia de premiação dos 50 melhores restaurantes do mundo será aqui em Lima. Se antigamente as pessoas vinham ao Peru, principalmente por conta do turismo a Machu Picchu, né, para conhecer uma das sete maravilhas da humanidade, pousavam em Lima, pegavam um avião para Cusco e de Cusco iam para Machu Picchu. Hoje Lima se torna o destino final para muitos visitantes aí que gostam da gastronomia, né? Já é a minha sétima viagem para cá, trazendo pessoas aqui, trazendo grupos para conhecer um pouco da gastronomia limenha e peruana. As pessoas se surpreendem, as pessoas ficam impressionadas com a qualidade tanto do serviço quanto do ambiente, quanto da comida. A apresentação dos pratos são fantásticas, riqueza de sabores, os produtos, o respeito que tem pela comida, a união dos chefes, algo que o Brasil poderia aprender um pouquinho também, o setor ser um pouco mais unido. E aquilo, né, Cássio, a gente não sabe muito bem em relação a todas essas premiações que estão acontecendo. Será que isso acaba sendo benéfico ou não para o setor? Esse clima de competição, de olhar a outra pessoa como um concorrente, não um colega. Eu sempre defendo que tem que ser visto como um colega de trabalho, uhum, e não como um concorrente. Então, aqui no Peru, a gente sabe que aconteceu esse movimento, liderado, evidentemente, por Gaston Acúrio, e aí começou a fazer as feiras de gastronomia, trazer chefes de fora para conhecer o Peru, para conhecer Lima, para conhecer outros restaurantes. E o que o Gaston fez? O Gaston fez com que esses chefes que viessem de fora não fossem apenas no restaurante dele, e que sim conhecesse a gastronomia peruana como um todo e os restaurantes dos colegas e não dos concorrentes, né, Cássia?
0: É isso. Muito bom. Ficou aprendizado, né, Rush? Muito obrigada. Um ótimo fim de semana para você. Sexta-feira tem mais CBN Sabores. Combinado?
1: Combinado, aí direto de Belo Horizonte já, retorno no domingo. Um grande abraço para você, para a Nadédia, para todos os ouvintes, e até semana que vem.
0: 1:16.
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9: Tem congestionamento pelo corredor norte-sul na região central, inclusive no sentido de Interlagos, da Ponte das Bandeiras até a altura da ligação leste-oeste. Na passagem pelo Ibirapuera, tem congestionamento também, e nos dois sentidos.
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9: Radial Leste com trecho de lentidão no sentido do centro, na aproximação do viaduto Engenheiro Alberto Badra e também na aproximação da ligação Leste-Oeste. Para o bairro, dificuldade da ligação até a altura do viaduto Bresser, praticamente.
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0: Hora 21 minutos, o preço do barril do petróleo segue sendo uma preocupação nesta semana. A Ana Luísa Bessa está conosco e tem mais informações. Ana Luísa, boa tarde.
22: Oi, Cássia, uma ótima tarde a você e aos nossos ouvintes. Bom, o barril de petróleo disparou e chegou a ultrapassar hoje os 108 dólares, o maior valor desde maio deste ano. A alta foi impulsionada pelo avanço dos rebeldes Houthis no Iêmen e pelo prolongamento da guerra entre Estados Unidos e Irã. O grupo do Iêmen, aliado de Teerã, tomou a cidade portuária de Mocha, no Mar Vermelho, que é uma área usada como rota alternativa para o transporte de petróleo da Arábia Saudita. Essa medida, Cássia, exerce pressão sobre o Estreito de Bab el-Mandeb, que é uma das rotas marítimas mais importantes do mundo e é utilizada como rota alternativa ao Estreito de Hormuz. Bom, o grupo também intensificou ataques contra a infraestrutura energética da Arábia Saudita. Enquanto isso, os ministros das Relações Exteriores dos 6 países do Conselho de Cooperação do Golfo devem se reunir na próxima segunda-feira com um chanceler iraniano em uma tentativa de avançar nas negociações para a retomada da navegação pelo Estreito de Hormuz, segundo informações do Financial Times divulgados hoje. O encontro está previsto para ocorrer em Omã, por iniciativa do governo omanita. A reunião, caso confirmada, será o primeiro encontro entre os principais diplomatas dos países do Golfo e um alto representante iraniano desde o início da guerra entre Estados Unidos, Israel e Irã, lá de que começou em fevereiro. Omã e Irã anunciaram há pouco mais de duas semanas que trabalhavam em um acordo temporário para organizar a passagem de embarcações pelo estreito. Pela proposta, os navios entrariam na hidrovia por águas iranianas e fariam a saída principalmente pelo lado de Omã. Volto com você, Cássia.
0: Muito obrigada, Ana Luísa Bessa. E agora de volta ao Brasil, nós vamos falar sobre eleições, mas nós vamos falar sobre um capítulo anterior ao primeiro turno das eleições, que é a possibilidade, Nadeja Calado, dos nossos ouvintes participarem de conversas com os candidatos à presidência da República. Como isso vai funcionar?
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0: 1h25.
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0: Fernão Dias ainda com lentidão em Mairiporã, na altura do quilômetro 58, mais cedo, na pista sentido São Paulo, um veículo quebrado ainda impacta o trajeto e tem congestionamento aí na pista pela Fernão, sentido São Paulo, em Mairiporã.
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0: E tem congestionamento agora pela Salim Faramaluf, sentido da Vila Prudente, da Ponte do Tatuapé até Ulisses Cruz e adiante na aproximação da Rua do Acre, sentido marginal do Tietê, entre a Radial até Ulisses Cruz. Esse trecho está bem movimentado pela Salim.
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8: Uma e meia.
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0: Sexta-feira, 11 de setembro de 2026. Uma mensagem atribuída ao ex-deputado federal do PL, Eduardo Bolsonaro, afirma que seria problemático enviar do Brasil o dinheiro para financiar o filme Dark Horse e que o ideal seria já haver recursos nos Estados Unidos, onde mora desde 2025. Segundo a Procuradoria-Geral da República, o ex-deputado coordenou a gestão de valores no exterior para a cinebiografia do pai e ex-presidente Jair Bolsonaro. A investigação apura transferências que somaram US$12.300.000 em 2025 para um fundo sediado no Texas. O inquérito também investiga o papel do candidato à presidência, Flávio Bolsonaro, do PL, no financiamento da produção. Trabalhadores dos Correios de todo o país aprovaram uma greve por tempo indeterminado. As paralisações foram decididas em assembleias realizadas nesta quinta-feira. A categoria pede mudanças no plano de saúde que não foram atendidas em conversas com o Tribunal Superior do Trabalho. Os Correios ainda não se manifestaram sobre a greve. Segundo um estudo da Universidade de Brown, nos Estados Unidos, os atentados de 11 de setembro ajudaram a criar precedentes legais usados hoje na política anti-imigração do presidente Donald Trump. A pesquisa aponta que medidas adotadas depois dos ataques ampliaram poderes de vigilância, detenção e deportação em nome da segurança nacional. Entre os exemplos estão o fortalecimento do controle migratório e hoje a atuação mais dura do ICE no governo Trump. O estudo ressalta que esse processo foi construído ao longo de diferentes governos. No horário de Brasília, 1h33.
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3: Boa tarde, Vera.
4: Oi, Nadédia. Oi, Cássia. Boa tarde para você e para a Nadédia. Boa tarde para os ouvintes também, para quem assiste o CBN Brasil.
3: Boa tarde, Vera. Vera, nós tivemos a quebra do sigilo do inquérito do Banco Master e aí queremos a sua ajuda para tentar hierarquizar todas essas informações que foram e ainda estão sendo liberadas, Vera.
4: E você veja, né, Cássia, eu acho que essa quebra de sigilo equivale realmente à abertura da caixa de Pandora, que libera os males do mundo, porque é um volume de informações que até os ministros estão tendo dificuldade de acessar. O ministro Cristiano Zanin acabou de fazer um ofício ao presidente Edson Fachin pedindo a disponibilização de HDs específicos para o volume de material que eles têm para analisar até terça-feira, quando está marcada a sessão aberta, para analisar toda essa guerra instaurada no STF. Acho que a revelação mais importante, Cássia, que pode mudar um pouco o rumo das coisas, é que a gente descobriu, com a quebra desse sigilo, que já existe um inquérito investigando o presidenciável Flávio Bolsonaro desde julho, e que o ministro André Mendonça não tornou isso público. E com ali muitas imputações diretas da Polícia Federal a Flávio Bolsonaro, ao seu irmão Eduardo, a quem a PF atribui a gestão dos recursos enviados para o exterior naquele fundo sediado no Texas, e tudo isso vinha sendo mantido em sigilo pelo relator André Mendonça. Então, isso tem um potencial aí de virar um pouco o jogo, que até aqui Flávio Bolsonaro vinha se sentindo à vontade para posar de indignado em relação ao que se descobriu sobre o ministro Alexandre de Moraes, e falar que não, o caso Dark Horse são águas passadas, quando na verdade ele está sendo investigado por um inquérito da Polícia Federal dentro do STF, e isso não veio a público, não foi tornado público pelo ministro André Mendonça. Então, isso reveste essa sessão de terça de novos componentes que não estavam no radar até ontem à noite, porque foi ontem à noite essa decisão de quebrar o sigilo de tudo.
0: E Alexandre de Moraes já partiu para o contra-ataque agora há pouco, né, Vera?
4: Ele se valeu disso, Ronadédia, para fazer um novo ofício ao ministro Fachin, dizendo que foram suprimidos 180 documentos da primeira liberação de sigilo por parte do ministro André, atribuindo isso a uma subjetividade e a uma escolha política do relator, e pedindo para que, além do caso dele, portanto das relações dele com o Daniel Vorcaro, na sessão de terça-feira seja também analisada a conduta do ministro André Mendonça. Então ele está querendo igualar o jogo em relação aos dois, porque isso para ele é interessante, porque a gente sabe que ele construiu uma maioria de aliados aí no STF nos últimos anos. Então ele está querendo colocar em um grau de equivalência a conduta de ambos, dele e do André Mendonça, para ver se prevalece a maioria construída por ele nesses últimos anos lá dentro. Mas o que, que eu acho que vai ser um problema? A gente viu, inclusive em mais uma foto brilhante feita pelo fotógrafo Breno Carvalho do Globo, uma reunião ontem entre o ministro Edson Fachin e a ministra Carmen Lúcia, já de noite. E eu acho que o presidente está fazendo conversas particulares com cada um dos ministros para tentar evitar que manobras como essa levem a que ele perca o controle da sessão de terça. O que pode acontecer, né? Muita coisa. Podem partir para uma guerra declarada, alguém pode tentar pedir vista, e aí com isso adiar uma decisão do STF a respeito dessa situação, prorrogando esse caos até depois da eleição. Então, acho que o ministro está se precavendo para essas cascas de banana que podem ser colocadas no caminho dele até terça, e vamos ver como ele vai responder ao ofício do ministro Alexandre. Eu tendo a achar que ele vai dizer que vai julgar primeiro a situação dele e que o ministro André tem até o dia 21 para responder, e que depois ele vai convocar uma outra sessão para falar do caso do ministro André. Então, vai tentar evitar que o ministro Alexandre se esquive mais uma vez de se explicar com base nessa equivalência que ele está tentando fazer dos dois assuntos.
3: E a cada novo desdobramento aumenta a expectativa para saber se a sessão de terça-feira vai ser aberta, né, Vera?
4: Vai ser aberta, está definido já. Inclusive o STF já mandou um aviso para credenciar, para os jornalistas se credenciarem para acompanhar a sessão. Então, acho que quanto a isso, no que depender do ministro Edson Fachin, não existe mais dúvida. Vamos ver se alguém vai fazer alguma questão de ordem ou algum requerimento para fechar a sessão. Mas quem fizer isso vai estar se expondo bastante, uma vez que ele já está até credenciando a imprensa para ter acesso ao plenário, Cássio.
3: Tomara que isso seja mantido assim. Vera Magalhães, nós vamos te ouvir novamente mais tarde, a partir das 7?
4: Hoje a partir das 6 e pouco, porque a gente vai estar dentro do ponto final.
3: Ah, tá certo. A partir, então, olha, 6 horas. Aliás, você vai continuar ligado aqui na nossa programação. Aí já acompanha a Vera a partir das 6 e pouco, Viva Voz, especial eleições, no ar aqui na nossa programação, porque é uma notícia atrás da outra. Vera, obrigada, até mais tarde.
4: Até mais, tchau, até. Tchau.
0: Agora é 1h39, falando em eleições, a gente fala agora da última da série de sabatinas com candidatos ao governo do Rio de Janeiro. Pedro Bonenberger acompanhou, boa tarde.
5: Oi, Nadédia, boa tarde a você. Caça quem nos acompanha por aqui. Eduardo Paes, do PSD, foi entrevistado hoje. Ele se defendeu sobre as conexões que teve com Sérgio Cabral, prometeu combater o que chamou de máfia do transporte no estado, disse que vai reeducar deputados da Alerj e prometeu reformular a segurança pública. O Paes disse que as relações que ele teve com o ex-governador Sérgio Cabral, condenado por corrupção, são diferentes das que o ex-governador Cláudio Castro teve com pessoas ligadas ao crime organizado. Eduardo Paes afirmou que Douglas Ruas, candidato do PL, era empregado de Castro.
6: Eu não era o empregado do Sérgio Cabral como prefeito do Rio de Janeiro. Eu passei alguns anos respondendo por essa relação. Eu fui investigado, virado de cabeça para baixo. Fui vítima de uma perseguição de um juiz. E a gente caçou esse juiz. Ficou comprovado, usado isso politicamente na eleição de 2018. Então tem aqui um sujeito que está há muitos anos da vida pública, que não é filhinho de papai. Eu construí meu caminho.
5: O candidato do PSD negou esconder o apoio a Lula na campanha e disse que o voto dele é do presidente. No entanto, afirmou que não precisa de muleta, como Douglas Ruas, que segundo ele se apoia em Flávio Bolsonaro e tem uma trajetória, no caso ele próprio tem uma trajetória para destacar. No setor da mobilidade urbana, Eduardo Paes prometeu reduzir a tarifa do metrô, a mais cara do país hoje, e acabar com o que ele chamou de máfia do transporte.
6: Nós vamos dar início às obras da linha 3 do metrô. Fazer com a Superview o mesmo que eu fiz com o BRT. Vai acabar o Rio Card no estado do Rio de Janeiro. Nós vamos licitar a bilhetagem eletrônica, como eu fiz na cidade do Rio de Janeiro. Nós vamos baixar a passagem dos ônibus intermunicipais.
5: Na segurança pública, Paes disse que é favorável à redução da maioridade penal de 18 para 16 anos. O candidato afirmou que pretende retomar territórios dominados pelo crime no estado, começando pela comunidade do Salgueiro, em São Gonçalo, na região metropolitana. Para isso, Paes prometeu unificar as secretarias de polícia do Rio.
6: Unificar a Secretaria de Segurança, né? Você teve uma separação, criaram a Secretaria de Polícia Militar, Secretaria de Polícia Civil. E aí, mais tarde, o Cláudio Castro inventa uma Secretaria de Segurança, que vira uma terceira secretaria. O secretário de Segurança não manda na Polícia Militar, não manda na Polícia Civil, e as duas não conversam.
5: O candidato ainda disse que vai continuar caçando funcionários fantasmas. Por outro lado, diz que pretende zerar o IPVA para motocicletas de até 180 cilindradas e que vai avaliar condições para trabalhadores de aplicativos aqui do estado, na Dédia.
0: Obrigada. Pedro Bonenberger, agora 1h42.
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8: Letícia Veloso fechando por hoje. Bom fim de semana.
9: Obrigada, Nadédia, para você também, para o nosso ouvinte. Destaca o caminho na Bandeirantes, conforme relato de nosso ouvinte lá na região de Jundiaí, está bem complicado o caminho por causa de um acidente no quilômetro 58, na pista sentido São Paulo, um acidente envolvendo duas carretas e duas motocicletas e também um veículo utilitário, tem bloqueio na pista.
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8: Além da situação na linha 11 Coral da CPTM, agora tem problema na linha 7 Rubi, circulando com velocidade reduzida por causa de queda de árvores. CPTM informando que a linha opera por via única entre Pirituba e Perus, com embarque e desembarque na mesma plataforma. A gente trouxe agora há pouco relatos de ouvintes sobre interrupção na circulação da linha 11 entre as estações Tatuapé e Corinthians Itaquera por falta de energia, mas chega agora a atualização da CPTM de que a linha está em processo de normalização. Se você está nesses transportes, conta pra gente como está a situação, manda para cá no 11 99911 9981.

0: Deco Medina gravou o comentário de hoje. Vamos ouvir agora.
1: Boa tarde, ouvintes do CBN Brasil. Olha, estamos fechando a semana que antecede a duas reuniões muito importantes que vão acontecer em bancos centrais no Brasil e nos Estados Unidos, né? A gente vai ter reunião do Copom semana que vem e uma reunião para lá de interessante nos Estados Unidos para saber o que vai acontecer com juros lá. E na semana que antecede essas duas reuniões, a gente teve hoje a sexta-feira das inflações, né? Saíram os dados de inflação do Brasil e dos Estados Unidos, que também eram muito aguardados até para a gente balizar um pouco o que vem pela frente em relação à taxa de juros nos dois países. Vamos começar pela brasileira, né? A gente teve uma deflação esse mês, 0,32. A boa notícia também é que no acumulado de 12 meses a gente está com uma inflação de 4,22. Ela deve acelerar até o final do ano, mas ela está com cara de que vai ficar abaixo de 5 e isso deve garantir ao Copom o corte da semana que vem e talvez até mais um ou dois no final do ano. Nos Estados Unidos, o número veio um pouco diferente, né? Os Estados Unidos têm um impacto enorme ali do petróleo que é sentido na bomba, a inflação veio em 0,4, no acumulado de 12 meses 3,4 e o núcleo que expurga isso veio 0,3, veio bem alto e em acumulado em 2,4. A inflação nos Estados Unidos é 2% ao ano, faz muito tempo que eles não chegam nesse nível de 2% ao ano e existe uma conversa bastante acelerada sobre subir as taxas de juros nos Estados Unidos e hoje no mercado a probabilidade está acima de 60% disso acontecer já semana que vem. Então, por isso que a semana que vem vai ser muito interessante de olhar se vai ter alta de juros nos Estados Unidos e também se não tiver, qual vai ser o discurso sobre isso, porque evidentemente para todo mundo, se os juros nos Estados Unidos sobem, atrapalha a condição de política monetária mundo afora.
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13: Guilherme Gimenez.
14: Na Dédia, Raposo Tavares, no sentido São Paulo, tem trânsito ruim do quilômetro 28 até o 23 na chegada à Granja Viana. Do 23 até o Butantã, boas condições. Só ali na região do Parque da Previdência que o motorista volta a pisar no freio. Para o interior de São Paulo, anda e para do 20 até o 23, também ali no acesso para a Granja Viana. Boas condições agora no sentido do interior pela Castelo, pela Anhanguera e pela Bandeirantes. Na chegada à capital, a Anhanguera com o trânsito livre, Castelo lenta do 14 até o Cebolão e Bandeirantes com 1 quilômetro de anda e para no acesso para a Marginal Tietê.
13: Falamos do tempo hoje, falando para o fim de semana, a chegada de uma frente fria ao litoral paulista vai provocar chuvas generalizadas com forte intensidade e elas vêm com intensas rajadas de vento que podem superar os 60 km por hora. Inclusive, já tem ouvinte falando dessas rajadas de vento em São Paulo. As instabilidades devem continuar até o início da próxima semana, com as temperaturas caindo aos poucos. Para amanhã, mínima de 15, máxima não passa dos 21. Temos nesse momento no Butantã 29 graus com abertura de sol.

0: Boa tarde, Suzana.
1: Oi, Cássio, oi, Nadédia, olá, ouvintes, boa tarde.
2: Boa tarde, Suzana.
0: Suzana, ontem você começou a conversar conosco a respeito de algumas das atividades que você está fazendo aí em Portugal, onde você está neste momento. Falou daquela colheita que foi realizada no período da madrugada, uma coisa que tem se tornado mais usual por causa das altas temperaturas. E hoje você fala um pouco mais sobre estas preocupações com o calor, o quanto isso pode mudar o manejo dos vinhedos, Suzana.
1: É isso mesmo, Cássia, Nadédia. Eu tô, acho que até um pouco assustada aqui do calor. Tá muito quente aqui. E a colheita noturna foi um exemplo, né? Ainda mais a colheita não com máquina, mas a gente mesmo, a colheita manual no vinhedo, que é uma forma de pegar uvas mais frescas, né? E quando eu combinei essa viagem aqui para o Alentejo, onde eu tô, eu falei, ai, que bom, vou chegar com sorte, eu vou chegar no começo da colheita, né? Que a previsão, quando, né? Era assim, a colheita normalmente começa setembro, né? Vou ajudar a participar da colheita de uva branca, que são as primeiras a amadurecerem. E eu estava bem tranquila. E quando eu cheguei aqui, o que eu percebi é o seguinte, que eu tenho sorte de ter vindo essa semana, porque se eu viesse a semana que vem, eu não ia conseguir pegar a uva no vinhedo. E a oportunidade de quando você pode andar no vinhedo para provar a uva, você entende muito do perfil do que se espera naquela safra. Né? E aqui a colheita, assim, que eu falei, está quase acabando. A maioria das uvas brancas já foram colhidas, acho que quase a totalidade. Eu não encontrei, eu visitei 15 vinícolas essa semana, teve uma que tinha ainda uva branca na videira. E as tintas estão acabando, acaba tudo a semana que vem. E essa questão do calor, os enólogos atualmente eles estão felizes. Eles falam, não, as uvas estão com qualidade, conseguiram maturar completamente. Mas eu confesso, assim, que eu tenho um certo receio dessas safras adiantadas, porque por mais que a uva mature, nem sempre ela consegue maturar, amadurecer todos os seus componentes, e às vezes assim, ele é um vinho que não vai amadurecer tão bem quanto num ano que teve safras que a uva pôde amadurecer mais calmamente, mais devagar, ela teve mais tempo para desenvolver todas as suas antocianas e todos os seus aromas e sabores. Mas os enólogos, vamos deixar, eles estão felizes, então vamos confiar neles. Agora, mesmo eles estando felizes, falando, o calor, tudo bem, a uva amadureceu, tem qualidade, eu queria chamar a atenção porque eu visitei 3 vinhedos desses 15, na qual os vinhedos estão começando a ser plantados de maneira diferente. Normalmente, as uvas são conduzidas numa coisa que a gente chama espaldeira, que é uma planta ao lado da outra, como se fosse uma ao ladinho da outra, assim, num varalzinho lateral. Né? Essa técnica se chama espaldeira, e aí, assim, você faz a condução norte-sul para pegar o sol da manhã ou o sol da tarde. E dessas 3 vinícolas, são vinícolas que os novos vinhedos, eles estão cultivando um modo que a gente chama de vaso, de bush vines, que na verdade, assim, as videiras são como arbustos sozinhos. A videira é uma trepadeira, então normalmente ela precisa de um condutor, né, como qualquer trepadeira. E só que assim, ela plantada em arbustos, o que que acontece? Ela começa a crescer e as folhas ficam ao redor todo, como se fosse 360 graus de folha. E isso protege a uva que vai amadurecer ali dentro e garante que não tem tanto sol, então ela não vai amadurecer tão rápido. Então, assim, a gente vendo, né, a mudança climática mudando o jeito de se elaborar vinhos. Ontem a gente contou da maneira de colheita noturna e agora eu falo de um cultivo, uma maneira diferente nos vinhedos, que é esse vaso, que é um jeito de você proteger mais as uvas e evitar que o sol queime a casca da uva e a gente tenha vinhos não tão complexos, não tão frescos.
0: São as novas adaptações pelas quais a gente vai ter de começar a passar e, aliás, já está passando. Suzana Barelli, muito obrigada por nos trazer estas informações. Continue aproveitando a sua viagem. Voltamos a conversar na semana que vem. Até lá.
1: Até. Bom final de semana para vocês e os ouvintes.
2: Até.
0: Nadédia Calado, nesta sexta-feira vamos nos despedindo aqui do CBN Brasil, que contou com a produção de
2: Ana Luísa Bessa.
0: E nos trabalhos técnicos,
2: Daniel Mesquita e Priscila Gubiotti.
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2: Sextou, bom fim de...
0: Um ótimo fim de semana para você, Nadédia, para os nossos ouvintes também. As portas do CBN Brasil sempre abertas para você. Até a próxima.
2: Até.
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0: Sexta-feira, 11 de setembro de 2026. O contrato entre o escritório de Viviane Barsi, mulher do ministro do Supremo Alexandre de Moraes, e o Banco Master, previa consultoria estratégica junto a órgãos como o Banco Central e Receita Federal e uma atuação especial em inquéritos da Polícia Federal e das Polícias Civis. O acordo também incluía processos em todas as instâncias do Judiciário. O documento firmado com o ex-banqueiro Daniel Vorcaro estipulava o pagamento de 36 parcelas de R$3 milhões. Com impostos pagos pelo banco, o total do contrato ultrapassava 131 milhões. O contrato não prevê eventual impedimento de Moraes em julgamentos envolvendo o banco. O candidato do PSD ao governo do Rio de Janeiro, Eduardo Paes, prometeu tirar o crime de dentro do Palácio Guanabara e reduzir a influência política sobre as polícias. A declaração foi dada em sabatina da CBN, o Globo, Extra e Valor Econômico. Paes afirmou que pretende recriar uma secretaria de segurança e avalia incluir o sistema penitenciário na estrutura. Atos pelos Estados Unidos marcam os 25 anos dos ataques de 11 de setembro. Em Nova York, familiares das vítimas leram os nomes das 2.977 pessoas mortas e fizeram momentos de silêncio no memorial construído onde ficavam as Torres Gêmeas. O vice-presidente J.D. Vance e os ex-presidentes Joe Biden, George Bush, Barack Obama e Bill Clinton participaram da homenagem. No horário de Brasília, 2h03.
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1: 2:04. Boa tarde para você que está na CBN nesta sexta-feira, 11 de setembro de 2026. Fernando Andrade, boa tarde.
2: Oi, boa tarde, Tati. Boa tarde, ouvintes.
1: Vamos juntos até às 5 horas da tarde. Tem informação à beça para você durante a tarde de hoje. Tem análise e tem uma malemolência também. A gente arruma um tempinho para descontrair, para dar conta, inclusive, da dureza do noticiário. Vamos em frente. Hoje em Tudo é Política, Maria Cristina Fernandes comenta as discussões sobre a retirada de sigilo de todos os documentos do caso Master.
2: Tem CBN Pelo Mundo hoje com Bruna Santos, diretamente de Washington, analisa a promessa de Donald Trump de distribuir $5 mil aos americanos em caso de vitória.
1: Hoje tem Pra Onde Vamos. Michel Alcoforado vem aí estabelecer uma conversa a partir do livro Os Bilionários Não Pagam Imposto de Renda e Nós Vamos Acabar com Isso. Livro de Gabriel Zucman, publicado pela Zahar.
2: Em A Nossa Língua de Todo Dia, professor Pasquale responde a dúvida do ouvinte Jefferson de Souza, de Nova Iguaçu, no Rio de Janeiro, sobre a origem da palavra latim.
1: Tem futebol masculino, 4 em campo, Carlos Eduardo Éboli e Gabriel Dudziak, vem aí.
2: E a gente termina com música no Sala de Música com João Marcelo Boscoli. Hoje, uma música pra você, pra gente, pra todos nós estarmos...
1: Ai... Que alegria que hoje é sexta-feira, não é mesmo? Então tá, além disso tem a nossa reportagem, né? Que olha, se tem

0: para você aqui. A gente vai falar também um pouco mais sobre a simbologia dessa crise no judiciário. Vai receber aqui um velho conhecido do nosso estúdio CBN, o advogado, professor da Escola de Direito da Fundação Getúlio Vargas em São Paulo, José Garcês Guirardi. Vamos? Devagar, então tá. 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A gente vai chegar muito rápido na sua casa, Fernando e eu. Você tá animado pra chegar na casa das pessoas?
1: Eu já estou na casa das pessoas.
0: É verdade. 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É, ao som da nossa voz, Fernando Andrade.
1: Acorda.
0: Acorda, porque sei. Depois do almoço, dá preguiça, mas ainda tem uma tarde inteira pela frente, tem informação à beça para você. Lá, vamos nessa. Duas horas, 8 minutos, movimentando a nossa reportagem a partir de Brasília. Felipe Igreja com detalhes dos documentos sigilosos da Polícia Federal, revelando operações do caso Master. Felipe, boa tarde.
2: Boa tarde, Tatiana. Boa tarde a todos que nos acompanham. As informações não param aqui em Brasília. A gente já tem uma nova manifestação também agora da Procuradoria-Geral da República, pedindo a abertura total dessas informações da quebra de sigilo das investigações do Banco Master. Isso porque o ministro André Mendonça, relator do caso, retirou de fato o sigilo de algumas peças, mas não na íntegra. Mais cedo, o ministro Alexandre de Moraes também acionou o presidente da Corte, o ministro Luiz Edson Fachin, pedindo a retirada total desse sigilo, alegando o colega de agir de forma parcial. E agora, portanto, também a Procuradoria-Geral da República acaba de encaminhar uma solicitação pedindo ao ministro do Supremo Tribunal Federal, Edson Fachin, que ele determine, portanto, a retirada na íntegra do sigilo desses processos que envolvem o Banco Master. O ministro Alexandre de Moraes, mais cedo, sustentou que os casos são interligados, que houve uma divulgação parcial de documentos, o que prejudica a análise das provas, e solicitou então que todo o material seja tornado público, inclusive as apurações que envolvem o filme Dark Horse sobre a trajetória política do ex-presidente Jair Bolsonaro. Moraes disse que André Mendonça deixou de lado 180 documentos relacionados a essas investigações do Banco Master e que, portanto, se esse sigilo for mantido, pode prejudicar o andamento de uma sessão marcada para a semana que vem para analisar esse caso, inclusive analisar se o Supremo abre ou não o inquérito contra o ministro Alexandre de Moraes. Nesses documentos que já foram revelados, isso desde ontem à noite, os documentos foram saindo durante a madrugada, a Polícia Federal indica que um grupo ligado ao ex-banqueiro Daniel Vorkaro teria buscado acesso sistemático a informações sigilosas do Ministério Público Federal para acompanhar essas investigações envolvendo o Banco Master e o BRB. Um dos episódios mais relevantes aparece em uma conversa entre Vorkaro e Luiz Felipe Mourão, conhecido como o Sicário. Segundo a investigação, em julho de 2025, Mourão realizou uma consulta nos sistemas do Ministério Público utilizando os termos BRB e Master, justamente com o objetivo de localizar procedimentos relacionados simultaneamente às duas instituições. Ao receber o resultado, Vorkaro respondeu: "Quero tudo, atenção total." O Sicário, então, em seguida, disse que iria para a Polícia Federal. A troca de mensagens demonstra que o banqueiro queria mapear todas as investigações que pudessem aí envolver o Banco Master e também o BRB. Essa investigação afirma que Mourão dizia ter acesso total e ilimitado aos sistemas do Ministério Público.

0: Federal encaminhava a Vorcaro documentos relativos às investigações, inclusive processos protegidos por sigilo. Esse relatório da Polícia Federal descreve ainda um mecanismo utilizado como Vorcaro, como uma atuação mais ampla, utilizando logins funcionais de terceiros, extraindo documentos e consultas, fazendo consultas não autorizadas a sistemas internos para obter informações protegidas, uma espécie de milícia privada que era tocada por Daniel Vorcaro. Ele também, esses documentos, essas informações mostram que o banqueiro também sabia, tinha informações de que haveria uma investigação, uma operação da Polícia Federal contra ele e, por isso, tentou fugir do país antes da sua prisão em novembro de 2025. E também tivemos acesso em toda essa documentação à íntegra do contrato de 131 milhões de reais firmado entre o Banco Master e o escritório de advocacia de Viviane Barsi de Moraes, mulher do ministro Alexandre de Moraes. O documento previa a assessoria do escritório em programas de compliance, assessoria em todas as instâncias judiciais e consultoria estratégica perante órgãos como a Polícia Federal, Banco Central, Receita Federal e CAD. E há ainda a minuta de um segundo contrato prevendo honorários de 50 milhões de reais líquidos divididos em 3 anos também para atuar em empresas ligadas a Daniel Vorcaro. Tatiana.
1: Obrigada, Felipe. Felipe Igreja trazendo alguns dos detalhes das milhares de páginas de documento liberadas pelo sigilo autorizado pelo Supremo Tribunal Federal.
2: Ainda em Brasília, agora a gente fala sobre a reação do candidato Flávio Bolsonaro sobre o que foi divulgado até agora com relação ao caso Master, ao Dark Horse. Rani Veloso. Oi, Rani, boa tarde.
3: Oi, Fernando, boa tarde a você, a Tati, a todos que nos acompanham. É isso mesmo, Flávio Bolsonaro já reagiu ao fato de ser investigado pela Polícia Federal pelos crimes de evasão de divisas, corrupção, lavagem de dinheiro e outros possíveis delitos envolvendo o caso dos repasses milionários de Daniel Vorcaro do Banco Master para o financiamento do filme Dark Horse sobre o ex-presidente Jair Bolsonaro. Ele disse que a retirada de sigilo é muito positivo para ele e ainda fez um apelo ao ministro André Mendonça para que seja retirado o sigilo de todas as investigações, porque ainda há casos sob segredo de justiça, como é o caso do próprio financiamento do filme Dark Horse. A gente lembra, Tati e Fernando, que essa investigação foi solicitada pela Polícia Federal, teve o aval da Procuradoria-Geral da República e o ministro do Supremo Tribunal Federal, André Mendonça, que é o relator do caso Master, autorizou essa abertura de investigação no dia 22 de julho. Mas o sigilo dessa decisão só caiu agora, com a decisão de ontem. Flávio Bolsonaro foi flagrado em mensagens, a gente relembra aqui, que veio à tona com o site Intercept, negociando 134 milhões de reais com Vorcaro para o filme. As planilhas da Polícia Federal apontam que mais de 61 milhões de reais teriam sido pagos. O inquérito investiga se o dinheiro do banco envolvido em vários escândalos foi enviado à produtora por meio de fundo nos Estados Unidos. A polícia também quer saber se a verba bancou despesas do ex-deputado federal Eduardo Bolsonaro no exterior. Já em outro documento, esse sim teve o sigilo levantado, a Polícia Federal afirma que Eduardo Bolsonaro orientou como os recursos milionários enviados aos Estados Unidos por Vorcaro para financiar Dark Horse deveriam ser usados. Segundo a PF, o dinheiro passaria pelo fundo Heaven Gate, que é sediado no Texas e administrado pelo advogado de Eduardo, Paulo Calisto, e o sócio dele, Altieres Santana. A investigação mostra que o fundo, que foi criado para fins imobiliários, ficou inerte por quase 4 anos até ser reativado para receber o dinheiro de Vorcaro para o filme. Os repasses pararam quando Vorcaro foi preso. A primeira remessa foi de 2 milhões de dólares da empresa entre investimentos do empresário Antônio Carlos Freixo, conhecido como Mineiro, no dia 13 de fevereiro de 2025. Mineiro fechou essa semana acordo de delação premiada, que foi homologado pelo ministro André Mendonça. A Polícia Federal também interceptou mensagens no mês de março do ano passado, quando o publicitário Thiago Miranda informou a Vorkaro que Flávio e Eduardo pretendiam marcar uma reunião com ele a respeito do filme. Em outra conversa, Eduardo indica o sócio do fundo, Altieri Santana, para, segundo a Procuradoria-Geral da República, operar o esquema e facilitar a remessa do dinheiro aos Estados Unidos. O inquérito principal sobre o filme segue em sigilo. E como a gente já havia falado da manifestação de Flávio Bolsonaro durante a agenda em Manaus, agora há pouco, o senador disse que é positiva a retirada do sigilo e pediu que André Mendonça retire o sigilo total das investigações. Vamos ouvir.
4: Eu peço ao ministro André Mendonça, tira o sigilo de tudo, mostra tudo para o povo merece saber e diferenciar quem está certo, que é o meu caso, de quem está errado, que é o caso do governo. Então, eu não tenho nada a reclamar sobre isso, eu acho que tem que dar transparência e tudo que vou encontrar, o que eu sempre disse, gente. Eu não tenho nada a esconder, que o filme é totalmente legal.
3: Bom, a campanha de Flávio Bolsonaro tenta minimizar todas essas investigações envolvendo o Dark Horse, porque a gente lembra que ontem teve uma operação sobre o suposto desvio de emendas parlamentares para bancar também o filme. É um outro inquérito, que é esse conduzido pelo ministro Flávio Dino, também do STF. E essa nova investigação que veio à tona hoje, esse sim é conduzido por André Mendonça, que tem como objetivo aí saber como é que Vorkaro, de fato, fazia esses repasses e se esse dinheiro foi utilizado por Eduardo Bolsonaro nos Estados Unidos. Tati, Fernando?
2: Bom, tá certo, obrigado. Essa Rani Veloso com a manifestação do candidato Flávio Bolsonaro, que dobra a aposta, né? Pede, então, que haja quebra de sigilo de tudo.
1: Uhum.
2: A ver.
1: Muito bem. Bom, esses documentos vindos à tona nos últimos tempos, né? Desde o começo da investigação, desde que o caso do Banco Master, que é considerado o maior caso de corrupção do país, estourou, a gente vem noticiando as relações de Daniel Vorkaro com uma série de entes, não só políticos, para dar a dimensão do quanto, de acordo com as investigações, está se apurando essa suspeita, ele tentou comprar todo mundo. O João Rosa tem mais informações em Brasília a respeito dessas relações com funcionários do Banco Central. Fala, João. Boa tarde.
5: Oi, Tati. Boa tarde para você, boa tarde, Fernando, e a todos que estão nos acompanhando aqui na CBN. Isso mesmo, Tati. Relatórios da Polícia Federal que foram tornados públicos nesta sexta-feira apontam que dois servidores afastados do Banco Central atuaram como consultores informais do empresário Daniel Vorkaro, dono do Banco Master. Segundo a Polícia Federal, Paulo Sérgio Neves de Souza e Bellini Santana teriam oferecido orientações ao banqueiro, revisado documentos sensíveis e atuado em assuntos relacionados à supervisão bancária em favor do Banco Master. Os documentos também apontam que Vorkaro teria feito pagamentos aos dois servidores. Tati, um dos relatórios mostra, por exemplo, diálogos entre Vorkaro e Paulo Sérgio. Em uma das mensagens, Paulo envia ao banqueiro a portaria que registra sua promoção para chefe adjunto do Departamento de Supervisão Bancária do Banco Central. Esse setor, Tati, é responsável por monitorar o capital e a liquidez dos bancos, além de acompanhar práticas de gestão e controles internos das instituições financeiras. Em outra conversa, Paulo orienta Vorkaro a comprar o WillBank para ampliar a oferta de serviços de pagamento e contas correntes do Banco Master. Vorkaro escuta o conselho e, em conjunto com a Reag Investimentos, compra o WillBank em fevereiro de 2014. Vale a gente lembrar aqui que, em janeiro deste ano, o Banco Central decretou a liquidação do WillBank, que era um banco digital voltado principalmente para pessoas com pouco acesso ao sistema financeiro tradicional. Tati, já em outubro de 2025, Bellini, que havia sido chefe do departamento responsável pela supervisão bancária, criou um grupo de mensagens com Vorcaro e Paulo Sérgio. Na primeira mensagem, Bellini afirma que havia criado o grupo no intuito de facilitar a interlocução. Os relatórios também detalham mensagens relacionadas a pagamentos a Bellini. Em outubro de 2024, os relatórios apontam que Vorcaro teria pago cerca de R$ 760 mil para Bellini. Outro ponto destacado pela Polícia Federal envolve uma reunião com diretores do Banco Central. Segundo os documentos, em 17 de outubro de 2025, policiais federais se reuniram com integrantes da direção do Banco Central para tratar justamente das investigações em andamento que estavam envolvendo o Banco Master. 4 dias depois, em 21 de outubro, Daniel Vorcaro registrou no celular os nomes dos representantes da Polícia Federal que participaram dessa reunião, que em tese teria que ser com sigilo absoluto. Só uma última informação, Tati. Vorcaro pode prestar um novo depoimento à Polícia Federal na próxima terça-feira, dia 15, às 14 horas. Ele foi intimado a prestar esclarecimentos no âmbito da investigação sobre supostas fraudes envolvendo cartas de crédito de R$ 12 bilhões entre o Banco Master e o Banco de Brasília, o BRB. A defesa de Vorcaro, no entanto, pediu o adiamento dessa oitiva. Os advogados também solicitaram que, caso a oitiva seja adiada, uma nova data seja marcada com pelo menos 10 dias úteis de antecedência, contados a partir da liberação de acesso aos documentos sobre esse depoimento. Esse pedido da defesa foi encaminhado ontem ao relator do caso no Supremo Tribunal Federal, ministro André Mendonça, que ainda não decidiu sobre essa solicitação. Então, com isso, esse depoimento segue marcado para a próxima terça-feira. Tati.
1: Obrigada, João Rosa, em Brasília.
2: Bom, e nós teremos na terça-feira que vem uma sessão extraordinária no Supremo Tribunal Federal. A Isa Stassiarini fala mais sobre este evento. Isa, boa tarde.
6: Fernando, boa tarde. Olha, em meio à indefinição do rito da sessão e também diante aí da pressão de um grupo de ministros para que essa sessão seja fechada, o Supremo Tribunal Federal indica que a sessão provavelmente não vai ser secreta. Isso porque o STF abriu o credenciamento hoje para que jornalistas possam acompanhar a sessão extraordinária. Lembrando que a Secretaria de Comunicação do STF informou que o acesso ao plenário vai ser restrito às pessoas previamente credenciadas e, portanto, divulga um link para que jornalistas e repórteres possam acompanhar essa sessão. Agora, nesse link não há menção sobre transmissão da TV Justiça, o que ocorre em todas as sessões plenárias do Supremo Tribunal Federal. E nessa inscrição também há informação de que as pessoas interessadas precisam preencher os dados para assistir presencialmente a essa reunião dos ministros marcada para a próxima terça-feira às 10 horas da manhã. E aí é que a gente lembra, né, Fernando, que o presidente do STF, o ministro Edson Fachin, tem defendido que a sessão seja pública. Mas há uma ala de ministros próximos a Alexandre de Moraes que defende que essa sessão seja fechada e, portanto, restrita. E, por isso, ainda não há uma definição se vai ser uma sessão aberta ou se vai ser uma sessão fechada. Mas fato é que o STF indica que, pelo menos secreta, ela não deve ser. Lembrando que Fachin, desde ontem, tem recebido não só ministros, mas também o próprio Procurador-Geral da República para definir sobre o rito e a forma de condução dessa sessão marcada para a próxima terça-feira. Há uma expectativa também que essa sessão possa ser acompanhada por ex-ministros do Supremo Tribunal Federal. Há uma previsão de que essa definição do rito possa sair ainda hoje, diante aí das pressões sobre como vai se dar essa discussão. Lembrando que em sessões plenárias habituais, sempre se começa com o relatório do relator, o que daria um indicativo de que o ministro André Mendonça poderia abrir a fala na sessão. Mas como é algo inédito, nunca antes, né, no STF a gente viu uma sessão para analisar o envolvimento de um ministro em investigações de processos que rolam no STF, há uma indefinição se neste caso vai começar ou não pela Procuradoria-Geral da República ou se vai seguir o rito padrão de iniciar pelo relator André Mendonça. Fernando.
2: Ok, obrigado. Isa Stassiarini com informações em Brasília.
1: 2:26. Seguimos movimentando a nossa reportagem. Agora, em São Paulo, o Pedro Pupulin tem informação. Oi, Pedro, boa tarde.
7: Oi, Tati. Oi, Fernando. Boa tarde para vocês e a quem nos acompanha. O prefeito de São Paulo, Ricardo Nunes, anunciou nesta sexta-feira que a gestão irá acionar o Supremo Tribunal Federal ainda hoje para averiguar se o Instituto Conhecer Brasil, ligado à empresária Karina Ferreira da Gama, produtora do filme Dark Horse, deverá ou não suspender suas atividades. Em caso afirmativo, segundo Nunes, a prefeitura irá romper o contrato com a ONG, que é responsável atualmente pela instalação de diversos pontos de Wi-Fi na capital paulista. Eu separei um trechinho, vamos ouvir.
8: O que acontece na decisão do ministro Flávio Dino ontem, ele tornou esse instituto inativo do ponto de vista de operações comerciais. E aí diz lá que em casos excepcionais, que deve consultar o STF. Então nós vamos consultar hoje o STF se a empresa ela realmente não pode mais ter contrato com ninguém.
7: Ontem, a gente lembra, o ministro Flávio Dino, do Supremo, autorizou uma operação contra Karina Ferreira da Gama, produtora do filme, em homenagem ao ex-presidente Jair Bolsonaro. A operação também mirou outras empresas de Karina, entre elas justamente o Instituto Conhecer Brasil, dono desse contrato de R$108 milhões anuais, assinado em 2024 com a Prefeitura de São Paulo para a instalação de pontos de Wi-Fi na periferia da capital. Segundo a decisão de Flávio Dino, os agentes federais descobriram que pelo menos R$6.1 milhões que saíram do Instituto foram repassados a empresas terceirizadas da ONG para depois então retornarem a outra entidade em nome de Karina, chamada de Academia Nacional da Cultura. As duas entidades, aliás, funcionam no mesmo endereço aqui na capital, no bairro dos Jardins. Na decisão que autorizou a operação, Flávio Dino apontou que a prática configura indícios de desvio e lavagem de dinheiro. Mas para fechar, apesar de toda a investigação, Nunes negou quaisquer irregularidades no contrato com o Instituto Conhecer Brasil e afirmou ainda que, quando se paga um serviço a alguém, o pagador não tem como saber o que o contratado irá fazer com este dinheiro. A gente segue acompanhando. Tati e Fernando.
1: Obrigada, Pupulin. Pedro Pupulin, em São Paulo.
2: Rio de Janeiro agora com Pedro Bonenberger. Oi, Pedro.
5: Oi, Fernando. Boa tarde a você, Tatiana, a todos. O Eduardo Paes, candidato do PSD ao governo do Rio, se defendeu hoje sobre as conexões que teve com Sérgio Cabral, prometeu combater o que ele chamou de máfia do transporte no estado e afirmou que vai reformular a segurança pública do estado. Declarações dadas na sabatina hoje à CBN e aos jornais O Globo, Extra e Valor Econômico. O Paes disse que as relações que ele teve com o ex-governador Sérgio Cabral, condenado por corrupção, são diferentes das que Cláudio Castro teve com pessoas ligadas ao crime organizado. Eduardo Paes afirmou que o adversário Douglas Ruas, candidato do PL, era empregado de Castro.
9: Eu não era o empregado do Sérgio Cabral como prefeito do Rio de Janeiro. Eu passei alguns anos respondendo por essa relação. Eu fui investigado, virado de cabeça para baixo. Fui vítima de uma perseguição de um juiz. E a gente caçou esse juiz. Ficou comprovado, usado isso politicamente na eleição de 2018. Então tem aqui um sujeito que está há muitos anos da vida pública, que não é filhinho de papai. Eu construí meu caminho.
5: O candidato do PSD negou esconder o apoio a Lula na campanha e disse que o voto dele é do presidente. No entanto, afirmou ter uma trajetória própria e que não precisa do que ele chamou de muleta, como o Douglas Ruas, que no caso se apoiaria em Flávio Bolsonaro, segundo o candidato. No setor de mobilidade, Eduardo Paes prometeu reduzir a tarifa do metrô, a mais cara do país, e acabar com o que ele chamou de máfia dos transportes.
9: Nós vamos dar início às obras da linha 3 do metrô. Fazer com a Superview o mesmo que eu fiz com o BRT. Vai acabar o Rio Card no estado do Rio de Janeiro. Nós vamos licitar a bilhetagem eletrônica, como eu fiz na cidade do Rio de Janeiro. Nós vamos baixar a passagem dos ônibus intermunicipais.
5: Na segurança pública, Paes se disse favorável à redução da maioridade penal. O candidato afirmou que pretende retomar territórios dominados pelo crime no estado, começando por São Gonçalo, na região metropolitana. Para isso, ele prometeu unificar as secretarias de polícia do Rio.
9: Unificar a Secretaria de Segurança. Você teve uma separação, criaram a Secretaria de Polícia Militar, Secretaria de Polícia Civil. E aí, mais tarde, o Cláudio Castro inventa uma Secretaria de Segurança, que vira uma terceira secretaria. O secretário de Segurança não manda na Polícia Militar, não manda na Polícia Civil, e as duas não conversam.
5: O candidato ainda disse que vai continuar na caça de funcionários fantasmas e que o teto de comissionados no governo dele será de 5% do funcionalismo do estado. Fernando.
2: Obrigado. Essa informação no Rio de Janeiro com Pedro Bonenberger.
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0: Sexta-feira, 11 de setembro de 2026. As investigações da Polícia Federal indicam que o candidato à presidência, Flávio Bolsonaro, foi um interlocutor direto do banqueiro Daniel Vorcaro nas negociações sobre o financiamento do filme Dark Horse. O material mostra que ele estava envolvido em tratativas relacionadas a cobranças de pagamentos, reuniões presenciais e acompanhamento das gravações. Além disso, o relatório informa que um fundo nos Estados Unidos, administrado por um aliado de Eduardo Bolsonaro, recebeu $12.300.000 a pedido de Vorcaro em possíveis transferências de recursos. O documento veio a público depois que o ministro do STF, André Mendonça, retirou o sigilo do caso nesta sexta-feira. Flávio Bolsonaro nega irregularidades e diz que todos os recursos do filme foram privados. O parlamento do Reino Unido rejeitou um projeto de lei que legalizava a morte assistida na Inglaterra e no país de Gales. O projeto visava permitir que pacientes com expectativa de vida inferior a 6 meses tivessem acesso à assistência médica para morrer. Caso fosse aprovado, o pedido de um paciente teria de ser validado por 2 médicos e por um comitê de especialistas. No total, 286 deputados votaram contra o texto. Com essa rejeição, o Reino Unido se distancia de países como Bélgica, Suíça, Uruguai e Canadá, que aprovaram o direito à morte assistida. No horário de Brasília, 2h34.
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0: Maria Cristina, boa tarde.
1: Boa tarde, Tati, Fernando, boa tarde, ouvinte.
0: Você dormiu essa noite?
1: Estou pensando em mandar retirada do dicionário essa, esse verbo sextou, né? Ninguém sexta mais,
0: não,
1: né?
0: Não tem.
1: Nunca entrou e também não vai mais entrar, né? Depender da vida do jornalista, não vai mais entrar.
0: Eu fui dormir com notificação de notícia da CBN meia-noite. Eu acordei com notificação de notícia da CBN. O Brasil está num ritmo bastante frenético. Essas notícias têm a ver com os pedidos de fim do sigilo de documentos do caso Master, que foi feito pela Procuradoria-Geral da República, acho que foi a última instituição a pedir o fim do sigilo de documentos. Mais cedo, os ministros Alexandre de Moraes e Cristiano Zanin, do Supremo Tribunal Federal, também encaminharam ofícios ao presidente do STF, Luiz Edson Fachin, pedindo a retirada de sigilo de todos os documentos do caso Master, sob o argumento de não induzir a ideia equivocada de transparência. Maria Cristina, quando a gente acha... Ah, e notícia que eu estou vendo agora na tela da Globo News, fresquinha, Luiz Edson Fachin deu 24 horas para que André Mendonça retire o sigilo absoluto de todos os documentos que fazem referência a esse inquérito. Quando a gente acha que já viu de tudo, descobre que tem sigilo ainda mais em uma parte, Maria Cristina.
1: Pois é, Tati, eu queria só fazer uma ressalva a esta notícia que você acabou de ler, porque manda tirar o sigilo total, mas tem ressalvas. Que é o que tiver em andamento não pode ser prejudicado. E eu faço essa ressalva porque o André Mendonça está se agarrando nelas para evitar abrir tudo. Vamos começar essa novela de sigilo do começo, né? Ontem à noite, o presidente do Supremo mandou o André Mendonça abrir o sigilo, mandar para os gabinetes dos ministros em função da sessão de terça-feira, quando vai ser decidido, pelo menos começar a ser decidido se o ministro Alexandre de Moraes vai ou não ser investigado, que ele enviasse o arquivo com todos os inquéritos, tudo que tiver lá no gabinete relativo ao Master. Só que ele ressalvou que, isso ontem à noite, ressalvou que aquilo que estiver em andamento e que o sigilo possa vir a afetar as investigações que ainda estejam em andamento, isso aí fica salvaguardado. É isso que André Mendonça seguiu ali a linha e mandou aquilo que ele julgou que pudesse ser de interesse da sessão de terça-feira. E nisso ficaram de fora investigações muito importantes. Ficaram de fora as investigações que se referem às previdências públicas municipais e estaduais. Aí tem toda a questão do Cláudio Castro, da Previdência do Rio, é a maior delas, né? Foi a Previdência que colocou mais dinheiro no Master. Ficaram de fora as investigações que dizem respeito ao senador Ciro Nogueira, ao senador Jacques Wagner, ao presidente do União Brasil, Antônio Rueda, ao ex-prefeito e candidato ao governo do estado da Bahia, ACM Neto. Então, ele deixou muita coisa de fora. O ministro Alexandre de Moraes esperneou e pediu a quebra de sigilo total. O vice-procurador-geral da República, já que o procurador-geral da República, Paulo Gonet, por estar citado nos diálogos com o Vorkar, aparentemente sentiu-se impedido, ele seguiu Moraes e pediu abertura total. E o ministro Cristiano Zanin fez um pedido também adicional, pedindo tudo que estiver no celular do banqueiro do Master, Daniel Vorkar. E agora veio esse pedido do Fachin, atendendo ao vice-PGR e pedindo que o Mendonça abrisse tudo, mas também com esta ressalva. Ele ressalvou que as diligências em andamento e a serem realizadas, elas possam ser resguardadas dessa quebra de sigilo. E aí é que está, na interpretação disso, eles colocam tudo que eles quiserem. Eu cheguei a pedir ao gabinete do Mendonça que eles me enviassem tudo aquilo que eles não estavam abrindo. E aí o que me explicaram é que não há braços para isso, para sistematizar, porque e tem coisas que eles não sabem. Aí é que a gente entende por que que esse tipo de ressalva ele abre brechas, porque a gente não sabe nem exatamente o que que está em andamento e que não está, o que que foi pedido e não foi pedido. E aí você vai dizer, não, mas a lei resguarda o sigilo para que isso não afete as investigações. Isso também é verdade. Então, olha só,
0: É
1: você
0: um
1: está aí
0: ótimo
1: diante,
0: paradoxo.
1: né? Diante da necessidade de um sigilo total para que os cidadãos que estão acompanhando, desde os últimos dias, a gente tem acompanhado infinidade de manifestos da sociedade civil de A a Z, pedindo que tudo seja colocado, tudo seja transparente, sessões abertas. E, por outro lado, a lei resguardando o sigilo de investigações, pelo receio de que, ao vir à tona algumas informações, os envolvidos possam vir a se proteger,
0: Muito
1: né?
0: bom, é.
1: Agora, no meio dessa dança de sigilo, quebra no quebra, vai até onde, o que é que resguarda, vamos lembrar o que é que a narrativa política eleitoral está fazendo disso, porque o presidente Lula, na entrevista que deu para o SBT, ele reiterou o que ele tinha pedido, que é a abertura de sigilo, total e ampla. O Flávio Bolsonaro, senador, candidato do PL à presidência, adversário do presidente, candidato à reeleição, disse que elogiou o Fachin e disse que também apoia a quebra de sigilo. Então, assim, defender a quebra de sigilo virou uma obrigação. Então, a política já incorporou a quebra de sigilo. E vamos ver agora o que acontecerá no Supremo, porque o Fachin, que havia sido, estava sendo pressionado, principalmente por governistas, a avocar, né, que na linguagem jurídica é assumir a relatoria do Master, argumentou, e eu acho que de maneira apropriada, que não poderia fazê-lo. Eu acho que eu contei isso aqui ontem, porque se ele o fizesse, abriria um precedente para que os próximos presidentes do Supremo também acordassem um dia e dissessem: olha, eu acho que eu vou pedir para este inquérito aqui para mim, eu que vou relatar. No outro dia, pedia um outro inquérito de outro colega. Então, isso poderia abrir um precedente de fato perigoso, né? Mas eis que agora, o Fachin não tem razão para não querer transparência nisso. Ele não é parte envolvida. Está aí o ministro que não é parte envolvida, o Fachin. Só que ele tem limites até onde ele pode forçar aí o Mendonça a quebrar esse sigilo. A mesma pressão que está sendo feita pela sociedade, no sentido de que a sessão de terça-feira seja pública, eu acho que vai se adensar, e eu arriscaria dizer que já não é sem tempo para que o sigilo desta operação também seja posto completamente a limpo.
0: Perfeito. Maria Cristina Fernandes, conosco diariamente em Tudo é Política. Eu desejo profundamente que você descanse nesse fim de semana, Maria Cristina. Até segunda.
1: Pelo menos que a gente possa domingar, né,
0: Exato,
1: Tati?
0: já que você está, acho que não vai dar, não é? Um beijo.
2: Tchau, Maria
1: Beijo.
2: Cristina. 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
7: 29 graus em São Paulo.
8: O volume de chuva na cidade de São Paulo neste mês de setembro já superou a média, segundo dados do Instituto Nacional de Meteorologia. Do dia 1º até 9 horas da manhã desta sexta-feira, o acumulado na região do Mirante de Santana já está em 122,8 milímetros de chuva. A média para setembro é de 83 milímetros. E ainda tem mais chuva para esta sexta-feira e para o fim de semana. Não se enganem com o solzinho que apareceu por aí. Agora nós temos o processo de formação de uma frente fria entre o sul do Brasil e o Paraguai. E essa frente fria vai avançar a partir da noite de hoje para o estado de São Paulo. Durante a tarde desta sexta-feira, ainda teremos pancadas de chuva acontecendo em vários locais do estado de São Paulo, inclusive na região da capital. E aí, durante a noite, as áreas de chuva vão começar a avançar de forma mais abrangente sobre o estado de São Paulo. Então, o maior risco para temporais nesta sexta-feira é na noite de hoje. Durante o fim de semana, com a passagem desta frente fria, o tempo vai ficar muito instável. Um sábado com predomínio de céu nublado e muita chuva em praticamente todas as regiões paulistas, inclusive na região da Grande São Paulo. No extremo norte do estado, até podem ocorrer períodos com sol, mas também tem risco de pancadas de chuva moderadas a fortes. Mas o sábado será de muita chuva na região da Grande São Paulo, pelo litoral, nos vales do Paraíba e do Ribeira, região de Sorocaba e de Campinas também. A temperatura volta a baixar. Na cidade de São Paulo, a temperatura neste sábado fica entre 15 e 23 graus. O domingo também será chuvoso e a temperatura cai um pouco mais, com máxima prevista de apenas 17 graus. Josélia Pegorim, da Clima Tempo, para a CBN.
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0: Diretamente de Washington, Bruna Santos conversa conosco agora. Tudo bem, Bruna?
1: Oi, gente. Bom dia, boa tarde.
2: Boa
0: Tudo
2: tarde.
0: Bem? Boa tarde, tudo certo. Bom, vamos conversar hoje a partir da declaração ou da promessa do presidente dos Estados Unidos, Donald Trump, de pagar 5 mil dólares para cada pessoa, né, para cada americano, em caso de vitória. De meio de mandato, né? A gente tá falando nas eleições de meio de mandato que acontecem agorinha, né, Bruna? Isso
1: É, em
0: é
1: novembro.
0: novembro. Configura a compra de votos?
1: Então, sim, ele disse isso, mas pela lei americana isso não configura compra de voto no sentido criminal. E eu já chego no porquê, inclusive com um precedente aí direto da Suprema Corte, que é algo bem diferente, talvez, do Brasil. Só que eu acho que a promessa dele, ela faz sentido. Sentido para ele, claro, quando você olha para quem ele estava falando naquele contexto, né? A convenção em que o Trump anunciou os tais 5 mil dólares não foi uma convenção para conquistar voto de eleitor independente ou indeciso. O que ele queria ali é literalmente tirar o republicano, o MAGA, do sofá para ele votar nas midterms. Tradicionalmente, as eleições de meio mandato engajam bem menos os eleitores trumpistas do que as eleições presidenciais. Então, por isso que ele disse: ah, imaginem que eu estou na cédula, né? Ele falou quando anunciou ali os 5 mil. A outra coisa que é sempre bom de lembrar é que o Trump trabalha com a lógica de alagar a zona, como eles chamam, de flood the zone, que é uma tática que o Steve Bannon, que é foi um estrategista dele, que concebeu, que é a ideia de estar sempre constantemente inundando o noticiário com assunto, com polêmica, com bravata, para que ninguém, nenhum jornalista, nenhum analista consiga se ater a uma controvérsia de cada vez. Mas tirando o espetáculo da frente, a questão jurídica é bastante específica, Tati. A lei federal americana, ela sim criminaliza uma compra de um voto se você pagar para a pessoa votar ou não votar. Mas o Trump no palco, ele disse assim. Ele não disse prove que você votou em republicano e você vai receber 5 mil dólares. Ele disse: olha, qualquer adulto será elegível depois da eleição a receber esses 5 mil dólares, inclusive um democrata. E essa diferença, ela impede que a promessa que ele fez seja tratada automaticamente como compra de voto. O caso da Suprema Corte que eu mencionei é um caso dos anos 80, em que um comissário de Kentucky prometeu que ia reduzir o salário dele, caso ele fosse eleito, com a ideia de economizar dinheiro dos contribuintes. A eleição, na época, ela foi contestada, e daí, quando chegou na Suprema Corte, por unanimidade, foi decidido que aquela lei violava, veja só, a liberdade de expressão do
0: Olha.
1: candidato. Então, o raciocínio era: campanhas políticas, em última instância, são disputas por benefícios futuros. Eu vou te prometer, sei lá, aumentar o salário mínimo para toda a população, desde que isso não tenha uma discriminação de você ir lá e votar no fulano, no Beltrano, isso está valendo. Então, eu acho que para mim, um ponto interessante é, mesmo, digamos que tá bom, Trump cumpre com essa promessa, vai lá e vai distribuir os 5 mil para cada adulto americano. Ele não conseguiria fazer isso, por dois motivos. Primeiro, eu acho que não conseguiria porque no Congresso não passaria, porque vários republicanos, inclusive, entenderam que isso não passaria, não era normal. Outro, porque ele não teria dinheiro para isso. Assim, a estimativa, ele não disse de onde ele tiraria o dinheiro, mas a estimativa seria, contando adultos americanos, mesmo se você conta os cidadãos ou não, seria de que isso custaria 1,2, 1,3 trilhão de dólares. O J.D. Vance disse que isso viria da receita das tarifas. Não tem esse dinheiro. A receita das tarifas não chega a esse montante. Então, realmente, ali é um pouco de bravata, de promessa eleitoral para animar a plateia e, como eu disse, para tirar o MAGA do sofá para ele votar no dia das eleições do midterms.
2: Agora, Bruno, o que que isso fala, o que que isso significa da relação entre o eleitor e o político nos Estados Unidos?
1: Então, eu acho que essa é a história, talvez mais interessante desse cheque dos 5 mil, porque quando a gente olha, para quem o Trump estava falando, como eu disse, é um grupo de pessoas que já acredita que o sistema está quebrado. E eles acreditam que, se o país está crescendo, esse eleitor quer sentir que ele é parte desse crescimento e ele vai sentir esse crescimento no próprio bolso, portanto, recebendo esse cheque. E o Trump, ali naquele contexto, ele imaginou: bom, se os Estados Unidos fossem uma empresa, eu daria esse dividendo, foi esse o termo que ele usou, para os acionistas. Então, ele está ali lançando mão de uma coisa que é o Trump com a relação direta com o eleitor. Ele está lançando mão do bom e velho conhecido por nós, populismo. Isso é algo que não é novo na administração dele. Ele fez isso quando o Elon Musk entrou. Lembra lá no início de 2025, quando o Elon Musk entrou com ele, eles prometeram que o dinheiro que fosse economizado a partir do escritório de eficiência governamental, chamado Doge, ia ser distribuído entre as pessoas. Isso não aconteceu, ele não conseguiu executar, até porque eles não conseguiram alcançar a cifra da economia. Ele prometeu que daria cheques de 2 mil dólares com a receita das tarifas impostas pelos Estados Unidos, não saiu do papel. Mas ele também lançou outras coisas que saíram do papel, como uma coisa chamada Trump Accounts, que é uma conta voltada para crianças nos Estados Unidos, com algumas condições. Fez um cheque de 1.776 dólares para militares. Então, esses pagamentos diretos já são uma coisa, digamos, recorrente no discurso e até na prática do Trump. Mas, para mim, a questão maior, Fernando, é: uma democracia se empobrece muito quando a relação com o eleitor passa a ser uma conta de dar e receber.
2: Perfeito.
1: De eu ganho, você recebe. Porque daí você passa a tratar a democracia quase como um contrato de desempenho. Você tira da figura todo e qualquer outro processo democrático ali que está envolvido, Congresso e outras instituições. E você tira da figura o coletivo, porque você está fazendo um contrato de desempenho na prática com você, com benefício é eu receber o cheque.
0: Mas
1: Então,
0: isso
1: acho
0: é a
1: que tem
0: cara
1: muita.
0: do liberalismo moderno, né?
1: Mas com tempero de populismo e com uma novidade, Tati, que eu acho que é essa desinstitucionalização mesmo do processo.
0: Que vem também, né, Bruna, na esteira de todos os processos que a gente vem vendo, noticiando e refletindo sobre das instituições mesmo, né, sobre o funcionamento das instituições nos últimos anos. Mas queria te ouvir um pouco mais sobre isso, né, porque quando a gente individualiza o debate ou a relação, o coletivo perde sempre. E
1: Sempre.
0: a democracia é feita do coletivo, de acordos coletivos, né? Ou seja, dá para dizer que quando a política é feita nesse nível de individualismo, empobrece a democracia, enfraquece a democracia, não dá?
1: Completamente. E eu acho que não é só uma transação econômica, porque nós não o que mudou. Não é apenas a proposta do político, não é o Trump no palanque dizendo eu te dou 5 mil dólares e você faz o que eu quero que você faça. É também a forma como a gente se relaciona com a política. Eu acho que esse é uma reflexão que eu venho feito, Tati, que eu acho que é muito sintomática do que eu vejo na política americana e talvez no Brasil, que é uma ideia de hiperpolítica. A gente tem a política, ela permeia cada vez mais a nossa vida, o nosso cotidiano. A gente abre o Instagram. Tá vendo agora no Brasil escândalos, juízes, políticos o tempo inteiro, mas ao mesmo tempo isso não vem acompanhado de uma reinstitucionalização. Então, em português bem claro, é muita política e pouca instituição organizando essa política. E eu acho que essa discussão ela fica muito clara quando a gente vê, por exemplo, o número das pessoas se engajando nas redes sociais em relação à política, no protesto digital, nos escândalos. Versus o número de pessoas se engajando em partidos políticos, em sindicatos, em
0: Sim.
1: associações. É muito dispar isso. Por exemplo, aqui nos Estados Unidos, comparecimento nas últimas eleições foi melhor. Filiação em partido, sindicato, associação civil cai, assim, todos os
2: Aqui
1: anos,
2: também.
1: tanto na esquerda quanto na direita. Então, quando você diz, ah, Vou te dar 5 mil dólares, isso me interessa para você fazer um determinado, atingir um determinado objetivo político meu. Você tira da figura a negociação, o desenho da política pública, o Congresso, todo esse resto. Eu acho que esse sintoma, nessa semana saiu um dado de uma pesquisa chamada America's Barômetro das Américas, que algumas pessoas comemoraram, porque ele mostrou um aumento modesto da confiança das pessoas nas Américas sobre a democracia, mas a desconfiança das instituições não voltou no mesmo ritmo.
0: Sim.
1: A confiança nas instituições, né? E eu acho que eu acho que você vê um quadro muito grave quando de mais interesse pela política sem necessariamente mais confiança nas instituições. E isso é preocupante, sintomático aqui. Acho que a doença dos 5 mil dólares mostrou isso. E no Brasil, talvez a gente também esteja indo pelo mesmo caminho. Não sei,
0: Sem
1: tempos
0: dúvida,
1: difíceis.
0: eu acho que sim, acho que tem muitos pontos em comum também. Tá bom. Acho que eu ia fazer mais uma, mas são 3 em 1, Bruna. A gente vai ter que se despedir, tá? Vou me dar por satisfeita por agora e te chamar para voltar na próxima sexta-feira, tá bom?
1: Tá bom, querida.
0: Obrigada.
1: Tchau, tchau.
2: Tchau, Bruna.
0: Bruna Santos, diretora do Inter-American Dialogue em Washington, falando de lá conosco toda sexta-feira no nosso CBN Pelo Mundo.
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0: Sexta-feira, 11 de setembro de 2026. A Procuradoria-Geral da República pediu ao presidente do STF, ministro Edson Fachin, que determine a retirada do sigilo de todos os procedimentos relacionados à investigação do Banco Master. O órgão afirmou que ficou de fora grande parte dos processos ligados à Operação Compliance Zero, que prendeu o ex-banqueiro Daniel Vorcaro. O pedido foi apresentado no mesmo dia em que o ministro Alexandre de Moraes também cobrou de Fachin a abertura integral dos procedimentos. Em ofício enviado mais cedo, Moraes acusou o ministro André Mendonça de agir com seletividade e tornar público somente o que entendeu conveniente, já que, segundo ele, 180 documentos permaneceram fora do material disponibilizado. O candidato do PSD ao governo do Rio de Janeiro, Eduardo Paes, prometeu combater o que chamou de máfia do transporte e disse que pretende reformular a segurança pública, retomando territórios do Estado. A declaração foi dada em sabatina da CBN, O Globo, Extra e Valor Econômico. Paes se defendeu ainda sobre as conexões que teve com o ex-governador Sérgio Cabral, condenado por corrupção, dizendo que as relações que teve com ele são diferentes das que o ex-governador Cláudio Castro teve com pessoas ligadas ao crime organizado. O barril de petróleo disparou e chegou a ultrapassar 108 dólares nesta sexta-feira, o maior valor desde maio deste ano. A alta foi impulsionada pelo avanço dos rebeldes Houthis no Iêmen e pelo prolongamento da guerra entre Estados Unidos e Irã. O grupo tomou a cidade portuária de Mocha, no Mar Vermelho, área usada para o transporte de petróleo da Arábia Saudita. A cotação tem subido rapidamente desde o início de julho, quando o petróleo tipo Brent era negociado a menos de 72 dólares. No horário de Brasília, 3 horas 4 minutos.
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1: Agora são 13h05, a informação com o Matheus Leite. Oi, Matheus.
2: Oi, Fernando. A linha 7 Rubi está com a circulação interrompida agora entre as estações Vila Clarice e Pirituba por causa da queda de árvore na via, causada pelas fortes ventanias que atingem a região metropolitana de São Paulo. A Tictrens acionou o ônibus da Operação Paese e as equipes atuam para restabelecer a operação. Fernando.
1: Obrigado, Matheus.
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1: Matheus Leite está de volta agora com mais informações sobre uma tentativa de feminicídio. O que aconteceu, Matheus?
2: Fernando, a Polícia Civil prendeu hoje um homem que esfaqueou e mordeu a ex-namorada num apartamento no bairro Planalto Paulista, na zona sul da cidade de São Paulo. A vítima, Stephanie Leandro de Araújo, de 28 anos, afirmou ao portal G1 que ela e Cauã Porto, de 21 anos, namoraram por cerca de um ano e estavam...

0: o aparelho, mas não passou a senha. De acordo com o relato, ele passou então a ameaçá-la e acusá-la de traição e pegou uma faca. Ela tentou fugir, tentou empurrar o homem quando foi mordida por ele e atingida com a faca. Cauã levou Stephanie para o hospital e ordenou que ela dissesse que tinha se cortado com uma taça. A mulher, no entanto, pediu socorro a uma atendente. Assim que ele se afastou, os funcionários da unidade de saúde acionaram a polícia, que prendeu Cauã enquanto ele tentava fugir numa viagem por aplicativo. Na delegacia, ele ficou em silêncio. Em depoimento, Stephanie disse que viveu um relacionamento marcado por violência física e que já tinha registrado um boletim de ocorrência contra o ex-namorado por agressão. Um dos casos, no dia 9 de abril, foi registrado por uma câmera de segurança do prédio em Barueri, na Grande São Paulo, onde ela morava com Cauã e o filho. Fernando.
1: Obrigado, Matheus Leite.

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1: 3:09, essa é a segunda hora do Estúdio CBN dessa sexta-feira, 11 de setembro de 2026. Abrimos essa hora com a informação que chega de Brasília, Samantha Klein.
2: Oi, Tati. A Polícia Federal suspeita que o ministro Dias Toffoli seria dono ou beneficiário do fundo de investimento Arlim, que recebeu 35 milhões de reais do ex-banqueiro Daniel Vorcaro. Essas informações foram publicadas pela revista Piauí. O fundo Arlim comprou uma parte das cotas da Maridit, que é uma empresa em nome dos irmãos do ministro Dias Toffoli. O magistrado depois chegou a admitir fazer parte do quadro societário do resort Taiaiá, que fica no Paraná. Mensagens obtidas pela Polícia Federal por parte do celular de Daniel Vorcaro mostraram diálogos que o ex-banqueiro teria tido com operadores financeiros. O cunhado, Fabiano Zetel, e também o político Fábio Faria, ex-ministro das comunicações do governo Jair Bolsonaro, justamente ao saber de atrasos em transferências para o fundo Arlim, esse que comprou cotas da Maridit. Também há mensagens indicadas para o ministro Dias Toffoli, que é avaliada, elas são avaliadas pela Polícia Federal como uma tentativa de justificar esses atrasos aos pagamentos ao magistrado. O texto ainda diz assim, conforme a reportagem da revista Piauí: oi, tudo bem? Gostaria de te ver rapidamente, você teria algum horário hoje? Escreveu Vorcaro após avisar Fábio Faria que conversaria com o ministro Dias Toffoli. E aqui também não é uma indicação de resposta do ministro neste documento. O fundo Arlim, só para a gente relembrar, pertencia ao dono do Banco Master e foi comprado pelo empresário Alberto Leite, que é amigo do ministro Dias Toffoli. Com vocês.
1: Obrigada, Samantha. Samantha Klein, em Brasília. E no meio desse imbróglio todo, a gente vai conversar a partir de agora

0: com o advogado, professor da Escola de Direito da Fundação Getúlio Vargas em São Paulo, José Garcês Guirardi. Professor, bem-vindo. Quanto tempo? Acho que seu mic está fechado.
1: Pronto.
0: Faz
1: tempo mesmo, tudo bem com vocês? Um prazer estar aqui.
0: Muito bom.
2: Tudo bem, obrigado.
0: Vamos falar sobre a crise no judiciário e sobretudo os efeitos dessa crise na nossa sociedade, no nosso sistema político e a simbologia dessa crise. Crise que se desenrola junto com a campanha eleitoral. E aí a gente tem um dos candidatos, Flávio Bolsonaro, sendo investigado por envolvimento no financiamento do filme Dark Horse, sendo flagrado, pedindo dinheiro a Daniel Vorkaro para o filme. As suspeitas contra Flávio Bolsonaro são de lavagem de dinheiro, evasão de divisas e corrupção. Aí, um dos filhos do outro candidato, o presidente Lula, candidato à reeleição, Fábio Luiz Lula da Silva, é investigado em 3 inquéritos, suspeito de corrupção e tráfico de influência. No meio dessa crise, tem o dinheiro da Previdência de 19 estados tendo circulado pelo Banco Master. Tem também a produtora suspeita de envolvimento na corrupção do filme, fazendo negócios com outros entes públicos, como a Prefeitura de São Paulo. Todos esses fatos estão sendo investigados e eu faço questão de citá-los aqui para dar um pouco a amplitude do problema. Isso num contexto eleitoral, tem eleição daqui a um mês. Professor, a gente recebeu o senhor aqui muitas vezes, desde o início do Estúdio CBN, lá em 2017, quando o senhor e tantos outros estudiosos da política e do direito alertavam para os riscos da politização da justiça e da judicialização da política. A gente foi acompanhando o estado das coisas de lá para cá, que só se acentuou, e eu quero começar ouvindo o senhor sobre esse processo em que o timing político se tornou determinante para ações jurídicas e vice-versa.
1: Bom, mais uma vez, Tatiana, Fernando, quem nos ouve, muito bom estar aqui. Eu acho que essa questão que você coloca é central, sobretudo porque ela convida a gente, Tatiana, a ter um olhar mais amplo sobre as causas do que está acontecendo agora. A gente tem, muitas vezes, cai na armadilha de ficar tentando resolver, né, o cotidiano sem pensar nessa duração mais longa. Eu estava, acho que como tantos de nós, né? A gente está numa mistura de tristeza profunda, de indignação, de tentativa de manter a esperança, que é um dever político manter a esperança. Mas nesse quadro eu estava pensando, estava lembrando, quando eu tinha 21 anos, eu tive no comício das diretas no Anhangabaú, né? 1,5 milhão de pessoas, era uma energia inacreditável. O Fernando falou aqui há pouco, ouvi dos Carolices, Osmar Santos lá em cima do palanque, falando diretas quando o Brasil? Todo mundo já!
0: Sim.
1: Todo mundo de camisa amarela. Tava Lula, tava Fernando Henrique, tava Brizola, tava Tancredo Neves. E a emoção ali é porque a gente estava lutando por alguma coisa importante e, sobretudo, pelo direito de discordar. Pelo direito a gente poder trocar ideias do país que eram fundamentalmente divergentes, mas que era precioso que isso fosse feito, e havia um consenso de que a democracia era melhor para todo mundo, e não abstratamente como um bom mocismo, como um valor moral, era melhor para melhorar concretamente a vida das pessoas, sobretudo os mais desvalidos, e foi isso mesmo que aconteceu, né? Foi isso mesmo que aconteceu, a gente conseguiu grandes avanços no Brasil depois da Constituição de 88. Só que a democracia exige de todos nós um ethos de respeito aos seus princípios. A democracia não são as regras das instituições. A democracia é um estado de espírito coletivo de respeitar essas regras das instituições, porque entende que é o bem comum. Eu acho que nós tivemos uma ruptura muito forte desse pacto que permitiu a democracia de 88, vou chamar assim, né, o movimento democrático, nas jornadas de 13. Não foram elas que causaram, mas elas são um marco temporal importante. E de lá para cá, eu acho que nós temos uma corrosão muito profunda das condições que dão viabilidade e credibilidade e legitimidade ao regime democrático no Brasil. Acho que algumas dessas causas são especificamente brasileiras. Acho que há uma reação ao espírito democrático da Constituição de 88, e acho que algumas causas são mais globais, o fim do capitalismo industrial e outras coisas. Mas, assim, estou falando isso porque eu sinto que, sobretudo num espaço como o de vocês, com um espaço super qualificado mesmo, acho que a gente é muito importante dar atenção ao cotidiano, mas nós temos que ter um pouco atenção na longa duração da história brasileira e no contexto mais amplo em que os absurdos de agora se colocam. Porque como é que a gente chegou aqui? Como é que a gente chegou nesse ponto? Quer dizer, como é que aquele cara de 21 anos, quando chega agora com 63, vê acusações gravíssimas, se vão ser provadas ou não outra coisa, mas que envolvem não posturas ideológicas, não, mas que envolvem vantagens pecuniárias, né? Não, isso acho que faz com que a gente deva pensar com cuidado coletivamente, porque para lá das mazelas individuais, nós temos certamente algo de sistêmico acontecendo. E se a gente não reconhecer esse caráter sistêmico da crise, a gente pode dar soluções paliativas enquanto não chega o próximo escândalo, né?
2: Bom, professor, sobre os absurdos, só com ligações com o Vorkaro nós temos Alexandre de Moraes, o escritório de sua esposa, temos Dias Toffoli, que hoje a revista Piauí traz histórias sobre ele ser dono de um fundo que recebeu 35 milhões de reais do Master, dinheiro ligado ao resort Itaiaiá, que foi parar nas Ilhas Virgens Britânicas. André Mendonça, além de ter se reunido com o Vorkaro no auge da crise do banco, virou relator do processo que investiga o banqueiro, sabia de toda a relação de Toffoli com o Master e nada fez, também está na revista Piauí, publicada hoje. Já o ministro Nunes Marques, o escritório do filho dele, um jovem recém-formado, tem contrato com o Master. E ainda tem mais, né? A gente tem Gilmar Mendes e Mendonça, que criaram institutos educacionais que recebem muito dinheiro de setores privados. Tornou-se comum hoje a gente falar em Gilmar Palusa. Nessa semana, Mendonça, inclusive, largou o tal instituto dele. Como é que o cargo mais alto do judiciário foi sendo cooptado? Por que que isso é grave? E quais deveriam ser os limites da atuação de ministros do STF?
1: Acho que aí, de novo, Fernando, você toca em algo muito amplo. Acho que tem algumas questões que são questões de desenho institucional, né? A Constituição de 88, com toda a razão, quis fazer um judiciário que tivesse condição de proteger os direitos fundamentais, porque a gente vinha de uma tradição de um Estado que os desrespeitava constantemente. Então, era importante a gente ter um judiciário forte, né? E que fosse capaz de interferir. Claro que a contrapartida para isso era a capacidade do judiciário agir como o judiciário. Uma coisa interessante no desenho, que já, vamos dizer, tantos séculos, mas o desenho da separação de poderes, é que do legislativo e do executivo, vamos dizer, você pode aceitar alguma, esperar até mesmo alguma paixão política. Né? Você espera que tenha paixão, porque é isso mesmo, porque é o jogo político, porque tem eleições, vão ser substituídos e tal. Mas o judiciário não é para ter paixão política. O judiciário é para servir como a razão que verifica se todo mundo está cumprindo o pacto daquilo, né? E essa condição do judiciário que inspira a nossa Constituição também está fundada numa coisa muito importante, que é a crença no valor da legalidade. Então, até bem as pessoas bem pouco tempo, mas no, você diz, olha, se algo é legal. Quer dizer, o judiciário pode não gostar de alguma coisa que é legal, mas a função dele não é fazer a lei, em princípio, né? Claro que essa é uma leitura que tem muitos matizes, mas assim, mas o desenho, vamos dizer, a caricatura é, olha, se a pessoa agiu dentro da lei, está tudo bem. Duas coisas acontecem. As duas muito importantes. Os autocratas começam a usar a lei para subverter o sentido da democracia, né? Então, nós temos uma situação muito clara em que, se nós fôssemos ser formalistas na aplicação da lei, o espírito da democracia estaria traído, né? E, nesse momento, o judiciário tem que agir e, portanto, tem que fazer interpretações da lei que preservem a base da sua legitimidade, que é fortalecer o jogo democrático. Então, nesse momento, temos um desenho institucional que quer um judiciário que supervise a aplicação das leis, pressionado por aqueles que querem utilizar a lei para solapar a democracia. Então, o judiciário tem que trazer cada vez mais à sua ponderação a questão da legitimidade das ações que formalmente são legais. Muito bom. Mas aí nós temos uma questão importante. A legitimidade é uma questão político, e ética. Não é? Nós podemos ter noções, diferentes de legitimidade, ao contrário da legalidade, que é um conceito francamente político. Com isso, a gente dá uma possibilidade, por meio de desenho institucional e por meio de uma necessária resposta institucional ao legalismo autocrático, a que a discricionariariedade do judiciário muitas vezes incorpore também a sua leitura de legitimidade. E isso enfraquece, vamos dizer, os controles mais tradicionais da ação dos juízes, que seriam os controles da legalidade. Então, as ponderações da legitimidade, dos princípios, que são super importantes, dão mais uma camada de poder para uma posição que já é super importante, que já é super poderosa. E aí sim, eu acho, a classe política brasileira descobriu que, se perdesse no parlamento, tinha um caminho para tentar de novo no judiciário. Né? E acho que o judiciário, ao invés de repetidamente dizer não, tipo assim, olha, isso aqui é problema de vocês, aceitou diversas vezes, ora pode ser com razão, ora, mas aceitou muito ser um árbitro político. E depois de árbitro político, começou a migrar a ser um agente político, no sentido mais próximo do executivo e legislativo. Acho que o meu colega gosta muito do Rubens Gleiser, falou um pouquinho disso. E daí, quando você começa a estar mais próximo de ter uma ação, ser um ator político nos cortes do legislativo e do executivo, você começa a ter também as tentações, que aparecem para o executivo e para o legislativo. E, sendo o ser humano como é, né, muitas vezes a fraqueza, a vaidade fazem com que decisões que não seriam inevitáveis, a gente não precisaria ter essa crise com o mesmo desenho institucional, rejeitando o legalismo autocrático, nós não precisaríamos estar nisso. Não há uma relação de causalidade. Não há, mas há um caldo, né, há um movimento mais amplo que facilita que algumas coisas ocorram.
0: Claro, e eu tenho a impressão que algo novo em relação a 10 anos atrás, quando começamos a discutir isso, professor, no mundo inteiro, né, não só aqui, são as suspeitas, quer dizer, uma novidade em relação ao que vimos do nosso processo no Brasil, né? São essas suspeitas fortíssimas de envolvimento de integrantes da Suprema Corte em casos de corrupção. Né? Porque havia corrupção política, enfim, a gente teve aí os últimos 10 ou 15 anos basicamente discutindo, investigando, julgando e punindo casos de corrupção, né? Foi isso nos últimos 15 anos. Agora, essa prática, ao que tudo indica, e essas suspeitas serão apuradas, chega à Suprema Corte do país. Falando sobre ética e corrupção, por que que isso é grave? Eu sei que essa parece uma pergunta banal, mas eu acho bom a gente restabelecer esses parâmetros. Por que isso é grave? O senhor acha que esse episódio colabora para o afrouxamento de parâmetros éticos, sociais, que a mensagem coletiva pode ser qual? E se, sobretudo, esse episódio pode reforçar um sentimento coletivo antissistema?
1: Eu acho que é exatamente isso. Acho que as pessoas não querem obedecer os juízes, né? Pessoas querem obedecer à Constituição. Esse é o pacto. Eu, assim,
0: E
1: eu não tenho
0: espera que
1: que
0: os
1: obedecer.
0: juízes cumpram a Constituição, não é mesmo?
1: Pois exato, né? Para fazer um paralelo aqui que eu às vezes faço. Quando teve o nascimento do Estado moderno, o que aconteceu antes, né, no mundo medieval? A Bíblia era um documento normativo, né? Você podia tirar preceitos a partir da Bíblia. Quando você tem a ruptura teológica que o protestantismo traz, e a porção de interpretações que a Bíblia vai ter, começa a ter uma situação assim: o padre fala que a Bíblia diz uma coisa, o pastor diz que a Bíblia faz outra coisa, o anabatista diz que é outra, o Leveler diz que é outra. A população fala assim: olha, eu posso continuar gostando da Bíblia, mas eu não dá para saber, não dá para se basear nela, porque eu não quero seguir o que o padre diz, eu quero seguir o que ela diz. E como cada um diz uma coisa, ela não serve mais para orientar a nossa vida. Acho que um dos problemas, já vou falar da corrupção num segundo, mas um dos problemas da gente sentir que a interpretação está enviesada por interesses pessoais, se for esse o caso, e muitas vezes interesses pessoais mesquinhos, certo? É que as pessoas podem dizer, crivelmente, pô, mas esses caras não estão interessados na Constituição. Eles estão invocando a Constituição para defender seus interesses, suas visões, suas preferências. E como é que a gente vive uma democracia sem a crença na Constituição como uma lei para todo mundo? Então, o que é duro, assim, que o parlamento tenha corrupção é horrível, que o executivo tenha corrupção é horrível, mas o judiciário cuida das regras que são de todos. Há um patrimônio simbólico na lei e na Constituição, não é propriedade do judiciário, do povo brasileiro. O respeito à lei é um bem precioso do povo brasileiro. E fazer desacreditar por razões que parecem bastante problemáticas, isso é muito sério. Então, acho que a corrupção, como você coloca, é diferente, por exemplo, eu discordar de uma decisão de um juiz A ou B, porque eu acho que ele é muito liberal, acho que ele é muito progressista. Eu posso ter uma discordância ideológica, mas eu não posso perder a fé de que ele esteja decidindo com base na Constituição, que não tem uma resposta única. Mas existe um limite hermenêutico, né, um limite para a interpretação, e que vai haver divergência. Agora, que as razões para ele decidir sejam razões que eu confio. Acho que isso é muito importante. O povo brasileiro é importante. O STF guarda a Constituição, deveria guardar a Constituição, zelar o respeito às leis, porque isso é o patrimônio mais importante do povo brasileiro. Um povo que precisa do respeito às leis para diminuir a miséria, a desigualdade e a exclusão que esse país tem. Porque se não for assim, eu acho que em parte nós estamos tá acontecendo. Nós vamos voltar a ser um país de mando. Um país de manda quem pode e obedece quem tem juízo. E a gente sabe que quem mais sofre com isso é quem não tem influência, quem não tem poder econômico, quem não tem
0: Os
1: prestígio
0: mesmos de
1: social.
0: sempre, né? Infelizmente.
1: Pois é. Então, mas acho assim, a crise no judiciário é mais, ou a corrupção no judiciário me parece mais grave e mais danosa para o país do que nos outros poderes, que é péssima também,
0: Sim.
1: mas é de outra natureza.
2: Professor, rapidamente, nosso tempo está acabando, mas eu queria muito ouvi-lo sobre transparência. Hoje, nosso ouvinte acordou e ouviu um monte de informações sobre inquéritos sob sigilo, ICAI sigilo. Sessão transparente, sessão ao vivo, sessão fechada, quando é necessário sigilo, quando é necessário não ter sigilo, ter ali algo secreto ou tornar as informações públicas. Como é que é isso na balança?
1: Essa é uma grande pergunta, porque acho que a gente precisa diferenciar o que é a sociedade e o espetáculo e o que é acobertamento antidemocrático, né? Eu acho que o sigilo é necessário quando é importante proteger direitos, quando ele serve para proteger direitos, para não ter julgamentos anteriores. E ele é ruim quando ele serve para acobertar conchavos. Eu estava falando aqui das diretas, as diretas foram derrotadas. O parlamento virou as costas para o povo brasileiro, né? E não adiantou fazer, porque teve importância. Mas assim, o que eu quero dizer é que uma instituição pode virar as costas para o povo, mas isso tem preço. Então acho que o sigilo não é Big Brother, não é colocar uma câmera para ficar todo mundo vendo todo mundo ao mesmo tempo. Mas também não é para facilitar acordo de bastidores que permitem que se façam acomodações não republicanas. Então, eu acho que num momento como esse, talvez você esteja talvez fazendo referência à reunião de terça-feira,
2: É, também.
1: ali nós estamos, por exemplo, na terça-feira, nós temos que ver como os ministros entendem essa situação. Os brasileiros têm todo o direito de saber isso. Não, nós não estamos discutindo, não é uma questão entre amigos, não é um conselho de classe, é uma pauta de não. É uma decisão sobre a credibilidade da Corte Superior no país. Então, acho que nós temos que evitar os dois abismos, né? de tornar tudo um espetáculo, uma espécie de Big Brother político, em que tem câmeras 24 horas para você se saciar com os detalhes sórdidos, mas também não podemos deixar que o sigilo seja um pretexto para acobertar desmandos, acomodações e, em última instância, desrespeito ao povo brasileiro, que precisa muito, muito desse respeito, sobretudo de quem tem mais poder.
0: Muito bom, muito bom. José Garcês Guirardi, advogado e professor da Escola de Direito da Fundação Getúlio Vargas, comentando conosco a crise no judiciário, a crise sistêmica, talvez a gente possa chamar, e seus efeitos sociais, políticos e, sobretudo, simbólicos. Vou dar referência aqui da Sociedade do Espetáculo, professor, rapidamente, livro do Guy Debord, e vou aproveitar e cometer a audácia de sugerir também ao nosso ouvinte que goste do tema da transparência, para ler o nosso bom e velho conhecido Byung-Chul Han, com um livrinho fininho e muito bom chamado Sociedade da Transparência, que traz, enfim, paradoxos entre tornar tudo público e o sigilo que é necessário para que as coisas continuem funcionando. Quero agradecer muito a presença do senhor aqui mais uma vez. É sempre um prazer te ouvir. Venha sempre, viu, professor Guirardi?
1: Ah, eu que agradeço, e eu sempre brinco, né, que eu, assim, com aquele nome do filme do Almodóvar, que ele fala que acho que a sociedade tá muito doente, mas o remédio é fale com ela.
0: É isso aí.
1: Nós vamos conversar. E vocês fazem esse trabalho, e por isso eu agradeço. Foi um prazer estar com vocês.
0: Muito
2: Obrigado,
0: obrigada.
2: professor.
1: Legal, até mais. Tchau, tchau.
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0: Sexta-feira, 11 de setembro de 2026. O empresário Daniel Vorcaro, dono do Banco Master, foi intimado a prestar esclarecimentos no âmbito das investigações que apuram possíveis fraudes financeiras envolvendo o banco na próxima terça-feira. No entanto, a defesa de Vorcaro pediu o adiamento do interrogatório. Os advogados alegam que ainda não tiveram acesso integral aos processos judiciais e que precisam de mais tempo para analisar os documentos. O relator do caso no Supremo Tribunal Federal, ministro André Mendonça, ainda não decidiu sobre o pedido. A Polícia Civil de São Paulo faz uma nova perícia na casa, onde a técnica de radiologia Larissa Morata, de 29 anos, foi encontrada morta com um tiro na cabeça. O marido dela, o soldado da Polícia Militar Vinícius Silva, está preso temporariamente sob suspeita de feminicídio. O oficial nega os crimes e alega que a esposa cometeu suicídio, tese descartada pela perícia preliminar. Líderes europeus prestaram homenagens às vítimas dos ataques de 11 de setembro em defesa da democracia. O presidente da França, Emmanuel Macron, afirmou que os atentados de 25 anos atrás continuam gravados na memória. Já a primeira-ministra da Itália, Giorgia Meloni, reforçou que a democracia e segurança não são conquistas garantidas e precisam ser preservadas. Os ataques da Al-Qaeda contra as Torres Gêmeas e o Pentágono deixaram 2.977 mortos. No horário de Brasília, 13h35.
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3: Matheus Leite de volta com outras informações. Diga, Matheus.
4: Fernando, a Defesa Civil de São Paulo instalou um gabinete de crise no Centro de Gerenciamento de Emergências Climáticas da Prefeitura da Capital Paulista para monitorar a possibilidade de tempestades severas entre hoje e amanhã. Estão reunidos membros de instituições como o Corpo de Bombeiros, Polícia Militar, SP Águas, Artesp, Arcesp, DR e concessionárias dos serviços de energia elétrica, água, gás e telefonia. A Tenente Ludmila, da Defesa Civil, afirmou que o objetivo do gabinete é agilizar o atendimento a possíveis ocorrências.
5: Todas as autoridades relacionadas que pode contribuir caso tenha algum transtorno de acordo com essas condições mais severas, elas se reúnem aqui com a gente para poder dar mais celeridade, um pronto atendimento, a gente ter mais capilaridade para atuar caso tenha algum acidente mais grave, precise restabelecer energia, por exemplo, desobstruir alguma rodovia, alguma ocorrência de emergência.
4: Desde a meia-noite, a Defesa Civil enviou 38 alertas relacionados às condições meteorológicas. Por causa da previsão, o governo estadual determinou a suspensão das aulas e de eventos ao ar livre nas regiões de Presidente Prudente, Marília, Itapeva, Sorocaba e Registro. Escolas de Cotia e Cajamar, na Grande São Paulo, além de Itu, no interior paulista, também suspenderam as aulas nesta sexta-feira para garantir a segurança das crianças. A chuva durante a madrugada de hoje provocou quedas de árvores, alagamentos e uma inundação no interior de São Paulo. Em Campinas, 3 árvores e um muro caíram, sem registro de vítimas ou desalojados. O aumento do volume do Rio Ribeira inundou uma estrada rural que liga 3 bairros e deixou as localidades isoladas. Moradores de Presidente Epitácio registraram vídeos de uma forte tempestade de granizo que causou danos em veículos. Na capital, uma casa desabou e outras 4 ficaram sob risco iminente em Sapopemba, na zona leste da cidade. Não houve vítimas, mas um morador foi desalojado. De acordo com o CGE, a cidade de São Paulo já acumula 148 milímetros de chuva em setembro, volume 124% maior que os 66 milímetros esperados para todo mês. Fernando.
3: Obrigado, Matheus.

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4: Temos sol. Sim, temos sol em São Paulo, temperatura neste momento 28 graus.

0: Estúdio CBN. Em Brasília, temos informações com a Ana Carolina Tomé. Oi, Ana, boa tarde.
1: Oi, Fernando, boa tarde para você, boa tarde para os nossos ouvintes. O ministro Alexandre de Moraes do STF voltou para rejeitar o recurso apresentado pela defesa do ex-deputado Eduardo Bolsonaro na ação por coação no curso do processo. Eduardo foi condenado por articular sanções dos Estados Unidos contra o Brasil e, segundo a denúncia da PGR, atuou para que o governo americano adotasse medidas como tarifaço, a lei Magnitsky contra Moraes e a revogação de vistos de ministros do Supremo. No voto de hoje, Moraes argumentou que não existe omissão, contradição ou obscuridade na decisão que condenou Eduardo por unanimidade. Ele rejeitou o argumento da defesa de que o filho do ex-presidente Jair Bolsonaro deveria ter a pena reduzida pela chamada confissão espontânea. Isso porque, segundo Moraes, Eduardo fez declarações públicas que ajudaram a comprovar as condutas pelas quais foi condenado, mas não admitiu a consumação de fato do crime. Sobre a imunidade parlamentar, o relator ainda afirmou que as declarações feitas por Eduardo Bolsonaro no exterior e em redes sociais e em entrevistas não estão protegidas pela imunidade. Isso porque as manifestações faziam parte de uma campanha para pressionar e influenciar o resultado da ação penal contra o pai dele, Jair Bolsonaro, atendendo a interesses particulares. Então, Moraes disse que entendo comprovado que os fins da atividade criminosa miravam a criação de um ambiente institucional de severa instabilidade com danos imensuráveis à economia brasileira. Essa decisão que condenou Eduardo a 4 anos e 2 meses de prisão em regime inicial semiaberto por crime de coação no curso do processo, só lembrando aos ouvintes, foi tomada pela primeira turma do STF lá no dia 16 de junho deste ano. Além dessa prisão, ele terá que pagar uma multa de 50 dias, multa calculada com base em 2 salários mínimos, e os ministros também determinaram a perda do cargo público de Eduardo Bolsonaro como escrivão da PF. A decisão do ex-deputado, então, é feita pela Defensoria Pública da União, já que ele não indicou advogados para representá-lo no caso, e esse julgamento que começou hoje, Fernando, ficará no plenário virtual da primeira turma até a próxima sexta-feira, sexta-feira, dia 18. Então, a gente vai seguir acompanhando tudo isso por aqui. E agora eu volto com você.
0: Obrigado, Ana Carolina Tomé, com informações em Brasília.
2: Tem informação chegando do Rio de Janeiro também. Gabriel Freitas, boa tarde.
3: Oi, Tatiana, boa tarde a você, ao Fernando e a todos. Olha, Antony Garotinho, do Republicanos, teve a candidatura ao governo do Rio barrada por unanimidade pelo Tribunal Regional Eleitoral aqui do Rio hoje, hein? O ex-governador ainda pode recorrer ao Tribunal Superior Eleitoral e, enquanto o recurso estiver pendente, pode continuar em campanha e ter o nome mantido na urna. O tribunal entendeu que Garotinho não está no pleno exercício dos direitos políticos por causa de uma condenação definitiva contra ele por improbidade administrativa. Essa decisão prevê 8 anos de suspensão dos direitos políticos e está relacionada a um prejuízo aos cofres públicos calculado em cerca de 234 milhões de reais. A principal discussão foi sobre quando esse prazo começou a contar. A defesa sustentou que a suspensão deveria ser considerada, né, desde 2018 e, portanto, já teria terminado em agosto desse ano. Mas o relator do caso, Bruno Bodar, discordou. Ele também considerou que, mesmo pela interpretação apresentada pela defesa, Garotinho se filiou ao partido, Republicanos, em março de 2024, enquanto ele ainda estaria com os direitos políticos suspensos. O tribunal também reconheceu a inelegibilidade prevista na lei da ficha limpa, né? Todos os desembargadores acompanharam o relator, defesa que tem 3 dias para recorrer ao TSE. Se isso acontecer, a candidatura fica sub judice. Garotinho pode continuar fazendo campanha, mas a validade de eventuais votos vai depender do resultado final desse processo. Sessão também teve outros registros barrados por suspeitas de ligação com crime organizado. Só para dar um exemplo para vocês, Tati e Fernando, a Mariana de Souza, da Federação União Progressista, teve a candidatura a deputada federal aqui no Rio indeferida por ter um filho com um traficante condenado e integrante do Comando Vermelho. Já o João Drummond, do PRD, teve a candidatura candidatura a deputado estadual rejeitada por maioria lá no TRE por ser neto do Luizinho Drummond e também sobrinho do Vinícius Drummond, que são nomes ligados à contravenção, ao jogo do bicho aqui no estado. O tribunal também considerou indícios de articulação da campanha desses dois ex-candidatos, portanto, com pessoas ligadas à contravenção e ao Comando Vermelho. E ainda nessa sessão, só para terminar, ainda devem ser analisados registros de candidatos como Marcelo Crivella, do Republicanos, Lindberg Farias, do PT, Daniela do Vaguinho, do Republicanos, e Antônio Rueda, do União Brasil. Tati e Fernando.
2: Afe Maria, obrigada, Gabriel. Gabriel Freitas, no Rio de Janeiro.
0: Igor Cardinho, em Brasília agora. Oi, Igor, boa tarde.
4: Oi, Fernando. Muito boa tarde para você. Boa tarde também para os nossos ouvintes. Fernando, o diretor-geral da Polícia Federal, Andrei Rodrigues, negou ao presidente do Supremo Tribunal Federal, ministro Edson Fachin, que a corporação tenha monitorado ilegalmente o ministro André Mendonça ou o advogado-geral da União. Na manifestação enviada hoje ao Supremo Tribunal Federal, Andrei afirmou que os relatórios questionados são análises regulares de inteligência e não resultaram de ações de vigilância, coleta clandestina de dados ou qualquer medida invasiva. Segundo o diretor-geral, os documentos foram produzidos a partir de informações e interações institucionais conhecidas pelos policiais no exercício das funções. Andrei afirmou que não existiu em absoluto qualquer monitoramento ilícito de ministro do Supremo Tribunal Federal e tampouco do advogado-geral da União. A manifestação atende aquela determinação do presidente do Supremo Tribunal Federal, ministro Edson Fachin, que deu prazo de 48 horas para que ele explicasse esse monitoramento de autoridades. A manifestação também diz que os relatórios de inteligência não se confundem com investigações criminais. Segundo Andrei, esse tipo de documento não acusa, não imputa e não é capaz de restringir direitos, porque tem como objetivo informar autoridades sobre cenários e riscos. Andrei também contestou a classificação dos documentos como apócrifos. Afirmou que eles têm autoria institucional, foram produzidos por setores identificáveis e registrados no sistema da PF. A ausência de nome do analista, segundo ele, decorre do dever de proteção dos profissionais de inteligência. Sobre o envio dos relatórios ao STF, Andrei afirmou que a PF agiu estritamente em cumprimento de ordem judicial expedida no inquérito das fake news, então sob relatoria do ministro Alexandre de Moraes. Fernando.
0: Obrigado, Igor Cardim, com informações em Brasília.
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0: Fala, Michel. Boa tarde.
1: Boa tarde, Tati. Boa tarde, Fernando.
2: Boa tarde.
0: Os bilionários não pagam imposto de renda e nós vamos acabar com isso. É o maravilhoso título do livro de Gabriel Zucman, uma publicação da editora Zahar. Mas antes, eu quero saber, é verdade? Você que é um especialista na classe?
1: Não, o que eu tô querendo dizer é para botar o nós aqui entre aspas, né? Porque eu, você e Fernando não merecemos processo, não. O Zucman deve estar com dinheiro para pagar isso aí.
0: É, esse é o nome do livro, mas eu tô perguntando se é verdade se os bilionários não pagam imposto de renda. Você que é um especialista na classe.
1: Não. Não, então, mas o que é mais especialista do que eu, porque vem pesquisando isso há muito tempo, de um outro ponto de vista. É muito interessante esse livrinho que acabou de sair de Zahar, eu quis trazer ele aqui, porque ele trata de um assunto que vira e mexe, permeia as conversas cotidianas. Todo mundo, quando tá naquele março, sei lá, abril, quando é o momento que a gente tem que mandar imposto de renda, começa a se perguntar, meu Deus, janeiro, você olha pro IPTU e IPVA e pensa, meu Deus, ou na hora que a gente se dá conta mesmo do preço das coisas e o quanto essas coisas também são caras por conta do preço dos impostos, a gente se pergunta, meu Deus, como é que a gente vai fazer com isso? E aí o Zucman é gênio, porque escreveu um livrinho com prefácio de Marcelo Medeiros, que é um sociólogo, esse também um grande especialista no assunto, que discute um assunto que, em geral, fica no colo dos economistas e dos estatísticos, mas é um livrinho feito para quem não sabe fazer conta. Tipo eu e vocês dois, né?
2: Acertou.
0: O pessoal de humanas, basicamente.
1: É, e o Zucman, pra quem não conhece, ele é professor da École Normale Supérieure, que é uma das escolas principais de formação de grandes intelectuais e políticos na França. Ele também é professor em Berkeley, nos Estados Unidos, na Califórnia, que é uma universidade prestigiada. E ele foi aluno de uma outra figura que vem pensando a beça em impostos há muito tempo no mundo, que é o Piketty. E o Zucman, ele tem uma proposta simples, que é muito interessante, porque ela é facilmente... e todo mundo entende, assim, não importa quanto dinheiro você tem ou quanto de imposto você paga. O Zucman diz, olha, a coisa que a gente inventou no passado, que é o imposto de renda, ela funciona para quem é assalariado. Para quem vive da fortuna que herdou, do dinheirinho que tem no banco, imposto de renda não funciona. E aí ele estabelece uma série de comparações. Perdão.
0: Imagina.
1: Uma das comparações que ele coloca é que, por exemplo, na França, que é um lugar onde a carga tributária é muito maior do que no Brasil, gira em torno de 51%, quando você olha para a população, em média as pessoas pagam isso. Mas quando você olha para os ricos, a taxa cai para 22%. E no Brasil, o problema é ainda mais grave. Quando a gente está olhando para o grupo que compõe o 0,01%, que é em torno de 20 mil pessoas que estão com grana beça para ficar se preocupando com outras coisas, não só com a fatura do cartão de crédito, a taxa de imposto gira em torno de 4%. Então, quem está ouvindo a gente aí, CLT, está tendo que se olhar para o contra-cheque, o holerite, todo final de mês ou no começo do outro mês e ver que você está sendo descontado, se você ganhar mais de 7 mil reais, se eu não me engano, 27,5%. E quando você olha para alguém que está com muita grana, essa pessoa só está pagando em média 4%. Aí que o Zucman fala? Olha, vamos resolver esse negócio. Sem nenhum dilema. Todo mundo que é super rico, e aí isso varia de país para país, mas na França ele está olhando para pessoas que ganham, que têm renda, né, um patrimônio acima de 100 milhões de euros. Nos Estados Unidos, eles olhariam para gente que tem um patrimônio acima de 1 bilhão de dólares, mas varia, ele diz assim, olha, não importa, se a gente olhar para os super ricos do mundo ou para os bilionários do mundo, que dão em torno de 3 mil pessoas, e a gente taxar eles só em 2% do dinheiro deles por ano, 2%, não é nada. Se eles pagarem mais do que 2%, não tem problema, a gente desconta, não tem dilema. Mas vamos cobrar só 2% de imposto desse pessoal. A gente consegue arrecadar todos os anos algo em torno de 250 bilhões de dólares para ser investido na humanidade. Aí você está pensando assim, putz, mas o que, que eu faço com essa grana? O Zucman vai te explicar, olha, 250 bilhões de dólares dava para matar tranquilamente a fome de 350 milhões de pessoas que estão aí sem conseguir fazer as 3 refeições diárias. Se a gente tivesse essa grana só cobrada de 3 mil pessoas... você ia conseguir ter escola de qualidade, universidade de qualidade e também aumentar os salários dos professores. Porque, em média, o mundo gasta ou investe em educação algo em torno de 700 bilhões de dólares. Aí ele vai olhando assim, para outros elementos interessantes. A questão do meio ambiente, né, que é uma questão central hoje, porque o mundo já vem provando todos os dias que a gente está à beira de uma bancarrota. Olha, em 2 anos, a gente pagaria todo o investimento em sustentabilidade que os países mais pobres precisam fazer para entrar nessa nova era e diminuir o impacto que eles provocam, os mais ricos também, nas questões ambientais. Então ele vai com uma linguagem fácil dizendo, olha, imposto é um assunto delicado, a gente fica se perguntando a todo momento quem deve pagar, o que é justo, o que é legítimo, mas tem gente que está pagando pouco e pode pagar um pouquinho mais e vai ser bom para todo mundo. Mas continua sendo foco de atenção, tá, Tati, Fernando? Na França, a proposta foi levada ao Congresso, mas não passou, mas continua fervilhando dentro da sociedade francesa. Na Califórnia, vira e mexe aparece um novo referendo, gente querendo discutir esse assunto. E no Brasil, a gente, em alguma medida, tá pensando, né? Eu acho que os avanços aí, né, estão aparecendo. E não tô falando aqui, é óbvio que toda vez que a gente toca nesse assunto, alguém diz, o problema não é pagar o imposto, o problema não é ter o retorno. Nessas horas, eu sempre falo, olha, por mais que... Fala.
0: Não, vai.
1: Não, por mais que a classe média que paga muito imposto no Brasil, com razão, sempre diz, a gente não vê o retorno do nosso imposto, porque eu tenho que pagar a escola pública, a escola particular para o meu filho, eu tenho que pagar meu plano de saúde, por aí vai. É legítimo esse questionamento, é super importante a gente trazer para a baila para, inclusive, pensar a efetividade do pagamento dos nossos impostos. Só que a gente não pode esquecer que o teu imposto não está só resumido à educação e saúde. Se você está andando numa rua que é asfaltada, se você passa por uma ponte para chegar na sua casa, se você consegue um passaporte, né, que vai te garantir a tua saída do país nas tuas viagens de férias, se você tem eleição de 4 em 4 anos, democracia, tudo isso é pago com imposto, que é muito mais do que só o nosso uso individual. Então, cada sociedade ou cada contexto precisa inventar aquilo que é legítimo ou pensar isso de um jeito... sem menos... a gente ficar muito com... Eu diria com... os contra-argumentos são sempre maiores do que a capacidade que a gente tem de pensar sobre esse tema. Então, acho uma boa provocação o livrinho do Zuckman.
2: Boa.
0: Porque toda vez que a gente fala em taxar grandes fortunas, tem uma gritaria, né? O povo classe média achando que estão falando do Renegade deles.
2: Mas não é. São vários dígitos. E tem uma outra questão também, porque não existe mobilidade... muito pouca mobilidade social no mundo. Haja vista uma sociedade de herdeiros que a gente tem, né? Porque um vai passando para o outro e não tem mobilidade social.
1: Fernando, essa questão ela vem se transformando num assunto ainda mais importante por conta dos estudos que a gente vem vendo a academia produzir nos últimos anos. E elas estão relacionadas a uma transformação do capitalismo, que é esse modo que a gente decidiu aí nos últimos 300, 400 anos, que era o modo que ia pautar as nossas relações no campo do trabalho e no campo da economia. O que mudou nos últimos 50 anos? Primeiro ponto aqui é que as desigualdades no mundo todo vêm se acirrando. E vêm se acirrando por quê? Porque a maneira como a gente produz ricos e a maneira como a gente mantém os ricos onde estão se transformou. Então, não é por acaso que a gente teve o primeiro... trilionário do mundo, que é o Elon Musk, esse ano de 2026. Por conta disso, né? Não é que o Elon Musk é um fulano que é iluminado só. A maneira como a gente produz dinheiro mudou. E essa maneira tem acirrado ainda mais a desigualdade. Mas o segundo ponto que foi defendido pelo Piketty, que é o professor do Zuckman, anos atrás, é que o Piketty começou a reparar que trabalho não deixa ninguém rico. O que deixa alguém rico... é herança. É herança por quê? Porque as taxas de retorno financeiro para o dinheirinho que você tem investido no banco, e se você tem muito dinheirinho investido no banco, as taxas são ainda maiores, as taxas desse dinheirinho, elas sobem numa velocidade infinitamente maior do que o dinheiro que você ganha do teu salário. Então, você pode trabalhar pra caramba, adorar que teu chefe te dá um 14º salário se você... tá aí se performando muito bem com bônus, você pode achar teu salário legal, você pode estar muito satisfeito com a tua vida, mas rico mesmo você não vai ficar, porque para você ficar rico, você tem que ter dinheiro dando filhote sobre dinheiro. Quando você está tendo trabalho dando filhote e dinheiro, isso aí não dá em muita coisa não. E aí o capitalismo mudou, então a gente precisa de algum modo trazer novas questões à baila. com menos fígado e mais razão.
0: Isso.
1: E eu acho que isso é um pouco da transformação que o debate público está trazendo, né? O título do Zuckman parece que tem muito fígado, né? Não à toa ele teve uma briga muito forte com o presidente, né, do grupo LVMH, que é um grupo de luxo, que é dono da Louis Vuitton e outras marcas. Mas, apesar do título ser raivoso, isso é mais uma estratégia de comunicação do que qualquer coisa. O trabalho do Zuckman e do Piketty são dois trabalhos sérios que pensam, através de dados e da ciência, como é que a gente pode reformular para ter uma sociedade... Não é igualitária, porque eu acho que ninguém tem essa pretensão, mas uma sociedade com menos desigualdades, uhum, e com menos contradições, né?
0: Sim, sem dúvida. Muito bom. Os bilionários não pagam imposto de renda e nós vamos acabar com isso. Não nós aqui. Esse é o título do livro do Gabriel Zuckman, uma publicação da editora Zahar, em que Michel Cofrado baseia o comentário dele hoje aqui com a gente. Hoje é sexta-feira, mas você ouve o Michel a hora que você quiser. O dia que você quiser, nas plataformas digitais da CBN. Ao vivo, ao vivão, ele tá aqui segundas, quartas e sextas. Valeu, Michel. Um beijo para você. Bom fim de semana.
1: Um beijo, um beijo, um beijo. E ouça sem moderação, né?
0: Isso
1: porque
0: aí.
1: É isso aí. Um beijo. Até segunda.
2: Bom trabalho.
0: Tá trabalhando pouco, cara.
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0: Sexta-feira, 11 de setembro de 2026. Um relatório da Polícia Federal aponta suspeitas de que o ministro Dias Toffoli do STF seja proprietário ou beneficiário de um fundo de investimento que recebeu 35 milhões de reais do banqueiro Daniel Forcaro. Segundo as informações reveladas pela revista Piauí, os valores teriam sido enviados para um paraíso fiscal no Caribe. A PF ligou os repasses de Forcaro a Toffoli porque o fundo era sócio direto do Tayaya Resort, hotel que pertence ao ministro e seus familiares no Paraná. O relatório veio a público depois que o ministro do Supremo, André Mendonça, retirou o sigilo do caso Banco Master nesta sexta-feira. O candidato à presidência Ronaldo Caiado do PSD foi diagnosticado com pneumonia depois de ser internado ontem em São Paulo. Segundo a equipe médica, ele havia dado entrada com um quadro inicialmente compatível com faringite. Caiado permanece internado, clinicamente estável, respirando espontaneamente e com boa evolução. A Arábia Saudita pediu ajuda ao presidente americano Donald Trump para combater os Houthis nesta semana. Em resposta, o republicano negou bombardear o grupo terrorista do Iêmen, mas disse que ajudaria no compartilhamento de inteligência e na definição de alvos. As informações são da agência de notícias Reuters. O pedido de ajuda ocorre em um momento em que os Houthis estão cada vez mais próximos de dominar o estreito de Bab el-Mandeb, passagem essencial para o tráfego de mercadorias e alimentos. O Rock in Rio 2016 retoma a programação hoje para o segundo e último fim de semana de shows na Cidade do Rock. Pela primeira vez na história do festival, o Palco Mundo terá uma programação inteiramente dedicada ao K-pop, com nomes como Huaçá e Stray Kids. Os artistas brasileiros Alok, JP e Duquesa também se apresentam hoje. No horário de Brasília, 4:03.
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1: 4:04, terceira e última hora deste Estúdio CBN de sexta, 11 de setembro de 2026.
2: Um comentário aqui de uma ouvinte chamada Hanna sobre a entrevista que fizemos com José Garcês Girardi, que é advogado e professor da Escola de Direito da FGV de São Paulo. Diz ela: excelente entrevista com o professor Garcês. Não sei se caio no desespero diante da situação ou na esperança diante de uma visão tão lúcida.
1: Obrigado,
2: Hanna.
1: Muito bom ouvir.
2: Pensamos
1: o professor
2: assim também,
1: Girardi. A gente está aqui entre o desespero e a esperança. Acho que estamos sendo representativo de boa parte da população, né? Entre o desespero e a esperança. Vou dizer para você que, se você quiser ouvir essa entrevista, é uma análise bastante ampla e profunda sobre a nossa situação, não só hoje, né? Não só sobre a crise na Suprema Corte do Brasil, mas nos processos pelos quais a nossa política e a nossa justiça vem passando, sobretudo nos últimos 15, 20 anos, de 15 anos para cá. Vale demais a pena. Você pode procurar a entrevista no Spotify, se você quiser, em... nunca sei se é Entrevistas, CBN,
2: entrevistas. Spotify,
1: ou
2: CBN,
1: se é CBN Entrevistas. Mas de qualquer jeito que você buscar, ele vai te levar para o lugar certo. Essa é uma possibilidade. Outra é no nosso site, cbn.globo.com.
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2: Sabe que tem radares com inteligência artificial, né, funcionando. Tem uns que foram instalados na rodovia Raposo Tavares, ali no quilômetro 17, 18, no acesso à cidade de São Paulo, e começaram a operar no dia 3 de agosto. E veja só, já geraram mais de 2.300 multas no período. De 3 de agosto até agora, um pouquinho mais de um mês. As câmeras detectam o uso de celular

1.386 ocorrências relacionadas à não utilização do cinto de segurança. Dos flagrantes, 179 infratores são condutores e os outros 600 são passageiros, veja só. Independentemente de quem está sem cinto, trata-se de uma infração grave, que resulta em multa, R$ 195. Aí tem 5 pontos na carteira de habilitação. Então, quer dizer, aquela câmera que vê dentro, praticamente dentro do carro. Outras 900 ocorrências estão ligadas ao uso do telefone celular ou fones de ouvido. Não pode também usar fone de ouvido. Sendo 579 só pelo manuseio do aparelho. Outras 250 por mantê-lo na mão. 94 por utilizá-lo. E neste caso, é infração gravíssima, a multa de 293. E aí são 7 pontos na carteira. A Ecovias confirma que irá expandir o perímetro de fiscalização com instalação de novos radares com inteligência artificial na Castelo Branco, no trecho urbano que dá acesso à capital. Não há data ainda para o início da operação. Vale lembrar que as câmeras sozinhas não são capazes de multar automaticamente, tá? As infrações detectadas pela inteligência artificial são enviadas para uma central de monitoramento da Polícia Militar Rodoviária para análise. Só depois da aprovação de um ser humano, de um policial, a multa é emitida.

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0: Oi, professor, boa tarde.
1: Tatiana, boa tarde. Fernando, boa tarde. Boa tarde. Ouvintes, boa tarde. Vou ver vocês aqui que ainda não vi hoje.
0: A gente está muito bonito.
2: Prepare-se.
1: Como sempre.
2: Não se assuste.
1: Prepare-se.
0: Respira fundo. Deixa o desfibrilador aí, porque o coração vai bater mais forte.
1: Ah, pronto, apareceram los dos.
2: Professor,
1: lindos,
2: vamos lá.
1: Como sempre.
2: Jefferson de Souza, de Nova Iguaçu, vamos no lá. Rio de Janeiro. Na etimologia, vimos que muitas palavras surgiram do grego, do árabe, do africano e do latim. O grego vem da Grécia, o árabe da Arábia, o africano de África e o latim. O que o latim tem a ver com Roma? O latim tem que vir do latino.
0: Eu amo.
2: Deveria ser

0: Romanês, língua romanesca ou algo do tipo. Qual a origem, então, do substantivo latim? Pergunta ele.
1: Olha, eu adoro essas perguntas porque, como a gente sempre diz aqui, não existe pergunta boba, né? E eu adoro essas perguntas porque elas são, sabe, o João Marcelo, como é que é? Gosto sim e daí, né? É mais ou menos nessa linha, quer dizer, a pergunta faz todo sentido sim, né? Sim, porque ele pensa corretamente, né? Se grego vem da Grécia, árabe vem do árabe, quando ele fala o africano de África, aqui já é preciso fazer uma correção, porque não existe o idioma africano, né? Existem várias línguas que entraram aqui, né? O banto, o quimbundo e por aí vai, que chegaram aqui com o povo escravizado, trazido na marra para as Américas, não é? Agora, o que o latim tem a ver com Roma, querido Jefferson de Souza? Roma é uma cidade, todo mundo sabe, capital da Itália, capital do Império Romano. O Império Romano foi absurdamente extenso, né? Quem já foi a Roma deve ter visto ali perto do Coliseu aquele mapa que mostra a expansão do Império Romano. Começa com um pedacinho ali que é só Roma, depois ele se expande, são quatro mapas. No último mapa, meu Deus do céu, Roma toma conta de todo o lado esquerdo da Europa, um pedaço do lado direito, norte da África, chega até a Grã-Bretanha e por aí vai, né? Agora, Roma fica numa região chamada, atenção, chamada em italiano, Lazio. É o time lá de futebol, querido Fernando, né? A cidade de Roma tem dois times profissionais, um se chama Roma e o outro se chama Lazio, né? Roma é a cidade e Lazio é a região. Em latim, Lazio é Latium, né? E daí Latium temos latim. Latim, a língua do Lazio, dessa região Lazio, cuja capital é Roma. Roma é a capital da região Lazio e é a capital da Itália, da República Italiana. Por isso o latim, né, se chama latim, porque vem do nome da região em que fica Roma. Eu tenho dois auxílios, a gente vai ver um. O primeiro é interessante, os dois são muito interessantes. O primeiro é uma composição de Nuno Ramos, que vai ser cantada por Arnaldo Antunes e sua voz memorável, e Rômulo Frois. Adoro. Isso está num disco do Rômulo, chamado Um Labirinto de Cada Pé, de 2011, e eu não vou dizer o nome da música para não dar spoiler. Vamos ouvir.

0: Uau!
1: Que beleza, hein?
0: É bonito. Muito. Gemia um berro, um baque, um rap em latim.
1: Pois é, você sabe que um dos sentidos que o AIS dá para latim, você está com ele aberto aí, Fernando, ou não? É, o número 3, latim, número 3, né?
0: Adorei, aquilo que é difícil de entender. O que é latim? É algo difícil
1: falar
0: de entender.
1: Falar latins. É, isso para ele é latim. Agora, se você clicar lá em locuções, loc, você desce, vai haver uma lá embaixo que é depois de em latim. Leia para mim, querido Fernando.
0: Depois de em
1: latim. Lá embaixo, latim. É a penúltima.
0: Ah, tá. Depois de em latim, gastar ou perder o seu latim. Fraseologia. Gastar ou perder o tempo com alguém que não entende ou que não
2: eu
0: quer entender.
2: Amo essa expressão, amo.
0: Isso
2: amo,
0: é bom.
2: Amo. Não me faça gastar o meu latim.
0: É, não vou falar nada.
1: Não me faça gastar. Hoje em
2: dia,
1: meu Deus do céu,
2: né? Minha tia falava isso. Eu tava lá, gastei
1: pois
2: o meu latim,
1: e hoje
2: ninguém entendeu nada.
1: Gastei o meu latim à toa.
2: É.
1: Né? E esse rap memorável, né? Memorável, eu entendia o latim e eu entendia. Como é que é um rap em latim? Eu entendi o latim. A gente fica aí imaginando como é que é esse rap em latim. Se esse em latim aí quer dizer justamente essa coisa difícil de entender, ou se vai que alguém tenha feito um rap em latim mesmo, né? E existe também, Fernando, não sei como é que está aí o nosso tempo, mas escreva aí latinório, e leia, também é informal, né?
0: Latinório.
1: Esse latinório.
0: Mal latim. É...
1: Especial. Não é espanhol, não aparece aí se
0: aparece
1: você puser
0: espanhol,
1: o cursor
0: é
1: em espanhol, mas não é espanhol. É especialmente palavreado.
0: Repleto de termos e citações latinas, usada de forma confusa e imprópria.
1: Tá vendo? Latinório. Bom, agora vamos pro segundo auxílio, que é um clássico da música brasileira. Aliás, esse primeiro eu não dei o nome, é rap em latim, o nome da música. O segundo auxílio é um clássico composto por Belchior, está no disco Alucinação, de 76. Também não vou dizer o nome, porque todo mundo sabe, a gente pega logo de cara. Vamos lá.

0: Sem parentes.
1: Bom, essa todo mundo conhece. Esse latino todo mundo conhece.
2: Essa é um clássico, só que muita gente, por incrível que pareça, faz uma confusão danada quando se usa latino, latino-americano. Uma vez eu ouvi com estes ouvidos, né, numa transmissão de jogo de futebol, um jogo entre a Itália e um país da América do Sul, que eu não lembro se era Argentina, sei lá, acho que foi, faz muito tempo. E o comentarista, que já não está entre nós, está no céu, não vou dizer o nome dele, disse que era um confronto entre o futebol europeu e o futebol latino. Santo Cristo, né? O futebol latino, certamente ele quis dizer que era o, sei lá, Argentina. E o europeu, pô, mas se a Itália não é latina, quem é, né? Então, cuidado, quando a gente fala latino-americano, a gente se refere à América Latina. Qual é a América Latina? É do México para baixo, né? A América que fala línguas latinas, neolatinas. O México, toda a América Central e toda a América do Sul, menos o Brasil. Todo mundo fala espanhol, nós aqui português. Tudo isso é América Latina. Latino-americano é da América Latina. Tudo que está no continente americano, do México para baixo. Então, é isso. Outro detalhe, em português, eu estou no tempo ou já recebi vermelho?
1: Já. Só estou replicando aqui.
2: Já recebi vermelho?
1: É, tá aqui então, amarelo, mas você já cometeu uma segunda falta aí. Eu tô achando que ela vai puxar. Ela vai puxar e puxou.
2: Puxou. Então, um beijo para vocês. Bom fim de semana. Até segunda, meus queridos.
3: Um beijo, grande professor. Beijo. Muito obrigado. Bom fim de semana.
1: Tchau, professor. Até segunda.
2: Tchau.
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1: Karen Lemos, boa tarde, Karen.
3: Boa tarde, Fernando. Tati, boa tarde também para o nosso ouvinte. O governador de São Paulo, que é candidato à reeleição, Tarcísio de Freitas, do Republicanos, ele defendeu hoje a transparência na apuração do escândalo do Banco Master e afirmou também que todos os envolvidos nesse caso devem ser investigados sem exceção, inclusive o candidato à presidência pelo PL, Flávio Bolsonaro. A declaração de Tarcísio ocorre logo após o ministro do Supremo Tribunal Federal, André Mendonça, determinar a abertura do sigilo de parte dos autos do caso do Banco Master. Isso por conta de uma determinação do presidente da Suprema Corte, o ministro Edson Fachin. Vamos ouvir Tarcísio falando a respeito.
15: Defendo transparência absoluta. Absolutamente ninguém está acima da lei. Ninguém está acima da Constituição. Isso vale para todo mundo. Isso vale, por exemplo, para o Supremo. Eu tenho falado, o Supremo não pode se unir para se defender. O Supremo tem que se unir para investigar. Isso vale para todo mundo. Isso vale para o Flávio, isso vale para o Luninha, isso vale para o Careca do INSS, isso vale para o Master. O Flávio tem dado os esclarecimentos dele. Se aparecer alguma coisa nova, pode ter certeza que ele vai estar pronto para dar esclarecimento.
3: Bom, Tarcísio cumpriu agenda em São José dos Campos e, na ocasião, ele falou também, né, também afirmou que é preciso esclarecer os fatos aí do escândalo do Banco Master e também acompanhar o andamento das investigações. Agora falando sobre Fernando Haddad, que é o candidato do PT aqui para o governo do estado de São Paulo, ele está hoje em Aparecida e falou sobre a crise que atinge o Supremo Tribunal Federal. Numa entrevista dada para a Rádio Pop Aparecida, o candidato defendeu fazer uma limpa nas instituições e também fortalecer a transparência.
0: E, na verdade, nós temos que corrigir as instituições brasileiras. Se o Supremo está errado, tira do Supremo quem está criando problema para o Supremo. Então, nós temos muita coisa para fazer, mas eu quero dizer que eu confio muito nas instituições e eu acredito no fortalecimento das instituições, tirando as laranjas podres de dentro delas.
3: Bom, depois dessa fala, a equipe de Haddad argumentou que, ao mencionar laranjas podres, o ex-ministro não se referia aos ministros da corte, mas a partidos eventualmente envolvidos em práticas ilegais. Fernando.
1: Obrigado. Essas informações de Karen Lemos.

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0: Sexta-feira, 11 de setembro de 2026. O presidente do Supremo Tribunal Federal, ministro Edson Fachin, deu um prazo de 24 horas para que o ministro André Mendonça libere o sigilo de todos os procedimentos relacionados à investigação do Banco Master. Fachin acolheu o pedido da Procuradoria-Geral da República após o órgão afirmar que grande parte dos processos ligados à Operação Compliance Zero, que prendeu o ex-banqueiro Daniel Vorcaro, ficou de fora. Mais cedo, o ministro Alexandre de Moraes também defendeu a abertura integral dos procedimentos. Moraes acusou o ministro Mendonça de agir com seletividade, tornar público somente o que entendeu conveniente, já que, segundo ele, 180 documentos permaneceram fora do material disponibilizado. O Tribunal Regional Eleitoral do Rio de Janeiro rejeitou por unanimidade a candidatura de Antony Garotinho, do Republicanos, ao governo do estado. A decisão considera que o ex-governador está com os direitos políticos suspensos por 8 anos após ser condenado por improbidade administrativa. A justiça indica que ele estaria envolvido num esquema de desvio de verbas da saúde na época em que era secretário de governo na gestão da mulher, a ex-governadora Rosinha Garotinho. Ele ainda pode recorrer ao Tribunal Superior Eleitoral. O governo do Nepal estimou em mais de 24 bilhões e 400 milhões de reais o custo da reconstrução do país depois das enchentes que deixaram mais de 1.400 mortos. O desastre foi provocado pelo colapso de uma geleira no Himalaia, que gerou uma avalanche na fronteira com o Tibete, na China. Cerca de 5 mil pessoas continuam desaparecidas. No horário de Brasília, 4h32.
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0: Carlos Eduardo Eboli, Gabriel Dudziak, boa tarde.
1: Boa tarde.
2: Olá, boa tarde.
0: Campeonatos internacionais no meio da semana. Quer ir, Fê?
3: Vamos pela Libertadores, então. O Flamengo derrotou o Independiente del Valle por 2-0 no Equador. No jogo de ida das quartas de final da Copa Libertadores. Como é que foi, Eboli?
2: Um resultado gigante do Flamengo, né? Para mim é a maior vantagem de um brasileiro para o jogo da volta. Não, considero já o Flamengo classificado, porque é muito difícil no Maracanã, o Independiente del Valle reverter uma situação como essa, né? O Independiente del Valle teve a chance dele ontem, no primeiro tempo. Aliás, após o primeiro tempo, não havia nenhum sinal de que o jogo terminaria 2-0 para o Flamengo. O Flamengo teve muito desconforto no primeiro tempo, não jogou bem. O Independiente del Valle pressionou pra caramba, mas criou muito pouco também, né? Acho que um ponto negativo do time da casa foi isso. Teve a bola, empurrou o Flamengo para trás, provocou muitos erros do Flamengo, mas o máximo que conseguiu foi uma bola na trave. O único lance de real perigo que aconteceu no primeiro tempo foi uma bola que o Independiente del Valle acertou a trave do Flamengo. E nada além disso, o goleiro Rossi não fez nenhuma defesa, não teve nenhum outro chute perigoso, e o Flamengo se arrumou no segundo tempo. Aí vem a capacidade técnica, capacidade de adaptação, de releitura do jogo, um time experiente, cascudo, acostumado com jogos decisivos, tetracampeão da Libertadores. O Flamengo botou o Independiente del Valle no bolso no segundo tempo, trocando passes, pegando a bola para ele, fez o primeiro gol num contra-ataque muito bonito, né, com Jorginho, Samuel Lino e Bruno Henrique, que é um cara histórico para o Flamengo e com uma capacidade incrível de poder de decisão, principalmente em jogos importantes. E o Independiente del Valle sentiu demais o golpe do primeiro gol. O Flamengo, então, fez o segundo com o Léo Pereira e, em alguns momentos, botou o Independiente del Valle na roda, trocando passes, teve até gritos de olé das arquibancadas, logicamente torcedores do Flamengo. Tamanha era a facilidade do Flamengo no segundo tempo para controlar o placar de 2-0 contra um adversário abatido, cabisbaixo, e consciente de que vai ser muito difícil reverter essa parada no jogo da volta. Então, um resultado gigante e extraordinário.
3: Jogo da volta no Maracanã, e aí pode perder por um gol de diferença.
2: Pode perder por um gol de diferença, se perder por dois vai para pênalti, e qualquer outro resultado aí de empate, ou vitória do Flamengo, classificação do Flamengo. Muito difícil, acho que o Flamengo está com 95%, vamos lá, respeitar o futebol, 95%, de chance aí de seguir adiante, de chegar à semifinal. Aliás, as semifinais, elas estão se desenhando bem a favor dos brasileiros, hein? Poderíamos ter uma semifinal inteira brasileira, que seria um fato inédito aí na Libertadores, que já há algum tempo é dominada pelos brasileiros.
3: Dudziak.
4: Reforçar o que disse o Eboli, né? Eu acho que a gente tem discutido bastante as mudanças pelas quais o Flamengo está passando e já passou aí no comando do Leonardo Jardim, né? O novo técnico, né? Já há algum tempo técnico do Flamengo. E a gente tem batido muito na tecla, né, de que com posse de bola, o time às vezes não quer tanto a posse de bola, na verdade, né? Com posse de bola até faz a diferença, mas em muitos jogos não quer a posse de bola, porque está muito montado para atuar como atuou ontem, né, na altitude, e como conseguiu desenrolar o jogo de ontem, né? Então, se defende bem, concentra jogadores no próprio campo e, quando tem a oportunidade, sai rapidamente, com qualidade técnica envolvida, e faz os gols, né? Então, o que eu fico pensando, né, depois de um jogo como o de ontem e já projetando o próximo jogo, é que talvez um Flamengo à la Felipe Luiz, como foi na Libertadores do ano passado, tivesse mais dificuldade num jogo como o de ontem, porque era muito mais dependente de controle por meio da posse de bola. E esse Flamengo sabe mais jogar desse jeito. Claro, se não conseguisse o resultado ontem, se perdesse o jogo, a gente, de repente, estaria falando de uma volta mais complicada do que seria aquela com o Felipe Luiz. Porque, de novo, né, um time sabe mais jogar com posse de bola e o outro sabe mais jogar reagindo ao adversário. Mas, como a execução da proposta foi muito boa, realmente a gente está falando num cenário que é muito difícil de vislumbrar uma eliminação do Flamengo.
3: Bom, vamos olhar para o Campeonato Brasileiro, que já tem jogo hoje, né? Tem um clássico, Atlético Paranaense e Curitiba.
4: 9 horas. e lá no Couto Pereira, são duas equipes que vieram da segunda divisão, né? E foram assim, muito dominantes na segunda divisão e que subiram para a Série A. E a gente pensando assim, olha, quando você sobe de uma B para A, primeiro objetivo é ficar e depois você vê o que faz. E os dois, assim, praticamente garantidos, né, que vão ficar. Acho que o Atlético Paranaense não há nenhuma dúvida. O Coritiba tem 37 pontos, não chegou nos mágicos 45, mas é muito difícil de vislumbrar uma queda vertiginosa do time. Então eu queria destacar isso, porque são dois times que iniciaram o campeonato de uma forma e agora estão de outra completamente diferente. O Atlético Paranaense na terceira posição, Coritiba na sétima colocação, e os dois aí garantidos na Série A do ano que vem, fazendo um grande clássico, né? Uma rivalidade muito grande que vai continuar na Série A no ano que vem. Certamente vamos ver os dois, e hoje vamos ver esse confronto lá no Couto Pereira, 9 da noite.
3: No final de semana, Ébora, o que você destaca?
2: No sábado tem uma grande concentração de jogos, né? E tem aí, é importante a gente ver, fazer a leitura de como é que o meio de semana, que é isso, são justamente os jogos da volta, né, de Sul-Americana e Libertadores, vão influenciar nesse fim de semana. Vamos lá, dou um exemplo. O Vasco pega o Grêmio, né, mas me parece que a missão principal do Vasco nesse momento é fugir do rebaixamento, e aí é um confronto direto, são duas equipes que estão lá embaixo, na parte do desespero da tabela, e é um jogo em Porto Alegre. Então acho que os dois times vão focar todas as forças possíveis nesse jogo pelo Campeonato Brasileiro. O Vasco tiver que sacrificar alguma coisa, vai sacrificar a volta da Sul-Americana. Tem também o Fluminense com o Atlético Mineiro, né? E aí eu acho que é um outro cenário, duas equipes que neste momento estão mais focadas no meio de semana, né? O Fluminense tem a volta com vantagem contra o Platense, o jogo é na Argentina, e é um jogo que pode ser um pouquinho complicado, apesar de que a vantagem é muito boa. Também não acredito que o Fluminense vai ter muita dor de cabeça nesse jogo da volta na Argentina, mas o carro-chefe nesse momento é voltar à semifinal da Libertadores da América. Então acho que o Fluminense pode poupar alguns jogadores contra o Atlético Mineiro, e o mesmo pode ser aplicado lá do Galo, né, que encontrou uma estabilidade ali no Campeonato Brasileiro e que tem uma volta dificílima de Sul-Americana contra o Santos em desvantagem, né? O Santos venceu bem por 2-0, então pode ser que o Atlético Mineiro também poupe jogadores nesse confronto, que se os dois times estivessem com as suas formações principais, seria um jogo bem bacana, porque são dois times num momento de alta, né? Mesmo o Atlético vindo dessa derrota aí para o Santos. Então tem que ver como é que o meio de semana vai influenciar a cabeça dos treinadores nesse fim de semana. Outra situação é Flamengo e Corinthians, né? O Corinthians tem um jogo muito mais difícil de volta contra o Estudiantes na Argentina, contra o Estudiantes em São Paulo, perdão, onde ele, se vencer, está classificado. E o Flamengo, como já falamos, tem esse conforto aí contra o Independiente Del Valle, e é o líder do campeonato. Então acho que o Flamengo não vai poupar muita energia nesse jogo contra o Corinthians, e o Corinthians pode ser que tenha que segurar alguns jogadores, sim, né? Porque não tem esse elenco todo.
3: Dudziak, e você?
4: Eu queria destacar e reforçar, né, que a gente vai ter esses clássicos, né? Um clássico nacional, Flamengo e Corinthians, domingo às 5:30 no Maracanã. O líder, né, Flamengo, assumiu a liderança na última rodada e vai enfrentar esse Corinthians que tem 4 derrotas consecutivas no Brasileirão. E sim, o que o Éboli fala é muito importante e verdadeiro, né? O Corinthians tem um confronto importantíssimo no meio de semana contra o Estudiantes em casa para chegar numa semifinal de Copa Libertadores e, a princípio, deve fazer algumas escolhas nesse sentido, né? Mas 4 derrotas seguidas no Brasileirão significa Corinthians estagnado em 32 pontos e o primeiro time da zona de rebaixamento, o Vasco, tem 25. Então, assim, já está começando a ficar um pouco desconfortável essa situação do Corinthians. E contra o Flamengo, mesmo com força máxima, né? Se o Corinthians for com força máxima, ele não é favorito, evidentemente. E se tiver rodando o elenco, menos ainda, né? Então é algo a se observar se vai ser uma escolha aí do Fernando Diniz, técnico do Corinthians, por time mesclado, time inteiramente reserva ou titulares. Às vezes o Diniz faz isso, né? Porque como o jogo do Corinthians é em casa, o deslocamento é Rio de Janeiro-São Paulo, mas obviamente tem um acúmulo de desgaste dos últimos jogos. E o outro clássico que eu falei, né? Aí é um clássico local, estadual, Palmeiras e São Paulo. O Palmeiras vai ter que ir a Quito, onde ontem o Flamengo fez, não é o dever de casa, né? É o dever de visitante, o dever de visita, né? Que acaba conseguindo essa vitória muito importante. O Palmeiras vai para o mesmo lugar, né? Lá na altitude de Quito, para tentar um bom resultado contra a LDU depois de ter vencido em casa por 1-0. O São Paulo tem um duelo com o Boca Juniors em casa, depois de perder fora de casa pelo placar de 1-0. Também aqui a gente está olhando com uma lupa e vendo quem são os jogadores que vão ser escolhidos pelos dois times. Palmeiras, na vice-liderança do brasileiro, não pode ficar negociando ponto, né? Ainda mais sendo mandante contra o São Paulo. Ao mesmo tempo, tem essa questão física que vai ser ponderada pela questão da altitude, pela questão da viagem do Palmeiras a Quito, sob o risco aí de repente, uma eliminação nessa fase da Copa Libertadores. Então, fiquemos muito de olho nesses dois clássicos, no que se refere a São Paulo.
0: Tá bom. Okay. Bom, segunda-feira a gente volta a se falar depois dessa rodada. Valeu, gente. Bom trabalho para vocês. Até segunda.
4: Valeu, até mais.
3: Tchau, Herbert. Tchau, Judes.
0: Judes.
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6: O metrô de São Paulo vai passar a aceitar pagamento por aproximação em todas as catracas a partir de segunda-feira, nas linhas 1 azul, 2 verde, 3 vermelha e 15 prata. Serão aceitas as bandeiras Elo, Mastercard e Visa de cartões de débito ou crédito físicos e virtuais cadastrados em celulares ou smartwatches. Desde dezembro de 2025, os passageiros já podiam pagar a tarifa com cartão em algumas catracas específicas. Esse formato de pagamento por aproximação não contempla as integrações tarifárias entre os sistemas de ônibus, metrô e trem. Os equipamentos continuarão aceitando normalmente outros meios, como o bilhete único, TOP e QR Code. A partir de 31 de outubro, os bilhetes magnéticos usados para acesso às estações desde o início da operação comercial do sistema em 1974 deixarão de funcionar.
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1: Fala, João, boa tarde.
2: Boa tarde, Tatiana. Boa tarde, Nando. Boa tarde, ouvinte. Tudo
3: boa
2: bem
3: tarde,
2: com
3: você? Frio aí?
2: Não, esse aqui, na verdade, é só estilo, porque é de denim, né? De brim, bem levinho.
3: É só estilo. Eu tô morrendo de calor, mas eu tô aqui só fazendo um estilo, né? Tá bom. Estilo é pra quem tem, né? De brim e tal. Não é qualquer um, né?
2: Tatiana, é levinho aqui, ó. Ó. Ó.
3: Eu amo que você entra na minha pilha, João Marcelo. Hoje é sexta-feira.
2: Só por isso que você mantém essa relação.
3: Pra poder te irritar. Tô brincando.
4: Vamos lá, o João mudou várias coisas aqui, aí surpreenda-nos. Vamos lá.
2: Pra saber o que vocês queriam, né?
4: A gente quer coisa boa, quer música boa.
2: Pergunto para a bancada. Vocês querem surpresas, querem coisas estranhas, um grande finale? Aí... Tatiana respondeu, quero tudo. Vamos lá, Tatiana. Então essa primeira aqui, ó. West Side Cowboy, de Manchester, Inglaterra. Aí, o rock de Manchester, lembra disso, Tatiana?
3: Nossa, eu lembro.
2: Não, mas essa é nova aqui, é uma banda de 2023. West Side Cowboy. Eu achei a sua cara essa música. Veja se deu certo ou não. Por favor.

0: Gostei. Gostei, é a minha cara, né, João? Eu curti. O que, que a gente tá ouvindo?
1: West Side Cowboy.
0: Adorei.
1: É um grupo de Manchester, 2023. Eu vi, recebi uma mensagem que tinha o primeiro álbum, né? O álbum de estreia. E aí falei, ah, vamos nessa, né? De repente... Aí... Quando eu ouvi, falei, a cara da Tatiana Vasconcelos.
0: Eu acho. Eu gostei, gostei. Vou ouvir o disco todo quando chegar em casa hoje.
1: Ótimo. Então vamos lá. A gente poderia agora...
0: Ótimo, missão cumprida.
1: Missão cumprida. Não, não, agora tem... Essa você achou rápida. Achei uma aqui da... Chama I Hate Yara. É o nome da artista.
0: É o nome, enfim, da artista. I Hate Yara.
2: I Hate Yara. Ela se chama Yara, não.
0: Imagina.
1: Yara Petit Frère, né? É. E ela chama I Hate Yara, tipo, podia eu chamar, como é seu nome? Eu odeio João. E Hold On The Radar, e é a música foi feita, é um freestyle, né? Ou seja, foi em tese criado na hora. Eu acho que criaram com pressa, porque olha o passo disso aqui, Tatiana, mais rápido que o seu indie rock lá de Manchester. A Hate Yara e On The Radar é o nome do grupo, né, do artista. Vamos nessa. Duas artistas juntas no freestyle.
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0: velocidade número 5, né?
1: Diferentão. Curti.
2: Basta. Ela é de Nova York, né? Tem origem do Haiti, filha de haitiano com nova iorquino. Você pensar, a estrela da alva e entrar assim, né? Fica legal. Parece uma marcha de carnaval, não parece?
0: Podemos tocar, claro.
2: Você não acha?
0: Eu acho, total.
2: Excelente. Uhum. Que bom. Bom, vamos para a principal de hoje?
0: Sim, prato principal.
2: Chegou sexta-feira, Tatiana. Essa é tão diferente de tudo que eu escuto normalmente. You live your life and I am living mine. Alguém deu risada aí.
1: Janaína e Fernando. Não fui eu.

0: Que, meu? Tô ouvindo, eu gostei.
1: Depois daquele show, você nunca mais foi a mesma. Você tá tão solta.
0: Eu tô o quê? Solta?
1: Solta, você tá tipo, não, tá artista total.
0: Eu adorei, gente. Me chama, desde criança eu sou assim. Me dá um pau com o microfone. Eu tô aqui por quê, você acha, hoje em dia?
1: Floresceu, floresceu.
0: É.
1: Ó, antes de falar um pouquinho mais, ó, eu ganhei um presentinho. Você que tá aí na nossa tela, né, que tá vendo. Tem um chaveiro. Olha que divertido. Tatiana, Nando e ouvinte, você que está aí assistindo na Globoplay ou no YouTube, você liga aqui, ó, aí ele toca, ó, um chaveiro, hein? Olha lá, vou botar aqui para vocês ouvirem, ó.
0: Não tá rolando.
1: Não?
0: Não.
1: Que pena! Vocês não estão ouvindo?
0: Não.
1: Que pena!
0: O que, que é um isso?
1: Cada pad desse vem uma batida, né? Uma caixa, um bumbo, um sample e tal. E ele tem 7 notinhas aqui. E você vai fazendo música para incomodar as pessoas do seu lado. No...
2: Maravilha. Rua, no sua hospital, cara.
1: É? É? Ó. É isso aí.
0: Ó, tem um pessoal aqui dizendo que curte o West Side Cowboy. O Ivan tá dizendo que tá na trilha sonora da série Origin. A Miriam dizendo, maneiro, João, essa West Side Cowboy. Gosto muito.
1: Caramba, agora eu não sei como é que eu faço pra agradar as pessoas.
0: Ué. Mas assim como a mim, você surpreendeu várias outras pessoas que não conheciam e curtiram e tal.
1: Pô, que legal.
0: Sobretudo a segunda, a Aline tá dizendo que parece a Billie Eilish com velocidade 3.
1: É verdade, né?
0: Adoro a Billie Eilish.
1: Você gosta mesmo?
0: Gosto. Curto. Acho uma mina legal.
1: Bastante. Olha, quando eu faço pesquisas para surpreender vocês, eu passo por músicas que eu penso, se eu mandar isso aqui para a rádio, não tem palavrão, nada disso, é o som. Olha, isso aqui é perturbador. Pode realmente atrapalhar o trânsito. Realmente, assim. Músicas... É interessante ver que tem pessoas que vão numa direção com a sua música, né? Portanto, há músicas feitas por determinadas pessoas que... não sei exatamente o que elas procuram, porque é muito distante de qualquer tipo de conexão possível, assim, instantânea, a não ser que sejam iniciados. Então, as baterias fragmentadas, os beats acelerados demais ou super lentos...
2: Será que não tem a ver com monetização, João? De querer ganhar um pouquinho a mais, para ser diferente, ser rápida, não sei. Tem a ver, não?
1: Olha, eu acho que hoje em dia talvez, Nando, mas assim, historicamente, esse tipo de música mais experimental, eu sempre gostei, mas eu passei a ouvir muito quando convivi com o Miranda, né? Nosso querido e saudoso produtor musical. E ele, faz Eduardo Miranda, e ele ouvia de tudo, assim, né? Então, o que eu aprendi lá é que eram iniciativas que não estavam preocupadas exatamente com o número, né, de cópias vendidas, mas em estabelecer ou uma cena, ou um selo, um elenco de pessoas que juntas daria ali algo. Mas era sempre já sabendo que a vida ia ser dura, né? Que você ia excursionar em umas condições mais duras, né? Nos festivais, né? O transporte, van e tal, cuidando de si. Hoje em dia, eu acho que tem isso um pouco que você falou, pensando nisso agora aqui ao vivo. Acho que 100 mil lançamentos por dia hoje, a gente fica pensando como se destacar, né? Como acrescentar algo seu para você ser percebido. Então, é sempre uma busca, né? Agora, muitas das coisas que são extremamente exóticas e não têm sucesso comercial num determinado momento, acabam inspirando outros artistas, eles utilizam isso e acabam atingindo grande sucesso, né? Acho que o caso da pessoa de sucesso que mais experimentou, assim, né, no mundo contemporâneo, nosso querido Prince, ouvia Cocteau Twins, ouvia coisas que não eram comercialmente de muito sucesso, mas acabou aprendendo. O que importa, né, é manter acho que a criatividade e a curiosidade acesas, né? Mas sim, né, o pessoal tenta, vou fazer de tudo para chamar sua atenção. Hoje, para encerrar, eu quero a Victoria Monet, pedir pro DJ com aquele sonzinho gostoso, lembrando que é sexta-feira.
2: O videoclipe é maravilhoso, ótima. João. A gente tava olhando aqui. Demais. Meio Madonna.
0: É legal,
2: né?
0: Com uma coreografia, bastante gente dançando, eu curto
2: Victoria
0: também.
2: Victoria Monet. Vamos lá, DJ.
1: barman faltou, mas tudo bem. Depois
2: ele... Chegou atrasado.
0: Legal. O Daniel vai falar, quando eu ponho, vocês reclamam.
2: Mas é que a gente não deixa.
1: Ô Daniel, você não entendeu? O nosso negócio é reclamar.
0: É, tipo, colocar... é reclamar, é te contrariar, Daniel.
1: Aproveita que é estéreo, num lado você põe silêncio, do outro lado você põe o drink, aí pra quem quiser, ou do lado...
0: Quem quiser se serve, tá aqui no balcão.
1: Muito obrigado. Think it's time to...
0: Eu adorei, tá? Hoje, com três músicas bem diferentes entre si, é, um vasto cardápio para gostos variados.
1: Eu acho que sim. Lembrando que é o West Side Cowboy, uma banda nova de Manchester. Nunca pensei que eu fosse falar essa frase, uma banda nova de Manchester. E I Hate Yara. Yara com Y, tá?
0: Muito bom. Um beijo pra você,
1: muito
0: João.
1: Obrigado.
0: Bom fim de semana. Segunda é nós, né?
2: Tchau, João.
1: Opa!
0: Ah. Produção do Estúdio CBN da Janaína Barros, trabalhos técnicos do Daniel Garçom Mesquita.
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0: Bom fim de semana, Fê.
2: Igualmente.
0: Até segunda.
2: Até.
0: Você, bom fim de semana. Descanse, não vai esquecer. Divirta-se também. A gente volta a se falar na segunda-feira, às 2 da tarde. Até lá.

0: Sexta-feira, 11 de setembro de 2026. O ministro Alexandre de Moraes do Supremo Tribunal Federal votou para manter a condenação do ex-deputado a Eduardo Bolsonaro pelo crime de coação no curso do processo. Ele foi condenado a 4 anos de prisão por tentar interferir no processo criminal do STF que julgava o pai, o ex-presidente Jair Bolsonaro, por tentativa de golpe de Estado em 2022. Moraes votou por rejeitar o pedido da defesa de Eduardo, que solicita a rejeição da acusação e redução de pena. O julgamento ocorre no plenário virtual do STF e está pautado para seguir até a semana que vem. O avanço de um ciclone extratropical aumenta o risco de tornados para as regiões centro-oeste, sul e sudeste do país. O fenômeno pode atingir o Paraná, Santa Catarina, São Paulo, Mato Grosso do Sul. O Paraná já registrou 2 tornados entre quarta e quinta-feira. O IMET mantém os alertas de tempestade para 8 estados, com possibilidade de chuva intensa, granizo e rajadas de vento acima de 100 km por hora. A seleção brasileira feminina de vôlei lidera o pré-olímpico sul-americano e volta à quadra neste sábado contra o Chile. A equipe conquistou a 3ª vitória quando venceu a Colômbia por 3-7-0 e manteve a invencibilidade da competição. O campeão do torneio garante vaga antecipada nos Jogos Olímpicos de Los Angeles em 2028. No horário de Brasília, 5:04.
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1: Olá, muito boa tarde. Seja bem-vinda, seja bem-vindo ao Ponto Final CBN desta sexta-feira, 11 de setembro de 2026. Hoje nós vamos juntos e juntas até às 18h30 da noite. Hoje tem Vera Magalhães com Viva Voz aqui dentro do Ponto Final a partir das 18h, trazendo um resumo da semana. E que semana, Carolina Moran? Boa tarde.
2: Não acaba nunca, Débora. Boa tarde para você, também para os ouvintes, todo mundo aqui na expectativa, né, pela suspensão do sigilo de todos os documentos do caso Master. Até agora nada, mas estamos atentas. Vamos nessa, sextar assim, com emoção.
1: E é sobre isso que a Isa Stassiarini traz informações diretamente de Brasília. Oi, Isa, boa tarde.
3: Boa tarde, Carol, também aos ouvintes. Olha, a liberação apenas de uma parte da investigação, né, do caso Master gerou uma disputa e uma troca de acusações entre as duas alas do Supremo Tribunal Federal, especialmente do grupo ligado ao ministro Alexandre de Moraes, que alega vazamento seletivo de informações. A avaliação é de que o relator, o ministro André Mendonça, manteve o sigilo de materiais relacionados a algumas autoridades, o que acabou desencadeando mais uma disputa interna em torno desse assunto. Portanto, Moraes deu uma decisão em que fala em omissão de 180 documentos que foram mantidos em sigilo e considerou que Mendonça fez uma escolha seletiva dos materiais que liberou. No despacho, o ministro Alexandre de Moraes pediu ao presidente do STF, o ministro Edson Fachin, que o plenário também analise a atuação de Mendonça na condução dos casos Master e das fraudes do INSS, e não apenas o relatório da Polícia Federal que revelou troca de mensagens entre o banqueiro Daniel Vorcaro e Alexandre de Moraes. O ministro ainda alegou que Fachin já tem conhecimento da conexão desses dois assuntos. A pressão também veio do ministro aliado a Moraes, Cristiano Zanin, que hoje pediu a Fachin acesso aos dados brutos encontrados no celular de Vorcaro para que consiga fazer a apreciação necessária e completa do relatório da Polícia Federal que vai ser julgado na terça-feira. Em meio a essas disputas, portanto, o presidente Edson Fachin atendeu a um pedido da Procuradoria-Geral da República, que também falou em uma ideia equivocada de transparência ao liberar parte da investigação. E, portanto, hoje, no início da tarde, Fachin deu prazo de 24 horas para que Mendonça encaminhe tanto à presidência quanto ao gabinete de todos os ministros todo o documento relacionado à investigação do Banco Master. O material precisa ser liberado em um HD e Fachin determinou o levantamento do sigilo dos procedimentos vinculados a todos esses

0: e a revelação ou a divulgação possa prejudicar a investigação. Lembrando que essa decisão atende ao pedido do vice-procurador-geral da República, que falou nessa transparência apenas de parte do processo relacionado ao Banco Master. A manifestação ocorre também da PGR, depois que Fachin pediu a Mendonça o envio aos demais ministros do Supremo dos procedimentos relacionados a toda a investigação do caso Master. E aí há uma expectativa em torno também do rito dessa sessão da próxima terça-feira. O Supremo Tribunal Federal indica que essa sessão não vai ser secreta, porque hoje divulgou um credenciamento de jornalistas. Mas lembrando que ainda não está definida se essa sessão vai ser totalmente pública ou se o acesso vai ou não ser restrito. Fato é que até o momento não há nenhuma informação sobre uma eventual transmissão pela TV Justiça, como ocorre nas sessões plenárias habituais da Suprema Corte. Débora.
1: Obrigada, Isis Tassarini, pelas informações. Agora, Carol, apesar do ministro Fachin ter tomado as rédeas da situação, a gente vê claramente ainda essa disputa que continua no STF, entre ministros, entre grupos, com relação à sessão extraordinária da semana que vem. Não está claro ainda, não está fechado o que exatamente vai ser julgado na sessão. E qual vai ser o formato? A expectativa, pelo que a Isa nos trouxe, de que seja uma sessão aberta e não teria cabimento diante dessa crise toda e dessa briga escancarada, que a mais alta corte do país, que é composta por homens, afinal de contas, homens públicos que deveriam resguardar, né, a lei, não é possível que eles façam uma sessão fechada, distante dos olhos da sociedade. Seria até uma contradição frente ao pedido de que houvesse a queda do sigilo das ações, além de que passaria a impressão de uma operação abafa, do ponto de vista político e também do ponto de vista corporativo. Todo mundo deve se lembrar da forma como o tribunal conduziu a saída do ministro Dias Toffoli da relatoria do caso do Banco Master. Foi uma sessão fechada, gerou um forte desgaste institucional. A corte foi alvo de duras críticas, tanto de juristas quanto da opinião pública, por ter feito uma sessão secreta, que no fim das contas acabou vazando, né? E todo mundo ficou sabendo o que tinha acontecido lá.
2: Claramente com aquele cheiro de acordo, né? Porque todos os ministros manifestaram confiança no ministro Dias Toffoli, né? Ele deixou a relatoria, mas com essa manifestação, com esse voto de confiança dos seus colegas, dizendo que não havia nada que desabonasse. Bom, a gente vai seguir falando desse assunto, Débora, porque o diretor-geral da Polícia Federal se manifestou hoje ao Supremo Tribunal Federal. Ele tinha um prazo, né, para se manifestar naquela decisão que tinha afastado o Andrei Rodrigues do cargo, depois ele foi reconduzido. O Igor Cardim nos conta o que que o Andrei disse nessa manifestação. Ele negou o monitoramento do ministro André Mendonça, né, Igor? Boa tarde.
3: É isso, Carol. Muito boa tarde para você, boa tarde também a Débora e aos ouvintes. O diretor-geral da Polícia Federal, Andrei Rodrigues, negou ao presidente do Supremo Tribunal Federal, ministro Edson Fachin, que a corporação tenha monitorado ilegalmente o ministro André Mendonça ou o advogado-geral da União, Jorge Messias. Na manifestação enviada hoje, atendendo à determinação do pedido de informações em 48 horas, Andrei afirmou que os relatórios questionados são análises regulares de inteligência e não resultaram de ações de vigilância, coleta clandestina de dados ou qualquer medida invasiva. Segundo o diretor-geral, os documentos foram produzidos a partir de informações e interações institucionais conhecidas pelos policiais no exercício das funções. Andrei afirmou ainda que não existiu em absoluto qualquer monitoramento ilícito de ministro do Supremo Tribunal Federal e tampouco da AGU. A manifestação também diz que os relatórios de inteligência não se confundem com investigações criminais. Segundo Andrei, esse tipo de documento não acusa, não imputa e não é capaz de restringir direitos, porque tem como objetivo informar autoridades sobre sobre cenários e riscos. O diretor-geral também contestou a classificação dos documentos como apócrifos. Afirmou que eles têm autoria institucional, foram produzidos por setores identificáveis e registrados no sistema da PF. A ausência do nome do analista assinando ali esse documento, segundo ele, foi necessária para proteger os profissionais da área de inteligência. Sobre o envio do

0: dos relatórios ao STF, Andrei afirmou que a PF agiu estritamente em cumprimento de ordem judicial expedida no inquérito das fake news, então sob relatoria do ministro Alexandre de Moraes. Por fim, a defesa também questionou a legitimidade do Partido Novo em abrir essa ação e pedir o afastamento cautelar e concluiu que não há fundamento para a adoção de medidas contra o diretor-geral. Débora e Carol.
1: Obrigada, Igor. Lembrando que o André Rodrigues segue no cargo, né, Débora? Porque as duas decisões foram anuladas pelo presidente do STF, ministro Edson Fachin. Tanto a decisão da André Mendonça, que tinha afastado o André Rodrigues do cargo, quanto a do Flávio Dino, que o reconduziu depois.
2: E a permanência de André Rodrigues deve ser um dos casos, uma das ações analisadas na sessão da próxima terça-feira, do dia 13. A Samantha Klein, também em Brasília, tem a manifestação do candidato do PL à presidência da República, Flávio Bolsonaro, em relação ao fato de estar sendo investigado no caso Dark Horse. Essa informação também veio a público após a liberação do sigilo de parte das ações. Oi, Samantha, boa tarde.
3: Oi, Débora e Carol. Eu acho que vale a pena a gente até trazer um pouquinho desse contexto, porque há uma grande expectativa pela quebra de sigilo das demais petições envolvendo o caso Master, incluindo a investigação sobre o financiamento do filme. A Polícia Federal afirmou que Flávio não foi um mero terceiro, mas um interlocutor direto do banqueiro Daniel Vorcaro na negociação do financiamento do filme. O presidenciável nega essas irregularidades, diz que os recursos foram privados, vem reforçando essa tese. O relatório da Polícia Federal também mostra que o senador teria se encontrado com Daniel Vorcaro ainda antes daquela troca de mensagens que foi revelada pelo Intercept. Esse encontro presencial teria ocorrido no dia 20 de agosto de 2025. E aí também colide com aquela versão de Flávio Bolsonaro de que o último encontro com Daniel Vorcaro teria sido para interromper a relação e o pedido por financiamento do filme. A solicitação da PF e um parecer da Procuradoria-Geral da República também levaram o ministro André Mendonça a abrir esse inquérito específico para investigar o senador Flávio Bolsonaro. Ele negou qualquer irregularidade e hoje defendeu a quebra de sigilo de todo o caso Master.
4: Eu peço ao ministro André Mendonça, tira o sigilo de tudo, mostra tudo para o povo merece saber e diferenciar quem está certo, que é o meu caso, de quem está errado, que é o caso do governo. Então, eu não tenho nada a reclamar sobre isso, eu acho que tem que dar transparência e tudo que vou encontrar, o que eu sempre disse, gente. Eu não tenho nada a esconder, que o filme é totalmente legal.
3: Um outro ponto importante também dessa investigação é que a PGR afirmou que o ex-deputado federal Eduardo Bolsonaro orientou a gestão dos recursos do filme Dark Horse nos Estados Unidos, falou em aporte ilícito do dinheiro enviado por Daniel Vorcaro, justamente para o Dark Horse, e essas declarações da Procuradoria-Geral da República estão também nos autos do caso Master, ou seja, dá um indicativo ou pelo menos uma possibilidade desses recursos terem supostamente também custeado parte da permanência de Eduardo Bolsonaro nos Estados Unidos. Com vocês.
2: Obrigada, Samantha Klein, pelas informações. Você fica agora com o noticiário da sua região. Já já tem mais Ponto Final CBN para falar sobre esse e outros temas.

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0: Matheus Leite tem informações sobre novos casos de sarampo. Oi, Matheus, boa tarde.
1: Oi, Débora, boa tarde a você e também aos ouvintes. Pois é, mais dois casos confirmados hoje na cidade de São Paulo. Segundo a Secretaria Estadual da Saúde, as infecções foram em um bebê de 6 meses e um homem de 28 anos que tem histórico de vacinação contra a doença. Com isso, o total de casos de sarampo no estado em 2026 chega a 32. 29 na capital, 2 em São Bernardo do Campo, no ABC Paulista, e 1 em Guarulhos, na região metropolitana. Em 22 episódios, os pacientes não tinham registro de vacinação contra o sarampo ou apresentavam esquema vacinal incompleto. As três cidades tiveram uma estratégia ampliada de imunização para pessoas de 6 meses a 59 anos durante todo o mês de agosto. Segundo a Prefeitura da capital, foram aplicadas mais de 2 milhões de doses durante a campanha. Mesmo com o encerramento das ações, a vacinação de rotina contra o sarampo continua nas unidades básicas de saúde, as UBSs. Crianças devem tomar a primeira dose aos 12 meses e a segunda aos 15 meses. Pessoas de 15 meses a 29 anos devem ter 2 doses registradas, com intervalo mínimo de 30 dias entre elas. Quem tem de 30 a 59 anos deve ter pelo menos 1 dose da vacina contra o sarampo. E trabalhadores da saúde devem ter 2 doses independentemente da idade. A chamada dose zero da vacina tríplice viral continua sendo aplicada em crianças de 6 meses a 11 meses e 29 dias, que moram nos municípios de São Paulo, Guarulhos e São Bernardo, ou que tiveram contato com pessoas com suspeita ou confirmação de sarampo, isso aí conforme a avaliação das equipes de vigilância. A dose zero, a gente lembra, não substitui as previstas no calendário. Débora.
0: Obrigada, Matheus Leite, pelas informações.

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3: Tem lentidão agora no sistema Castelo Raposo. O motorista enfrenta trânsito lento sentido interior na pista expressa da rodovia Castelo Branco. Pisa no freio na altura do quilômetro 30 e o caminho só melhora por ali depois da passagem pelo quilômetro 32. Na rodovia Raposo Tavares, lentidão nos dois sentidos. Quem vai no sentido da capital paulista agora pela Raposo encontra um trecho de 4 km de lentidão que começa no 27 e vai até o quilômetro 23. Já no sentido interior é um trecho maior de lentidão, trecho de 23 km. O motorista já pisa no freio na altura do quilômetro 11 e o caminho só melhora na Raposo sentido interior a partir do quilômetro 34. Na rodovia dos Bandeirantes sentido São Paulo tem lentidão agora do quilômetro 58 até a passagem pelo 49 por causa de um acidente na pista. Destaque agora também para a rodovia Regis Bittencourt, com lentidão agora no sentido de Curitiba, desde o quilômetro 279 até a passagem pelo 284.

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1: 5 horas e 23 minutos agora, saiu há pouco pesquisa Datafolha com intenções de voto para governos do estado, de vários estados. Começando aqui por São Paulo, pelo estado de São Paulo, essa pesquisa Datafolha mostra o governador Tarcísio de Freitas no primeiro turno com 49% e o petista Fernando Haddad com 29% das intenções de voto. No segundo turno, o governador do estado, que é candidato à reeleição, supera o petista por 56% a 35% das intenções de voto. Em Minas Gerais, no primeiro turno, Cleitinho Azevedo aparece com 37% das intenções de voto, Patrus Ananias com 13% e Calil com 11%. No segundo turno, Cleitinho bateria tanto Calil quanto Patrus. Na simulação com o pedetista, o senador aparece com 54% das intenções de voto, contra 29% do adversário. Já se a disputa de voto fosse com Patrus Ananias, do PT, Cleitinho marcaria 59% ante 24% do ex-prefeito. O nome do atual governador não foi testado em Minas Gerais.
2: Tem dados também do Rio de Janeiro. Débora, aqui no Rio, o ex-prefeito Eduardo Paes segue na frente na corrida pelo governo, mas a diferença dele para o candidato do PL, Douglas Ruas, caiu 4 pontos percentuais. O Eduardo Paes está com 43%, eram 41% no dia 21 de agosto, e o Douglas Ruas subiu de 19% para 25%. Em terceiro lugar está o Antony Garotinho, ex-governador, candidato do Republicanos, com 10%, também subiu um ponto, lembrando que ele teve o registro de candidatura indeferido pelo TRE, mas está recorrendo, então continua ainda em campanha. Em Pernambuco, a governadora Raquel Lira lidera com 47% das intenções de voto. Em seguida, vem o ex-prefeito do Recife, João Campos, do PSB, com 42% das intenções de voto. Temos também números do Distrito Federal. A governadora Celina Leão continua liderando com 40%. Ela é do PP. Antes eram 30%, cresceu também bastante aqui a Celina Leão nessa última pesquisa. José Roberto Arruda, ex-governador do PSD, está com 17%, antes ele tinha 28%, então caiu de 28% para 17%. Em terceiro lugar, o Leandro Grass, do PT, com 16%, na pesquisa anterior ele tinha 11%.
1: O Datafolha ouviu 1.610 eleitores em cidades paulistas, de nas cidades, né? Não só do estado de São Paulo, mas os estados em que foram feitos os levantamentos, entre 8 e 10 de setembro. A margem de erro é de 2 pontos percentuais para mais ou para menos, e o índice de confiança de 95%. A pesquisa está registrada no TSE com números diferentes, né? Cada estado tem o seu número, posso trazer daqui a pouquinho o número de cada estado, e foi contratada pela Folha e pela TV Globo. Você fica com o noticiário da sua região.

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3: Matheus Leite tem mais detalhes sobre a perícia feita na casa da mulher que morreu com um tiro na cabeça, mulher que era casada com um policial militar. Oi, Matheus.
4: Oi, Débora. Pois é, a polícia faz hoje uma nova perícia nessa casa onde Larissa Morata foi encontrada morta em Embu das Artes, na Grande São Paulo. O marido dela, policial militar Vinícius Silva, está preso sob suspeita de ter matado a mulher, mas nega o crime. Esse trabalho de perícia de hoje conta com um scanner 3D e luminol para reconstituição das posições e alturas do casal, a trajetória do disparo e para revelar manchas de sangue não visíveis a olho nu. Até o momento, a perícia já constatou que a arma não estava encostada na cabeça de Larissa no momento do tiro e que ela foi atingida pelas costas, enquanto estava em pé. Ainda segundo a análise, o disparo partiu da esquerda para a direita e, como Larissa era destra, a tese de suicídio apresentada pelo marido dela perdeu força. O laudo do IML também identificou 14 hematomas no corpo da vítima. Ontem, a polícia cumpriu um mandado de busca na casa da irmã de Vinícius, Tamires Matias, investigada por suspeita de fraude processual em razão de divergências entre os depoimentos dos irmãos. Ela diz que estava na casa no momento da morte, o que é negado por ele, mas os dois mantêm a versão de que Larissa cometeu o suicídio. A defesa de Tamires diz que ela está contribuindo com as investigações. Débora.
3: Obrigada, Matheus.
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3: Luana Coutinho monitora a movimentação na cidade de São Paulo e traz mais informações. Oi, Luana, boa tarde.
5: Oi, Débora, ótima tarde para você, também para o ouvinte da CBN. O sextou complicado aqui na capital paulista, viu? Pelos principais corredores tem congestionamento, trânsito pesado. E eu já começo falando do caminho pela Tancredo Neves. Tem acidente ali no cruzamento com a Rua Vergueiro. Foi um atropelamento e gera reflexo aí para o motorista que vai em direção à Avenida dos Bandeirantes. Tem congestionamento desde a região do Sacomã, ali na passagem pela Praça Altemar Dutra. Quem segue ainda pela Tancredo, vai ali ó, em direção ao Complexo Maria Maluf, passando do local da ocorrência, já encontra melhor caminho, viu? Aí já segue sem dificuldades até a chegada ali à Avenida dos Bandeirantes, no sentido da Marginal do Rio Pinheiros. É só esse trecho mesmo inicial da passagem pelo Sacomã até a Rua Vergueiro que está mais complicado, reflexo desse atropelamento por moto. Para quem vai no outro, na outra direção, para quem segue em direção ao Sacomã, também ali pelo Complexo Maria Maluf, pela Tancredo Neves, a situação é outra, viu? Por ali o caminho está fluindo bem melhor, vale a pena insistir nesse trechinho aí da Tancredo Neves no sentido Sacomã. E eu aproveito para falar também das condições do transporte sobre trilhos. A linha 7 Rubi circula agora com velocidade reduzida em Via Única, entre as estações Piqueri e Vila Aurora, por causa da queda de árvores. Ônibus do Paese atendem os passageiros nesse trecho. E por causa de problemas na linha 7 Rubi, a linha 10 Turquesa está com operação parcial e os trens não circulam entre as estações Palmeiras Barra Funda e Luz. Para quem precisa utilizar esse trecho, vale seguir pela linha 11 Coral.
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7: A Prefeitura de São Paulo inaugurou a 8ª unidade do Armazém Solidário, uma rede de mercados públicos voltada a famílias de baixa renda inscritas no Cade Único. 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

0: Sexta-feira, 11 de setembro de 2026. Uma mensagem atribuída ao ex-deputado federal do PL, Eduardo Bolsonaro, afirma que seria problemático enviar do Brasil o dinheiro para financiar o filme Dark Horse e que o ideal seria já haver recursos nos Estados Unidos, onde ele mora desde 2025. Segundo a Procuradoria-Geral da República, o ex-deputado coordenou a gestão de valores no exterior para a cinebiografia do pai e ex-presidente Jair Bolsonaro. A investigação apura transferências que somaram US$12,3 milhões em 2025 para um fundo sediado no Texas. O inquérito também investiga o papel do candidato à presidência, Flávio Bolsonaro, do PL, no financiamento da produção. Trabalhadores dos Correios de todo o país aprovaram uma greve por tempo indeterminado. As paralisações foram decididas em assembleias realizadas nesta quinta-feira. A categoria pede mudanças no plano de saúde, que não foram atendidas em conversas com o Tribunal Superior do Trabalho. Os Correios ainda não se manifestaram sobre a greve. Termina hoje o prazo para a entrega do estudo encomendado pela FIFA sobre a possível expansão da Copa do Mundo de 48 para 64 seleções a partir da edição de 2030. A proposta foi apresentada pela Conmebol no ano passado. O estudo considera benefícios comerciais, mas também riscos, como queda na qualidade da competição e calendário mais apertado. A Copa de 2030 será disputada principalmente em Espanha, Portugal e Marrocos, com partidas de abertura na Argentina, no Paraguai e no Uruguai. O trem com 180 passageiros descarrilou na região da Normandia, no norte da França. Segundo o balanço inicial divulgado pelo Ministério dos Transportes, cerca de 20 pessoas ficaram feridas. Uma equipe de 140 bombeiros foi enviada ao local para prestar atendimento aos passageiros e feridos. Horário de Brasília, 5h35.
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2: Gustavo Ferreira já está com a gente. Tudo bem, Gustavo? Ele que é editor assistente do Valor Investe. Boa tarde.
3: Alô, alô, Débora, Carol, ouvintes. Boa tarde a todos.
2: Boa tarde. Gustavo, você vai trazer para a gente um resumo da semana do humor do mercado, certo?
3: Pois é, Débora, semana que terminou com realização de lucros na Bolsa, lucros conquistados nos últimos dias, mesmo com dois riscos e tanto no pano de fundo: as eleições brasileiras e a guerra no Oriente Médio. Investidores têm tomado coragem, apesar, inclusive, por causa da crise no STF. A turma sonha com troca de governo, menos risco fiscal, menos inflação, menos juros. Se lá fora a alta do petróleo assusta, por aqui não tem virado inflação. Pelo contrário, foi divulgada hoje uma deflação e o caminho para a Selic continuar caindo parece aberto, ainda que a queda seja a conta-gotas. Mas os riscos estão por aí, são elevados e a turma colocou hoje o burro na sombra. Depois da queda de 0,56% de hoje, o Ibovespa, principal índice da Bolsa do Brasil, reduziu os ganhos semanais a pouco mais de 1%. O dólar fechou hoje praticamente estável em relação à sexta-feira passada, nos R$ 5,12. Débora.
2: Obrigada, Gustavo. Falamos mais na segunda-feira. Até.
3: Até lá e, como sempre, convido a acessarem o valorinveste.com. Bom fim de semana.
0: Bom fim de semana. Débora, a gente tem repercussão com os presidenciáveis comentando aí a quebra de sigilo parcial do caso Master e a determinação do ministro Fachin para que esse sigilo caia completamente, né? O Matheus Leite nos conta. Oi, Matheus, boa tarde.
4: Oi, Carol, boa tarde a você e também aos ouvintes. O candidato do Avante à presidência, Augusto Cury, defendeu que a sessão plenária do Supremo Tribunal Federal na próxima terça-feira seja televisionada para todo o país. Fachin marcou uma sessão no dia 15 para que os ministros decidam se autorizam a abertura de inquérito contra Alexandre de Moraes após revelações de mensagens em que o ex-dono do Banco Master pedia ajuda para que o ministro intervisse nas investigações contra ele. Já Renan Santos, do Missão, afirmou em sábado Latina UOL e a Folha de São Paulo que, caso eleito, não vai cumprir decisões de Alexandre de Moraes e Dias Toffoli. Os dois são citados nos inquéritos que apuram o esquema de fraudes financeiras do banco de Daniel Vorcaro. O ex-governador de Minas Gerais, Romeu Zema, do Partido Novo, disse que há uma gangue de ministros do STF, mas elogiou a retirada do sigilo do caso Master nesta sexta-feira. Zema disse que planeja acompanhar de Brasília a sessão do Supremo da próxima terça, que vai analisar as conversas entre Moraes e Vorcaro. Ronaldo Caiado, do PSD, continua internado em São Paulo, após ser diagnosticado com pneumonia. Pelas redes sociais, o ex-governador de Goiás disse que a queda do sigilo de parte dos inquéritos do Master escancarou que o escândalo vai muito além das especulações. O candidato ainda defendeu a derrubada do sigilo das investigações sobre as fraudes no INSS. Carol.
0: Obrigada, Matheus.
2: Você fica com o noticiário da sua região.

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1: Falando agora da marginal do Rio Pinheiros, você que vai no sentido de Interlagos encontra na passagem pela Ponte Ari Torres e o caminho vai bem carregado até a chegada da Guido Calói. Não tem registro de ocorrência por ali, é o excesso de veículos que está deixando o seu caminho mais complicado aí no sentido da Zona Sul. O caminho pela Avenida Santo Amaro funciona melhor, viu? Não está livre por ali não, a passagem pela região do Brooklyn está um pouco mais carregada, mas passou dali, está bem mais tranquila a situação até a chegada à Ponte João Dias. Para você que está na Marginal Pinheiros e vai em direção à rodovia Castelo Branco, vai acessar a Marginal do Rio Tietê, hoje é um trecho um pouco mais curto, que tem trânsito mais carregado. Na aproximação com a Ponte Ari Torres, na Expressa e na Local, você já reduz a velocidade e o caminho vai mais carregado, com trânsito mais intenso, até a altura do Parque Vila Lobos, principalmente para quem segue aí pela pista Expressa. A pista local ajuda o motorista desde a passagem pela Ponte Cidade Universitária até a chegada ali à região do CEAGESP. Para quem segue ainda pela pista expressa, a Pinheiros vai mais carregada até a aproximação com o Cebolão. Tem alternativa também, a Faria Lima, Pedroso de Moraes, Fonseca Rodrigues e Gastão Vidigal, agora com melhores condições aí no sentido da marginal do Rio Tietê. É a Gastão Vidigal que está um pouquinho mais carregada na chegada a Tietê, mesmo com esse trechinho mais lento, ainda funciona como alternativa a Pinheiros.
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5: Matheus Leite tem novidades sobre o pagamento por aproximação no metrô de São Paulo. É, Matheus?
6: Pois é, Débora, a partir de segunda-feira, o pagamento por aproximação será aceito em todas as catracas das linhas 1 azul, 2 verde, 3 vermelha e 15 prata, operadas pelo metrô. Serão aceitas as bandeiras Elo, Mastercard e Visa de cartões de débito ou crédito físicos e virtuais, cadastrados em celulares ou smartwatches. Desde dezembro de 2025, os passageiros já podiam pagar a tarifa com cartão em algumas catracas específicas, a partir de agora, em todas. Este formato de pagamento por aproximação não contempla as integrações tarifárias entre os sistemas de ônibus, metrô e trem. Os equipamentos continuarão aceitando normalmente outros meios, como bilhete único, TOP e QR Code. A partir de 31 de outubro, a gente lembra também que os bilhetes magnéticos usados para acesso às estações desde o início da operação comercial do sistema vão deixar de funcionar. Débora.
5: Obrigada pelas informações, Matheus.

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1: Você que está acompanhando a nossa programação, compartilha com a gente o flagrante da cidade, encontrou problema no trânsito, no transporte público, na rua mesmo, buraco de rua, árvore caída, manda mensagem aqui para o nosso WhatsApp, que é o 11 99911 9981. Hoje tivemos um dia ensolarado em São Paulo e não tem previsão de chuva significativa para as próximas horas. Nesse momento, deixa eu contar para vocês qual é a temperatura média aqui na cidade de São Paulo, em torno dos 26 graus, ainda está quente, dá para a gente ver o sol aqui na região de Osasco, quase se pondo. Na região de Osasco, mas tivemos uma tarde quente com alguns ventos fortes, mas nada de chuva e, segundo o CGE, também não tem previsão para as próximas horas.

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1: 5 horas 46 minutos agora, após a suspensão do sigilo de boa parte das ações relativas ao Banco Master, foi possível confirmar o que as investigações já sinalizavam, né, Igor? De que Daniel Vorcaro sabia, tinha recebido informações sobre a investigação antes de ser preso.
2: Exato, Débora, os documentos do Master que foram liberados pelo STF mostraram justamente que o banqueiro Daniel Vorcaro sabia com antecedência da Operação Compliance Zero e, segundo a Polícia Federal, tentou deixar o país antes de ser preso pela primeira vez em novembro de 2025. Após ser alertado sobre a iminência da operação, ele teria articulado com urgência a contratação de um jato em Guarulhos com destino aos Emirados Árabes. A PF também aponta que Vorcaro monitorava nomes de agentes federais e buscava informações sobre a proximidade deles com o juiz responsável pelo caso. A investigação indica ainda que Vorcaro tinha acesso a informações sigilosas do Ministério Público Federal por meio de Luiz Felipe Machado de Moraes Mourão, que é conhecido como Sicário. Segundo a PF, o Sicário dizia ter acesso total e ilimitado aos sistemas do Ministério Público Federal e fazia consultas sobre investigações envolvendo o Banco Master e o BRB. Em julho do ano passado, após uma busca com os termos BRB e Master, Vorcaro pediu tudo e determinou atenção total. Em outra consulta feita com o CPF do banqueiro, foram localizados 15 procedimentos, sendo 11 sigilosos. Os relatórios também apontam que Vorcaro mantinha aliados dentro do Banco Central. Dois servidores afastados, Paulo Sérgio Neves de Souza e Beline Santana, são apontados como consultores informais do banqueiro, com orientações sobre supervisão bancária, revisão de documentos e informações internas. Segundo a PF, Vorcaro tinha feito pagamentos aos dois. Em outubro de 2024, Beline teria recebido cerca de R$ 760 mil. Paulo Sérgio também teria orientado Vorcaro a comprar o Ubank, a aquisição que foi realizada em 2024. Na véspera do mandado de prisão, Vorcaro ainda teria usado servidores do Banco Central para tentar forçar uma reunião virtual com a diretoria da instituição. A PF afirma no relatório que dias depois de uma reunião entre policiais federais e diretores do BC sobre o Master, o banqueiro registrou no celular os nomes dos agentes que participaram do encontro. Os investigadores também apontam que ele divulgou uma transação fictícia com o grupo Fictor para criar um álibi antes de tentar fugir do país. Débora.
1: Obrigada, Igor, pelas informações.
3: Débora, deixa eu registrar aqui uma decisão do TSE a respeito da candidatura do Pablo Marçal. O TSE formou maioria hoje para rejeitar o registro da candidatura do Pablo Marçal, do PRTB, à presidência da República. O julgamento acontece no plenário virtual da Corte. A relatora do caso é a ministra Estela Aranha. Ela propôs a rejeição do registro diante da inelegibilidade de Marçal. O voto foi seguido pelos ministros Nunes Marques, André Mendonça e Ricardo Vilas Boas Cueva. O Ministério Público Eleitoral pediu que a rejeição do registro a rejeição do registro da candidatura e maioria formada, portanto, no TSE.
1: São 5 horas e 50 minutos agora. O Luiz Fernando Figliage, em São Paulo, tem mais detalhes sobre os 25 anos dos atentados de 11 de setembro. Oi, Luiz Fernando, boa tarde.
4: Oi, Débora, boa tarde. Boa tarde aos ouvintes. Atos em Nova York e Washington nesta sexta-feira marcaram os 25 anos dos atentados de 11 de setembro e homenagearam as vítimas dos ataques terroristas de 2001 que mudaram o curso da história e mataram quase 3 mil pessoas. O principal ato foi organizado no Marco Zero, local onde ficavam as torres gêmeas do World Trade Center, que colapsaram após serem atingidas por dois aviões sequestrados por terroristas da Al-Qaeda. A cerimônia, que contou com familiares lendo os nomes de todas as vítimas dos atentados, contou com a presença do vice-presidente J.D. Vance e de 4 ex-presidentes dos Estados Unidos, Joe Biden, Barack Obama, Bill Clinton e George W. Bush, presidente na época dos ataques. presidente Donald Trump não esteve em Nova York e ficou em Washington. Fez um pronunciamento no Pentágono, que também foi alvo do atentado, sendo atingido por outro avião sequestrado, deixando quase 200 mortos. No discurso, Trump exaltou o heroísmo americano e relacionou a data com a guerra em curso contra o Irã, dizendo que o país continua sendo testado até hoje.
5: We will never, ever
6: Nós forget. Nunca, nunca vamos esquecer e é por isso que lutamos hoje. Não temos escolha, só pode haver vitória. Lutamos forte e para vencer. Não podemos esquecer aquele mal imenso e terrível que ocorreu neste mundo, determinado a destruir tudo o que é bom.
4: Débora, com você.
1: Obrigada, Luiz Fernando, pelas informações. Você fica agora com o noticiário da sua região.

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1: Lembrando você, ouvinte CBN, que hoje, sexta-feira, tem rodízio valendo aqui na cidade de São Paulo e carros com placas finais 9 e 0 não circulam no centro expandido até as 8 horas da noite. Fique atento aí ao final da sua placa. Falando das condições do trânsito, eu destaco agora o caminho pela Marginal Tietê, está complicadíssimo e nas duas direções. Para quem vai no sentido da rodovia Castelo Branco, logo depois da saída da Dutra já tem problemas, viu? Tem acidente na pista local envolvendo um caminhão e uma moto. Tem ocupação de faixa por ali e gera congestionamento aí na saída da Dutra. Passou desse trecho, quem segue pela Marginal Tietê no sentido da Castelo não encontra alívio, viu? Na aproximação com a ponte da Vila Guilherme já tem congestionamento e as três pistas seguem travadíssimas até a aproximação ali com a ponte do Piqueri. É só depois desse trecho que o caminho melhora. Mas já na chegada a Castelo Branco, quem está na Tietê pisa no freio mais uma vez, aí reflexo do trânsito mais intenso na própria Castelo Branco, sentido interior. Para você que vai no sentido da rodovia Ayrton Senna, a Marginal Tietê já está lenta na saída do Cebolão e o caminho só melhora depois da passagem pela ponte Aricanduva. Quase toda a extensão da Tietê aí complicada no sentido da Zona Leste, no sentido da rodovia Ayrton Senna. A alternativa é o corredor paralelo ali da Hermano Marquete e Marquês de São Vicente. Nos dois sentidos ajuda o motorista. E para você que vai em direção à Zona Leste, para evitar a Tietê, vale seguir aí pela Celso Garcia.
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5: Matheus Leite tem mais detalhes sobre mais uma tentativa de feminicídio em São Paulo. E Matheus?
6: Oi, Débora. A Polícia Civil prendeu hoje um homem que esfaqueou e mordeu a ex-namorada num apartamento no bairro Planalto Paulista, na zona sul da cidade de São Paulo. A vítima, Stephanie Leandro de Araújo, de 28 anos, afirmou ao Portal G1 que ela e Cauã Porto, de 21, namoraram por cerca de um ano e estavam separados havia uma semana. Segundo Stephanie, o ex-namorado ligou dizendo que não tinha onde ficar e ela deixou que ele voltasse ao apartamento. Cauã pediu o celular dela, que entregou o aparelho, mas não passou a senha. De acordo com o relato, ele passou a ameaçá-la e acusá-la de traição e pegou uma faca. Ela tentou fugir e empurrar o homem quando foi mordida por ele e atingida com a faca. Cauã levou Stephanie para o hospital e ordenou que ela dissesse que tinha se cortado com uma taça. A mulher, no entanto, pediu socorro a uma atendente assim que ele se afastou. Os funcionários da unidade de saúde acionaram a polícia, que prendeu Cauã enquanto ele tentava fugir numa viagem por aplicativo. Na delegacia, ele ficou em silêncio. Em depoimento, Stephanie disse que viveu um relacionamento marcado por violência física e que já tinha registrado um boletim de ocorrência contra o ex-namorado por agressão. Um dos casos, no dia 9 de abril, foi registrado por uma câmera de segurança do prédio, em Barueri, na Grande São Paulo, onde ela morava com o Cauã e o filho. Débora.
5: Obrigada, Matheus.
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0: Boa tarde, Débora. Boa tarde, Carol. Boa tarde, ouvintes. O Gabriel pergunta por que o aumento do número de contratos de derivativos em aberto envolvendo ativos brasileiros no exterior indica uma valorização da bolsa no Brasil. Gabriel, os contratos de derivativos são instrumentos financeiros vinculados ao desempenho de um certo ativo. Um exemplo típico é uma opção de compra. Esse contrato dá o direito ao comprador da opção comprar um certo ativo por um preço pré-estabelecido para fazer o pagamento no futuro. O vendedor da opção de compra, por sua vez, recebe um prêmio à vista para garantir esse direito e se compromete a vender o ativo naquele preço estipulado na data fixada. Se no futuro o ativo estiver mais valorizado, o comprador da opção vai exercer o seu direito. Se o ativo se desvalorizar, o comprador perde o valor que desembolsou para garantir esse direito. Algumas operações com derivativos só fazem sentido se uma das partes estiver apostando numa alta de preços. Agora, existem outras estratégias possíveis envolvendo derivativos, que não necessariamente dão lucro somente com a valorização dos ativos. Portanto, apesar de ser um fator positivo, para os ativos brasileiros o fato de o número de contratos de derivativos em aberto ter aumentado, isso não significa necessariamente que a expectativa generalizada é de alta na bolsa. Até a próxima e continue mandando as suas perguntas para cbndinheiro@cbn.com.br.
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0: Sexta-feira, 11 de setembro de 2026. O diretor-geral da Polícia Federal, Andrei Rodrigues, afirmou ao presidente do Supremo Tribunal Federal, Edson Fachin, que a corporação não monitorou ilegalmente o ministro André Mendonça ou o advogado-geral da União, Jorge Messias. Na manifestação, Andrei defendeu os relatórios de inteligência da polícia ao dizer que são análises regulares, que não tinham o objetivo de coletar dados de forma clandestina ou invasiva. Ele afirmou ainda que o envio dos documentos ao ministro Alexandre de Moraes foi um cumprimento de ordem judicial. Andrei tinha até essa sexta-feira para se manifestar, caso quisesse, após ministros do STF questionarem a permanência dele no cargo na Polícia Federal. A nova pesquisa Datafolha, no cenário de disputa pelo governo de São Paulo, mostrou que o governador e candidato à reeleição Tarcísio de Freitas, do Republicanos, tem 49% das intenções de voto. Já Fernanda Haddad, do PT, recebeu 29%. O levantamento foi encomendado pela Globo e pela Folha de São Paulo. Foram entrevistadas mais de 1.600 pessoas entre os dias 8 e 11 de setembro. A margem de erro é de 2 pontos percentuais, para mais ou para menos, e o nível de confiança é de 95%. O número de registro da pesquisa é SP04189/2026. Horário de Brasília, 6:02.
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3: Vera Magalhães, muito boa noite, tudo bem?
4: Oi, Débora, boa noite para você e para a Carol, boa noite para os ouvintes, também para quem assiste o Ponto Final.
3: Oi, Vera. Vera, vamos começar a falar pela expectativa que todos nós estamos, né? Porque o ministro Edson Fachin deu 24 horas para o ministro André Mendonça tornar públicos todos os documentos do caso Master. A maior parte deles já havia tido o sigilo levantado nessa madrugada, então muita coisa veio à tona hoje, mas ainda tem muita coisa para vir. O que originou essa decisão do ministro Edson Fachin?
4: Pois é, começaram a surgir alertas de várias direções de que esse material, cujo sigilo foi levantado a partir da madrugada, não estava completo, Débora. Então, o vice-procurador-geral da República foi um dos que soaram o alarme, o ministro Alexandre de Moraes também o fez num requerimento direto ao presidente Edson Fachin, apontando, inclusive, o número de documentos que haveriam sido suprimidos, mais de 180 documentos, e pedindo que o ministro reiterasse ao André Mendonça a necessidade de tornar tudo público. Com isso, se inverteu um pouco a situação, e o ministro André Mendonça ficou num dia um pouco mais complicado. Se ficar claro que entre esse material que pode ter sido excluído daquilo que foi tornado público, há coisas comprometedoras para aqueles que são mais ligados ao ministro André, a situação dele se complica às vésperas da decisão da terça que vem a respeito de uma série de encrencas envolvendo aí os magistrados da Suprema Corte. Então, o ministro Alexandre de Moraes deu uma trucada, tentou trazer de novo o ministro André para o mesmo julgamento que ele. O Fachin ainda não respondeu sobre esse pedido, mas o que eu apurei é que é mais provável que ele diga que não, que essa sessão do dia 15 vai analisar a pauta que ele já tinha previsto antes e anunciado, e que depois do dia 21, que é o prazo que ele deu para o ministro André explicar as coisas, aí sim possa ser marcada uma outra sessão igualmente aberta, igualmente televisionada, para se decidir alguma coisa em relação ao Alexandre de Moraes.
3: Ô Vera, a situação do senador Flávio Bolsonaro também se complicou com essas informações que vieram à tona hoje, né?
4: Se complicou sim, Carol, ele vinha surfando essa onda, tentando escapar incólume do caso Mastre, parecia que nem era com ele, nas duas últimas semanas o discurso dele foi todo na linha de que Alexandre de Moraes não tem mais condição de ficar na corte, fez isso inclusive na Avenida Paulista, no ato do 7 de setembro, E agora voltou à baila o caso Dark Horse com a quebra desse sigilo, porque ali ficamos sabendo que já existe um inquérito aberto para investigar o Alexandre de Moraes. Oh, meu Deus, estou falando do Alexandre de Moraes toda hora. O Flávio Bolsonaro, por uma série de suspeitas de crimes, lavagem de dinheiro e outros tantos. E até aqui ninguém sabia da abertura desse inquérito. Diversas vezes no Viva Voz eu cobrei, mas por que que, diante de tudo que já se sabe do caso Dark Horse, não se abre um procedimento específico para o presidenciável Flávio Bolsonaro? Falei isso nesses nossos microfones muitas vezes. E, no entanto, desde julho já está aberto esse inquérito. É um inquérito com um potencial de desgaste muito grande para ele, porque ele é candidato à presidência da República. Ser diretamente investigado no Supremo Tribunal Federal é algo pelo que ele tem de responder, e ele mesmo hoje tentou negar. A assessoria dele deu uma série de negativas esquisitas a esse respeito. E mais, a Polícia Federal, nos documentos que vieram a público hoje, aponta também que o responsável por gerir no exterior os recursos do filme Dark Horse era o deputado Eduardo Bolsonaro, que ele determinava e ele gerenciava o dinheiro que ia para o exterior. Então, a semana se complicou, sim, para o clã Bolsonaro, principalmente depois da publicidade desses documentos relativos ao caso do Dark Horse.
3: Vera, hoje também saiu pesquisa da Datafolha com intenções de votos para os estados. O que que você destacaria?
4: Débora, o que mais me chamou a atenção foi o quadro aí no Rio de Janeiro de Carolina Moran, porque um crescimento significativo do Douglas Ruas na contramão dos reveses pelos quais o grupo político dele passou nas últimas semanas. O Alexandre de Moraes tornou público todo o inquérito envolvendo o ex-governador Cláudio Castro, também o fez em relação a toda a investigação do empresário Magro, que é ligado a eles, e isso tinha respingado na campanha do Douglas Ruas ao longo da semana. O Eduardo Paes também carregou nas tintas, começou a bater mais no Douglas, a campanha ganhou algum tom a mais de agressividade no Rio de Janeiro.

0: essa candidatura vai se manter e a saída dele, que tem 8% ali no Datafolha, pode impactar para lá ou para cá e pode aumentar ou reduzir a chance de uma vitória direta do Paes, já no primeiro turno. Mas em caso de segundo turno, a situação fica mais dramática do que o Paes podia querer e podia imaginar, porque ele já enfrentou eleições duras contra a direita num passado recente, perdeu para o Wilson Witzel em 2018, então ele precisa e gostaria, construiu toda a sua estratégia de campanha para ganhar no primeiro turno. Então, foi o quadro que mais me chamou a atenção. Também achei significativo que, mesmo com aquela indefinição inicial, o Cleitinho tenha aberto a vantagem dele em Minas e não seja ameaçado por ninguém, nem à esquerda, nem à direita. Então, sem muitos candidatos, um perfil, um leque ideológico ali muito amplo em Minas Gerais, e, no entanto, ninguém cresce, só cresce ele, o que mostra que vai haver um segundo turno entre ele e alguém, e essa segunda vaga segue bastante indefinida, porque ainda tem possibilidade, por exemplo, do governador crescer ou de outros brigarem por esse segundo lugar, e a depender de quem for contra ele, muda tudo em termos de alianças no segundo turno. Então, uma eleição muito emocionante no estado mais importante, mais simbólico para a disputa nacional. Então, são os dois que mais me chamam a atenção. Em São Paulo, me parece que está muito definido que deverá haver uma vitória do governador Tarcísio de Freitas já no primeiro turno, que para o Lula é preocupante, porque desmobiliza o PT, desmobiliza a campanha para um segundo turno em que ele precisa aumentar a sua votação em São Paulo. Então, esse Sudeste concentrando aí as emoções da eleição nesse primeiro turno, quando a gente olha para a eleição, porque a gente praticamente só tem olhado para o Supremo Tribunal Federal.
1: Bom, ainda sobre a crise no STF, informação de agora, tá? O ministro André Mendonça disse ao ministro Edson Fachin que os dados do celular de Vorcaro estão lacrados no gabinete e que ele divulgou tudo que estava disponível. Disse que não foi seletivo, só divulgou o que estava disponível.
0: Bom, o ministro Alexandre de Moraes faz uma menção direta a 180 documentos que teriam sido suprimidos. Então, acho que essa disputa aí vai ser uma preliminar importante da reunião da terça-feira, que está tudo certo para que seja aberta. A não ser que alguém recorra e peça para o presidente fechar a sessão, ela vai ser aberta até o credenciamento de imprensa já foi feito, já foi aberto nesta sexta-feira.
1: Vera Magalhães, muito obrigada. Bom fim de semana para você. Até segunda.
0: E para vocês também, até lá. Tchau, tchau.
1: Beijo, Vera. Tchau, tchau. Você fica agora com o noticiário da sua região.

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1: Falando agora das condições do trânsito pela Zona Leste, quem utiliza a Avenida Aricanduva enfrenta problemas no sentido de São Mateus. Tem trânsito congestionado já na aproximação ali com a Avenida Itaquera e vai assim até pouco depois da passagem pela Avenida dos Latinos. Lembrando, para quem circula pela região, tem obras do BRT nesse trecho, ocupação de faixa e, junto com o excesso de veículos, deixa o caminho mais difícil para quem vai no sentido bairro. E tem alerta para você que utiliza a Avenida Aricanduva, viu? A velocidade permitida na via passou de 50 km por hora para 40 km por hora no trecho onde estão sendo realizadas as obras do BRT. Então, você que vai aí pela Aricanduva, fique atento a essas alterações. Não tem muita alternativa, não. Rio das Pedras também está congestionada aí no sentido bairro.
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12: Ainda falando da Zona Leste, se puder, evite a Salim Faramaluf, está congestionada nos dois sentidos. Para quem vai no sentido da Tietê, está tudo parado ali, desde a aproximação com a Regente Feijó, vai assim até a chegada a Ulisses Cruz. E no sentido da Vila Prudente, desde a saída da ponte do Tatuapé até a Regente Feijó, também tem problemas aí na Salim Faramaluf. De acordo com a CET, não tem ocorrência não, é o excesso de veículos mesmo nos dois sentidos. Para evitar a Salim nas duas direções, siga o caminho alternativo da Paz de Barros e da Bresser.
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2: Oi, PVC, boa noite, tudo bem?
3: Tudo bem, Débora, e você? Tudo bem, Carol?
4: Oi, PVC.
2: Tudo certo. Vamos falar da rodada de fim de semana do Brasileirão?
3: Vamos. Tem o Flamengo contra o Corinthians no domingo. O Flamengo que venceu ontem bem o Independiente Del Valle fora de casa. Não foi um jogo brilhante, mas foi um jogo muito competitivo. Foi um jogo valioso do Flamengo. 2-0. Está com dois pés nas semifinais da Libertadores pela quinta vez nas últimas 8 edições de Libertadores. E tem Palmeiras e São Paulo no sábado às 18h30 no Nubank Park, no campo do Palmeiras. Se o Palmeiras vencer no sábado, ele joga a pressão para o Flamengo, porque o Palmeiras reassume a liderança provisoriamente e vai obrigar o Flamengo a ganhar ou empatar com... Não, vai obrigar o Flamengo a ganhar para voltar à liderança no domingo à noite. Mas a rodada começa às 16h de sábado com Grêmio e Vasco, Atlético e Fluminense. O Fluminense não levará Hulk à Arena MRV por causa da questão contratual. O Hulk não pode jogar pelo Fluminense contra o Atlético. Às 17h de sábado, Chapecoense Internacional em Chapecó. Um risco aqui é que o Guilherme Dias Camilo Bandeirinha estava em Cusco ontem e vai para Chapecó amanhã. Precisa torcer para não ter tornado, nem chover muito, senão o avião não desce e não tem bandeirinha no jogo. Entendeu? Substituem a bandeirinha, mas a escala está perigosa. Às 18h30 de amanhã, Palmeiras e São Paulo. Palmeiras não terá Abel Ferreira no banco de reservas, porque o STJD confirmou e ampliou a punição dele por chutar o microfone. Ele vai ficar 3 jogos fora do banco de reservas. Às 20h30 de amanhã, sábado, Botafogo e Bragantino. Às 21h, Santos e Cruzeiro na Vila Belmiro. Santos sem Neymar, que tá machucado, sem Gabigol. Porque o Gabigol tem contrato com o Cruzeiro, não pode jogar contra o Cruzeiro. Então, por isso, ele tomou o terceiro cartão amarelo na semana passada. No domingo, só 2 jogos. Mirassol e Vitória. Flamengo e Corinthians às 17h30. O grande jogo da rodada. Flamengo talvez escale alguns reservas, mas o time reserva do Flamengo é muito forte. E o Corinthians vai ter que mesclar também por causa da decisão da Libertadores na quarta-feira. Importante, a rodada começa hoje. Daqui a pouquinho, 21h, Atlético, Coritiba e Atlético Paranaense, Atletiba. Pela primeira vez um jogo oficial, houve 2 amistosos, numa sexta-feira, entre os 2 maiores clubes do Paraná, Coritiba e Atlético Paranaense, 21h, no Couto Pereira. E a rodada vai se fechar na segunda-feira, 20h, com Bahia e Remo, na Fonte Nova.
2: Valeu, PVC. Beijo. Bom fim de semana.
3: Bom fim de semana, Débora. Bom fim de semana, Carol, para todo mundo.
4: Tchau, PVC.
2: São 6h22. A Isis está saindo em Brasília. Tem mais detalhes sobre a manifestação do ministro André Mendonça em relação ao restante das ações que tem envolvimento com o Banco Master. O Isa.
5: Débora, olha, num novo despacho feito nesse momento, o ministro do Supremo Tribunal Federal, André Mendonça, afirmou que retirou o sigilo de todos os documentos que poderia ter sido tornados públicos e negou qualquer seletividade alegada pelo ministro Alexandre de Moraes. Ele afirmou que os materiais que ainda estão em sigilo se devem em razão de uma análise prudente e responsável, considerando a existência de investigações em andamento e a necessidade de zelar pela preservação de dados pessoais das pessoas investigadas. E o ministro cita que isso incluiria aqueles documentos que se referem à quebra de sigilo de dados bancários e fiscais e que isso jamais poderia vir a público, a totalidade desses procedimentos relativos à investigação. Lembrando que essa foi uma resposta ao ministro Alexandre de Moraes, que mais cedo alegou seletividade e disse que 180 materiais estariam pelo menos ainda em sigilo no gabinete do ministro André Mendonça. Em um outro despacho, Débora, André Mendonça cita que o celular do banqueiro Daniel Vurcaro está com a Polícia Federal e que o gabinete dele tem apenas a cópia lacrada do conteúdo, ou seja, afirmou que o celular apreendido não está no gabinete, mas sim sob a custódia da Polícia Federal. Esse posicionamento foi feito depois que o ministro Cristiano Zanin pediu ao presidente Edson Fachin acesso a tudo que está no celular de Daniel Vurcaro, para que ele possa ter elementos para analisar e votar na sessão da próxima terça-feira, que vai apreciar o relatório da Polícia Federal. Débora.
2: Obrigada pelas informações, Isista Cearina. E como chamou a atenção a Vera, que mais cedo no Viva Voz, parte desse material que não foi divulgado tem relação com pessoas próximas ao ministro André Mendonça. Você fica agora com o noticiário da sua região.

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4: Luana Coutinho se despede do ouvinte do Ponto Final.
5: E deixo aqui uma última informação do trânsito nessa sexta-feira para quem circula aqui na cidade de São Paulo, Débora. De acordo com o monitoramento da CET, a cidade tem mais de 900 quilômetros de lentidão nas principais vias e quem está pelo corredor norte-sul está enfrentando dificuldades, viu? Nos dois sentidos tem trânsito pesado por ali. Para quem vai no sentido Interlagos, sentido aeroporto de Congonhas, o corredor norte-sul já tem trânsito mais lento na passagem pela região da Avenida Paulista, ali na altura do viaduto Santa Generosa. E o caminho vai mais carregado até pouco depois da passagem pelo aeroporto. Quem segue ainda pela Washington Luiz pisa no freio, viu? Tem congestionamento por ali, desde a passagem pela Roberto Marinho até a chegada à Avenida Interlagos. Nesse trecho do corredor norte-sul tem obras com ocupação de faixa, por isso o caminho fica mais difícil por ali. Para quem está no corredor norte-sul e vai em direção a Santana, também tem trechos mais lentos. Ali na passagem pelo aeroporto de Congonhas, o motorista pisa no freio, também na passagem pelo Parque Ibirapuera e na região central, entre a ligação leste-oeste e a chegada à Marginal Tietê. Para quem está pela região central, para evitar o corredor norte-sul, vale seguir o caminho da Avenida do Estado. Por ali está fluindo bem melhor, o trechinho mais lento fica entre a Cruzeiro do Sul e a passagem pela Praça Armênia. Já a partir da ligação leste-oeste, nas duas direções, nos dois sentidos, o motorista encontra melhor caminho pelo corredor paralelo. Avenida Liberdade, Ruas Vergueiro, Domingos de Moraes e Avenida Jabaquara funcionam melhor. O caminho está um pouco mais lento pela Vergueiro. Mesmo assim, ainda vale mais a pena seguir aí pelo caminho paralelo e evitar o corredor norte-sul nos dois sentidos.
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4: Temperatura média em São Paulo agora nesse momento em torno de 26 graus. As chuvas da madrugada deram uma trégua durante o dia, tivemos um dia bastante ensolarado, mas tem frente fria chegando que deve trazer mais chuvas para esta madrugada. De acordo com o Centro de Gerenciamento de Emergências da Prefeitura, os ventos chegaram a 86,4 km por hora na estação meteorológica Barragem Guarapiranga, isso por volta de 2 horas da tarde. Amanhã, sábado, tem sistema frontal no litoral, e as áreas de instabilidade devem chegar aqui na capital paulista, o que vai trazer um volume significativo de chuva.

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1: Carolina Moran, a gente volta para se despedir do nosso ouvinte. Beijo, até segunda.
2: Um beijo, Débora. Boa noite para você e para os ouvintes. Bom fim de semana. Domingo tô aqui cedinho no Jornal da CBN.
1: A produção de Wender Starles, os trabalhos técnicos de Daniel Mesquita e Henrique Dias. Muito obrigada pela companhia. Tenha uma ótima noite e um ótimo fim de semana. Estarei de volta na segunda-feira a partir das 5 aqui no Ponto Final. Espero você.

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0: Sexta-feira, 11 de setembro de 2026. Mensagens obtidas pela Polícia Federal detalham como o ex-banqueiro Daniel Vorcaro acionava um grupo particular ligado a policiais chamado A Turma, para intimidar adversários e obter informações sobre investigações. Segundo a PF, o grupo era formado por 6 integrantes que recebiam cerca de R$400 mil por mês e tinham acesso a procedimentos sigilosos. A investigação também aponta que o grupo era usado para levantar dados sobre processos envolvendo o banqueiro, familiares dele e empresas. O Tribunal Superior Eleitoral formou maioria para rejeitar a candidatura de Pablo Marçal do PRTB à presidência. A relatora do caso, ministra Estela Aranha, justificou a decisão ao citar a inelegibilidade do influenciador, que está proibido de concorrer a algum cargo público até 2032. O Tribunal Regional Eleitoral de São Paulo manteve por unanimidade a condenação de Marçal por uso indevido dos meios de comunicação durante a campanha eleitoral de 2024. Nova pesquisa Datafolha, no cenário de disputa pelo governo de Minas Gerais, mostra o senador Cleitinho Azevedo, do Republicanos, com 37% das intenções de voto no primeiro turno. Na sequência, aparecem os ex-prefeitos de Belo Horizonte, Patrus Ananias, do PT, com 13%, e Alexandre Calil, do PDT, com 11%. O levantamento foi encomendado pela Globo e pela Folha de São Paulo. Foram entrevistados mais de 1.200 eleitores de 16 anos ou mais entre os dias 8 e 10 de setembro. A margem de erro é de 3 pontos percentuais para mais ou para menos. O nível de confiança é de 95%. A pesquisa foi registrada na Justiça Eleitoral sob o número MG01611/2026. No horário de Brasília, 6h34.
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1: Oi. Boa noite. Tô aqui, cheguei. E aí, gente, boa noite. Como vocês podem perceber, isso aqui não é o fim de expediente que vocês conhecem. É um fim de expediente mais maduro, mais calmo, mais tranquilo. O Ender Stalles se posiciona aí, que eu vou te usar bastante. A gente vai ouvir hoje Tchaikovsky, Stravinsky e no segundo bloco, Mahler. Os dois caras que fazem o programa comigo estão num chinelinho aí, não sei o que eles estão fazendo. Parece que eles estão fazendo sauna, estão no spa. Mas eu chamei um homem interessantíssimo aqui para compensar tudo que está acontecendo aqui. Um convidado que, vou te falar, Milton Jung. Vou te falar que talvez você tenha superado, porque é um terno, é um corte, é uma camisa, é uma gravata. É um nível muito alto para você, Milton. Bom, boa noite a todos. Estamos começando o fim de expediente pela CBN, no Dial. Você pode ouvir pela internet, onde você estiver. Pode ouvir depois em podcast em qualquer lugar do mundo, qualquer hora. E aí, vamos ver se os meus colegas já apareceram. Estão todos aí, de barba feita, todos vestindo roupão, né? Aquela coisa, pantufas. Fala, Teco, tá por aí?
2: Pois é, tudo bem? Tô aqui, tô pronto aqui. Vamos bater um papo com o Tim, um britânico, né? A gente espera que ele esteja elegantíssimo, né?
1: Ele está, pode apostar. Fala, Dan Stubak, tá por aí?
3: Tô aqui sim, Zé, tudo bem, boa noite pra todos. Bom dia, boa tarde, boa noite pra todo mundo que nos ouve no mundo inteiro. Tô aqui, tô em São Paulo, cheguei da gravação, fiquei aqui em casa porque hoje é Rosh Hashanah, né, ano novo judaico. Vamos ter um jantar aqui na minha casa. Então, já vou emendar, vou cozinhar para alegria e tristeza dos presentes. Então, vai ser divertido. Boa noite a todos.
1: Maravilha. Vocês querem ter algum destaque, alguma coisa antes de eu apresentar o nosso super convidado aqui?
3: Ah, tem muitos destaques, acho que o Tim vai poder falar sobre isso também. A gente, hoje de manhã mesmo eu falei, ponto negativo da semana é a vitória do partido de extrema-direita na Alemanha e o que, que isso significa, as confusões entre aspas, né? Os malabarismos de todas as maneiras aí do STF, do que a gente tem vivido aqui no Brasil semana após semana, novos vazamentos de mensagem, novos vazamentos de dados, algumas que a gente já imaginava, outras que não, vilões virando mocinhos virando vilões a cada minuto, e eu acho que, e as pesquisas eleitorais, né? A gente até agora, antes do programa começar, quer dizer, cada cidade deve estar ouvindo a sua, as pesquisas vão já definindo um pouquinho mais, vão mudando, né? Até para minha surpresa, o que a gente vinha, tanto em questão de Estado quanto em questão da presidência. Então, acho que esses assuntos são os que passaram aí pelo meu timeline dentro do caos da minha vida atualmente.
1: E você, até com algum destaque?
2: Ah, além de tudo isso que o Dan falou, só para não deixar passar, teve o PISA, né, que saiu essa semana mostrando que o caminho é longo, e teve a convocação do Ancelotti para o começo do trabalho de 2030, mostrando que o caminho é muito mais do que longo, né?
3: Ele deixou alguns melhores de claro. Fora. A gente já não tem tantos, ele deixou de fora, né? Mas enfim, a gente vai falar sobre isso, o time melhor do que a gente.
1: O Ancelotti, claramente, ele é bem coerente, né? O time com mais convocados foi o Corinthians, né? Claramente, ele não tá entendendo o que tá acontecendo, né? Eu não sei quais são os parâmetros dele. Mas chega de papinho, vamos falar com o nosso convidado de hoje. Tô aqui com o Tim Vickery, esse maravilhoso jornalista inglês-brasileiro. Você tá vendo os rapazes ali, se quiser, Tim... Boa noite, Tim. Obrigado por aceitar nosso convite.
4: Grande prazer. Eu desculpo para as bobagens que eu vou falar durante a próxima hora. Como
1: você está no lugar certo para falar bobagem, que aqui a gente é especialista nisso. Vocês querem começar por aí para perguntar para o Tim aqui? A gente tem muito assunto aí para explorar com o Tim hoje.
3: Tim, bom, primeiro, boa noite. Obrigado por você estar aqui com a gente, né? Eu queria que você contasse para quem eventualmente não te conhece, quer dizer, você é jornalista esportivo, está radicado no Brasil há quanto tempo? E a minha curiosidade pessoal é onde o olhar olhar do estrangeiro se diferencia. Minha família é toda estrangeira, eu tive esse olhar estrangeiro na minha casa o tempo inteiro para esse país. Mas queria te ouvir a esse respeito. Onde o olhar estrangeiro se diferencia do olhar local? O que é que um estrangeiro consegue ver que os locais às vezes têm tanta dificuldade de perceber?
4: Bem, eu acho que talvez as minhas bobagens são bobagens diferentes, né? Eu discordo da coisa que tem uma visão brasileira e uma visão estrangeira. Uhum. Eu acho que tem muitas visões dentro do Brasil e muitas visões fora também, né? A divisão do mundo entre brasileiros e gringos é uma coisa de fascismo light do Brasil de metade do século passado, uhum, né, que é, não passa de uma grande mentira. Bem, eu acho que o olhar estrangeiro em geral, com todas as limitações disso aí, no futebol brasileiro, normalmente passa por três coisas. Um é a seleção durante a Copa do Mundo, que ainda, apesar das frustrações recentes, ainda é uma grande notícia. Dois, os craques do futuro. Né? Uhum. Quem é o novo Vinícius Júnior? Quem é? Três, as coisas exóticas e absurdas que acontecem. Que eu luto com pouco sucesso. Mas a gente está condenado a fracasso. Né? Eu luto para tentar colocar na pauta histórias sobre os clubes. Porque eu acho que tem tantos, né? Uhum. E tem tanto história social que você pode... Se você quer entender qualquer país, um grande lugar para iniciar é estádio de futebol. Você nem precisa falar a língua para... A minha mulher brasileira, eu levei ela para vários estádios na Inglaterra, sem falar inglês, ela pode entender, pode sacar diferenças. Eu acho que tem tantas histórias fascinantes. O Zé, Corinthians, por exemplo. Uhum. Que história fascinante, uhum, né? Inspirado num visito de um clube amador inglês, e você tem um fenômeno social que cresce junto com a cidade de São Paulo, na medida que é muito difícil contar a história de crescimento de São Paulo sem falar sobre a história de Corinthians. Uhum. É impossível falar da história de imigração brasileira sem falar sobre a Palmeiras, porque, se não me engano, o São Paulo é a cidade no mundo com mais descendentes italianos. Sim. Mais do que a Roma ou Milão. É impressionante isso aí, uhum, né? Através da história de Palestra Itália e Corinthians, a gente consegue contar essas histórias aí. Então, é isso que eu procuro fazer.
5: Muito legal. E aí, Teco, o que você quer saber do Tim?
2: Oi, Tim, boa noite, prazer falar com você. Acho que nós três somos seus fãs e tem muita coluna sua que eu me lembro, assim, semanalmente dela, porque eu acho todas muito boas, muito geniais e muito diferentes. Apesar de você ter dito que tem muita coisa parecida, mas eu acho que você tem um olhar muito bom sobre o que acontece aqui, às vezes é uma luz assim para quem gosta de futebol em especial. Eu queria saber se você acha que o torcedor brasileiro, é uma coisa que eu, pelo menos eu como torcedor, me peguei achando outro dia, me incluindo nessa conta, se você acha que apesar da gente amar futebol, na média geral o brasileiro entende pouco de futebol ou se a gente entende muito de futebol. Porque acho que esse último clamor sobre o Neymar, por exemplo, coloca um ponto de interrogação se a gente está entendendo o que está acontecendo, que jogo a gente acompanha, se a gente é só paixão e pouco entendimento.
4: Talvez isso faz parte um pouco de armadilha do sucesso, né? Que aquelas três Copas em quatro que o Brasil ganhou entre 58 e 70, narrado com genialidade por Nelson Rodrigues, uhum, mas com pouco apuro, né? Às vezes, eu adoro ler Nelson, né? Eu acho sensacional.
5: É mesmo.
4: Mas também eu acho sobre o futebol. Tem grandes sacadas, mas também uma fábrica de bobagens. É porque que uhum, ele sabe, ele está ciente disso. Né? Ele era um criador de mitos.
5: É um provocador, né?
4: Isso.
5: Um polemista. Né?
4: Isso. Ele escreve, não sei se você conhece a coluna, Godoy. Ele escreveu uma coluna sobre um incêndio que acontece numa cidade pequena.
5: Não, né? Me lembro.
4: É, um jornalista inventa uma história de um pássaro numa jaula que vai cantando até a morte dele com incêndio. Né? Ele fala, eu inventei. Mas não existe jornalismo sem o pássaro. Né? É, os mitos que o Nelson criou é que basta o craque brasileiro entra no estado de graça. Né? É, obviamente, ele está escrevendo para a audiência de brasileiros. Né? Ele nunca explica por que esse suposto estado de graça não pode ser atingido por um jogador de outro país. Né? É, porque a realidade das conquistas do Brasil entre 58 e 70 tem muito trabalho duro, muito. Tem muito trabalho nos bastidores, um incrivelmente aberto para preparação. Estava experimentando com um psicólogo em 58. Era um idiota, mas só o mero fato que está aberto a esse tipo de coisa. Grande trabalho tático, grande trabalho tático, passando por décadas 40 e 50. Com contribuições enormes de Ondino Vieira, que eu vejo com o cara que inventou 4-2-4, foi Martin Francisco que correu com isso depois, que foi assistente dele, mas um uruguaio dentro do futebol brasileiro que inventou isso, com necessidade de defender contra Ademir Eguia, né, artilheiro dos 50, que era rápido, batia com os dois.
5: Ademir de Menezes.
4: Sim. Sim. É, Ademir Menezes, não diga. Sim. É, grande trabalho de técnicos húngaros, inclusive Bela Gutmann. É, Mazel Tov para a lembrança dele, né? É, porque muitos esses eram judeus perseguidos. A contribuição deles para o futebol sul-americano é enorme. Então, tinha um trabalho muito consistente, é muito grande, é muito mente aberto. Uhum. E tudo isso foi esquecido. É, virou uma coisa natural. Com brasileiro não há quem possa. Né? Isso é a grande armadilha do sucesso, porque sucesso é sempre um processo. E quando você esquece o processo e acha que sucesso é uma coisa natural, você deixa de ser sucesso. Eu acho que... então, por isso, eu vejo hoje em dia a torcida brasileira, especialmente da seleção, é uma mistura de mal acostumado e frustrado. Porque ele mal acostumado, porque ele tem a lembrança, mesmo que ele não viveu aqueles momentos, ele tem a lembrança folclórico de sucessos e Brasil ser um país de futebol e Pelé e tal, e ninguém como brasileiro não é quem possa. Ele tem a frustração nos últimos 20 anos de isso não acontecendo no campo. É, aí vê o Ancelotti. Ainda eu estou tentando entender o que aconteceu durante a Copa, quando parece que ele acabou sequestrado pelo seita que você está referindo, né? E como isso aconteceu? Realmente não entendo. Eu vou procurar uma oportunidade para, talvez com esse assistente dele, para, olha, como vocês foram sequestrados por uma seita? Como? Mas as pressões no Brasil são fortes, né? A seita foi muito forte. E a seita engloba pessoas muito, muito inteligentes.
5: É. Essa coisa que você falou, né? É, a gente tem uma tendência de valorizar muito a espontaneidade e pouco trabalho, né? Porque isso dá sempre aquela explicação de que é meio ungido pelos deuses, né? Ele pegou o violão e fez aquela música que mudou a canção brasileira. Sim. O outro já nasceu fazendo tudo dentro de campo. Isso. Então, isso a gente sempre está escondendo o trabalho. É uma questão muito forte na cultura brasileira. Uhum. O Ancelotti, para mim, a minha teoria é muito clara. Assim, ele, como estrangeiro, pouco habituado ao país, ele se escorou em pessoas em quem ele confiava. Só que na CBF, as pessoas são de um nível muito baixo. Então, os interlocutores... Aliás, como a gente vê muito na política do Brasil, os interlocutores e os assistentes, ou aqueles que dão a... suporte, as informações, sempre são de um nível muito baixo. Eu acho que ele foi muito ingênuo ouvindo essas pessoas e fez o que fez. Acho que o trabalho foi muito abaixo do que a gente esperava e o início aí dessa convocação achei fraquíssimo. Ô Tim, uma coisa que eu sempre fico pensando, né, na tua trajetória, né? Você está há 32 anos aqui, né?
4: Mais do que metade, meu miserável vida. Sim, verdade. Nunca imaginava.
5: Adoro essas frases de inglês aqui. Você veio pra cá e tal. Você chega no Brasil, né? O Brasil era campeão do mundo, né? 94,
4: sim,
5: né?
4: Sim.
5: Campeão do mundo.
4: Cheguei logo depois, sim.
5: Os times brasileiros, é claro, a gente pode falar que os europeus não ligavam muito, mas o São Paulo tinha acabado de ganhar do Milan e do Barcelona, sim, na final de Tóquio.
4: Posso garantir que ninguém viu na Inglaterra. Ninguém nem sabia.
5: Mas ganhou, né? Sim. Ganhou, sim. Era um time muito forte.
4: Sim.
5: E hoje a gente, eu não sei se você compartilha da mesma opinião, eu ligo a TV para ver o Campeonato Brasileiro, é que no caso do meu time tá pior, porque o nível é muito baixo mesmo, mas sem ser o Corinthians jogando, assistindo o Campeonato Brasileiro, a Libertadores, e depois assistindo Premier League ou Champions, a diferença para mim é colossal, assim. Como que você viu? São dois momentos muito diferentes, ou a gente aqui no Brasil tá fantasiando também isso?
4: Eu acho que até talvez o nível melhorou nos últimos anos pela chegada dos técnicos portugueses. E o impacto nisso nos técnicos brasileiros. Eu vejo isso como uma coisa saudável. Eu acho que os times hoje são mais compactos do que 5 ou 6 anos atrás. Uhum. Eu acho que isso talvez um dos motivos pelo fracasso de Tite quando ele volta para o futebol de clubes. Né? Eu acho que o futebol de clubes no Brasil em 16... quando ele largou o futebol de clubes para ir para a seleção. Em 16 foi uma coisa, e quando ele voltou, tipo 24, 23, 24, já melhorou o nível coletivo, a compactação. Mas com a exceção de Flamengo, que eu acho que... Flamengo está crescendo além de futebol sul-americano. Uhum. Né? Você olha a profundidade do elenco. Uhum. Né? Uhum. Os jogos da Libertadores. Né? Quando é Flamengo... A qualidade do jogo é muito é parecido com um dos maiores da Europa. Fora disso, os jogos são muito mais brigados do que jogados.
5: Não, eu acho assim, eu vejo jogos. Você acha mesmo assim? Você acha que no Mundial de Clubes, esse grande Mundial que agora que a FIFA faz, o Flamengo teria chance de chegar numa final?
4: Sim,
5: você acha?
4: Sim, especialmente porque muito depende do nível de preparação, né? Eu vou te dar o exemplo da Copa das Confederações. Uhum. Né? O Brasil, incrivelmente, fez o mesmo equívoco 3 vezes. Pensar que a Copa das Confederações era equivalente à Copa do Mundo.
5: Sim,
4: nível de preparação é totalmente diferente. Né? A Copa das Confederações era amistosos glorificados. Né? Basicamente amistosos. E o Brasil ganha e acha que está preparado para ganhar a Copa do Mundo. Quando o nível de preparação é outra coisa. Aquele Mundial de Clubes, os clubes europeus não prepararam para. Se eles vão preparar para, eu não sei, porque é difícil no calendário. Né? O objetivo dos grandes clubes europeus é chegar na auge março, abril.
5: Uhum.
4: Porque isso define ali os campeões e os campeonatos domésticos. Quanto gás eles vão ter ainda em junho, julho, no calor, não sei. Então, eles foram lá para ganhar dinheiro.
5: Uhum.
4: E tem muito dinheiro. Se esse dinheiro vai estar na mesa na próxima vez, não sei. Porque tudo veio da Oriente Média.
5: Uhum.
4: O que vai acontecer naquele parte do mundo, a gente não sabe. Isso é indefinido. Não sei o que você viu, o que aconteceu com o golfe lá.
5: Uhum.
4: Tinha um campeonato saudita, agora despencou totalmente. Mas eu acho que, em níveis de futebol, eu acho que o Flamengo tá chegando lá. Eu imagino que uma saída disso, eu não sei logisticamente como conciliar isso, mas vai ser, no longo prazo, uma coisa pan-americana, com o Flamengo jogando contra os grandes do México, os grandes do... Os cada vez mais grandes dos Estados Unidos também. Porque a Libertadores, eu amo Libertadores, mas está virando um Copa do Brasil 2. Né?
5: Até mais fraca, né?
4: Sim.
5: Em muitos sentidos.
4: Sim.
5: Vamos dar um giro aqui, gente. Wender, chega junto aí, porque eu quero você falar o WhatsApp, a participação dos ouvintes. Não sei se o Teco e Dan podem ajudar aí em rede social, dar uma olhada em Twitter, em e-mail para chamar o ouvinte. Wender, chega aí no microfone para passar para o WhatsApp para o nosso ouvinte.
6: Beleza, boa noite, Zé.
7: Passamos endereço. Boa noite.
8: Fala, Wender, tudo bem? Boa noite.
6: Boa noite, Dan, Teco, Tim. Boa noite para os nossos ouvintes. Quem quiser participar do programa é só mandar mensagem de texto para o número 11 99911 9981, texto ou áudio, né? Repetindo, 11 99911 9981, lembrando que áudios de até 30 segundos.
5: Maravilha. E aí, vocês têm alguma coisa?
3: E-mail, findeexpediente@cbn.com.br, findeexpediente@cbn.com.br, e no X, que é @fdecbn. A gente sempre, acho que todo mundo sabe, a participação é sempre grande, mas é bom repetir. Então, findeexpediente@cbn.com.br e o @fdecbn no X. Fala, Teco.
2: Ô Zé, o Luiz Cláudio aqui, nitidamente flamenguista, faz uma pergunta que o Tim deve receber 704 vezes por dia, todo dia. Em que lugar o Flamengo ficaria na Premier League hoje? E se o Pedro não é melhor que quase todos os centroavantes que jogam campeonato inglês?
4: Com Pedro, eu acho que definitivamente não. É, por isso ele não jogou ontem, né? Porque... o Jardim entendeu que nas condições de altitude era um jogador de luxo. Ele é fascinante, ele me fascina, Pedro, né? Porque o que ele faz bem, ele faz maravilhosamente bem, mas não é rápido, não é muito forte. Eu adoraria ver ele jogar no outro time que não seja Flamengo. Uhum. Né? Jogar no Flamengo para ele é coisa melhor e coisa pior no mesmo tempo. É coisa melhor porque o time dele é dominante em quase todos os jogos. Ele tem muitas oportunidades. Uhum. Coisa pior é que ele não desenvolve o lado mais fraco dele, né? Lembra a Copa de Qatar?
5: Uhum.
4: Ele entrando em lugar de Richarlison, machucado, foi triste. Porque você não notou ele, você não percebeu ele, uhum, no jogo. É outro nível de exigência física. Então, tecnicamente brilhante, mas futebol é... Então, Pedro chegou a 29 anos de idade e até agora ninguém sabe, nem ele, se ele é capaz de desequilibrar num alto nível. E até agora ele não fez.
5: É muito bom isso, muito boa observação essa. É engraçado que eu vi ele aparecendo no juvenil do Fluminense.
4: Sim.
5: E eu vi alguns jogos, porque eu via bastante jogo na Gávea, e quando jogava o Fluminense lá, era impressionante como ele era bom já, assim, em termos de aquela virada, jogar de costas pro gol, virar, e a definição dele, a capacidade de definição, muito acima da média.
4: Sensacional para finalizar.
5: Muito acima, sim, da média, sim. Mas eu tô com você, ele não foi testado, né, para saber se ele pode...
4: Mas quando
5: mais,
4: ele,
5: né,
4: foi testado, não deu certo. Sim. Felipe Luiz não gostava dele, claro, claramente. Mundial de Clubes, ele não jogou contra o Bayern, né? Contra Chelsea ele entrou no último minuto, ele entrou. Felipe Luiz achava que contra o zagueiro mais forte, rápido, eles vão engolir ele, né? Uhum. Como eu sei que ele não estava, ele estava longe dos 100%, mas ele entrou no banco contra Paris Saint-Germain e fez nada. Uhum. Uhum. Para um jogador assim, uma oportunidade assim, você tem que pegar aquela oportunidade quando tu tá jogando contra os melhores, porque isso não acontece cada semana no futebol brasileiro.
5: E qual que seria a posição do Flamengo na Premier League? Estaria na frente do seu Tottenham, né?
4: Ah, sim, sim. Isso seria muito fácil. Seria fascinante. Seria fascinante, especialmente...
5: Não, pode seguir que o pessoal é animado mesmo com esse cumprimento.
4: Especialmente com... Porque no Premier League é ter dinheiro do Premier League.
5: Uhum.
4: Aí a gente vê Flamengo em outras situações. Sim. Porque a gente não enxerga o Flamengo dominado. Mas teria jogos quando o Flamengo vai ser dominado.
5: Uhum.
4: Mas eu acho que o elenco é muito forte e cada vez mais forte. Como eu falei, eu acho que tá crescendo além de futebol brasileiro e sul-americano. É impressionante.
5: Eu tenho, assim, para mim vai ser muito improvável o penta do Flamengo não chegar na Libertadores esse ano, assim. A diferença dele para os outros times também está muito grande. Wender, não sei se você concorda comigo. Se você não concordar, você é o chefe, eu acato, tá? Mas eu estou pensando em fazer o repórter CBN, depois fazer um intervalo, para depois voltar com o Tim. E quando a gente voltar com o Tim, a gente vai tocar o Brad Mehldau, assim, uma música maravilhosa desse pianista extraordinário. Tá bom assim pra você, Wender? Senão eu mudo tudo, cara.
6: Mentes brilhantes pensam igual, Zé. Concordo, vamos lá.
2: Só pra dizer que eu discordo, então, né? Tem o Corinthians no caminho do Flamengo, hein?
5: Ah, não vai dar nem pro cheiro, não sei se vai passar do Estudiantes. Mas fica pro próximo bloco, vamos pro Repórter CBN.
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0: Sexta-feira, 11 de setembro de 2026, o ministro André Mendonça do STF afirmou que retirou o sigilo de todos os documentos públicos que poderia do processo do Banco Master e negou qualquer seletividade. O despacho foi uma resposta a uma solicitação do ministro Alexandre de Moraes. Ele pediu ao presidente da corte, Edson Fachin, acesso completo aos documentos. Segundo Moraes, pelo menos 180 arquivos ainda são mantidos em sigilo. Mendonça afirmou que os arquivos ainda em sigilo consideram investigações que estão em andamento e a necessidade da preservação de dados pessoais dos investigados. Nova pesquisa Datafolha no cenário de disputa pelo governo de Pernambuco mostra Raquel Lira, do PSD, com 47% das intenções de voto. O ex-prefeito de Recife, João Campos, do PSB, tem 42%. O levantamento foi contratado pela TV Globo e pelo jornal Folha de São Paulo. Foram entrevistadas mais de 1.200 pessoas entre 8 e 10 de agosto. Margem de erro é de 3 pontos percentuais para mais ou menos. Nível de confiança, 95%. Número de registro da pesquisa é PE04411/2026. No horário de Brasília, 7:01.
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0: Ainda na rede CBN, informações direto de Brasília, com o Igor Cardim. Oi, Igor, boa noite.
2: Oi, Juliana, boa noite. Boa noite aos ouvintes. O ministro Gilmar Mendes, decano do STF, pediu ao presidente, ministro Edson Fachin, que adie o julgamento marcado para terça-feira e assuma a relatoria do caso envolvendo o ministro Alexandre de Moraes e o banqueiro Daniel Vorcaro. Gilmar defende a reunião dos elementos ali de prova e também dos dois casos relatados por André Mendonça, conduzidos por Fachin, para que os procedimentos sejam instruídos e delimitados antes de uma análise do plenário. No ofício, Gilmar afirma haver dúvidas sobre a própria natureza do processo e diz que ainda não estão definidos o investigado, o objeto da apuração, o rito e a questão concreta que deveria ser julgada. Para o decano, a tramitação separada dos procedimentos com fatos e provas em comum pode gerar decisões inconciliáveis e desordem processual. O outro ministro do Supremo Tribunal Federal, ministro Cristiano Zanin, também encaminhou um ofício ao presidente do STF, reivindicando que a íntegra dos dados extraídos do celular do ex-banqueiro Daniel Vorcaro seja compartilhada com todos os ministros. André Mendonça informou que o celular original não está à disposição do gabinete e que a PF entregou um envelope lacrado com uma cópia de segurança dos dados. Juliana.
0: Obrigada. Informações do Igor Cardim, agora que são 7:03.
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31: 7:07. Matheus Leite tem informações sobre problemas no transporte público. Diga lá, Matheus.
32: Pois é, Wender. Volta para casa complicada. A linha 7 Rubi da TIC Trens continua operando em via única e com velocidade reduzida no trecho entre as estações Piqueri e Vila Aurora. A mudança na operação foi causada pela queda de uma árvore de grande porte na via. A TIC Trens acionou ônibus do Paese e as equipes de manutenção permanecem mobilizadas no local e trabalham para restabelecer da operação normal. Esse problema acontece desde 1h25 da tarde e também causa reflexos na linha 10 turquesa da CPTM, onde os trens não circulam entre as estações Palmeiras, Barra Funda e Luz. O passageiro deve usar a linha 11 Coral da CPTM para transferência na estação Luz. Nas demais linhas operadas pelo metrô, pela CPTM e por concessionárias, operação normal neste momento. Wender.
31: Obrigado pelas informações, Matheus Leite.
33: O mundo corporativo ajuda você a entender por que saber liderar exige muito mais do que conhecimento técnico. Nosso convidado é Elcio Trajano Júnior, diretor de Recursos Humanos, Sustentabilidade e Comunicação da Eldorado Brasil Celulose.
34: O querer aprender coisas novas é fundamental. Então, a atitude é algo importantíssimo. Então, quando eu falo, eu posso tentar passar o meu conhecimento para alguém, mas se essa pessoa não estiver aberta para aprender, ouvir, questionar, fazer perguntas, ter uma escuta ativa,

0: Estamos de volta aqui na CBN. Está ouvindo o Brad Meldau. Liberou as duas primeiras faixas do disco novo dele, que sai agora em novembro. Tremendo pianista, e acho que talvez seja o melhor nome que junta jazz e improviso e música erudita hoje no mundo todo aqui. Estamos aqui no fim de expediente. Hoje a gente tem o prazer de receber o Tim Vickery, jornalista em inglês, muito tempo radicado aqui no Brasil. Esse olhar, esse duplo olhar sobre o futebol. Comigo, Dan Stubach, em algum lugar tranquilo da sua casa, desaparecido da tela, não sei se foi pegar um queijo na geladeira, reapareceu. O Teco Medina, que também pelo quadro atrás percebe que está na sua casa, no bem bom. E eu estou aqui dando sangue, como toda semana. Bom, gente, ô Dan, aproveitando aqui antes de voltar ao papo com o Tim, conta aí a colossal repercussão da sua cena na novela essa semana. Como foi para você?
1: Eu fico feliz, cara. Eu digo assim, eu tava ouvindo o Tim quando ele fala que o sucesso é processo. Essa novela, para mim, ela é resultado de diversos processos, né? Assim, do que eu acredito de interpretação, do jogo, de fazer uma novela que é uma coisa que você fala para todo mundo, pro Brasil todo, e você tratar de um assunto que é importante pro Brasil, que é importante para provocar a sociedade, então daí nada melhor do que estar na televisão para isso. Ah, de um bando de gente que quer fazer o melhor possível e subir o nível o máximo que consegue para um capítulo que só vai passar um dia. O que é algo raro na teledramaturgia de folhetim no mundo todo, que eu acho que é muito específico da nossa. E fiquei feliz, eu acabo falando de um personagem que eu fiz também há 22 anos atrás e que ainda repercute, que as pessoas lembram, né? Quando a gente pensa na teledramaturgia brasileira, isso é algo bastante, tem relevância, que eu não consigo nem entender direito, né? Da dimensão para isso, mas eu fiquei bem feliz, cara. Foi uma repercussão das maiores e também tô olhando pra frente, né? Porque todo dia tem cena pra fazer. Então, isso que é o bom e do meu trabalho é meio isso, né? Todo dia você começa e todo dia começa uma cena do zero e pode ser ruim, né? Então, ou pode ser muito bom. Então, eu fico feliz, você sabe bem, que o Teco também, de que hoje é um dia diferente para mim, pelo falecimento da minha mãe recente, isso é uma festa de família, e eu sempre penso nesses momentos, sem querer pesar muito o clima do programa, o quanto eu gostaria que ela estivesse vendo tudo isso, sabe? Então eu penso nas pessoas que nos amam, que torcem pela gente, que a gente conhece e não conhece. E a televisão é um bando de gente, no bom sentido, que não me conhece e torce por mim. Então é muito legal chegar nessas pessoas de um modo amoroso. E é um monte de gente que torce por mim há bastante tempo, que eu conheço, vocês, por exemplo, e que eu sei que ficam felizes, porque eu sou aquele cara, aquele moleque que escolheu fazer uma coisa da vida e que continua fazendo esse troço até hoje, sabe? Entre altos e baixos, vontade de parar e de continuar, entre novos entendimentos, muitos, muito novos e diferentes do que era quando eu comecei agora, e os motivos diferentes, mas que continua fazendo sentido para mim. A resposta foi gigante, mas obrigado pela oportunidade de acabar falando isso.
0: Nossa, eu tinha que falar porque você é um fato da semana e esse programa cuida dos fatos da semana. A gente faz uma agenda da semana e você é personagem fundamental.
1: Foi o recorde, né? Aqui. Recorde de não de audiência, mas de repercussão na internet, quando junta tudo e tal. Então tá tudo certo.
0: Parabéns pra você e pra todo mundo aí. A Mariana Ximenes também, que mandou muito bem, e todo mundo que trabalhou aí pro resultado.
1: O Henrique.

0: de Barreira, direção da Natália Ribas e da Mora Maltner e toda a equipe.
1: Maravilha. Fala, Teco. Pergunta pro Tim aí. Vamos voltar o papo com o Tim aqui.
0: Tim, depois que a gente espinafrou os torcedores, vamos falar dos seus colegas. O que que tem de melhor, o que que tem de pior, o que que tem de diferente da cobertura esportiva brasileira da Inglaterra?
2: Ah, eu aprendi tanta coisa com jornalismo brasileiro. Das radialistas, eu aprendi a fluência dentro do microfone, que é sensacional. Às vezes, entonação, o uso da voz, técnicas até de ator, né? Então, eu acho que a sua escola histórica de narradores, a criatividade deles é sensacional, é fluência diante do microfone. Tem sido sempre uma grande aula para mim. Do jornalista de imprensa escrita, caraca, jogos 9h45 da noite são um desafio. Um desafio, né? O cara, eu tô voltando para a época quando a imprensa escrita tinha mais peso, tinha mais importância. O cara que está escrevendo sobre o jogo para o dia seguinte, ele tem que trabalhar, ele tem que chegar na essência do jogo de uma forma muito, muito rápida, né? Isso é grande aprendizagem para mim. Então, aprendi muita coisa boa. Tem sido um privilégio até ser aceito nesse mundo. Tem coisas que me preocupam hoje em dia? Tem. Especialmente isso é um produto da mídia social, do fato que quem grita mais alto na mídia social normalmente é o desequilibrado, né? E futebol transforma todo mundo em desequilibrado de vez em quando, mas eu acho que tem um problema atualmente de ser pautada pelo desequilibrado. Então, aquelas discussões eternas sobre se foi pênalti, não foi pênalti, o juiz está roubando o nosso time, o dossiê, isso é insuportável. Eu acho que a gente tem que
0: Tem isso na
2: tentar
0: Inglaterra, Tim? Tem essa
2: manter uma
0: discussão?
2: linha contra os desequilibrados, né? É cada vez mais difícil até. Mas eu acho que isso é importante. É importante que a gente manter a essência do jornalismo. Mas eu aprendi tanta coisa da imprensa esportiva brasileira. Tem tantos, tantos monstros que são uma grande influência para mim.
0: Tem essa
1: Muito
0: discussão se
1: bom.
0: foi pênalti ou não foi pênalti que fica o dia inteiro aqui na segunda-feira. Existe na Inglaterra em alguma situação?
2: Está começando a existir. Antigamente não existia tanto, mas o que aconteceu aqui, aconteceu lá também, um pouco a televisão virou rádio, né? Tem muito espaço para preencher, mas eu sempre acho que tem assuntos mais interessantes para debater, sempre, né? A mídia esportiva inglesa também, eu acho que está sendo contaminado por essas coisas de mídia social, mas eu acho que a grande paixão é mais forte aqui, que pode ser positivo, mas muitas vezes é negativo. Então, às vezes chega a ser deprimente. A mídia social é. Se lembra quando iniciou as coisas de internet? A gente achava que isso é uma força democrática pelo bem. E a gente sabe quem controla, né? A gente sabe que o algoritmo é feito para fomentar conflito e sempre vai dar mais voz para quem está gritando mais alto. Eu acho que é importante que jornalismo não seja contaminado por isso aí.
1: Mas tá, né? Eu acho que a gente tá num momento muito difícil para o jornalismo esportivo. Apesar de eu acho que a diversidade dos meios, né? A gente tem hoje jornalismo espalhado em mil plataformas. Acho que tem gente muito talentosa fazendo, mas é mais difícil encontrar o talento porque essa gritaria é tão grande que a gente fica até meio. A gente cansa e não tem a paciência de procurar onde tem alguma coisa de uma qualidade maior, assim. Indo um pouco nesse papo, assim, você não tem um pouco de receio que o dinheiro acabe com o futebol, se é que já não acabou, com o futebol. Como a gente acha que deveria ser no sentido de ser uma competição, um esporte e se tornar só um grande business de dinheiro que a gente não sabe bem de onde vem, com controladores que não tem nada a ver com esporte. Assim.
2: O futebol profissional sempre anda numa corda bamba entre cultura e negócios. Uhum. Sempre. E sempre tem o perigo de cair excessivamente no lado errado. Eu detesto ver os grandes clubes vira brinquedos de bilionários. Uhum. Detesto isso aí. Até eu vivo em conflito com isso, porque eu acho que o nacionalismo é uma força muito perigosa. Mas hoje em dia eu acho que curto mais Copa do Mundo do que qualquer outra coisa. Né? Uhum. Foi fascinante. Eu adorei trabalhar nessa Copa aí. Eu me achei no meio de um fogo cruzado, eu acho que mais intenso do que eu risivelmente chamo da minha carreira. Sobre o comportamento de Paraguai e Argentina. Eu participei nas transmissões da BBC, dos jogos de Paraguai contra a França, jogos contra a Argentina. E o pessoal na Inglaterra, revoltado com o comportamento deles. Revoltado. Então, por um lado, do lado público britânico, foi taxado como defensor desses, você é defensor desses antijogos e tal. Pelo lado aqui, porque eu não gosto muito de antijogo, claro, quem gosta, né? Eu recebo críticas, você está tentando ensinar a gente como a gente deveria jogar, seu colonista, filho da mãe, né? vai embora, muita agressividade, mais agressivo do que nunca durante a Copa. Mas embora eu não curto muito o antijogo, tipo o Paraguai, tem alguma coisa espiritual lá, né? O recuso de aceitar a derrota. O conceito de vergonha, eu acho fascinante isso aí. Porque, vamos olhar pela perspectiva de Paraguai. Perdeu 1-0 para a França. Né? O jogo anterior de França ganhou, se não me engano, 3-0 de Suécia. Suécia tem alguns bons jogadores. Aceitou a derrota tão pacificamente. Eu imagino os paraguaios assistindo isso, pensando, isso é vergonha. Perder assim é vergonha. A gente pode perder, talvez a gente vai perder, mas a gente não vai perder assim. E tem uma qualidade quase espiritual, né? Que a gente vai representar nosso povo. Qualquer coisa que eu gosto, né? seja futebol, seja as coisas importantes, né? O que é importante? Futebol, música e roupa. E filmes. São as coisas importantes. Concordo. Pra mim, tem que ter um conteúdo espiritual. Concordo. Eu tenho medo que em transformar num brinquedo de bilionários, muito futebol de clubes vai perder essa coisa espiritual e só virar geradores de conteúdo, criadores de conteúdo. Eu não quero isso. Eu quero uma ligação mais espiritual com o que está acontecendo.
1: Acho que todos nós queremos, né? Ô Dan, eu vou dar um intervalo às 7h24, porque agora a gente tem 6 minutos por conta do negócio eleitoral aí. Mas aproveita esse minuto que a gente tem lá para dar uma dica aí. Não sei se você não deve estar fazendo nada a não ser apanhar na novela, mas tem alguma coisa que você gostaria de compartilhar?
2: Fala posso aqui. Fazer uma pergunta para
1: claro,
2: Dan?
1: Pode.
2: Quero saber se você já contracenou, imagino que sim, com o Augusto Madeira, Gugu Madeira, né? Que está em todos. Exato. A pergunta é porque mais que 30 anos atrás, eu jogava bola com ele. Jogava bola com o Gugu, né? A gente apanhava toda semana, né? E a gente jogava no espaço que hoje em dia já foi engolido pelo Projac, lá na Jacarepaguá. Então, eu espero, eu tenho certeza absoluta, porque qualquer filme brasileiro, ele tá lá, né? Muito, muito melhor como ator do que jogador de futebol. Então, você já contracenou com ele?
3: Já fizemos um curta juntos, com a direção do Kiko Meirelles, filho do Fernando, e é realmente um ator que eu assisti muito, né? Vi muita coisa, deve estar nos ouvindo agora, vou até mandar uma mensagem, se ele não tiver, vou falar que você mencionou o nome dele, que a gente está falando dele aqui. Pessoa extremamente carinhosa, grande ator, né? Grande, grande... E é um pouco parecido com você, eu acho, também. No jeito...
2: Nunca fui tão ofendido na minha vida, mas tudo bem.
3: Grande Gugu. Eu não quero estourar seu tempo, Zé. Você está tão organizado, deu 7h24, eu volto com uma dica. Tem boas dicas hoje para a gente trocar. Eu quero ouvir do Tim, inclusive, quais são as coisas que ainda seguem encantando ele no futebol e fora do futebol. Mas acho que a gente tem que esperar o intervalo para ouvir isso.
1: Beleza, vamos pro intervalo então, depois repórter CBN, depois mais Team Victory e tudo mais. Até já.
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12: Lentidão agora no sentido do litoral do estado de São Paulo, pela rodovia dos imigrantes, o motorista pisa no freio na altura do quilômetro 68 e vai assim até a passagem pelo 70, por excesso de veículos no trecho. Quem vai para o litoral pela Anchieta também encontra lentidão agora por excesso de veículos a partir do quilômetro 16 e o caminho melhora depois da passagem pelo quilômetro 18. Ainda na Anchieta, mas no sentido São Paulo, o trânsito é lento agora do quilômetro 64 até a passagem pelo quilômetro 61. Na rodovia Ayrton Senna também tem lentidão agora, sentido interior, pelo mesmo motivo, excesso de veículos, agora no trecho entre os quilômetros 23 e 28. Ainda em direção ao interior, mas agora pela pista expressa da rodovia Castelo Branco, o motorista enfrenta lentidão a partir do quilômetro 26 e até a passagem pelo quilômetro 32. Na pista marginal da Castelo Branco, caminho livre para o motorista neste momento. Já na Raposo Tavares, tem lentidão nos dois sentidos. Para quem vai em direção ao interior do estado de São Paulo, encontra lentidão agora a partir do quilômetro 11 e segue assim com um longo trecho de lentidão até a passagem pelo quilômetro 34. Ainda pela Raposo, mas no sentido de São Paulo, a lentidão começa no quilômetro 26 e vai até a passagem pelo quilômetro 23. Destaque ainda para a rodovia dos Bandeirantes, sentido São Paulo, com congestionamento por causa de um acidente, agora a partir do quilômetro 58 e assim com trânsito bem carregado na rodovia dos Bandeirantes, sentido São Paulo, até a passagem pelo quilômetro 49.
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17: Destaques do podcast Panorama CBN, você ouve que depois da primeira divulgação de informações do caso Master, a PGR pediu, Alexandre de Moraes reclamou e Edson Fachin mandou André Mendonça retirar todo o sigilo, com ressalvas. Mendonça negou que tenha sido seletivo e disse que divulgou o possível. O diretor da Polícia Federal disse que não monitorou Mendonça e Messias ilegalmente e afirmou que cumpriu ordem de Moraes. A Polícia Federal está investigando Flávio Bolsonaro por corrupção, lavagem de dinheiro e evasão de divisas no caso Dark Horse.
0: Eu peço ao ministro André Mendonça, tiro o sigilo de tudo, mostra tudo pro povo, o povo merece saber.
17: Segundo a PF, Eduardo Bolsonaro orientou como o dinheiro do filme seria gerido nos Estados Unidos. E a inflação de agosto foi a menor desde 2022. O Panorama é comigo, Leandro Gouveia. É só dar o play.
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0: Sexta-feira, 11 de setembro de 2026, a nova pesquisa Datafolha mostra o presidente Lula 2 pontos à frente de Flávio Bolsonaro em um eventual segundo turno. O candidato do PT tem 46% das intenções de voto contra 44% do senador do PL. Na segunda quinzena de agosto, a distância entre os dois era de 4 pontos. O levantamento foi encomendado pela Globo e pelo jornal Folha de São Paulo. A pesquisa ouviu mais de 2.000 pessoas de 16 anos ou mais entre os dias 8 e 10 de setembro. A margem de erro é de 2 pontos percentuais para mais ou menos. Nível de confiança é de 95% e o número de registro no TSE é o BR01833/2026. O Parlamento do Reino Unido rejeitou o projeto de lei que legalizava a morte assistida na Inglaterra e no País de Gales. O projeto visava a permitir que pacientes com expectativa de vida inferior a 6 meses tivessem acesso à assistência médica para morrer. Com a rejeição, o Reino Unido se distancia de países como Bélgica, Suíça, Uruguai e Canadá, que aprovaram o direito à morte assistida. No horário de Brasília, 7h33.
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0: Ainda na rede CBN, temos informações direto de Brasília com a Isa Stassiarini. Oi, Isa, boa noite.
2: Oi, Juliana, boa noite a você e a todos que nos acompanham. Em mais um capítulo, né, da crise política do Supremo Tribunal Federal, o ministro Alexandre de Moraes deu um despacho em que alega agora que o relator do caso Master, o ministro André Mendonça, faz uma liberação de documentos para favorecer e proteger determinado grupo político. Ele reafirma que há um levantamento seletivo e direcionado de documentos sob sigilo para proteger determinado grupo político. Essa foi uma resposta feita ao ministro André Mendonça, que disse que todos os documentos relativos ao processo do Banco Master já tiveram seus sigilos levantados e estão disponíveis de forma integral ao gabinete de todos os ministros. Portanto, para Moraes, existe um favorecimento a determinadas autoridades políticas. E Moraes também cita que há a necessidade de liberar o material apreendido no celular do banqueiro Daniel Vorcaro, celular esse que já esteve no gabinete de André Mendonça e que hoje está na Polícia Federal. Moraes cita que o que foi salientado por Mendonça não cabe, ou seja, cabe ao ministro relator escolher quais os documentos são acessíveis ao colegiado para realizar o seu julgamento e que por essa razão pediu ao presidente do Supremo a imediata disponibilização da íntegra de tudo que foi apreendido no celular do banqueiro Daniel Vorcaro. Juliana.
0: Obrigada. Informações da Isa Stassiarini, agora 7h35.

0: Começa o fim de expediente, estamos voltando aí com o Oasis. Você não foi o privilegiado como Teco Medina que os viu pessoalmente ao vivo na turnê recente. Você pode ver no cinema desde ontem, a turnê virou filme, está à disposição aí dos fãs aí no seu cinema mais próximo. O fim de expediente, comigo hoje Teco Medina e Dan Stubach, em algum lugar dentro da internet, que eu não sei qual. O maravilhoso convidado de hoje é o Tim Vickery. E é isso, gente. Ô Dan, palavra contigo aí. Quer dar dica? Quer conversar com o Tim? Você manda.
1: Posso dar dica e já converso com o Tim. A dica, só reforçando a participação, né? fimdeexpediente@cbn.com.br é o e-mail, @fdcbn é no X. De dica, eu vou dar. Bom, para quem tá no mundo e não está na Europa e nos Estados Unidos, não perca a turnê fantástica que o Steve Wonder vai fazer agora. 50 anos do disco, né? Que ele vai tocar o disco inteiro e vai ser fantástico. Do Songs in the Sky, lá, do Songs, me ajuda, Zé, Songs.
2: Songs in the Key of Life.
1: Songs with you. That's it, thank you very much. Porque é espetacular, vem em várias cidades da Europa. A venda começou hoje, ou começou ontem e hoje nos Estados Unidos. E para cá. E eu vou dar uma dica para os jovens que é acompanhar o perfil do Gustavo Scarpa, já que a gente está falando de futebol. O Gustavo Scarpa só fala de livro no perfil dele. É um jogador meia, que já foi um meia sensacional, hoje é um meia mais ou menos, talvez precisando de um pouco mais de estímulo na vida. Está lendo muito, né, Zé? Está trabalhando na angústia. Então,
0: tá pensando muito, né? Tem que jogar,
1: exato.
0: Né?
1: Exato. E o perfil é muito interessante, ele tá sempre divulgando livros para quem tiver interesse. E eu, a minha pergunta pro Tim, que eu tava terminando, eu ia fazer uma pergunta e mudei tudo por conta de uma coisa que ele mesmo falou, que o que vale na vida, né? Então eu queria te perguntar, Tim, o que é que tá valendo na vida, o que é que tá te chamando a atenção? De jogadores, de pessoas do futebol e de fora do futebol.
2: Eu acho que a coisa mais forte no mundo é sempre descobrir, sempre, né? Apaixonar, por exemplo, é descobrir uma pessoa, né? Ficar apaixonando é descobrir outros aspectos de uma pessoa. Então, sempre eu estou procurando qual é a próxima coisa que vou descobrir. O próximo, tipo, Estevão, por exemplo, no campo de futebol, que eu acho que tem um... Para mim é o mais talentoso que surgiu no futebol brasileiro nos últimos 15 anos. É um novo pedaço da música, um novo filme, né? Eu escrevo para um tipo revista vagamente sobre estilo. Eu escrevi agora sobre um filme francês de início da década de 60 chamado Adieu Philippin, de Jacques Rosier. Dá para ver no YouTube. É maravilhoso. É, para mim, talvez a coisa mais pura de nouvelle vague francês. É quase ninguém conhece, que torna a coisa melhor ainda. Uhum. Então, descobrir isso me empolga. Descobrir um. Então, eu sempre tô aberto para a próxima grande descoberta da minha vida.
0: Maravilha. Acho que todos nós, né?
1: Os jogadores ainda do futebol, tem... perdão, Zé. Do universo do futebol, Estevão é o jogador que te encanta no momento no cenário mundial, tem algum outro?
2: Sim, não, sem dúvida é ele, né? Porque é diferente quando você veja a coisa desde o início. Eu lembro a estreia dele para Palmeiras, né? Uhum. Primeira vez que ele entrou como titular. Eu adoro esse aspecto de... talvez, eu acho que o ponto alto naquilo que eu risivelmente chamo da minha carreira, eu... Foi para a Colômbia, início de 2005, para Sul-Americano Sub-20. O Argentina tinha um jogador de 17 anos, metade do tamanho dos outros jogadores. Uhum. Ninguém sabia nada sobre ele. Ele tinha feito um amistoso com Barcelona. Né? Uhum. E nem a Argentina conheceu ele muito bem. Sabia que a Espanha estava atrás. Uhum. Então, vamos pegar para nós. Olhando para esse jogador, tu pensa, sem qualquer possibilidade, olha ele. Ele parece aquele filho que não deu certo. Olha para ele. Aí, vendo ele, né, 21 e meio anos atrás, obviamente eu estou falando de Lionel Messi. Caraca. Não era somente a maneira que a bola estava colada com o pé esquerdo dele, né? Ele pode assistir o Dan na novela Mudar de Canal, para um filme com Dan, enquanto ele está driblando, porque a bola... Não era somente isso. Era o fato que ele, desde já, ele entendeu o espaço. Ele sabia onde ir, quando ir. Eu lembro ele fazendo o gol da vitória contra o Brasil. Né? É aquela qualidade, o entendimento de espaço, que permitiu que com 39 anos ele fez a Copa que fez. Eu estava lá no início. Isso é sempre maravilhoso. Então, isso é o maior privilégio que o futebol sul-americano e brasileiro me dá. A oportunidade de, igual ir para cinema, ver os trailers. Acompanhar os primeiros passos. Isso é sempre. Aí, infelizmente, né, os caras chegam a 18 anos, tu tem que ir para o aeroporto. Tchau. Cuida bem dele, Chelsea. Não está cuidando muito bem dele, não. Então, tem que curtir enquanto dá. Mas eu lembro quando eu cheguei, o primeiro jogo que eu vi, um time de São Paulo apanhando, um time chamado Corinthians, apanhou 5-2 de Flamengo, o primeiro jogo que vi no Maracanã. O Sávio foi sensacional. Eu pensei, como eu não conheço esse cara? E semana seguinte eu vi o Palmeiras, Roberto Carlos, ninguém, Rivaldo, né? Jogadores, Edmundo estava com aquele time. Eu encontrei um mundo encantado, desconhecido. Então, cada vez que eu vou para um estádio, eu tenho, eu acho que, duas emoções contraditórias. Um, tipo, no Maraca. Você sabe que mesmo o Maraca diferente, você está respirando o ar de tantos gênios de futebol. Então, tem aquela ligação com a história. Mas tem também aquela ligação com o futuro, porque você sempre vai na esperança que tu vai ver alguém hoje desconhecido, que daqui a 5 anos vai ser conhecido no mundo inteiro.
0: É incrível isso mesmo. Eu tenho essa mesma sensação, às vezes. Até no Rio, acho que isso tem um pouco mais, assim, não sei. Em São Paulo não tinha tanta sensação, apesar que jogador bom aparece em qualquer lugar, né? O Ender, você falou que você tinha pergunta de ouvinte aí, de áudio, quer soltar?
3: Temos sim, temos a participação aqui do Gilmar Araújo, de Vitória, no Espírito Santo.
4: Espírito Santo, vocês não acham que o nível da Libertadores caiu muito em função do poderio econômico dos clubes brasileiros, que tira os melhores jogadores dos clubes sul-americanos? E por isso a Libertadores está muito, muito, um nível técnico muito abaixo? Porque, na verdade, os clubes das outras regiões querem fazer negócio com o Brasil e entregam seus melhores jogadores. E esses jogadores vêm para o Brasil, muitos são titulares, outros não, mas no caso enfraquece muito o campeonato. O que vocês acham?
2: Concordo totalmente. Cada venda enfraquece o campeonato local e fortalece o campeonato brasileiro. Talvez o exemplo maior disso aí vem de ano passado, né? Maior clube de Colômbia, Atlético Nacional. O campeonato colombiano deveria ser muito forte. Deveria. Colômbia tem a maior população de América do Sul, com exceção do Brasil. É um país muito descentralizado, tem muitos centros urbanos e futebol é jogo da cidade. E também é uma população que amante do futebol. Mas os clubes no Colômbia são negócios. A única coisa que eles querem fazer é vender jogadores. Então, fase de grupo da Libertadores, ano passado, tinha um jogador artilheiro do maior clube de Colômbia, Atlético Nacional. O nome desse jogador é Viveros. Né? Ele trocou fase mata-mata da Libertadores para a segunda divisão no Brasil. Então, não tem como competir. Não tem como os outros países competir. O Brasil agora está tirando os melhores futebol argentino até. Então, ficou... Eu concordo completamente. Antigamente, eu assisti muitos jogos dos campeonatos sul-americanos. Muitos. Hoje em dia, a qualidade caiu muito.
0: O jogo do Corinthians essa semana, para mim, foi um exemplo, assim, do baixo nível. Assim. Aliás, os dois jogos, né, do Fluminense e do Corinthians, os dois enfrentaram os times argentinos que sobraram. E os times são fraquíssimos.
2: Tem garra, é pouca coisa.
0: É só energia mesmo, mas não tem talento ali, quase nenhum. Fala, Teco, faz a última pergunta do bloco, depois a gente vai voltar com o bloco de dicas aí com mais tempo.
1: Tim, uma pergunta simples para você. Daqui a 3 anos ou 4 anos, você vai ter a chance de decidir sozinho se você virá em loco a Inglaterra ganhar uma Copa do Mundo ou o Tottenham ser campeão da Premier League. Só pode um. O que que você decide?
2: Fala a verdade, eu sou um torcedor muito meia bomba, né? O meu pai, ele era aquele tipo jogador de quase. Ele jogou no nível que hoje em dia seria semi-profissional. Na época dele era amador. Eu era primeiro filho. Eu cresci com a obrigação de realizar os sonhos dele. Eu sabia de, tipo, 6 anos de idade que não ia fazer isso, porque ele ia me assistir balançando a cabeça. Mas ele nunca conseguiu enxergar futebol com os olhos de torcedor. Nunca. Ele olhava com olhos de jogador. Eu herdei um pouco disso. Então, quem ganha, para mim, é cada vez mais importante. Desculpa. Quem ganha é cada vez menos importante para mim. Eu gosto que a coisa acontece, né? Então, se eu estou pensando com a própria bolsa, eu vou ganhar mais com o quê? Não sei. Talvez Tottenham ganhe alguma coisa na vida, porque é o menos provável.
0: Você acha que a Inglaterra pode ganhar uma Copa? Porque eu, assim,
2: sim.
0: Eu não queria levantar esse assunto doloroso, mas para mim
2: o
0: segundo tempo da Inglaterra contra a Argentina, para mim, foi uma das coisas mais medíocres que eu vi em futebol esse ano.
2: Isso não é impressionante?
0: É.
2: Os dois países com técnicos estrangeiros, muito com currículos sensacionais, foram os dois países onde aqueles técnicos fizeram substituições bizarras. Difícil entender isso. Não, para mim não é nem doloroso nem um pouco, porque a Argentina indo para o final, eu ganhei mais. Então, menor problema.
0: Maravilha. Ô, Ender, eu vou
1: Olha
0: chamar
1: só, o Augusto Madeira deixou um recado. É que não vai dar tempo, né, Zé? Porque tem que dar o intervalo. Mas não, depois eu mando o um recado pro Tim. Ele falou que eram praticamente um time formado por por professores de inglês que bebiam muito na sexta-noite e tinham que jogar no sábado de manhã. O time que o Tim Vickery falou que jogou com o Gu.
2: Sim. Com muita cerveja um dentro da barriga ainda. Isso explica nossas derrotas.
0: Muita gente pedia para sair nos 10 do segundo tempo, né? Tipo, não tava dando mais. Maravilha. Vou chamar o intervalo então. Na volta a gente volta com um bloco maior de dicas, que é o povo adora essa parte.
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16: Situação continua complicada na rodovia Raposo Tavares, sentido interior. O motorista ainda enfrenta aquele trecho de 23 quilômetros de lentidão que começa na altura do quilômetro 11 e vai até o quilômetro 34. Ainda pela Raposo, mas no sentido da cidade de São Paulo, também tem lentidão, mas num trecho menor, que vai do quilômetro 25 até a passagem pelo quilômetro 23. No rodoanel Mário Covas, tem trânsito lento agora no sentido de Embu das Artes, também por excesso de veículos, no trecho que começa no quilômetro 24 e vai até o quilômetro 29 na altura de Osasco, na região metropolitana da capital paulista. O sistema Anchieta de Imigrantes também tem lentidão. Na rodovia dos Imigrantes, o motorista enfrenta trânsito lento sentido litoral, do quilômetro 67 até o quilômetro 70. E na rodovia Anchieta, a lentidão é no sentido de São Paulo. Começa no quilômetro 63 e vai até o 61 também por excesso de veículos em direção à capital paulista pela rodovia Anchieta. Na rodovia dos Bandeirantes, sentido São Paulo, continua trânsito bem congestionado por causa de um acidente. Começa na altura do quilômetro 58 e vai assim até o quilômetro 49, sentido São Paulo, na rodovia dos Bandeirantes.
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É isso aí, estamos de volta aqui com o Fim de Expediente, último bloco, bloco de dicas. Já começo dando dica aqui com a música, o novo disco da Erykah Badu. Mais de 15 anos sem gravar, tá voltando agora, fez um disco, assim, tá no stream desde o final de agosto. Tô trazendo pra tocar aí hoje um pedacinho dela com um DJ, produtor, The Alchemist. Toca mais um pouquinho aí pra gente.

0: comigo aqui hoje, tá com Medina, Dan Stuba, que tinha Vickery, nosso convidado, jornalista em inglês, radicado no Brasil. Não perderia mais tempo, vamos às dicas da semana.
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0: Quer começar, Teco, que depois vamos ter longas dicas pela frente.
2: Ó, uma série boa para sessão, uma série que padrão sessão da tarde, aquela série que você põe sem compromisso e toca a sua vida. É, eu já vi, estreou a Magnatas do Crime 2. É tipo a primeira, boazinha, entrega o que promete, mas não promete nada. Então, vale ver. A outra, quinta temporada de Falda, uma pancada, uma paulada, um soco no estômago. A série é boa, é difícil, né? Não é para primeiro encontro, não é para um domingo de chuva, mas a quinta temporada talvez seja melhor do que as últimas duas, três ali. Espetacular, com o amigo do Dan, o Doron.
0: Manda, Dan.
3: É, dentro do universo do Guy Ritchie, que ele acabou de falar do Magnatas do Crime, tem Mobland. Mobland vai estrear a segunda temporada daqui a pouco. Acho que é na Paramount. Eu acesso pelo Prime, não sei o que as pessoas fazem.
0: É,
3: e falando de futuras.
0: Paramount,
3: né? Eu acho uma ótima série Mobland, com a Helen Mirren. É uma série bem, bem bacana. É, eu quero falar rápido para o Tim falar mais. E o Slow Horses é a estreia da semana também, né? Falando de estreias, estreia a próxima temporada do Slow Horses. E dentro do meu tempo de espera, eu estou revindo filmes e relendo coisas. E eu vi o Boogie Nights essa semana. Acho um filme bem legal, está lá no Prime também, para quem quiser assistir. E acho que essa dica que o Tim deu de ver filmes pelo YouTube, tem um canal de YouTube só de filmes italianos, tem muita coisa legal no YouTube de filme para ver.
0: Bom, Boogie Nights do Paul Thomas Anderson, maravilhoso, hein? Ganhou recentemente o Oscar, né? E aí, Tim, o que você tá lendo, vendo, ouvindo, além de coisas da novela vaga francesa no YouTube?
4: Eu tô apaixonado pelo cinema italiano de década de 50 e início de 60, né? Il Sorpasso de Dino Risi, talvez um filme preferido. Mas, para quem quer curtir filmes antigos, aqui no Rio, no Estação em Botafogo, tem uma temporada agora de filme noir.
0: Ah, que legal.
4: Aqueles filmes dos Estados Unidos, década de 40, 50, preto e branco, normalmente com um detetive, é um fatal, e cria um ambiente do suspenso. Tem uma grande temporada acontecendo lá agora. Não sei, eu acho que não vou poder curtir hoje, mas talvez domingo eu vou estar lá.
0: Que legal, muito bom. Bom, pra cinema, eu vi o Pressão.
4: Ah, o Pressão é sensacional.
0: Achei ótimo o filme.
4: Sensacional, sim.
0: Eu achei assim, cara, às vezes faz falta, né? A gente tá vendo, é tanto filme de gente se vestindo de colan, né? Que de repente você vê um filme com atores e atrizes se vestindo normalmente, com fala, com roteiro, com história. Achei ótimo, elenco ótimo com Andrew Scott e o Brendan Fraser, um meteorologista ali da Segunda Guerra, antes do dia D ali, a importância que esse cara vai ter, né?
4: Aquele papo que a gente tava tendo sobre sucesso como processo.
0: Exato.
4: Você veja o processo que conduziu à vitória na Segunda Guerra Mundial.
0: Exato.
4: Né?
0: É fascinante fazer um filme em cima disso, né? Porque meteorologia é um negócio assim, para quem tá de fora, um pouco, né? Não é exatamente excitante para quem tá de fora, né? Para os meteorologistas deve ser, né? Mas é incrível como o filme trabalha isso muito bem. Fala, Daniel.
3: Um dos favoritos a ser indicado pro Oscar no ano que vem, com o filme Elsinor, que conta a história de um ator que estava com AIDS e decide fazer Hamlet até enquanto conseguir. Todo mundo diz que o filme é maravilhoso.
0: Para quem quer uma coisa mais levinha, tem o Dispersão, que tá no filme, né? Que estreou na Netflix, pra quem gostava do seriado, meio cômico francês, é bem divertido. Só lembrando que domingo vai ter o Emmy, a gente deve falar dele no Hora do Expediente da segunda-feira. E o Emmy fez uma coisa bem louca esse ano, ele já saiu dando um monte de prêmio já antes da premiação. E eu vou falar de alguns caras que foram premiados que estariam na programação normal, né? Até o ano passado. Já foi a premiação de melhor elenco em série limitada. Ganhou aquele Love Story do Kennedy Jr. Melhor elenco em série de comédia ganhou Widow's Bay, que eu acho que vai ganhar um monte de prêmio agora no domingo. Melhor elenco em série dramática ganhou The Pitt. Melhor ator convidado em série dramática ganhou o Ernest Harden Jr. pelo The Pitt e a Shailene Woodley ganhou por Paradise como coadjuvante em série dramática. É isso, Tim Vickery. Agradeço a sua participação. Eu também acho, mas tem gente que gosta.
4: Obrigado por me aturar.
0: Obrigado, Tim. Espero que te se veja em breve aí para mais um papo bom aqui que a gente teve hoje. Obrigado, Dan Stubach. Parabéns pelo trabalho na novela. Obrigado, Teco Medina. Obrigado, ouvinte. Obrigado, Wender. Parabéns aí pela produção. Aqui os trabalhos. Tá com o Paulo, nosso querido Paulo, sempre com a gente, com o querido Paulo Roberto. A Juliana também aqui no estúdio, Juliana Prado. Em São Paulo, não sei quem tá, mas manda um abraço também. Quem é? Ó, oh, Henrique Dias aí, um abração pro Henrique Dias. Henrique Dias do Recife. Henrique Dias, torcedor do Náutico, Cabibaripe, só pra provocar ele. Ele é do torcedor do esporte, tô sacaneando só. É isso, até semana que vem. Abraço a todos, valeu.
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0: Sexta-feira, 11 de setembro de 2026, o ministro Gilmar Mendes do Supremo Tribunal Federal pediu ao presidente da corte, Edson Fachin, para adiar o julgamento que está marcado para a próxima terça-feira. Ele solicitou ainda que Fachin assuma a condução do processo envolvendo os ministros Alexandre de Moraes e André Mendonça. Mendes defende que o plenário do Supremo analise em conjunto os dois casos. A sessão, convocada por Fachin, prevê discutir o relatório da Polícia Federal que apontou a relação entre Moraes e o ex-banqueiro preso Daniel Vorcaro. Uma petição com mais de 110 mil assinaturas, incluindo parentes das vítimas do atentado de 11 de setembro, pediu que o prefeito de Nova York, Zohran Mamdani, não participasse das homenagens de 25 anos no Marco Zero. Apesar da pressão, o primeiro líder muçulmano da cidade compareceu à cerimônia nesta sexta-feira. Horário de Brasília, 8:03.
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0: E ainda na rede CBN, informações direto de Brasília com Igor Cardinho. Oi, Igor.
2: Juliana, o ministro André Mendonça acaba de derrubar o sigilo de casos ligados ao banqueiro, ex-banqueiro Daniel Vorcaro e também ao caso Master. O ministro decidiu derrubar as investigações relacionadas ao filme Dark Horse, ao ex-governador do Rio de Janeiro, Cláudio Castro, ao senador Ciro Nogueira e também a investigações correlacionadas a esses casos, incluindo o ex-deputado Eduardo Bolsonaro. As informações e também os documentos, todo o conteúdo probatório ainda não está disponível, está sendo divulgado pelo Supremo Tribunal Federal, mas há já a confirmação, então, da derrubada do sigilo desses inquéritos, incluindo o do senador Ciro Nogueira e também do senador Jax Wagner, além do ex-governador Cláudio Castro e também do todas as investigações relacionadas ao filme Dark Horse. Além disso, o ministro André Mendonça defendeu agora há pouco a manutenção do afastamento do diretor-geral da Polícia Federal, Andrei Rodrigues, e do diretor de inteligência policial. Em uma manifestação ao Supremo Tribunal Federal, Mendonça rejeitou o pedido da União para suspender a decisão que determinou o afastamento preventivo dos dois. Ele sugere essa medida, diz que não invade a competência do presidente da República para nomear e exonerar integrantes da cúpula da PF. O ministro afirmou que o Supremo tem jurisprudência que permite o afastamento cautelar de servidores públicos e que, no caso da Polícia Federal, a medida está prevista na legislação disciplinar diante de indícios de infrações. Mendonça também rejeitou o argumento de que a saída dos dois dirigentes provocaria uma grave desorganização na Polícia Federal. Juliana.
0: Tá certo, obrigada. Informações de Igor Cardim, direto de Brasília.
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1: Muito boa noite a você, amigo e amiga, ouvinte em campo. Sejam todos muito bem-vindos. Vamos juntos até as 9 horas da noite. Muito obrigado a você que se liga no nosso podcast, você que acompanha o programa nas mais diversas plataformas digitais. Hoje, dia 11 de setembro.
0: Escalão.
1: Gabriel Dudziak, tudo bem, Dudes? Boa noite.
2: Tudo bom, Éboli? Boa noite.
1: Rafael Prates, fala Prates, boa noite.
3: Alô, Éboli, boa noite, ouvintes da CBN.
1: Rodrigo Bittar, tudo bem, Bittar? Boa noite.
2: Tudo bem, Éboli, boa noite pra você e pra quem tá ligado com a gente.
1: Paulo Alberto Xavier.
0: Primeiro tempo.
1: É, olha o futebol brasileiro aí, hein? Ensaiando limpar o trilho nas semifinais da Libertadores da América, no caso das quartas de finais, e ocupando todas as vagas nas semifinais. Será? Será? Ontem o Flamengo teve, na minha opinião, um resultado gigante, né? Aliás, o tamanho desse resultado, ele se explica com uma simples informação. Foi a primeira derrota do Independiente Del Valle jogando em casa no mata-mata de Libertadores. Então tinha um histórico de resultados extremamente positivo, mas ontem até teve chances. Não tantas assim, mas teve volume, teve domínio. Diria que no primeiro tempo o Flamengo sentiu a altitude, sentiu a atitude do Del Valle, não teve a bola, saiu da sua zona de conforto, mas o jogo terminou 0-0. E no segundo tempo, o Flamengo teve mais a bola e também teve o contra-ataque. E aí eu diria que o Del Valle sentiu a maior qualidade do Flamengo. Placar final, 2-0, uma baita vantagem, Prates. A maior vantagem de um brasileiro para o jogo da volta nas quartas de final?
3: É a maior vantagem, sim. Porque essa vantagem, primeiro que ela foi fora de casa, né, Éboli? E a gente comentava durante a semana que dos 4 adversários dos brasileiros na Libertadores da América, o que tinha mais qualidade, o que tem mais qualidade é o Independiente Del Valle. Só que ele enfrentaria o melhor time dos brasileiros também. Então, isso também apareceu um pouco ontem nessa vitória do Flamengo em Quito. O Flamengo, para mim, vai jogar semifinal da Libertadores, né? Um 2-0 fora de casa. Isso tem um peso, é um resultado expressivo que o Flamengo levou ontem do Equador. Claro que se a gente parar para pensar, o Fluminense fez 2-0, mas jogou em casa contra o Platense, né? E os outros jogos aí mais apertados em relação à Copa Libertadores da América. Então, assim, é o mais expressivo, é o de grande vantagem e é o que vai ajudar a colocar o Flamengo na semifinal da Copa Libertadores da América. Éboli.
1: Concorda, Dudes? E o que você destaca nessa atuação de ontem do Flamengo, o resultado principalmente?
2: Acho que não tem nem o que contestar, né? Além da maior vantagem, né? Tal qual a do Fluminense, é decisão em casa, né? Então, não tem nada para contestar dessa afirmação de que é a maior vantagem. A gente imaginava que o Flamengo fosse sofrer alguma coisa assim. Trouxemos ontem mesmo na nossa projeção do jogo que era um Flamengo aí mais para contra-ataque, de repente, para se defender mais atrás e jogar nos momentos em que o Del Valle não tivesse a bola. E, mal e mal, foi isso que aconteceu, né? E apareceu a qualidade do Flamengo nesses lances nos quais teve o espaço a seu favor. Só queria destacar uma breve reflexão que a gente até fez no pré-eleição de hoje, né?

0: ter essa capacidade de definir o jogo em poucos lances, algo que talvez fosse diferente, né, com o Felipe Luiz, com a questão da forma como ele vê o futebol, da forma como ele deseja ver o time dele em campo, talvez sofresse mais o Flamengo, né, tendo bola ou buscando ter bola num jogo fora de casa. Acho que o Flamengo aí que o Leonardo Jardim quer para ele, né, é justamente para momentos como esse, né? Jogando fora de casa, defendendo com qualidade e contra-atacando com qualidade também.
1: Eu acho que teve uma viradinha de chave nesse processo de construção da equipe por parte do Leonardo Jardim, que eu acho que teve uma influência dos jogadores. Eu coloco ali o jogo contra o Vitória, meio que um divisor de águas, em que eu comecei a ver um Flamengo, de novo mais preocupado em ter a bola, ou mais confortável em ter a bola, mas também adaptado ao que pensava o treinador no que diz respeito ao contra-ataque. E o que eu ando observando nesses últimos jogos do Flamengo é um híbrido, né? É um Flamengo que, somente quando joga em casa, é um Flamengo que joga no campo do adversário, que joga com a bola, que joga querendo sufocar o adversário, tanto é que sempre faz gol no primeiro tempo. E aí no segundo tempo, tem aquela lógica de o adversário vai para cima e ele usa o contra-ataque. Então é um time que também está ganhando esse gosto, dependendo do contexto do jogo, em usar o contra-ataque, porque tem jogadores com esse tipo de característica. Isso dá uma versatilidade grande ao Flamengo para as mais diversas situações de jogo. Porque ontem eu vi um Flamengo bem desconfortável no primeiro tempo. Bem desconfortável. Acho até que ele flertou ali com um resultado ruim no primeiro tempo. E faltou foi competência, na minha opinião, do Independiente del Valle. Mas com a de redução de intensidade do Del Valle no segundo tempo, aí o Flamengo foi para a sua zona de conforto, que hoje é ter mais a bola, mas também usar o contra-ataque e matou o jogo. É um Flamengo que vai se construindo com mais opções, e no mata-mata essas opções aparecem com mais facilidade, né? Essas vertentes de jogo, elas aparecem com mais facilidade. Bitar, qual é a leitura que você faz desse resultado de ontem do Flamengo?
2: Acho que é a mesma de vocês, Ueboli. É a hora ideal, realmente, os jogadores grandes e os clubes grandes e os treinadores grandes, eles crescem nessa hora, né? A hora do mata-mata, a hora da decisão, e o Flamengo tá repleto disso, né? O Flamengo é o maior campeão entre os brasileiros na Libertadores da América, tem um treinador que sabe como andar muito bem, e adaptar, como você vinha falando muito bem, né, de acordo com as situações que o jogo se apresenta, e tem jogadores que são decisivos. E aí, ontem a gente falava, né, por que o Bruno Henrique, por que não o Pedro? Porque o Bruno Henrique, porque sim, porque ele é jogador de jogo grande, porque ele joga bem na altitude, porque ele tem história com o Flamengo, porque ele pode ser decisivo, porque ele não desaprendeu a jogar bola. Então, é esse tipo de situação aí que ajuda demais um time como o Flamengo, que, como vocês falaram, né, apesar da vantagem ser de 2 a 0, ser a mesma do Fluminense, você tem o fator casa na próxima partida, que é o único visitante que venceu nesse duelo de quartas de final da Libertadores da América, né? Então, pesa muito, porque o Flamengo era favorito com relação ao time do Del Valle. Seria favorito se tivesse perdido por 2 gols de diferença, um pouquinho menos, mas seria. Seria favorito se tivesse perdido por 1 gol de diferença, se tivesse empatado, então nem se fala. E como venceu e por 2 a 0, pode-se dar até o luxo de perder por 1 gol de diferença que fica com a vaga, né? Então, e eu não acho que isso vai acontecer, tá? E é um resultado tão importante, Éboli, que ele mexe no Campeonato Brasileiro, porque se o Flamengo quiser, ele pode colocar o que tem de melhor à disposição para esse duelo contra o Corinthians no fim de semana, para manter a liderança do Brasileirão, enquanto o Palmeiras, a gente não sabe ainda exatamente como que vai ser, mas a gente não sabe se vai poder se dar esse luxo de colocar todo o elenco à disposição, porque semana que vem vai para o jogo na altitude só com uma vitória por 1 a 0. Então, é uma vitória muito interessante, muito grande e que mexe para além da Libertadores da América.
1: Você tocou num ponto muito importante, Bitar, e a gente vai explorar um pouquinho isso, como que as estratégias vão ser movimentadas em função desses jogos de ida, e já teremos os jogos de volta na próxima semana, como é que cada clube, né, cada time deve lidar, ou cada treinador deve lidar com o negócio de como é que vai usar o jogo do final de semana, é mais importante, é menos importante. Você tem situações diversas aí bacana.

0: você ter tocado nesse ponto. Agora, só para a gente amarrar aqui esse momento da Libertadores, amigos, nenhum brasileiro em desvantagem para a volta, né? Pode pintar aí semifinais totalmente brasileiras. Isso nunca aconteceu. Já tivemos aí várias finais brasileiras. Aliás, de 19 para cá, só River e Boca frequentaram decisões, né? Tirando os dois, só times brasileiros, né? Confrontos de Flamengo e Palmeiras, Flamengo e Atlético Paranaense, né? E Atlético e Botafogo. Então está pintando uma situação inédita que, se acontecer, ô Prates, aí é o ápice desse domínio do futebol brasileiro no continente, para preocupar ainda mais a Conmebol ou não?
1: Mas mesmo que não aconteça, vai continuar sendo o ápice, viu, Éboli? A gente tem visto uma Copa Libertadores América cada vez mais previsível. A Sul-Americana até um pouco menos, né? Agora, a Libertadores muito previsível em relação aos brasileiros que chegam, né? Pode mudar quem disputa a final, quem chega à final, mas é o domínio amplo dos brasileiros, né? A gente já conversou aqui algumas vezes, e eu não sei se a curto prazo a Conmebol tem alguma preocupação com isso. Eu acho que isso joga contra o campeonato, né? Se a gente parar para pensar em competitividade, em alternância, em dificuldade, mas a realidade que se colocou na América do Sul é essa. A Copa Libertadores da América é uma Copa Libertadores da América para clubes brasileiros. O que muda, às vezes, é o clube que vai ganhar, ou o clube que vai disputar, né? Se bem que Flamengo e Palmeiras têm aí uma certa hegemonia do continente nos últimos anos, né? Quase na última década, nos últimos 7, 8 anos. Tem uma final Botafogo e Atlético, enfim. Tem o Fluminense campeão em 23 também. Mas é um domínio amplo dos brasileiros. Eu acho que mesmo que na semifinal, por exemplo, três brasileiros chegarem e uma outra equipe for de um outro país, não vai diminuir o domínio brasileiro, né? Então me parece que quem consegue chegar a uma semifinal e não é brasileiro, vira quase que assim uma resistência, né? Um patinho feio e um domínio que é muito dos brasileiros. Eu não sei se a curto prazo, pelo menos não me parece que a curto prazo isso vai ter alguma mudança, né? A não ser que você faça sorteio dirigido, que a gente caia na Libertadores antigamente como era, de que brasileiro teria de se enfrentar antes, argentino também, uruguaio também, por
0: não
1: aí
0: podia não podia chegar à semifinal, não é isso?
1: Exato,
0: não,
1: exato.
0: Podia ter semifinal você do mesmo
1: você
0: país.
1: Tinha, você tinha ali
0: ou
1: uma...
0: quartas de final.
1: Você era dirigido, né? Então, se havia uma possibilidade de brasileiros chegarem à final, antecipava...
0: Mas eram menos participantes também, né?
1: Menos participantes. É uma outra Libertadores já há algum tempo, e eu acho que a curto prazo, quando eu digo a curto prazo, 5, 6, 8 anos, isso não vai mudar muito de cara, não, de figura, mesmo que não cheguem os 4 na semifinal semana que vem.
0: O que eu vou dizer que me chama a atenção, mesmo não causando grande surpresa, é que as figuras estão mudando, né? As camisas mudam, como disse o Prato, Dudes. Quer dizer, você tem hoje, representando a Argentina, a Platense. Aí representando o Equador, aí é quase que uma mesma situação, ali Independiente del Valle, LDU, ok. E você tem, aliás, Platense e Estudiantes, né? Boca e River, esse ano, sequer participaram da Libertadores da América. O Boca está ainda na Sul-Americana, o River já foi eliminado da Copa Sul-Americana. Então, quer dizer, as camisas vão mudando, representando as escolas, mas com pouquíssimo impacto, né? Porque se a gente analisar os desempenhos de LDU, Platense, Estudiantes, Independiente del Valle, nesses primeiros jogos de quartas de final, desempenhos fracos, pobres. Então, assim, a perspectiva não é das melhores para algum tipo de mudança, hein, Dudes?
2: Não, não é. A gente tem uma situação que ela é essencialmente financeira. Os clubes brasileiros têm muito mais recursos para montar bons times na comparação com os clubes argentinos, equatorianos, uruguaios, chilenos, peruanos e todos os demais. E isso está se refletindo cada vez mais. Além de os clubes brasileiros terem a capacidade de contratar jogadores de nível futebol europeu, como foi agora o caso, né, do Palmeiras com o Vitor Roque, tirar o centroavante do Barcelona, do Flamengo com o Lucas Paquetá, que sim, estava no West Ham, mas poderia estar num time melhor, né, se assim quisesse. Nós temos também os clubes brasileiros pensando nos clubes sul-americanos, algumas das principais revelações desses clubes. ou mesmo atletas que estão assim, voltando também para cá, né? Sei lá, até gente que é da Europa, como Saúl, por exemplo. Então, o poderio financeiro é muito desigual, todo mundo já sabe disso, a gente fala sobre isso o tempo todo. E não tem escapatória, né? Não tem escapatória. Você tem que ter, por exemplo, como tem o Independente Del Valle, um projeto muito bem estabelecido, de muitos e muitos anos, baseado na revelação de atletas e proposta de jogo, para você ter a capacidade de, quem sabe, chegar longe na competição. Só que aí você tem um jogo como o de ontem, no qual a qualidade faz diferença. Até recentemente, né, o Independente Del Valle perdeu um de seus destaques para o futebol europeu, janela de meio de ano. O Flamengo não perdeu ninguém. O Flamengo
0: Angulo,
2: escolhe.
0: Né? Jovem Angulo, 18 Isso. anos, né?
2: Exato. O Flamengo escolhe, né, quem sai. Por exemplo, um Wallace Ian sai porque não tem espaço. Não é porque tem uma proposta irrecusável. Nada é irrecusável para o Flamengo. E estou citando o Flamengo, poderia citar Palmeiras também. Ah, o Alan, é, Palmeiras se quisesse rejeitar, rejeitava. Não, não quer, entende que é o momento de vender. Faz parte aí do modelo de negócio do Palmeiras. Mas enfim, então assim, é muito desigual, é muito difícil, é impossível concorrer. Só se você conseguir realmente ter a tempestade perfeita. Então, num ano em que, de repente, os melhores brasileiros não vão para Libertadores por algum motivo, ou caem muito cedo, ou você conseguiu juntar um grupo de jogadores fantásticos, sendo de outros países, né? Só assim mesmo que você consegue. E só para encerrar a reflexão, na segunda-feira a gente estava fazendo lá do B da Bola, né? E o Prats, e começou a Liga dos Campeões da África. E a África, claro que não tem comparação com o futebol sul-americano, mas eu só queria trazer esse componente, porque o campeonato continental deles é bem diferente dos outros, porque, primeiro, você não tem uma superpotência, você não tem um país muito superior aos outros, como, por exemplo, deveria ser a Inglaterra em âmbito europeu, ou como é a Arábia Saudita em âmbito asiático, ou como é o México em âmbito da CONCACAF. Lá não tem. Os egípcios normalmente chegam nas decisões, mas não são tão acima dos outros. E os associados, né, são 54 associações, eles só podem mandar, no máximo, dois times para o torneio continental. Isso faz com que seja muito difícil de prever o que vai acontecer no torneio, porque, para além disso, a mata-mata, para chegar na fase de grupos, todo mundo disputa mata-mata, então pode cair antes da fase de grupos, e na fase de grupos são quatro grupos de quatro, e aí você já vai direto para quartas de final. Então, assim, eu estou citando esse exemplo porque esse é um exemplo de modelo de competição que favorece competitividade. O modelo adotado pela Conmebol, o modelo adotado pela UEFA hoje, só para ficar nas duas, porque o da UEFA está sendo copiado também pelo da Ásia, é um modelo baseado em comercialização de jogos. É da parte comercial. Eles conseguem vender mais jogos. Antes, cada equipe da Liga dos Campeões da Europa fazia oito jogos, né? Fazia seis jogos no seu grupo, porque eram grupos de quatro. Agora você tem cada equipe fazendo oito jogos. Você tem uma fase prévia às oitavas de final. E depois você chega nas oitavas de final. Lá foi moldado para ter muitos jogos. Aqui, nós aumentamos o número de participantes para colocar todos os brasileiros e todos os argentinos possíveis para valorizar direitos de transmissão. Enquanto esse for o objetivo, a competitividade se perde. A única forma de voltarmos a ter alguma competitividade entre países e não intra-país será no momento em que nós limitarmos de novo o número de times brasileiros e o número de times argentinos. No caso, só brasileiros, né? Ou então, puxarmos brasileiros e argentinos para fases prévias, para que eles se matem antes da chegada nos grupos. Mas, de fato, acho que não é esse o objetivo da Conmebol.
0: Não, não é. Legal, legal essa troca de reflexões que a gente está fazendo, porque é olhar macro, né? Aquela coisa de deixar de olhar para o próprio umbigo, porque pode satisfazer o ego de muita gente. Não, o Brasil está pisando em todo mundo. Cara, mas para ver semifinais só com brasileiros, eu vejo Copa do Brasil, com todo respeito. Eu acho que desconecta um pouco a essência da competição continental, se isso acontecer. Nada contra os envolvidos, aqui tem a regra é essa, está pesando a competência, mas eu acho que pode, como disse o Dudes, buscar alternativas para que a essência do jogo no continente, o futebol no continente, seja novamente valorizado. É, Bitar, também quero a tua opinião.
3: Éboli, acho que eu vou na mesma linha aí dos companheiros, né? Sempre é muito delicado quando você tem só um país. E eu não acho até que, claro que tem uma chance boa disso acontecer, mas não duvidaria, por exemplo, de o Corinthians ser eliminado por Estudiantes. Acho que é a eliminação mais provável aí dentre os brasileiros nessa fase da competição. Mas é delicado porque você está falando de um torneio continental que... As surpresas acontecem normalmente na Sul-Americana, não acontecem na Libertadores. E vou além, né, com o que o Dudziak falou, inclusive, né, sobre a limitação. Quando a gente está falando de Copa Sul-Americana, a gente está falando de brasileiros e argentinos entrando já na fase de grupos. Os outros se matam na fase anterior com equipes do mesmo país, o que cai pela metade a quantidade daquelas equipes que foram classificadas para a competição. Então, é claro que a gente entende do nível técnico dos times brasileiros e, num segundo momento, até dos times argentinos, mas se fosse assim, se fosse pegar só pelo nível técnico, aí a gente colocava 15 vagas aí para o Campeonato Brasileiro e deixava uma para cada campeão só para falar que tem. E acho que não deveria ser assim, deveria ser distribuído um pouquinho melhor. Algumas competições podem até ser enxugadas, o que melhoraria a questão do calendário também. Se a gente está falando de uma Sul-Americana um pouquinho mais enxugada, ou até de uma Libertadores um pouquinho mais reduzida, isso pode mexer na questão do calendário. Mas aí a gente vai bater numa tecla que é a já citada de questão financeira, e isso a Conmebol nunca vai a favor de diminuir a competição, porque ela vai ganhar menos, e não é isso que ela quer. Então, eu acho que é um caminho sem volta, ou que para dar essa volta algo vai ter que persistir, e a persistência seria realmente final brasileira atrás de final brasileira, porque desde que virou uma final única, temos praticamente só final entre brasileiros, né? Então, acaba sendo uma questão delicada. Você vê raramente um equatoriano chegando, e olha que tem bons times no Equador. Você vê raramente um time da Colômbia chegando, e olha que tem bons times na Colômbia. Uruguaios, que vivem uma fase tenebrosa lá, dificilmente vão chegar. Peruanos, venezuelanos, bolivianos, que tem investimento menor, então fica muito mais delicado. E aí quem perde num todo, assim, é a competição. E se a gente for colocar, né, o que seria o ideal, é o que acontece na Sul-Americana, que acontece muitas vezes porque os brasileiros não dão a importância que ela deveria ter, que é uma competição que, além de um título ser uma competição continental, vale a mesma vaga para Libertadores da América do que o Campeonato Brasileiro, e a depender da posição que você ficar no Campeonato Brasileiro, vale muito mais a pena você ter a vaga direta, né, na fase de grupos diretamente, porque é o que o título da Sul-Americana dá direito, e acho que isso mexe bastante aí com a competição, que não acontece na Libertadores.
0: E a gente pode ter, nesse ano, o que não é comum, como disse o Bitar, três brasileiros, né? Estão brigando aí. Um já está certo, Atlético ou Santos, e o Santos tem uma ampla vantagem, mas Vasco e São Paulo também podem chegar às semifinais da Copa Sul-Americana. Aí teríamos três brasileiros, dos quatro possíveis representantes na semifinal. Mas não, esse cenário, três brasileiros nas semifinais da Sul-Americana e na Libertadores, quatro brasileiros nas semifinais. Que loucura. Vamos fazer um intervalo? Um primeiro intervalo comercial, daqui a pouquinho a gente volta.
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18: O São Paulo surpreendeu nesta sexta-feira e anunciou a contratação de mais um reforço, lateral direito Pedro Lima, atleta de 20 anos que pertence ao Wolverhampton da Inglaterra, equipe da segunda divisão inglesa, e que tem que foi formado, né, no esporte, que tem raízes no esporte. São Paulo não vai pagar pela contratação do jogador e o clube inglês ainda será responsável pelo pagamento de 60% dos salários. Então é mais um lateral direito aí para o São Paulo, que já conta, né, com o Lucas Ramon, com o Aurélio Buta, que está machucado nesse momento, e que tem no seu elenco, mas que não está fazendo parte dos planos, o português Cedric Soares. Além deles, né, também o Mike, que recentemente foi emprestado para um clube da Eslováquia.
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0: Sexta-feira, 11 de setembro de 2026. O ministro André Mendonça, do STF, liberou o sigilo de mais documentos do caso Master. Entre os processos com quebra de sigilo hoje estão casos sobre os senadores Flávio Bolsonaro, Ciro Nogueira e Jax Wagner e o ex-governador do Rio de Janeiro, Cláudio Castro. A liberação foi feita após a Procuradoria-Geral da República pedir a retirada de sigilo de mais documentos. A PGR argumentou que liberar apenas parte da documentação poderia induzir a ideia equivocada de transparência. Ao também pedir a liberação de todos os documentos, o ministro do STF, Alexandre de Moraes, disse que Mendonça realiza um levantamento seletivo das informações do caso Master e faz uma proteção ostensiva de determinado grupo político. A nova pesquisa Datafolha no cenário de disputa pelo governo do Rio de Janeiro mostra o ex-prefeito Eduardo Paes, do PSD, com 43% das intenções de voto no primeiro turno. Em seguida, Douglas Ruas, do PL, apenas aparece com 25%. Na comparação com a pesquisa anterior, de 21 de agosto, Ruas apresentou um crescimento de 4 pontos percentuais. O levantamento foi contratado pela Globo e pelo jornal Folha de São Paulo. Foram entrevistadas mais de 1.200 pessoas entre os dias 8 e 10 de setembro. A margem de erro é de 3 pontos percentuais para mais ou para menos. O nível de confiança é de 95%. O número de registro da pesquisa é RJ09217/2026. No horário de Brasília, 8h36.
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0: Muito bem, segundo tempo de jogo aqui no Quatro em Campo com Rodrigo Bittar, com Rafael Prats, com Gabriel Dudziak. Olha aqui, eu nunca sei, gente, a janela fechou, não fechou, tem negócio do fuso horário, ela tá fechando, na última volta do ponteiro sempre aparece alguém. Ô Prats, você que é bom de janela, fechou ou não fechou?
2: Fechou. Pra clubes brasileiros contratar,
0: tá
2: fechou.
0: Fechada.
2: Qual é a exceção aí, fechou. Éboli? Quem não tem contrato.
0: Ah.
2: Então, se por exemplo, um clube contratar um jogador que está sem contrato, aí pode contratar amanhã, depois de amanhã, segunda, terça, quarta. Agora, para transferências, né? Aí ela está fechada. A janela está cerrada em relação a clubes que querem contratar
0: muito
2: jogadores
0: bem
2: no Brasil.
0: Então foi aquele último dia para as últimas negociações, sempre apareceu um nome aqui, outro ali. A pergunta que eu faço para vocês é a seguinte. Qual a maior contratação? Alguma realmente impactante nessa janela de transferências para o futebol brasileiro, Série A, Brasileirão, hein, Dudes?
3: Algumas. Assim, você tem potenciais e algumas que já se mostram na prática, né? Pelo menos na minha avaliação. Então, eu separei aqui 4 nomes, por enquanto. Eu acho que uma já se mostra na prática, que é a do Thiago Silva. Não foi exatamente uma transferência, mas foi agora, né, no meio de ano, após a Copa. Eu acho que o Fred já teve um impacto, mas é muito cedo, né, o jogador do Atlético Mineiro. Vamos ver como é que vão ser os próximos jogos dele.
0: Verdade.
3: Aí eu acho que tem um potencial também, um imediato já bom, porque ele foi o motor da classificação às semifinais da Copa do Brasil. Isso por si só já é muito, mas de repente pode ser ainda mais. E eu acho, assim, que por potencial, a chegada do Arthur ao Santos é uma boa, mas é muito cedo ainda. E uma que, para mim, não era grande coisa, mas já está sendo, na minha visão, é a do zagueiro Domingos Duarte para o São Paulo. Não esperava uma adaptação tão rápida e uma liderança em campo como está sendo esse jogador português que veio lá do Getafe da Espanha. Eu colocaria essas, assim, tem outras, né, mais badaladas, né, como por exemplo o Hulk, né, no Fluminense, a gente pode lembrar também assim do Wesley agora no Cruzeiro, né, mas jogou muito pouco ainda, do Gabriel Peck, que se machucou muito rapidamente no time do Cruzeiro, né, que foi naquela entrada do zagueiro do Inter. Quem mais? Acho que a gente
0: acho
3: pode...
0: Acho que os dois argentinos do Vasco...
3: Também.
0: Eles estão dando um encaixe legal, o Sosa e o Colídio, né?
2: Me parece que tem um potencial Lescano, acima dos dois, né? Viu? É,
0: Lescano, né?
2: É.
0: Tem essa
3: tende
0: do Lescano,
3: a ser uma boa também.
0: Gera expectativa, né? Não foi colocado em prática ainda, porque foi agora anunciado agora. Aí, por falar em Vasco, o Richarlison não vem. O Vasco esticou a corda, que ele entendia que era o máximo ali em termos de proposta, mas o que pegou foi o tempo de contrato. Richarlison, staff, aí tem toda uma orientação de empresários, não tinham a ideia de permanecer muito tempo, de fazer um contrato longo no Brasil. Acho que a ideia era se revalorizar, pegar um novos ares, mas ir de repente daqui para outro mercado, né? Você tem aí outras áreas que oferecem, outras regiões que estão oferecendo muito dinheiro, né? Aquela história toda, mas não rolou o acordo, então não, Richarlison não vai rolar para vestir a camisa do Vasco da Gama. Prats, você, o que você destaca nessas transferências?
2: Eu quero corroborar com os nomes citados pelo Gabriel Dudziak. Todos assim, é claro que alguns ainda em um impacto muito inicial, porque tem poucos jogos, né? E o Fred do Atlético se encaixa nisso. Fred não foi bem contra São Paulo e Santos, mas foi decisivo para o Atlético eliminar o Cruzeiro na Copa do Brasil, né? E me parece que ainda vai ser muito importante para o Atlético até o final do ano, nesse final de temporada que o Atlético tem para jogar, né? Com Copas ainda, com Brasileirão também. E colocaria só assim como perspectiva, ou boa perspectiva, o Lescano no Vasco e o Everton Cebolinha no Santos. Mas os nomes citados pelo Gabriel Dudziak são os que eu citaria também.
0: Você, Bitar?
4: É difícil fugir dessa linha, né, Éboli? Eu acho que, somados os nomes aí que o Dudziak e o Prats falaram, os que você citou também, que o Colídio e o Sosa, né? E se a gente for colocar, ampliar um pouquinho mais a nossa visão, né, as chegadas de jogadores para um time que estava descartado por muitos aí nesse Campeonato Brasileiro, a Chapecoense fez uma janela de Iago Felipe, Dylan Borreiro, são jogadores que alguns já entraram, já vestiram a camisa, já estão ajudando em campo a essa tentativa de reação da Chapecoense, né, com duas vitórias depois da Copa do Mundo, mas que está numa situação difícil, mas que ainda tentam dar um respiro. E só para chamar a atenção de um jogador que eu acho que é muito bom, e que vai ser o futuro aí desse meio campo do Cruzeiro, Zé Lucas, jogador formado na base do Sport, volante, muito bom de bola, foi convocado novamente para a seleção sub-20 do Brasil, é o futuro não só do Cruzeiro, mas acredito que esse seguir nessa linha aí do futebol brasileiro também.
0: Aliás, só rapidamente sobre o Richarlison, né? Porque ele se colocou à disposição do mercado, não só para negociar com o Vasco, mas de uma certa maneira à disposição do mercado brasileiro, né? E a condição era fazer a negociação definitiva, né? não havia possibilidade de empréstimo por uma regra da Premier League e não rolou então esse contrato com o Vasco. E aí eu fiquei com uma coisa na cabeça que o Francisco Ela me falou. Cara, eu quero a opinião de vocês. O Chico me falou o seguinte: olha, o Richarlison, ele seria um belo investimento para qualquer time brasileiro. E ele colocou que diz o seguinte: o Richarlison seria titular em 18 times do Brasileirão. As únicas exceções, Flamengo e Palmeiras. Eu fiquei pensando nisso. Será? Richarlison seria titular em 18 dos 20 clubes que disputam a Série A? Seria, Prats?
2: Boa pergunta essa. E a gente tem de pensar nos 18. No Atlético Paranaense hoje não. Por exemplo.
0: Não, Viveiros, né?
2: Viveiros
0: não daria vaga para ele, não.
2: 17. No Cruzeiro seria?
0: Caio Jorge daria vaga para ele?
2: Não, acho que não. Mas seria, em 70% dos times, seria, né, Éboli? A gente chegou a falar sobre o Richarlison na semana, né? Seria uma boa contratação para melhorar o nível do ataque do Vasco, de quem o contratasse. Mas é longe de ser assim um grande craque, um jogador acima de qualquer suspeita. Está num momento ruim. Tem jogado pouquíssimo e quase nem, talvez nem jogue pelo Tottenham até agora, ou agora até o final do ano, pelo menos. Mas seria titular na maioria dos times, Éboli. Não sei se em 18 dos 20, mas em uns 14, 13 dos 20 seria.
0: A questão é o custo, né? Aí tem que ver a relação custo-benefício pelo que ele vem jogando. Mas vai nessa linha também, Dudes?
3: Talvez menos times, viu? Não ando curtindo o futebol dele, não. Desde 2022 para cá, muito pouco, assim. Mas, claro, a gente sempre tem a dúvida, né? Quando o cara volta pro Brasil, se ele deita aqui ou não. Vitor Roque teve momento que sim, momento que não. Felipe Anderson, a gente achou que ia deitar aqui porque veio da Europa. Não sai do banco do Palmeiras. Não consegue sair do banco do Palmeiras.
2: O William Foguetinho também, com um grande até, verdade. Uma história mais bonita que a do Richarlison na Premier League, também não aconteceu nada, né, Gabriel?
3: Verdade, bem lembrado. Entre outros, né? Mas o que eu queria só citar, para além dessa avaliação, assim, que bobagem que fez o Richarlison, né? Ele se meteu numa enrascada grande agora, porque ele começou a pré-temporada com o Tottenham, ele, salvo engano, fez o primeiro jogo com o Tottenham na Premier League, e aí ele e mais dois jogadores do Tottenham disseram que não queriam mais ficar no clube. Não queremos mais trabalhar com Roberto De Zerbi. E aí eles foram afastados, né? Ó, tá bom, vocês não querem jogar, não vão jogar. Os outros dois, que é o Danso e o Pape Matessar, eles conseguiram transferências antes do fechamento da janela de transferências. O Richarlison não. E aí ele não conseguiu ir para a Turquia, que era a opção primordial. Ele não conseguiu a transferência para o Everton, que era outra possibilidade. O Everton não teve as condições financeiras, salvo engano, para trazer ele de volta. E aí fechou a janela europeia, né, geral, fechou a janela turca, sobrou a brasileira. O Vasco falou, beleza, venha. E aí ele falou assim, não, você vai me comprar e eu vou assinar um contrato curto. Não, para com isso, né? Imagina gastar 20 milhões de euros e assinar um contrato de 6 meses ou um ano, não sei quanto que ele queria. Então eu gasto 20 milhões de euros para você ficar 6 meses ou um ano e sair de graça. Então eu perco esse dinheiro porque já você está assinando pré-contrato. É claro que não. E aí ele falou, tá bom, não vai dar. E agora ele faz o quê? Ou ele arranja um dos vários clubes sauditas que pode ainda contratá-lo. Ou ele, sei lá, vai, não sei se dá para Major League Soccer em algum momento aí. Ou é isso. Ou fica treinando afastado até janeiro.
0: Que loucura, hein? Bitar, quero te ouvir também. Onde é que o Pombo vai arrumar milho?
4: Ah, boa pergunta, viu, Éboli? É uma situação bem, bem difícil aí que ele se arrumou. É por isso que às vezes a gente tem que tomar bastante cuidado com o que fala, com o que deseja. Esse tipo de coisa, assim, né, Éboli? Porque agora ele falou pra todo mundo, né? Quero sair, não quero trabalhar com esse treinador, aqui é melhor não, eu preciso achar um outro lugar, e agora ficou sem opção, né? Então, realmente é muito difícil, e aí pesa um pouco, às vezes, a teimosia, se não dele apenas. Eu tava vendo há pouco, né, o vídeo que ele colocou nas redes sociais e tudo mais, falando que foi por detalhes. Ele parece triste, né, enquanto ele tá falando, porque é torcedor do Vasco, quer jogar no clube do coração, até aí é extremamente compreensível, mas às vezes falta compreensão do lado dele ou dos agentes dele, né? Eu entendo que tem uma carreira e tudo mais, mas acho que o Dudes pegou o ponto perfeito aí da história, que o clube precisa pensar em si. Ele tem que pensar na saúde financeira. É um clube que está vivendo uma situação delicadíssima já há anos, né? Tentando encontrar uma SAF que, de fato, seja uma SAF de verdade, né? Que não traga mais problemas, que a instituição não precisa disso. E, infelizmente, não chega. Acho que seria bom para os dois, tá? Claro que a depender da forma que fosse realizada. A forma que o Richarlison queria não seria bom para os dois, seria bom para ele. Só que aí numa negociação tem o outro lado da história, ele tem que ser respeitado também.
0: Vamos fazer mais um intervalo? Daqui a pouco a gente volta para dar uma geral aí na rodada do final de semana. Jogo pra caramba no sábado, daqui a pouquinho tem clássico, hein? É, daqui a pouquinho, 9 horas da noite, tem o Atletiba. Aí jogo pra caramba no sábado, dois joguinhos ali no domingo, um na segunda, rodada que vem aí.
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0: já já a gente vai falar um pouquinho mais sobre os jogos do fim de semana, como já anunciou aí o Carlos Eduardo Éboli, mas ainda sobre a janela de transferências, né, fechando nesta sexta-feira, neste momento. O Palmeiras não trouxe ninguém, né, para a vaga do Alan, que foi a grande perda aí do elenco para essa reta final de temporada. O jogador foi para o Manchester City. Corinthians também não trouxe ninguém, conseguiu, né, a renovação de contrato com Memphis Depay, mas não contratou novos jogadores nesses últimos dias. O Santos, sim, é que foi um time muito ativo nessa reta final de janela de transferências, a partir do momento, principalmente, em que houve a queda do transfer ban com a ajuda ali da empresa, né, do pai do jogador Neymar. E aí o Santos trouxe o volante Arthur, que a gente já citou aqui, o também meio-campista Lima, fazendo ali um misto, né, camisa 8, camisa 10, pode jogar pelo lado de campo, e o lateral direito Rodinei. Os três aí já estrearam, inclusive, pelo Peixe. E quem tá para chegar é o Felipe Coutinho. Tá tudo certo, fez alguns exames para assinar com o clube, mas ainda não veio o anúncio oficial. Deve vir amanhã.
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2: Muito bem, de volta aqui com o Quatro em Campo. Vem aí mais uma rodada do Brasileirão. E aquele negócio, é rodada espremida entre jogos de ida e volta das competições continentais, né? E aí aquela pergunta, quem é que deve priorizar o Campeonato Brasileiro? Entre ida e volta de Sul-Americana ou ida e volta de Libertadores da América? Por exemplo, Atlético Fluminense, aqui tem Sul-Americana contra Libertadores. Grêmio Vasco, Vasco tem Sula. Palmeiras e São Paulo, tem Libertadores contra Sul-Americana. Santos e Cruzeiro, você tem aí Sul-Americana com Santos. Flamengo e Corinthians, Liberta contra Liberta. E aí, Bitar, quem deve priorizar o Brasileirão nesse momento?
3: Eu acho que a única opção aí, viu, Éboli, acho que tá mais pro Galo mesmo, tá? Porque é difícil de reverter se o Santos fizer o jogo tão competitivo como fez na ida. E o Galo não vai ter a questão da viagem, né? Mesmo que para São Paulo, viagem curta e tudo mais, mas não vai precisar disso. Então tem um jogo amanhã, depois vai jogar só na quarta-feira, tem tempo aí para recuperar o time, para respirar bem e tá forte nesse duelo. O Fluminense vai jogar fora de casa, na minha visão não faz sentido. O time do Vasco viaja para Porto Alegre, depois volta para o Rio de Janeiro para fazer o jogo. Palmeiras e São Paulo estão em situações bem complexas e acho que de titulares mesmo certos, Gustavo Gomes e Caleri, que estão suspensos na Libertadores e na Sul-Americana. O Santos, por conta do resultado, pode até focar no Brasileirão, mas acho que é um duelo muito difícil de competir contra o Cruzeiro. E aí Flamengo e Corinthians, o Corinthians tem que poupar. E o Flamengo é outro que pode usar, sim, time titular, porque vai jogar em casa e pela situação de tabela é uma boa focar no Brasileirão. Então acho que Flamengo, e respondendo a sua pergunta, né, Flamengo e Galo.
2: Acho que o Vasco, eu botaria o Vasco nessa também. Acho que o Vasco tem que priorizar o Brasileirão de qualquer maneira para tentar sair do rebaixamento.
3: Pelo desespero, né? Faz sentido, né?
2: Desespero, né? Bem, o planejamento do Vasco é esse,
4: inclusive.
2: É um
4: jogo pesado, né, Boli? O Vasco
3: direto.
4: Vai complicar muito a situação do Grêmio se ganhar.
2: E esse foi o planejamento. Esse é o planejamento do Vasco. Ele botou time reserva contra o Santa Fé para justamente priorizar o Brasileirão.
0: Eu tava vendo aqui no Grêmio, até falaram hoje aí o Everton, goleiro, né, e o zagueiro Wallace, falaram lá na arena do Grêmio, pedindo presença do torcedor, pedindo clima de decisão. Então, assim, não é mais um jogo para o Grêmio, definitivamente não é. É assim, olha, aqui é um confronto direto, aqui nós somos mandantes, tem que frear qualquer tipo de ascensão do Vasco no campeonato agora, né, lembrando que com uma vitória, o Vasco iguala a pontuação do Grêmio, iguala o número de vitórias do Grêmio, e aí fica a questão do saldo de gols, que dificilmente vai ser revertida, né? Porque o Grêmio tem menos 6 e o Vasco menos 13. Mas seria uma situação de igualdade de pontuação se o Vasco vencesse aí o Grêmio, se o Vasco vencer o Grêmio em Porto Alegre.
2: E para você, Dudes, assim, nos outros, quem é que tem que ficar... quais times precisam ficar realmente atentos ao Brasileirão e nesse momento não olhar tanto para o que pode acontecer no meio de semana?
0: É, eu acho que o Bitar fez um bom resumo, né? Eu só queria sempre colocar aquela minha questãozinha, né, que eu sempre falo quando é esse tema, que o ideal é mesclar, né? Eu acho assim que é impossível que 11 estejam cansados e 11 descansados. Né? Cada jogador é um jogador, cada um tem o seu nível físico, cada um tem o seu próprio processo fisiológico de recuperação. Então, assim, o ideal seria quem está bem para o jogo. E aí a gente faz 6 titulares, 5 reservas, 7 reservas, 4 titulares, né? Coisa do tipo. Mas a nossa cultura de futebol, pelo nosso calendário, que é ruim mesmo, isso eu preciso conceder, faz com que a gente trate assim, esse jogo precisa ser completamente esvaziado, do contrário, haverá pressão. Então, assim, eu acho que Corinthians tem que poupar, acho que até Santos tem que poupar, São Paulo e Palmeiras tem que poupar, o Atlético Mineiro tem que poupar, e acho que é por aí.
2: Você, Prats.
4: É, se pudesse escolher, todo mundo jogaria com todo mundo que tem à disposição aí, viu, Éboli? O Campeonato Brasileiro, é claro que depois tem mais 11 rodadas, mas ele não permite, assim, que você quase que abra mão de algumas rodadas, que rife alguns jogos, contando com vitórias em outros. Isso aí é bem traiçoeiro no campeonato duríssimo como é o brasileiro. Mas os amigos falaram muito bem, o Atlético Mineiro tem uma condição de meio de tabela, ele olha para o brasileiro, ele não vai ser campeão, ele talvez, sim, com uma grande arrancada, fique ali num G5, que é a vaga da Libertadores, mas também não corre risco de rebaixamento. Fora isso, mesmo quem tem 33, 32, pode ter uma rodada que você tem uma impressão que está cômodo ou mais folgado em relação à briga para o rebaixamento, uma derrota e uma vitória de alguns concorrentes ali que estão mais próximos, você de 7 pontos vem para 4, para 3, para ficar na zona de rebaixamento. É. E volta o sufoco todo, né? Então não dá para abrir mão, não. Eu acho que talvez o Atlético Mineiro seja uma exceção aí, os outros nem tanto, quase nenhum pode pensar em rifar, entre aspas, uma rodada do brasileiro por causa de jogos meio de semana pelas competições internacionais.
2: Quando você menos espera, vem a tempestade. Esses dias estão assim.
4: Não, porque de 5% de risco para não cair, para virar 38% ou 57%, é um pulo. Uma rodada muda tudo. Um pulo.
2: Amigos, foi um prazer e uma satisfação. Bom final de semana para todo mundo, de muito futebol, de muito trabalho. Valeu, Bitar. Abraço, Dudes. Abraço,
4: valeu.
2: Prats.
4: Tchau, tchau. Boa noite.
2: Boa noite.
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2: Sexta-feira, 11 de setembro de 2026. A Polícia Federal identificou indícios de que o candidato à presidência, Flávio Bolsonaro, do PL, se encontrou pessoalmente com o ex-banqueiro Daniel Vorcaro pouco antes de começar a cobrar do banqueiro os repasses para o filme Dark Horse. A PF afirma que Flávio aparece como interlocutor direto de Vorcaro nas tratativas sobre o financiamento da cinebiografia do ex-presidente Jair Bolsonaro. O material também mostra que um fundo nos Estados Unidos recebeu $12.300.000 a pedido de Vorcaro em possíveis transferências de recursos